0: voluntário dos valores disponíveis nas plataformas de apostas, as bets. Mas, segundo a Secretaria de Prêmios e Apostas do Ministério da Fazenda, ainda restam R$1,325 bilhão na carteira das bets, que devem ser devolvidos aos apostadores. A retirada vale para as empresas que tiveram a autorização de funcionamento no país. Segundo a Secretaria, um dos fatos para a demora na retirada é a quantidade de contas com valores reduzidos. Pelo menos 86 milhões de contas possuem saldos de até 99 centavos, totalizando mais de 15 milhões de reais. Agora, as empresas têm até amanhã, dia 7, para informar as instituições financeiras os saldos de cada apostador. De acordo com o ministro da Fazenda, Dario Durigan, o dinheiro deve estar disponível nas contas entre os dias 9 e 14 de outubro.
1: As bets vão ter que informar para os bancos qual é o saldo no seu CPF que ficou lá sobrando. E os bancos, no dia 9 a 14 de outubro, vão devolver o seu dinheiro. Caso tenha qualquer problema, a Caixa vai receber o recurso e intermediar a devolução do seu dinheiro. Não confie em sites, em links que te mandarem, que facilitem a devolução do seu dinheiro.
0: O fim das atividades das bets no país foi determinado por uma medida provisória. Só no dia de hoje, 1.500 sites de plataformas de apostas foram derrubados. Com isso, a partir desta terça-feira, os sites de aplicativos das plataformas deverão ficar indisponíveis. Reportagem Nazi Brum.
2: E para fortalecer as ações de combate à oferta de apostas de cota fixa no país, o Ministério da Justiça e Segurança criou novas estruturas no âmbito da Secretaria Nacional do Consumidor, a Senacom.
3: O Departamento de Fiscalização e Prevenção de Danos ao Consumidor vai atuar na prevenção e repressão das apostas ilegais e também na manipulação de resultados esportivos.
2: Já a Secretaria Nacional de Direitos Digitais vai acompanhar sistemas e políticas adotados pelas plataformas, analisar relatórios de transparência e notificar provedores e aplicativos que violem a medida provisória.
3: Pagar a mesma conta duas vezes por engano ou ter dor de cabeça com golpes e fraudes são alguns dos problemas enfrentados pelos usuários do Pix.
2: Para evitar situações como essas, o Banco Central aprovou novas regras para reforçar as operações financeiras no país.
3: Além de novas medidas de segurança, trabalhadores poderão utilizar o Pix automático em contas salários para pagamentos recorrentes.
4: O Banco Central aprovou novas regras para aperfeiçoar o Pix, ampliar suas funcionalidades e reforçar a segurança do sistema. As mudanças incluem novidades no Pix automático, regras específicas para cobranças híbridas e novos procedimentos contra fraudes. A partir de 1º de julho de 2027, o Pix automático poderá ser usado em contas salário para pagamentos recorrentes autorizados pelo cliente. A medida amplia as possibilidades de uso da ferramenta, mantendo as restrições já existentes para recebimento e outras operações nessas contas. Outra novidade envolve a cobrança híbrida, que reúne boleto e QR Code do Pix no mesmo documento. Para evitar pagamentos em duplicidade, a nova regra determina o cancelamento automático de um dos instrumentos assim que o outro for pago. Em caso de falhas, o regulamento define responsabilidades das instituições que devem comunicar ao usuário quando houver registro de suspeita de fraude, informar a data da marcação e permitir a revisão da medida. Se a suspeita não for confirmada, o registro deve ser cancelado. Claudimário Carvalho, para a Voz do Brasil.
2: A balança comercial brasileira registrou superávit de US$7,740 bilhões em setembro, uma alta de 146% em relação ao mesmo período do ano passado.
3: Isso significa que o Brasil vendeu mais mercadorias e serviços para outros países do que comprou, resultando em um saldo positivo para a economia do país.
2: Os dados foram divulgados hoje pela Secretaria de Comércio Exterior do Ministério do Desenvolvimento, Indústria, Comércio e Serviços.
3: Os destaques nas vendas foram para o petróleo bruto, minério de cobre, combustíveis, soja, farelo de soja e café não torrado.
2: Aparelhos auditivos, cadeiras de rodas, camas hospitalares e até mesmo mudanças em imóveis para pessoas com algum tipo de deficiência.
3: Esses são alguns dos itens que podem ser financiados através de crédito acessibilidade, que oferece linha de crédito nos bancos públicos federais para aquisição de produtos e serviços de tecnologia assistiva.
2: Os equipamentos e dispositivos são voltados para dar mais autonomia e independência às pessoas com deficiência.
3: Saiba mais na reportagem de Luana Karen.
5: A linha de crédito Acessibilidade financia a compra de equipamentos, dispositivos e soluções que ajudem na autonomia de pessoas com deficiência. Isadora Nascimento, secretária nacional dos Direitos da Pessoa com Deficiência do Ministério dos Direitos Humanos e Cidadania, lista os itens mais procurados para financiamento.
6: Aparelhos para audição, amplificação sonora, cama hospitalar e também cadeira de rodas, que podem ser elétricas.
5: Entre os demais itens financiáveis estão órteses, próteses e dispositivos de acessibilidade para computadores. A linha também contempla o financiamento de adaptações em imóveis residenciais para acessibilidade. Tanto o Banco do Brasil quanto a Caixa Econômica oferecem a linha de crédito. Sérgio Fernandes de Carvalho Júnior, porta-voz do Banco do Brasil, detalha as condições oferecidas pelo banco.
7: O crédito é destinado a pessoas com renda mensal de até 10 salários mínimos. Os valores financiados podem variar entre R$ 70 e R$ 30 mil reais e podem financiar até 100% do valor do produto ou do serviço adquirido. O prazo para pagamento é de até 60 meses. A taxa de juros é de 6% ao ano para quem possui renda de até 5 salários mínimos e de 7,5% ao ano para quem possui renda acima de 5 e até 10 salários mínimos.
5: A concessão do financiamento depende da análise de crédito e dos requisitos de cada banco. Por isso, o interessado deve consultar a instituição financeira antes da contratação para verificar valores disponíveis, taxas, prazos e documentação necessária. Reportagem Luana Karen.
2: Uma plataforma digital reúne informações de voluntários da Força Nacional do SUS, que atuam em desastres e emergências de saúde pública.
3: É o Sou Força, que já conta com 3 mil profissionais cadastrados.
2: Os profissionais podem ajudar em cenários de desastres naturais, epidemias e até mesmo para conter os impactos do fenômeno El Niño.
8: O sistema foi criado para organizar a força de trabalho e a mobilização de profissionais voluntários que desejam atuar em desastres e emergências de saúde pública por meio da Força Nacional do SUS. Na plataforma digital Sou Força, estão reunidas informações sobre formação, competências, experiências e disponibilidade de cada profissional cadastrado. Rodrigo Stabile, diretor da Força Nacional do SUS, exemplifica como esses dados são usados na prática.
9: Aconteceu um deslizamento de terra numa tal região. Então eu sei que eu vou precisar de profissionais da logística, profissionais da enfermagem, de medicina. Eu tenho capacidade agora de acionar o voluntário, saber se ele está disponível para aquela missão.
8: O sistema Sou Força, criado em parceria com a Universidade de Brasília, conta com cerca de 3 mil profissionais voluntários cadastrados atualmente. Para Jonas Brandt, epidemiologista e professor do Departamento de Saúde Coletiva da UNB, a ferramenta vai ser uma ajuda importante no enfrentamento dos efeitos de fenômenos climáticos como o El Niño.
10: Cada vez mais a gente tem aumentado essa frequência dos eventos extremos, as mudanças climáticas. O Brasil é um país que tem perspectivas de ser muito afetado pelo El Niño, seja na região norte do Brasil por causa da seca, seja na região sul do Brasil por causa das chuvas. Ter essa lista organizada é muito importante para que a gente possa dar conta dessa resposta esse ano.
8: Quem deseja se voluntariar pode acessar o sistema diretamente pelo site plataforma-fnsus.saude.gov.br. Reportagem Luciana Colares de Holanda.
3: calor acima do normal, risco de incêndios florestais e mudanças extremas no volume de chuvas.
2: Outubro chegou e os brasileiros vão continuar sentindo os impactos do El Niño em diferentes regiões do país.
3: A previsão dos Centros Nacionais de Monitoramento indica que o fenômeno tem mais de 95% de chance de atingir intensidade muito forte entre outubro e dezembro, com efeitos que devem se prolongar até o início do ano que vem.
11: O Instituto Nacional de Pesquisas Espaciais, INPE, e o Centro Nacional de Monitoramento e Alertas de Desastres Naturais, CEMADEM, alertam para os efeitos do El Niño em todo o país. A quarta edição do painel El Niño 2026-2027 atualiza o cenário do fenômeno climático no Brasil. Entre outubro e dezembro, há probabilidade superior a 95% de que o El Niño alcance intensidade muito forte. Os estudos indicam que o fenômeno deve permanecer pelo menos até o início de 2027. A previsão indica probabilidade de chuva acima da média na região sul, em parte do sudeste e no leste do nordeste. Já em grande parte do norte e em áreas do nordeste e centro-oeste, a tendência é de volumes abaixo da média. As temperaturas devem permanecer acima do normal em quase todo o país. Na agricultura, a menor disponibilidade de água no solo no centro-norte pode interferir na germinação e no estabelecimento da soja da safra 2026-2027, além de afetar pastagens e a oferta de água para os rebanhos. No sul, a maior disponibilidade hídrica favorece o milho de primeira safra, mas o excesso de umidade pode aumentar a ocorrência de doenças no trigo e dificultar a semeadura da soja e do arroz irrigado.
2: Ainda falando de El Niño, para garantir uma boa safra, um dos pontos que o produtor rural deve observar é a previsão do tempo.
3: Com essa informação, é possível definir a melhor época para plantar, reduzindo o risco de perda.
2: E com previsão de intensidade do fenômeno climático, os dados sobre temperatura e clima passam a ser ainda mais importantes.
3: Agora, o agricultor pode contar com mais uma ferramenta.

0: os períodos de seca. O fenômeno El Niño deve trazer grandes desafios para a agricultura nos próximos meses. Por isso, o Ministério da Agricultura e Pecuária, em conjunto com o IMET, Instituto Nacional de Meteorologia, criou um site com o objetivo de oferecer prevenção e mitigação para os agricultores. A página traz, por exemplo, informações como clima, seguro rural, zoneamento agrícola de risco climático, assistência técnica e formas de crédito rural. Também estão disponíveis avisos meteorológicos de eventos severos, previsão do tempo para capitais brasileiras e informações técnicas voltadas à agricultura, incluindo tecnologias de ponta, desenvolvidas pela empresa brasileira de pesquisa agropecuária, a Embrapa. Essas ações têm como foco fortalecer a gestão integrada dos riscos climáticos, combinando prevenção, boas práticas de manejo, assistência técnica e instrumentos de proteção ao produtor, como o seguro rural. A ideia é prevenir cenários e reduzir riscos. A página na internet pode ser acessada pelo Ministério da Agricultura no endereço gov.br/agricultura. Cleide Lopes, para a Voz do Brasil.
1: Organizações e moradores de 44 cidades da Bahia e de Pernambuco já podem apresentar projetos destinados a ações de recuperação ambiental.
2: A chamada pública do Banco Nacional de Desenvolvimento Econômico e Social, o BNDES, é voltada para a restauração da vegetação e dos recursos hídricos no entorno das usinas de Sobradinho e Itaparica, no Rio São Francisco.
3: Estão abertas as inscrições para o edital Águas do São Francisco, que vai apoiar ações de restauração ecológica da vegetação nativa e revitalização dos recursos hídricos nas áreas de influência dos reservatórios das usinas hidrelétricas de Sobradinho e de Itaparica, na região entre os estados da Bahia e de Pernambuco. A região de abrangência do edital contempla 25 municípios na área do reservatório da usina de Sobradinho e 19 municípios na área do reservatório da usina de Itaparica. O edital é fruto de uma parceria entre o BNDES, Banco Nacional de Desenvolvimento Econômico e Social, e a conta do Programa de Revitalização dos Recursos Hídricos das Bacias Hidrográficas do Rio São Francisco e do Rio Parnaíba. A gerente do Departamento de Meio Ambiente do BNDES, Vera Guedes, detalha os objetivos da seleção.
4: Serão ao todo 20 milhões de reais para apoiar ações de recuperação da vegetação, além de projetos que contribuam para melhorar a quantidade e a qualidade da água, conservar a biodiversidade, mitigar as mudanças climáticas e ampliar a oferta de serviços ecossistêmicos.
3: As inscrições para o edital Águas do São Francisco vão até o dia 2 de dezembro. Você pode obter mais informações no site chamadas.fumbio.org.br. Reportagem André de Barros Lima.
1: Estudantes de instituições federais têm até o dia 14 de novembro para se inscrever no exame de proficiência em língua inglesa.
2: As inscrições podem ser realizadas através do portal epli.ifsp.edu.br.
1: A iniciativa é um exemplo das possibilidades de formação e qualificação oferecidas pelas instituições, que hoje reúnem 755 unidades em todo o país.
2: E nesse mês, a educação profissional e tecnológica completou 117 anos de história no Brasil.
1: Ao longo desse período, ampliou a oferta de cursos técnicos, de graduação e outras oportunidades de formação para milhões de brasileiros.
2: Saiba mais na reportagem de Gabriela Noronha.
5: A técnica de segurança do trabalho, Patrícia Colasso, hoje atua em uma importante empresa de engenharia paranaense do município de Araucária. Ela conta que a formação no Instituto Federal do Estado foi fundamental para a sua trajetória.
6: Eu trabalhava como operadora de máquinas, aí eu quis um crescimento profissional mais avançado. E hoje em dia eu sou formada, eu já faço uma outra graduação, mas tudo se deu início devido a essa formação em segurança do trabalho.
5: O diploma do Instituto Federal também é a aposta de Franciele Pereira para um futuro melhor. No campus estrutural, em Brasília, ela é estudante do curso técnico integrado em meio ambiente e participa de pesquisas, ações de extensão e projetos que relacionam o conhecimento aprendido em sala de aula aos desafios da comunidade.
7: Minha mãe falou que queria muito que eu entrasse no Instituto Federal de Brasília e, cara, representa muita coisa no meu futuro, não só pelos trabalhos que eu desenvolvo aqui e por esse negócio de você apresentar muitos projetos.
5: Os institutos federais são entidades especializadas na educação profissional e tecnológica, oferecendo também educação básica e superior. Atualmente, a rede federal conta com 755 unidades entre camp e polos de inovação. Para Marcelo Bregagnoli, secretário de Educação Profissional e Tecnológica do Ministério da Educação, o diferencial desta modalidade de ensino é o compromisso com o desenvolvimento social e econômico da região.
8: Aquelas matérias que muitas vezes ele não tem uma associação dentro de sala de aula, ela sempre vai estar vinculada a alguma questão prática de resolução com arranjo produtivo, com arranjo social.
5: Embora os institutos federais tenham sido criados em 2008, a educação profissional e tecnológica faz parte da história do Brasil há 117 anos. Uma caminhada que começou oficialmente em 1909. Naquela época, o objetivo era oferecer um ofício aos jovens das classes menos favorecidas. Hoje, são mais de 3 milhões de matrículas na educação profissional técnica de nível médio, segundo o Censo Escolar da Educação Básica, e cerca de 2 milhões de estudantes em cursos tecnológicos de graduação, conforme o Censo da Educação Superior. Para a presidente da Associação Quilombola de Faceira de Chapada do Norte, em Minas Gerais, Ana Maria Pereira, contar com um campus da EPT Quilombola representa uma oportunidade de acesso à formação profissional para indígenas e quilombolas da região.
9: O Campus Quilombo ele vem para nos fortalecer, para garantir para que nós, nossa juventude, permaneçam em nossos territórios.
5: O acesso à educação profissional e tecnológica varia conforme a instituição, o curso e o nível de ensino. Na rede federal, as regras de ingresso são definidas por cada instituição e divulgadas em edital. Nos cursos de graduação, a seleção pode ser feita pela própria instituição ou pelo SISU, conforme as regras de cada curso. Reportagem Gabriela Noronha.
2: Então, para quem quiser fazer o exame de proficiência em língua inglesa, eu vou repetir o portal onde as inscrições podem ser feitas. epli.ifsp.edu.br.
10: Dicas do Enem.
11: Meu nome é Ana Beatriz Silva e minha dúvida é: como controlar o tempo durante a prova?
12: Quem responde a Ana Beatriz é o professor Tiago Diana. Ele aproveita para dar dicas sobre os principais temas da prova de história. Vale a pena conferir.
13: Fala pessoal, dica importantíssima para você que vai fazer a prova do Enem. Eu vou dividir a minha fala aqui em dois momentos diferentes. O primeiro é sobre a organização da prova e a sua estratégia. São duas provas longas e você aproveitar bem o seu tempo vai ser um grande diferencial competitivo. São 3 minutos por questão. Investe muito no tempo de qualidade, leitura e interpretação da prova. Agora, nos temas de história, que é sempre muito recorrente, tem uma aposta grande na recorrência do tema Brasil-Colônia e principalmente os aspectos da escravidão. Toda vez que você pensar em aspectos de trabalho, economia, cidadania, direito, esses temas estarão presentes na prova e farão você acumular muitos pontos. Em história geral, a pegada história contemporânea, tentando se aproximar dos tempos mais atuais, é muito forte. Você tem uma grande prova e aproveite muito todo o seu estudo e toda a sua dedicação.
12: É isso aí. 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
1: Estudantes indígenas ganharam mais tempo para reunir a documentação e garantir a participação no Programa de Desenvolvimento Acadêmico Indígena.
2: O prazo de inscrições para a seleção, que terminaria no dia 1º de outubro, foi prorrogado e agora segue aberto até o dia 26.
1: Com a alteração, o calendário do processo seletivo precisou ser ajustado e tem novas datas.
14: Candidatos interessados em participar do Programa de Desenvolvimento Acadêmico Indígena, o PEDAI, tem até 26 de outubro para se inscrever na seleção. O prazo inicial, previsto para 1º de outubro, foi ampliado pela Coordenação de Aperfeiçoamento de Pessoal de Nível Superior, a CAPES, autarquia vinculada ao Ministério da Educação. As candidaturas poderão ser enviadas até 26 de outubro, no horário de Brasília, exclusivamente pelo sistema eletrônico de inscrição da CAPES. Com a mudança no prazo, todo o cronograma foi reajustado. Agora, a análise documental está prevista para o período de 27 de outubro a 5 de novembro. O resultado será divulgado em 6 de novembro, com prazo para recursos entre 9 e 11 de novembro. A matrícula e o início das atividades seguem previstos para o primeiro ou segundo semestre de 2027. Para mais informações, acesse o portal gov.br/mec. Locução, Thalita Albuquerque.
2: Essas foram as notícias do governo federal.
1: Uma realização da Secretaria de Comunicação Social da Presidência da República.
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1: Fique agora com as notícias do Poder Judiciário e do Congresso Nacional. Boa noite.
2: Uma boa noite, até amanhã.
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17: CNJ e Bacen propõem novas regras e limites para negociação de precatórios.
18: Justiça Eleitoral convida eleitores para contar como foi a experiência nas eleições 2026.
17: STJ anula júri e autoriza que peritos sejam ouvidos em caso sobre bebê de, ou seja, sobre morte de bebê após parto.
18: Boa noite, eu sou Marcela Luiz.
17: E eu sou Walter Lima.
18: O presidente do Supremo Tribunal Federal e do Conselho Nacional de Justiça, ministro Edson Fachin, e o presidente do Banco Central, Gabriel Galípolo, receberam nesta terça-feira uma nota técnica com novas regras e limites para a negociação de precatórios.
17: O evento ocorreu na sede do STF em Brasília. A nota foi entregue pelo Grupo Executivo Interinstitucional criado pelo CNJ, o Banco Central e pela Advocacia Geral da União. Na ocasião, Fachin destacou que a nota técnica é fruto de um trabalho conjunto das instituições para dar uma resposta firme, mas cuidadosa à realidade do mercado.
19: É dessa matéria complexa, sensível e de impacto prático que nós hoje aqui estamos a cuidar. Como sabemos, a cessão de crédito e precatório é um instituto constitucionalmente admitido e garantido. Por isso, o desafio é exatamente esse, o de garantir que essa circulação ocorra com informação adequada, rastreabilidade, transparência, proteção do cedente, respeito à ordem constitucional de pagamento e o controle pelo tribunal competente. Por isso, regular não é impedir que o crédito circule, é assegurar que ele circule com segurança. E é justamente esse chamado que a nota técnica procura aqui atender.
18: Segundo Fachin, a nota técnica será submetida à análise do plenário do CNJ e da instância competente do Banco Central.
17: O presidente do Supremo ressaltou ainda que o normativo deverá ser apreciado e aprovado ainda neste mês de outubro.
18: Justiça Eleitoral convida eleitores para contar como foi a experiência nas eleições 2026.
17: A enquete anônima está disponível no site do Tribunal Superior Eleitoral até 31 de outubro. Mariana Fabre.
20: O objetivo é entender como foi a experiência de quem participou das eleições e o que pode ser melhorado nas próximas. Além de uma avaliação geral, o eleitor ou a eleitora pode compartilhar sua experiência sobre o acesso à informação, o deslocamento para a sessão eleitoral e sobre a própria votação. A participação é voluntária, feita pela internet, no site tse.jus.br, e leva cerca de 3 minutos.
18: STJ anula júri em que médico e enfermeira são acusados por morte de bebê após parto domiciliar.
17: Segundo os ministros, a defesa foi prejudicada ao não obter autorização para que dois peritos fossem ouvidos. Fátima Uchoa.
0: O Tribunal de Justiça do Rio Grande do Sul negou o pedido de oitiva dos peritos por avaliar que a defesa perdeu o prazo para indicar os assistentes técnicos a serem ouvidos, mas o STJ anulou o júri, considerando que as particularidades do caso e a necessidade de compreensão da atuação médica são suficientes para autorizar a oitiva dos peritos em novo júri e que a perda de prazo não pode prevalecer sobre o princípio da plenitude da defesa. O relator foi o ministro Reinaldo Soares da Fonseca.
18: A Justiça do Trabalho manteve uma indenização de R$3 mil a um empregado agredido pelo supervisor.
17: O caso aconteceu em Ituiutaba, Minas Gerais, mas o trabalhador também contribuiu para o conflito. Simone Moura.
21: O empregado fotografava o supervisor sem autorização e publicava as imagens com comentários depreciativos no grupo de WhatsApp da empresa. Em uma dessas situações, ele foi agredido pelo chefe. Para a justiça, a agressão não se justifica, mesmo com provocação. Mas a conduta do trabalhador também foi considerada na fixação da indenização no valor de R$3 mil.
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18: Uma boa noite.
17: E até amanhã.
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23: Eu sou Paula Groba.
24: E eu sou Humberto Pinheiro.
23: E estes são os destaques de hoje do Jornal do Senado, que começa agora.
24: Senadores iniciam sessões de discussão da PEC que acaba com a escala de 6 dias de trabalho e 1 de folga.
23: Projeto no Senado prevê inclusão de artesãos de baixa renda na Previdência Social.
24: Senado discute medidas para enfrentar impactos de Super El Niño.
23: Boa noite.
24: Boa noite.
23: Mais dias de descanso e menos dias de trabalho. O Senado começou a discutir o fim da escala 6x1. A proposta pode mudar a rotina de milhões de trabalhadores.
24: Segundo o presidente do Senado, o texto pode ser votado em primeiro turno já na próxima semana, após 5 sessões de discussão. Repórter Alexandre Campos.
25: O Senado fez nesta terça-feira a primeira de 5 sessões de discussão da proposta de emenda à Constituição, que acaba com a chamada escala 6x1, antes da votação da matéria em primeiro turno. Na prática, a PEC prevê que a jornada de trabalho passará de 44 para 40 horas semanais, sem redução de salário e com direito a 2 dias de folga, sendo um deles preferencialmente aos domingos. Essas regras não valerão para os servidores públicos, mas alcançarão os terceirizados de órgãos públicos. Também não serão aplicáveis para os trabalhadores da iniciativa privada que tiverem diploma de curso superior e que receberem um salário maior que 2,5 vezes o teto da Previdência Social, salvo se o empregador, por vontade própria, decidir o contrário. A diminuição será gradual. Se aprovada a proposta, 2 meses depois de sua promulgação, o tempo de trabalho por semana passará de 44 para 42 horas. Um ano depois da implementação dessa primeira etapa, vai diminuir para 40 horas. Sem se manifestar sobre o mérito da PEC, a senadora Damaris Alves, do Republicanos do Distrito Federal, defendeu que o início da discussão da proposta em plenário deveria ocorrer depois do segundo turno das eleições.
26: É uma matéria delicada, uma matéria que diz respeito a inúmeros segmentos e é a matéria de mais interesse do trabalhador. Como é que você pega uma coisa que vai mexer com milhões de vidas e você coloca no período eleitoral? Eu acho que essa discussão, pé no chão, tinha que ser pós-eleição. É de respeito à vida do trabalhador.
25: Mas o senador Paulo Paim, do PT do Rio Grande do Sul, afirmou que a redução da jornada de trabalho é uma pauta antiga no país. Ele lembrou que o ex-presidente Getúlio Vargas, diante da falta de limite, fixou a jornada em 48 horas semanais.
27: Depois na Constituinte, nós conseguimos reduzir de 48 para 44. De lá para cá, eu apresentei acho que uma meia dúzia de PEC. Realizamos dezenas de audiências públicas e aqui no plenário também 2, 3 sessões temáticas. Para mim, as eleições devem acontecer sim, sempre. No Brasil acontece 2 em 2 anos, que é os prefeitos e depois governadores e o Congresso, né? E a presidência da República. Então, cada vez que tiver uma discussão de uma campanha eleitoral, não se vota mais nada. É totalmente totalmente absurdo.
23: O presidente do Senado, Davi Alcolumbre, afirmou que vai cumprir todas as etapas previstas para a análise da proposta que acaba com a escala 6x1. Segundo ele, a PEC passará por 5 sessões de discussão antes de uma eventual votação em primeiro turno. Se for aprovada, serão necessárias mais 3 sessões de discussão antes da votação em segundo turno.
24: Alcolumbre também destacou que cumpriu o compromisso de levar a proposta ao plenário e afirmou que, no momento da votação, cada senador e senadora terá liberdade para decidir sobre a redução da jornada de trabalho dos quase 40 milhões de brasileiros que, segundo ele, atualmente trabalham na escala 6x1.
3: Qual é o meu desejo? É cumprir integralmente o rito constitucional, sem atropelos, sem acelerar nada, para na semana que vem termos sessões terça, quarta e quinta, e se caso todos nós pudermos concluir as 5 sessões de debate na semana que vem, do ponto de vista regimental, colocar para sua deliberação em primeiro turno.
23: Quem vive do artesanato poderá ter direito à proteção da Previdência Social.
24: Um projeto em análise no Senado prevê que artesãos de baixa renda sejam reconhecidos como segurados especiais, com acesso a benefícios previdenciários. Repórter Marcela Cunha.
4: O projeto da senadora Lurdinha Pereira, do PSB do Maranhão, inclui entre os segurados especiais da Previdência o artesão que trabalha em regime de economia familiar. O segurado especial é uma categoria da Previdência que reúne trabalhadores que vivem da própria atividade e tem regras específicas de contribuição. Para ser enquadrado nessa categoria, é preciso ter o artesanato como profissão habitual ou principal meio de vida. Além disso, a renda obtida com a atividade não poderá ultrapassar um salário mínimo. A regra valerá tanto para quem vive no campo quanto nas cidades. A senadora Zenaide Maia, do PSD do Rio Grande do Norte, destaca que, para muitas famílias, o artesanato também representa fonte de renda e sustento.
5: O artesanato não é só beleza, ele é cultura, é renda, é dignidade e é desenvolvimento para muitas comunidades.
4: A condição de artesão deverá ser comprovada de acordo com a Política Nacional do Artesão.
23: Chuvas intensas, secas, enchentes e ondas de calor podem se tornar mais frequentes e intensas com a previsão de um super El Niño.
24: O fenômeno acende o alerta para os impactos no Brasil e o Senado já discute e aprova medidas para preparar o país e reduzir os prejuízos causados por eventos climáticos extremos. Repórter Patrícia Oliveira.
6: A previsão a partir de agora em outubro e para os próximos meses é de chuvas acima da média em partes da região sudeste do Brasil e principalmente no sul, com a possibilidade de ciclones. Enquanto outras regiões, como o Nordeste e a Amazônia, podem enfrentar períodos mais secos e maior risco de queimadas. Um projeto transformado em lei da senadora Tereza Cristina, do Progressistas de Mato Grosso do Sul, impede o bloqueio dos recursos do pagamento do seguro rural para proteger o produtor contra grandes perdas no campo. Outra proposta do senador astronauta Marcos Pontes, do PL de São Paulo, cria uma política nacional com um sistema de informações para prevenção e monitoramento dos riscos de desastres.
7: E isso é extremamente importante para que os nossos municípios fiquem mais preparados para enfrentar situações de emergências climáticas, e elas vão aparecer cada vez mais.
6: O projeto está pronto para votação na Comissão de Constituição e Justiça.
23: Respeitar a vontade do eleitor expressa nas urnas é fundamental para fortalecer a democracia. A avaliação é do presidente do Senado, Davi Alcolumbre, após o primeiro turno das eleições.
24: Ele pediu respeito ao resultado também no segundo turno, marcado para o dia 25 de outubro. Repórter Raíssa Abreu.
8: Ao chegar ao Senado nesta terça-feira para retomar as sessões plenárias, o presidente da Casa, Davi Alcolumbre, cobrou dos brasileiros respeito ao resultado das urnas no segundo turno.
3: Que o povo brasileiro possa, a partir deste segundo turno para presidente, nos estados que teremos segundo turno, fazer a escolha com a sua consciência livre de escolher o que é melhor para o Brasil. Como presidente do Congresso Nacional, eu tenho a convicção, primeiro, que todos nós precisamos precisamos respeitar o resultado das urnas. Isso é questão fundamental para o fortalecimento da democracia.
8: O segundo turno das eleições está marcado para 25 de outubro.
23: Já o senador Confúcio Moura, do MDB de Rondônia, defendeu uma atuação política sem radicalização e voltada à solução dos problemas concretos do país. Ele afirmou que o próximo Congresso deve priorizar medidas graduais e destacou a importância da educação, da pesquisa científica e da valorização de professores e pesquisadores.
24: Para Confúcio, governos de diferentes linhas políticas precisam concentrar esforços em fazer o básico bem feito. Ele destacou que é completamente injustificável adotar posturas contrárias ao avanço do conhecimento.
1: Não pode nenhum governo de direita, conservador ou esquerda, no mundo da tecnologia, do avanço da inteligência artificial, de tudo isso, a gente ser contra a pesquisa científica, contra o pesquisador brasileiro, contra o professor. Isso não justifica em nenhum partido do mundo.
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24: Com edição de Paula Groba e trabalhos técnicos de Eliseu Caires, o Jornal do Senado fica por aqui. Acompanhe agora as notícias da Câmara dos Deputados. Boa noite.
23: Boa noite e até amanhã.
9: 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Bancadas discutem pautas prioritárias para o período depois das eleições.
10: Homens brancos e com graduação são maioria entre os deputados eleitos.
9: Primeiro turno teve maior número de abstenções desde a redemocratização.
10: 23 deputados federais vão assumir outros cargos no próximo ano.
9: Boa noite. A partir de 2027, pelo menos 23 deputados que cumpriam o mandato parlamentar na Câmara nesta legislatura vão ocupar outros cargos, como informa o repórter Luiz Cláudio Canuto.
11: 23 deputados federais foram eleitos para outros cargos, como governador, senador e deputado estadual. 17 deputados federais foram eleitos para o Senado e 2 foram eleitos na chapa para o Senado, como suplentes de senador. Em nível estadual, o deputado Zuco, do PL do Rio Grande do Sul, foi eleito em primeiro turno governador do estado. Em Tocantins, o deputado Vicentinho Júnior, do PSDB, disputará o segundo turno contra a senadora professora Dorinha, do União. Segundo o cientista político Paulo Castro, a Câmara dos Deputados costuma ser o ponto de partida para uma carreira política em nível nacional. E é natural que deputados, após algum mandato, passem a disputar vagas no Senado, prefeituras ou governos de estado.
12: Então o eleitor percebe isso, ele sabe que essa atuação política aqui na Câmara dos Deputados também gera muito aprendizado político, consolida também as bases de atuação desses parlamentares nos seus municípios, principalmente depois que nós tivemos aí a possibilidade de flexibilizar, vamos dizer assim, a forma como eles disponibilizam, direcionam emendas parlamentares para os seus eleitores, e o eleitor valoriza essa experiência. Então é comum, porque dentro da política, né, quem tem mais exposição, quem tem mais presença, costuma sair à frente na eleição. Então, certamente um deputado federal que disputa outro cargo já tem esse recall.
11: 5 deputados federais foram eleitos para assembleias legislativas e 4 ficaram como suplentes nas chapas eleitas para os legislativos estaduais. Outros 31 deputados candidatos não foram eleitos. Da Rádio Câmara de Brasília, Luiz Cláudio Canuto.
9: Eleições.
10: O perfil dos deputados permaneceu quase inalterado em relação às legislaturas anteriores e a maior parte da Câmara segue sendo formada por homens brancos e com nível superior. Saiba mais detalhes sobre o perfil dos parlamentares eleitos na reportagem de Agui Pontes.
13: Com a contagem dos eleitos, a Câmara dos Deputados mantém perfil social majoritariamente branco, masculino e com idade média em torno de 49,9 anos. Segundo o cientista político da Universidade de Brasília, Murilo Mendes, o rosto da Câmara é muito próximo do que ela já vem tendo há muito tempo.
14: A Câmara dos Deputados manteve o mesmo perfil, muito parecido o perfil social de outras legislaturas, majoritariamente formada por homens, brancos, de ensino superior também, de maior renda.
13: Segundo o último levantamento dos perfis dos deputados, Dos 513 representantes na Câmara, 421 possuem ensino superior. Deputados do sexo masculino ocupam 404 cadeiras e 374 dos representantes são brancos. Esses mesmos fatores encontram pouca correspondência na população geral, segundo dados do IBGE. Enquanto deputados com ensino superior são 82,1%, esse mesmo perfil representa 21,4% da população. A população masculina corresponde a 48,5% do povo brasileiro. Já na Câmara, 78,8% dos eleitos são homens. E apesar de 72,9% dos deputados serem brancos, 10,2% dos brasileiros se autodeclaram da mesma forma. Representantes pretos e pardos somam 26,4%, em torno de um quarto da Câmara. Pessoas indígenas têm 3 representantes, um a menos se comparado à legislatura anterior. E pessoas amarelas de ascendência asiática têm 1 representante, 2 a menos do que antes da eleição, o deputado Kim Kataguiri, do Missão de São Paulo. Segundo o cientista político Murilo Mendes, apesar do perfil da Câmara se manter muito próximo ao que sempre foi, houve um aumento da presença feminina. Foram mais 19 cadeiras com as eleições de 2026, fazendo com que elas passassem de 17,7% das candidatas eleitas em 2022 para 21,2%.
14: Hoje, as mulheres são vitrines eleitorais dos partidos. Funcionam como puxadoras de votos em muitos estados. Então, hoje, o investimento em candidaturas femininas deixou de ser apenas para cumprir a nominata, para cumprir a cota de gênero. E hoje elas são cabeças de chapa da disputa proporcional.
13: No recorte de faixa etária, a média de 49,9 anos se mantém constante em comparação a outras magistraturas, mas apresenta diversidade de idades na casa. A maior fatia dos deputados, 31%, tem entre 40 e 49 anos. Cerca de 24% tem entre 50 e 59. 17,5% possui entre 60 e 69. Entre 21 e 34 anos, são 9,7%. E 70 anos ou mais, são 6%. Os deputados mais idosos, com 78 anos, são Magna Mofato, do PL de Goiás, e Luiz Carlos Busato, do União do Rio Grande do Sul. O mais jovem, com 21 anos, é Alvinho Lira, do PP de Alagoas. A composição da Câmara contou com uma maioria de deputados reeleitos. Aproximadamente 58% estão renovando o pleito. Da Rádio Câmara, de Brasília, Agui Pontes.
9: Na próxima legislatura, 29 deputados federais voltam a exercer o mandato na Câmara. É o maior número de ex-deputados que retornam à casa desde 2010. Confira os detalhes na reportagem de Antônio Vital.
0: Dos 513 deputados federais eleitos este ano, 29 já tinham exercido o mandato antes e estavam fora da Câmara. Esse número representa menos de 6% do total, mas inclui ex-parlamentares conhecidos em seus estados, como o ex-presidente da Câmara João Paulo Cunha, do PT de São Paulo, e o ex-líder do governo Bolsonaro na casa, Major Vitor Hugo, do PL de Goiás. Dos ex-deputados que retornam à Câmara, 12 são do PL, 7 do PT, 3 do MDB e os demais do PP, Podemos, União Brasil, Novo, PSD e PRD, com um representante cada. O número de ex-deputados que retornam à Câmara é o maior desde 2010. Em 2010 foram 28 e em 2020...

0: vários anos para conseguir reconstruir a sua rede de relacionamento. Esse retorno, primeiro, é o reconhecimento do eleitor, ou então é simplesmente até um recall, como a gente costuma dizer, aquela lembrança. Mais uma coisa que é interessante é que é uma volta de parlamentares experientes.
1: Entre os que voltam a exercer um mandato este ano estão apenas três mulheres: Perpétua Almeida, do PCdoB do Acre, professora Rosa Neide, do PT de Mato Grosso, e Rose Modesto, do União de Mato Grosso do Sul. Da Rádio Câmara de Brasília, Antônio Vital.
2: Política. O primeiro turno das eleições registrou o maior número de abstenções desde a redemocratização. Quem explica os detalhes é a repórter Kate Nayane.
3: Neste domingo, o primeiro turno das eleições de 2026 registrou o maior número de abstenções desde 1998. Ao todo, foram 21,08%, o que equivale a 33,4 milhões de eleitores, segundo dados do Sistema de Totalização de Votos do Tribunal Superior Eleitoral. O especialista em relações governamentais, Eduardo Galvão, analisa que o percentual já era esperado, considerando as últimas eleições. Para ele, a alta expectativa dos brasileiros sobre os candidatos causa uma espécie de frustração, o que pode levar o eleitorado a se abster do direito ao voto.
4: Tanto aqui no Brasil quanto em outros países também da América Latina, que é a alternância muito rápida de poder entre espectros políticos. Ou seja, vota-se na direita, não consegue resolver os problemas, vota-se na esquerda tentando resolver os problemas, não se consegue esse resultado, o imediatismo das pessoas, do eleitorado, por soluções.
3: Ele afirma ainda que essa expectativa explica não só a alternância no poder, quanto à desmotivação das pessoas para ir às urnas exercer a sua cidadania.
4: Na minha visão, esse dado, ele conversa muito com essa tendência de alternância de poder, porque isso demonstra uma insatisfação muito grande das pessoas em relação ao ambiente político, em relação aos próprios representantes. Na percepção das pessoas, as demandas sociais não estão sendo atendidas nem por um projeto de governo, nem por outro projeto de governo.
3: Em 2022, a porcentagem de abstenção foi de 20,95% na primeira etapa da votação. Em 2026, 158,7 milhões de eleitores foram considerados aptos a votar. 125 milhões compareceram às urnas. Entre os votantes, 2,2 milhões dos votos foram em branco e 3,6 milhões nulos. Os votos brancos e nulos são geralmente de pessoas que não se identificam com nenhum candidato ou partido. É tido como um voto de protesto e pode demonstrar o descontentamento da população em relação às opções de governantes disponíveis para ocupar as cadeiras do plenário. Da Rádio Câmara de Brasília, Kate Nayane.
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6: Economia. Arthur Oliveira Maia, do União da Bahia, é favorável à proposta de emenda à Constituição que limita a alíquota máxima do IPVA a 1% do valor de venda do veículo. A PEC também altera a base de cálculo do imposto para considerar o peso de fábrica do automóvel em vez do valor de mercado.
2: Arthur Oliveira Maia explica que a ideia é tornar a cobrança mais previsível e evitar que o valor do IPVA aumente de forma excessiva em razão do preço do veículo. O texto ainda permite que os estados concedam descontos para veículos menos poluentes.
6: Fernando Coelho Filho, do União de Pernambuco, apoia a criação de uma frente parlamentar em defesa do mutualismo. O colegiado visa garantir uma alternativa viável e competitiva ao mercado tradicional de seguros de veículos.
2: Fernando Coelho Filho ressalta que a iniciativa busca articular ações entre o governo, a iniciativa privada e a sociedade civil para fortalecer o setor. Segundo ele, o colegiado é importante para garantir um ambiente regulamentado que amplia a proteção do patrimônio da população.
6: Agricultura. Gabriel Mota, do União de Roraima, defende a aprovação de projeto

0: que cria um Programa Nacional de Assentamentos Produtivos próximos às cidades. A proposta busca ampliar o acesso à terra para famílias vulneráveis, com foco no abastecimento de mercados locais.
1: Gabriel Mota ressalta que os assentamentos poderão receber apoio para assistência técnica, crédito e comercialização da produção. O texto admite lotes menores que um hectare, desde que estudos comprovem a viabilidade econômica, ambiental e produtiva da área.
2: Votação.
0: Após o primeiro turno das eleições, os partidos começam a discutir pautas prioritárias. O PL, com a maior bancada eleita para a Câmara e o Senado, defende mais flexibilidade nas relações trabalhistas.
1: A Federação PT, PCdoB, PV, com a segunda maior bancada eleita para a Câmara, diz que o fim da escala 6x1 é uma demanda da sociedade. A repórter Silvia Munhato tem as informações.
3: Com a definição das novas composições da Câmara e do Senado para a próxima legislatura, os partidos já começam a discutir as pautas legislativas prioritárias. A partir da força eleitoral do PL mostrada nas urnas, o deputado Maurício Marcon, do Rio Grande do Sul, vice-líder do partido na Câmara, acredita que haverá menos espaço para medidas que busquem regular as relações trabalhistas, como as discussões sobre a jornada de trabalho máxima.
4: A gente tem exemplos dos Estados Unidos, do Canadá, da Austrália, da Inglaterra, que fazem a questão por horas trabalhadas com os direitos trabalhistas garantidos de forma proporcional, onde as pessoas vão fazer as suas horas de trabalho que assim desejarem. Se quiserem trabalhar 2, 3, 4, 5, 6 dias, elas vão ter a liberdade.
3: Para o deputado Daniel Almeida, do PCdoB da Bahia, vice-líder do governo no Congresso, a sociedade se mostrou favorável ao fim da escala 6x1, porque quer mais tempo livre.
5: Quem está contra isso está contra a evolução natural das coisas, está contra a opinião da sociedade, está contra os trabalhadores brasileiros. Esse debate de que o mercado regula as relações na sociedade, regula as relações no mundo do trabalho, as relações econômicas, é uma falácia. Não é assim que as coisas funcionam.
3: Maurício Marcon afirma que o partido deve trabalhar pelo corte de impostos e até para suspender a reforma tributária, aprovada em 2023 pelo Congresso. Outro movimento, segundo ele, será na direção do corte de gastos, além de outras pautas.
4: Fim das decisões monocráticas do Supremo Tribunal Federal, que está lá esperando há muito tempo lá, e a gente precisa votar, redução da maioridade penal. Então a gente tem várias pautas aí para serem aprovadas.
3: Daniel Almeida acredita que o país terá que fazer um enfrentamento mais firme do crime organizado e citou a proposta em discussão que busca reestruturar o sistema de segurança pública.
5: Criou-se o fundo eleitoral, mas a presença do poder econômico e de forma especial de setores do crime organizado na vida política está cada vez mais intensa, então tem que fazer uma reforma político-eleitoral.
3: O vice-líder do governo também acredita que será necessária uma discussão sobre o Supremo Tribunal Federal no sentido de fixar mandatos para os ministros. Da Rádio Câmara de Brasília, Silvia Munhato.
2: Segurança Pública.
0: Mário Negro Monte Júnior, do PSB da Bahia, apoia a proposta que amplia a coordenação da União na segurança pública e integra os órgãos federais, estaduais e municipais. A PEC também reforça a atuação da Polícia Federal contra organizações criminosas e milícias.
1: Mário Negro Monte Júnior destaca ainda a criação da Polícia Viária Federal, com atuação em rodovias, ferrovias e hidrovias, e a inclusão das guardas municipais no sistema de segurança pública. Ele acrescenta que a proposta também prevê recursos para os fundos nacionais da área.
0: Marangoni, do Podemos de São Paulo, é autor de proposta que altera o Código Penal para aumentar a punição a quem comete o crime de ato obsceno em locais de uso coletivo. De acordo com a matéria, a punição passa a ser de 2 a 5 anos de reclusão, além de multa.
1: Marangoni afirma que a medida alcança banheiros, vestiários, escolas, transportes coletivos, centros comerciais e outros espaços frequentados por crianças e adolescentes. Ele considera que esses ambientes exigem proteção reforçada contra a exposição a atos de conteúdo sexual.
0: Marussa Boldrin, do Republicanos de Goiás, propõe criar diretrizes nacionais para transformar as salas Lilás em uma política de atendimento humanizado a mulheres e meninas vítimas de violência. violência. A implantação seria gradual, respeitando a autonomia de estados e municípios.
1: A proposta relatada por Marussa Boldrin na Comissão de Saúde garante acolhimento, escuta especializada e integração com a rede de proteção. Também prevê treinamento contínuo das equipes e protocolos nacionais para orientar o atendimento às vítimas.
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2: Previdência.
0: Vander Lubé, do PT de Mato Grosso do Sul, apoia o projeto que regulamenta a aposentadoria especial por penosidade no regime geral de previdência social. A proposta define o conceito de penosidade e estabelece critérios para a concessão do benefício.
1: O texto de Vander Lubé prevê a aposentadoria após 25 anos de trabalho em condições de grande desgaste físico ou mental, mediante comprovação por perícia técnica. O projeto também cria regras específicas para motoristas do transporte rodoviário comprovarem o direito ao benefício.
0: Termina agora o Jornal Câmara dos Deputados, produzido pela Rádio Câmara, com trabalhos técnicos de Everson Urani e apresentação de Luciana Vieira e José Carlos Andrade. Uma ótima noite para você.
1: A Voz do Brasil volta amanhã. Uma boa noite para você.

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Glórias a Deus. Amados ouvintes do programa de rádio A Voz da Libertação, recebam a doce paz, perfeita paz de Cristo Jesus. São exatamente 22 horas com 2 minutos. Nós vamos orar a Deus, nós vamos clamar ao Senhor nesta noite, noite de terça-feira, noite de clamor a Deus, no prosseguimento da poderosa campanha Uma Audiência com Deus. A oração permanece, continua aqui no altar, juntamente com todos os nossos irmãos ouvintes do programa de rádio A Voz da Libertação e também os irmãos que estão conosco, né? Orando, clamando a Deus, buscando a face do Senhor nesta noite. Vamos orar a Deus? Vamos clamar a Deus, buscar a face do Senhor. Nesta primeira meia hora de oração, estaremos aqui com os irmãos e juntamente daqui a pouco, no mais, o nosso irmão cooperador Ailton vai estar orando também. Vai estar clamando juntamente com todos aqui na live e também no programa de rádio A Voz da Libertação. Você que me ouve, você que está conosco através do programa de rádio A Voz da Libertação, que vai até as 23 horas. Que Deus abençoe a sua vida, que Deus abençoe o seu lar, que Deus abençoe a sua família. Vamos orar a Deus, vamos clamar ao Senhor neste momento. Amado Deus, poderoso Pai, graças te damos, Senhor. Obrigado, Jesus, por este rico, maravilhoso momento, instante de oração, de estar na tua presença, clamando, buscando, Senhor, a tua presença infinita em nossa vida. Meu Deus e meu Pai, Senhor da glória, opera, meu Deus, nesta noite, o grande milagre. Meu Deus, um milagre na vida deste ouvinte, na vida, meu Deus, desta mulher, deste homem. Senhor Jesus, Deus poderoso, nós cremos no milagre, Senhor, em nossa vida, em nossa família, Senhor. Nós cremos no milagre, Senhor, meu Deus, nesta noite, no lar, meu Deus, deste amado e querido irmão. Meu Deus, nos ajuda a vencer, Senhor, o nosso próprio eu, a nossa própria vontade, o nosso próprio querer, meu Deus, de estar, meu Pai, fazendo as nossas próprias vontades e querer. Senhor, meu Deus, nesta audiência, Senhor, marcada com o Senhor nesta noite, ó Pai. Em nome de Jesus, meu Deus, vem confirmar, meu Deus, a tua bênção. Vem confirmar, Jesus, a tua vitória. Meu Deus, abençoa, Senhor, o nosso querido e amigo irmão em Cristo, o nosso amado irmão Natanael de Biguaçu. Senhor, meu Deus, o nosso amado irmão Natan, Senhor, meu Pai, que se encontra conosco, meu Deus, ligado, ouvindo a programação. Meu Deus, visita ele, toca na sua vida, Senhor. Dá força para o teu servo nesta noite de oração, meu Deus, neste momento, no momento do clamor, Senhor. Em nome de Jesus, meu Deus, visita o teu filho agora, Senhor, meu Deus. Dá vitória na vida dele, Senhor, meu Pai. Dá vitória no seu lar, na sua família. Jesus poderoso, Deus forte, Deus tremendo, nós cremos no milagre, nós cremos na bênção, nós cremos na vitória. Meu Deus, no instante de oração que estamos aqui neste momento, ó Pai, na oração, Senhor, intercedendo, meu Deus, por este querido e amado irmão ouvinte, Senhor, também pela live, Senhor, meu Deus, Pai amado, vai de encontro, Senhor, a vida, meu Deus e meu Pai, da nossa irmã e o seu esposo, o nosso irmão Davi Bueno e a irmã Camila Bueno, Senhor. Meu Deus, ajuda os teus filhos, Senhor, meu Pai, nesta noite.
nesse momento da oração, Senhor. Concretiza, meu Deus, na vida deles o milagre, a bênção, a vitória. Senhor, meu Deus, alcança na vida do teu servo, Senhor, a grande bênção, Senhor, meu Deus, o grande milagre. Pai amado, Deus poderoso, o que em oração eles estão pedindo, o Senhor possa alcançar, o Senhor possa realizar. Em nome de Jesus, ó Deus, confirma, Deus, a tua vitória. Meu Deus e meu Pai, vai de encontro, Senhor, meu Deus, vai de encontro, Jesus, neste instante, a vida da nossa querida irmã Kátia, Senhor, meu Pai, que ainda, meu Deus, se encontra hospitalizada, que ainda se encontra num leito de enfermidade. Meu Deus, ouve a nossa oração em favor da tua serva, restaura a saúde dela agora nesse instante, meu Deus, aniquila, Senhor, meu Deus, a infecção, aniquila, Senhor, meu Deus, a enfermidade e dá saúde para a tua serva nesta noite, e neste momento da oração, ó Pai, e repreende, meu Deus, toda dor, repreende, meu Deus, Pai amado, Deus poderoso, todo mal, Senhor, e da saúde, surpreendendo, meu Deus, a medicina nesse instante, confirma, Deus, a tua vitória, meu Jesus amado, Deus maravilhoso, Deus de amor, abençoa também a vida do Alan, Senhor, meu Deus, na oração nós colocamos a vida deste jovem, Senhor, meu Deus, que sofreu um acidente de queimadura, Senhor. Meu Deus, repreende, meu Deus, dá o livramento, dá saúde. Restaura, Senhor, meu Deus, a saúde na vida deste jovem. Senhor, meu Deus, apresentamos toda a família, todos, Senhor, os seus familiares, meu Deus, que estão intercedendo também na oração. Pela sua recuperação, pelo seu livramento, livramento de morte, Senhor meu Deus, queima agora, Senhor meu Deus, traz saúde para a vida do Alan, Senhor meu Deus, não confirma, Senhor, a tua bênção sobre a vida dele, o milagre, meu Deus, nessa noite, que ele possa reagir, meu Deus, trazendo, Senhor meu Pai, o milagre na vida dele, em nome de Jesus, Senhor. Meu Deus e meu Pai, obrigado, meu Deus, por estes que estão nos ouvindo, por estes que estão, Senhor, meu Deus, conosco na oração, por estes que estão orando, meu Deus, pelas suas famílias, pelos seus lares, meu Pai, pela sua parentela, meu Deus, de longe e de perto, alcança, meu Deus, o milagre, alcança, meu Deus, a bênção. A bênção milagrosa, Senhor meu Deus, a bênção, Senhor meu Deus, na saúde, a bênção no casamento, Senhor meu Pai, em nome de Jesus, meu Deus, vem confirmando sim, meu Pai, a tua vitória, vem confirmando sim, meu Deus, o teu milagre, Senhor, nesta noite, nesta oportunidade da oração, meu Deus, confirma, Jesus, a vitória, Senhor, o milagre, a bênção, meu Deus, Pai amado, Deus poderoso, confirma do alto, Senhor, o milagre, Jesus, estende, meu Deus, a tua mão santa, a tua mão poderosa, meu Deus, a tua mão que salva, a tua mão que cura, meu Deus, Jesus querido, a tua mão que tem poder, meu Deus, para desfazer, meu Pai, nesta oportunidade, Senhor, todo mal, Senhor, no coração, todo mal, Senhor, na saúde, meu Deus, deste homem, na saúde desta mulher, Senhor, essa pessoa, meu Deus, que se encontra, meu Deus, enferma, essa pessoa, meu Deus, que se encontra aflita o seu coração, a sua mente, Jesus, meu Deus e meu Pai, dá vitória agora nesta noite, Senhor da glória, Deus santo, Deus tremendo,
Deus poderoso, Senhor, confirma, Jesus, confirma, meu Deus, a vitória santa, o milagre, meu Deus, na vida deste ouvinte, na vida deste irmão, desta irmã, meu Pai, Jesus querido, Deus amado, Deus poderoso, faz a obra, faz o milagre, meu Deus, na vida dessa pessoa, Senhor, meu Deus, na vida deste homem, Senhor, meu Deus, desta mulher, desta criança, meu Deus, esta criança que está chorando, Senhor meu Deus, que está sofrendo, meu Deus, uma enfermidade incurável pela medicina, Senhor, meu Deus, e meu Pai, vem surpreender agora, nesse instante, vem surpreender, meu Deus, esta vida, Senhor, que se encontra, meu Deus, até mesmo, oh, meu Deus, e meu Pai, abatida sua fé, meu Deus, Senhor da glória, Deus santo, esta vida, meu Deus, que se encontra abatida, meu Deus, o seu coração, devido a tantas lutas, de tantas aflições, e meu Jesus amado, Deus poderoso, eu creio no milagre, eu creio, Senhor, por isso estamos aqui, meu Deus, por isso estamos clamando, pedindo, buscando, chorando, intercedendo, meu Deus, suplicando, Senhor, suplicando uma bênção especial, Senhor, suplicando o milagre das Tuas mãos, ó Pai, vai à frente, Senhor, meu Deus, entra com providência no lar, na família, Senhor, no trabalho, Jesus querido, esta pessoa, meu Deus, ô Pai amado, Deus maravilhoso, que se encontra até mesmo com seu pensamento perturbado, Senhor, meu Deus, com o pensamento fora de si, meu Pai, eu creio no milagre, Senhor, eu creio na libertação, eu creio na cura divina, eu creio, meu Deus, que o Senhor está fazendo algo grande e novo na vida desse homem, na vida dessa mulher, Senhor, meu Deus, essa pessoa, Senhor, meu Deus, que se encontra abatida, Senhor, devido à perda familiar, devido, Senhor, meu Deus, o sofrimento da enfermidade, Senhor, meu Deus, no coração, da enfermidade na pele, Senhor, meu Deus, da enfermidade no intestino, Senhor, meu Deus, e meu Pai, nesse momento, nesse glorioso momento, ó Deus, que o Senhor já preparou, meu Pai já tinha preparado, o Senhor sabia que nós estaríamos aqui neste instante, nesse momento sagrado da oração das 22, meu Deus, clamando por este ouvinte, clamando por esta pessoa, meu Pai, meu Deus, clamando pela irmã Vilma, clamando, Senhor meu Deus, pela Maria Cláudia, Senhor meu Deus, pela Maria da Graça, Senhor meu Deus, pela Maria José também, meu Pai, meu Deus, pelo Carlos de Brusque, Senhor meu Pai, Deus maravilhoso, o Senhor sabia que nós estaríamos neste momento, Senhor, intercedendo por famílias, por almas, meu Deus, que precisam, que buscam, Senhor, meu Deus, um grande milagre, Senhor, meu Deus, este milagre que vem somente é da Tua presença, das Tuas mãos, Senhor. Meu Deus e meu Pai, opera sim, meu Deus. O milagre, Senhor, meu Deus, na vida dessa família, meu Deus, o milagre, Jesus, na vida deste homem, na vida desta mulher, meu Pai, Senhor, que ora juntamente conosco, que busca juntamente conosco uma bênção, Senhor, uma bênção, Senhor, meu Deus, na sua família, meu Deus, esta família que está desestruturada, que está, meu Deus, ó Pai, Jesus querido, Deus amado, está perdendo ali a comunhão, estão desunidos, Senhor, meu Deus, estão pensando até mesmo, Senhor, ó Deus maravilhoso, em desfazer, meu Pai, meu Deus, os seus laços matrimoniais, meu Jesus amado, meu Deus maravilhoso, estas pessoas, meu Pai, esta família,
Jesus querido, Deus amado, Deus poderoso, esta família, Senhor meu Pai, meu Deus, que se encontra, oh Jesus querido, Deus poderoso, meu Deus, aflita, Senhor meu Deus, sem saber o que fazer, meu Deus, tem misericórdia, Senhor Jesus, agora nesse momento. Tem misericórdia agora neste momento, Senhor. Tem misericórdia agora, Jesus. Entra com a tua mão poderosa. Segura a tua mão de poder, meu Deus. Jesus, tem misericórdia desta família. Meu Deus, tem misericórdia deste lar, meu Pai, que está na oração conosco. Pedindo, meu Deus, uma bênção, Senhor. Pedindo, meu Deus, um milagre, Senhor, meu Deus. Pedindo, Senhor, meu Deus, um alívio, um refrigério, Senhor. Meu Deus, há poder, Senhor, meu Pai, no Teu sangue. Há poder, meu Deus, no Teu sangue, Jesus. Para desfazer toda esta obra de malignidade. Essa obra contrária, Senhor, que foi lançada. Meu Deus, foi lançada, Senhor, sobre a vida deste homem, sobre a vida desta mulher, meu Deus, desta criança, deste jovem, meu Deus. Oh, meu Pai, visita, Senhor, neste instante. Meu Deus, visita neste instante, Senhor, meu Pai, repreendendo todos os males, meu Deus. E dando saúde, meu Pai, acrescentando. Acrescentando, meu Deus, o milagre das Tuas mãos, Senhor. Na vida dessa mãe que chora, Senhor, meu Deus, a perda do seu filho. Meu Deus, essa mãe que chora a enfermidade incurável, diagnosticada pela medicina, Senhor. Que o seu filho não tem mais cura. Senhor, meu Deus, nesse instante da oração, nesse momento, ó Pai. Nós clamamos, Senhor, nesta audiência na Tua presença, ó Deus. Vai repreendendo, Senhor, este mal, esse espírito de morte, Senhor, meu Deus, que está assolando o coração, meu Deus, desta vítima do maligno, Senhor. Repreende agora, meu Deus. Entra com a Tua mão poderosa e arranca este mal. Senhor, este mal, Senhor, meu Deus, que foi pago, Senhor, para atacar a mente desta pessoa, atacar o organismo desta pessoa, atacar lá no trabalho desta pessoa, meu Deus. Repreende agora, Senhor, atacar o ministério deste irmão, ao ministério desta obreira, deste cooperador, deste diácono, deste presbítero, deste pastor, meu Pai, neste momento. Fortalece, meu Deus, a fé deste irmão. Fortalece, meu Deus, a fé desta irmã. Meu Deus, que chora nos Teus pés agora, meu Deus. Crendo que a vitória está vindo. Crendo que o milagre está chegando. Crendo que a bênção está sendo alcançada. Meu Deus, neste momento da oração. Nesse instante do clamor, meu Pai, a qual intercedemos juntamente com esta massa humana que ora conosco pedindo, meu Deus, pedindo uma bênção, Senhor. Visita nosso querido e amigo irmão João Paulo, Senhor. Abençoa a irmã Graça também, meu Pai. Continua usando o Teu servo nas Tuas mãos. Continua abençoando, livrando, guardando, protegendo a vida dos Teus servos, Senhor meu Deus. O nosso querido e amigo irmão João Paulo, Senhor. A nossa querida irmã Graça, Senhor meu Deus, cooperadora da Tua obra. Ó Deus maravilhoso, vai de encontro, meu Deus, a família da Tua serva, a família do Teu servo. Alcança graça, alcança milagre, alcança bênção. Meu Deus, a bênção, meu Pai, que vem da Tua parte, meu Deus. Em nome de Jesus, Senhor, meu Deus, vem confirmar.
confirmando, sim, meu Deus, o milagre na vida deste ouvinte, na vida deste internauta, meu Deus. Ó Jesus querido, Deus amado, Deus poderoso, derrama sobre as nossas vidas a tua bênção, Senhor. Derrama sobre as nossas vidas a vitória, Senhor. A bênção, Senhor, meu Deus, o milagre, Senhor, que nós pedimos, Senhor, meu Deus, o Senhor possa alcançar. Alcança, meu Deus, o livramento de morte, Senhor, meu Deus, na vida deste jovem, na vida desta mulher, na vida deste homem, Senhor, meu Deus, desta criança, meu Deus, deste adolescente, meu Pai, livra agora, Senhor, meu Deus, da vida e vida com abundância, meu Deus, na vida dessa pessoa, Pai, vai visitando, vai alcançando, meu Deus, vai retribuindo as bênçãos, os milagres, Senhor, alcança, meu Deus, nesta noite, neste momento da oração, Senhor, meu Deus, Deus, abençoa os irmãos que vão estar orando, meu Pai, das 0 horas até a 1 hora da manhã, Jesus querido, vão estar clamando juntamente com o pastor Samuel Dolor, meu Deus e meu Pai, juntamente com teu povo, que hora da meia-noite estão interligados, meu Deus, ô Jesus querido, na oração, Senhor, das 0 horas, meu Deus, Pai, Deus poderoso, ouve, meu Deus, a nossa oração, ouve, meu Deus, o nosso clamor, Senhor, a nossa petição, ó, meu Deus, a tua bênção, a tua vitória, Senhor, nesta noite, nesta oportunidade, eu te louvo, eu te exalto, Senhor, meu Deus, por tudo que o Senhor já tem feito, por tudo, meu Deus, que o Senhor já tem alcançado, meu Pai, Jesus querido, dá força, meu Deus, dá força para este ouvinte, dá força para esta mulher, meu Deus e meu Pai, dá força, Senhor, para cada um de nós, meu Deus, que ora juntamente agora, Senhor, meu Deus, obrigado, Senhor, meu Deus, por esta rica oportunidade, meu Deus, que o Senhor concedeu por esta hora maravilhosa, abençoa os pedidos de oração que aqui no altar estão, Senhor, meu Pai, abençoa este ouvinte que está comigo agora, Senhor meu Deus, aqui na live, Senhor, a nossa querida irmã Guiomar, Senhor meu Deus, visita ela também, alcança, meu Deus, a bênção que ela está pedindo das tuas mãos, ô meu Deus, dá vitória, Senhor Jesus, para o meu lar, para a minha família, para o meu filho, Senhor, para minha esposa, meu Deus, também, livra Jesus, abençoa minha mãezinha, Senhor, guarda, livra, Senhor, meu Deus, abençoa o seu trabalho, abençoa nosso irmão Ailton, Senhor, meu Deus, que está se preparando, Pai amado, para instantes mais, meu Deus, está continuando esta oração, estar continuando este clamor, meu Deus, Senhor, que o Senhor preparou para a vida do teu servo também estar aqui, Senhor, meu Deus, o Senhor preparou para a vida do teu servo, nesta noite também estar clamando, Jesus querido, usa ele poderosamente, ó Pai, usa nas tuas mãos santa, nas tuas mãos poderosas na oração, em nome de Jesus, amém.

Aleluia, desejamos que o Senhor continue agindo. Te glorifico, te exalto pela vida do teu servo, aleluia, que aqui esteve orando, aleluia, buscando a tua presença, intercedendo por este povo. E eu te glorifico, Senhor, por este povo de fé, por este povo que acredita, por este povo, meu Deus maravilhoso, que reservou este momento para lhe buscar. Senhor Jesus Cristo, a todos que estão acompanhando por intermédio do programa A Voz da Libertação e a todos que estão acompanhando pela live no Facebook, que todos, Senhor Jesus Cristo, eu te peço, sejam alcançados uma vez mais pelas tuas poderosas mãos. E que pelo poder do teu nome, todo mal venha a ser desfeito. Toda obra maligna venha a ser desfeita. Tudo aquilo que o adversário tem se valido para tentar investir contra a nossa casa, que não tenha êxito. Deus, estamos em tua presença agora, pois aonde, meu Pai Santo, decidimos te buscar, tornamos desse lugar um lugar propício para termos um encontro contigo, e nossa caminhada com o Senhor.

aleluia, responder a nossa petição, do Senhor agir em nosso favor. A todos, Jesus queridos, que precisam do Teu agir, que o Senhor se manifeste como Deus que age, como Deus que opera. Que a todos que estão enfermos, o Senhor possa ser o Deus que se revela como, aleluia, aquele que sara, aquele que dá saúde. Ó Deus querido, aqueles que estão desamparados, que Tu possas se revelar como Deus que ampara, acolhe. Que a todos, meu Pai maravilhoso, Deus querido, que se sentem sozinhos, que Tu possas se revelar como sendo o Deus, aleluia, que é a companhia, aleluia, que essa pessoa precisa. Que nesta noite, Senhor, noite, meu Pai Santo, abençoada, noite que o Senhor nos deu, aleluia, oportunidade nesta hora de oração para lhe agradecer, porque podemos, meu Pai Santo, aleluia, fazer, meu Pai Santo, e cumprir as nossas obrigações e ainda poder ter um tempo para com o Senhor. Que nesta hora de oração, pegando o gancho, meu Pai Santo, nesta hora, aleluia, para orar por aqueles que precisam do Teu descanso, para aqueles que precisam do Teu socorro, para aqueles que precisam do Teu amparo, para aqueles que precisam descansar no Senhor, não só, meu Pai Santo, fisicamente, porque há pessoas que estão sendo atormentadas, há pessoas que a enfermidade não deixa essa pessoa descansar, ter um bom sono, pessoas que estão tendo, meu Pai Santo, insônia, e

Senhor, para não morrer no meio do caminho, que precisam de uma audiência do Senhor, para pôr alamandarabastudecandaraia as coisas no lugar, ter uma audiência do, aleluia, com o Senhor, para colocar os planos no papel, ter uma audiência com o Senhor, para

Deus que não se esquece daquele, aleluia, servo fiel que se assenta à porta do rei, que é justo, que é

basto de candaraia revelar, desmascarar o plano do adversário e trazer livramento, e trazer exaltação, e trazer paz, e trazer festa, e trazer gozo, e trazer alegria, pois quando o povo judeu foi livre, aleluia, do plano de Namã, que queria aniquilá-los, eles criaram uma

aleluia, que desfaz, os planos, aleluia, que desfaz as obras em oculto, que desfaz as intenções do diabo, que desfaz os planos do adversário. O Senhor é Deus que está pondo alastocandaraia a luz, aquilo que nós não estávamos enxergando, porque estamos diante do Senhor. Aleluia, e todos os problemas que nós temos estão diante do Senhor. Olha, Jesus, para essas pessoas que estão levando a sério essa campanha, que não estão dando ouvido à murmuração, aleluia, e nem aqueles que descreem e zombam dos propósitos que são feitos, mas estão seguindo firmes nessa oração, estão colocando cada situação da sua vida, não é só uma situação, é toda a sua vida, é uma audiência, é um encontro particular, é uma conversa séria, é, aleluia, é um momento de decisão, é um momento decisivo, então tudo será colocado, Jesus, para que tudo seja resolvido, para que tudo seja colocado no lugar, para que tudo venha a ser organizado, para que tudo aconteça da forma que convém à tua vontade acontecer. E estamos aqui, aleluia, Senhor, e enquanto colocamos a nossa causa, enquanto colocamos os problemas, enquanto colocamos aquilo que precisamos, vai nos revelando, Jesus, aquilo que precisamos saber. Aos teus servos e servas que estão orando, eu lhe peço, Espírito Santo, erestou que alamandaraia, que tu possas revelar aos teus filhos o que estará acontecendo dentro desta casa, o que está acontecendo nesse trabalho, o que está acontecendo na área da sua saúde, o que está acontecendo em outras áreas da sua vida, o que está acontecendo por trás desse problema psicológico, o que está acontecendo por trás desse problema emocional, o que está acontecendo por trás dessa situação. Senhor Jesus Cristo, Deus de amor, Pai de misericórdia, Senhor que visita, aleluia, o seu servo na angústia, age neste momento, Senhor, traz à tona, Jesus, pois os teus servos não podem estar confundidos, e os teus servos não podem permanecer nas escuras, sem saber o que realmente está acontecendo. Deus querido, Deus santo, nesse momento de oração, como bom estar em tua presença, como bom estar te buscando, como bom estar clamando, orando, aleluia. Não é fácil, Senhor, estamos te buscando, não é fácil entrarmos em guerra espiritual, que é estar orando, mas estamos aqui, porque tu dá graça para estarmos aqui. Aleluia, mas estamos aqui porque tu dá forças para estarmos aqui. Mas estamos aqui, Senhor, porque o Senhor, aleluia, nos dá, aleluia, aquilo que precisamos, o revestimento espiritual, a renovação, a força, o renovo do teu Espírito Santo. Deus, que nunca nos falte, aleluia, Deus Todo-Poderoso, ânimo para estarmos buscando, que nunca nos falte a força do Senhor para continuarmos aqui, Senhor Jesus Cristo, orando, buscando por nós e a nossa família. Deus, estamos em tua presença agora e te pedimos, Senhor Jesus Cristo, que o Senhor visite a tua serva Juscelina Caldeira dos Santos, pela sua vida e pela sua casa, pela sua família e a todos, meu Pai Santo, quantos mais o Senhor, aleluia, quiser operar. Que o Senhor possa operar, meu Pai Santo, na vida dos demais que estão orando, dos demais que estão buscando. Abençoa a vida daqueles que estão entrando na campanha poderosa de oração do mês de outubro.
esta campanha, uma audiência com Deus, e aqueles que ainda irão entrar nesse mês, nesse propósito. O que importa, meu Pai Santo, não é a ordem de quem entra nesse propósito, mas é justamente quem faz parte desse propósito. É justamente aqueles que estão colocando, aleluia, a sua fé em prática e, num ato de confiança, fazer esse propósito diante de Ti, fazer esse propósito diante do Senhor. O Senhor tem algo grande para fazer e é algo que depende da nossa atitude. Alasto que le mandaraia, se alguém que está acompanhando as orações, se há alguém que está acompanhando, meu Pai Santo, esse propósito, mas ainda não faz parte, mas, aleluia, ainda que não faça parte, sente em seu coração que há algo diferente, que esse mês, esse propósito é diferente, não é à toa. O Senhor está chamando o teu filho e a tua filha para fazer parte desse propósito. Mas ainda não se decidiu, mas precisa se decidir. Porque o Senhor, aleluia, tem um encontro marcado com vidas nesse propósito. E ainda que chegue o último dia desse mês, essa pessoa terá que aparecer, fazer parte dessa campanha e receber o milagre. O Senhor já tem as pessoas certas para serem alcançadas. E essas pessoas chegarão em tua presença. A minha oração, ó Deus, é que eles não percam tempos e não estejam desapercebidos, desapercebidas. E aqueles que não farão parte dessa campanha, mas estão orando à parte, que já tem o seu propósito à parte, individual com o Senhor, a estes eu oro, Senhor, que o Senhor revista de glória, de graça, de força, de poder, pois os teus filhos precisam, e nós precisamos, Senhor. Não poderemos orar em teu nome se não tivermos autoridade dada pelo Senhor. Não podemos orar e buscar fazer campanhas e propósitos se o Senhor não nos revestir e nos dá poder. Não poderemos de forma alguma ser usados pelo Senhor, estando de qualquer maneira. Por isso, meu Pai Santo, nosso corpo, a nossa alma, o nosso espírito estão diante do Senhor. A nossa vida está diante do Senhor. Tu tens liberdade de sondar a mente e corações nesse momento. Tu tens liberdade em agir nosso ser. Aleluia! Para que mais e mais nossos membros sejam para a santificação. Para que mais e mais a nossa vida esteja adequada diante do Senhor. Para que mais e mais a nossa vida esteja perante o Senhor de forma, de maneira que lhe agrade. E para que o inimigo não tenha do que nos acusar. E ainda que este venha acusar os teus filhos, Senhor, eu te peço, Senhor Jesus Cristo, que o Senhor possa agir na vida dos teus filhos, como o Senhor fez na vida, aleluia, glória a Deus, de Josué, filho de Zozadac, sumo sacerdote do Senhor, que ele estava com as suas vestes manchadas, e Satanás, o adversário, se opôs a ele perante o Senhor para o acusar, mas o Senhor enviou o anjo, repreendeu o adversário acusador, pegou as vestes de Josué,
filho de Josadaque, sumo sacerdote, limpou as suas vestes e deu a ele mais uma chance. O Senhor é Deus que limpa vestes. Se há julgamento, se há pedradas contra os teus filhos que caíram, o Senhor age diferente, o Senhor limpa, porque pode ter sujado, mas ainda serve, pode ter caído, mas ainda tem valor, pode estar em pecado, mas ainda pode se arrepender e ser restaurado. Alemanda Candaraia, se o Senhor, que é o único que tem direito de julgar, está preferindo lavar, perdoar e restituir, quem somos nós para não desejarmos a mesma coisa? Restaura, Jesus, levanta, Jesus, aleluia, quebranta, Jesus, para se arrepender dos maus caminhos e seguir o caminho da obediência novamente, porque ainda serve, ainda é vaso, ainda é membro, ainda, aleluia, é irmão, ainda serve, ainda tem valor, ainda é uma alma. Alamandarabastu de Candaraia, uma alma com a qual o Senhor também, aleluia, entregou a sua vida na cruz do Calvário e pagou o alto preço pelo seu sangue. A ti, Jesus, seja dado por direito o que é teu, aleluia, o julgar e o perdoar. A nós cabe orarmos uns pelos outros, como a tua palavra nos ordena orar. Ebandokele mandaraia, que o teu fogo venha consumir cada vez mais, aleluia, o nosso ser, que cada vez mais se acenda a chama, Senhor Jesus Cristo, acenda a chama, aleluia, no meio da membresia, acenda a chama no corpo de obreiro, alama candarabastu de candaraia, no diaconato, no presbitério, alastou de canduribianda candaraia, na liderança, aleluia, age, Senhor, no expansão, nesses jovens, ele manchou de candarabastu de candaraia, porque o Senhor não se esqueceu da tua juventude, ainda há muitas promessas que hão de cumprir. E o Senhor há de levantar jovens, emandorabastu de candaraia, para cumprir a tua vontade, de cancho de candurimiasto de candaraia, ainda uma safra a ser levantada, emancho de canduribiasto de candaraia, e não demorará muito tempo, estou que andoribiaste candurimiandaraia, porque

Candaraia, e o caminho ainda está limpo e aberto. Estou de candurimi andaraia, a porta ainda está aberta. Estou de candurimi ancho de candaraia, e a tua vontade, Jesus, nós cremos, irá se cumprir, irá se cumprir, irá se cumprir.

geração que está no templo do Senhor aqui na sede, orando, meu Pai Santo, aleluia, todos os dias, em cada semana e cada mês, meu Pai Santo, aleluia, ser com teus filhos, Senhor, aleluia, e com todos aqueles que intercedem, pois longa, meu Pai Santo, aleluia, é a nossa jornada, aleluia, em fazer a tua vontade, e grande também a luta que passamos, mas o Senhor é maravilhoso, porque os nossos esforços não são em vão, cada oração tem gerado resultados, e somos gratos por isso, porque o Senhor cuida da nossa casa, e o Senhor cuida da nossa vida, enquanto nós buscamos cuidar do teu povo em oração. Remantone, canto de mandaraia, que nesta hora de oração, Jesus, remantone, candorimi, andarabastu e candaraia, o Senhor

ninguém irá impedir a tua vontade de prevalecer, por mais que não seja agradável a homens, o que importa é agradar e fazer a tua vontade. Não estamos aqui senão para vivermos a vontade de Cristo, e isto basta. E a tua vontade vai se cumprir nessa congregação, e a tua vontade vai se cumprir nessa central, e a tua vontade vai se cumprir nessa regional, é a tua

O Senhor é Deus e a tua vontade prevalecerá. Aleluia, Jesus. Enocandarabastui. Alamancho de candoribiasto de candarai. Que desça a tua graça sobre esta casa, ou aonde essa pessoa está agora, Jesus. Alandore mende candore manda candará. Estonde candore macho

Renova essa pessoa agora, Jesus. Estonde mandou, remandou de candarai, que não tinha forças para orar, mas está acompanhando esta oração. Mande que de candore mandarai. Faça, Senhor Jesus Cristo, a tua vontade. A porta do nosso coração permanece aberta. A porta do nosso coração permanece aberta. Age, Jesus, opera, Jesus. Alandori me andarai, pois a tua vontade, aleluia, de se manifestar muito mais. Aleluia, de tal maneira, aleluia, que todos irão inevitavelmente contemplar o que o Senhor tem poder para fazer em nossa vida e em nossa família. O Senhor é um Deus vivo e é um Deus poderoso. Estamos na audiência do Senhor. Alando ribiasto de candarai. E uma vez perante o Senhor não tem como voltar. Emende cancho de candarai. Estamos em tua presença, tiramos nossas sandálias dos pés e estamos diante do Senhor. Aleluia, reconhecemos as nossas limitações, Senhor. Somos apenas homens, seres humanos limitados. E nesse reconhecimento da nossa humanidade, também confessamos e declaramos o poderio do Senhor, a excelência do teu ser, alamando ribiasto de candaraia, porque ainda que sejamos fracos, nós servimos a ti, que é um Deus forte. Ainda que sejamos limitados, tu és um Deus sem limitações. E ainda que nós não venhamos ter poder nenhum,

0: Todo-Poderoso. Ainda que o nosso conhecimento seja limitado, Tu és o Deus onisciente. E ainda que nós não venhamos estar em todos os lugares ao mesmo tempo, o Senhor é o Deus onipresente. Andarabaste de candarai. E ainda, Senhor, aleluia, que se passe anos e anos à frente, aleluia, o Senhor permanece mesmo, pois a Tua palavra fala que Jesus Cristo é o mesmo ontem, hoje e eternamente. Aleluia, pois Tu és o Alfa, o Ômega, Tu és o princípio, Tu és o fim, Tu és o nosso Deus, e Te glorificamos e Te exaltamos. Aleluia, uma vez mais, aleluia, Senhor. E Te exaltamos mais uma vez por este dia de hoje. Porque nesse quarto e último período de oração, em que estamos encerrando, fecha mais um dia, Senhor. Aleluia, que estivemos orando desde amanhã, no primeiro período, às 8 horas. Na continuação, meu Pai Santo, no segundo período, às 13 horas da tarde. E no prosseguimento, na oração, no terceiro período, pela parte das 17 horas, ao entardecer. E agora, neste quarto e último período de oração, às 22 horas, te agradecemos, Senhor. Peço-te que o Senhor fique conosco, aleluia, e receba a nossa oração. Aquilo que nós não podemos colocar devido ao tempo, temos a certeza que o Senhor Jesus sabe o que nós iríamos ainda mais colocar em Tua presença. E mais, cremos que assim como aquilo que nós colocamos diante do Senhor, o Senhor também irá agir, aleluia, naquilo que não pronunciamos pelo tempo, mas que ainda, meu Pai Santo, está nos nossos corações, e o Senhor tem conhecimento que necessitamos, e o Senhor, meu Pai Santo, sabe que precisamos. Fica conosco, recebe a nossa oração neste momento, é o que nós te pedimos, e desde já te agradecemos, em nome do Pai, em nome do Filho e em nome do Espírito Santo de Deus. Amém, amém e amém. Estamos, amados ouvintes, nesse que é o sexto dia da campanha do mês de outubro, outubro profético, uma audiência com Deus. E nesse momento encerramos a nossa oração e a nossa parte para com o Senhor. Desde já quero lhe agradecer, amado ouvinte, internauta, que se fez participante dessa corrente poderosa de oração. Creio eu que o Senhor ouviu as nossas orações. 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Estamos aqui, aleluia, todos os dias, em todas essas semanas de oração, buscando pela minha e pela tua causa. Então venha fazer parte, amado ouvinte e internauta desta campanha. Faça o voto com Deus. Se não puder, contribua, aleluia, com uma oferta, aleluia, e contribua também com o dízimo. De uma e de outra forma, a tua vida será abençoada por Deus. 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

0: Eu saúdo a igreja com a paz do Senhor Jesus. São Marcos, no capítulo 12, versículo 28 para frente. Leio, meus irmãos.
1: Leo, hermanos míos.
0: Aproximou-se dele um dos escribas que tinha ouvido disputar.
1: Ele se acercou um dos escribas que havia escutado disputar.
0: E sabendo que lhes tinha respondido bem.
1: Sabia que ele havia respondido bem.
0: Perguntou-lhe.
1: Le preguntou.
0: Qual é o primeiro de todos os mandamentos?
1: Qual é o primeiro de todos os mandamentos?
0: E Jesus respondeu.
1: Jesus lhe respondeu.
0: Primeiro de todos os mandamentos é.
1: Primeiro mandamento de todos é.
0: Ouve Israel.
1: Oye Israel.
0: O Senhor nosso Deus e o único Senhor.
1: El Señor nuestro Dios es el uno único Señor.
0: Amarás, pois, ao Senhor teu Deus de todo o teu coração.
1: Amarás al Señor tu Dios con todo tu corazón.
0: E de toda a tua alma.
1: Con toda tu alma.
0: E de todo o teu entendimento.
1: E com toda a tua mente.
0: E de todas as tuas forças.
1: Com todas as tuas forças.
0: Este é o primeiro mandamento.
1: Este é o principal mandamento.
0: E o segundo semelhante a este é.
1: E o segundo semelhante é.
0: Amarás o teu próximo como a ti mesmo.
1: Amarás o teu próximo como a ti mesmo.
0: Não há outro mandamento maior que estes.
1: Não há outro mandamento maior a estes.
0: E o escriba lhe disse.
1: Então o escriba lhe disse.
0: Muito bem, mestre.
1: Bem, maestro.
0: E com verdade disseste que há um só Deus.
1: Verdade has dicho que um solo Deus há.
0: E que não há outro além dele.
1: E não há outro fora de ele.
0: E que amá-lo de todo o coração.
1: E amar-lhe de todo o coração.
0: E de todo o entendimento.
1: E com todo o entendimento.
0: E de toda a alma.
1: E com toda a alma.
0: E de todas as forças.
1: E com todas as forças.
0: E amar o próximo como a si mesmo.
1: E amar ao próximo como a si mesmo.
0: É mais do que todos os holocaustos e sacrifícios.
1: É mais que todo holocausto e sacrifício.
0: E Jesus, vendo que havia respondido sabiamente, disse-lhe.
1: Jesus, vendo que havia respondido com sabedoria, lhe disse.
0: Não estás longe do reino de Deus.
1: Não estás lejos del reino de Dios.
0: E já ninguém ousava perguntar-lhe mais nada.
1: E ninguno se atrevia mais a perguntar-lhe nada.
0: Eu li, meus irmãos, do versículo 28.
1: Eu li desde o versículo 28, hermanos.
0: Até o 34.
1: Hasta el 34.
0: Eu precisava do contexto.
1: Necessitava el contexto.
0: Mas na verdade eu vou ficar num pedacinho só.
1: Pero en realidad me quedaré en este pedacito solamente.
0: Do versículo 34.
1: El versículo 34.
0: Não estás longe do reino de Deus.
1: No estáis lejos del reino de Dios.
0: É importante essa frase, essa sentença.
1: Es importante esta frase y sentencia.
0: Porque a gente sabe que não estar longe do reino de Deus.
1: Porque sabemos que no estar lejos del reino de Dios.
0: É tão frustrante.
1: Es tan frustrante.
0: Como às vezes estar longe.
1: Como estar lejos a veces.
0: E diria que em algumas situações chega a ser mais frustrante ainda.
1: Em algumas situações chega a ser mais frustrante todavía.
0: Mas eu gostaria de citar alguns exemplos.
1: Me gustaría citar algunos ejemplos.
0: Não faz muito tempo.
1: No hace mucho tiempo.
0: Eu vi uma imagem que me chamou a atenção.
1: Vi una imagen que llamó mi atención.
0: Era uma corrida de bicicleta.
1: Era una corrida de bicicletas.
0: E um rapaz vinha para ganhar a corrida.
1: E um muchacho estava por ganhar a corrida.
0: Ele vinha pedalando, parecia que não tinha ninguém para que pudesse passá-lo.
1: Pedaleava, parecia que nadie lo podía pasar.
0: Ele abriu os braços e começou a comemorar.
1: Abriu os braços, começou a festejar.
0: Mas quando ele abriu os braços, diminuiu a velocidade, não é que apareceu um e ganhou a corrida, ele ficou em segundo lugar.
1: Pero al abrir los brazos perdió la velocidad y otro llegó en primer lugar y él quedó en segundo lugar.
0: Quase ganhou, passou perto, quase chegou lá.
1: Casi ganó, llegó cerca, pasó allá.
0: Mas não conseguiu.
1: Pero no logró.
0: Porque de repente deu uma folgada, não é verdade?
1: De repente se acomodou, não é verdade?
0: E eu tenho acompanhado também atentamente.
1: He acompañado con atención.
0: A questão da migração dos povos.
1: La cuestión de migración de los pueblos.
0: Tem gente que sai da África e tenta ir para a Europa.
1: Gente que sale de África va a Europa.
0: Na América do Sul nós temos essa questão da Venezuela.
1: En América del Sur tenemos la cuestión de Venezuela.
0: Vemos. Mas o que mais chama a atenção?
1: Lo que más llama la atención.
0: São pessoas querendo atravessar a fronteira americana.
1: São gente querendo passar a fronteira americana.
0: Para viver o sonho americano.
1: Para viver o sonho americano.
0: Sonho americano é casa, carro, sonho emprego, não é nada demais.
1: Casa, coche, emprego, nada demais.
0: E a gente vê que muitas pessoas atravessam milhares de quilômetros.
1: E muita gente atravessa milhares de quilômetros.
0: Chegam até o México.
1: Chegam até o México.
0: Vão até a fronteira dos Estados Unidos.
1: Vão na fronteira com Estados Unidos.
0: Quando chegam lá, eles conseguem até enxergar do outro lado os Estados Unidos.
1: Chegando, logram ver Estados Unidos por el otro lado.
0: Mas eles não conseguem atravessar a fronteira.
1: Pero no logran atravesar la frontera.
0: Isso é mais frustrante ainda.
1: Eso es más frustrante todavía.
0: Porque chegaram tão perto.
1: Han llegado tan cerca,
0: mas não conseguem atravessar para aquilo que para eles seria a terra prometida.
1: No lograron atravesar para lo que ellos sería la tierra prometida.
0: Isso é o que eu quero chamar aqui, meus irmãos, de
1: Eso quiero llamar, hermanos, de
0: estar tão perto.
1: Estar tan cerca,
0: mas não conseguir o objetivo.
1: Pero no lograr el objetivo.
0: É isso que eu quero aqui chamar hoje de.
1: Isso quero chamar hoje de.
0: Não estás longe do seu objetivo.
1: Não estás longe do teu objetivo.
0: Mas ainda não has alcançado o seu objetivo.
1: Pero aún no lo habéis alcanzado.
0: Nós vemos, meus irmãos, que espiritualmente.
1: Vemos que espiritualmente, hermanos.
0: Essa palavra pode significar.
1: Esta palavra pode significar.
0: E significa.
1: E significa.
0: A separação eterna de Deus.
1: A separação eterna de Deus.
0: Esse Senhor sábio,
1: este senhor sábio,
0: esse escriba,
1: este escriba,
0: era um homem de conhecimento realmente.
1: Era um homem realmente de conhecimento.
0: E ele que fez a primeira pergunta.
1: Ele hizo la primera pregunta.
0: Qual é o primeiro mandamento?
1: Qual es el primer mandamiento?
0: Jesus já respondeu logo o primeiro e o segundo.
1: E Jesus já lhe respondeu o primeiro e o segundo.
0: Não tem outro Deus.
1: Não há outro Deus.
0: Amarás o teu Deus.
1: Amarás a tu Deus.
0: De todo o teu coração.
1: Com todo o teu coração.
0: Mais do que você mesmo.
1: Mais que a ti mesmo.
0: De toda a tua alma.
1: Com toda a tua alma.
0: De todo o teu entendimento.
1: Com todo o teu entendimento.
0: Com todas as suas forças.
1: E todas as tuas forças.
0: E na sequência, amarás o teu próximo.
1: Em sequência, amarás o teu próximo.
0: Não há mandamento maior do que estes.
1: Não há mandamento maior que estes.
0: E o escriba, não. O mestre, olha. Aleluia. Glória a Deus. Oh!
1: Né? E o escriba disse aleluia.
0: Está certo.
1: Correto, disse.
0: Tudo que o senhor falou aí está tudo muito certo.
1: O que dijiste está muito correto.
0: Aí o escriba completou.
1: E o escriba lo completou.
0: Tudo isso que o senhor falou.
1: Tudo isso que o senhor disse.
0: É mais do que todos os holocaustos e sacrifícios.
1: É mais que todo holocausto e sacrifício.
0: Eu não sei porquê, mas nós parece que adentramos a um tempo que muita gente.
1: Parece que entramos a um tempo em que muita gente.
0: Ainda está buscando sacrifícios, obras.
1: Aún busca sacrifícios e obras.
0: E a meritocracia.
1: E a meritocracia.
0: Pessoas que acham que vão ser salvas porque merecem ser salvas.
1: Gente que crê que será salva porque merece ser salva.
0: Como dizem os antigos.
1: Como dizem os antigos.
0: Pode tirar o cavalinho da chuva.
1: Pode quitar o cavalito da chuva.
0: Ninguém é salvo pelo seu próprio mérito, nem pelo seu próprio sacrifício, nem pelas ofertas que faz.
1: Ninguém se salva por seu mérito, ofrendas que hace.
0: Nós somos salvos pelo sacrifício de Cristo na cruz do Calvário.
1: Somos salvos por sacrifício de Cristo na cruz do Calvário.
0: Mas eu gostaria de considerar algumas verdades com vocês aqui, meus irmãos.
1: Eu gostaria de considerar algumas verdades com vocês, irmãos.
0: Não estar longe.
1: Não estar lejos.
0: Da salvação.
1: De la salvación.
0: Não significa que a pessoa ainda esteja, ou seja, que a pessoa esteja salva.
1: Não quer dizer que a pessoa esteja salva.
0: Porque embora não esteja longe, a pessoa ainda está perdida.
1: Sin embargo, no esté lejos, está perdida.
0: É o que eu falei do rapaz, do atleta, não é? Mas tem, não é só o rapaz da bicicleta, não.
1: O exemplo do atleta da bicicleta.
0: Tem também uma, tá no YouTube, um corredor de maratona.
1: Um passillo de maratona.
0: Que está correndo.
1: Que ele corre.
0: Tá lá e corre.
1: Corre. Vai.
0: Quando chega na linha de chegada, assim, quase para cruzar.
1: Quase passando a meta.
0: Ele cisma de dar uma olhada para trás.
1: Dá uma mirada hacia atrás.
0: Aliás, corredores fazem isso.
1: É mais, os corredores fazem isso.
0: Está lá.
1: Está
0: aí tá para atravessar 10 metros.
1: 10 metros para atravessar.
0: Quando ele dá uma olhadinha assim, ele tropeça e cai.
1: Dá uma miravita, tropeça e se cai.
0: Mas chegou tão perto de ganhar a corrida.
1: Estuvo tan cerca de ganar la corrida.
0: Mas perdeu.
1: Pero perdió.
0: Conta-se a história também.
1: Se cuenta la historia también.
0: Na época da destruição de Pompeia.
1: El tiempo de la destrucción de Pompeya.
0: Uma cidade que foi destruída por lavas vulcânicas do vulcão.
1: Foi destruída por lavas de volcán.
0: Que vulcão que é mesmo que eu esqueci agora? É o Vesúvio? É. E havia uma senhora.
1: E havia uma senhora.
0: Isso é histórico que diz.
1: É histórico e diz
0: que ela voltou correndo.
1: Volvió corriendo.
0: Porque ela tinha num vaso muitas joias.
1: Tinha num vaso muitas joias.
0: E ela voltou, pegou as joias e saiu correndo.
1: E saiu correndo com a copa.
0: Mas faltavam poucos passos para sair da zona de risco.
1: Faltavam poucos passos para sair da zona de risco.
0: E ela morreu então.
1: Morreu.
0: Engolida.
1: Tragada.
0: Pelo produto daquele vulcão. Quase conseguiu escapar. Mas não conseguiu.
1: Quase logrou escapar, mas não logrou.
0: Se nós olharmos os dois ladrões que estavam com Jesus na cruz.
1: Se vemos
0: os
1: dois ladrões que estavam com Jesus na cruz.
0: Um foi salvo.
1: Um não se salvou.
0: O outro estava tão próximo da salvação.
1: O outro estava tão cercano pela salvação.
0: Mas morreu perdido.
1: Pero murió perdido.
0: Tem muita gente que chega muito perto.
1: Hay mucha gente que llega muy cerca.
0: Que chega até a ouvir a voz do Senhor falar: "Olha, você não está longe não, não está longe não."
1: Que oye la voz de Dios diciendo: "No estás lejos, no."
0: Mas infelizmente não estar longe não significa que você já chegou lá.
1: Infelizmente não estar lejos no quiere decir que llegaste allá.
0: Existe um rei chamado Rei Agripa.
1: Hay un rey llamado Agripa.
0: E a Bíblia Sagrada fala sobre ele em Atos capítulo 26.
1: La Biblia habla sobre él en Hechos 26.
0: Paulo falou.
1: Pablo habló y habló.
0: Ele recebeu a palavra.
1: Recebeu a palavra.
0: De repente ele fala para Paulo: "Por pouco me persuades."
1: Ele disse a Paulo: "Por pouco me persuade."
0: Ou seja, ele disse: "Você, mas por um pouquinho assim."
1: Ou seja, por um pouquinho mais.
0: Me faz tomar uma atitude de me tornar um cristão também.
1: Faz que eu tome a decisão de tornar-me cristiano também.
0: Esse também poderia ouvir de Jesus.
1: Esse pode ouvir falar de Jesus.
0: Você não está longe do reino.
1: Não estás lejos del reino.
0: Mas falta uma coisinha.
1: Pero falta una cosita más.
0: Falta um passinho.
1: Um passito falta.
0: É um passinho só.
1: Solo un pasito falta.
0: Vocês se recordam daquele jovem rico?
1: Se recuerdan del joven rico?
0: Ele chegou para Jesus e disse: "Bom mestre, que farei para herdar a vida eterna?"
1: Presta, Jesus lhe disse: "Maestro, quero para herdar a vida eterna."
0: Não era um jovem qualquer.
1: Não era um jovem qualquer.
0: Era um jovem que tinha boas possessões.
1: Jovem que tinha boas possessões.
0: Era um jovem rico, diz a Bíblia.
1: Jovem rico, diz a Bíblia.
0: E não era só um jovem rico.
1: Não só o rico era.
0: Era um jovem que guardava mandamentos.
1: Jovem que guardava mandamentos.
0: Jesus citou a ele 6 mandamentos.
1: Jesus lhe citou 6 mandamentos.
0: E ele disse: "Eu observo todos esses."
1: Dijo: "Observo todos ellos."
0: E Jesus falou: "Então você deve agora vender os seus bens, dar aos pobres e me seguir."
1: Jesus disse: "Deves vender tus bienes, dar aos pobres e seguir-me."
0: E a Bíblia fala que em seu coração ele se entristeceu e não fez isso.
1: A Bíblia diz que em seu coração se entristeceu e não hizo
0: isso. Então não é só questão de que era rico.
1: Não era questão de ser rico solamente.
0: Era também um observador da palavra.
1: Também observador da palavra.
0: Mas faltava uma coisinha, estava bem perto da salvação.
1: Pero faltaba algo, estaba cerca de la salvación.
0: Mas ainda não havia logrado a salvação.
1: Pero todavía no había logrado la salvación.
0: É preciso passar o portal da salvação.
1: Es necesario pasar el portal de la salvación.
0: Nós podemos, meus irmãos,
1: hermanos,
0: vir à igreja todos os dias.
1: Venir a la iglesia todos los días.
0: Nós podemos até ser pessoas muito boas.
1: Hasta podemos ser personas muy buenas.
0: E até guardar muitos mandamentos.
1: Hasta guardar muchos mandamientos.
0: Mas eu acredito que nós todos sabemos.
1: Pero creo que todos sabemos.
0: Que se falta alguma coisa para a nossa salvação.
1: Que se falta algo para nuestra salvación.
0: Nós devemos completar essa coisinha.
1: Debemos completarlo eso.
0: Senão o que acontece?
1: Senão o que pasa?
0: É que nós vamos ter que amargar a derrota.
1: Que aguantar la derrota.
0: Tendo chegado tão perto da vitória.
1: Havendo chegado tão cerca da vitória.
0: Eu tenho certeza absoluta que todos vocês que estão aqui têm fé no nosso Senhor.
1: Eu tenho certeza absoluta que aqui têm fé no Senhor.
0: Eu tenho certeza que todos vocês que estão aqui, vocês almejam uma vida de salvação.
1: Todos aqui anelam uma vida de salvação.
0: Eu tenho certeza que vocês sabem que Deus é poderoso, acreditamos em milagres, mas vocês sabem que existe algo maior do que isso.
1: Sabem que Deus é poderoso, cremos em milagres e que há algo maior que isso.
0: E eu tenho certeza que Jesus não quer falar para vocês um dia.
1: Eu tenho seguro que Jesus não quer dizer-vos um dia.
0: Vocês chegaram tão perto da porta.
1: Llegasteis tan cerca de la puerta.
0: ¿Por qué no pasaron por la puerta?
1: ¿Por qué no han pasado por la puerta?
0: Y él mismo podrá decir: "Yo soy la puerta."
1: Y él mismo dirá: "Yo soy la puerta."
0: ¿Por qué no entraron por la puerta?
1: ¿Por qué no entraron por la puerta?
0: ¿Quién pasa por la puerta?
1: El que pasa por la puerta.
0: Ese es el que entra por el camino.
1: Ese entrará por el camino.
0: Y la Biblia llega a decir que ese entrará, sairá y encontrará pastagens, dice la Biblia.
1: La Biblia dice: entrará, comerá y hallará pastos, dice la Biblia.
0: Esse escriba mostra um profundo conhecimento da palavra de Deus. Esse
1: escriba mostra profundo conhecimento da palavra de Deus.
0: E nós vemos que apesar do profundo conhecimento da palavra de Deus,
1: e apesar do seu profundo conhecimento da palavra,
0: ele ouviu essas palavras.
1: Ouviu estas palavras?
0: Eu não gostaria de ouvir essas palavras.
1: Não me gustaría oír estas palabras.
0: Oh, você não está longe do reino de Deus, não, hein, rapaz?
1: Não estás lejos del reino de Dios, muchacho.
0: Esse escriba, esse homem sábio.
1: Esse escriba, homem sábio.
0: Que além de saber mandamentos.
1: Que além de saber mandamentos.
0: Ele mesmo chegou a dizer para Jesus.
1: Chegou a dizer-lhe a Jesus.
0: Tudo que o Senhor falou aí é muito maior do que holocaustos e sacrifícios.
1: O que dijiste é maior que holocaustos e sacrifícios.
0: Acreditar em Deus traz as pessoas bem próximas da salvação.
1: Crer em Deus traz cercanas à salvação.
0: Quem acredita em Deus aí, levanta a mão e dá um glória a Deus, dá um aleluia. Nós acreditamos em Deus.
1: Cremos em Deus.
0: Acreditar em Deus nos traz próximos à salvação que há em Cristo.
1: Crer em Deus nos traz cerca da salvação que há em Cristo.
0: Mas eu quero dizer a vocês, meus irmãos, que acreditar apenas simplesmente.
1: Quero dizer-os apenas aos irmãos que han creído simplesmente.
0: É preciso ser mais do que isso. É preciso ter mais do que isso. É preciso fazer mais do que isso.
1: Necessita ser mais que isto. Ser mais.
0: Jesus reconheceu.
1: Jesus reconheceu
0: que esse escriba havia, eu vou dizer, ponderado com sabedoria.
1: Esse escriba havia ponderado com sabedoria.
0: Com conhecimento.
1: Com conhecimento.
0: Mas acontece que faltava nele alguma coisa.
1: Passa que lhe faltava algo.
0: Ele acreditava.
1: Ele creia.
0: Era observador.
1: Observador era.
0: Mas faltava.
1: Pero lhe faltava.
0: Tomar uma atitude para a sua salvação.
1: Tomar atitude para a sua salvação.
0: Tiago fala que.
1: Santiago lo
0: acreditar.
1: Que crer.
0: Até os demônios creem.
1: Hasta los demonios creen.
0: E chegam até a estremecer.
1: Llegan a estremecerse.
0: Mas quer alguém mais rebelde do que Satanás?
1: Pero quieres algo más, alguien más rebelde que Satanás?
0: Chega a tremer, diz Tiago em 2:19.
1: Llega a temblar, dice en Santiago 2:19.
0: Nós vemos, meus irmãos, que hoje é só perguntar para as pessoas.
1: Vemos que hoy es preguntar solamente a las personas.
0: ¿Cuántos creen en Dios?
1: ¿Cuántos creen en Dios?
0: Todo mundo cree en Dios.
1: Todos creen en Dios.
0: Todo mundo, é claro que eu estou falando de uma forma hiperbólica, né?
1: Claro que eu digo de uma forma hiperbólica.
0: Abrangente.
1: Abrangente.
0: Tem alguns que não.
1: Há alguns que não.
0: Teve até um ator de Hollywood que recebeu o Globo de Ouro domingo passado.
1: Teve um ator de Hollywood que recebeu um troféu.
0: E disse, eu quero agradecer a Satanás.
1: Dijo, quiero agradecer a Satanás.
0: E a comunidade evangélica vai à loucura.
1: E a comunidade evangélica vai à
0: loucura. Onde se viu isso?
1: Quando se viu algo assim?
0: Ora, é normal.
1: É normal.
0: Se ele não serve a Deus.
1: Se ele não serve a Deus.
0: Se não faz as obras que os servos de Deus faz, se praticam.
1: Se não são obras que os servos de Deus praticam.
0: Jesus falou aos que diziam-se filhos de Abraão.
1: Jesus disse que os que diziam filhos de Abraão.
0: Se vocês são filhos de Abraão, fossem filhos de Abraão.
1: Se fossem filhos de Abraão.
0: Vocês fariam as obras de Abraão.
1: Fariam as obras de Abraão.
0: Mas como vocês não fazem as obras de Abraão.
1: Pero como não seguem as obras de Abraão.
0: Vocês têm por pai o diabo.
1: Tenéis por padre al diablo.
0: Ora,
1: pois,
0: se um ator não serve a Deus,
1: se um ator não serve a Deus,
0: não faz a obra de Deus,
1: não hace la obra de Deus,
0: e agradece a Satanás,
1: ele agradece a Satanás,
0: ele está apenas e tão somente reconhecendo a sua paternidade,
1: apenas reconhece sua paternidade,
0: e a comunidade evangélica se escandaliza,
1: e a comunidade evangélica se escandaliza,
0: agora não vou mais fazer isso,
1: não haré mais isso,
0: onde se viu uma coisa dessa,
1: onde se viu algo assim,
0: tranquilo, tranquilo,
1: tranquilo.
0: Tem muita gente que vem à igreja e continua sendo filho de Satanás.
1: A gente que vem na igreja fica sendo filho de Satanás.
0: Tem muita gente que crê até em Deus, mas não é filho de Deus.
1: Há muitos que creem até em Deus, mas não são filhos de Deus.
0: Dizer que acredita em Deus simplesmente não resolve a questão.
1: Dizer que crê solamente não soluciona a questão.
0: É preciso fazer muito mais do que isso.
1: É necessário fazer muito mais que isto.
0: Eu creio que se eu plantar um pé de jabuticaba, vai nascer jabuticaba.
1: Eu creio que se planta uma plantita, crescerá uma planta como a.
0: Mas eu quero ver se eu tenho fé realmente no Senhor e simplesmente sou apenas uma pessoa que crê.
1: Eu tenho fé como uma pessoa que crê.
0: Se eu plantar um pé de abacaxi e falar eu quero que nasça um pé de melancia, e vai nascer.
1: Se planto
0: uma
1: árvore de pinha, também crescerá assim.
0: Eu estou dizendo que eu tenho muito mais do que uma crença, eu tenho fé.
1: Digo que tenho mais que uma crença, tenho fé.
0: Eu preciso ter fé.
1: Necessito ter fé.
0: Para que nós possamos obter salvação, é preciso acreditar em Deus.
1: Para obter salvação, necessita crer em Deus.
0: É preciso ter fé em Deus.
1: É necessário ter fé em Deus.
0: Porque a fé é a ponte inicial para o reino de Deus.
1: E a fé é o ponto inicial para.
0: Livro de Hebreus.
1: Livro de Hebreus.
0: Capítulo 11, versículo 6.
1: 11, 6.
0: A Bíblia Sagrada fala que sem fé é impossível agradar a Deus.
1: A Bíblia diz que sem fé é impossível agradar a Deus.
0: É preciso muito mais do que simplesmente crer. É preciso ter fé.
1: Necessário muito mais que crer, ter fé.
0: Quando eu digo que simplesmente acredito,
1: simplesmente creia quando.
0: Olha, tem gente que acredita em Saci Pererê.
1: A gente que crê em Saci Pererê.
0: Tem gente que acredita em Papai Noel.
1: Que crê em Papai Noel.
0: Só que chega no Natal.
1: Só que chega a Navidad.
0: As pessoas que acreditam em Papai Noel.
1: Quem crê em Papai Noel?
0: Não creem que ele vai descer pela chaminé e deixar o presente para os seus filhos. O que elas fazem então?
1: Não creem que bajará pela chaminé e vai regalos?
0: Acreditam em Papai Noel, mas não têm fé.
1: Creem em Papai Noel, mas não têm fé.
0: Porque vão às lojas comprar os presentes para os seus filhos. Por que que não espera Papai Noel deixar o presente lá?
1: Porque vão na tienda agarrar os regalos e não Papai Noel.
0: Porque creem, mas não têm fé.
1: Porque creem, mas não têm fé.
0: É preciso muito mais do que simplesmente dizer que acredita.
1: É algo muito mais allá de ser.
0: Acreditar em Deus traz as pessoas para a porta.
1: Creer em Deus trai a la puerta.
0: A porta do reino de Deus.
1: Hasta la puerta del reino.
0: Porque as pessoas tomam atitudes, as pessoas caminham, perdão, na direção.
1: La gente toma atitude e caminha em direção.
0: Da porta que é Cristo.
1: Pela porta que é Cristo.
0: As pessoas ouvem as instruções.
1: La gente ouve as instruções.
0: E pela fé obedece as instruções.
1: Por la fe obedece las instrucciones.
0: E caminham na direção da porta que é o Senhor Jesus.
1: Vai em direção pela porta que é Jesus.
0: É aquilo que eu já falei para vocês.
1: Lo que ya os dije.
0: O Senhor Jesus fala claramente: eu sou a porta, se alguém entrar por mim, salvar-se-á.
1: Claramente disse: sou a porta, quem entra por mim se salvará.
0: Não adianta chegar e ficar na porta parado, olhando para dentro. É preciso ultrapassar os umbrais dessa porta que é Cristo.
1: Não tem caso cercar-se e ver hacia dentro, se não passa os umbrais desta porta que é Cristo.
0: Não é o suficiente você ouvir uma palavra e não receber a instrução da palavra.
1: Não é o suficiente ouvir uma palavra e não a instrução da palavra.
0: Não é suficiente você ir à igreja 3-4 vezes por semana. Você está ouvindo as instruções e está caminhando para atravessar os umbrais dessa porta?
1: Não é suficiente ir à igreja se não ouves as instruções destes, para entrar nos umbrais desta porta.
0: É preciso ter fé.
1: É necessário ter fé.
0: Sei, meus irmãos, que muita gente não gosta de ouvir isso.
1: Sei que muita gente não lhe gusta ouvir isto, irmão.
0: Mas eu preciso falar isso.
1: Pero necesito decirlo.
0: Vocês precisam ultrapassar.
1: Necessitam ultrapassar.
0: Por essa porta.
1: Por esta porta.
0: Você precisa muito mais do que só dizer que crê, que acredita.
1: Necessita muito mais que dizer que crê. Que...
0: Senão, infelizmente, você vai ouvir: não estás longe do reino de Deus.
1: Simplesmente ouvirás dizer: não estás longe do reino de Deus.
0: Deus está interessado em fazer possível a sua entrada por essa porta.
1: Ele está interessado em fazer possível a sua entrada pela porta.
0: A Bíblia Sagrada é clara quando diz, através do próprio Senhor Jesus.
1: A Bíblia é clara ao dizer através de Jesus
0: que Deus amou o mundo inteiro, ou seja, porque Deus amou o mundo todo, todas as pessoas.
1: Porque Deus amou todo o mundo, toda
0: a gente. Ele enviou Jesus Cristo para morrer.
1: Enviou a Cristo para morir
0: na cruz do Calvário.
1: Na cruz do Calvário.
0: E todas as pessoas.
1: E todas as pessoas
0: que acreditassem nele.
1: Que creiam nele.
0: Que ouvissem as suas instruções.
1: Que creiam em sua instrução.
0: O mundo inteiro.
1: Todo o mundo.
0: Essas pessoas poderiam obter a salvação.
1: Poderiam obter a salvação.
0: Deus enviou Jesus Cristo.
1: Deus enviou a Cristo
0: para morrer no seu lugar.
1: Para morrer em seu lugar.
0: Para dar a você a oportunidade de salvação.
1: Dar-te a oportunidade.
0: Você não somente tem que ultrapassar por essa porta.
1: Não somente deve ultrapassar por
0: Deus
1: essa porta.
0: Deus amou o mundo com um amor que não dá para contar.
1: Deus amou o mundo com um amor que não se
0: pode
1: contar.
0: Porque de tal maneira diz a Bíblia.
1: Porque de tal maneira diz a Bíblia.
0: Deus amou você muito mais do que ama você a sua própria mãe.
1: Deus te amou muito mais do que tu amas a tua madre.
0: Deus tem te amado muito mais do que ama o seu cônjuge.
1: Deus te amou mais do que amas a tu cônjuge.
0: Deus ama você muito mais do que você ama os seus próprios filhos.
1: Deus te ama muito mais do que amas a tus hijos.
0: Deus está interessado que você entre por essa porta.
1: Estou interessado em atravessar por essa
0: porta. É o amor de Deus.
1: É o amor de Deus.
0: A Bíblia Sagrada fala.
1: A Bíblia Sagrada diz.
0: Mas Deus prova o seu amor para conosco.
1: Pero Deus prova seu amor para conosco.
0: Porque Cristo morreu por nós.
1: Porque Cristo morreu por nós.
0: Sendo
1: nosotros,
0: nós ainda pecadores.
1: Aún sendo nosotros pecadores.
0: É a palavra de Deus aos Romanos capítulo 5.
1: Palavra aos Romanos capítulo 5.
0: Versículo 8. Não é que Jesus morreu pela gente porque não, nós éramos pessoas boníssimas e merecíamos que alguém morresse por nós.
1: Jesus não morreu porque fôssemos buenos e merecíssemos que ele morresse por nós.
0: Jesus morreu por nós.
1: Jesus morreu por nós.
0: Principalmente porque nós somos e os antepassados, enfim, éramos pecadores.
1: Principalmente porque éramos pecadores.
0: Você pode ter pecados e você sabe que tem.
1: Pode ter pecados e sabes que tem, né?
0: E às vezes você pode, julgando através do seu próprio entendimento, dizer.
1: Julgando através do teu entendimento, podes dizer.
0: Ninguém dará nada por mim.
1: Nadie dará nada por mim.
0: Terei eu de fazer alguma coisa, algum sacrifício, algum holocausto.
1: Tendré que hacer un sacrificio en holocausto.
0: Porque eu sou pecador.
1: Porque soy pecador.
0: Eu já roubei.
1: Já he roubado.
0: Eu já até matei pessoas.
1: Hasta he matado gente.
0: Fiz coisas indizíveis.
1: Hice cosas invisibles.
0: Para mim não dá.
1: Ah, para mim não há como.
0: Ninguém me ama, não será possível para mim.
1: Nadie me ama, não será possível para mim.
0: Mas a Bíblia Sagrada está dizendo que Jesus morreu por você.
1: Pero la Biblia dice que Jesús murió por usted.
0: Principalmente porque você é pecador.
1: Principalmente porque eres pecador.
0: Jesus morreu por você.
1: Jesús murió por usted.
0: Porque ele sabe e sabia.
1: Porque sabe e sabia.
0: Que não existe sacrifício ou holocausto que você possa fazer.
1: Que não é sacrifício ou holocausto que puedas hacer.
0: Que possa conduzir você pelo caminho da salvação.
1: Que pueda conduzir-te ao caminho da salvação.
0: O sacrifício era ele, ele se entregou.
1: O sacrifício era ele, ele se entregou.
0: E morreu morte de cruz.
1: E morreu em morte de cruz.
0: Para que você pudesse ter esperança.
1: Para que puedas tener la esperanza.
0: Para que você não parasse
2: parasse na porta.
1: E não te pares na porta.
2: Mas para que você entrasse pela porta.
1: Sino que entres por la puerta.
2: E pudesse trilhar o caminho da esperança.
1: E ir ao caminho da esperança.
2: Nós temos a ação de Cristo.
1: Temos a ação de Cristo.
2: Nós temos a ação de Deus.
1: La acción de Dios.
2: Nós temos a ação do Espírito Santo.
1: La acción del Espíritu Santo.
2: O Espírito Santo que convence o homem do pecado.
1: El Espíritu Santo convence al hombre del pecado.
2: O Espírito Santo que convence o homem da justiça.
1: Él convence al hombre de la justicia.
2: O Espírito Santo que convence o homem também do juízo.
1: Él convence al hombre del juicio también.
2: Eu não quero ouvir, meus irmãos, você chegou tão perto.
1: Yo no quiero oír que me digan llegaste tan cerca.
2: Mas muita gente vai ouvir.
1: Pero muchos oirán.
2: E eu espero que nenhum de vocês tenha de ouvir isso.
1: Y espero que ninguno de ustedes oiga esto.
2: Não estáis longe da salvação.
1: No estáis lejos de la salvación.
2: Meus irmãos,
1: hermanos míos,
2: estamos longe.
1: No estamos lejos.
2: Por que não dar o passo que falta?
1: Por que não dar o passo que falta?
2: Por que não tomar a atitude que falta?
1: Por que não tomar a atitude que falta?
2: Tem muita gente que brinca com Deus.
1: A gente que juega com Deus.
2: Tem muita gente que pensa que é imortal.
1: A gente que pensa que é imortal.
2: Quantas pessoas até mesmo na igreja?
1: Quantos estão na igreja?
2: Participantes da ceia.
1: Participando da ceia.
2: Mas sabe que precisam tomar uma atitude.
1: Mas sabe que necessita tomar uma atitude.
2: Mas sabe que até estão perto da salvação.
1: Sabe que estão cerca da salvação.
2: Ouviriam de Jesus e assim não estáis longe da salvação, do reino de Deus, da salvação.
1: Iriam ver Jesus dizendo, não está ser lejos da salvação.
2: Mas não se consertam com o Senhor.
1: Pero não se arreglam com o Senhor.
2: Continuam praticando aquela coisinha.
1: Siguen practicando aquello.
2: É aquela mentirinha.
1: Aquella mentirita.
2: É aquela falcatruazinha.
1: La falcatruacita.
2: É aquele furtozinho.
1: Aquele hurto.
2: Que não vai permitir você entrar no reino de Deus.
1: Que não te permitirá entrar.
2: Que não vai permitir você ser alcançado pela salvação que já nos foi comprada, o diabo vencido, a morte subjugada, e você não vai poder desfrutar disso.
1: Não deixará que você tenha da salvação.
2: Olha, pode louvar a Deus com as palmas se vocês querem sempre. Deus enviou seu filho.
1: Enviou a seu filho.
2: Que voluntariamente se entregou e morreu.
1: Que voluntariamente se entregou e morreu.
2: E o Espírito de Deus continua convencendo o homem.
1: E o Espírito de Deus sigue convencendo ao homem.
2: Conheço um homem que já contei isso, mas conto rapidinho.
1: Já contei isso, mas conto rapidito.
2: Ele trabalhava numa empresa e pegava pregos amassados que amassavam.
1: Trabalhava numa empresa e agarrava os clavos amassados.
2: E não iriam mais ser usados.
1: Arrugados que não se usariam mais.
2: Levava para casa e desentortava.
1: Levava na casa, os deixava rectos.
2: E se eu precisar usar, eu uso.
1: E se eu necessitaria, eu usaria.
2: Um dia esse homem teve um sonho que...
1: E tive um sonho que...
2: Ia entrar no céu.
1: Entrava ao céu.
2: Chegou um anjo e falou para ele, você não pode entrar.
1: Um anjo vino e me disse, não podes entrar.
2: Porque você deve centavos para uma viúva.
1: Porque deve centavos a uma viúva.
2: E ele acordou, raciocinou, pensou, meu Deus, eu não devo nada para viúva nenhuma.
1: Despertou, raciocinou e disse, não devo nada a nenhuma viúva.
2: E no dia...
1: E o dia...
2: Ele foi trabalhar.
1: Foi a trabalhar.
2: Encontrou pregos amassados.
1: Encontrou clavos arrugados.
2: E ele foi pegar o prego.
1: E agarrou o clavo.
2: Naquele momento o Espírito Santo convenceu.
1: O Espírito Santo o convenceu nesse instante.
2: É isso.
1: Isso é.
2: Está amassado.
1: Está arrugado.
2: Está no chão.
1: Está no piso.
2: Provavelmente não usarão.
1: Provavelmente não o usarão.
2: Mas não te pertence.
1: Pero no te pertenece.
2: Se você quer levar para sua casa, você tem que pedir.
1: Se quer levar a tua casa, deves pedir.
2: Veja você como o Espírito Santo convence o homem do pecado.
1: Veja como o Espírito Santo convence do pecado.
2: Convence o homem da justiça, isso é justo.
1: Convence da justiça, é justo.
2: Mas convence o homem também do juízo.
1: Pero le convence del juicio también.
2: No aspecto que pode parecer, eu diria, positivo e no que pode parecer também negativo.
1: Aspecto que pareceria positivo e também negativo.
2: Quando nós somos julgados, a Bíblia Sagrada nos diz que nós somos julgados.
1: Quando somos julgados, a Bíblia nos diz.
2: Para não sermos condenados com o mundo, é o que diz a palavra do Senhor.
1: Para não ser condenados com o mundo, diz a palavra do
2: Senhor.
1: Agora
2: os passivos de juízo.
1: Agora os passivos de juízo.
2: Por não atenderem o clamor do Espírito Santo.
1: Por não atender o clamor do Espírito Santo.
2: E por não se permitirem convencer pelo Espírito Santo.
1: E não permitirem convencer pelo Espírito Santo.
2: Esses vão ser julgados no juízo final e será tarde demais.
1: Serão julgados por o juízo final, será demasiado tarde.
2: Será tarde demais.
1: Será demasiado tarde.
2: No juízo final não haverá escape.
1: No juízo final não haverá escape.
2: É muito bom você ouvir o que Deus está falando contigo hoje.
1: É muito bueno que oigas o que Deus está falando contigo hoje.
2: Porque você não está longe do reino de Deus.
1: Porque não estás longe do reino de Deus.
2: Não pergunte a mim o que é, você é quem sabe.
1: Não me perguntes que isto lo sabes.
2: Nesse momento nós temos aqui um momento maravilhoso em que o Espírito de Deus.
1: Nesse momento temos um momento em que o Espírito de Deus.
2: Ele está falando a cada coração nesse momento, a cada ouvinte. nesse momento.
1: Abra cada coração de oyente nesse momento.
2: O Espírito de Deus está convencendo você.
1: O Espírito de Deus te convence a ti.
2: Ele está te dizendo, a sua questão é essa. A questão A, B ou C. Resolva-se com Deus agora.
1: É esta, A, B ou C, soluciona com Deus agora.
2: Porque você está tendo uma oportunidade.
1: Porque está tendo uma oportunidade.
2: E você não sabe se terá essa oportunidade daqui a pouco.
1: E não sabe se terá essa oportunidade daqui a um
2: rato. Mas
1: Deus
2: não quer ouvir, ou seja, Deus não quer falar contigo.
1: Deus não quer falar contigo.
2: Você esteve tão perto do reino.
1: Estuviste tão cerca do reino.
2: Jesus está dizendo a você agora, você não está longe.
1: Jesus te disse agora, não estás lejos.
2: Você conhece a palavra de Deus.
1: Conhece a palavra de Deus.
2: Alguns até pregam a palavra de Deus.
1: Alguns até predicam a palavra de Deus.
2: Mas tem muito pregador desonesto também.
1: Pregador desonesto também.
2: Tem muitas pessoas que se passam por servos de Deus, mas sabem que não são.
1: A gente quer se passar por servo de Deus, mas não lo
2: são. Conserta-te agora.
1: Arregla-te agora.
2: Você não está longe do reino de Deus.
1: Não estás lejos do reino de Deus.
2: Mas você precisa fazer um concerto com Deus.
1: Precisa fazer um arreglo com
2: Deus. Deus está agindo.
1: Deus está atuando.
2: O Senhor Jesus já tomou atitude na cruz do Calvário.
1: O Senhor Jesus tomou atitude na cruz
2: do
1: Calvário.
2: E o Espírito Santo está convencendo.
1: E o Espírito Santo convence.
2: Permita Deus falar contigo hoje.
1: Permita que Deus fale com você hoje.
2: E tome uma atitude.
1: E tome uma atitude.
2: Que te faça entrar pela porta.
1: Que te haga entrar por la puerta.
2: Entra pela porta.
1: Entra por la puerta.
2: Os salvos entram pela porta.
1: Los salvos entram por la puerta.
2: Os salvos andam pelo caminho.
1: Los salvos van por el camino.
2: Os salvos têm a sua destinação.
1: Los salvos tienen su destinación.
2: Que é a salvação.
1: Que es la salvación.
2: Que é o céu.
1: El cielo es.
2: Que é a glória de Deus.
1: Es la gloria de Dios.
2: Que é o reino de Deus.
1: Es el reino de Dios.
2: Caminham com esperança.
1: Caminan con esperanza.
2: A esperança dos perdoados.
1: La esperanza de los perdonados.
2: A esperança daqueles que sabem.
1: La esperanza de los que saben.
2: Que haverão de herdar a glória de Deus.
1: Que herdarán la gloria de Dios.
2: Que são herdeiros de Deus.
1: Que son herederos de Dios.
2: E vão viver para sempre a eternidade no céu.
1: E virão para sempre a eternidade
2: para
1: no
2: sempre.
1: Cielo. Para sempre.
2: Então que essa palavra hoje não seja para você.
1: Que esta palavra não seja para você hoje.
2: Se você ainda está ouvindo, você não está longe do rei.
1: Se aún oyes diciendo, está lejos del reino.
2: O que é que você está ouvindo?
1: Quem estás ouvindo?
2: Você está ouvindo que você já entrou pela porta?
1: Ou diz que já entraste por la puerta?
2: Ou você ainda está ouvindo, olha, você não está longe.
1: Oyes decir que no estás lejos.
2: Não está longe.
1: No estás lejos.
2: Só quem já chegou muito perto é que sabe.
1: Só quem se acercou lo sabe.
2: Que quanto mais perto se chega.
1: Mientras más cerca está.
2: E não se consegue entrar.
1: E não logra entrar.
2: Maior é a frustração e a dor.
1: Mais grande é a frustração e dolor.
2: Eu vou encerrar.
1: Encerrarei.
2: Pessoas que estavam fazendo, se dirigindo para fazer o Enem.
1: Gente que se dirigia para fazer o Enem.
2: Muitas delas estavam a dois passos do portão.
1: Muitos estavam a dois passos da porta principal.
2: E o portão fechou por causa do horário.
1: A porta principal se cerrou por el horário.
2: As que mais próximas estavam.
1: As que mais cercanas estavam.
2: Foram as que mais choraram.
1: Foram os que mais choraram.
2: Os que prestam vestibular.
1: Os que fazem el vestibular.
2: Os que quase passam.
1: Os que casi pasan.
2: São os que mais conhecem a frustração.
1: São os que mais conhecem a frustração.
2: Os que vão fazer um teste para um emprego.
1: Os que harão para um emprego um
2: exame. Os que erram apenas uma questão.
1: Apenas
2: uma
1: questão de que se equivocam.
2: São os que mais lamentam.
1: São os que mais lamentam.
2: Você está aqui, você ouviu a palavra de Deus.
1: Estás aqui, ouviste a palavra de
2: Deus. Eu sei que Deus falou na minha boca, ao seu coração.
1: Sei que Deus abriu minha boca e teu coração.
2: Eu sei que nós estamos vivendo um alto momento de mover do Espírito Santo.
1: Sei que vivemos um momento de
2: Eu Espírito sei Santo. Que Deus está interessado na sua salvação.
1: Sei que Deus está interessado em tua salvação.
2: Toma uma atitude.
1: Toma uma atitude.
2: Para que você não tenha que ouvir essa frase.
1: Para que não tenhas que ouvir esta frase.
2: Não estás longe do reino.
1: Não estás lejos del reino.
2: Para que você não tenha que ouvir a frase.
1: Para não ter que ouvir a frase.
2: Você chegou tão perto.
1: Chegaste tão cerca.
2: Mas você não conseguiu entrar no reino.
1: Não lograste entrar no reino.
2: Isso vai doer.
1: Dolerá isso.
2: Isso vai doer.
1: Isso dolerá.
2: E vai doer muito.
1: E muito dolerá.
2: Que Deus abençoe você.
1: Deus te bendiga.
2: Que o Espírito de Deus siga falando ao seu coração.
1: Que o Espírito de Deus siga falando ao seu coração.
2: Aleluia, louvado seja Deus. Aleluia. Digam comigo assim, meus irmãos. A paz do Senhor Jesus. Digam comigo assim mais uma vez. A paz do Senhor Jesus. Muito obrigado, irmãos, todos vocês da Igreja Deus e Amor, vocês de outros ministérios, vocês que juntaram-se a nós na oração, bem-vindos e venham sempre, e muito obrigado por vocês estarem aqui, que Deus vos abençoe. Digam comigo mais uma vez, a paz do Senhor Jesus, vão com Deus, meus irmãos, vocês estão guardados, vocês estão protegidos e abençoados, em nome de Jesus Cristo.
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Meu nome é Cláudia, sou da cidade de Capivari. O ano de 2024 eu recebi um convite para estar indo conhecer a Igreja Deus é Amor. E eu não estava na presença de Deus até o momento. Eu falei, eu estava passando por uma luta na minha casa, com meu esposo. E acabei recebendo o convite e fui para a igreja. Eu falei, eu vou para a igreja, mas eu não vou seguir a doutrina. Por quê? Eu não sou mulher de doutrina, né? E aí acabei aceitando Jesus. E a partir desse momento, eu fiquei na igreja, para nunca mais sair. E veio as lutas, o deserto, como se fala na palavra, né? E aí a gente não entende o que é um deserto. É onde você tem percas. Por que a gente tem percas, né? Perdi primeiramente meu emprego em agosto de 2024. E eu seguindo a Deus. E eu falei para Deus, por que, Senhor, né? Em agosto e setembro, outubro, rosa, eu recebi que eu estava com câncer. A perca do emprego, recebendo da notícia do câncer. Até então, os médicos tentaram me acalmar e ia sair o resultado da biópsia, né? Eu fui fazer a biópsia. Eu fui buscar essa biópsia sozinha, eu e Deus, né? Porque Deus sempre esteve do meu lado, né? Porque eu fui abandonada também nessa trajetória. E quando eu cheguei na...

0: casa, porque ele bateu em mim. Ele não aceitou que eu ia na igreja, ele não aceitou minha doença, ele não aceitou passar esse deserto, porque ele não entende o que é a palavra de Deus num deserto. O homem que não é da fé, ele não vai entender, né? Mas eu passei. De que jeito? Não sei. Só Deus para me dar força. Sozinho, eu e Deus, e eu ali na luta, na luta, na luta com os irmãos em Rafar, congregando, fazendo estudo bíblico para batizar. E vim batizada em março para cá. Fui batizada, desci as águas e vim para a sede conhecer aqui em São Paulo, que era meu sonho, conhecer a sede. E a irmã Maria Lorena, ela deu a palavra esse dia. E Deus usou ela para revelar para mim. Nesse dia ela chamou eu na frente e falou: Deus está dando a cura aonde você vai levar o testemunho e a mim em todos os locais. E assim foi. Desse dia para cá eu vim orando e pedindo a Deus a cura. Porque é muito difícil uma pessoa ficar sozinha e tratamento. Tive apoio da minha família por parte de mãe. E Deus é maravilhoso. Deus me curou. Deus fez a promessa, cumpriu. Essa semana eu recebi a notícia na quinta-feira. E eu não imaginava que ia dar tão certo receber a notícia que eu estou curada. Hoje não tenho câncer. Para a honra e glória do Senhor. E muitas mulheres que estão na presença do Senhor, acreditam em Deus, vai na batalha, siga em frente, que pode acontecer comigo como aconteceu e pode acontecer com outras. E que pode estar acontecendo nesse momento agora. Quem seja que estiver ouvindo, vai na fé, na honra, na graça do Senhor Jesus. Porque Deus me curou. Aquele lá de cima, porque eu tive muita fé mesmo. Mesmo abandonada pelo marido, mesmo abandonada pelos filhos, por todos, Deus sempre esteve comigo. E eu sempre estive na presença. E hoje estou aqui para honrar e glorificar a honra do Senhor. Cláudia Fernanda do Nascimento, Capivari.
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este momento é o momento de agora. E antes de começarmos a ir aos comentários e também às participações, eu quero já também apresentar o propósito deste mês de outubro, que é o mês das crianças, e a nossa equipe jovem e a nossa equipe O Pequeno Galileu está em um propósito de jejum e de oração ininterrupta, orando sem cessar para apresentar a Deus as nossas crianças neste mês, que na verdade é o mês em que as crianças são bombardeadas de todos os lados e usadas com material, sabe do quê? De consumo. Usadas como objetos de violências dentro de casas, usadas como objetos, sabe do quê? Até para fazer e compor a parte deste mercado agressivo, sendo usadas para consumir jogos, pornografias, violências e pior, sendo usadas como instrumento de objeto na mão de adultos. Então, este mês nós contamos com a sua oração. A minha criança está protegida, pastor. Está no meu lar, tem uma perua que leva lá para o colégio, que traz, tem uma van que faz esse transporte. Aqui no meu estado, no meu país, não existe isso. E só por isso você vai se acomodar? Você não sente o despertar de Deus para orar pelas crianças que estão agora em guerra, que estão em aflição, sem um pai, sem uma mãe, sem uma nação, naqueles campos de refugiados, sendo usadas como material, moeda de troca? Hã? Vamos lá, meu irmão. Não é porque você está bem que o mundo está bem. Não é porque você é um cristão que o mundo está em comunhão. Não é porque tudo está fluindo na tua vida que tudo está fluindo lá fora. Você é um exemplo da misericórdia. E agora é hora de usar esta misericórdia em oração para alcançarmos outras pessoas. Porque a Bíblia diz: misericórdia quero e não sacrifício. E não há um ato de misericórdia tão grande como você parar tudo na sua vida para servir ao próximo, interceder pelo próximo e trazê-lo à presença do Todo-Poderoso. Olha o que diz a Bíblia no livro de Salmos, número 35, versículo 27. Cantem e alegrem-se os que amam a minha justiça e digam continuamente: o Senhor que ama a prosperidade do seu servo, seja engrandecido. Assim, a minha língua falará da tua justiça e do teu louvor todos os dias. Ei, este dia que Deus está nos colocando agora é um dia de oportunidade para usar em oração. E eu quero já convocar esta nação que está nos acompanhando, se preparando para logo mais, daqui a segundinhos, estaremos clamando nesta quarta-feira. Atenção, queridos irmãos, aqui da grande São Paulo e também das capitais brasileiras, quarta-feira é a quarta-feira do grande mover de Deus em todas as igrejas Deus e Amor. Pela manhã, pastor Milton Almeida ministrando a palavra do Senhor. À tarde, nós damos prosseguimento com ele. O presbítero Fabrício Beato estará no altar para pregar a palavra do Senhor aqui na sede mundial, interceder por você, e vai ser uma bênção tremenda. Não falte, porque aqui te esperamos na Avenida do Estado, está na tela, para aqueles que estão nos acompanhando agora em tempo real, também pelas nossas mídias e pelas redes sociais. Vamos lá? Avenida do Estado 4568, aqui na Liberdade, São Paulo, entrada principal pela Avenida Prefeito Passos, número 10. A Sandra de Lagos está participando, Regina dos Santos também está conosco, Paulo de Souza, o Roberto Guimarães, Deus abençoe a sua participação, pedindo oração. Agora a nossa irmã Luciana, Deus vai te alcançar, irmã Andréia, não permita esta aflição entrar pelas tábuas do seu coração, não, abra as portas da sua mente para interceder, Deus tem resposta. A Solange clamando pelo matrimônio, pedindo pelos filhos, e agora chegou o momento da vitória, é o momento de irmos à oração. Está pelas emissoras, não sabe aonde estamos lendo os comentários, os pedidos de oração que estão chegando? Vamos lá, coloque aí, ó,
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Pois bem, chegou o momento, vamos começar esta oração, vamos lá, presbítero Wilson Siqueira, se o senhor me permite, eu vou já começar esta oração, esta intercessão, apresentando a querida audiência. Aonde você estiver agora, dê uma pausa, agora não vamos tocar mais em nosso celular. Agora não vamos olhar nem para a direita, nem para a esquerda, porque agora é o momento da oração. Vamos falar com Deus. Ei, Santíssimo. Louvamos, te adoramos, Pai, cantamos alegremente a sua bondade, oh meu Deus, porque a tua misericórdia, ó Deus, tem sido realidade na vida deste ouvinte, na casa deste querido irmão, debaixo do teto desta minha irmã, meu Deus. Pai, a forma que o Senhor tem nos poupado, que o Senhor tem nos guardado, de todas as retaliações do diabo, de todos os dardos, flechas, ó Pai, espadas e ferramentas do inimigo, ferramentas do maligno, ó Pai, que o Senhor tem nos livrado dia a dia. Te agradecemos, meu Deus, porque recebemos de Ti a compaixão. Te agradecemos, ó Pai, porque guardastes o nosso coração da murmuração, das queixas e das quereias da vida. Te agradecemos, ó Pai, porque recebemos agora os segundos de um novo dia. E por que não dizer, ó Pai, o primeiro minuto deste novo dia, desta quarta-feira, deste momento que o Senhor nos dá? Ó Pai Santo, nós queremos te adorar, nós queremos te glorificar, Rei da Glória, porque a ti seja honra, a ti seja o louvor, a ti seja adoração. Pai, eu sei que neste momento da intercessão, o Senhor já está pleiteando, ó Deus, as nossas causas, o Senhor já está tomando em tuas mãos as nossas debilidades, pecados e transgressões. Meu Deus, obrigado por ter nos visitado com o teu perdão. Perdoa-nos, ó Pai, do que adiantaríamos clamar se o Senhor não estivesse com os seus ouvidos atentos para receber e para responder às nossas humildes orações. Pai, todas as iniquidades, ó Deus, todos os pensamentos imorais, todas as maquinações de nossa carne, meu Deus, que querem cobrir o nosso rosto de Ti, para que o Senhor não nos ouça, Pai, seja o pecado de palavras, de obras, em pensamentos, em ações, nós pedimos agora as intervenções do alto e céus, perdoa-nos agora, meu Pai. Perdoa, Senhor, o nosso desobedecer, perdoa as nossas rebeliões, perdoa, Senhor, o nosso estado, ó Deus, caído, sempre buscando, ó Pai bendito, um culpado pelas nossas próprias obras, mas agora reconhecemos, mas agora trazemos a Ti, Senhor, aqueles pecados que destroem a comunhão na nossa mente, que fere, Pai, que arromba e que busca lugar no nosso coração para reinar através da iniquidade, do orgulho, da soberba, através da prostituição, através da impureza, da maquinação maligna. Oh, Pai querido, perdoa esta nação, perdoa esta grande população, ó Pai, esta gigantesca família chamada Igreja Pentecostal Deus é Amor. Ouri calamás turianda, venha perdoar, Pai, aqueles que já não têm mais face e
já não tem mais condição de mostrar o rosto a ti para pedir como pediu o Senhor aquele pecador publicano quando batia no peito e de cabeça baixa porque não tinha condições de levantar a sua face ao Senhor e ele pedia: tem misericórdia de mim, miserável pecador, tenha de misericórdia de nós, tenha de misericórdia da nossa nação, submergida, Pai, na corrupção, na prostituição, na mentira. Senhor, tenha de piedade, Pai, deste estado, desta cidade. Tenha de piedade, ó Deus, de bondade, daqueles que oram querendo até ir embora, se mudar. Pai, mas aonde ele for, que existir um céu sobre a cabeça, terra debaixo dos seus pés, ali estará a corrupção, ali estará a traição, ali estará o engano, o engodo. Ó Deus poderoso, porque diz a tua palavra que afastado de ti é assim, ó Pai, é queda sobre queda, é abismo sobre abismos. Ah, Pai, é males sobre males, meu Deus. Mas nós oramos ao Senhor, pedindo oricalamassúria, a compaixão do teu favor, a misericórdia infinita do teu Espírito. Senhor, venha nos ajudar. Ó, meu Deus e meu Pai, nós queremos colocar tudo nas tuas mãos neste momento, e nós queremos pedir, ó Pai, que estes dardos inflamados, ó Pai, do mau pensamento, do sofrimento, das dores, não tenham mais poder para exercer domínio sobre esta audiência. Senhor, obrigado por ter nos alcançado, obrigado por ter nos arrancado das ruas da desilusão, por ter nos levantado do lamaçal das nossas frustrações, meu Deus e meu Pai. Agora nós pedimos ao Senhor, ó Rei de amor, alcança também este intercessor, alcança também esta minha irmã, alcança também este meu irmão. O Senhor é poderoso, ó Deus, de compaixão, para ministrar na vida dele, para ministrar na vida da filha do Senhor esta vitória. Ó Senhor, eu apresento, e como deixar de clamar, ó Deus, pelas dezenas, centenas de irmãos que estão ali no santuário da oração, invocando o teu nome, clamando a ti conosco agora, Pai, pedindo para o Senhor mudar a situação, o panorama, o cativeiro. Oricalamai, derialamassúria. Ah, Pai, operai maravilhosamente, operai poderosamente, meu Salvador, mudando a situação, mudando toda a condição, seja física, mental, espiritual, financeira. Pai, o Senhor é poderoso, o Senhor reverteu e mudou, meu Deus, a situação de Abraão, já avançado em idade. Ó Deus de bondade, ainda que o ventre, Senhor, da sua esposa estava amortecido, o teu Espírito bendito veio sobre ela através das palavras daquele anjo e pediu a ela para não duvidar, dizendo: Sara, por que estás rindo? Oricanda labassurianda. Quantos que se riem, ó Pai, quando se fala, ó Deus, em mudança de vida, porque as pessoas sentenciam, ó Deus, aquelas almas de

0: de salvação, meu Deus, quantos sentenciaram, a sociedade sentenciou, a sociedade aplicou as suas condutas, códigos e leis, e eles estão atrás das grades, Pai, e na mente da sociedade não há mais escape. Oramai, alamas, tecanda alamaya, ouri calamassúria, mas eu sinto as tuas mãos, eu sinto o poder do teu Espírito Santo, ó Pai, nos ordenando em oração para pedirmos pela população carcerária, para pedir pelos presidiários, para pedir neste momento que eles sejam transformados no corpo, na alma, no espírito, na mente, no coração, para que sejam vidas confiáveis, para que sejam vidas transformadas, relebarás, tecalamancho, eriria lamaia, completamente, ó Pai, completamente, ó Deus, ó Senhor, restituídas pelo teu Espírito, visita, Pai querido, aquela mãe que odiava os filhos, que não viu eles crescer, que deixou à mercê dos parentes, das pessoas que ela doou, até na casa da mãe, ó Deus, ela deixou os seus filhos, e agora, Pai, o Senhor nos manda clamar para mudar o coração daquela mãe e transformar, põe amor no coração dela pelos filhos que ela abandonou, Senhor, aquela esposa que pelo adultério, aquele esposo, Pai, para alimentar a sua carne sedenta de pecado, ele abandonou a casa, ele deixou uma esposa amada, limpa, ó Deus, completamente voltada de coração para ele, e foi ao mundo, e foi à prostituição, mas o Senhor é poderoso, alamante, orimicalabaia, para mudar o coração deste homem, para mudar o coração desta mulher, para mudar o coração desta moça, deste moço. Olha, Pai, a revolta que Satanás colocou no coração desta moça, que foi gerada, Pai, ó Deus, dentro do conflito daquela casa, ouvindo todo mundo amaldiçoando seu pai. E por não ter a figura paterna dentro da casa, ela é revoltada, irada, Pai. Ó Deus, desde criança, desde pequena, aquele filho que foi destruído pela perda da mãe, Senhor, e ele vive naquela revolta do seu coração. Inclina o coração destas vidas revoltadas, Espírito Santo, a alma e o coração do homem, só o Senhor tem acesso. Ouri candala massúria, oh, eu sinto a tua glória, Pai, converte os corações a ti, converte as almas ao Senhor, dá-nos arrependimento genuíno, meu Salvador, dá-nos arrependimento sincero, meu Pai, dá arrependimento completo a esta pessoa, a este teu filho que conhece a tua palavra, e toda madrugada ele peca deliberadamente, ele peca, Senhor, neste álcool, nesta pornografia, nesta cocaína, Senhor, e é escondido de todos, ó Deus poderoso, os atos e as obras dele, as obras dela, ó meu Pai, mas o Senhor manda orar, mas o Senhor manda pedir por eles, mas o Senhor manda interceder por eles, e agora nós intercedemos trazendo, ó Pai, a vida moral, a vida espiritual, a vida familiar, liberta estas vidas, Pai, liberta estas almas para ti, meu Deus, aquele jovem que está no trânsito, ó Pai, atrás do volante daquele carro de aplicativo, daquele táxi, ah, meu Pai, aquele homem que conduz aquele caminhão, aquela mulher que está na estrada, está nas ruas, e agora, Senhor, está defendendo o pão, está buscando, ó Deus, e deixando os seus filhos na casa, no lar. Meu Deus, quem vai cuidar destas crianças, papai? Quem vai livrar, dar a mandacanda lamaia? Livra as nossas crianças, pai, enquanto estamos aqui clamando, aleluia, enquanto estamos aqui orando, meu pai, que a tua presença real esteja com eles, confortando o coraçãozinho deles, orientando a mente deles, ó Pai, revelando o amor do Senhor a eles, para que não se dê ao ódio, para que não se preste aos males que estão nas portas, para que não se deixe convencer pelas más amizades. Ó Senhor, ó Deus de bondade, nós pedimos agora, dai a vitória às crianças, aquelas crianças que foram furtadas, foram roubadas, ó Pai, e agora estão sendo usadas como instrumentos, ó Deus, ó Pai, ó Deus, até para praticar atos terríveis que não convém citar, ó meu Pai, nós oramos a Ti, aquela criança que pensa, ó Deus, que a morte vai lhe tragar e ela nunca mais voltará para casa, as crianças roubadas, ó Pai, ali da África, ó Deus, da Europa, até na América, Senhor, a do Norte, a do Sul, a Centro-América, Pai, nós queremos orar, ó Deus, aonde aquelas crianças desaparecem, naquelas tribos indígenas, e ninguém consegue encontrar, naqueles vilarejos, nos assentamentos humanos, aquelas crianças tão pobres, ó Pai, na beira daquelas ruas, mendigando, sem pai, sem mãe, pedindo pão, Senhor, pedindo um bocado, a calamassúria, ó Senhor, e ao invés de encontrar socorro, e ao invés de encontrar amparo, meu Pai, ela se depara com adultos, ó Deus, malignos, possuídos pelo desejo do inferno e da carne, ó Deus, para lhes usar. Pai, tenha de misericórdia da humanidade. Olha a condição, meu Pai. Olha a condição do homem, meu Deus. Senhor, olha que miséria, a que ponto chegamos, meu Pai. A que ponto chegou, Senhor, esta humanidade? A que ponto chegou os moradores da terra, Pai? Tenha de misericórdia aqueles que não conseguem nem amar aqueles que lhe amam. Quem dirá, Senhor, aqueles que lhe perseguem, lhe odeiam, lhe difamam? Senhor, aqueles que não conseguem amar nem o cônjuge, nem os filhos, nem a família, meu Deus. Tenha de misericórdia, porque se eles amassem, ó Pai, eles buscariam a Ti o verdadeiro amor por eles. Porque se eles amassem de verdade, Senhor, eles guardariam a Tua palavra, como está escrito em João. Senhor, se eles amassem a sua família de verdade, eles já teriam tomado decisão de deixar o mundo, o pecado, o crime, o erro. Ó Deus, tenha de compaixão de nós, Senhor, e nós não estamos isentos, porque como disse Paulo, dos todos os pecadores, nós somos os maiores, porque temos consciência do pecado deles, Pai, e não nos comovemos, e não nos movemos em espírito, para pedir, Pai querido, que haja salvação sobre eles e para eles, meu Deus. Tenha de piedade, Deus de bondade, tenha de compaixão, te calamasturianda, clandalamasturianda. Pai, eu sei que o Senhor está nos ouvindo, vai destruindo os laços colocados diante das nossas crianças. Meu Deus, neste mês de outubro, quando celebramos, ó Pai, o mês dos pequenos, Senhor, o aniversário deles, livra, Senhor, daqueles males estendidos, daquelas mesas que foram apresentadas aos espíritos para dar de comer às crianças, e dali eles sairão possuídos, dali, Pai, eles sairão confundidos com aqueles doces, ó Pai, apresentados a Satanás. Tenha de misericórdia, Pai, venha livrar aquelas crianças que estão sendo usadas nas mãos dos adultos, orimicala masterianda labaia, ó Deus, e nem sabe o que estão fazendo, nem sabe o que estão querendo. Meu Deus, eu peço a Ti, Pai, de todo o coração, estende as Tuas mãos, que possamos ter e viver o grande livramento do Senhor. Agora guarda as crianças espirituais, que são os novos convertidos, ó Pai, o coraçãozinho deles está aberto para todas as palavras. Senhor, os ouvidos deles estão atentos às vozes. E, ó Pai, muitas vezes quem está falando, muitas vezes, Pai, aqueles que estão ali argumentando com eles, estão sendo usados pelo inimigo para lhes abater na fé, para frustrar o ânimo, para tirá-los da Tua presença. Mas nós pedimos agora, Senhor, em nome de Jesus Cristo, Rei de amor, opera este milagre perfeito, livrando os novos convertidos que desceram às águas batismais. Ó Pai, aquela moça que deixou a prostituição, o mundo, aquele jovem que deixou a violência, o crime, as drogas, e agora, Pai, as vaidades imorais, as vaidades físicas, mentais, já não é mais prioridade para ele. Ó Deus, fortifica ele nos Teus caminhos, fortifica a ela na Tua presença. Senhor, eu quero apresentar aqueles que estão em campanhas de oração, se preparando para a participação da grande Santa Ceia, que iremos ter neste sábado às 19, neste domingo pela manhã. Ó, meu Pai, venha operar. Deus de maravilha, master inimiclando a labaia, faz maravilhas, Pai Santo, faz maravilhas, Deus querido. Nós sabemos que o Senhor está agora comandando, que o Senhor está operando sobre as mentes e os corações, Pai, para dar a grande vitória. Rei da glória, obrigado pela oportunidade que o Senhor nos deu, Espírito de Deus, de interceder pelos nossos irmãos. Ah, Pai, tenha de compaixão dos intercessores, daqueles que compõem, ó Pai, o Ministério Global da Oração, que estão, ó Pai, na intercessão, manhã, tarde, noite, madrugada, invocando a Tua face, encomendando a Ti as suas almas e pedindo ao Senhor os milagres para a vida desta nação. Recompensa, Pai, ó Deus, aquela grande população de servos e servas que estão orando pela nossa diretoria. Pai, Senhor, olha que lutas tremendas, olha que batalhas espirituais, quantas afrontas ministeriais, meu Pai, quantos bombardeios infernais contra a vida, contra a saúde, contra a família, meu Deus, da nossa diretoria. Pai, cobre com Teu sangue a presidente Eleni Miranda, cobre com Teu sangue, Pai, a vida, Senhor, o ministério da nossa irmã Débora, da casa dela, dos filhos da Tua serva. Cobre com Teu sangue, meu Pai, a vida, a saúde do pastor Lorival de Almeida. Venha alcançá-lo, meu Deus. Venha, meu Pai, tocá-lo com a Tua misericórdia e compaixão. Senhor, nós pedimos agora a Tua operação, alcança a vida, o ministério, o trabalho que por Ti foi confiado na mão do presbítero Davi Neto. Senhor, venha operar, Pai, abençoa, Senhor, o presbítero Wilson Siqueira, que está aqui conosco, Pai, ó Deus, para clamar também pela querida audiência. Abençoa, acaso, o matrimônio, o seu lar, meu Deus. Eu quero apresentar o pastor Milton, o pastor Osmar, o pastor Gerry, o presbítero Marco, o presbítero, o senhor Fabrício Beata, a irmã Maria Josefina. Senhor, ó Rei de Glória, Alamassi, clamandalamana suri alamaia, te candalamas turianda, ó Papai, ó Deus de Glória, socorra-nos a cada dia mais. Socorra-nos, ó Deus poderoso, só o Senhor para nos livrar, meu Pai, de nós mesmos, de livrar destes terríveis abismos que está sendo colocado diante da humanidade. Pai, que guerra travada, ó Deus da tua igreja na terra, sendo bombardeada pelo desânimo, sendo bombardeada pelos falsos evangelhos, pelas falsas doutrinas, ah, Pai, sobre os falsos conceitos, mas nós pedimos, Pai da glória, nesta hora a vitória, neste momento teu milagre, Senhor, venha nos ajudar, orianda labacanda labaia, Senhor, venha operar, eu preciso, eu necessito da ajuda divina das tuas mãos, e desta oração nós não podemos nos levantar sem que o Senhor nos abençoe, sem que o Senhor nos transforme, Pai, como o Senhor transformou o nome de Jacó, aquele ludibriador em Israel, a bênção da tua eleição, toca na nossa vida, no nosso ser, para manifestar este milagre de poder, para que nos levantemos deste clamor, preparados, ó Senhor, para amar a todos, preparados para desejar a salvação de todos, preparados, ó Deus glorioso, para cumprir o seu id na terra. Pai, vem abençoar-os em tuas mãos, o pastor Milton Almeida, para ministrar a tua palavra nesta quarta pela manhã. Usa, Senhor, o teu filho que estará nesta tarde de quarta-feira para trazer a tua palavra de poder, ó Pai, que ressuscitará os mortos espirituais e físicos, aquela palavra, Pai, que vai iluminar os olhos que estavam sendo tapados e cegados pela incredulidade. Senhor, vem abençoar os cultos que se realizará, ó Pai, nesta quarta-feira, do Iapoque ao Chuí, do nascente até o poente, ser glorificado, Pai amado, sobre a vida dos teus, ó Espírito de Deus, agora eu apresento os novos convertidos, eu apresento, Senhor, os ofertantes, eu apresento os dizimistas. Senhor, tenha de bondade, ó meu Salvador, socorre, opera, meu Salvador, opera, meu Redentor, opera, Pai, a prosperidade. O Senhor nos prometeu agora no livro de Salmo 35, a partir do versículo 27, que é para nos alegrarmos em ti, adorar o teu nome, porque o Senhor já está nos dando a vitória. Pai da glória, ó Senhor, prospera os teus filhos, prospera os teus santos, prospera a vida financeira, sim, Pai, agora queremos clamar pela vida, pelo negócio, pelos investimentos que estão, Senhor, indo de mal a pior. Ah, Pai, este coração pensa em desistir, este teu filho, esta tua filha, Pai, ó Deus, já não quer mais continuar, mas em nome de Jesus agora, eu peço a vitória, abre as portas naquele trabalho, confirma as bênçãos do Senhor. Ah, Pai, venha coroar a campanha de domingo à tarde, portas abertas, a campanha que o Senhor usou sempre nesta igreja, ó meu Criador, para levar vida, prosperidade e saúde para aqueles que tomaram decisão de realizá-la. Senhor, abençoa, Senhor, este domingo à tarde. Ah, Senhor, usa o pelotão da intercessão, o batalhão da libertação, o esquadrão, meu Pai, ó Deus, de súplicas, que estará aqui na sede mundial domingo desde manhã, jejuando para o Senhor realizar maravilhas. Faz maravilhas, Pai. Eu quero apresentar o evento das crianças, eu quero apresentar, ó Pai, o grande dia, Senhor, que se realizará, a igreja, ó Deus, que ajuda você, ó Deus de poder, abençoa este trabalho social, o investimento, ah, Pai, o envolvimento de todos os setores da nossa sede mundial, ó Deus, o chamado para atuar, o chamado, Pai, para colocar as mãos no arado, Senhor, que as crianças, jovens, adolescentes, pastores, os dirigentes, os obreiros, se deixe envolver, ó Pai, para viver a resposta do Senhor, neste dia, Pai, de obra assistencial, ó meu Deus, agora nós te agradecemos, porque o Senhor está movendo a tua igreja, Pai, tudo aquilo que não tivemos condição de a ti colocar, de pedir ao Senhor, que o teu Espírito Santo de amor possa nos dar, agora através do interceder perfeito de poder, Pai, toma nas tuas mãos, lemacanda alamaia, muda a situação, Pai, muda tudo agora, Senhor, porque queremos testemunhar, o Senhor nos prometeu na tua palavra que haveria de socorrer e ajudar, Pai, recebe o nosso clamor e agora, meu Salvador, usa em tuas mãos a vida do presbítero Wilson Siqueira, Pai, que vai avançar neste clamor, é o que te pedimos em nome de Jesus.
1: Senhor eterno Pai, nós estamos aqui, Senhor, diante da tua presença, em concordância com teu servo, meu Deus, e com todos aqueles que estão orando conosco neste instante, ó Pai. Eu quero apresentar a todos os intercessores, sim, meu Deus, toma nas tuas mãos todos que estão nesse propósito com o Senhor de intercessão, Senhor. Que o Senhor possa abençoar, que o Senhor venha dar forças, que o Senhor venha dar graça a cada um dos teus filhos. Meu Deus, este ministério de intercessão global, que, meu Deus, tem atingido, meu Deus, a tantos lugares, quantas e quantas pessoas estão conosco nesse propósito de oração. E eu quero te pedir, ó Pai, nesta humilde oração, que o Senhor possa levantar mais intercessores. Sim, meu Deus, porque nós sabemos que a oração, ela é a chave da vitória. Nós sabemos, meu Deus, que existe uma batalha espiritual muito grande quando nós tomamos a decisão de buscar a tua presença, de buscar a tua face. Meu Deus, levanta, Senhor, mais pessoas com propósito, porque nós sabemos que estamos vivendo tempos difíceis e precisamos clamar, precisamos buscar a tua face, interceder para que o Senhor possa agir, para que o Senhor possa operar, meu Deus, em nosso meio. Pai querido, ó Senhor, meu Deus, que haja esta constância, meu Deus, de oração em nossos cultos, em todos os nossos cultos, em todas as nossas igrejas, ó Pai, que todos os pastores, que todos os líderes possam, meu Deus, ó Pai, sim, meu Deus, ter esta constância, possam ser despertados para a oração, meu Deus. Deus querido, Deus amado, eu lhe peço, ó Pai, que por intermédio deste propósito de intercessão, que o Senhor possa operar grandes maravilhas, meu Deus, em nossos cultos. Abençoa, Senhor, os nossos cultos. Abençoa, Senhor, meu Deus, a palavra que é ministrada, os louvores, Senhor. Também, Senhor, meu Deus, ó Pai, no momento da oração, que haja, meu Deus, a cura, a libertação, a transformação da vida, Senhor, de muitas e muitas pessoas, que enfermos possam ser curados. Nesse instante, meu Pai, quantas e quantas pessoas estão enviando seus pedidos de oração, Senhor, e eu creio que o Senhor está, meu Deus, a observar a cada vida, que o Senhor está, meu Deus, nesse instante, visitando pessoas que necessitam de um socorro divino, que necessitam de uma resposta, que necessitam da providência, do milagre das tuas mãos. O Senhor é o Deus que conhece cada um de nós. O Senhor é o Deus que responde o nosso clamor. E eu tenho certeza que esta pessoa, meu Deus, que está nesse propósito de oração, ela está, meu Deus, agora, sim, Senhor, meu Deus, sendo visitada por Ti. Eu tenho certeza, Senhor, que o Senhor está a observar esta pessoa que está orando conosco neste instante. Ó Pai querido, ó Pai amado, eu quero interceder neste momento também pelas famílias, meu Deus, abençoa as famílias. Nós sabemos que existe, sim, uma batalha espiritual muito grande em relação às famílias. Quantas famílias que estão em pé de guerra, quantas famílias que não conseguem se entender. Meu Deus, eu lhe peço, ó Pai, que o Senhor possa jogar por terra todo espírito que peleja, todo espírito que batalha contra as famílias, e que haja, meu Deus, a união, que haja, Senhor, meu Deus, sim, ó, meu Pai querido, o amor, Senhor, para com os familiares. Senhor, meu Deus, eu te peço, Senhor, meu Deus, visita agora, visita este lar, visita esta família, visita, meu Deus, este matrimônio, vai de encontro a este casal neste exato momento, Senhor. Quem sabe, meu Deus, casais que estão à beira da falência, o inimigo está lutando para a destruição deste lar, para a destruição desta família, para a destruição deste matrimônio, mas o Senhor tem o poder de restaurar, o Senhor tem o poder de jogar por terra todo intento maligno, Senhor, e restaurar este casamento, Senhor. Traga a união também para este matrimônio, para este casamento, que o amor, ele possa reinar sobre este casal, meu Deus. Eu lhe peço, Pai querido, que o Senhor também possa, meu Deus, visitar agora esta pessoa que está orando comigo neste instante. Quem sabe enfrentando uma batalha espiritual. Meu Deus, as lutas, as provas, as tribulações, as perseguições, nós sabemos, Senhor, meu Deus, que nós não estamos isentos de passar, meu Deus, por lutas, por provas, por tribulações, por perseguições, mas o Senhor, meu Deus, está conosco, é o Senhor que é o nosso refúgio, é o Senhor que nos guarda, é o Senhor que nos livra, Senhor, e eu creio que nesse instante o Senhor está indo, meu Deus, ao encontro desta pessoa, que o Senhor está livrando, que o Senhor está, meu Deus, neste momento, visitando esta pessoa, dando socorro divino, ó Pai. Sim, meu Deus, que o Senhor possa responder a esta pessoa que está clamando. Sim, Senhor, a Tua palavra, ela nos traz um exemplo maravilhoso do Teu servo Daniel, quando ele clamou ao Senhor. Sim, Senhor, e nós vemos na Tua palavra que o Senhor respondeu imediatamente, mas houve batalha no céu, Senhor, e talvez esta pessoa que tem buscado essa resposta, que está à espera da resposta, ela não compreenda, Senhor, a situação a qual, meu Deus, esta resposta está enfrentando para chegar até ela, Senhor. Existe a batalha espiritual e nós precisamos, assim como o Teu servo Daniel, perseverarmos, porque nós cremos no Deus que nós servimos. Nós sabemos que o Deus que nós servimos é o Deus Todo-Poderoso, é o Deus vivo, é o Deus que responde ao nosso clamor. E eu lhe peço, meu Deus, aumenta a fé deste irmão, aumenta a fé desta irmã, para permanecer, sim, firme neste propósito, tendo a certeza, a convicção, que a resposta chegará, sim, meu Deus, e o Teu nome, ele será glorificado. Meu Deus, visita, visita agora, visita, Senhor, meu Deus, toda a nossa liderança também, Senhor, toma nas Tuas mãos todos aqueles que estão envolvidos na oração, Senhor, todos os líderes da igreja, seja dos jovens, dos adolescentes, das crianças, Senhor, das mulheres de fé, do PEMU, seja o grupo de evangelismo, seja qual for o departamento, esta liderança, Senhor meu Deus, que o Senhor venha trabalhar de uma forma tremenda, para que ela também possa buscar a Tua presença, porque nós sabemos que só venceremos as batalhas se nós perseverarmos na oração, Senhor. Aviva, Senhor, estes grupos. Aviva, Senhor, estes ministérios, ó Pai, que estão, Senhor meu Deus, à frente da Tua obra, Senhor. Aviva os líderes, aviva os liderados, Senhor. Toma nas Tuas mãos, desperta, Senhor, cada membro, ó Pai. Ó, Senhor meu Deus, aonde que ele estiver, meu Deus, envolvido, em qual situação, se ele está, meu Deus, no ministério de louvor, da pregação, do evangelismo, Senhor, que ele possa ser avivado, Senhor, que ele possa, sim, meu Deus, receber esta unção poderosa que vem de Ti, Senhor, para poder desenvolver a Tua obra, Senhor, este trabalho que foi confiado nas mãos deles, ó Pai, que eles possam desempenhar, meu Deus, de uma forma, Senhor, meu Deus, maravilhosa, de uma forma magnífica, com excelência, para a glória e para louvor do Teu santo nome. Pai querido, eu quero aproveitar, Senhor, meu Deus, neste momento de oração, eu quero apresentar, Senhor, meu Deus, todos os nossos pregadores, sim, meu Deus, que ocupam, meu Deus, os púlpitos da igreja. Senhor, encha-os do Teu Espírito Santo, que eles também possam ser tocados para buscar a Tua face, para que sejam cheios da presença do Teu Espírito Santo, para que quando eles forem usados, Senhor, sim, o Senhor possa falar, que o Espírito Santo possa ter liberdade para agir, Senhor, meu Deus, por intermédio das Escrituras, que, ó Pai, cada pregador, ele possa ser, meu Deus, fiel às Escrituras, Senhor. Meu Deus, que ele possa ter a unção que provém de Ti, Senhor. A unção para que no momento que ele ministre, Senhor, a Tua palavra, ela possa penetrar os corações dos ouvintes, para que haja a transformação, a mudança de pensamento, ó Pai. Sim, meu Deus, dê a sabedoria do céu, ó Pai. Meu Pai querido, nós sabemos que a sabedoria da terra também é importante, de nós fazermos, ó Pai, sim, um curso teológico, enfim, Senhor, conhecermos as Escrituras, Senhor meu Deus, de suma importância, mas precisamos também ter a unção do Teu Espírito Santo, e que esta unção venha sobre cada pregador, Senhor meu Deus, que haja também esse despertamento na vida dos pregadores, ó Pai, para que eles possam ministrar com sabedoria do céu, que essas mensagens, meu Deus, elas possam produzir, sim, transformação na vida das pessoas, de todos os ouvintes, ó Pai, que ela possa penetrar no profundo de cada coração, Senhor, e que as pessoas que ouvirem a Tua palavra, ao ouvirem a Tua palavra, elas possam ser tocadas, e elas possam se render aos Teus pés, Senhor. Meu Deus, prepara novos pregadores também. Meu Deus, quantos seminaristas que estão aí se preparando. Meu Deus, abençoa os seminaristas que estarão se formando também no final deste ano, ó Pai. Que eles possam ser usados nas Tuas mãos de uma forma tremenda, de uma forma toda especial, Senhor. Ó Deus Santo, ó Deus Poderoso, prepara, Senhor, meu Deus, a cada irmão, Senhor, que tem, Senhor, meu Deus, a sabedoria para o ensino, meu Deus, para a pregação, para o evangelismo, Senhor. Meu Deus, também na formação dos professores da escola bíblica, ó Pai. Sim, meu Deus, toma nas Tuas mãos, dê a vitória, Senhor, dê a sabedoria do céu. Também, Senhor, para os coordenadores da nossa igreja, Senhor, que cuidam desta área do ensino, todos que estão envolvidos, professores, coordenadores, ó Pai, nós apresentamos nas Tuas mãos, ó Pai, usa eles de uma forma tremenda, de uma forma toda especial, Senhor. Meu Deus, que também os nossos membros, ó Pai, possam ser despertados para, ó Pai, a escola bíblica, meu Deus, porque nós sabemos que precisamos de adquirir conhecimento da Tua palavra. O povo que não tem, Senhor, o conhecimento da Tua palavra perece. A Tua palavra nos diz isso. Então, é de suma importância que venhamos, ó Pai, sim, preparar os nossos membros, ó Pai, no conhecimento genuíno da Tua palavra, Senhor. Ó, Jesus querido, por isso eu lhe peço, meu Deus, que o Senhor possa trabalhar, meu Deus, em cada vida. Seja líder, seja coordenador, seja professor, seja pastor, seja, meu Deus, os nossos membros, que o Senhor possa implantar, meu Deus, o amor pelo estudo da Tua palavra, Senhor. É a Tua palavra que liberta, é a Tua palavra que transforma, meu Deus, e nós precisamos sim de ter o conhecimento da verdade, nós precisamos ter o conhecimento da Tua palavra, do Teu evangelho genuíno, Senhor. Ó, Santo Deus, que possamos sim, meu Deus, ministrar, meu Deus, a mensagem específica, meu Deus, ó Pai, para aquele ouvinte, Senhor, nós sabemos que é o Teu Espírito Santo que instrui, meu Deus, que possamos ter esta sensibilidade, meu Deus, do Teu Espírito Santo, da voz do Teu Espírito Santo, para ministrar uma palavra a qual o Senhor realmente quer falar com a Tua igreja, Senhor. Meu Deus, dê esta sensibilidade para os pregadores, ó Pai, dê esta sensibilidade para aqueles que ministram a Tua palavra, ó meu Santo, meu Deus, cada departamento, ou seja, cada ministério da nossa igreja, eu quero apresentar nas Tuas mãos. Toma também, Senhor, ministério de louvor, ó Pai. Abençoa, Senhor, meu Deus. Sim, ó Pai, que a unção do Teu Espírito Santo, ela possa ser derramada, Senhor, sobre todos os cantores da Tua igreja. Meu Deus, traga a unidade, meu Deus, para as equipes de louvores, Senhor. Seja nas igrejas, Senhor, seja, ó Pai, grupos de mulheres, de homens, Senhor, de jovens, que haja esta unidade, Senhor, meu Deus, no meio dos cantores, no meio dos músicos, Senhor, meu Deus, que haja capacitação também, sim, meu Deus, da vitória. Ah, Senhor, que este louvor, meu Deus, que está sendo preparado para ser entoado a Ti, Senhor, meu Deus, sim, que venha, Senhor, meu Deus, ser um louvor que conduza a adoração genuína ao Senhor, meu Deus, ó Pai. Sim, meu Deus, repreenda todo o orgulho ministerial, Senhor. Ó Pai querido, trabalha de uma forma tremenda, de uma forma toda especial, Senhor, dando o livramento deste orgulho ministerial, Senhor. Meu Deus, prepara, Senhor, meu Pai, a cada um dos Teus filhos, meu Deus, que haja, sim, uma preparação especial também para os cultos, ó Pai, uma preparação espiritual antes dos cultos iniciarem, Senhor. Ó, Santo Deus, sim, meu Deus, que possamos ter, ah, Senhor, meu Deus, este cuidado, Senhor, porque todos os cultos nós preparamos para apresentá-los a Ti, Senhor. Meu Deus, que esta pessoa, o adorador, que ele venha consciente que ele está chegando na sua casa, Senhor, para Te adorar, Senhor. Quantas pessoas que vão à igreja buscando um culto para si, meu Pai, mas na realidade nós vamos à igreja para prestarmos um culto ao Senhor. Meu Deus, que cada membro, que cada irmão, cada irmã, Senhor, possa ter esta consciência e diante, ó Pai, de Ti, Senhor, diante da Tua presença, possam apresentar o melhor culto, como se fosse o último culto, Senhor, antes do arrebatamento. Ó Deus Santo, ó Deus Poderoso, ó Deus da Glória, vai abençoando, Senhor, também o ministério de evangelismo, ó Pai, toma nas Tuas mãos. Quantas e quantas pessoas que são apaixonadas pelas almas, Senhor. Mas, Senhor, meu Deus, que lindo, Senhor, é ver os trabalhos que têm sido desenvolvidos em várias capitais, Senhor, focados, Senhor, no evangelismo, Pai. Pessoas, ó Pai, meu Deus, de todas as faixas etárias, Senhor, pessoas que estão ali envolvidas, ó Pai, no evangelismo, abençoa, Senhor, aqueles que ainda não têm esta paixão, que o Teu Espírito Santo possa promover isso, meu Deus, no coração deste homem, no coração desta mulher, Senhor, para, Senhor, meu Deus, sim, ser apaixonado pelas almas, porque nós temos, sim, meu Deus, uma responsabilidade diante de Ti. O Senhor entregou esta responsabilidade nas nossas mãos, que é proclamar o Teu Evangelho, Senhor. E nós sabemos que cada membro, seja membro, obreiro, diácono, presbítero, pastor, líder de grupos, cada um de nós temos talentos em nossas mãos, Senhor. Ó, Pai querido, talvez um tenha, Senhor, um talento, outro tenha dois, outro tenha cinco, outro tenha dez, outro tenha cem, mas cada um de nós temos pelo menos um talento nas nossas mãos, e esse talento, ele precisa ser granjeado, sim, meu Deus, porque chegará o dia em que o Senhor virá cobrar, Senhor, e nós precisamos apresentar aquele talento que o Senhor nos entregou, e nós vamos ter que apresentar os resultados daquele talento. Por isso, ó Pai, eu lhe peço que o Senhor possa, meu Deus, sim, de uma forma tremenda, gloriosa, que o Senhor possa, ó Pai querido, tocar nessas pessoas, Senhor, que as pessoas, ó Pai, possam se envolver no evangelismo, Senhor, buscando aqueles que se afastaram por algum motivo, buscando, Senhor, pessoas que ainda não foram alcançadas, meu Deus, pela Tua palavra, pelo Evangelho. Ó Deus Santo, ó Deus Poderoso, ó Deus da Glória, e eu creio, Senhor, que o Senhor está tocando em muitas e muitas pessoas, ó Pai, toca mesmo, toca, Senhor Jesus, toca nas pessoas, ó Pai, nos nossos irmãos e irmãs, para que possam fazer a Tua obra, Senhor, a obra missionária, meu Pai. Toma nas Tuas mãos, ó Pai querido, Pai amado, a cada um dos Teus filhos, Senhor. Toma, Senhor, nas Tuas mãos este ministério tão lindo, ó Pai. Meu Deus, dê a coragem, Senhor, para este irmão, para esta irmã, para fazer, meu Deus, o evangelismo. Sim, meu Deus, ó Pai, que não venha medir esforços, ó Pai. Dê também, Senhor, estratégias. Muitas vezes precisamos de estratégia, ó Pai, para podermos alcançar aquela comunidade, alcançar aquela pessoa, alcançar aquela família, ó Pai. Senhor, meu Deus, ó Pai, dê estratégia, Senhor, para o evangelismo nas ruas, para o evangelismo pessoal, Senhor. Toma nas Tuas mãos, meu Deus. Sim, meu Deus, nós sabemos que o campo, ó Pai, sim, ele é muito fértil. Ó Pai querido, nós temos os hospitais, nós temos as escolas, nós temos as universidades, nós temos, ó Pai, as famílias. Meu Deus, às vezes, ó Pai, eu fico a pensar, pessoas que querem ir para outros países para evangelizar, mas tem um campo missionário dentro do seu lar, a sua família, os seus familiares, os seus vizinhos que estão ali, bem, bem próximos do seu lar. Meu Deus, a sua comunidade, enfim, meu Deus, toma nas Tuas mãos o seu companheiro de trabalho que está ali, Senhor, com a alma ansiando por ouvir uma palavra que vem do céu, Senhor. Meu Deus, toca nessas pessoas, Senhor. Dê estratégias, ó Pai. Dê estratégias para que o Teu nome, ele possa ser proclamado. Seja, meu Deus, de uma forma individual, ali pessoal, seja por intermédio das mídias, Senhor. Que haja, meu Deus, frutos permanentes.

excelência, Senhor. Possa existir excelência, sim, meu Deus, no acolhimento dessas pessoas, ó Pai. Sim, quantas pessoas que muitas vezes chegam à igreja num propósito de retornar, estão feridas e precisam se sentir abraçadas por Ti, Senhor. Meu Deus, que o Senhor possa preparar pessoas, pessoas que realmente têm um amor dentro dos seus corações pelas almas que perecem, meu Deus. Sim, prepara, meu Deus, que haja a sensibilidade, meu Deus, desta pessoa que está ali para recepcionar, que haja sensibilidade para identificar, meu Deus, a necessidade deste visitante, ó Pai. Ó Deus Santo, sim, Senhor meu Deus, trabalha em todos os ministérios da igreja, na integração dos novos convertidos, ó Pai. Toma nas Tuas mãos, eles precisam, sim, meu Deus, de um direcionamento. Prepara pessoas que possam, meu Deus, integrar esses novos convertidos. Que haja, meu Deus, um ambiente de amor, de respeito para com esse visitante, ó Pai. Com essa pessoa que quer voltar para os Teus caminhos. Que quer, meu Deus, ó Pai, servir o Senhor com sinceridade. Ó Pai querido, ó Pai amado. Meu Deus, toma nas Tuas mãos. Abençoa, Jesus. Toma nas Tuas mãos, ó Pai. Toma nas Tuas mãos, Senhor, cada vida, meu Pai. Que o Senhor possa, meu Deus, trabalhar de uma forma tremenda. Também, Senhor, meu Pai, na vida daqueles, ó Pai, que estão fazendo a Tua obra, Senhor. Que elas possam, Senhor, meu Deus, desenvolver o trabalho na direção do Teu Espírito Santo, ó Pai. Meu Deus, que haja este acompanhamento para com as pessoas que aceitam a Jesus. Que possamos, sim, meu Deus, dar todo o suporte necessário, meu Deus. Levanta mais pessoas, ó Pai. Levanta, Senhor, mais pessoas que possam nos ajudar, meu Deus, nesse sentido. Também, Senhor, meu Deus, pessoas que possam, meu Deus, ser verdadeiros discipuladores, para transformar estes visitantes em discípulos, ó Pai. Sim, meu Deus, precisamos estar prontos, precisamos estar preparados, para que possamos, meu Deus, conduzir estes novos convertidos. Pai querido, eu creio, a obra é do Senhor, e eu creio, Senhor, que o Senhor está preparando, Senhor, preparando pessoas, para que elas possam contribuir nesse trabalho, Senhor, de resgatar almas que estão acorrentadas pelo inimigo. E que quando há a manifestação do Teu poder, as correntes, elas são esmiuçadas. E agora, Senhor, nós temos a responsabilidade como igreja de manter este novo convertido ali, Senhor, na nossa igreja, dando a instrução, direcionando esta pessoa. Que possamos ter, meu Deus, um discipulado eficaz, Senhor. Para que essas pessoas, elas possam permanecer no caminho que nos conduz à salvação. E a igreja está nesta responsabilidade. A igreja, ela é responsável para conduzir as pessoas pelo caminho que conduz verdadeiramente ao céu. Senhor, que possamos refletir, que possamos, ó Pai, tomar esta responsabilidade. Às vezes tem muitas pessoas, meu Deus, que estão na igreja, e elas simplesmente se preocupam com a sua salvação. Está salva e é o que importa. Mas nós sabemos que nós precisamos de nos agarrar a esta responsabilidade, porque o Senhor confiou a nós. Sim, meu Deus, por isso que eu lhe peço, ajuda, Senhor. Ajuda cada irmão para que ele possa ser capacitado, meu Deus, para discipular, fazer esse discipulado eficaz, para que haja um fortalecimento da fé dos novos convertidos, ó Pai.

0: Santo, ó Deus poderoso, nós entregamos nas Tuas mãos, ó Pai. Confirma, Deus, a bênção. Confirma, Senhor, a vitória sobre cada vida, Senhor. Abençoa todos os nossos internautas, todos que estão nos ouvindo também pelo programa de rádio, Senhor. É o que nós Te pedimos e nós Te agradecemos em o nome de Jesus. Amém e amém, Senhor Jesus. Que Deus abençoe a todos os nossos internautas que oraram conosco. Nesse momento eu quero fazer um apelo com todos vocês, você que talvez está afastado do Evangelho, ou você que ainda não tomou a decisão de aceitar Jesus, é o momento, é a sua oportunidade. Não deixe para amanhã o que você pode fazer hoje. Eu quero que você agora repita comigo as palavras que eu vou falar com você, e você vai repetir agora. E a partir de agora, então, após você repetir essas palavras, você já vai alcançar o perdão do Senhor e você será integrado à família de Deus. Repita comigo assim, diga assim: Senhor Jesus, eu Te peço perdão dos meus pecados. Senhor, escreve o meu nome no livro da vida e sela com uma gota do Teu sangue. Amém. Você que repetiu essas palavras, agora eu quero fazer um minutinho de oração com todos vocês. Senhor eterno Pai, todas as pessoas que aceitaram o Senhor como único e suficiente Salvador, ou que reconciliaram com o Senhor nesse instante, Senhor, eu lhe peço, meu Deus, dê forças para essa pessoa, para que ela possa permanecer firme nesse propósito. Nós estamos, ó Pai, observando dia após dia que a Tua vinda, Senhor, se aproxima. E nós precisamos estar prontos, precisamos estar preparados. E eu creio, Senhor, que por intermédio desta confissão, esta pessoa recebeu o perdão e agora está recebendo o auxílio do Teu Espírito Santo. Senhor, confirma, Senhor, e dê a vitória a cada um destes irmãos. Em o nome de Jesus. Amém e amém, Senhor Jesus. Que Deus abençoe você que aceitou Jesus nesse instante. Agora, a orientação é que você procure uma igreja Deus e Amor mais próxima do seu bairro. Tá? Você vai procurar aí na sua cidade uma igreja Deus e Amor e você vai dizer: olha, eu estava orando no horário da meia-noite, na intercessão global, né? E foi feito o apelo e eu aceitei Jesus, ou eu reconciliei com Jesus. E agora eu fui orientado para que eu viesse até a igreja mais próxima, aqui do meu bairro, para me apresentar ao pastor. E você vai se apresentar ao pastor, e com certeza ele vai te receber com muito amor, com muito carinho, te direcionando para aquilo que você deve fazer. Se você aceitou Jesus, você vai se preparar para o batismo, se você está reconciliando, para você ser novamente integrado à família de Deus, certo? E temos aí também na tela o e-mail, queroaceitarjesus@ipba.com.br, e também o telefone 11 95094 4645. Então esse é o número que você pode falar conosco. Se você de repente não sabe onde tem uma igreja Deus e Amor, você pode se comunicar conosco por intermédio do WhatsApp ou por intermédio do e-mail, e você vai ser encaminhado com certeza. O seu nome vai ser enviado para o pastor local e ele vai entrar em contato com você para que você possa ir até a nossa igreja mais próxima aí da sua residência, tá certo? Que Deus abençoe a todos vocês. Foi um prazer estar com vocês nesta noite, nesta intercessão. Foi tão rápido, né, a oração. Mas vocês vão continuar conosco aí. Nós vamos nos despedir agora. Amanhã tem mais, a partir da meia-noite. Que Deus abençoe, um forte abraço e fiquem todos na paz de nosso Senhor e Salvador Jesus Cristo. Deus abençoe.
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3: Uma hora e um minuto.

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3: Muito bom dia, na paz do nosso Senhor e Salvador Jesus Cristo. Começa o programa Madrugada do Socorro de Deus aqui na Rádio Deus e Amor. Eu sou seu irmão em Cristo e amigo Daniel Mariano na mesa de som. Mais uma vez, o competente Hamilton Júnior. Permitindo o Senhor, estaremos juntos até às 5 horas da manhã. Vocês acompanharam a oração mundial intercessão global, onde o pastor Cléber de Oliveira e o nosso querido irmão presbítero também orou e clamou ao Senhor Jesus, presbítero Miqueias Almeida. Você que acompanhou a oração dos servos de Deus, eu tenho certeza que vocês foram alcançados, abençoados pelo Senhor Jesus. E você que não pôde acompanhar a oração e nem orar com os homens de Deus por algum motivo, eu quero convidar a todos vocês para as 2 horas da manhã. Nós estaremos aqui orando ao vivo, aqui na Rádio Deus e Amor, nesta programação Madrugada do Socorro de Deus. Por isso, eu já te peço que você venha participar desta programação. Agora são 1:08, hoje é dia 7 de outubro de 2026. Estamos aqui ao vivo, aqui na Rádio Deus e Amor. Muito obrigado pela sua companhia, muito obrigado pela sua audiência ao programa Madrugada do Socorro de Deus, aqui na Rádio Deus e Amor.
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3: Muito bem, você que quer participar do programa Madrugada do Socorro de Deus, nos ajude a fazer esta programação nesta madrugada de quarta-feira. Inclusive, já temos o nosso primeiro ouvinte nesta madrugada, vamos atender. Alô, bom dia, paz do Senhor Jesus.
6: Paz do Senhor. Paz do Senhor, bom dia.
3: Com quem eu falo?
6: Silvio.
3: Ô, irmão Silvio, você fala de onde, meu querido?
6: Eu falo aqui de Ponta de Araraquara, vizinho de Araraquara.
3: É Ponta Porã, é isso?
6: Não, vizinho de Araraquara.
3: Ah, ok. O irmão Silvio, que podemos ajudar o senhor nesta madrugada, meu irmão?
6: Eu queria que o meu irmão orava para mim, fazia uma oração, que eu tenho uma dor nas costas, eu tenho também de vez em quando me dá pressão alta, dificuldade de sangue, a perna dói, circulação de sangue.
3: Certo.
6: E que oração para mim.
3: Okay.
6: Para minha família também, né?
3: Ok.
6: Meu filho, os irmãos da igreja aqui também, né? Eu sou Assembleia de Deus.
3: Ah, que maravilha. Deus abençoe a todos os nossos irmãos assembleianos que nos acompanham, não somente na região de Araraquara, mas em todo o nosso Brasil. Sempre tem os nossos irmãos assembleianos, não somente os nossos irmãos assembleianos, mas todos os nossos irmãos de outras denominações. O meu muito obrigado pela audiência. Deus abençoe a todos os nossos queridos irmãos. Ô, irmão Silvio, eu coloquei aqui o seu nome e também coloquei os seus familiares para daqui a pouquinho, às 2 horas da manhã, nós vamos estar entrando em oração, tá bom, meu querido?
6: Aqui também tem a Igreja de Deus e Amor.
3: Ah, temos sim.
6: Enquanto com os irmãos da Deus e Amor aqui também.
3: Sim, o senhor nunca... O senhor já foi na Deus e Amor aí em Araraquara?
6: Eu passo lá perto, lá de vez em quando, mas qualquer dia eu vou lá.
3: Isso, o senhor e toda a sua família serão muito, muito bem atendidos, viu, ô irmão Silvio?
6: Tá bom. A igreja lá é bonita, viu?
3: É bonita. É, a nossa igreja pentecostal Deus e Amor é belíssima, né? Todas, nós temos igreja Deus e Amor espalhada no Brasil e no mundo. E não somente a nossa igreja é bonita por dentro e por fora. Temos também uma equipe de recepção que são abençoados, nossos queridos irmãos, viu? São um abençoado, um povo carismático, um povo que recebe muito bem as pessoas. E eu tenho certeza que tanto a sua família como você serão muito bem tratados e muito bem recebidos na nossa igreja pentecostal Deus e Amor.
6: Amém. Amém, nós temos.
3: Tá bom, meu querido? Deus abençoe, viu, pela sua participação.
6: Amém. Deus abençoe os irmãos aí também.
3: Amém. Um forte abraço, uma ótima semana. Fique na paz do Senhor Jesus.
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0: Deus abençoe ao nosso querido irmão Silvio, ali na região de Araraquara, conhecido também como Morada do Sol, não é? Deus abençoe a todos os nossos queridos irmãos de Araraquara. Uma da manhã, 12 minutos, você que quer mandar sua mensagem via WhatsApp da nossa Igreja Pentecostal Deus é Amor, nós temos o nosso WhatsApp, DDD 11 98292 3392. O WhatsApp é somente para mensagens via texto, tá bom? Temos o segundo ouvinte nesta madrugada, vamos atender. Alô, bom dia, paz do Senhor Jesus.
1: Bom dia, paz do Senhor.
0: Com quem eu estou falando?
1: Lúcio.
0: Mãe Lúcia, a senhora fala de onde, minha irmã?
1: Eu falo de Itaboraí, Rio de Janeiro.
0: Itaboraí, é isso?
1: Uhum.
0: Ok, Rio de Janeiro. Deus abençoe a todos os nossos irmãos aí do Rio de Janeiro. Povo abençoado por Deus. Ô, minha irmã, o que podemos ajudar a senhora nesta madrugada?
1: Irmão, eu queria pedir oração pela uma causa minha da justiça, que já teve audiência, só que agora ainda não tive o retorno.
0: Ah, já faz muito tempo, ô Malúcia?
1: Eu tive, foi em maio.
0: Ah, desse ano mesmo, né?
1: Foi esse ano.
0: Ah, ok.
1: Aí até hoje eu tô esperando a resposta, mas é que tá difícil, entendeu?
0: Sim.
1: Mas eu creio que Deus vai dar vitória.
0: Em nome do Senhor Jesus. E eu já creio que na próxima oportunidade, quando a senhora participar da programação, a senhora vai contar esta grande bênção que a irmã recebeu.
1: Ah, eu creio, e eu tô sempre ligando pra isso.
0: Amém. A senhora gostaria de colocar mais alguém na oração, Malúcia?
1: Eu gostaria sim de botar o nome do meu filho Lucas. Camila.
0: Sim.
1: Uhum. Dato e Leonardo.
0: Ok.
1: Malúcia... E família, né? Que eu também tenho neto também, né?
0: Muito importante, viu? Muito importante, Malúcia, colocar toda a nossa família nas mãos do Senhor para que o Senhor venha dar o livramento, não é?
1: É verdade. Principalmente para mim, né? Que eu também estou precisando muito de oração, porque eu tenho problemas de ansiedade. Às vezes eu fico...
0: Malúcia, deixa eu fazer uma pergunta para a senhora. A senhora é da nossa Igreja Pentecostal Deus e Amor?
1: Estou sim, estou em Manilha.
0: Ah, então a senhora já...
1: Eu sou membro de lá.
0: Ah, que maravilha. Deus abençoe a todos os nossos irmãos aí da nossa Igreja Pentecostal Deus e Amor. O povo aí, Fluminense, é um povo abençoado, né, Malúcia?
1: É verdade, o nome do meu pastor é Pastor Francisco.
0: Ah, Pastor Francisco. Deus abençoe ao Pastor Francisco e toda a equipe aí do nosso Pastor Francisco aí, que tem ajudado e colaborado com o crescimento da obra de Deus aí no Rio de Janeiro. Malúcia, muito obrigado, viu, pela sua audiência, muito obrigado pela sua participação.
1: Obrigado, eu tenho certeza que eu vou contar bem.
0: Em nome do Senhor Jesus, estaremos aqui aguardando a sua ligação, contando aquilo que Jesus fez através da senhora ter confiado e ter ligado aqui para nós, e nós vamos estar sim orando e clamando a Deus às 2 horas da manhã em seu favor e em favor desta causa também.
1: Tá bom, muito obrigado. Vou esperar sim, até 2 horas, vou orar sim.
0: Ok. Eu que agradeço pela sua participação. Fique na paz, Senhor Jesus. Uma ótima quarta-feira.
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0: Muito bem, agora são 1h, 16 minutos na capital paulista. Muito obrigado a todos os nossos queridos irmãos aí da cidade do Rio de Janeiro, não é? Nossa irmã Lúcia participou, nosso irmão Silvio também, aqui do interior de São Paulo também ligou. E Deus abençoe a todos os nossos queridos irmãos que participam, né? E vão participar ainda nesta madrugada. Se você não conseguiu, insista, porque nós vamos estar atendendo a próxima ligação, quem sabe é a sua. Vamos atender mais um ouvinte. Alô, a paz do Senhor Jesus, bom dia.
1: Alô, a paz do Senhor Jesus, bom dia, Pastor Daniel.
0: Amém. É a Mancida de Bauru?
1: Ô,
0: Mancida, paz. Claro, claro, a nossa Mancida sempre. A Mancida sempre ligando aqui para nós, que bênção de Deus. A gente fica já, né? A gente já conhece, né? A gente já conhece já os nossos ouvintes que sempre estão ligadinhos no programa Madrugada do Socorro de Deus.
1: Na hora que. É, que comentou, né, assim, né, o pastor Daniel, Mariana, né?
0: Que maravilha. Muito
1: o
0: obrigado.
1: De Deus que fala, né?
0: Muito obrigado pelo carinho, ô Mancida.
1: Graças a Deus, irmão, hoje da minha alegria, da minha. Eu tô tão alegre, graças a Deus, né? Que eu liguei esse dia pedindo oração pro neto meu, que tava desempregado, né, irmão? E o pastor dele faleceu, ele tava aí meio cristão aí.
0: Sim.
1: Aí eu falei, não fica cristão, porque eu creio que Deus vai abrir a porta na hora certa.
0: Sim.
1: Irmãos, para onde? Irmão, para onde agora não tem? Hoje ele foi trabalhar, só que é à noite.
0: Sim.
1: Liguei, mas graças a Deus, tá trabalhando, irmão. Deus abriu a porta.
0: Deus abriu as portas.
1: Abriu, tô trabalhando hoje.
0: Através da senhora fazer propósito, pedir oração.
1: Fiz um voto com Deus, liguei aí, pedi ajuda, né, pro irmão.
0: Sim.
1: E graças a Deus, Deus abriu a porta pra ele, irmão.
0: Que maravilha. Teve um exército de homens e de mulheres de Deus orando em seu favor, hein, Mancida? Deus abriu as portas mesmo, né?
1: Amém. Graças a Deus, irmão.
0: Vale a pena, né, participar da programação, colocando o nome, colocando os pedidos de oração, porque o nosso Deus, ele ouve, né, a nossa oração, né, Mancida?
1: É, graças a Deus, irmão. Pedi aqui na igreja também, né, irmã me ajudando, quando a irmã me ajudar, eu creio em nome de Jesus, aí foi fazer a entrevista.
0: Sim.
1: Bom dia, que ah, você vai me chamar? Eu falei assim, ah, vai sim, em nome de Jesus. Aí quando foi ontem, né? De ontem, ele viu, né, no celular dele, falou, avó, tá pedindo pra mim aqui, mandar uma mensagem, pra me levar um documento. E né, lá fazer a entrevista, ele foi tudo, irmão, graças a Deus, me chamou.
0: Que maravilha. A sua alegria é a minha alegria nesta madrugada, viu? E eu tenho certeza que é a alegria de muitas pessoas também que estão aguardando e esperando também esta porta se abrir. Mas eu tenho certeza, assim como Deus abriu esta porta para o seu parente, para o seu familiar, vai abrir também para muitas pessoas que estão nos ouvindo, que precisam também alcançar este grande milagre, esta grande vitória da porta aberta. Por isso, eu quero convidar os ouvintes que estão ouvindo esse lindo testemunho da Mancida, para que vocês venham estar orando conosco às 2h, porque o nosso Deus, ele abre as portas, Deus faz o milagre e o nome do Senhor é glorificado. Mancida, a senhora gostaria de colocar mais alguém na oração?
1: Né, tudo que pedir, crendo, né, recebe?
0: Sim,
1: irmão.
0: Com certeza, com certeza.
1: É. Mancida, então, irmão, põe o nome da meu nome na oração, para me ajudar, né, irmão, na oração, minha família, né?
0: Ok.
1: Irmã Cida e a família toda, né, irmão? Precisa.
0: Já.
1: Então, eu creio. O Senhor, né, conhece o desejo do nosso coração, né, irmão?
0: Ah, com certeza.
1: E a família na presença de Deus, né?
0: Com certeza. Mancida, muito obrigado pela sua participação, muito obrigado pelo seu lindo testemunho, viu, Mancida? Fica
1: amém,
0: na paz do Senhor Jesus.
1: Amém.
0: Uma ótima quarta-feira para a irmã e para toda a sua família.
1: Amém. Por irmão também e a família.
0: Amém, Pai.
1: E é um orando pelo outro, né, irmão? Ah,
0: com certeza. Nós vamos estar orando às 2h, apresentando uns aos outros nas mãos do Senhor. E eu tenho certeza,
1: irmão,
0: que a minha vitória.
1: Eu tô com ele ainda aqui.
0: Que maravilha. Tenho
1: graças
0: certeza
1: Deus,
0: que juntos nós vamos alcançar a nossa vitória. Fica na paz do Senhor Jesus. Muito bem, ouvintes. Nós acompanhamos, né? Um relato, testemunho da nossa irmã Cida, lá de Bauru. Sempre está na sintonia, sempre participa aqui da programação Madrugada do Socorro de Deus, testemunhando e também contando um lindo testemunho ao qual Deus abriu uma grande porta para o seu parente, para o seu familiar. E você também pode, também, daqui a pouquinho, ligar aqui para nós ou deixar também a sua mensagem via texto, via WhatsApp, que nós vamos estar lendo ao vivo e atendendo a sua ligação. Agora, 1:21, nós vamos acompanhar e ouvir o pastor Lorival de Almeida, que vem com um tema muito interessante, que é Saul. É o quadro Pão Diário. Daqui a pouco voltaremos com todos vocês aqui na Rádio Deus e Amor.
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4: Em determinado culto, o texto era aquele episódio em que Saul transgride a orientação que Samuel havia dado a ele. E eu posso até dizer que, de repente, Saul era uma figura bastante... patética, poderia ser, né? E era bastante mesquinho também. A vaidade era o ponto máximo da sua vida, sem falar na soberba. E a Bíblia Sagrada fala, então, que o profeta foi lá e advertiu. E disse para ele, olha, Deus já recusou você. Deus já escolheu outro para pôr no seu lugar. Lá em 1 Samuel 15. É uma palavra triste, né? Uma palavra dura. Deus recusou você. E Deus já tem um para colocar no seu lugar. Porque Deus dá oportunidades. Deus dá oportunidades. E se nós não aproveitarmos a oportunidade, o que acontece é que nós podemos, de uma hora para outra, ver Deus colocar outro em nosso lugar. E às vezes, quando se perde a oportunidade, é que se valoriza. E em muitos casos já é tarde demais. Pode até voltar uma oportunidade, mas aquela que você perdeu não volta nunca mais. Nunca mais. Nós comentávamos que Saul pede que Samuel vá com ele até as tropas para honrá-lo diante das pessoas. Quanto à questão de que Deus o rejeitara e que o trono seria de outro, ele parece nem se importar muito, desde que ele fosse colocado, não é? E exaltado diante das tropas, que fosse honrado. Então, a gente vê, ouvinte amado, que é uma questão, eu diria, de cabeça realmente, é uma questão de uma vaidade que não se sustenta. Preocupou-se apenas com a sua autoimagem. É uma coisa tão fútil, não é? De um homem tão vaidoso. Como era soberbo, meu Deus. Não prestou atenção nem um pouquinho nas consequências do seu ato. Mas o negócio dele era tipo assim, como que as pessoas vão me ver? O que que as pessoas vão pensar de mim? Como tem gente assim, né? Enfiando os pés pelas mãos, fazendo bobagem na vida, mas preocupada apenas com a sua imagem, não com o resultado dos seus atos. Pessoas que fazem as mais profundas tolices, as mais obscuras loucuras. Mas tudo que querem é que não pensem mal da minha pessoa. Que não pensem, olha, minha reputação. Não ligam para o seu caráter, nem para Deus, mas para a opinião pública. As pessoas devem pensar bem a respeito delas. Ficam agitadas se recebem algum tipo de censura, como Saul. Fazem bobagem, mas não querem que se diga o que foi feito, a bobagem que foi feita. Tá vendo? É trágico quando a opinião pública pesa mais que o caráter para uma pessoa. Isso é trágico. Quando uma pessoa se diz seguidora de Jesus Cristo, é pior. Não se preocupar com isso, com o juízo de Deus, e sim com o juízo dos homens. O pior é quando uma igreja se preocupa mais com o aplauso do mundo do que com a avaliação de Deus. Nesse presente século, nós estamos vendo pairando no ar e cheira podre a preocupação de algumas igrejas que querem ser igrejas amigáveis às pessoas, São igrejas que querem se manifestar alinhadas com as questões do mundo presente, do mundo que estamos vivendo. Querem ser mais isso do que leais a Deus. Nós vimos a opinião de uma pessoa que era uma autoridade nas questões vaticanologas, ou questões vaticanas, né? Vaticanologas, eu estou brincando com os ouvintes, é claro. Ele pronunciou o quê? Não só ele, como grande parte da Igreja Católica na época que se buscava um Papa, né, antes do Francisco. Não, que a Igreja tem que se preocupar em buscar um Papa mais próximo das pessoas, que compreende mais as pessoas, que faz as pessoas se sentirem bem, que não dê tanta ênfase à moral da Igreja. Bom, claro que cada igreja tem a sua maneira de interpretar cada situação. A gente vê que essas pessoas queriam dar uma agenda para a Igreja Católica, né? E a Igreja Católica, é claro, teve que se virar com as questões dela, enfim. Nós vimos também outras questões relacionadas a isso. Algumas pessoas do meio evangélico, como algumas igrejas, até mesmo igrejas inglesas, né, muito preocupadas em se alinharem com os novos movimentos, com as novas tendências. E para isso chegaram a dizer que não, a igreja tem que ser mais alinhada com o povo e deixar um pouco de lado essa questão de nós estarmos apregoando coisas que fazem mal aos ouvidos daqueles que têm uma vida mais light. Quantas igrejas evangélicas estão fazendo isso? Estão dando às pessoas o que as pessoas querem e não o que elas precisam. As pessoas precisam ouvir o Evangelho. Mas, infelizmente, nós estamos vendo muito entretenimento em nossas igrejas. Eu tenho batido na tecla. Podemos fazer eventos sociais na igreja? Podemos. Podemos nos reunir com juventude, com senhoras, com crianças? Podemos. Podemos fazer congressos? Podemos. Podemos fazer louvorzão? Podemos. Mas eu tenho alertado a igreja para as questões evangelísticas. Eu tenho alertado para o viés de entretenimento em detrimento do evangelho verdadeiro alcançando corações, porque senão a igreja não cresce, senão chega no dia do batismo, ninguém se batiza. E o pior, chega no dia do juízo. Eu estou dizendo dia do juízo. Você que entende a Bíblia está entendendo o que estou dizendo. Deus vai perguntar para você, escuta, eu mandei fazer entretenimento, eu mandei fazer churrascão, eu mandei fazer evento pastoral na fazenda, não sei o que lá, e vamos matar 50 boi enquanto almas vão perecendo. Eventualmente, é claro, podemos fazer isso, mas a gente vê que se volta a igreja, e não todas, é claro, mas muitas delas só para isso. Somos nós uma ONG e não uma igreja. Somos nós um ponto social e não uma igreja. As pessoas precisam ouvir o Evangelho. As pessoas precisam ouvir o Evangelho. Se você acha que eventos e eventos fazem parte de um plano para atrair pessoas para a igreja, vou dizer a você uma coisa, você está enganado. Nós não devemos, de forma alguma, criar nenhum tipo de plano que não esteja nos planos do nosso Deus. Para atrair pessoas às igrejas, nós devemos pregar o Evangelho, e os convertidos virão. Os que buscam a Deus virão. Observe vocês que eu não estou dizendo que a igreja não deva ter coisas sociais. Deve. O que eu estou dizendo é que não se pode ter somente coisas que promovem uma atração ilegítima, que não tem sustentação, não tem base. Vocês vão entender o que eu estou falando. A nossa filosofia de ministério é trazer pessoas à presença de Deus e não aderentes festeiros. Porque isso não funciona, isso não dá certo. Público passante é público passante. Agora, pessoas que se convertem dão firmeza à igreja, exalam o crescimento para a igreja. Mas gente festiva pula fora quando os problemas surgem. Agora, as pessoas que vêm em busca de Deus se convertem. Esses vão participar daquele evento festivo que a igreja pode fazer, sim. Mas aqueles que vêm e se convertem, esses ajudam no fortalecimento da igreja, no crescimento da igreja, na missão da igreja, ajudam no crescimento, ajudam no encorpamento da igreja. A igreja não deve se preocupar em agradar o mundo. A igreja não pode deixar que o mundo paute a sua ética e os seus valores. A igreja não pode ter essa visão deturpada e medíocre de Saul. Sua preocupação deve ser a lealdade a Deus, exatamente o que Saul não teve nem um pouquinho. Me honra diante dos homens, me honra diante dos anciãos. O que vão falar de mim? O seu problema, Saul? Claro que estou aqui colocando de uma forma apenas e tão somente como parte da retórica. Não eram as pessoas, estava preocupado com as pessoas erradas. Sejamos fiéis a Deus e nos preocupemos com o que Deus pensa a nosso respeito. Prezado ouvinte, prezado pastor, preocupa-te com uma vida correta, santa, decente, honesta, evangelística. Você não foi chamado para a popularidade, mas sim para a fidelidade. Ser fiel. Igreja Deus e Amor. Igrejas de modo geral. Sejamos fiéis e façamos aquilo que Deus quer que nós façamos. E Deus nos abençoará. E Deus fará que a nossa igreja seja uma igreja verdadeira. A seu tempo, é claro, podemos comemorar, sim. Mas não fazer dos nossos cultos, dos nossos eventos, esse movimento de atração, a atração fatal para o descarrilamento da igreja, não para o crescimento. Evangelismo, seriedade. E de tempos em tempos, é claro, a gente pode sim se alegrar com o corpo a seu tempo.
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2: Muito bem, agora são 1h40, já voltamos, aqui estamos ao vivo, programa Madrugada do Socorro de Deus, aqui na rádio Deus e Amor, e você pode ligar aqui para nós, deixar o seu nome, deixar também os pedidos de oração, porque daqui 20 minutos nos separam para nós estarmos já naquela oração fervorosa, aquela oração de clamor a Deus, súplicas para que o nosso Deus, o nosso Pai, venha ouvir a nossa oração nesta madrugada. E eu quero também abrir espaço para as pessoas que também mandam as suas mensagens via texto aqui no WhatsApp da Rádio Deus e Amor. Você que ainda não tem o WhatsApp da Rádio Deus e Amor, é o DDD11 para quem está fora da capital paulista, 98292-3392. Olha, temos a participação de muitas pessoas já que deixaram as suas mensagens. Olha, nós temos a mensagem do nosso querido irmão Márcio, temos também o Júlio, temos o Afonso que pede oração, temos o Carlos Alberto que pede oração em favor do lar, em favor também da sua família, temos também a participação da nossa irmã Antônia, temos também o Cícero que pede oração, temos o Sevilho que pede oração também, a Pávila, a Meire, muitas pessoas participando, temos a participação também do Rony, a Wanda, a Zilmara e também o Lima que pede a participação, Lima e a Ilma. Não é? Deve até fazer um trocadilho, né, Hamilton? A Ilma e o Lima. Então, Deus abençoe a todos, em nome do Senhor Jesus. Muito obrigado a todos os nossos irmãos que estão participando via WhatsApp. Agora vamos atender também os nossos irmãos que estão ligando aqui para nós. Já temos ouvintes na linha, vamos atender. Alô, a paz do Senhor Jesus, bom dia.
3: Bom dia, a paz do Senhor Jesus, meu querido.
2: Amém, com quem eu falo?
3: A gente está falando aqui é Luciano, de Alagoinhas, Bahia.
2: Ô, mano Luciano, o povo baiano é uma benção, né, mano Luciano? É alegre.
3: Glória a Deus, é verdade, meu irmão.
2: É alegre, é feliz com Jesus, não é, mano Luciano?
3: Amém, é vitória, só vitória. Com Jesus é só vitória.
2: Ok. Glória a Deus. Mano Luciano, a cidade, a Alagoinha fica pertinho da onde aí, pra gente se localizar?
3: Pertinho da capital baiana. Ah. Capital Salvador.
2: Dá quantos quilômetros?
3: Fica 100 quilômetros, mais ou menos.
2: Ah, ok. Maravilha. Então, mais ou menos aí, uma hora e meia, duas horas. Ou mais?
3: Duas horas,
2: né? Que maravilha, maravilha. O senhor é da nossa igreja pentecostal, Deus é amor, Luciano?
3: Sim.
2: Que maravilha.
3: Lá no Cangula, nós convivemos no Cangula, com o cooperador Jorge, do Cangula.
2: Temos culto todos os dias, irmão Luciano?
3: Não, duas vezes na semana.
2: Duas vezes na semana. Mas lá o povo é abençoado.
3: O povo é abençoado. É um povo humilde, simples e abençoado. Mas na Benício de Macedo.
2: Ah, ok. O que não falta é Igreja de Deus e Amor aí.
3: Glória a Deus, não falta não.
2: Que maravilha, que maravilha. Ô, Luciano, aproveitando aí a sua participação, o senhor tem muitas bênçãos para contar, não é?
3: Glória a Deus, bendito seja Deus.
2: Então, aproveitando aí a sua participação, aproveite agora, conte um testemunho para aumentar a nossa fé, a fé dos nossos ouvintes que estão te ouvindo neste momento, irmão Luciano.
3: Glória a Deus, bendito é o Senhor. Nós temos passado por muita luta, né? Não tem faltado luta, meu irmão. Não tem faltado luta, mas o Senhor ele tem dado livramento em todas as lutas. O Senhor tem sido conosco. O Senhor tem sido com a igreja, o Senhor tem revelado a sua palavra, tem falado com as nossas almas, né, e tem nos fortalecido na presença de Deus, né, meu irmão? Isso é muito importante. Temos que congregar, não pode. O Senhor Jesus disse, congregai-vos, né? O Senhor Jesus mandou congregar e a gente não pode ficar em casa. tem que congregar, que é para poder acontecer as obras, os milagres, em nome do Senhor Jesus. Glória a Deus. Bendito seja Deus.
2: É verdade, Luciano. Muitas pessoas que estão passando por muito desespero, não é? Principalmente pessoas que passam por ansiedade, depressão, síndrome do pânico, do medo, pessoas que precisam de uma cura, de uma libertação. Essas pessoas, elas precisam também reagir. Como que reage, não é? É procurando uma igreja pentecostal Deus e Amor no bairro, na capital, nas regiões, não é? Seja região sul, sudeste, centro-oeste, norte, nordeste, enfim. E é como o senhor mesmo falou, né? Congregar, não é? Fazer aquele propósito, fazer aquela campanha em favor dela, dele, em favor do parente, de um familiar que precisa de uma cura, de uma libertação, não é? A Bíblia diz que nós devemos se esforçar, não é? Se esforçar e ter bom ânimo, para que a gente possa alcançar aquelas bênçãos, aqueles milagres, as vitórias, não é? Livramento da parte do Senhor Jesus. E eu tenho certeza que essas pessoas que estão nos ouvindo e ouvindo, irmão, também entenderam. E eu tenho certeza que nesta quarta-feira, logo que amanhecer já o dia, já vão procurar uma das nossas igrejas pentecostal Deus e Amor e vão lá fazer aquele propósito, fazer aquela campanha em favor dos parentes. Eu tenho certeza que esta palavra que o Senhor deu para essas pessoas, não é? Se esforçar, se empenhar, eu tenho certeza que isso trouxe um novo ânimo para que essas pessoas venham lutar, conquistar algo especial, não somente para elas, mas também em favor do lar, em favor da casa, em favor da família, irmão Luciano.
3: Sim, é isso mesmo.
2: Tá bom?
3: O Senhor Jesus falou, né, como falou com Josué, esforça-te e eu serei contigo, realmente. Não pode ficar em casa desanimado, as lutas vêm, as provas, as dificuldades, meu irmão, mas temos que lutar, né?
2: Verdade.
3: Lutar, e só alcança a vitória lutando.
2: Verdade.
3: Né? Só alcança a vitória guerreando. Bendito é o nome do Senhor.
2: Luciano, aproveitando aí, faça um convite para os irmãos aí da sua cidade, Alagoinhas. Dá o endereço da nossa igreja pentecostal Deus e Amor, que eu tenho certeza que o povo de Deus aí da Bahia é um povo, né, de uma grande audiência. E eu tenho certeza que os irmãos aí da cidade de Alagoinhas estão também ouvindo, acompanhando o senhor. E às vezes estão aí ouvindo, e não conhecem a nossa igreja pentecostal Deus e Amor. Então passa o endereço da nossa igreja, por favor.
3: Nós temos a nossa igreja no Benício de Macedo. E os cultos, praticamente todos os dias, né? Porque tem campanha de oração, círculo de oração, e não falta. Benício de Macedo, na Praça Santa Isabel, as portas da congregação estão abertas, da igreja Deus e Amor, onde Deus tem falado com a nossa alma, o Senhor tem revelado a sua palavra, tem falado aos nossos corações, né? E nós precisamos buscar o Senhor enquanto pode achar. As lutas têm vindo, as dificuldades têm vindo, as guerras estão aí. E nós precisamos servir ao Senhor, ir na igreja, buscar a presença de Deus, porque o Senhor disse, buscar-me-eis, me achareis, quando me buscar de todo o coração. Glória ao Senhor. Bendito
2: Amém.
3: Seja Deus.
2: Amém.
3: Então, estamos nessa fé, meu irmão. Estamos nessa fé.
2: Em nome de Jesus.
3: E quero aproveitar a oportunidade, né? Glória a Deus. Para pedir a oração, colocar o nome também, viu, meu amado?
2: Amém.
3: Colocar o nome da minha esposa, meu nome, Luciano Nascimento Silva, e a minha esposa, Wilcinara, meu filho Lucas Abraão, e Lemuel Arthur de Matos Silva Nascimento, que está lá em Brasília, e roga as orações da igreja, em nome do Senhor Jesus.
2: Amém. Bom, Luciano, muito obrigado, viu, pela sua participação.
3: Amém.
2: Que Deus abençoe a sua vida, da sua esposa, dos seus filhos, enfim,
3: Amém.
2: De todos os seus familiares, uma ótima quarta-feira. Amém. E aguardo Amém. A próxima ligação do Senhor numa próxima
3: Amém.
2: Oportunidade,
3: Amém.
2: Tá bom? Um forte abraço, fique na paz, Senhor Jesus.
3: Amém. Senhor.
2: Amém, paz. Muito bem, aí está a participação, ouvintes, do nosso irmão Luciano, lá de Alagoinha, na Bahia. Deus abençoe os nossos irmãos de Alagoinha. Agora são exatamente 1:49. Agora nós vamos juntos acompanhar, não é? O psicólogo, Jessé Ávila. Ele vem com um tema muito interessante. Pro procrastinação. É o Clínica da Alma. Vamos acompanhar juntos. Daqui a pouco voltaremos com todos vocês aqui na Rádio Deus e Amor.
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ou até o medo de fracassar. E por essas razões, hoje nós vamos falar sobre procrastinação. Quando adiar constantemente começa a pesar na saúde emocional. Pois bem, a procrastinação acontece quando uma pessoa adia voluntariamente uma tarefa, mesmo sabendo que esse adiamento poderá trazer consequências negativas. Em miúdos, a procrastinação é a arte de tocar a vida com a barriga. E a procrastinação pode proporcionar um alívio imediato, que é: ah, depois eu faço. O problema é que esse alívio é temporário. A tarefa continua esperando e pode voltar acompanhada de culpa, de preocupação e até de pressão. Assim, forma-se um ciclo. Desconforto, aí vem o adiamento, depois o alívio momentâneo e, por fim, o aumento de um novo desconforto. Por exemplo, imagine alguém que precisa começar um projeto importante. Em vez de começar, abre as redes sociais, organiza pequenas coisas, assiste a vídeos na internet e pensa: ah, não tem problema, eu tenho tempo, daqui a pouco eu começo. Quando percebe, aquele tempo já não existe mais, já passou. E agora precisa realizar a mesma tarefa com muito menos tempo, aumentando assim a pressão, a preocupação e a tensão. Entenda que nem sempre precisamos esperar vontade para começar. Muitas vezes, a ação vem antes da motivação. Começar pequeno pode ser mais eficiente do que esperar um momento perfeito para realizar uma tarefa inteira. Eu tenho aqui 5 dicas práticas que pode lhe ajudar com relação ao tema procrastinação. Número 1. Divida tarefas grandes. Transforme uma tarefa assustadora em pequenas etapas. Número 2. Comece por poucos minutos. O objetivo inicial pode ser simplesmente começar e não terminar. Número 3. Identifique o que você está evitando sentir. Por exemplo, pergunte-se: eu estou adiando essa tarefa ou eu estou tentando evitar o desconforto que ela provoca? Penúltimo, reduza as distrações. Deixe o celular distante e diminua estímulos durante períodos de concentração. E por último, evite transformar um atraso em fracasso. Se você procrastinou, tudo bem, retome. Culpa excessiva pode alimentar o próprio ciclo que você deseja interromper. Como explica Timothy Sicko, pesquisador da procrastinação, adiar tarefas frequentemente está mais relacionado à regulação das emoções do que simplesmente à administração do tempo. Mas e aí? Você gostou desse conteúdo? Então compartilhe a nossa programação com amigos e familiares e continue nos acompanhando. Fique atento porque a qualquer momento estaremos de volta com mais reflexões que podem transformar a sua vida. Um forte abraço e até breve.

0: Muito bem, agora são 2 horas da manhã. Eu quero fazer um convite especial para todos os nossos queridos irmãos que estão agora nos acompanhando. Desde o começo desta programação, olha, nós iremos à identificação das emissoras e quando nós voltarmos, já vamos estar orando e apresentando a sua vida diante do nosso Deus, o nosso Pai. Por isso, não saia da sintonia e também não saia desta programação. Programa Madrugada do Socorro de Deus, aqui na Rádio Deus e Amor.
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1: 2 horas e 1 minuto.

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1: Muito bem, agora são exatamente 2:06, chegou o grande momento tão esperado, ouvintes, que é a oração das 2:00 da manhã, oração aqui ao vivo, aqui na Rádio Deus é Amor. Por isso, eu quero neste momento, a senhora, o senhor, moço, moça, vocês que podem deixar tudo o que vocês estão fazendo neste momento e orar juntamente comigo, eu tenho certeza que o nosso Deus, o nosso Pai, estará ouvindo o teu clamor e a tua oração. Você que está no trabalho, você que está dirigindo o seu automóvel, você que está no seu caminhão agora, cortando o nosso Brasil de leste, oeste, sul, sudeste, enfim, você que está na rodovia, você que está neste momento, não é? Na estrada, acompanhe, escute, porque eu tenho certeza que o nosso Deus também vai abençoar todos vocês. Vamos orar, vamos falar com Deus nesta madrugada. Glorioso Deus, maravilhoso e eterno Pai, Deus de poder, Deus de graça, Deus de misericórdia, aqui estamos, ó Deus, em mais uma madrugada, nesta programação, madrugada do socorro de Deus, aonde, meu Deus, muitas e muitas pessoas estão agora, meu Deus, nos ouvindo, a audiência dos nossos queridos irmãos ouvintes, ó Deus, é imensa, é esmagadora, meu Deus. Ó Pai, só temos motivos para agradecer ao Senhor por ter os nossos queridos irmãos ouvintes nesta madrugada, Senhor, nos ouvindo, nos acompanhando, seja, meu Deus, nos estados, capitais, em regiões, seja, meu Pai, em locais longínquos, locais pertos, enfim, ó Pai, seja aqui no nosso Brasil, seja fora do nosso Brasil, mas estão, ó Deus, nesta madrugada, em oração, clamando ao Senhor e buscando a sua preciosa presença. Meu Deus, muito obrigado, meu Pai. Muito obrigado pelo Senhor ter preparado esta oportunidade. Muito obrigado, Senhor, pelo teu cuidado. Muito obrigado, Senhor, pelo Senhor ter preparado a chance e a oportunidade dessas pessoas que estão agora também, ó Pai, precisando falar com o Senhor, precisando, ó Deus, dialogar com o Senhor. Ó Pai, quando nós oramos, ó Deus, estamos conversando com o Senhor. Estamos, ó Deus, confessando aquilo que precisamos e necessitamos, ó Deus, nesta madrugada. Meu Senhor, quem sabe muitas pessoas passaram uma terça-feira muito difícil, muito complicada. Senhor, muitas pessoas até mesmo pensou que não iria vencer, meu Deus, as tribulações, as lutas e as dificuldades, ó Deus. Mas o Senhor preparou mais um dia. Jesus, seja com essas pessoas, ajuda essas pessoas a vencerem todos os obstáculos, a vencerem, meu Pai, o pecado, a iniquidade. Ajuda essas pessoas, ó Deus, a vencer as tribulações, a vencer todas as tentações, porque sabemos, ó Deus, que o nosso adversário, ele não dorme, ele não vacila. Ele está, Senhor, sempre de prontidão para tentar atacar, para tentar atingir, para tentar fazer com que essas pessoas venham se distanciar do Senhor. Mas eu glorifico ao Senhor Jesus, porque essas pessoas estão recebendo agora força, graça, ânimo, poder, unção, avivamento, livramento, Essas pessoas, ó Deus, nesta madrugada, estão recebendo a presença do Teu Espírito Santo, a presença notória, a presença gloriosa, a presença real do nosso Deus que cuida de nós, que está sempre atento ao nosso levantar, ao nosso deitar. E muitas pessoas, ó Deus, gostariam nesta madrugada de poder deitar, de poder descansar, de poder, meu Deus, colocar a cabeça no travesseiro e poder ter paz. Paz, ó Deus, para dormir e acordar, Senhor, já começando um novo dia, restaurada, restaurado, fortalecido, fortalecida, mas essa pessoa não consegue dormir. A preocupação, ansiedade, a depressão, síndrome do medo, síndrome do pânico, tem, ó Pai, atingido essas pessoas. E isso tem também, ó Pai, afetado as pessoas que moram com elas. Essas pessoas têm notado, ó Deus, que muitas dessas pessoas que estão passando por esse processo, elas estão, meu Deus, inquietas. Elas estão, meu Deus, sendo oprimidas. Mas eu creio que nesta madrugada, todas essas pessoas que moram nesta casa vão agora, meu Deus, ter a paz. A paz que tanto essas pessoas procuraram. Tanto que essas pessoas, ó Deus, queriam encontrar e não conseguiam. Mas agora, meu Deus, elas conseguiram porque o Senhor está indo ao encontro e repreendendo o Senhor este mal, expulsando este mal desta casa, expulsando, meu Pai, este mal deste quarto, desta sala, desta cozinha, deste cômodo, deste quintal, em nome de Jesus. Se foi, ó Deus e meu Pai, alguma coisa lançada contra esta casa, não vai prosperar. Não vai avançar, porque nesta madrugada o Senhor está repreendendo todo o mal, todas as investidas do nosso adversário já foram frustrados nesta madrugada, porque o Senhor já colocou as tuas mãos. E quando o Senhor coloca as tuas mãos, ó Deus, certo é que grande é a vitória do povo de Deus. E nesta madrugada eu te louvo, porque não estou sozinho. Há milhares e milhares de pessoas que estão orando, estão clamando e estão buscando a Tua face e a Tua presença. Pessoas, ó Deus, que estão neste momento, seja de joelho, seja em pé, seja deitada, seja dirigindo, seja, meu Deus e meu Pai, andando, enfim. Essas pessoas estão buscando a Tua presença. Essas pessoas estão neste momento, ó Pai, com os pensamentos voltados para o Senhor. Muitas pessoas em casa, muitas pessoas trabalhando, muitas pessoas dirigindo o automóvel, este caminhão, este ônibus de viagem, enfim. Estão agora, meu Deus, acompanhando esta oração. E o Senhor já está indo ao encontro dessas pessoas. O Senhor já está visitando essas pessoas. O Senhor já está, meu Deus, guardando essas pessoas, ó Pai eterno. Meu Deus, visita também todas as pessoas que estão passando por muitas dificuldades, de enfermidades. Ah, meu Deus, visita, Senhor. Visita todos os doentes, todas as pessoas enfermas. Todas as pessoas, ó Deus, que estão passando por uma enfermidade, meu Pai, que seja uma enfermidade grave ou não, mas essas pessoas não querem passar, meu Deus, por essas dores, por essas enfermidades, e nem a família também, ó Pai. Essa família se nega a ver o seu parente nesta situação. Este parente, este familiar se nega, meu Pai, em ver os seus parentes, os seus familiares com este mal, desenganado, desenganada pela medicina. Elas têm a certeza, meu Deus, elas têm a convicção que o Senhor está entrando com a providência, se movendo para operar, para derramar do Teu Espírito Santo nesta madrugada sobre a vida dessas pessoas que precisam ser alcançadas. Ah, Senhor, pessoas que estavam, meu Deus, com a sua saúde em dia, sem enfermidades, sem dores. E de repente, meu Pai, essas pessoas agora estão internadas, sem explicação, meu Pai. Quem sabe este filho, esta filha vê o pai, vê a mãe numa situação, ó Deus, de coma. Vê este pai, esta mãe numa UTI, quem sabe a mãe, o pai vê os filhos, ó Deus, cheio de saúde, cheio de vigor, e agora ela está nesta cama, ele está nesta cama, esta criança, meu Deus, está enferma. Oh, Jesus, tenha de misericórdia. Eu clamo ao Senhor nesta madrugada e rogo, meu Deus, em favor de todas as pessoas, oh Deus, que estão doentes. Eu peço, meu Deus, encarecidamente, Senhor. Nós pedimos a Tua ajuda nesta madrugada em favor dessas pessoas, ó Deus. Visita, meu Pai, essas pessoas agora no Teu nome, Senhor, que nós clamamos e pedimos encarecidamente. Faça um milagre, meu Deus, faça um milagre, meu Pai. Traga vida, traga esperança. Traga esperança, meu Deus, para essas pessoas que precisam e dependem de Ti, meu Pai, porque aos olhos da medicina, meu Pai, essas pessoas não têm mais jeito. E sabe, Senhor, essas pessoas já tomaram todos os remédios, meu Pai, todos os antibióticos. Mas eu peço ao Senhor, em nome do Teu Filho amado, Jesus Cristo, se compadece, meu Pai, dessas vidas. Oh, Espírito de Deus, Espírito Santo, tenha de misericórdia, meu Pai. Pessoas, ó Deus poderoso, Deus eterno, Pai da glória, que outrora estavam, meu Deus, te louvando, te glorificando e exaltando o Teu santo e precioso nome, meu Pai. Oh, Espírito Santo, ajuda essas pessoas, ó meu Deus, que sofreu, meu Deus, um AVC, que sofreu, meu Deus, uma parada cardíaca. Essa pessoa, meu Deus e meu Pai, que agora, Senhor, está entre a vida e a morte, põe as Tuas mãos, Senhor, em nome de Jesus, eu Te peço, meu Pai. Entra com a providência, Senhor, não deixa, meu Pai, que essa pessoa venha sofrer alguma sequela, mas que essa pessoa venha ser agora, meu Deus, restaurada pelo Teu poder e pelo Teu Espírito Santo, meu Deus. Ah, Senhor, meu Pai eterno, Tu pode ouvir, Senhor, a nossa oração, Tu pode atender o nosso clamor. Eu sei, meu Deus, que o Senhor pode todas as coisas. Não estamos aqui duvidando do Teu poder. Não estamos aqui, meu Pai, desacreditando naquilo que o Senhor pode fazer nesta madrugada, mas nós estamos aqui acreditando no Deus do impossível, no Deus que pode, meu Pai, visitar esta criança, meu Pai, visitar, meu Deus, esta criança, Senhor, que chora, esta criança, meu Deus, que sente essas dores que os médicos não conseguem detectar, da onde que está vindo, meu Pai, essas dores, põe as Tuas mãos, Senhor, em nome de Jesus. Essa pessoa, Senhor, que tem um câncer, essa pessoa que sofre, meu Deus, com esta leucemia no sangue, essa pessoa que foi diagnosticada com uma bactéria, com vírus, meu Deus. Oh, Senhor, meu Deus e meu Pai, em Ti, Senhor, acreditamos no milagre, Senhor. Visita, meu Pai, esse hospital, visita, meu Deus, esta UTI, esta CTI, visita agora, meu Deus e meu Pai, Tira essa pessoa do coma, Senhor. Tira, meu Pai, essa pessoa, meu Pai, desse estado vegetativo, Senhor. O Senhor pode fazer isso. Ah, meu Deus. Eu clamo também ao Senhor, ó Pai, em favor de todas as pessoas que perderam o seu ente querido, Senhor, nesta madrugada. Pessoas que receberam uma notícia, meu Deus, tanto por telefone ou até mesmo por mensagem, Senhor, a perda do seu parente, do seu familiar. Senhor, consola, meu Deus, consola, Senhor. Consola, Espírito Santo, este coração. Consola, meu Deus, esta pessoa, Senhor, que precisa do teu abraço, precisa do teu conforto, meu Deus, precisa da tua consolação nesta madrugada. Ah, Senhor, Senhor, tenha de misericórdia dessas vidas, ó Pai, tenha de compaixão, meu Deus, dessas pessoas, ó Deus. Que desespero, meu Pai, que desespero que esta família está passando, meu Pai, que dor que este homem, meu Deus, esta mulher está passando pela perda do filho, da filha. Que desespero, meu Pai, esta filha, este filho, meu Pai, está passando pela perda dos seus pais, ó Senhor. Se compadece, meu Pai, se compadece, Senhor. Quero apresentar também nas tuas mãos, Senhor, meu Pai, todas as pessoas, ó Pai eterno, Pai da glória, que tem uma causa na justiça, Senhor, uma causa, meu Deus, que já fazem muitos e muitos anos, meu Pai, que não se resolve. Ó Senhor, toma causa, meu Pai, deste homem, desta mulher. Seja, meu Pai, o advogado fiel que o Senhor sempre foi e sempre será. Assuma, meu Deus e meu Pai, com teu grande poder, ó Deus, esta causa. E presenteia, meu Pai, essas pessoas, meu Deus, com um grande milagre, com a grande vitória que essas pessoas precisam e necessitam. Ah, Senhor, meu Deus e meu Pai. Visita todas as pessoas, meu Deus, que estão clamando, precisando, meu Pai, de uma porta aberta. Prepara, Senhor, prepara esta porta de emprego. Prepara, meu Deus e meu Pai, e dê condições, Senhor, para que essas pessoas possam trazer um mantimento, um alimento, meu Pai, para a sua casa. Pessoas que já estão passando por muitas dificuldades, meu Deus, financeiramente. Pessoas que já estão perdendo muitas coisas, ó Deus. Senhor, quem sabe essas pessoas estão nas mãos dos agiotas, nas mãos dos credores, ó Pai. Essa pessoa está desesperada sem saber o que fazer. Põe as tuas mãos, ó Deus. Repreende, Senhor, o destruidor, o migrador. Aquele, meu Deus e meu Pai, que veio para matar, roubar e destruir. Que o Senhor venha colocar as tuas mãos agora, traga prosperidade. Abençoa, meu Deus e meu Pai, todas as pessoas que estão trabalhando. Seja, meu Pai, nesse hospital, seja, meu Pai, na parte da emergência. Seja os nossos irmãos policiais, bombeiros, os irmãos que trabalham na área da segurança, os nossos irmãos porteiros, os nossos queridos irmãos que estão trabalhando agora nesta indústria, nesta fábrica, aos nossos irmãos caminhoneiros, nossos irmãos que trabalham por aplicativos. Senhor, cuida dessas pessoas. Seja com essas pessoas, ó Deus. Quero apresentar ainda nas tuas mãos, ó Deus, a nossa igreja. Ah, meu Deus, abençoa a tua obra, abençoa, Senhor, este ministério, meu Pai. Seja, meu Pai, com esta igreja, meu Pai, lavada, redimida pelo sangue do Cordeiro. Abençoa também, meu Deus, e eterno Pai da glória, a vida, Senhor, da nossa irmã Irene Miranda, Senhor. A vida, meu Deus, e meu Pai eterno, da nossa irmã Débora Miranda, do pastor Orival de Almeida, Senhor, põe as tuas mãos, ó Pai. Vem abençoar, Senhor, a Tua obra, vem abençoar a Tua igreja, toda a nossa diretoria deliberativa, nossa diretoria executiva. Que o Senhor venha abençoar, Senhor, todos os departamentos, que o Senhor venha abençoar, Senhor, todos os setores da nossa igreja pentecostal, Deus de amor. Que o Senhor venha abençoar, meu Deus, a escolinha do pequeno Galileu, as nossas professoras, as nossas crianças. Venha abençoar também, ó Deus, o Expansão Jovem, o Regenério, o presbítero Davi Miranda Neto. Venha abençoar, meu Deus, e eterno Pai da Glória, ó Senhor Jesus, a vida também, Senhor, de todos aqueles que estão participando e contribuindo com o projeto Multiplicação. Senhor, venha abençoar, meu Deus, poderosamente, gloriosamente, para que o Teu nome venha a ser glorificado. Senhor Jesus, venha abençoar também as campanhas, as concentrações, os eventos, ó Pai. Venha abençoar toda a equipe, meu Pai, da programação Madrugada do Socorro de Deus. Venha abençoar, Senhor, o meu lar, a minha casa, a minha família, os meus filhos. Venha abençoar, meu Deus, também, ó Deus poderoso, a vida do Hamilton. Venha abençoar, meu Deus, a família, enfim, meu Pai. Venha dar grande vitória e a grande bênção em nome de Jesus. Senhor, seja conosco, seja com esta obra. Que o Senhor venha abençoar, meu Pai, a vida da nossa irmã Débora, a vida do pastor Lorival de Almeida, dando saúde, capacitando e abençoando, meu Pai, a vida dos seus servos. Venha abençoar, Senhor, cada vez mais e mais esta obra. Que o Senhor venha ser conosco, meu Deus, em tudo, meu Pai, para que o Teu nome venha a ser louvado e para que o Teu nome venha a ser glorificado. É que eu Te peço em nome do Pai, do Filho e do Espírito Santo. Amém, amém, Senhor Jesus.

0: A sua vitória já chegou nesta madrugada de quarta-feira. Ouvintes, tenha certeza que a sua oração, o seu clamor chegou diante do nosso Deus e a resposta é vitória, bênçãos, livramentos de Deus para você e para toda a sua querida família. Deus abençoe a você, a todos os nossos ouvintes, você que recebeu um milagre, você que foi curado, curada, foi liberto por Jesus, não se esqueça, procure uma das nossas igrejas Pentecostal Deus e Amor, ainda hoje, testemunhe, conte o que Jesus fez nesta madrugada. Por quê? Porque isso vai alcançar aquelas pessoas que vão ouvir o seu testemunho e através do seu testemunho, essas pessoas também vão confiar e vão receber o milagre da parte do Senhor Jesus. Neste momento, eu quero me direcionar a todos os nossos queridos irmãos, vocês que estão conosco desde o começo do programa Madrugada do Socorro de Deus, e você já foi tocado. Já foi tocada pelo Espírito Santo de Deus. E a confirmação foi através desta oração. O seu coração queimou. Você sentiu algo especial, algo tremendo, algo que impactou totalmente a sua vida. E isso é a presença de Deus, isso é a presença do Espírito Santo. E você que já tomou a decisão, diz, pastor, não precisa nem fazer o apelo, eu já quero, nesta madrugada, aceitar a Jesus. Eu quero, nesta madrugada, entregar a minha vida, o meu lar, a minha família, nas mãos do Senhor Jesus. Então você vai repetir essas palavras dizendo assim comigo, Senhor Jesus, perdoa todos os meus pecados e escreve o meu nome no livro da vida e sela com teu sangue, porque nesta madrugada eu te aceito como meu único e suficiente Salvador da minha vida. Me ajuda, meu Senhor, me ajuda, meu Deus, porque eu preciso e necessito do Senhor todos os dias na minha vida. Você que também, eu quero fazer um convite especial para você, você que também está na sintonia desta programação. Pastor, eu me afastei, eu me desviei. Pastor, eu não tive força para retornar, eu não tive força para voltar. Mas através desta programação, através desta oração, eu senti algo especial, eu preciso voltar, eu preciso retornar, eu preciso de Jesus na minha vida. Então você vai dizer assim comigo, desta maneira, Senhor Jesus, perdoa todos os meus pecados e escreve o meu nome no livro da vida e sela com teu sangue, porque nesta madrugada eu preciso e necessito do Senhor. Me ajuda, meu Deus, me ajuda, meu Senhor, porque, ó Deus, sem o Senhor eu não consigo viver, sem o Senhor eu não consigo dar um passo sequer. Seja o meu amigo, seja o meu companheiro e seja o meu Senhor. Amém. E amém, Senhor Jesus. Deus abençoe você que aceitou ao Senhor Jesus. Deus abençoe vocês também que reconciliaram com Cristo Jesus. Parabéns, vocês fizeram a melhor opção que foram entregar as suas vidas para o Senhor Jesus. Olha, nós somos da Igreja Pentecostal Deus e Amor, Igreja Pentecostal Deus e Amor, espalhada no Brasil e no mundo inteiro. Igreja Pentecostal Deus e Amor. Mais que uma igreja, a partir de hoje, nós somos a sua família.
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2: Muito bem, voltamos, programa Madrugada do Socorro de Deus, agora 2h42, estamos aqui ao vivo, aqui na rádio Deus é Amor. Agora nós vamos acompanhar o Bíblia em Foco com o pastor Júlio Souza, e ele traz o tema, Rogai para o Senhor enviar obreiros. Vamos acompanhar juntos, daqui a pouco voltaremos com todos vocês, aqui na rádio Deus é Amor.
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4: Recebam todos a paz de nosso Senhor e Salvador Jesus Cristo. Aqui com vocês, pastor Júlio Souza. E eu quero convidar a todos para um momento de reflexão na Palavra de Deus. E o tema de hoje é: rogai para o Senhor enviar obreiros. Preste atenção na palavra de Deus. A nossa leitura está no Evangelho de Lucas, capítulo 10, versículo 2. E dizia-lhes: grande é, em verdade, a seara, mas os obreiros são poucos. Rogai, pois, ao Senhor da seara, que envie obreiros para a sua seara. Preste atenção. Jesus Cristo havia comissionado os seus discípulos para uma missão. Obviamente que mais do que 12 pessoas seguiam a Jesus. A Bíblia fala que tinha uma multidão o seguindo, que sempre o seguia. Agora ele está designando um grupo de 70 para preparar algumas cidades onde ele visitaria mais tarde. Estes discípulos não possuíam qualificações exclusivas, não eram os mais educados, nem os mais capazes, nem os de mais alto nível social em relação aos outros seguidores de Jesus. O que os capacitou para a sua missão foi o seu conhecimento do poder de Jesus e a sua visão para chegar até todas as pessoas, as quais eram de sua responsabilidade. É importante que nós, eu e você, dediquemos nossos talentos ao reino de Deus. Mas, mais importante ainda, é ter uma experiência pessoal de seu poder, do poder de Deus, e uma visão clara do que Ele quer que façamos. Jesus enviou 35 duplas para alcançar as multidões. Eles jamais tentariam cumprir aquela missão sem ajuda. Sim, Jesus os ajudaria, Jesus os capacitou para isso, os motivou para isso e garantiu que o poder de Deus se manifestaria sobre eles. Em troca, enquanto eles recebiam a ajuda de Deus para a missão, eles deveriam pedir também que Deus enviasse mais trabalhadores, mais operários, mais obreiros, ceifeiros para esta obra. Ao levar a cabo a obra de evangelização, sem dúvida, nós desejaremos logo alcançar mais e mais pessoas que ainda estão em conversas. Essa história sugere para nós que é importante nós começarmos mobilizando pessoas para oração. Quando Jesus diz, rogai ao Senhor da Seara, Ele está dizendo, ore. É importante o trabalho, a execução. Nada mais importante do que começarmos isso falando com o Senhor da Seara, pedindo ajuda ao responsável da obra, àquele que tem o poder de convencer o pecador ao arrependimento. Portanto, Jesus pede que se inicie a obra da evangelização, orando, rogai ao Senhor da Seara. Antes de orar pelos inconversos, ore para que outras pessoas tenham interesse de se unir para alcançá-los. É importante nós orarmos para que os não convertidos se convertam, obviamente, mas para isso acontecer, é preciso também que alguém chegue até a eles com a mensagem do Evangelho, com a pregação genuína. Portanto, é muito importante que oremos para o despertamento da igreja, o despertamento dos obreiros. No serviço cristão, não há desemprego. Deus tem trabalho mais do que suficiente para cada um. Há muito trabalho na obra. Há vagas incontáveis para aqueles que desejem ser útil nas mãos de Deus. Para aquele que deseja somar na obra de Deus. Não se sente atrás para olhar o que os outros fazem. Não, não façamos isso. Procuremos uma maneira de tornar parte também na colheita, no trabalho. O Senhor Jesus estava preocupado ao ver a dimensão da obra, ao ver a dimensão da seara e ver que tão poucas pessoas estavam realmente envolvidas no trabalho e no resultado. Havia sim uma grande multidão ali, mas não eram todos que tinham compromisso. Ele enviou 70, mas o número de seguidores ali era um número muito maior. Hoje em dia não é diferente. Nós vemos, sim, muitas e muitas pessoas que se dizem ser seguidoras de Jesus Cristo, que se dizem ser cristãs, se dizem ser crentes, evangélicos, mas pequeníssimo é o número daqueles que realmente se envolvem no trabalho, que aceitam assumir responsabilidade para com Deus, para com sua obra, para com o trabalho, para com o alcance dos perdidos, para com o crescimento do reino de Deus. Oxalá que a partir deste momento nós oremos e sejamos também despertados, porque não basta também apenas orarmos se nós nada estamos fazendo. Eles orariam sim, mas enquanto eles estavam no trabalho, isto é importante, porque estando no trabalho, eles perceberiam o quanto faltava mão de obra, o quanto faltava ajuda. Não basta apenas terceirizarmos as responsabilidades e apenas ficarmos em nosso canto, dizendo que estamos intercedendo, dizendo que estamos orando pela salvação das almas. Se primeiro a gente não está fazendo alguma coisa, eles já estavam envolvidos. E em seu envolvimento, eles orariam. Sim, a oração é primordial, mas a responsabilidade precisa ser assumida. Começa-se com oração, sim, mas o coração já está incendiado, já está disposto a ir e a fazer alguma coisa em prol a tantas e tantas vidas que estão perdidas, em prol de tantas e tantas vidas que precisam ser alcançadas pelo poder de Deus. Não fique de fora, faça parte também dos ceifeiros desta grande seara. E juntos, roguemos, oremos, supliquemos ao Pai que envie mais trabalhadores. A obra de Deus não pode parar. Há muito a ser feito, há muito trabalho a ser realizado. A obra de Deus é carente de pessoas que aceitem ser colocadas como trabalhadores, como operários, como obreiros de valor na grande seara. Que Deus abençoe. Esta foi a nossa reflexão de hoje dentro do programa A Voz da Libertação.
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4: Muito bem, voltamos ao programa ao vivo aqui na Rádio Deus é Amor, programa Madrugada do Socorro de Deus. Agora iremos à identificação das emissoras e logo após, mais oração. E desta vez, o pastor Lorival de Almeida vai estar orando em meu favor e também em seu favor. Por isso, não saia da programação e não saia da sintonia desta programação Madrugada do Socorro de Deus, aqui na Rádio Deus e Amor.
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8: 3 horas e 1 minuto.
9: Do coração procedem as saídas da vida. Se você encontra-se triste, aflito ou desesperado, permita que Deus venha fazer morada em seu coração e verás o viver feliz de uma nova vida.
8: 3 horas e 2 minutos.

0: Em aflição clamei ao Senhor, gritei por socorro ao meu Deus. Do seu templo ele ouviu a minha voz, meu grito chegou à sua presença, aos seus ouvidos. Salmos capítulo 18, versículo 6.
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Prezados ouvintes, eu quero convidar vocês para orarem juntamente conosco. A paz do Senhor, sou o pastor Lourival de Almeida. É o nosso momento da oração. Orem por mim, eu vou estar orando por vocês. Vamos orar uns pelos outros e Deus vai estar abençoando a todos nós.

Santo Deus, poderoso Pai, mais uma vez aqui estamos diante da sua presença, Senhor. Eu te exalto, eu te louvo pela sua bondade, pela sua misericórdia, ó Pai. Principalmente pela misericórdia do Senhor, que tem sido a causa de não sermos consumidos ao longo de todos esses anos. O Senhor é tão bom, meu Deus, nós somos tão ruins. Somos cheios de maus pensamentos, às vezes até más intenções. Mas a misericórdia do Senhor sempre nos alcança. Eu não posso, meu Deus, começar uma oração sem me colocar diante do Senhor como pecador carente do perdão, da misericórdia. Porque a sua palavra fala, Senhor, que as nossas transgressões fazem, sim, separação entre o Senhor e entre nós. Então não nos adianta orar, meu Deus, se nós estivermos com as nossas vidas carregadas de coisas ruins, de pecados. Perdoa os nossos pecados, Senhor meu Deus, nós queremos ser ouvidos. Não que nós mereçamos, ó Pai, porque não merecemos, não. Mas pela bondade do Senhor, pela misericórdia do Senhor, nós clamamos agora e insistimos que a mão do Senhor nos alcance, Senhor. Que a misericórdia do Senhor nos alcance. Nós queremos, ó Deus, ser abençoados, sim. Queremos, ó Pai, glorificar o nome do Senhor pelas maravilhas que o Senhor faz, sim. E aqui estamos, ó Deus. As nossas vidas estão inteiramente voltadas para o Senhor. Purifica-me, ó Deus. Lava-me na sua palavra. Purifica-me no sangue que foi vertido na cruz do Calvário. Não só por mim, mas por todos nós. Sei que muitos ouvintes estão orando comigo agora, Senhor. E sei que cada um faz a sua própria oração. Cada um sabe os seus desejos, as suas necessidades, as suas fragilidades. Mas sei, meu Deus, que aqui, nesse microfone, eu não oro só por mim, mas oro, Senhor, meu Deus, por milhares de pessoas, talvez milhões de pessoas que estão sintonizadas e estavam aguardando esse momento para clamar pela misericórdia. Obrigado a Deus pela misericórdia. Obrigado a Deus pelo seu amor. Obrigado a Deus por estar intercedendo agora, abençoando, curando, fazendo maravilhas, trazendo alegrias, trazendo socorro, ajuda. Há tanta gente que já sabe, Senhor, que o que poderia ter feito para alcançar os seus objetivos já foi feito. Mas não alcançaram, Senhor meu Deus. Por isso estão clamando ao Senhor. Por isso estão buscando a presença do Senhor. Eu te exalto, Senhor meu Deus, por ser um Deus vivo. Por ser um Deus que não faz acepção de pessoas. Glorificado e exaltado seja o nome do Senhor. Ah, meu Deus, nós amamos o Senhor. Nós amamos a sua verdade, a sua justiça. Embora nem sempre sejamos verdadeiros, nem sempre sejamos justos, mas nós queremos ser. Aquilo que nós queremos fazer, como dizia o Senhor meu Pai, o apóstolo, nós às vezes não fazemos. As coisas que nós não queremos fazer, Senhor, às vezes são essas que nos visitam, essas que nós praticamos. Estenda sua mão sobre a minha vida, meu Deus, sobre a vida de todos os nossos ouvintes. Eu sei, ó Deus, que muitas pessoas estão totalmente desligadas do mundo. Se ligaram com o Senhor e se desligaram do mundo. Estão conectadas contigo, clamando agora, principalmente, Senhor, pela presença do Senhor, pelo mover do Senhor, pelo perdão do Senhor. Pessoas que estão buscando a alegria, estão buscando a transformação. Estão buscando do Senhor o socorro que precisam para uma vida transformada e uma vida que é um testemunho em si. Visite esse ouvinte agora, meu Deus. Esse ouvinte que nunca sentiu a sua presença. Esse ouvinte que às vezes ora só, Senhor, meu Deus, de forma mecânica, como se fosse um robô. Robotizado, tem orado até o dia de hoje. Por isso não tem sentido do Senhor nada.
tem até falado bonito, mas o Senhor não tem se manifestado. Manifesta-te, ó Deus, manifesta-te a esta vida. Manifesta-te às nossas vidas, Senhor. Para nós, ó Pai, a oportunidade de estarmos na Sua presença é uma oportunidade ímpar. É uma oportunidade concedida inteiramente pela Sua misericórdia e pela Sua graça. Mova-te em favor desse ouvinte agora, meu Deus. Esse ouvinte nunca sentiu a Sua presença. Esse ouvinte nunca derramou uma lágrima na Sua presença. Esse ouvinte, Senhor meu Deus, nunca desfrutou das delícias de uma oração onde o Senhor está ouvindo, onde o Senhor está nos fazendo sentir o quanto o Senhor está nos ouvindo, o quanto o Senhor está se manifestando. Manifesta-te, ó Deus, manifesta-te. Já podemos senti-lo, Senhor. Já podemos sentir o manifestar do Senhor. Já podemos sentir o amor do Senhor nas nossas vidas, nos nossos corações, nos nossos ouvintes. Senhor Deus, que a nossa oração está fazendo com que o Senhor entre nessa casa, nesse coração, com que o Senhor traga, Senhor meu Deus, aquilo que representa realmente a Sua presença. Deus, socorro presente na angústia. Arranca essa angústia desse coração, Senhor. Arranca essa angústia dessa vida, meu Deus. Essa vida que não é vida mais, Senhor. Essa vida que já não corresponde mais àquilo que o Senhor tem para nós. Aquilo que o Senhor tem deixado e relegado para nós. Isso é um poço de tristeza. É um poço de dor, de horrores. Manifesta-te, ó Deus, manifesta-te. É uma lágrima, ó Deus, apenas, que nós queremos ver o Senhor fazendo rolar desses olhos e molhar esse rosto. Porque, ó Deus, eu sei que quando existe a lágrima, o sentimento está presente e nenhuma oração será irrelevante. E esse momento não será um momento apenas de preenchimento de espaço, ou apenas, ó Deus, de palavras, nada mais do que palavras, mas será um momento, ó Deus, onde pessoas estão desabafando, onde pessoas estão se expressando perante o Senhor, onde as pessoas sabem, ó Deus, que estão sendo ouvidas. E onde o Senhor, meu Deus, ouvindo as orações sinceras e verdadeiras, o Senhor estará se movendo. Aleluia, santo é o nome do Senhor. O Senhor estará fazendo, Senhor, meu Deus, tudo o que for preciso para que esse coração seja aliviado desse sofrimento, dessa dor. Senhor, meu Deus, Senhor, meu Pai, nós podemos contemplar, meu Deus, vidas em desespero que nem sabem como se pronunciar diante de Ti, mas estão agora dizendo: socorro, eu não sei orar, ó Deus, me ajuda. Talvez não sejam aquelas orações que muitas pessoas gostam de ouvir, carregadas de palavras difíceis, aquelas orações, ó Deus, muitas delas paradas demais, algumas, ó Deus, gritadas e aos berros. Mas, Senhor, eu sei que o Senhor está fazendo dessas pessoas que estão sentindo o Senhor agora, pessoas sensíveis a esse momento, pessoas, ó Deus, que estão se expressando com a expressão verdadeira do fundo do coração. Vem, meu Deus, vem, levanta essa pessoa que está acamada. Essa pessoa, Deus, que sabe que a vida não lhe sorrirá mais, a não ser que o Senhor intervenha. Pessoas que sabem, ó Deus, que a elas não resta mais nenhum tipo de coisa, nenhum tipo de esperança, a não ser que o Senhor intervenha. E eu peço a intervenção do Senhor nesse momento, para a alegria de todos,
para a glorificação do teu santo nome, para a confirmação da sua palavra. Venha, ó Deus, com o seu poder, em nome de Jesus, visitar as pessoas que já não conseguem se levantar mais, visitar as pessoas que, ó meu Deus, que já não tem nenhuma esperança para nada, visitar presidiários, visitar pessoas consideradas, ó Deus, pela lei, pessoas de alta periculosidade, pessoas, Senhor meu Pai, que a sociedade não confia mais nelas, mas que o Senhor pode transformar para a glória do teu santo nome. Essas pessoas têm famílias, essas pessoas podem, ó Deus, ter no coração um desejo de mudar, e essas pessoas podem mudar para a glória do teu santo nome. Essas pessoas podem mudar e trazerem sobre elas um testemunho vivo de coisas grandes que o Senhor pode fazer. Senhor, meu Deus, visita, Senhor, visita o traficante, o drogado, dando uma oportunidade, meu Pai. Uma oportunidade, Senhor, meu Pai, de vida. Também as autoridades, que também têm oportunidades, que sejam abençoadas, guardadas. Os teus servos e servas que propagam a sua palavra com verdade e com coração. Não estou falando de mercenários, ó Pai. Estou falando de voluntários. Estou falando daqueles que, mesmo, meu Deus, sendo pessoas que sobrevivem, Senhor, meu Deus, através de receberem da sua obra um salário, o salário do obreiro, mas que fazem a sua obra de coração, que sejam abençoados, que sejam servos de Deus, que sejam servos da verdade, e que as palavras que saírem da boca desses servos e também servas, que sejam as palavras do Senhor, que a voz, Senhor meu Deus, seja deles, mas que a palavra seja o Senhor falando, transformando. Deus de poder, Deus de misericórdia, são tantas almas perecendo, tantas vidas, ó Deus, que despertaram hoje, mas que não estão mais vivas. Quantas vidas que ainda cairão no campo da batalha da vida nesse dia. Algumas delas, ó Pai, o Senhor pode providenciar a sua palavra. O Senhor pode prolongar a vida. Algumas, infelizmente, ó Deus, não poderão, ó Pai, ver nada mudar, às vezes porque não dão oportunidade, às vezes porque já desprezaram a oportunidade, mas que a misericórdia do Senhor alcance, Senhor, aqueles cujos corações o Senhor conhece, e sabe, Senhor meu Deus, que esses corações estarão abertos a receber a salvação, o livramento. Dá o livramento, meu Deus, dá o livramento. Nós vivemos num tempo difícil, meu Pai. Vivemos, ó Deus, em meio a uma sociedade violenta e corrompida. Antigamente tínhamos medo de sair na rua, hoje temos medo até de ficar dentro de casa, meu Pai. Tá difícil a situação, Senhor. Sem falar, ó Pai, que muitas pessoas vivem ainda em zonas terrivelmente de risco. Seja o Senhor o escudo para essas vidas. Seja o Senhor o guarda dessa família. Seja o Senhor o protetor dessas pessoas que pedem ao Senhor o socorro e o livramento. Seja o Senhor o escudo. Seja o Senhor o Deus forte. Seja o Senhor essa proteção invisível para guardar essas pessoas. São balas perdidas, ó Deus. São pessoas que buscam ocasião. São pessoas que, infelizmente, Senhor meu Pai, dão lugar ao adversário e buscam ocasião para roubar, para matar, para destruir. E a nossa proteção é o Senhor. Sabemos que as autoridades até fazem, ó Deus, aquilo que está ao alcance delas. E em alguns casos logram, Senhor meu Deus, proteger a sociedade. Mas em alguns casos, nem mesmo as próprias autoridades conseguem se proteger. Meu Deus, meu Pai, em nome de Jesus, guarda a família, meu Pai.
não só a minha família, mas todas as famílias que estão pedindo socorro em favor da família agora. O nosso adversário, Senhor meu Deus, tem lutado com toda a sua força, com todo o seu poder de mentira, de intriga, de destruição, de separação, de divórcio, de contendas. Ele tem tentado destruir, meu Pai, as famílias, porque sabe que as famílias formam a base dessa sociedade, formam as igrejas. Eu repreendo, meu Deus, esse demônio destruidor de famílias, esse demônio que luta desesperadamente para destruir essa casa, esse matrimônio saudável. E em tantos casos ele tem logrado êxito. Eu repreendo você, Satanás, saia dessa casa, saia dessa família, saia agora. Você não vai continuar tocando nessa casa, nessa família, não. Meu Deus, eu sei que o Senhor está me ouvindo. Eu sei que a minha oração não é uma oração que está ficando no teto aqui do estúdio. Eu sei, meu Deus, que ela nem precisa passar do teto. O Senhor está aqui ao meu lado. O Senhor está ouvindo o meu clamor. Cuida dessa casa, cuida dessa família, cuida dessa igreja que é feita de famílias. Cuida da nossa igreja, Senhor meu Deus, e das igrejas fiéis e sinceras. Das igrejas que realmente se preocupam em propagar a sua palavra, dessas o Senhor pode cuidar. O Senhor vai cuidar. Meu Deus, nesse momento tantas crianças estão, ó Pai, passando pelo vale da sombra da morte. Algumas ainda bebês, algumas não falam ainda, algumas já mais grandinhas, e o desespero desse pai é grande. Restaura, meu Deus, não só essa criancinha, mas todas as que estão vivendo situações semelhantes. Senhor meu Deus, Senhor meu Pai, as crianças que estão com febre, algumas que foram picadas pelos sabetes ou hemagogos, a Aedes aegypti, algumas estão, ó Deus, com enfermidades que muitas delas matam. Cura agora, meu Deus, proteja essas crianças, o futuro da igreja e o futuro da nação. Algumas estão com pneumonia, doenças renais, hepáticas. Algumas estão sofrendo, Senhor meu Deus, enfermidades respiratórias, sofrendo horríveis dores de cabeça. Cura as nossas crianças. Crianças, ó Deus, com leucemia, com câncer, cura, meu Deus. Dá tanta tristeza, meu Pai, ver aquelas criancinhas com a cabecinha raspada. Claro que não só as crianças, adultos também, mas nos sensibilizam as crianças. Nem sabem, ó Deus, na verdade, o que estão vivendo ali. Algumas conseguem sorrir, algumas conseguem se alegrar com uma balinha, meu Pai. Não tem a mínima ideia do que estão vivendo. Cura, meu Deus, cura. Em nome de Jesus, cura. Não é para a minha glória, meu Deus, eu não sou nada. É para a glória do nome do Senhor. Cura agora, meu Deus. Qualquer tipo de doença mortal que esteja, Senhor, meu Deus, afetando as nossas crianças no Brasil e no mundo. Nós queremos ver as crianças saudáveis, com aquela risadinha gostosa, aqueles gritinhos gostosos. E eu sei que o Senhor também quer. Senhor Jesus, o Senhor ama as criancinhas. Cura as criancinhas. Meu Deus, eu sei que o Senhor pode também trazer conforto a esse coração esmigalhado pela dor da separação. A esse coração, meu Deus, que está sofrendo horrivelmente. Porque, ó Deus, a separação, a dor da separação veio e veio tão cedo, numa hora que essa pessoa nunca esperava. O Senhor pode, meu Deus, aliviar esse sofrimento, essa dor, providenciar, ó Deus, momentos de restauração, de alegria. Pai da glória, Pai de poder, em nome de Jesus Cristo. O Senhor pode trazer alegria, o Senhor pode confortar esse coração sofredor. O Senhor pode confortar essa vida, meu Deus, que está sofrendo tantas dores.
essa vida, meu Deus, que patologicamente está depressiva. E o inimigo se aproveita dessa situação para trazer, ó Deus, sentimentos ainda mais profundos. Às vezes o sentimento é suicida. Às vezes o sofrimento é de abandono do próprio corpo, da própria vida. Meu Deus, traga alegria a esse coração. A alegria é um fruto do Espírito, Senhor, bem como a paz. Traga paz a essa vida e traga alegria. Traga, meu Deus, a paz e a alegria agora. Eu sei, ó Deus, que o tratamento é difícil. Eu sei, ó Pai, que é momento complicado, mas eu sei também que o Senhor é um Deus grande. Traga alegria a essa vida, meu Pai. Traga o conforto a essa vida, meu Deus. Eu creio, Senhor, eu creio. Eu creio, meu Pai, que o Senhor está fazendo uma visita agora a esse lar, meu Pai, onde há dor. A esse lar onde há tristeza. A esse lar que precisa de conforto. O Senhor pode visitar o estrangeiro também. O peregrino. O nauta. O Senhor pode visitar, meu Deus, agora essas pessoas que estão longe de casa. Esses que saíram do país em busca de uma vida melhor. O Senhor pode visitá-los. O Senhor pode, meu Deus, trazer alegria, conforto. Abrir portas, providenciar uma companhia sincera. O Senhor é Deus, o Senhor visita. O Senhor conhece as lágrimas ocultas desse coração. Essa vida que em alguns momentos, ó Deus, ela se isola, ela derrama lágrimas. O Senhor pode confortar essa vida. O Senhor pode curar agora, meu Deus, também esse velhinho, esse jovem, esse adolescente. O Senhor pode trazer o seu conforto. O Senhor pode trazer do seu poder. Pai de amor, nós temos tantas concentrações anunciadas. Se o Senhor não for conosco, meu Deus, melhor é que nós não vamos, que a gente não vá. Melhor, ó Deus, então ficarmos em casa. Porque se o Senhor não for conosco, nós não sabemos o que fazer. Vá conosco, ó Deus. Esteja conosco, meu Pai, na nossa pregação e no nosso louvor. Esteja, Senhor, meu Deus, com os teus servos e servas que também têm concentrações já anunciadas. E que a nossa palavra seja a sua palavra, Senhor. Que a sua palavra seja a nossa palavra. Nós não queremos, ó Deus, ser politicamente corretos, nós não queremos ir agradar o homem, nós queremos ir falar da sua verdade. Com simplicidade, com sinceridade, falando da sua verdade, nada mais do que a sua verdade. Não queremos inventar modinhas, modismos, não queremos, ó Deus, ser, ó Pai, animadores de plateia. Nós não queremos, ó Deus, estar nos recitos só para fazer o povo rir, parecermos engraçadinhos. Nós queremos ser servos da tua verdade, da tua justiça e falarmos, ó Deus, sucintamente do seu amor, traduzindo a oportunidade a tantas vidas que estarão ali, quem sabe, ó Deus, numa última oportunidade de suas vidas. Por isso, ó Deus, nós queremos assumir a nossa responsabilidade e queremos que o Senhor esteja conosco. Se o Senhor não for conosco, não nos permita ir. Em nome de Jesus, meu Deus, usa os teus servos, usa a mim. Usa a minha esposa que estará cantando também. Usa os nossos músicos que estarão tocando. Nós não vamos estar fazendo bailes. Nós não vamos estar fazendo shows. Nós não vamos estar nos apresentando como hábeis, músicos, instrumentistas, cantores. Não, vamos estar fazendo a obra do Senhor, então nos usa, Senhor. Quando nós orarmos, que Satanás caia por terra em nome de Jesus. Quando nós pregarmos, que a palavra alcance esse coração, essa vida, e que a tua verdade alcance essas pessoas que precisam da sua verdade, até por uma questão de oportunidade. Usa os teus servos, as tuas servas, e que sejam homens de Deus, que sejam mulheres de Deus, que sejam pessoas usadas pelo Senhor. Que nós não tenhamos, ó Deus, a intenção de agradar a plateia, fazer público para nós, parecermos bonitinhos, inteligentes. Não, meu Pai,
mas que nós possamos propagar a palavra do Senhor e apresentar o Senhor às multidões que certamente virão e serão alcançadas pela sua graça. Oh, maravilha, meu Deus, maravilha, usa os teus servos e as tuas servas. Abençoa a nossa diretoria, meu Deus, nossa presidente, vice-presidente, secretário, diretoria executiva, usa os nossos departamentos de ensino. Coloca sinceridade nos teus servos e servas. E onde houver a malandragem, a mentira, onde houver, Senhor meu Deus, infelizmente isso existe, ó Pai, mas onde houver o mercenário, aquele que prega para ganhar 100 aqui, 200 ali, 1000, que ele seja repreendido. Ou toma um jeito ou o Senhor tira. Ou toma um jeito ou o Senhor lima. Ou o Senhor corta pela raiz. Mas estamos cansados de mercenários, ó Pai. Estamos cansados de desonestidade, Senhor. Estamos cansados de adúlteros nos púlpitos. Estamos cansados de fornicários tocando instrumentos e cantando. Estamos cansados de mentirosos, meu Pai. Põe a tua mão, meu Deus, eu sou servo do Senhor, põe a tua mão. Põe a tua mão. Eu te repreendo, espírito da mentira, da desonestidade. Eu te repreendo. As coisas aqui são santas, são sagradas. A obra aqui é de Deus. Aqui não tem lugar para maligno, não. Aqui não tem lugar para mentiroso, não. Aqui não tem lugar para safado, sem vergonha, não. Ou toma um jeito, ou Deus lima. Meu Deus, em nome de Jesus, a obra pertence a ti. Nós não queremos vê-la deturpada por homens maus e malignos. Que a obra do Senhor seja uma obra honesta, sincera, que alcance corações e vidas. Que os teus vasos e servos sejam servos e vasos de verdade, meu Pai. Em nome de Jesus Cristo, meu Deus, que a bênção do Senhor esteja sobre nós. Que a misericórdia do Senhor esteja nos alcançando, esteja sobre nós, esteja sobre a sua igreja, os seus filhos e suas filhas. Repousa a tua paz e a tua bênção, meu Deus, agora. Repousa, meu Deus, a tua paz e a tua bênção sobre todos nós, em nome de Jesus Cristo. Amém, Senhor. Amém.

0: Eu sou o pastor Lourival de Almeida. Deus abençoe vocês. Somos da Igreja Deus e Amor. Até a próxima oportunidade. Fiquem com Deus em nome de Jesus Cristo.
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2: Tu, Senhor, guardarás em perfeita paz aquele cujo propósito está firme, porque em Ti confia. Isaías capítulo 26, versículo 3.
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2: Mesmo nas horas em que todos dormem, o Senhor não sai do seu lado.
4: Lembre-se do seu Criador enquanto você ainda é jovem, antes que venham os dias maus e cheguem os anos em que você dirá: não tenho mais prazer na vida. Lembre-se dele antes que chegue o tempo em que você achará que a luz do sol, da lua e das estrelas perdeu o seu brilho e que as nuvens de chuva nunca vão embora. Então os seus braços, que sempre o defenderam, começarão a tremer, e as suas pernas, que agora são fortes, ficarão fracas, e os seus dentes cairão, e sobrarão tão poucos que você não conseguirá mastigar a sua comida. A sua vista ficará tão fraca que você não poderá mais ver as coisas claramente. Você ficará surdo e não poderá ouvir o barulho da rua. Você quase não conseguirá ouvir o moinho moendo ou a música tocando. E levantará cedo quando os passarinhos começam a cantar. Então você terá medo de lugares altos e até caminhar será perigoso. Os seus cabelos ficarão brancos e você perderá o gosto pelas coisas. Nós estaremos caminhando para o nosso último descanso, e quando isso acontecer, haverá gente chorando por nossa causa nas ruas. A vida vai acabar como a lamparina de ouro cai e quebra quando a sua corrente de prata se arrebenta, ou como um pote de barro se despedaça quando a corda do poço se parte. Então o nosso corpo voltará para o pó da terra de onde veio, e o nosso espírito voltará para Deus que o deu. O fim de todas as coisas é: teme a Deus e obedeça a sua palavra, porque este é o dever de todo ser humano. Enquanto você tem oportunidade, compareça na Igreja Pentecostal Deus de Amor e entregue a sua vida ao Senhor Jesus e passe a andar na presença de Deus.

0: do Senhor Jesus, quero contar uma experiência que eu tive com Deus quando eu estava procurando uma igreja que eu já sentia no meu coração de servir a Deus. Eu andei em algumas igrejas, em vários ministérios, porque eu queria uma igreja que eu pudesse me encontrar com o Senhor. E visitei alguns ministérios, mas nenhum deles me tocou. Certo dia, eu entrei na sede mundial e lá eu sentei e fiquei observando o culto. E veio as irmãs cooperadoras, obreiras, e me chamou, né, para ir na frente aceitar Jesus na hora que o missionário estava pregando. Lembro eu que era um dia de quarta-feira, mas eu não quis ir, estava sozinha. Aí no outro, quando foi no domingo, eu voltei para a igreja novamente. Eu senti o Espírito Santo de Deus falando comigo no meu coração: vai ser aqui que eu tenho grande obra para fazer em sua vida através do Espírito Santo. E ali, irmão, eu sentei. Aí as irmãs, na hora do apelo, elas vieram me chamar. Eu estava toda cheia de pintura. Eu estava com cheias de bijuterias, pulseiras, de calça comprida. E ela falou: vamos lá na frente, vamos aceitar Jesus. E eu fui. Missionário estava pregando, era na época da sede mundial, né? Na igreja antiga. E eu fui, irmão. Aceitei Jesus. E aí, quando eu cheguei em casa, eu já fui tirando as coisas que não era do agrado de Deus da minha vida. O Espírito Santo de Deus já foi fazendo uma obra na minha vida. Aí se passou, né? Eu acompanhei os cultos, ia nos cultos na quarta, no domingo, missionário. Passou 6 meses, começou a anunciar o batismo. E um dia o missionário falou assim, que as pessoas que estivessem já se preparando para o batismo, se quisesse entrar na fila para ser batizada com o Espírito Santo, ele ia descer do púlpito e ia colocar as mãos sobre as nossas cabeças. Irmãos, eu senti uma vontade muito grande de entrar na fila, mas nesse dia eu estava com meu filho de 8 anos e a minha filha de 6 meses no colo. Mas mesmo na oração eu senti uma graça de Deus sobre a minha vida. Eu falei: mas eu não vou na fila, vou esperar para o próximo domingo. E quando terminou o culto, eu vim embora, cheguei em casa, falei para meu esposo, falei: olha, bem, eu queria que você fosse comigo na igreja, porque ele não ia. Eu queria que você fosse comigo no culto, porque o missionário está fazendo, mandando ficar na fila, que é o batismo com o Espírito Santo. E ele desce do púlpito e põe a mão na cabeça das pessoas. E eu queria ir para a fila, mas com as crianças não dá. E ele foi, irmãos. Quando foi no próximo domingo, ele foi comigo. E assim começou a oração, né? Eu falei para ele ficar com as crianças e entrei na fila. Quando eu entrei na fila, eu fui sentindo um poder muito grande do Espírito Santo sobre minha vida. Mas eu não estava batizada ainda, mas eu sentia que eu ia ser batizada naquele dia. E assim foi, irmãos. E eu vi o missionário descendo do púlpito e colocando as mãos sobre as cabeças das irmãs, e as irmãs cheias do Espírito Santo. E eu estava orando, orando, e eu comecei a sentir algo diferente sobre o meu corpo, sobre a minha vida naquele momento. Mas ali eu estava assim, quando o missionário foi chegando perto de mim, eu parecia que algo estava impedindo, porque parecia que eu estava me sentindo acanhada naquele momento. E eu não me soltava para ser batizada. Aí o servo de Deus, missionário Davi Miranda, ele se aproximou de mim, colocou a mão na minha cabeça e falou assim: minha serva, você já está batizada com o Espírito Santo. Naquele momento, eu comecei a sentir o poder tão grande de Deus sobre a minha vida, que eu sei que dali me tiraram, levaram lá para o púlpito. Eu fiquei lá, irmão, cheio do Espírito Santo, falando em línguas estranhas. E quando foi naquele momento, o culto foi, chamaram todo mundo para ir para frente receber oração. E eu ali já estava ajoelhada no púlpito. Eu sei que terminou o culto, irmãos. Chegou meu filho e falou: mãe, o culto já terminou. É, já acabou, já está na hora de ir embora, já deu paz seu. Irmãos, eu não vi. Eu estava tão cheia do Espírito Santo e Deus que eu nem vi o culto terminar. Eu ali de joelho, dobrado ali na beira do púlpito, só recebendo o poder do Espírito Santo de Deus. E essa é uma experiência que eu tive. Então eu agradeço a Deus por esse ministério e que Deus abençoe e todos aqueles que estão na frente desse trabalho. Deus abençoe a todo mundo e que aquele irmão que tem um chamado do Senhor e que abra seu coração e faça a obra do Senhor. Deus abençoe por essa oportunidade em nome de Jesus Cristo.
1: Quanto sofrimento, desilusão, tristeza e angústia na sua vida, caro amigo ouvinte. Você vive chorando, pensando: Deus se esqueceu de mim. Deus me abandonou. Deus não quer mais nada comigo. Você está enganado. Deus te ama. Deus te quer bem. Deus quer abençoar a sua vida. Você está pensando em tirar a sua própria vida? Você pensa em fugir de tudo e de todos? Esconder-se e dizer: ninguém gosta de mim? Você está debaixo de uma depressão. Preste muita atenção. Deus te ama, porque de tal maneira Ele enviou seu único Filho para que todo aquele que nele crê não pereça, mas tenha vida eterna. Jesus, Ele morreu. Morreu pelos teus pecados em uma cruz de dor, sofrimento e angústia, para te dar a paz e a tranquilidade. Ele mesmo disse bem claro: eu sou o bom pastor e o bom pastor dá vida pelas suas ovelhas. Ele chegou a dizer mais ainda: vinde a mim todos que estão cansados e oprimidos e eu vos aliviarei. Caro amigo ouvinte, lembre-se de uma coisa: Deus nunca vai te desamparar. Esforça-te, tem bom ânimo e venha participar de uma concentração na Igreja Pentecostal. Deus é amor e a sua vida não será mais a mesma. 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

0: Eu perdoo, mas não esqueço. Perdoo, mas não quero mais amizade com ele ou com ela. Isto não é perdão. O perdão que a Bíblia ensina é cheio de amor, misericórdia. E normalmente, se perdoando, se esquece, se sepulta no passado. Isso é possível se a pessoa experimentar o perdão divino, tornando-se revestida do grande amor de Deus. Deus é onisciente, é onipresente, é onipotente, mas, sem dúvida alguma, Ele esquece dos nossos pecados. Pois eu mesmo, o Senhor de Israel, apago as tuas transgressões por amor de mim, e dos teus pecados eu não me lembro mais. O Senhor Deus lança os teus pecados perdoados para trás de suas costas e joga nas profundezas dos mares. Caro amigo ouvinte, o sangue de Jesus Cristo nos purifica de todo o pecado. Através do seu sangue que temos a comunhão uns com os outros. E o sangue do Cordeiro de Deus, o Filho de Deus, nos purifica de todo o pecado. Isso se conhecermos a Jesus Cristo e sabermos que Ele é o Senhor. Mantemos a comunhão uns com os outros. E o sangue do Cordeiro nos purifica, nos lava e nos limpa de toda a iniquidade. Amigo ouvinte, pare, pense, confesse os seus pecados. E a partir de hoje, você será uma nova pessoa em Cristo Jesus, o Filho de Deus. Aprenda a perdoar e serás perdoado. Pois quem conhece a Deus, sabe perdoar. Esta é mais uma mensagem da Igreja Deus é Amor, levando você ao caminho do Senhor.
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3: 4 horas e 1 minuto.
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5: Meu nome é Claudete, eu sou aqui do Paraná. No dia 12 de outubro, eu estava passando muito mal. 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E daí eu confiei, e para a honra e a glória do nome santo do Senhor, eu não precisei ir no médico. 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
6: Bom dia a todos, este é o programa Madrugada do Socorro de Deus, aqui na Rádio Deus e Amor. Agora são 4 da manhã, 2 minutos, dia 7 de outubro de 2026. Eu sou seu irmão em Cristo e amigo Daniel Mariano, na mesa de som Hamilton Júnior e no WhatsApp nosso irmão Cleiton. Agora nós vamos ao bloco de notícias saúde mental. Daqui a pouco voltaremos com todos vocês aqui na Rádio Deus e Amor.
7: Momento de informação aqui na Rádio Deus é Amor. Obesidade e transtornos mentais. Obesidade e saúde mental, o que os estudos falam sobre essa relação? Obesidade e saúde mental estão interligadas. O excesso de peso está associado a maiores riscos de depressão, ansiedade e baixa estima. Já os transtornos de saúde mental frequentemente interferem na relação com a comida e contribuem para a alimentação emocional, efeitos colaterais de medicamentos e redução da atividade física. A ligação entre obesidade e saúde mental já foi documentada na literatura científica. O excesso de tecido gordura pode desencadear inflamação crônica e desequilíbrios hormonais, como aumento de cortisol e níveis alterados de saciedade, que estão associados à depressão. E quem tem problemas de saúde mental recorre à comida como um mecanismo de enfrentamento para estresse, ansiedade ou depressão, e isso geralmente leva à alimentação excessiva, consumo de alimentos processados e de alto teor calórico. O transtorno de compulsão alimentar é uma condição em que as pessoas apresentam episódios recorrentes de ingestão excessiva de alimentos, ainda que não estejam com fome. A alimentação consciente é estar presente e vivenciar plenamente a comida sem distrações. Para isso, é preciso desacelerar e mastigar corretamente. O cérebro leva cerca de 20 minutos para reconhecer a saciedade. Portanto, comer muito rápido geralmente leva à compulsão alimentar. Diante disso, é fundamental observar os sabores, texturas e aromas da comida para aumentar a satisfação. Saúde em foco. Doenças autoimunes aumentam o risco de transtornos mentais. A presença de marcadores inflamatórios é um dos fatores para o diagnóstico da doença autoimune. E viver com esse tipo de enfermidade chega a dobrar o risco de desenvolver distúrbios mentais, como depressão, ansiedade e transtorno bipolar. Um dos fatores por trás dessa condição parece ser o estado inflamatório crônico que acomete o organismo dos pacientes. Segundo estudos, 29% das pessoas com doenças autoimunes apresentam algum transtorno mental, percentual consideravelmente superior ao observado no restante da população, de 18%. No entanto, é comum que o estado emocional do paciente seja negligenciado durante consulta médica. As mulheres, que representam 80% dos portadores de doenças autoimunes, também são mais afetadas que os homens por esses transtornos. As evidências sugerem que um quadro inflamatório persistente tem grande impacto na saúde mental. Um estudo abrangeu dados de 1,5 milhão de participantes criado recentemente no Reino Unido. Eles pretendem montar um banco de dados com 5 milhões de voluntários que doam amostras de sangue e respondem a questionários sobre sua saúde. Foram consideradas 6 doenças autoimunes: artrite reumatoide, doença de Graves, lúpus, esclerose múltipla, psoríase e doença inflamatória intestinal. As mais comuns são doenças de Crohn e retocolite ulcerativa. Entre os participantes, a idade média era de 53 anos, sendo 57% mulheres.
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6: Muito bem, canais de comunicação da Igreja Pentecostal Deus e Amor, aplicativo Igreja Pentecostal Deus e Amor, já disponível para os sistemas Android e também iOS. 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A nossa Igreja Pentecostal Deus e Amor também já no Facebook, facebook.com/igrejadeusamor. Temos o nosso Instagram, não é? www.instagram.com/igrejadeusamoroficial. E temos também YouTube, youtube.com/igrejadeusamoroficial. Já está disponível, inclusive, no YouTube, a grande concentração que tivemos no último domingo aqui no Templo da Glória de Deus. Foi coisa tremenda o que o nosso Deus, o nosso Pai, fez no culto da tarde. Você que não pôde estar conosco, não é? Você pode estar acessando e já está lá disponível a grande concentração do domingo passado à tarde, aonde esteve conosco o pastor Kleber de Oliveira, ministrando a palavra de Deus e orando por todos, e vários eventos, várias concentrações, não é? Que já aconteceu, vai acontecer também aqui na nossa Igreja Pentecostal Deus e Amor. 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
12: Paz do Senhor, amados irmãos, meu nome é Geltrudes dos Santos, sou de Canoas, Rio Grande do Sul. Estou ouvindo, né, os irmãos são bênção na vida de muitas pessoas, na vida da minha família também. Em nome de Jesus, que o Senhor Jesus continue a usá-los cada vez mais e mais para abençoar muitas vidas, assim como tem abençoado a minha e da minha família. Fiquem na paz, Senhor. Um abraço, meus queridos irmãos.
13: Sou Damiana, de Águas Lindas, de Goiás. Ouço vocês todos os dias, já levando com o radinho ligado. Tem um radinho aqui na minha área, Eu levanto, vou cuidando das coisas, fazendo as coisas, meus trabalhos dentro de casa e já com o radinho ligado ouvindo vocês. E me sinto muito bem na oração. Fica tudo na paz do Senhor, viu? E todo dia eu tô na escuta de vocês. Sempre ora por mim.
14: Aqui é o Santil, de Aparecida de Goiânia. É uma alegria muito grande receber o programa de vocês todos os dias aqui nos nossos lares. Nós aprendemos muito o programa de vocês. Amém?
15: Bom dia, na paz do Senhor Jesus. Meu nome é Rose Cardoso, moro em Florianópolis, Santa Catarina, e quero deixar um versículo. O choro pode durar uma noite, mas a alegria vem pela manhã. Está escrito em Salmos 30, versículo 5. Amém.

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1: Hoje, dia 7 de outubro de 2026, quarta-feira, e quarta-feira do grande mover de Deus aqui na nossa sede mundial e em todas as nossas igrejas pentecostal. Deus é amor. Eu quero lembrar a todos os nossos ouvintes, você que é do grande ABCDMR, Zona Sul, Zona Leste, Zona Oeste, Zona Norte, bairros adjacentes aqui do centro da capital paulista, para daqui a pouco, às 9 horas da manhã, esta grande campanha, o grande mover de Deus. E na oportunidade, estará ministrando a palavra de Deus mais uma vez, o pastor Milton de Almeida estará em santo jejum a Deus, pregando a palavra de Deus e orando através dos dons do Espírito Santo de Deus. Você que precisa do mover de Deus na manifestação do Espírito Santo de Deus em sua vida, em favor da sua querida família, ouvintes, venha estar conosco. Traga aquela pessoa que precisa de um milagre, precisa de uma vitória, precisa de uma libertação. Vocês que estão passando por muitas dificuldades, problemas espirituais, financeiras, sentimental, nada vai bem na sua vida conjugal. Eu quero convidar a todos vocês para hoje. Deus vai mover as mãos sobre a sua vida e eu tenho certeza que o Senhor vai se manifestar hoje, às 9 horas da manhã, campanha O Grande Mover de Deus.
2: Tantos irmãos novos convertidos passando pela prova, passando lutas.
3: Há tantos recentes convertidos que passam lutas.
2: E o inimigo está lutando aí constantemente para tirar da tua mente. Não precisa, não vai se batizar, não. Não vai descer as águas.
3: E o inimigo luta para que não te bautizes ou descendo essa água.
2: Não precisa. Não
3: é necessário, vice.
2: Irmãos, o batismo é importante.
3: Irmãos, o batismo é importante.
2: Porque nós confessamos a nossa fé em Cristo.
3: Porque confessamos nossa fé em Cristo.
2: E para nós que somos batizados.
3: E para os que somos batizados.
2: Alegria é imensa quando vemos irmãos que estão na fila para se batizar, que são irmãos valentes, vencedores.
3: Alegria é imensa ao ver irmãos que se vão batizar vencedores. São.
2: Satanás, ele não brinca.
3: E Satanás não juega.
2: Ele trabalha constantemente para levar vidas a derrota.
3: Ele trabalha constantemente para levar a derrota às vidas.
2: Mas saiba, meu irmão, minha irmã.
3: Pero sepa, irmão, irmã.
2: Você que é novo convertido.
3: Tu que eres recente convertido.
2: Ou você que ainda está pensando em se entregar a Jesus.
3: Porque estás pensando em entregar-te a Jesus.
2: Há uma igreja que está orando e intercedendo por você.
3: Há uma igreja que ora e intercede.
2: Há uma igreja que está orando e intercedendo pela sua vida. E não adianta fugir da presença de Deus. O Senhor está te vendo, Ele está te olhando e está te dando a oportunidade hoje. Não somente receber a cura do físico, mas receber o milagre, a bênção espiritual.
4: Vamos lá. Jesus está curando aqui no templo da glória de Deus, na quarta do grande mover de Deus. Como é o seu nome?
5: Cleuber.
4: Cleuber, o que você estava sentindo, Cleuber?
5: Uma dor.
4: Dor aonde?
5: No quadril.
4: Quadril. Quanto tempo a senhora estava com essa dor?
5: Desde ontem à noite.
4: Estava incomodando.
5: Estava
4: forte.
5: É, eu...
4: A senhora chegou aqui com essa dor?
5: Cheguei, eu vim de Santos.
4: Veio de Santos, lá do litoral. E agora, na hora da oração, o que aconteceu?
5: Sumiu para a glória de Deus.
4: Acho que está aí ainda.
5: Não, está não.
4: Não? Glória, ela chegou aqui com dor no quadril, ela disse que veio lá de Santos sentindo muita dor, subiu a serra com a dor, chegou aqui, recebeu a oração e a dor sumiu para a glória de Deus. Levanta glória a mão Deus, e glorifica Deus, Deus, igreja.
6: Agora vai descer a serra sem dor.
4: Vai subir a serra sem dor.
5: Agora eu vou descer a serra.
4: Sem dor.
5: Sem dor.
6: Vai descer, subiu com dor, agora vai descer com dor.
5: É isso.
4: Vai descer curada em nome de Jesus.
6: Já está curada, Ibonatinha, vamos lá.
7: Pastor Milton, estou aqui com uma irmã que no momento da oração sentiu a cura instantânea. Minha irmã, qual o seu nome?
8: Edith.
7: Irmã Edith, conte para o pastor e os ouvintes do programa Voz da Libertação o que aconteceu no momento da oração.
8: Na hora que ele falou que tinha uma bola assim do lado, estava enorme. Eu já não aguentava mais respirar, mas Jesus curou na hora.
6: Era do tamanho de uma laranja?
8: É, se duvidar, maior. Porque vai crescendo a costela.
6: E a senhora chegou com isso hoje aqui? Chegou na igreja com essa...
8: Eu já tive outras vezes.
6: Mas hoje
8: mas
6: a senhora
8: hoje,
6: chegou com
8: hoje
6: isso.
8: Foi terrível.
6: Uhum.
8: Porque tira toda a minha respiração.
6: E agora?
8: sarei.
9: Dá para respirar?
8: Graças a Deus.
9: Quem te curou, minha irmã?
8: Jesus Cristo.
9: Pode dar glória a Deus, então.
8: E a irmã também.
9: Quem mais? Vamos lá, Molevi.
4: Jesus está fazendo milagres, pastor. Eu estou aqui com a irmã Sandra e ela está emocionada, chorando, porque ela disse que entrou aqui com muita dor. Vamos ouvir ela. O que aconteceu, irmã?
10: Eu estava com uma dor muito forte aqui. Já tinha uma semana. Não estava aguentando nem dormir.
4: No antebraço aqui atrás.
10: É, aqui. A gente não sei o que, que era.
4: Sim.
10: Aí o irmão estava orando.
4: Há quanto tempo você estava com essa dor?
10: Uma semana.
4: Pastor, uma semana que ela estava com muita dor.
11: Ela foi ao médico?
4: Foi ao médico, Sandra?
10: Não.
4: Não chegou a ir ao médico. E hoje você veio aqui, recebeu a oração. O que aconteceu?
10: Sumiu.
4: Sumiu?
10: Sumiu.
4: Estava forte?
10: Muito, não estava aguentando de dor.
4: Gente, ela não aguentava de dor, a dor estava muito forte, e a Sandra está dizendo que a dor sumiu para a glória de Deus. Cadê a dor, irmã Sandra?
10: Sumiu.
4: Quem te tocou?
10: Jesus.
4: Jesus a tocou para a glória de Deus.
9: Quem dá glória a Deus, igreja?
12: Quarta-feira, pastor do grande mover de Deus, esta senhora está com as documentações, veio do médico para testemunhar, segundo ela, foi atingida por uma dengue, e ela diz que todos os da família foram atingidos, mas não superaram, ela foi atingida e buscou do Senhor e veio hoje só para testemunhar. Minha irmã, o nome da senhora?
13: Maria José.
12: O que a senhora sentia depois que contraiu o vírus da dengue? Era dor?
13: Me deu febre, eu fiquei travada na cama, o corpo ficou doendo, todinho, os ossos doendo, mas eu respondi. Eu falei, eu não aceito, nem quando tinha dengue, nem quando tinha corona, eu vou aceitar agora.
12: Colocou a fé em ação.
13: Os médicos não entenderam nada. Eu só fiquei só 2 dias.
12: Como está se sentindo agora? Hã?
13: Eu não tenho mais nada.
12: Recebeu alta, está curada.
13: Aqui, ó.
12: Esses aqui são os laudos que a senhora trouxe para... Hã?
13: Me deram alta.
12: Agora vamos lá. Cadê essas dores na coluna, na nuca, no corpo que a senhora diz que sentia? Não tem mais?
13: Peta levou embora.
12: Foi derrotado.
13: Foi derrotado.
12: A senhora não tem dor nenhuma mais.
13: Tá aqui, ó. Eu dei um agarro na médica, a médica falou assim, vai com Deus e não esquece de orar para mim, não.
12: Aí está.
9: Quem dá glória a Deus, igreja? O que aconteceu, Molevi?
4: A irmã Marisete quer contar o seu testemunho. O que aconteceu, irmã?
14: Eu cheguei aqui com a garganta muito doendo e bem arranhando. E quando o senhor começou a orar, que eu comecei a orar forte, e aí Deus me deu a cura, eu recebi a cura na hora.
9: Quem dá glória a Deus por isto?
12: Mais um milagre aqui tremendo.
9: Vamos,
12: pastor.
9: Lá.
12: O nome da senhora?
13: Evanda de Jesus Moura.
12: O que aconteceu agora depois da oração e da revelação do Espírito Santo?
13: Na hora que o irmão, que o Espírito Santo usou o irmão da revelação que estava sentindo aqui, mas só que eu não vim à frente porque na verdade eu não sinto que é do tamanho de uma laranja, mas a dor eu estava sentindo constantemente, sabe? Aí agora, nessa última oração agora, eu creio que eu tô curada, porque eu tô...
12: O que a senhora crê? Estou ouvindo a senhora apertando?
13: É uma dor que eu tava sentindo aqui nessa região, eu não tô sentindo mais.
12: Foi embora a dor?
13: Creio em nome de Jesus Cristo.
12: Pastor Milton e ouvinte, está apertando, está buscando e não encontrou.
13: Encontro, porque eu tava sentindo constantemente. E eu creio em nome de Jesus que ela sumiu, em nome de Jesus.
9: Quem te curou, minha irmã?
13: Jesus Cristo.
9: Então dá glória a Deus.
13: Deus.
9: Aleluia, louvado seja o nome do Senhor pelos milagres.
1: Aí está, ouvintes, o que o nosso Deus, o nosso Pai está fazendo pela manhã, quarta-feira do grande mover de Deus. 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Por quê? 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
11: O Senhor um certo dia dá uma ordem a Moisés. O Senhor disse a Moisés: Moisés, vá a Faraó e diga para ele que eu estou dando a ordem para que ele deixe o meu povo ir. Diga para Faraó que eu quero que o meu povo faça uma festa no deserto. Fala para ele liberar o meu povo. Moisés dizia ao Senhor: Senhor, mas quando eu chegar lá, ele vai me perguntar quem é que está me enviando. Ele vai me perguntar quem é que está me mandando. O Senhor disse a Moisés: diga, o eu sou me enviou. O eu sou está te mandando. Porque eu sou tudo que você precisar, Moisés. Eu sou tudo que esse povo precisar, Moisés. Esse povo tem um Deus para cada coisa. Esse povo tem um Deus para o sol. Este povo tem um Deus para as águas. Esse povo tem um Deus para as mulheres grávidas. Esse povo tem um Deus para os animais. Mas eu sou o Deus que criou todas as coisas. Eu sou o Deus que criou o sol. Eu sou o Deus que criou os céus. Eu sou o Deus que criou a lua. Eu sou o Todo-Poderoso, Moisés. Vai no meu nome, Moisés. Eu serei contigo. Quem crê que Deus é contigo, levanta a sua mão e dá um grito de glória a Deus.
15: Ô, glória.
16: Ô, glória.
15: Irmã Débora. Este moço aqui também foi liberto. O que estava acontecendo com você?
17: Estava com um peso aqui bem no ouvido, bastante dor, né? Aí de repente ele orou, graças a Deus está bem.
16: Então era um espírito de enfermidade.
17: É verdade.
16: Você não buscou médico, não?
17: Não, não fui.
16: Mas você crê que foi uma enfermidade espiritual?
17: Eu sabia também.
16: Busca a dor agora?
17: Não, não está mais. Era tipo entupido e tudo mexendo.
16: Busca aí. Não tem mais nada?
17: Não.
16: Não tem mais nada? Pode falar que não tem mais nada?
17: Não.
16: Está curado para a glória do Senhor.
15: Glória.
16: Aleluia. Que maravilha, hein, pastor?
15: Tem uma unção de cura aqui, irmã Débora.
16: Aleluia.
15: Levante a sua mão, porque está uma unção de cura aqui. Oh, aleluia, Jesus.
18: Irmã Débora, pastor Fabrício Beata, estamos diante de um grande milagre. Como que é o seu nome, minha irmã?
19: Irmã Ivanilda.
18: Irmã Ivanilda, qual foi o milagre que Deus operou na sua vida agora através da oração?
19: Eu estava com muita dor no meu corpo, né? Inclusive eu falei: oh, Jesus, hoje eu vou ser curado. Há muitos anos já estava tratando de osteoartrite na coluna, quase que eu fiquei na cadeira de rodas. E sempre fazendo campanha aqui, Deus revelando e eu crendo, né, na providência do Senhor. E hoje o Senhor passou a mão e tirou aquelas dor fortes que estava nos meus ombros, no joelho. Eu vinha dirigindo e falei: não, Jesus, me cura, Senhor, me cura. O joelho doendo muito.
18: Incomodava muito, minha
19: muito,
18: mãe.
19: Muito mesmo.
18: Por quanto tempo você vinha sofrendo com esta enfermidade?
19: Muitos anos.
18: Muitos anos. Buscou aos médicos?
19: Ah, ortopedista, como que fala? Tomografia.
18: Fez de tudo, coisa. Minha irmã.
19: É,
18: e hoje vem em busca do milagre.
19: Aleluia, glória.
18: E agora, através da oração da mulher de Deus, a nossa irmã Débora, juntamente com o pastor Fabrício, cadê a sua enfermidade?
19: Sumiu as dores fortes.
18: Está sentindo mais, minha irmã?
19: Não, não, glória.
18: Busca aí agora, faz o que a senhora não podia fazer. Olha aí, pastor Fabrício, irmã Débora, está abaixando, não podia abaixar, agora está procurando e não sente mais nada. Ô, minha irmã, a senhora não podia fazer esse movimento.
19: Não, não, era difícil. Quantas noites sem dormir, com dor, orando para Deus me curar.
18: E hoje foi curado.
19: Glória a Deus, eu creio.
18: Quem curou a senhora?
19: Jesus.
18: Quem te deu esse milagre?
19: Jesus.
18: Oi, Jesus.
15: Cadê o glória a Deus da igreja?
18: Seu nome, irmão?
20: Israel.
18: Irmão Israel, o senhor chegou aqui como?
20: Eu estava com muita dor de garganta e o dor estava tampado. E quando os irmãos começaram a louvar a Deus, ele sarou. Agora não estou sentindo mais nada.
18: A dor era muita.
20: Era, eu estava ali no banco orando, assim, conseguia cantar muito, mas agora eu estou melhor.
18: Para engolir algo estava difícil, impossível.
20: Tava. Eu não conseguia cantar direito, aí quando os irmãos começaram a orar aqui, ela sumiu, assim, eu vim aqui na frente.
18: Quem curou o senhor?
20: Jesus.
18: Aonde estão as dores?
20: Sumiu.
18: Foi quem que te curou?
20: Jesus.
18: Jesus, presbítero Fabrício, cantora Débora, curando e libertando aqui no templo da glória de Deus.
15: Oh, glória a Deus. São muitas pessoas que receberam bênção do Senhor aqui hoje, pastor Vivaí.
18: É muitos milagres, pastor Beata, é muitos milagres, irmã Débora. Seu nome, minha irmã?
0: Augusta.
18: Irmã Augusta, qual foi o milagre que Deus operou agora no segundo dia desta grande campanha?
0: Meu Deus, eu vim hoje aqui para contar uma bênção que eu recebi, né? Nos 63 anos da igreja, eu recebi em casa. Mas agora também eu recebi esse milagre. Eu estava com muita dor no meu corpo, porque eu tenho uma doença chamada... Tinha, né? Fibromialgia. E eu tomava muito medicamento. Inclusive, eu tinha que tomar uma injeção, que eu tomo de 6 em 6 meses. Uma injeção muito cara, né? Valor de R$1.000, mais ou menos. E aí, hoje eu vim e falei, Senhor, eu vou lá contar minha bênção que eu recebi. E vou, quero que o Senhor me cure. Eu estava com tontura, já faz mais de uns 15 dias que eu moro no interior, né? Então está difícil para mim vir para cá. Aí eu moro no interior de São Paulo, lá em Tatuí. Aí eu falei, não, eu vou lá na sede hoje, né?
21: Interior, né?
0: Aí a minha sobrinha veio com a minha irmã.
21: Interior, Fabrício.
0: E eu vim com elas. Aí eu falei para o Senhor me curar. E eu estava sentindo uma tontura, problema de labirintite. E eu não podia nem virar meu pescoço, assim, nada, os nervos. Quando o pastor falou ali, a dor na junta, meus dedos pareciam que estavam duros. Eu falei, será que é o frio? Não é, é doença mesmo. E não tem remédio, o médico já me desenganou de tudo.
18: Uma desenganada. A senhora não podia fazer esses movimentos que a senhora está fazendo.
0: De jeito nenhum.
18: Incomodava
0: muito. Doía.
18: Há quanto tempo a senhora vem se tratando?
0: Há desde 30 anos, eu estou com 70 anos já.
18: Deus, mais de 40 anos desenganada.
0: Desenganada dos
18: médicos. E hoje, no segundo dia, Deus proveu a sua...
0: Eu vim hoje só para contar a bênção que eu recebi, né?
18: E recebeu um milagre.
0: E recebi mais um milagre.
18: Busca a sua enfermidade, faz o que a senhora não podia fazer. Há 40 anos sofrendo, 40 anos uma enfermidade incurável. E agora, na oração, Deus proveu um grande milagre.
0: Oh, graças a Deus.
18: Minha irmã, a senhora não podia fazer esses movimentos.
0: Não, estava doendo muito a cabeça quando eu virava assim, por conta da...
18: Quem te curou agora?
0: Foi Jesus.
18: Quem proveu o seu milagre?
0: Foi Deus, Jesus.
18: Foi o nosso Deus.
0: Aleluia.
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1: Muito bem, agora 4 da manhã, 32 minutos na capital paulista. Nós vamos acompanhar o projeto Eu e Mais Um. E na oportunidade, a nossa irmã Débora Miranda, ela vem com o tema A Missão Temporal e Atemporal da Igreja. Vamos acompanhar juntos. Daqui a pouco voltaremos com todos vocês aqui na Rádio Deus e Amor.
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24: A paz do Senhor, ouvintes, vos fala. Sua irmã em Cristo, Débora Miranda. Aqui estou para apresentar o programa Espaço Eu e Mais Um. É um programa curtinho, mas bastante objetivo para apoiar você que está discipulando um novo convertido. E esse programa também tem como finalidade apoiar o projeto Eu Mais Um, da Igreja Pentecostal Deus é Amor. Hoje nós vamos falar da missão temporal e atemporal da Igreja. A palavra atemporal significa fora do tempo, pois este é o parâmetro de Deus, porque um dia para Deus é como 1.000 anos e 1.000 anos como um dia. Então, quando tratamos sobre a missão dada por Deus de irmos e fazermos discípulos, não podemos esquecer o fator tempo. Agora, a missão temporal de Jesus era o quê? Morrer e ressuscitar para que nós pudéssemos ter vida eterna e viver em adoração constante diante do Pai. Jesus mesmo disse em João 10, versículo 10, eu vim para que tenham vida e a tenham com abundância. A missão temporal de Jesus, ou seja, dentro do tempo, estava inserida dentro da missão atemporal, ou seja, a missão fora do tempo. Jesus estava com Deus e existia antes mesmo dele vir ao mundo. Ele disse em João 8, 58, antes que Abraão existisse, eu sou. Vejam que esta missão temporal de Jesus era terrena. A sua missão terrena foi apenas uma fração de tempo dentro da missão eterna. Ou seja, nós temos duas missões aqui. A missão eterna e a missão terrena. E o significado do cumprimento dela foi e continua sendo tremendo, maravilhoso, espetacular. E da mesma forma, a missão temporal da igreja precisa estar dentro da missão atemporal, ou seja, a missão da igreja, por um tempo aqui na terra, continua dentro da missão atemporal, ou seja, fora do tempo, porque não sabemos quando o Senhor virá. E uma vez que a igreja é composta de pessoas, e Deus criou as pessoas para adorar, e Deus criou as pessoas para adorá-lo, a missão dessas pessoas, dos membros do corpo de Cristo, também não se restringe apenas à existência terrena. Eu vou explicar para vocês. Quando o povo de Israel sofria lá no Egito com a escravidão, o que o Senhor fez? Deus chamou Moisés para resgatar este povo. Deus deu uma missão clara para Moisés, salvar o povo e levá-lo para o Monte Sinai a fim de adorá-lo. Então Deus não queria apenas salvar o povo, mas desejava ser adorado constantemente pelo seu povo, o povo israelita. O mesmo fato acontece em outras situações na Bíblia. E a missão que Deus deu para a igreja é a mesma de Jesus, glorificá-lo eternamente. Quando Jesus curou o cego de nascença, alguns fariseus perguntaram a ele se aquele homem era cego por causa do seu pecado ou do pecado dos seus pais. Qual foi a resposta de Jesus? Nem ele pecou, nem seus pais. Mas isto aconteceu para que se manifestem nele as obras de Deus. Este foi um milagre para glorificar a Deus. A morte de Jesus na cruz, a ressurreição dele, além de salvar o homem, glorificam a Deus. Elas são parte da missão temporal de Jesus aqui na terra. A igreja não precisa morrer na cruz novamente, mas ela precisa entender que sua ação neste momento é parte da missão terrena. A igreja precisa ter a visão de que tal ação também é parte da missão atemporal. A igreja que não sabe adorar a Deus não entendeu direito o que é missão. Então nós podemos dizer que automaticamente o membro da igreja que não glorifica a Deus em tudo que faz, este também não entendeu a missão. Eu leio aqui em 1 Coríntios 10, 31, quando Paulo afirma: assim, quer vocês comam, bebam ou façam qualquer outra coisa, façam tudo para a glória de Deus. E ele completa dizendo, em Coríntios ainda, capítulo 6, versículos 19 e 20. Acaso não sabem que o corpo de vocês é santuário do Espírito Santo que habita em vós, que lhes foi dado por Deus e que vocês não são mais de si mesmos? Vocês foram comprados por alto preço. Portanto, olha aqui a missão também, glorifiquem a Deus com seu próprio corpo. Então, ao ler este versículo, nós entendemos que nós cumprimos a missão quando glorificamos a Deus em tudo que fizermos. A igreja cumpre sua missão quando adora a Deus em tudo que faz. Quando faz algo com o espírito de adoração a Deus, a igreja não está fazendo apenas no plano temporal da sua existência aqui na terra, mas também no atemporal. É isto que Jesus diz em Mateus 5,16. Para terminar, assim brilhe a luz de vós, diante dos homens, para que vejam as suas boas obras e glorifiquem ao Pai que está nos céus. Então, para encerrar, o papel da igreja no mundo, então, é fazer coisas que levem as pessoas a ver a Deus, a se reconciliar com Ele e passar o restante da vida adorando-o. Que Deus abençoe vocês. Se vocês têm dúvidas, sugestões, podem mandar para este WhatsApp agora. 11 98292 3392. Se despede, Débora Miranda.
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Agora sim, muito bem, queridos irmãos ouvintes, estamos de volta ao programa do Gás do Socorro de Deus e nesta oportunidade eu quero orar em seu favor, quero apresentar a sua vida nas mãos do Senhor Jesus. Essa oração especial por portas abertas, você que está desempregado, você que está desempregado, você que está trabalhando, não é? Primeiro dia de emprego hoje, nós vamos apresentar a Deus a sua vida para que venha dar tudo certo e já deu tudo certo em nome do Senhor Jesus. Vamos orar, vamos clamar ao Senhor. Glorioso Deus, maravilhoso e eterno Pai, aqui estamos mais uma vez na sua presença, meu Pai. E essa oração é especial, é em favor de todos. Todas as pessoas, ó Pai, que precisam e necessitam de uma porta de emprego. Quantas pessoas desempregadas, pessoas endividadas. Oh, meu Deus, que o Senhor venha, meu Pai eterno, no dia de hoje. Abrir, Senhor, escancará. Oh, meu Deus, a porta de emprego para este Senhor, esta Senhora, moço, moça. Essa pessoa, meu Deus, que está, ó Deus, naquela expectativa, meu Senhor, de fazer aquela entrevista de emprego. Ah, Espírito Santo, aquelas pessoas que vão hoje começar, no primeiro dia, Senhor, a trabalhar nesta empresa, nesta indústria, neste comércio. Seja com essas pessoas, seja com essas vidas, ó Pai. Vai repreendendo, Senhor, todo mal, toda preocupação, medo, receio. Ah, Pai eterno, eu tenho certeza que o Senhor está no controle de todas as coisas, ó Pai. Abençoa, abençoa também a todos os nossos queridos irmãos, ó Deus, que já estão trabalhando, os nossos irmãos que estão trabalhando por aplicativo, os nossos irmãos taxistas, os nossos irmãos bombeiros, policiais, os nossos irmãos da área da saúde, da área da emergência. Ah, meu Deus, não podemos se esquecer dos nossos irmãos porteiros, dos nossos irmãos, ó Deus, da segurança. Senhor, eu quero apresentar, meu Deus, especialmente ao nosso querido irmão Júlio César, meu Pai, que pediu oração em seu favor, que está trabalhando em favor da sua família, que o Senhor venha, meu Pai, abençoá-lo, livrá-lo, guardá-lo, Senhor, de todos os perigos, de todos os males, ó Deus. Que o Senhor venha ser, meu Pai, com todos os nossos irmãos que trabalham na área da segurança. Que o Senhor, Deus e Pai, venha se manifestar com poder, com glória, com misericórdia, Senhor. Que esta quarta-feira venha a ser uma quarta-feira abençoada. Abençoa a todos, ó Deus. Livrando a todos, ó Deus. Abençoa aqueles e aquelas pessoas que estarão também comparecendo nas nossas igrejas pentecostal, Deus de amor. Hoje é quarta-feira, meu Pai. E é quarta-feira do grande mover de Deus. Use, meu Pai. Usa, meu Pai. Usa, Senhor, o pastor Milton de Almeida, às 9 horas da manhã, usa também o pastor Fabrício Beata à tarde, traga as pessoas doentes, as pessoas enfermas, as pessoas que precisam do milagre, precisam da vitória, Senhor. É que eu te peço em nome do Pai, do Filho e do Espírito Santo de Deus. Amém, amém, Jesus.

Agora são 4 da manhã, 44 minutos na capital paulista. Olha, eu já estou me despedindo de todos vocês. Encerramos mais uma programação, programa Madrugada do Socorro de Deus. Lembrando a todos que essa programação vai ao ar todos os dias, logo após a oração da meia-noite. Meu muito obrigado, meu amigo, irmão em Cristo, Hamilton Júnior, e o nosso querido irmão Cleiton no WhatsApp. Agora vocês vão ficar com o bloco de notícias Saúde em Foco, logo após a identificação das emissoras. E logo após teremos o culto no lar. E na oportunidade, o nosso querido pastor Lorival de Almeida estará trazendo uma palavra abençoada. E não terminou por aí. Às 6 horas da manhã, nós teremos sim aquela oração poderosa dentro do programa Sertão Evangélico. Então tem coisas boas de Deus nesta manhã de quarta-feira para abençoar a sua vida. Um forte abraço a todos vocês. Nos falamos numa próxima oportunidade, se assim o Senhor nos permitir. Fiquem todos na paz do Senhor Jesus.

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A conexão invisível que intensifica o desconforto. As dores de cabeça são uma queixa mais frequente entre as mulheres do que os homens. Os estudos confirmam essa diferença e mostram que elas sofrem mais com o problema. Os tipos mais comuns são a dor tensional e a enxaqueca. A principal razão para essa maior ocorrência está nas variações hormonais ao longo da vida feminina. Fatores como o ciclo menstrual e outras fases influenciam diretamente a frequência das crises. Essa ligação hormonal é a chave para entender a diferença. Algumas medidas simples ajudam na prevenção e no alívio do problema, como beber bastante água, manter uma alimentação equilibrada e uma rotina de sono regular também são essenciais. A atenção à postura, especialmente para quem trabalha sentado, é o que faz a diferença. Agora é fundamental procurar um médico. Se a sua dor for súbita, muito forte, ou vier acompanhada de outros sintomas. Evitar a automedicação também é importante, porque apenas um profissional pode indicar o tratamento correto. Existem formas de reduzir a frequência e melhorar a qualidade de vida. Sabor presente, a prática que reconecta corpo e mente. Olha, comer com atenção plena é mais do que escolher alimentos saudáveis, né? É estar presente na hora da refeição. Significa prestar atenção aos sabores, texturas e aos sinais de fome e saciedade do corpo. É um contraponto à rotina de comer no piloto automático. Essa prática ajuda a fazer escolhas melhores e a ter uma digestão mais eficiente. Ao comer devagar e saborear a comida, evitamos os excessos e respeitamos as necessidades do organismo. Também fortalece a saúde mental, diminuindo comer por ansiedade ou estresse. O chamado comer intuitivo é parte desse processo que nos ensina a ouvir o próprio corpo. A ideia é abandonar regras rígidas e confiar nos sinais internos sem culpa. A alimentação se torna uma forma de nutrir o corpo e a mente com equilíbrio. Adotar essa consciência é o que transforma a refeição em um momento de cuidado e conexão. É um caminho para melhorar a qualidade de vida, valorizando o alimento e o próprio bem-estar. Pequenas mudanças na forma de comer trazem grandes benefícios para a saúde como um todo.

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5: 5 horas e 1 minuto.
6: Atenção para o top de 5 segundos. 5, 4, 3, 2, 1.
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8: Eu saúdo a igreja com a paz do Senhor Jesus. Nós vamos lendo o Evangelho de São Lucas.
9: We will read in the book of Luke.
8: Capítulo 1, versículo 5 a seguir.
9: Chapter 1, verse 5 and on.
8: Deus te surpreende.
9: God can surprise you.
8: Nós podemos sim ser surpreendidos pelo Senhor hoje mesmo.
9: We can be surprised by the Lord even today.
8: Observe só a nossa mensagem de hoje.
9: Please observe the message of today.
8: É Deus quem está falando contigo, viu?
9: It is God who is speaking to you.
8: Diz assim.
9: And it says.
8: Anúncio do nascimento de João.
9: The birth of John the Baptist foretold.
8: Existiu no tempo de Herodes, rei da Judeia.
9: In the time of Herod, king of Judea.
8: Um sacerdote chamado Zacarias.
9: There was a priest named Zechariah.
8: Da ordem de Abias.
9: Who belonged to the priest division of Abijah.
8: E cuja mulher era das filhas de Arão.
9: His wife Elizabeth was also a descendant of Aaron.
8: E o seu nome era Isabel.
9: And her name was Elizabeth.
8: Ora, presta atenção nesses detalhes.
9: I'll pay attention to these details.
8: E eram ambos justos perante Deus.
9: Both of them were righteous in the sight of God.
8: Andando sem repreensão em todos os mandamentos e preceitos do Senhor.
9: Observing all the Lord's commandments and decrees blamelessly.
8: E não tinham filhos.
9: And they had no sons.
8: Porque Isabel era estéril.
9: Because Elizabeth was not able to conceive.
8: E ambos eram avançados em idade.
9: And they were both very old.
8: E aconteceu que.
9: Once when Zechariah.
8: Exercendo ele o sacerdócio diante de Deus.
9: Zechariah's division was on duty and was serving the priest before God.
8: Na ordem da sua turma.
9: He was chosen by lot.
8: Segundo o costume sacerdotal.
9: According to the custom of the priesthood.
8: Coube-lhe em sorte entrar no templo do Senhor para oferecer incenso.
9: To go into the temple of the Lord and burn incense.
8: E toda a multidão do povo estava fora.
9: And all the assembled worshippers were praying outside.
8: Orando.
9: Praying.
8: A hora do incenso.
9: When the time of the burning of the incense came.
8: E um anjo do Senhor lhe apareceu.
9: Then an angel of the Lord appeared to him.
8: Posto em pé. À direita do altar do incenso.
9: Standing at the right side of the altar of incense.
8: E Zacarias vendo-o.
9: When Zechariah saw him.
8: E caiu temor sobre ele.
9: He was startled and was gripped with fear.
8: Mas o anjo lhe disse.
9: But the angel said to him.
8: Zacarias.
9: Do not be afraid.
8: Não temas, porque a tua oração foi ouvida.
9: Your prayer has been heard, Zechariah.
8: Eu sei que é esquisito parar na vírgula.
9: I know that it is weird to stop at the comma.
8: Muitos Doutores chegam a dizer, nunca pare na vírgula.
9: Many say to never stop at the comma.
8: Mas eu paro na vírgula e ponto final.
9: But I stop at the comma.
8: Entendeu, né? Paro na vírgula e ponto final. Sentem-se, meus irmãos, sentem-se.
9: Please sit down, dear brothers.
8: Louvado seja Deus, aleluia.
9: Glory to God.
8: Deus te surpreende.
9: God can surprise you.
8: Aleluia. No tempo de Herodes,
9: in the time of Herod,
8: havia um sacerdote.
9: There was a priest.
8: Ele não era o sumo sacerdote.
9: He wasn't the high priest.
8: Ele era sacerdote.
9: He was simply a priest.
8: Vocês perceberam o que a Bíblia fala da ordem de Abias?
9: You realize that the Bible speaks of Abijah.
8: Ainda fala no versículo 8, na ordem da sua turma.
9: And in verse 8, in the order of his duty.
8: E ainda diz mais ainda, segundo o costume sacerdotal.
9: According to the custom of priesthood.
8: Depois ainda fala, coube-lhe em sorte.
9: And by chosen by the lot.
8: Eu vou falar um pouquinho sobre isso.
9: And I will speak of all this.
8: Mas antes eu quero apresentar a vocês o sacerdote.
9: But I would like to present to you the priest.
8: A Bíblia fala que não só ele,
9: the Bible tells us that not only him,
8: mas também a sua esposa,
9: but also his wife,
8: eram justos perante Deus.
9: They did righteousness before God.
8: E andando sem repreensão em todos os mandamentos e preceitos do Senhor.
9: And they walked without blame according to the decrees of the Lord.
8: Isso aqui é, assim, é uma coisa tremenda, não é verdade?
9: This is a tremendous thing.
8: Porque esse é um testemunho bíblico.
9: Because this is a biblical testimony.
8: Testemunho como esse, eu comparo ao testemunho de Jó.
9: A testimony like this is like of Job's.
8: A única diferença é que Jó tinha filhos.
9: The difference is that Job had sons.
8: E esses não tinham.
9: And they did not.
8: Eu digo Zacarias e Isabel.
9: I'm talking about Zechariah and Elizabeth.
8: Era um casal normal.
9: They were a normal couple.
8: Mas um casal bem espiritual.
9: But they were very spiritual.
8: Bem observador das coisas de Deus.
9: Who watched the things of God.
8: Irrepreensíveis.
9: Blameless.
8: E um dia, meus irmãos.
9: And a certain day, dear brothers.
8: Esse casal antes desse momento.
9: This couple before this time.
8: Zacarias olhou Isabel, Isabel olhou Zacarias.
9: Zachariah and Elizabeth together.
8: Isabel até que é bonitinha, né? E Isabel, não é que Zacarias também é bonitinho?
9: And they were fond of each other.
8: Isso é normal.
9: And this is normal.
8: Todo mundo pede a Deus para dar um cônjuge bonitinho, né?
9: Everyone asks God for a nice couple.
8: Ninguém chega na presença do Senhor, Senhor, eu quero o canhão que apareceu na minha frente.
9: No one asks God for anyone.
8: Eu sei que cada um entende a sua forma de ver a beleza.
9: I know that each one has beauty in their own eyes.
8: Mas a verdade é que nós, como Isabel e Zacarias,
9: but like Elizabeth and Zachariah,
8: sempre não é buscamos aquilo que nos agrada.
9: We all seek what pleases us.
8: Se casaram como pessoas normais.
9: And they were married as normal people do.
8: E pessoas normais se casam, constituem família e querem filhos.
9: They got married and they wanted to build a family.
8: É normal ter filhos, ter netos.
9: It is normal to have sons and grandsons.
8: Bisnetos.
9: And great grandsons.
8: E assim por diante.
9: And so on and so forth.
8: Se casaram, meus irmãos.
9: They got married, dear brothers.
8: E no versículo 7, a Bíblia Sagrada nos diz.
9: And on verse 7, the Bible tells us.
8: Que eles não tinham filhos por uma razão.
9: They did not have sons for one reason.
8: Isabel era estéril.
9: Elizabeth was not able to conceive.
8: Ela tinha algum problema que a impedia de ter filhos.
9: She had some type of problem that stopped her from having sons.
8: E aquela história, né, meus irmãos?
9: And it is that whole story.
8: Se casou, passou um ano, dois.
9: She got married and years went by.
8: Três, 10 anos.
9: 10 years.
8: E nada de filhos.
9: And no sons.
8: E a Bíblia Sagrada nos diz que ficaram avançados em idade.
9: And the Bible tells us that they got old in age.
8: Alguns entendidos chegam a dizer, meus irmãos, que a idade de Zacarias era 99.
9: Some say that Zachariah was 99 years old.
8: E a esposa dele teria 89.
9: And his wife had 89 years
8: old. Até parece com Abraão e Sara, não é?
9: It even seems as Abraham and Sarah.
8: Ele com 99.
9: And he had around 99 years old.
8: Ela com 89.
9: And she was around 89 years old.
8: A gente só vai continuar orando, buscando a Deus.
9: And we will only continue to pray and seeking God.
8: Porque de repente a questão de ter uma família com filhos passou do tempo.
9: Because perhaps having a family with sons has gone by.
8: Quem tem 99 anos aqui?
9: Who is 99
10: levanta,
9: years old?
10: Levanta a mão
9: today.
10: Não, só uma pergunta retórica. A irmã lhe disse que tem 99, mas acho que ela não entendeu. Olha, meus irmãos, 99 anos pensar em ter filhos, sinceramente, tem que ter muita fé.
9: To think that you will have sons at 99 and you have to have much faith.
10: Quando eu disse a vocês que Zacarias olhou para sua esposa antes de casar e falou, é bonitinha, e ela a mesma coisa, bonitão.
9: When Zachariah found his wife pretty.
10: Eu não sei se eu poderia dizer que ele com 99 e ela com 89, um olhava para o outro e sei lá, e diria assim, minha miss.
9: I cannot say that they still thought the same thing at their age.
10: Minha miss. Passou de 150... Ao invés de minha miserável, né? De qualquer maneira, meus irmãos, eu creio.
9: And I still believe, dear brothers,
10: que esse casal se conformou com essa situação.
9: That this couple got used to their situation.
10: Mas não desistiu.
9: But they never gave up.
10: Porque assim, tem coisa que não é que a gente vai ficar todo dia falando Senhor.
9: Because there are things that we're not going to continue to ask for God.
10: Tem coisa que a gente supera.
9: Some things we get over.
10: Mas Zacarias não desistiu.
9: But Zachariah never gave up.
10: Eita, velhinho assanhado, meu Deus do céu.
9: He continued even in his own age.
10: Continuou.
9: He continued.
10: Também fazer o seu trabalho.
9: To do his work.
10: A Bíblia Sagrada nos diz,
9: the Bible tells us,
10: que Zacarias era sacerdote,
9: that Zachariah was a priest,
10: e ele fazia parte de uma organização de sacerdotes.
9: And he was part of a whole priesthood.
10: Ele era da ordem de Abias,
9: the order of Abijah.
10: Ele tinha uma turma.
9: He had a whole group with him.
10: E meus irmãos, no templo.
9: And in the temple, dear brothers.
10: Para vocês terem uma base. Existiam aproximadamente 20 mil sacerdotes.
9: There are around 20,000 priests.
10: Quando a Bíblia Sagrada fala de ordem, de turma,
9: when the Bible tells us of a group,
10: é porque precisava realmente uma organização.
9: Because they needed a whole organization.
10: Para que as coisas do templo fluíssem.
9: For the things of the temple to be done.
10: Da forma que Deus queria.
9: The way that God wanted them to be done.
10: E os sacerdotes, eles eram divididos.
9: And the priests were divided.
10: Para executar pelo menos quatro funções.
9: To do each duties.
10: Dentro do lugar santo.
9: Within the holy temple.
10: Vejam vocês, no templo existia o lugar santo.
9: In the temple there was the place that was holy.
10: E existia o lugar chamado Santo dos Santos.
9: And the place that was the holy of holies.
10: No Santo dos Santos,
9: in the place that was holy of holies,
10: só entrava o sumo sacerdote uma vez por ano.
9: Only the high priest would go there once a year.
10: Agora no lugar santo,
9: but in the places that were holy,
10: havia um cuidado diário.
9: There was a daily keeping.
10: E havia ali quatro funções, eu me lembro de duas.
9: And there were four duties to be done there. I remember two of them.
10: Eu me lembro da questão da limpeza dos incensários.
9: I remember that they had to clean the incense.
10: Me lembro mais uma também, a questão dos candelabros acesos.
9: And the candles that needed to be lit.
10: E a Bíblia Sagrada fala aqui a questão também.
9: And the Bible also tells us.
10: Da função de oferecer incenso.
9: Of offering incense.
10: Oferecer incenso.
9: To offer incense.
10: Era assim, o tipo, a coisa que todos os sacerdotes queriam fazer.
9: Would be something all the priests wanted to do.
10: A sensação que nós temos.
9: And we have a feeling.
10: E eles também tinham.
9: And they also had this feeling.
10: Que era a coisa mais tudo era honroso, mas era o mais honroso oferecer o incenso.
9: It was most honorable to offer incense.
10: Queimar o incenso.
9: To burn the incense.
10: Porque quando se queimava o incenso.
9: Because once you burn the incense.
10: Era o mesmo que nós falarmos hoje. Praticar a adoração.
9: It would be the same today as practicing worship.
10: Em todas as suas direções.
9: In all of directions.
10: Isso significava petição.
9: This meant petitions.
10: Clamor.
9: Calling out.
10: Adoração.
9: Worshiping.
10: Reconhecimento da graça.
9: Recognizing grace.
10: Naquele tempo de das ações de graça.
9: And give thanks.
10: Então todo sacerdote ficava esperando.
9: So all priests would want to do this.
10: Era como se nós tivéssemos a escala aqui.
9: It would be today, as if today we had a schedule.
10: Então, o que você acha que é mais assim significativo.
9: And whatever you think is more significant.
10: Fazer no templo.
9: To do in the temple.
10: Então você, supondo que toda a igreja tivesse uma escala.
9: So let us say all churches had a schedule to follow.
10: O nome de vocês todos estivesse na escala.
9: And all of your names were on the schedule.
10: Aí tivesse lá a parte de trocar as flores.
9: And you had the part of changing the flowers.
10: Vou inventar algumas coisas, tipo arrumar o palanque.
9: To put everything in place.
10: Trocar a lâmpada.
9: To change the light bulbs.
10: E tivesse lá pregar no dia primeiro de ano com todo mundo aqui dentro da igreja, o mundo inteiro aqui.
9: And they had also preaching on the first of the January 1st.
10: Então como é que seria isso se todo mundo tivesse envolvido?
9: So how would it be if everyone was involved?
10: Porque se fosse assim, nós teríamos que fazer uma coisa que não houvesse reclamação.
9: So we needed to do something that no one would complain.
10: Por isso que a Bíblia Sagrada fala que segundo o costume sacerdotal.
9: And this is why the Bible tells us according to the custom of priesthood.
10: Coube-lhe em sorte.
9: He was chosen by lot.
10: Entrar no templo do Senhor para oferecer incenso.
9: Go into the temple of the Lord and burn incense.
10: Que era o que todo mundo queria.
9: Which was what everyone wanted to do.
10: E essa poderia ser.
9: And this could be.
10: A única vez que um sacerdote faria isso em toda a sua vida.
9: The only time that a priest would do this in all of his life.
10: Você está entendendo a grandiosidade.
9: You understand how great.
10: De oferecer ou de queimar incenso no santo.
9: The honor was to burn,
10: lugar santo.
9: To burn incense in the holy place.
10: Por isso que a Bíblia fala.
9: And this is why the Bible tells us.
10: Na turma de Abias.
9: The people of Abijah.
10: Na ordem da sua turma.
9: In the custom of his priesthood.
10: Conforme o costume sacerdotal.
9: According to this custom.
10: Coube a ele em sorte entrar no templo do Senhor.
9: He was chosen by lot to go into the temple of the Lord.
10: Para fazer o que todo mundo queria fazer.
9: To do what everyone wanted to do.
10: Para fazer o que todos os sacerdotes queriam fazer.
9: To do what all the priests wanted to do.
10: Ah, eu gosto de cantar.
9: Oh, I like to sing.
10: Ah, eu gosto de evangelizar.
9: I like to evangelize.
10: Mas o meu sonho é pregar um dia na sede lotada.
9: But my dream is to preach to this whole world headquarters.
10: De repente você chega na igreja.
9: And someday you go into the church.
10: E olha lá a escala.
9: And you look into the schedule.
10: Tem 100 mil obreiros para pregar.
9: There are 100,000 workers.
10: Aí você
9: to preach.
10: Vê uma oportunidade da sua vida.
9: And then you see the opportunity of your life.
10: Eu só estou tentando fazer aqui algo que você possa entender.
9: I'm only trying to make it to you so you can understand.
10: Porque na verdade, meus irmãos,
9: because in fact, dear brothers,
10: oferecer um incenso no lugar santo,
9: to burn incense in the holy place,
10: era algo muito maior do que eu estou falando aqui.
9: Was something so much greater than what I'm saying here today.
10: E observe vocês.
9: And please observe.
10: Esse homem era justo.
9: This man was righteous.
10: Era homem que obedecia os preceitos de Deus.
9: He obeyed the decrees of God.
10: E a gente já vê Deus surpreendendo ele aqui.
9: And we already see God surprising him here.
10: De repente um dia o Senhor prepara para ele.
9: Perhaps one day God prepared for him.
10: Preste atenção nisso.
9: Pay attention to this.
10: Deus prepara para ele estar no lugar.
9: God prepares for him to be in the place.
10: Mais próximo.
9: Most closest.
10: Simbolicamente falando.
9: Symbolically speaking.
10: Mas naquele tempo era isso mesmo.
9: But in that time it was like this.
10: No lugar mais próximo.
9: In the closest place.
10: Que uma pessoa poderia estar.
9: That a person could be.
10: Tirando o sumo sacerdote.
9: Not counting the high priest.
10: Que entrava no santo dos santos.
9: That would go into the holy of holies.
10: Era a maior proximidade que alguém poderia ter de Deus.
9: It was the closest someone could get to God.
10: E Deus o surpreende com esse presente.
9: And God surprises him with this gift.
10: Eu falo de coisas que aparentemente parecem físicas.
9: I speak of things that sometimes appear physical.
10: Mas isso é muito espiritual.
9: This is very spiritual.
10: É só vocês observarem, meus irmãos.
9: All you have to do is observe, dear brothers.
10: Que de repente esse homem temente a Deus.
9: And perhaps this God-fearing man.
10: Ali oferecendo incenso ao Senhor.
9: Burning incense to God.
10: E a Bíblia fala que enquanto isso acontecia.
9: And the Bible tells us that meanwhile.
10: Todo o povo estava do lado de fora orando a hora do incenso.
9: All the people were outside praying to the burning
10: incense. Ah,
9: oh, dear brothers.
10: Eu creio que o fogo de Deus estava caindo.
9: I believe that the fire of God was being.
10: Eu creio que o nosso Deus estava tocando vidas.
9: God was touching lives.
10: E nesse exato momento lá dentro do lugar santo.
9: And in this exact moment inside the holy place.
10: Lá está o servo Zacarias.
9: There was a servant Zachariah.
10: E aparece um anjo do Senhor.
9: And an angel of the Lord appeared.
10: Não era uma teofania.
9: It was not a theophany.
10: Ou seja, não era Deus.
9: It was not God.
10: Era um anjo do Senhor.
9: It was an angel of God.
10: Alguns expertos chegam a dizer que seria o anjo Gabriel.
9: It would be the angel Gabriel.
10: Não importa.
9: It doesn't matter.
10: Era um anjo do Senhor.
9: It was an angel of God.
10: Desde que seja um anjo do Senhor,
9: as long as it was the angel of
10: tá
9: God,
10: ótimo.
9: Everything is well.
10: Se é um anjo do Senhor,
9: if it is an angel of God,
10: está debaixo das ordens do Senhor,
9: he is under the order of God,
10: tem uma missão a executar,
9: he has a mission to execute,
10: e certamente o que fará será bom.
9: And certainly what he does is good.
10: E de repente o anjo do Senhor está.
9: And suddenly the angel of God is there.
10: Em pé.
9: Standing.
10: À direita do altar do incenso.
9: At the right of the altar of incense.
10: Algumas pessoas dizem, meus irmãos,
9: some people say, dear brothers,
10: que o anjo estando à direita do altar do incenso,
9: that the angel standing at the right of the altar of incense,
10: significaria poder e autoridade,
9: signifies power and authority,
10: e coisas dessa natureza.
9: And things of such nature.
10: Não importa também.
9: And also doesn't matter.
10: O que importa é que Deus estava ali.
9: What matters is that God was
10: there. Que Deus havia enviado o seu anjo ali.
9: That God had sent his angel there.
10: E Zacarias, meus irmãos.
9: And Zachariah, dear brothers.
10: Servo do Senhor.
9: Servant of the Lord.
10: Repitam comigo, servo do Senhor.
9: Repeat with me, servant of the Lord.
10: Sacerdote do Senhor.
9: A priest of God.
10: Homem conhecedor de experiências.
9: Man known of experiences.
10: Quando viu o anjo, lhe bambearam as pernas.
9: When he saw the angel, he was frightened.
10: Anjo de Deus não é fácil não, meus irmãos. Imagine Deus.
9: Imagine God.
10: Tem muita gente que fala, ah, tive uma visão, vi um anjo, tipo assim, como se fosse uma coisa normal. Vi um anjo ali, anjo coloridinho, não sei o que e tal. Meus irmãos, quando é do Senhor, a gente treme na base, viu?
9: When the angel is from
10: não
9: God,
10: me venha com essa...
9: maybe been frightened.
10: Não me venha com essa história que você vê anjo todo dia e não acontece nada, como se o anjo fosse seu vizinho.
9: Don't claim that you see angels if you don't truly see them.
10: É, tem pessoas que falam de anjos como se anjos morassem no apartamento de cima.
9: Some people treat angels as if they're the next door neighbor.
10: Olha, eu vou dizer uma coisa para você.
9: Let me say something to you.
10: No dia que Deus enviar um anjo,
9: the day that God sends an angel,
10: e o anjo aparecer para você de verdade,
9: the angel appears to you truly,
10: você vai tremer de cima e embaixo.
9: You will shake from head to toe.
10: Esse homem de Deus experimentado.
9: This man of God.
10: Esse homem de Deus na faixa de quase 100 anos.
9: This man of God nearly 100 years old.
10: Esse homem acostumado a ouvir de grandes, eu diria, profecias, grandes revelações.
9: This man used to great prophecies and revelations.
10: A Bíblia fala que ele turbou-se, caiu temor sobre ele.
9: The Bible tells us that he was feared all over.
10: E aqueles irmãozinhos que não é nem anjo, né? Aqueles irmãozinhos que é Jesus, né? Vi Jesus. Vi Jesus.
9: And many people even claim that they see Jesus.
10: É possível.
9: It is possible.
10: Mas no dia que você vir Jesus,
9: but the day that you see Jesus,
10: você não vai ser a mesma pessoa, não.
9: You will not be the same person.
10: Olha, eu meus irmãos, sinceramente.
9: Sincerely, dear brothers.
10: Tem coisa que eu até evito de ver.
9: There are things that I even don't want to
10: evito
9: see.
10: Evito no sentido, não peço para ver.
9: I don't even ask God to see them.
10: Vocês se lembram de Isaías?
9: You remember Isaiah?
10: Capítulo 6.
9: On chapter 6.
10: No ano que morreu o rei Uzias, eu vi o Senhor assentado sobre o seu trono.
9: On the day that the king Uriah died, I saw God sitting in his throne.
10: Eu vi serafins que voavam de uma parte para outra.
9: I saw angels that flew from one part to another.
10: Ele quase morreu, meus irmãos.
9: He nearly died, dear brothers.
10: Sabe o que ele falou?
9: Do you know what he said?
10: Ai de mim que eu vou morrer.
9: I'm gonna die.
10: Ai de mim que vou perecendo.
9: I will perish.
10: Deus não mora no apartamento do lado como você pensa, não.
9: God does not live next door as many of you think.
10: Deus não mora na sua casa do vizinho, não.
9: God does not live in your neighbor's door.
10: A presença de Deus vive em você.
9: The presence of God lives in you.
10: Agora a questão de ver Deus com seus próprios olhos é outra situação.
9: But now speaking of seeing God with your own eyes is something completely different.
10: A questão de ver um anjo.
9: The question of seeing an angel.
10: Se já deixou turbado esse servo de Deus.
9: Leaving the servant of God feared.
10: Que a Bíblia fala que era um homem sem repreensão em todos os mandamentos e preceitos.
9: The Bible tells us was blameless with all the decrees of the Lord.
10: Zacarias tremeu.
9: Zachariah
10: tremeu.
9: Was afraid.
10: E tava o anjo lá.
9: And the angel was there.
10: Sabe que o anjo falou?
9: You know what the angel said?
10: Se Deus aparecer para você, se o anjo aparecer para você,
9: if the angel appears to you,
10: Se Jesus aparecer para você,
9: if Jesus appears to you,
10: em nossos dias,
9: in our days,
10: pode ter certeza que ele vai trazer a você uma mensagem de esperança.
9: May be sure that he will bring to you a message of hope.
10: Pode ter certeza que ele vai aparecer para te abençoar, para te levantar.
9: He will appear to bless you, to raise you.
10: O anjo chegou para Zacarias e disse no versículo 13, não temas.
9: Angel came and said, do not be afraid.
10: A primeira coisa que o anjo de Deus falou para o servo de Deus, não temas.
9: The thing the angel said to the servant was to not be afraid.
10: A segunda coisa que o anjo falou para o servo de Deus,
9: the second thing that the angel said to the servant of God.
10: Quando eu disse a vocês que mesmo com 99 anos,
9: when I said to you that even at 99 years old,
10: ele tinha superado,
9: he had overcome it,
10: não ter filhos,
9: of not having children,
10: mas não tinha desistido.
9: But he had not given up.
10: A segunda coisa que o anjo falou foi,
9: the second thing the angel said was,
10: a tua oração foi ouvida.
9: Your prayer has been heard.
10: Aleluia, glória a Deus, aleluia.
9: Glories to God.
10: Aleluia, aleluia, glória a Deus. Olha, meus irmãos.
9: Look, dear brothers.
10: Antes de falar mais uma coisa que aconteceu aqui, quando o anjo apareceu a Zacarias, eu quero falar duas coisinhas simples que estão no texto.
9: I would like to say two simple things in the text.
10: Nem sempre nós recebemos tudo que nós pedimos.
9: We don't always receive everything we ask for.
10: A primeira coisa então é,
9: the first thing is,
10: não pare de trabalhar para o Senhor.
9: Do not stop working for the Lord.
10: Não pare.
9: Do not stop.
10: Tem muita gente que para.
9: Many people stop.
10: Tem muita gente que perde o encanto.
9: Many people lose their blessings.
10: Tem muita gente que se entristece tanto.
9: Many people get so sad.
10: Que perde a vontade de trabalhar.
9: That they lose the will to work.
10: Eu tinha tantos planos.
9: I had so many plans.
10: Coloquei tudo na mão de Deus.
9: I put everything on the hands of God.
10: Não aconteceu nada.
9: And nothing happened.
10: Então me desanimei de trabalhar.
9: So I was discouraged to work.
10: Não pare.
9: Do not stop.
10: Não pare de trabalhar para o Senhor.
9: Do not stop working for the Lord.
10: Essa é a primeira coisa.
9: And this is the first thing that I must
10: say. E a segunda coisa, meus irmãos, é,
9: and the second thing that I must say is,
10: por mais que pareça para você,
9: the more it seems to you,
10: que passou do tempo para isso ou para aquilo,
9: that the time has passed for this or that.
10: O Senhor do tempo é Deus e não você.
9: The Lord of time is God and not you.
10: Não deixe de orar.
9: Do not stop praying.
10: Não pare de pedir.
9: Do not stop asking.
10: Deixa Deus cuidar do tempo.
9: Let God take care of time.
10: Deixa Deus cuidar do tempo.
9: Let God take care of time.
10: Nós sabemos que nós temos o tempo na ordem do Cronos.
9: We know that time through the Cronos way.
10: Que nós chamaríamos o nosso tempo só para facilitar.
9: It is what we call our time.
10: Mas tem o tempo da ação de Deus chamado Kairos ou Kairos.
9: But there is also Kairos, the time of God.
10: É o tempo que Deus determina para fazer.
9: The time that God determines to do His things.
10: Dentro do nosso tempo, dentro do nosso Cronos.
9: Within our Cronos, within our time.
10: O tempo é de Deus.
9: The time belongs to God.
10: Se Deus quiser dar, Ele vai dar.
9: If God wants to give it, He will give it.
10: Se Deus estabelecer tempo, Ele estabeleceu tempo.
9: If God establishes time, He will do it.
10: Mas quando Deus tem tudo projetado,
9: but when God has everything planned,
10: que prevaleça o projeto de Deus.
9: The plan of God may overcome.
10: Mas não pare de trabalhar.
9: But do not stop working.
10: Não pare de orar.
9: Do not stop praying.
10: Porque Deus pode surpreender você.
9: Because God can surprise you.
10: Deus pode surpreender a sua vida.
9: God can surprise your life.
10: Assim como ele surpreendeu,
9: as he did,
10: o nosso querido Zacarias.
9: Zachariah.
10: Como eu disse a vocês, meus irmãos,
9: as I said to you, dear brothers,
10: Zacarias estava no local mais próximo que alguém poderia estar de Deus naquela época.
9: Zachariah was in the closest place someone could be with God at that time.
10: Pergunto a você, qual é a sua distância de Deus?
9: And I ask of you, what is your distance to God today?
10: Você está perto de Deus ou você está longe de Deus?
9: Are you close to God or are you far away?
10: A Bíblia é clara em dizer, buscar ao Senhor enquanto se pode achar e invocar enquanto Ele está perto.
9: The Bible is clear to say that seek God while you can still find Him.
10: Manter Deus longe de você não trará a você sucesso.
9: To keep God far away from you will not bring you success.
10: Aproxima-te de Deus.
9: Get close to God.
10: Entrega a Ele a tua vida.
9: Deliver Him your life.
10: Entrega o teu coração para Deus.
9: Deliver your heart to God.
10: Deus morando no seu coração, você está próximo de Deus.
9: God living in your heart, you are close to God.
10: Você não precisa ter visão de anjo.
9: You don't need to have a vision of angels.
10: Você não precisa ter uma visão de, eu diria, da presença de Deus, da forma que ele se manifesta, eu diria, de uma forma que você entendesse física.
9: You don't need to see physical visions.
10: Mas você precisa de Deus na sua vida.
9: You need God in your life.
10: Zacarias estava no ponto onde Deus o colocou.
9: Zachariah was exactly where God put him.
10: É o ponto de proximidade.
9: It is the closest point that you can be.
10: É o ponto onde a presença de Deus faz acender a chama, a brasa.
9: It is where the presence of God enlightens the fire.
10: É o ponto onde Deus pode surpreender você com coisas incríveis.
9: It is where God can surprise you with incredible things.
10: É o ponto onde o mistério e o misterioso de Deus pode acontecer na sua vida.
9: It is exactly where God can do a mystery in your life.
10: É o ponto onde o gigantesco poder de Deus pode acontecer na sua vida.
9: It is a point where God can do gigantic things for your life.
10: Fica perto de Deus.
9: Stay close to God.
10: Coloque-se no lugar de Zacarias.
9: Put yourself in Zachariah's place.
10: Eu sou temente.
9: I am God fearing.
10: Obedeço a Bíblia em tudo.
9: I obey the Bible in everything.
10: Eu sirvo no templo.
9: I serve in the temple.
10: Eu não tenho um filho.
9: I don't have a son.
10: Ah, eu vou pro mundo então.
9: Oh, I give up then.
10: Eu não quero mais saber de mais nada não.
9: I don't want to do anything anymore.
10: Vocês sabem, meus irmãos,
9: you know, dear brothers,
10: naquele tempo não ter filhos,
9: in that time, not having sons,
10: era considerado por muitas pessoas,
9: was considered by many people,
10: pelos adeptos ao judaísmo,
9: to the Judaism people,
10: não tem filhos porque pecaram,
9: that they didn't have sons because they had sinned,
10: ou porque tem algum tipo de pecado oculto,
9: or because they had hidden sins.
10: Imagine vocês a vergonha de Isabel.
9: Imagine Elizabeth's shame.
10: Imagine vocês a vergonha de Zacarias.
9: Imagine the shame of Zechariah.
10: Lá vai o sacerdote pecador.
9: There goes the priest full of sins.
10: E o sacerdote, eu faço tudo certinho.
9: And the priest did everything right.
10: E Deus não me deu a coisa que eu mais queria, um filho.
9: And God did not give me exactly what I wanted.
10: Imagine se ele tinha razão ou não para pensar em desistir.
9: Imagine if he had reasons to think of giving up.
10: Mas ele não desistiu não.
9: But he did not give up.
10: Não desista não.
9: Do not give up.
10: Não é porque você está passando luta que você vai desistir.
9: It's not because you're going through struggles that you will give up.
10: Chega mais perto de Deus.
9: Get a little closer to God.
10: Chega mais perto do Senhor.
9: Get a little closer to the Lord.
10: Deus vai surpreender você.
9: God will surprise you.
10: Deus vai surpreender a sua família.
9: God will surprise your family.
10: Nosso Deus é um Deus surpreendente, meus irmãos.
9: Our God is a God who overwhelms people.
10: O nosso Deus abre portas onde não há portas.
9: God opens doors where there are no doors.
10: O nosso Deus surpreendeu Moisés e Faraó abrindo o Mar Vermelho.
9: Our God surprised Moses and the Pharaoh opening the Red Sea.
10: O nosso Deus surpreendeu profetas de Baal e Asera.
9: Our God surprised prophets of Baal.
10: Fazendo cair fogo dos céus.
9: Throwing fires down the heavens.
10: Por que razão Deus não surpreenderia você?
9: Why would God not do this to you?
10: Deus quer surpreender você.
9: God wants to surprise you.
10: O nosso Deus tem inúmeras surpresas para você.
9: He has many surprises for all of us.
10: Mas não desista, continue trabalhando.
9: But do not give up, continue to work.
10: Não desista, continue orando.
9: Continue to pray, do not give up.
10: Aproxima-te cada vez mais de Deus.
9: Get a little closer to God each time.
10: O anjo falou para Zacarias.
9: The angel told Zechariah.
10: Versículo 13.
9: On verse 13.
10: A tua mulher Isabel vai ter um filho.
9: Your wife Elizabeth will bear your son.
10: O nome dele vai ser João.
9: And you're to call him John.
10: Aleluia.
9: Hallelujah.
10: Veja que coisa maravilhosa, meus irmãos.
9: Look what a marvelous thing, dear brothers.
10: O agir de Deus traz alegria.
9: The act of God brings joy.
10: Versículo 14. Terás prazer e alegria.
9: Verse 14, he will be joy and delight to you.
10: E olha só o que diz mais o anjo do Senhor, e muitos se alegrarão no seu nascimento, alegria.
9: And many will rejoice because of his birth.
10: Quando Deus surpreende você,
9: when God surprises you,
10: ele traz alegria.
9: He brings joy.
10: Deus está trabalhando.
9: God is working.
10: O silêncio de Deus não significa que ele não esteja atuando.
9: The silence of God does not mean he's not working.
10: Deus está trabalhando.
9: God is working.
10: E nós estamos vendo alguns princípios de Deus para a vitória agora.
9: We see some principles of God for victory right now.
10: Ele concede.
9: He concedes.
10: O desejo do seu coração.
9: The will of your heart.
10: Quando você insiste, não desiste.
9: When you persist and do not give up.
10: Ele está ouvindo você.
9: He can hear you.
10: mesmo que você pense que ele não está te ouvindo.
9: Even if you think that he can't.
10: Ele pode estar em silêncio.
9: He can be in silence.
10: Mas ele está trabalhando.
9: But he is working.
10: Em seu favor.
9: In your favor.
10: E a operação de Deus.
9: The work of God.
10: Trará alegria a você.
9: Will bring joy to you.
10: E trará alegria a todas as pessoas.
9: Will bring joy to all people.
10: Que estiverem envolvidas.
9: That will be involved.
10: Nesse surpreender de Deus.
9: Overwhelming of God.
10: Dentro do tempo de Deus.
9: Within the time that God.
10: A Bíblia Sagrada nos diz, meus irmãos.
9: The Bible tells us, dear brothers.
10: Que o anjo começou a falar do versículo 15 para frente.
9: The angel started to speak from verse 15 on.
10: Vai ser muito bom.
9: For he will be great.
10: Terá a virtude de Deus.
9: He will have the will of God.
10: Preparará o caminho do Senhor para um povo bem disposto.
9: He will prepare the path of God for the people who are willing.
10: Aí no versículo 18, vocês estão acompanhando comigo, né?
9: And then on verse 18.
10: No versículo 18, Zacarias então.
9: Zacharias then.
10: Ele disse.
9: He said.
10: Observe vocês que ele estava no lugar santo.
9: Observe that he was in the holy place.
10: Observe vocês que ele tinha tido a sorte de acender o incenso.
9: Observe that he had the.
10: Perdão, ofereceu o incenso.
9: He had been chosen to burn the incense.
10: Era um privilégio.
9: It was a privilege.
10: Mas aí ele já falou logo, mas eu já sou velho.
9: And then he said, I am an old man.
10: A minha mulher também está velha.
9: My wife is also old.
10: Igual Abraão e Sara, né?
9: Just as Abraham and Sarah.
10: Nós já é velhinho, não acontece mais nada, anjo.
9: We are already old and nothing can happen anymore.
10: Deus surpreende você.
9: God surprises all of us.
10: Tem gente que acha, não, pedi uma benção há tanto tempo.
9: Many people say, I've asked for this blessing for so long.
10: Agora não dá mais para essa benção, deixa para lá.
9: Now I leave it behind, I don't want it anymore.
10: Acredita porque Deus surpreende você.
9: Believe because God can surprise all of you.
10: Como é que ia fazer?
9: How can I do it?
10: Já sou velho.
9: I am an old man.
10: Chega em casa e... Isabel, minha velha, eu vi o anjo hoje.
9: He gets home and says, Elizabeth, I saw an angel today.
10: É assim que eu vou fazer?
9: This is how I will do it.
10: O anjo disse, versículo 19, aliás, a Bíblia fala o anjo Gabriel, né?
9: And verse 19.
10: Peço perdão por isso, inclusive.
9: It says, the angel said.
10: Olha, eu sou Gabriel, viu?
9: I am Gabriel.
10: Eu assisto diante de Deus.
9: I stand in the presence of God.
10: E eu fui enviado para falar dessas coisas alegres. I've
9: been sent to you to speak to you the good news.
10: Que coisa, meus irmãos.
9: And it says.
10: Quando é Deus, é Deus.
9: When it is God, it is, truly is God.
10: Quando a visão é de Deus, a visão é de Deus.
9: When the vision is from God, it truly is from God.
10: Quando a visão é de Deus, a gente entende.
9: When it is a vision from God, we understand.
10: Quase todos os dias chegam pessoas para mim perguntando.
9: Nearly every day people come to me and ask.
10: Pastor, eu sonhei com 3 camelos, 1 bezerro. Eu sonhei com 3 camelos, 1 bezerro. O que quer dizer?
9: People ask, I dreamt of camels and.
10: Não tenho a mínima ideia.
9: What does it mean?
10: Se Deus deu a visão para você, que Deus revele para você.
9: If God gave you the vision, may He reveal it to you.
10: E tem uns que falam da visão e ainda me põe no meio da visão.
9: Some people speak of visions and even put me inside their visions.
10: Pastor, tive uma visão contigo.
9: Dear pastor, I had a vision with you.
10: O irmão um dia falou para mim que teve uma visão comigo.
9: One day a brother said he had a vision with me.
10: Que eu estava voando nas asas de uma águia.
9: That I was flying on the wings of an eagle.
10: Que é isso, pastor?
9: What does this mean, dear pastor?
10: Eu falei, no mínimo perigo imediato. Não tenho a mínima ideia.
9: And I said, at least it means I'm in danger.
10: Se Deus revela para você.
9: If God reveals it to you.
10: Deus faz você entender.
9: God makes you understand.
10: Para que não haja confusão no meio do povo de Deus.
9: For there not to be any confusion in the people of God.
10: Se Deus se revela a você.
9: If God reveals himself to you.
10: Deus dará a você o entendimento.
9: God will give you the understanding.
10: Para que você não morra de ansiedade.
9: So that you don't die of anxiety.
10: Não entendendo o que aconteceu.
9: Not understanding what happened.
10: Quando Deus se manifesta a você.
9: When God manifests himself to you.
10: É da mesma forma que ele se manifestou a Zacarias.
9: It's the same way that he did to Zacharias.
10: Quando Deus se manifestou a Moisés foi a mesma coisa.
9: When God did this to Moses, it was the same thing.
10: Eu sou o Senhor.
9: I am the Lord.
10: Mas é eu sou o Senhor.
9: I am the Lord.
10: Quando Deus se manifestou a Gideão foi a mesma coisa.
9: It was the same thing to Gideon.
10: Eu sou.
9: I am.
10: Sou eu.
9: It is me.
10: Não tenha dúvidas que sou eu.
9: Do not have doubts that it is me.
10: Posso fazer provas para ver se é o Senhor?
9: Can I prove it that it is you?
10: Pode fazer provas?
9: Yes, you can.
10: Porque quando Deus verdadeiramente se manifesta, igreja.
9: Because when God truly manifests himself.
10: Quando Deus verdadeiramente fala, querida igreja.
9: When God truly speaks, dear church.
10: Que estremeça o lugar.
9: That the place will be shaken.
10: Que estremeça o nosso coração.
9: That our hearts be shaken.
10: Porque quando Deus fala.
9: Because when God speaks.
10: Ele nos surpreende.
9: He surprises
10: us. Ele cumpre o que ele fala.
9: He fulfills what he says.
10: Ele faz acontecer o que ele revela.
9: He does whatever he reveals.
10: Ele faz acontecer. Sério que ele promete.
9: He makes what happen whatever he promises.
10: E o servo de Deus.
9: And the servant of God.
10: Como será isso?
9: How can this be?
10: Eu sou Gabriel.
9: I am Gabriel.
10: Ou alamasso miando alamasteias.
9: Glory to God.
10: Eu assisto diante de Deus.
9: Stand before the presence of God.
10: E eu fui enviado por Deus.
9: I have been sent by God.
10: Para dar a você notícia alegre.
9: To tell you this good news.
10: E você não acreditou?
9: And you did not believe me.
10: Então você vai ficar mudo.
9: So you'll be silent.
10: Aleluia.
9: Hallelujah.
10: Você vai ficar mudo.
9: You will be silent.
10: Até o dia que se cumpram todas essas palavras.
9: Until the day this happens.
10: Até o tempo de se cumprir.
9: Until the appointed time.
10: Tempo de Deus.
9: The time of God.
10: Tempo de Deus.
9: The time of God.
10: Dentro da cronologia do homem, o tempo de Deus.
9: The time of men, the time of God.
10: Até que aconteça tudo.
9: Until everything comes true.
10: Você vai ficar mudo.
9: You will be silent.
10: Deus está falando contigo?
9: Is God speaking to you?
10: Seu coração está queimando?
9: Is your heart burning?
10: Sinceramente, meus irmãos, meu coração está queimando nesse momento.
9: My heart is burning right
10: now. Meu coração está queimando.
9: My heart is burning right
10: now. O seu coração está queimando?
9: Is your heart burning?
10: Deus está falando contigo?
9: Is God speaking to you?
10: Então confia que Deus vai surpreender você.
9: So trust that God will surprise you.
10: Não desista do que você tem pedido a Deus.
9: Do not give up on what you have asked for God.
10: Em meio à tribulação que você está passando.
9: In the midst of all the struggles that you are going through.
10: Em meio à luta que você está passando.
9: In the midst of all the struggles that you are going through.
10: Pelo fogo que você está passando.
9: The fire that you are going through.
10: Não para de trabalhar.
9: Don't stop working.
10: Não para de fazer o que Deus pôs na tua mão.
9: Don't stop doing what God put in your hand.
10: Porque tem Deus vivo.
9: Because there's a God who is alive.
10: Que quer surpreender você.
9: That wants to surprise you.
10: E a Bíblia Sagrada nos diz, meus irmãos.
9: And the Bible tells us, dear brothers.
10: Que Deus cumpriu a promessa.
9: God fulfilled his promise.
10: A Bíblia fala no versículo 24.
9: The Bible tells us on verse 24.
10: Que depois daqueles dias.
9: That after this.
10: Isabel concebeu.
9: Elizabeth became pregnant.
10: E ela ficou por 5 meses ocultando.
9: And for 5 months she remained in seclusion.
10: Imagine você uma mulher de mais de 80 anos.
9: Imagine a woman older than 80. Imagine this.
10: Entendeu? Entendeu? Hoje passou de 40, já é suspeito, assim, tipo, na questão de será que vai dar certo?
9: Today, after a woman is 40, people wonder if the pregnancy will come true.
10: E lá está Isabel, 80 anos.
9: There was Elizabeth, more older than 80 years old.
10: E isso é alegria.
9: This is joy.
10: Foi isso o tempo que os nossos pais diziam.
9: The time has gone by when our parents said.
10: É feio olhar uma mulher esperando bebê.
9: It is not good to look at a woman expecting a birth.
10: Mas eu posso garantir a vocês que é uma das coisas mais lindas que existe.
9: But I may guarantee to you that it is one of the most beautiful things that exists.
10: Uma família crescer.
9: A family grow.
10: Uma família ter filhos.
9: A family to have children.
10: É uma bênção de Deus.
9: It is a blessing of God.
10: A Bíblia fala, meus irmãos.
9: The Bible tells us, dear brothers.
10: Que após ocultar por 5 meses.
9: After remaining in seclusion for 5 months.
10: A Bíblia Sagrada nos diz que ela começou depois foi a testemunhar.
9: The Bible tells us that she went to testify.
10: E ela dizia,
9: and she said,
10: o Senhor atentou para mim.
9: The Lord has done this for me.
10: O Senhor olhou para mim.
9: The Lord has looked at me.
10: O Senhor destruiu a minha vergonha, o meu opróbrio.
9: The Lord has taken away my shame and my disgrace.
10: Ninguém vai olhar para mim e dizer que eu tenho pecado oculto agora e nem meu marido.
9: No one will look at me and say that I have hidden sins anymore.
10: Porque o Senhor está hoje, ou seja, está agora.
9: Because the Lord today.
10: Exterminando a nossa vergonha.
9: Destroying our disgrace.
10: O Senhor está agora completando a nossa nossa alegria.
9: The Lord is now completing our joy.
10: Foi a surpresa de Deus para esse casal temente ao Senhor.
9: It was the surprise of God for this God-fearing people.
10: Foi a surpresa de Deus para esses que no versículo 6.
9: It was the surprise of God for those who in verse 6.
10: Eu repito o que a Bíblia fala a respeito deles.
9: What the Bible says of them.
10: Eram pessoas irrepreensíveis.
9: They were blameless.
10: Eram pessoas que obedeciam os mandamentos e preceitos do Senhor.
9: People who obeyed the decrees and commands of the Lord.
10: Não desistiram de jeito nenhum.
9: They did not give up in any way.
10: Não ficaram mais naquela insistência, eu diria.
9: They did not continue to persist.
10: Mas eu imagino meus irmãos.
9: But I imagined your brothers.
10: Zacarias e Isabel.
9: Zachariah and Elizabeth.
10: 50 anos, 60 anos.
9: 50, 60 years old.
10: Em algum lugarzinho da oração deles.
9: And in some place in their prayer.
10: Eles diziam, ó Deus.
9: They said, dear God.
10: A gente queria tanto ter tido uma família.
9: We wanted a family so much.
10: Hoje, meus irmãos, Deus quer surpreender vocês.
9: Today, dear brothers, our God wants to surprise you.
10: O que é que vocês sempre quiseram ter e não alcançaram até hoje?
9: What is it that you always wanted and never had until today?
10: Chega o mais perto de Deus que você possa chegar.
9: Get a little closer to God than you can ever be.
10: Chega o mais próximo de Deus. Perdão, mais próximo de Deus.
9: Get closer to God.
10: O mais próximo de Deus.
9: Closer to God.
10: Tem tanta gente tão distante de Deus.
9: People are so far away from God.
10: E às vezes culpam a Deus por não conseguirem.
9: Sometimes blame God for not being able to do it.
10: Fazer com que os seus objetivos sejam realidade.
9: To realize their objectives.
10: Chega mais perto de Deus.
9: Get a little closer to God.
10: Na sua oração.
9: In your prayer.
10: Na sua vida.
9: In your life.
10: Na sua reverência.
9: In your reverence.
10: Na observação dos preceitos do Senhor.
9: In watching the decrees of the Lord.
10: Com a sua vida irrepreensível.
9: With your life blameless.
10: Chego mais perto de Deus.
9: A little closer to God.
10: Porque Deus quer surpreender você.
9: Because God wants to surprise you.
10: Deus tem surpresas para você.
9: God has many surprises for you.
10: Não importa quantos anos fazem.
9: It doesn't matter how old you are.
10: Que você pediu aquela bênção.
9: How long you've been asking for your blessing?
10: Quantas vezes você senta na sua casa?
9: How many times you sit at your house?
10: Você olha para sua esposa ou filhos?
9: And you look into your wife and children?
10: E vocês se lembram?
9: And you remember?
10: Lembra aquela bênção que nós pedimos 30 anos atrás?
9: Remember that blessing we asked so long ago?
10: Aí vem aquela palavra, aquele sentimento meloso.
9: And that feeling that comes with it.
10: Aquele pensamento nostálgico.
9: That thought that comes is so nostalgic.
10: Lembra?
9: Remember?
10: Então, mas foi há tanto tempo.
9: But that was so long ago.
10: Deixa para lá.
9: Leave it behind.
10: Mas lá no fundo do coração tem uma centelhazinha acesa.
9: But deep down inside there is a fire burning.
10: Ah, se eu pudesse.
9: Oh, if I could.
10: Ah, se eu pudesse.
9: Oh, if I could.
10: E você pode.
9: And you can.
10: Se você tem um Deus que pode, você pode.
9: If you have a God that can, you can.
10: Não desista, não.
9: Do not give up.
10: Naquele cantinho da sua oração.
9: Within your prayer.
10: Coloca lá.
9: Put it in.
10: Meu Deus, a salvação do meu filho.
9: The salvation of your son.
10: Meu Deus, a cura do fulano.
9: The cure of someone.
10: Meu Deus, a salvação do meu avô.
9: The salvation of my grandfather.
10: Meu Deus, a minha casa própria.
9: My own house.
10: Meu Deus, as bênçãos para esta vida.
9: The blessings for this life.
10: Meu Deus, a salvação da minha família inteira.
9: The salvation of my whole family.
10: Não desista, não.
9: Not give up.
10: Chega perto de Deus.
9: Get a little closer to God.
10: Santifica a sua vida e chega perto de Deus. Busque a presença de Deus, chega perto de Deus.
9: Ask for the presence of God and get a little closer.
10: Abandona o seu pecado, chega perto de Deus.
9: Abandon your sins and get closer to God.
10: Abandona a mentira, chega perto de Deus.
9: Abandon your lies and get closer to God.
10: Abandona a prostituição e chega perto de Deus.
9: Abandon prostitution and get closer to God.
10: Abandona esse engano e chega perto de Deus.
9: All deceit and get closer to God.
10: Vai surpreender você.
9: God will surprise you.
10: Deus vai surpreender a sua vida.
9: God will surprise your life.
10: Chega perto de Deus.
9: Get a little closer to God.
10: Aprenda aquilo que faz parte do caráter de Deus.
9: Learn what is part of the character of God.
10: Aprenda aquilo que faz bem para a sua alma.
9: Learn what is good for your soul.
10: Daqui a pouco Deus vai surpreender você.
9: And when you least expect, God will surprise you.
10: Não é porque você não recebeu o que você buscou por tanto tantos anos.
9: Is that because you haven't received what you sought for so many years?
10: Que você vai se decepcionar com Deus.
9: You'll be disappointed with God.
10: Vai virar as costas para Deus.
9: You'll turn your back to God.
10: Vai caminhar na direção oposta de Deus.
9: You'll walk in the wrong direction.
10: Tá errado.
9: It is wrong.
10: Aí nunca vai dar certo.
9: Then nothing will go right.
10: Aí você não será surpreendido.
9: Then you will not be surprised.
10: Mas repense a sua vida agora.
9: Rethink your life right now.
10: E chega perto de Deus.
9: Get a little closer to
10: Deus está te esperando. Chega perto de Deus.
9: God is expecting you to get closer
10: Deus
9: to God.
10: Deus tem coisas grandes.
9: God has great things.
10: Deus tem coisas tremendas.
9: God has tremendous things.
10: Não desista do teu sonho.
9: Do not give up on your dream.
10: Não desista do que você já pediu no passado.
9: Do not give up on what you have asked for.
10: Assim como Deus surpreendeu Zacarias.
9: Just as God surprised Zachariah.
10: Assim como Deus surpreendeu Isabel.
9: Just as God surprised Elizabeth.
10: Assim como Deus tem surpreendido a tanta gente.
9: Just as God has surprised so many people.
10: Ele vai surpreender você.
9: He will surprise you as well.
10: Aquela pessoa que você acha que não, esse aí vai morrer nas drogas.
9: That person that you think will die in drugs.
10: Deixa Deus surpreender você.
9: Let God surprise you.
10: Não desista não.
9: Do not give up.
10: Deus está aqui nessas palavras falando ao seu coração.
9: God is here in these words speaking to your heart.
10: Quantas pessoas dizem?
9: How many people say?
10: Eu acho que eu vou morrer e isso não vai acontecer.
9: I think I will die and never see this happen.
10: Não desista não.
9: Do not give up.
10: Deixa passar o seu Cronos, que daqui a pouco o Kairos de Deus vai agir.
9: Let Cronos go by and the Kairos of God will act.
10: Há um tempo para tudo.
9: There is a time for everything.
10: Deus vai operar no tempo dele na sua vida.
9: God will work in his time in your life.
10: Deus vai surpreender você se você não desistir.
9: God will surprise you if you do not give up.
10: Eu imagino meus irmãos.
9: I imagined your brothers.
10: Zacarias chega em casa.
9: Zachariah gets to his house.
10: Ele estava mudo.
9: He was a mute.
10: Ele chama Isabel e
9: he calls Elizabeth and says and mumbles and cannot say.
10: Depois que o menino nasce cumpre do jeito que o anjo falou.
9: After the boy is born as the angel said.
10: Eu acho que a primeira coisa que Zacarias disse foi isso.
9: I think the first thing Zacharias said was this.
10: É isso que eu estava falando.
9: This is what I was trying to say.
10: É isso que eu estava tentando explicar.
9: This is what I was trying to explain.
10: Surpresa de Deus na sua vida, confia, não desista, continua na obra do Senhor, continua clamando.
9: Do not give up, continue to pray.
10: Aproxima-te de Deus.
9: Get a little closer to God.
10: Porque Deus tem surpresas para você.
9: Because God has surprises for you.
10: Não desista.
9: Do not give up.
10: Aproxima-te de Deus.
9: Get a little closer to God.
10: E deixa Deus surpreender você.
9: And let God surprise you.
10: Você que está longe de Deus.
9: You who are far away from God.
10: Você que está desviado dos caminhos do Senhor.
9: You who have gone astray from the path of the
10: você
9: Lord.
10: Você que não entregou a sua vida para Deus ainda.
9: You who have never delivered your life to God.
10: Nessa distância não dá.
9: It cannot happen in this distance.
10: Quando Jesus fala, vinde a mim.
9: When God says, come to me.
10: Todos vós cansados e oprimidos.
9: All those who are tired and oppressed.
10: Ele está dizendo, há uma distância.
9: He said, there is a distance.
10: Vamos acabar com essa distância.
9: Let us end this distance.
10: Vinde a mim.
9: Come to me.
10: Deus está te chamando, sai do seu lugar e vem aqui aceitar Jesus. Vem.
9: God is calling you, leave your seats and come accept Jesus.
10: Você quer ser surpreendido, sai do seu lugar e vem aqui aceitar Jesus primeiro.
9: You want to be surprised, leave your seat and come accept Jesus.
10: Desviado, vem aqui reconciliar-se com Deus. Venha, venha, pode vir. Venha, mocinha, venha, venha, senhora. Venha, Senhor, venham.
9: Return to God right now.
10: E os irmãos aqui na frente, não fiquem tão apavorados se o irmão ficar lado da irmã, a irmã fica lá do irmão, calma, calma, deixa, fica à vontade, venha, venha, eu

0: Eu estou sendo sincero com vocês, meus irmãos. A primeira coisa que a gente faz é entregar a vida da gente para Deus. Estou sofrendo tanto, irmão Lourival. É hora de se entregar para Deus. Me desviei, está miserável minha vida. Vem para Deus agora. E eu vou pedir aos irmãos e às irmãs, não precisa trazer ninguém à força não. Deixa as pessoas virem. Nós vamos apresentar vocês a Deus. Vocês estão fazendo a coisa mais certa a fazer nas vossas vidas. Vocês estão se aproximando de Deus.
1: We're getting close to God.
0: Vocês estão entregando as suas vidas e os vossos corações para Deus.
1: We're delivering your lives and hearts to God.
0: Para Jesus.
1: To Jesus.
0: Vocês vão aprender de Deus.
1: You'll learn from God.
0: Vocês vão descer as águas do batismo.
1: You'll go down the baptism waters.
0: E vão ficar firmes até o fim.
1: And remain strong until the end.
0: E nesse processo de vida.
1: And in this process of life,
0: a partir de hoje.
1: From today on,
0: a vida de vocês terá uma nova história.
1: Your lives will have a new story.
0: Aconteceu comigo.
1: This happened to me.
0: Quem aqui, quando aceitou Jesus, a vida de vocês foi uma nova história? Levanta a mão aí.
1: Who has their life changed when they accepted Jesus?
0: Todo mundo.
1: Raise your hands. Everyone.
0: Uma nova história.
1: A new story.
0: Porque a partir de agora, Jesus,
1: from now on, Jesus,
0: ele entra na história da vossa vida.
1: He enters your story of life.
0: Feche os seus olhos.
1: Close your eyes.
0: Senhor meu Deus, Senhor meu Pai,
1: dear Lord, Father,
0: eu apresento ao Senhor essas vidas, essas pessoas que se entregam a Ti.
1: These people who deliver themselves to you,
0: elas estão se aproximando do Senhor.
1: They are getting close to you.
0: Perdoa os pecados delas, ó Senhor.
1: Forgive their sins.
0: Lava essas vidas.
1: Wash these lives.
0: Tira o peso da culpa.
1: Take away guilt.
0: Escreva o nome delas no livro da vida.
1: Write their names in the book of life.
0: Fortalecei-as, ó Deus. Que elas possam aprender no seu tempo.
1: That they may learn in their time.
0: E que se batizem.
1: They can get baptized.
0: E que firmemente
1: that strongly
0: aguardem o dia
1: await the day
0: da grande chamada.
1: Of the great calling.
0: Eu apresento ao Senhor, ó Deus,
1: you, Lord,
0: em nome de Jesus Cristo,
1: the name of Jesus Christ,
0: essas pessoas que estão aqui.
1: These people who are here,
0: elas se entregam ao Senhor.
1: They deliver themselves to you.
0: Para pertencer ao Senhor.
1: To belong to you.
0: Bem como também os nossos ouvintes.
1: Our listeners.
0: E se pertencem ao Senhor.
1: And if they belong to you,
0: o Senhor cuidará delas.
1: Take care of them.
0: Cuida delas, Senhor.
1: Take care of them, dear.
0: Surpreenda-as.
1: Surprise them.
0: Eu sei que o Senhor pode surpreendê-las.
1: I know that you can surprise them.
0: Surpreenda essas vidas.
1: Surprise these lives.
0: Cuida dessas vidas.
1: Take care of these lives.
0: Traga alegria a essas vidas.
1: Bring joy to these lives.
0: A paz.
1: Peace,
0: a tranquilidade,
1: tranquility,
0: a certeza da vida eterna,
1: the certainty of eternal life,
0: em nome de Jesus,
1: in the name of Jesus.
0: Amém.
1: Amen.
0: Amém. Amém. Podem louvar a Deus com palmas, queridos irmãos. Louve a Deus com palmas. Olha, digam comigo assim: a paz do Senhor. Mais uma vez: a paz do Senhor.
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1: Bom dia São Paulo, bom dia Brasil, sejam todos muito bem-vindos, está no ar o programa Sertão Evangélico, que Deus abençoe a sua vida, Deus abençoe a sua casa, toda a sua família. Hoje, dia 7 de outubro, quarta-feira, 17 graus aqui na capital paulista. Gabriel, bom dia, meu irmão.
2: Bom dia.
1: A paz do Senhor Jesus. Como é que você tá, meu irmão?
2: Bom dia pra você de casa. Ô, Lindenberg, eu estou bem, graças a Deus e o Senhor. Você tá bem?
1: Estou bem, graças a Deus. Só na bênção.
2: Só na bênção. Hoje é mais um mês que eu faço com a minha amada. Dia 7 do 5. Não, dia 7 do 6. Foi quando eu comecei a namorar com ela. E dia 28 do 12 eu pedi em casamento, porque é assim. Que eu. 6 meses depois, eu já
1: queria. E esse mês vai casar.
2: E esse mês é o mês do casamento.
1: Olha, esse mês é um mês diferenciado, então, pra vocês,
2: né? Pra mim é um mês de muita alegria, né? É um mês de muita festa.
1: Eita,
2: e pra você de casa, será que o seu dia está tão animado quanto o meu? Se não, agora é hora do seu dia ficar mais animado ou começar o dia do melhor jeito, falando com o pai, que eu tenho certeza.
1: Exatamente.
2: A Bíblia diz assim: olha, aquele que tá triste, ora. E aquele que tá feliz, cante. Então nós vamos orar agora para cantar já.
1: E já quero já pedir que todos vocês compartilhem esta programação, divulga. Eu já fiz agora, já compartilhei, fiz a minha parte,
2: sempre.
1: Gabriel.
2: Sempre.
1: Então você que está em casa, já compartilhe esta programação, divulgue. Você que está indo para o trabalho, está saindo do trabalho, está indo para casa ou indo ao caminho do trabalho, já compartilha com o grupo da família, o WhatsApp, enfim. Vai lá e vem para cá. Porque nós já estamos ao vivo aguardando por você e também orando por eles, né, Gabriel?
2: Orando sempre, sempre.
1: Vamos.
2: Nossa igreja é marcada por isso, né?
1: Exatamente. Vamos prosear com Deus?
2: Vamos falar com Jesus?
1: Vamos. Então, eu vou começar a oração e logo após o Gabriel vai dar continuidade. Amém?
2: Amém?
1: Portanto, ouvintes, internautas, oremos ao nosso Deus. Poderoso Deus, maravilhoso, bendito e eterno Pai. Senhor, mais uma vez eu quero te glorificar, te agradecer, Pai, por tudo que o Senhor tem feito, tem realizado em nossa vida. Senhor, por tudo quanto o Senhor tem permitido nós passarmos, por mais que enfrentamos lutas, adversidades, momentos, ó Deus, difíceis, mas contudo o Senhor sempre está conosco. Pai, obrigado por esta manhã. Obrigado pela vida do teu servo Gabriel e sua noiva, Senhor, toda a sua família. Obrigado, Senhor, pela vida dos ouvintes internautas. Obrigado, ó Deus. Eu quero te agradecer, eu quero te louvar, meu Pai, porque nós iniciamos este dia, esta manhã, na tua presença, na sua casa, para te glorificar e te exaltar, ó Deus, na beleza da tua santidade. Perdoa-nos, ó Pai, perdoa os nossos pecados, falhas, transgressões, perdoa, Senhor meu Deus e Pai de amor, tem misericórdia da nossa vida, ó meu Senhor da glória, realiza, Senhor, o teu grande mover, realiza, Senhor da glória, a sua grande e poderosa obra em nosso meio. O Senhor tem total liberdade. O Senhor tem, ó Deus, total acesso ao nosso coração. Realiza, Senhor, a tua transformação em nossa vida, meu Pai. Esta pessoa que está agora em casa e que está neste momento, ó Deus, em um processo de libertação. Faz a sua obra. Faz a sua obra por completo, Senhor. Meu Deus, pois eu creio na manifestação do teu poder e da tua glória, Pai, porque a sua palavra nos diz: se conhecereis a verdade, ela vos libertará. A tua palavra é a verdade. A sua palavra, Senhor meu Deus, é que nos purifica, é o pão que nos alimenta. Somos, ó Deus, alimentados pelo poder da sua gloriosa palavra. Sim, ó Deus poderoso, realiza, Senhor, o teu trabalhar. Senhor, damos graças a ti, ó Pai da glória, porque até aqui o Senhor tem nos sustentado, o Senhor tem nos ajudado e continuará, Senhor, guiando os nossos passos, nos dando direcionamento, nos dando sabedoria. Meu Deus, como o Senhor, meu Pai, guiou a Paulo de Tarso em suas viagens missionárias, que o Senhor possa agora, Senhor, trazer, meu Pai, a sua direção, o teu direcionamento, para que esta pessoa não venha se equivocar por causa desta atitude, porque, Senhor, o desequilíbrio vem, meu Pai, a angústia vem, a tristeza também vem. Não deixa que esta pessoa venha tomar esta atitude e se equivoque, se arrependa, Senhor, e venha, meu Deus, continuar com esta angústia, com esta depressão. Tenha misericórdia, meu Pai, deste jovem. Misericórdia, meu Deus, desta jovem que está agora, Senhor, com seu pensamento suicida. Senhor, esta depressão, esta angústia que está matando, sufocando ela por dentro. Mas eu oro, ó Deus, para que haja uma intervenção divina. Eu oro, ó Pai, para que haja, Senhor, uma libertação na vida desta pessoa. Liberta, meu Pai, liberta tua filha, liberta teu filho, ó Deus, desta escravidão, ó Pai da glória, em nome de Jesus Cristo. Como o apóstolo Paulo, ele declarou, ó Deus, em nas cartas aos Romanos, que aquilo que eu quero fazer eu não faço, mas aquilo que eu não quero fazer, isto eu faço, porque o pecado que habita em mim, este me domina. Senhor, tenha misericórdia, meu Pai, nos ajuda, Senhor, a perseverar, nos ajuda, meu Deus, porque também a sua palavra nos diz, resistir ao diabo e ele fugirá de vós. Deus, dai-nos forças, ó Pai, para suportar as aflições, para suportar as guerras, meu Deus tremendo e poderoso. Sim, meu Deus, capacita-nos nesta manhã, capacita, Senhor, a sua igreja, o teu povo, ó Pai, que está clamando e te buscando agora, meu Deus, em nome de Jesus Cristo. Meu Pai, visita a nossa família, a nossa casa, prepara tudo, Senhor, conforme a tua vontade. Meu Deus, eu creio, ó Pai, na grande providência, na tua grande bênção, na vida desta pessoa, a prosperidade, Senhor, a multiplicação, como o Senhor deu graças e houve aquela multiplicação dos pães e peixes, que haja nesta manhã, Senhor, a multiplicação nesta casa, nesta família, Senhor, no trabalho, meu Pai da glória, aonde esta pessoa agora está exercendo o seu ofício no trabalho, Deus Todo-Poderoso, sim, meu Pai, repreenda, Senhor, todo mal, repreenda, Senhor, este destruidor, este devorador, repreenda agora, Senhor, meu Deus e meu Pai, na vida desta pessoa, estes pensamentos malignos, estes pensamentos diabólicos, estes pensamentos satânicos, queima agora, Senhor, queima mesmo, meu Pai, queima esta obra maligna, esta obra satânica, pelo poder que há no sangue de Jesus Cristo Salvador. Eu creio, ó Pai, que esta pessoa que está orando, esta pessoa que está agora enviando o seu pedido de oração, que haja agora, Espírito Santo da verdade, meu Deus, a bênção, o milagre, a providência, a cura, que esta pessoa tanto almeja, esta causa, que está agora na justiça e que esta pessoa tem orado, tem clamado, tem buscado por esta vitória, por esta bênção. Senhor, vai ao encontro destas pessoas que estão agora lutando por esta causa. O Senhor diz na sua palavra, porque para Deus nada é impossível. E eu creio nisso, eu tenho fé, eu creio, eu oro, Pai, para que haja, meu Deus, a vitória na vida desta pessoa, na vida deste ouvinte, deste internauta que tem orado conosco nesta manhã. Ó Espírito Santo, divino Deus, poderoso Pai, realiza, meu Deus, realiza, meu Pai, o grande milagre na vida deste irmão que está com câncer, que está agora enfermo, que estava desenganado pela medicina, que estava agora, Senhor, diagnosticado com esta enfermidade, com esta alergia, Senhor, este formigamento, esta dormência neste corpo, meu Deus, esta enfermidade, meu Pai, nos ossos, nos nervos, tem misericórdia. Vai curando, ó Pai, vai curando esta mulher, vai curando este homem que está acamado, não consegue levantar da sua cama, não consegue caminhar, não consegue andar, não consegue se movimentar, porque as dores são intensas, as dores, ó Pai, são tantas que não consegue se movimentar na sua cama. Mas eu oro agora, meu Deus, que haja, meu Pai, o milagre na vida desta pessoa, que haja agora, Espírito Santo, a cura, a providência para esta vida, meu Pai, que tem orado, tem está sofrendo com esta enfermidade, está sofrendo com esta ferida. Ó Deus poderoso, tenha misericórdia, meu Pai, tenha compaixão, ó Deus, para a glória do teu nome. Que este ouvinte, este internauta, venha testemunhar, venha contemplar a tua bênção, venha contemplar, ó Deus, a manifestação do seu poder, a manifestação da tua glória, a tua graça, a tua presença. Que venha, Senhor, descer sobre esta casa, neste quarto, nesta sala da UTI, neste hospital, meu Deus, nesta clínica, onde esta mulher está sofrendo agora, meu Deus, em nome de Jesus Cristo. Ó, meu Pai, tenha misericórdia, meu Deus, abençoa, meu Pai, abençoa o teu filho, abençoa a tua filha que está com fé, está orando pelo seu familiar, está orando pela sua parentela, está orando por sua casa, pelo seu casamento, por sua vida ministerial, por sua vida financeira, por sua vida espiritual, Senhor. Está agora, neste momento, se levantando nesta manhã e consagrando este dia, consagrando esta data na sua presença, entregando seus projetos, propósitos, entregando seus planos em tuas mãos agora. Meu Deus, vem realizar a tua obra, meu Pai da glória. Oh, meu Deus, operando o Senhor, quem impedirá? Meu Deus, se Deus é por nós, quem será contra nós, ó Pai? O Senhor é quem toma, meu Pai, a frente de nossa vida, porque o Senhor, meu Pai, é o nosso Deus, é o Jeová Jiré, é o Deus da provisão, é o Deus que provê no deserto, é o Deus que provê no meio do vale, onde nós não vemos mais saída, onde nós não vemos mais possibilidade, mas o Senhor se revela para a glória do teu nome. Senhor, usa o teu servo, nosso irmão Gabriel Araújo, que dará continuidade a esta oração, em nome de Jesus.
2: Senhor Deus e Pai, nós temos mais a agradecer a Ti do que a pedir, Senhor. Nós temos mais do que sermos gratos, do que a pedir, mas as nossas necessidades também são muitas. Mesmo sabendo, Senhor, que o Senhor já tem feito tanto sobre nós, nós ainda estamos aqui para falar contigo. Senhor, coloque gratidão em nosso coração. Coloque, Senhor, mostra-nos a gratidão, para que possamos, Senhor, em meio às necessidades, também entender que o Senhor já nos supriu de muitas coisas. Ah, Senhor, Nosso coração também é grato. Nosso coração, Senhor, também é generoso. Nós te adoramos, Senhor, com a nossa alma. Mas assim como Abraão, Senhor, quando o Senhor disse que iria destruir Sodoma e Gomorra, e ele lembrou de Ló, ele vai orar mais de uma vez, e na oração, na fala de Abraão, ele diz: Senhor, me atrevo, ainda que eu me atrevo a falar contigo, me perdoa. Assim nós também, Senhor, ainda que nosso coração seja repleto de gratidão, uma vez mais nós dobramos os joelhos, uma vez mais nós entramos em oração, uma vez mais nós estamos aqui, Senhor, inspirados pelo Espírito Santo, mas também olhando a nossa falta, também olhando a nossa necessidade. Pedimos que o Senhor nos supra com todas as coisas. Ah, Senhor, entra nesse estúdio a qual estamos agora, porque nós estamos sendo ferramenta para que o Senhor use para quem está em casa. Ah, Senhor, muitas pessoas de diversos estados e estando em diversas situações, nesse momento ligou o seu rádio para ouvir esta oração, nesse momento abriu, Senhor, o IPDA Play, abriu também, Senhor, o YouTube para estar nos ouvindo e nos vendo também orar. Não só estão ouvindo nossa oração, como também estão orando conosco. Por isso, nesta manhã, ó Pai, eu peço que o Senhor venha ao encontro do Lindeberg, a sua esposa e a sua família, para que continue abençoando com ricas bênçãos celestiais. Ah, Jesus, eu oro, Senhor, pelo Zaqueu, a sua casa e a sua família, assim como também, Senhor, eu oro para que o Senhor abençoe a Bia Lopes, abençoe também o Daniel, o nosso diretor Lucas, meu Pai, que o Senhor possa ir ao encontro de toda a sua casa e sua família. Ah, Jesus, oro pelo Valdir também, que está conosco, Pai, pelo Gaudério, por todos que aqui estão conosco se esforçando para que essa programação alcance vidas. Estamos aqui, Senhor, em unidade, unidos, para que esse programa possa abençoar a casa dessa pessoa que nos ouve e dessa pessoa que nos assiste. Oro também, Senhor, pelo Lucas Roca, meu Pai, que também está conosco, que também, Senhor, nos assiste aqui, nos dá assistência para que esse programa alcance vidas, como também o Lucas Rione e tantos outros, o Caliel, o Vitor, Senhor, que fazem com que esse programa alcance vidas. Abençoe de modo geral, Senhor, o Olavo. Abençoe a família de cada um que trabalha, que compõe essa equipe, que compõe, Senhor, esse meio, para que vidas sejam alcançadas. Abençoe a nossa diretoria. Abençoe, Senhor, a nossa igreja. Abençoe os obreiros da nossa igreja, abrindo a mente, abrindo o coração, para que possamos, ó Pai, tratar ao outro como o Senhor também os trataria, porque esse é o nosso objetivo. Então, desde o alto, mais alto nível da nossa igreja, até, Senhor, aquilo que é considerado o mais simples possível, que o Senhor possa abençoar todas as áreas, porque somos uma unidade, trabalhamos em conjunto, Senhor. Abençoe também o Sérgio Medina, entrando, Senhor, na saúde dele. Assim como meu Pai, o Senhor curou, assim como o Senhor usou homens para curar, que a Bíblia também nos mostra isso, assim nós também oramos, porque sabemos que o Senhor não mudou, sabemos que o Senhor continua operando dos teus milagres, operando as tuas maravilhas, e nós oramos porque nós acreditamos nesse poder, acreditamos no milagre, porque o Senhor nos deixou como seus discípulos, para que continuássemos essa obra. E aqui estamos, meu Pai, orando por milagres, oramos por proteção, orando, Senhor, para que o Senhor possa libertar, curar, salvar essa pessoa que nos ouve agora, essa pessoa que nos assiste agora, que está conectada conosco, Pai, pedindo socorro, porque a sua alma grita. Às vezes é a alma que grita por socorro e da boca não sai palavra alguma, como Ana orava. Ana orava desesperadamente para Eli. Ela estava embriagada porque os seus lábios mexiam mas som não saía, e ele a teve por embriagada. Só que ela disse: não, meu senhor, não estou embriagada, é minha alma que está desesperada, está angustiada, pedindo por socorro. E assim como Ana, meu pai, entrou em oração, assim como Ana orou, e ela saiu daquela oração com resposta, que seja assim também na manhã de hoje, que possamos, meu pai, ao encerrar esta oração, já crer que o milagre está acontecendo, ainda que nós não vemos. Assim como Jonas, ele orou no ventre do peixe, só que o Senhor falou ao peixe e não com Jonas. Ainda que Jonas não tivesse ouvido, não tenha ouvido a sua voz, o peixe ouviu e o devolveu. Jesus, assim seja também com a oração desse irmão, dessa irmã. Ainda que nós não estamos ouvindo a tua voz de ação, que venhamos crer numa ação que vem do alto. Oramos por toda a área assistencial da nossa igreja, a Reviver e a Fundação Help também, meu Pai. Oramos pela Fundação Reviver e a Associação Reviver Help, para que o Senhor possa continuar abençoando essa assistência da nossa igreja, para que mais vidas sejam alcançadas e assistidas, vidas com diversas vulnerabilidades que a nossa igreja, Senhor, que o Senhor colocou essa ação no coração da irmã Ereni, que hoje tem dado tantos frutos, e nós temos visto esses frutos. Continue abençoando essa obra assistencial, continue dando sabedoria à nossa diretoria para direcionar esta obra, continua dando, Senhor, sabedoria aos pastores desta obra, para que essa obra continue alcançando vidas e vidas. Jesus, quantas vidas já não foram alcançadas por nossa igreja? Não é porque nós somos bons, meu Pai, é porque a Tua misericórdia tem se mostrado em nossa igreja, a Tua graça tem se revelado através dos Teus servos que aqui tomam frente desta obra. Oramos agora, Senhor, por essa família que já fez questão de ligar o rádio e assistir o YouTube, porque sabe, Senhor, que teremos esse período de oração e estão conectados conosco. Essa família que agora estão levantando, que eles estão levantando para ir trabalhar. Senhor, dê livramento, cuida, guarda, livra, proteja e abençoe o trabalho de suas mãos. Essas crianças também, meu Pai, que estão indo, Senhor, à escola. Abre o entendimento para que elas cresçam e se tornem, Senhor, alguém de prestígio, para que o Teu nome seja glorificado. Esse irmão que nesse momento, Senhor, ligou o rádio do seu carro, ligou o rádio da van, ou até mesmo do caminhão, do ônibus, que estão indo agora trabalhar por estradas, Senhor, que às vezes nem asfalto tem, por estradas que são muito, muito perigosas, porque nem luz tem, por estradas, Senhor, que agora muitos acidentes têm acontecido, mas o Senhor tem livrado muitos também dos Teus servos. Senhor, essa estrada que eles estão pegando agora, que não sabem como estão, porque choveu em alguns lugares, e por não saber, Senhor, eles saem às vezes atônitos, saem às vezes preocupados, às vezes a família fica em casa preocupado com esse pai que saiu para trabalhar. Ah, Senhor, e tem sido tão perigoso essa jornada que ele tem seguido. Nesse momento, Senhor, pedimos proteção para que ele não seja assaltado, muito pelo contrário, para que possa seguir um trajeto tranquilo para conquistar o pão de cada dia. Jesus, nós oramos porque cremos no Teu poder. Então acampe o anjo ao redor desse irmão, dessa irmã, que saiu, Senhor, para trabalhar. Mas em contrapartida, quantas pessoas também, Pai, usadas por Satanás, têm saído agora às ruas para assaltarem, para, Senhor, fazer, cometer crimes hediondos. Jesus, não deixa. Não deixa que o Teu servo, não deixa que a Tua serva sofra mal algum. Todavia, estenda as Tuas mãos santas e poderosas. dando livramento, dando proteção, porque é o que nós precisamos. Em um país que às vezes é muito perigoso, em algumas estradas muito perigosas, muitos estados agora estão sintonizados conosco, Pai, que estão ouvindo e orando conosco. Por isso pedimos, ouça-nos, ó Deus, atenda-nos, Senhor. Ouça a oração dos teus servos que agora clamam em alta voz. Foi o Senhor mesmo que diz em Isaías 58, clame em alta voz e não te detenhas. Foi o Senhor mesmo quem usou Jeremias e falou com Jeremias em capítulo 33, verso 3, clame a mim. E nós estamos clamando para sermos respondidos. Permaneça conosco, Pai. Olhe para nós agora. Encontre-nos agora, onde quer que estejamos. É o que pedimos e agradecemos no nome de Jesus. Amém, Senhor Jesus, e amém, Senhor Jesus.
1: Amém. Glória a Deus, que tremendo, glória, hein, Gabriel?
2: Deus é bom demais.
1: Falar com Jesus é bom demais.
2: É bom demais, não tem como. Se tem alguém que ouve a nossa oração, que conhece muito mais do que nós, talvez alguém olhe para nós assim, esteja julgando,
1: sim,
2: porque conhece um pouquinho da nossa história, ou que nem conhece nossa história, estão nos julgando. Mas Deus, que nos conhece por completo, está nos ouvindo sem nos julgar.
1: Ele sonda o nosso coração, né? Ele sabe qual que é a intenção do nosso coração.
2: Exatamente.
1: E é bênção quando nós dedicamos o nosso dia, a nossa manhã, já na presença do nosso Deus.
2: Exato.
1: E pode ter certeza que quem está em casa agora já foi abençoado, já foi curado. Eu sinto, enquanto eu orava, eu estava sentindo a presença de Deus.
2: Glória a Deus.
1: Que a presença de Deus estava visitando pessoas, casas, lares.
2: Sim, sim.
1: Pessoas que estavam enfermas, que estavam em casa acamadas, que não conseguiam nem se levantar da cama, mas Jesus já curou você em nome de Jesus. Gabriel, aquelas pessoas que ainda não entregaram a vida para Jesus, que ainda não reconciliou, como que elas devem fazer? O que elas devem fazer? Confessar o nome de Jesus?
2: Exatamente. Agora é o momento em que você que está em casa, que eu tenho certeza que tem pessoas na beira do rádio agora, dobrando o joelho na ponta da cama, ouvindo essa oração, dizendo assim, olha, eu também quero ser crente.
1: Aleluia.
2: Mas eu não consigo por causa do meu pecado. Não consigo por causa dos meus vícios.
1: Meu Deus.
2: Mas, irmão, quem foi que disse para você que você precisa abandonar todos esses vícios para seguir Jesus? Não. Sem Jesus você não consegue abandonar esses vícios. Se você esperar abandonar os vícios para vir para Jesus, posso te dar uma péssima notícia. Talvez você nunca vai largar esses vícios. Mas se você entregar a sua vida para Jesus, correr aos pés de Jesus, eu tenho certeza que Ele pode limpar e te livrar de todos esses vícios. Por isso, se você quer aceitar Jesus agora, se você fala, Gabriel, eu quero fazer esse desafio com você então. Se eu aceitar Jesus, minha vida vai ser transformada? Vem e vê. Aceita Jesus, entrega a sua vida a Jesus, que você vai ver ela sendo transformada por completo. Você vai ser um novo homem, você vai ser uma nova mulher. Faça esse desafio agora, entregue sua vida para Jesus. Se você quiser, eu quero que você digite no e-mail queroaceitarjesus@ipda.com.br. Ou se você quer se reconciliar também, mande o mesmo e-mail para o queroaceitarjesus@ipda.com.br ou mande uma mensagem para nós no número 11-9-50-94-46-45. Vou repetir, 11-9-50-94-46-45. Porque Jesus, Ele pode mudar. Você quer aceitar Jesus agora? Quer se reconciliar agora? Agora é hora, não deixa para amanhã, não deixa para depois. Porque se Jesus tocou seu coração agora, é porque a partir de agora Ele quer mudar a sua vida. Você quer aceitar Jesus? Então ore comigo assim. Senhor Jesus, eu te aceito, porém perdoa os meus pecados, limpa a minha alma de toda mancha, me liberta dos meus vícios, porque eu quero viver uma vida de retidão contigo. Por isso, perdoa os meus pecados e escreva meu nome no livro da vida, para que no dia da redenção eu possa ouvir meu nome ser chamado por ti. Que no dia do arrebatamento eu suba com a igreja porque não quero ficar nessa terra. Então, me aceita, Jesus, porque o seu sacrifício foi por minha alma, foi por minha vida. E me ensina a seguir um caminho de retidão na tua presença. Em nome de Jesus. Amém, Jesus.
1: Oh, glória, que tremendo, hein?
2: Glória a Deus.
1: Quantas almas agora aceitaram a Cristo?
2: Milhares,
1: milhares, centenas de pessoas necessitadas pela presença,
2: sim,
1: de Deus.
2: Sim.
1: Fome de Deus, né?
2: É, exato. Tem
1: a gente que prega o Evangelho, hein, sempre carrega esse jargão. Fome de Deus.
2: É fome, porque ele mesmo prometeu, né? Vai chegar um dia que vocês vão ter fome. Mas não é fome de pão e nem sede de água, mas é de ouvir minha palavra. E hoje nós fomos saciados.
1: Aleluia. Você que está em casa neste momento, visite uma igreja mais próxima da sua casa. Vai lá, visite uma igreja pentecostal Deus e Amor, mais próxima de você, onde você está, no bairro, na cidade, no estado. Vai lá, porque já tem uma equipe te esperando, pastor da igreja. Você que está aqui em São Paulo, no centro da capital paulista, Gabriel, qual que é o endereço? Onde eles podem vir visitar?
2: O endereço mais famoso do Brasil.
1: É verdade.
2: Avenida do Estado, 4568. Só que tem uma entrada principal.
1: É, né? E eu entrei por essa entrada aí hoje, hein? Vim por aí ontem.
2: Hoje eu vim pela outra.
1: Hoje reverteu tudo.
2: Hoje foi ao contrário.
1: Olha, entrada principal, Avenida Prefeito Passos, número 10. Então corre pra cá. Corre, porque hoje é a quarta-feira do mover de Deus.
2: Do mover de Deus.
1: Não é qualquer quarta-feira,
2: não é? Não, não, não. Não é, não é quarta-feira comum. É extraordinário.
1: É a quarta-feira.
2: Hoje, quem vier, vai viver o mover de Deus.
1: Exatamente. Então, nós temos cultos em 5 horários. Então, corre para cá, porque 9 horas temos um culto poderoso na quarta-feira do grande mover de Deus. Então, vem para cá. Você que está na Moca, Liberdade, Baixada do Glicério, você que está na Zona Norte, Zona Sul, ABC, vem. Porque o pastor Milton Almeida estará ministrando a palavra de Deus às 9 horas da manhã, aqui no Templo da Glória de Deus.
2: Exatamente. Então vem, fica em casa não. Ah, mas eu preciso de milagre. Melhor momento, vem para cá.
1: Momento
2: já. A porta fechou, vem viver o extraordinário de Deus, meu irmão.
1: É isso aí. Então, agora, após essa oração, recebemos a bênção completa.
2: Completa.
1: E vamos ouvir e ver o que Deus está fazendo na vida daquele povo que já colocou a fé em prática.
2: Exato.
1: E já temos o nosso irmão Gabriel Gomes da Silva. Recebeu um grande milagre, cura da próstata.
2: É.
1: Vamos ouvir?
3: Aí eu fazendo os exames de rotina, aí apareceu um problema, né, na minha próstata. Aí foi feito o primeiro exame, passando um tempo fiz o segundo. Aí o médico falou, não, você vai passar por cirurgia. Por cirurgia. Aí já foi pegando os papéis, né, assinando. E falou até o hospital lá em São Bernardo. E com isso aí eu fiquei muito preocupado. Voltei até atemorizado para casa, muito preocupado. Aí peguei buscar a misericórdia de Deus. Aí passando o tempo, aí passou no médico. Né? Aí o médico me examinou, aí falou que estava tudo normal. Isso já faz ano e pouco. Deus também concedeu essa cura para honra e glória de nosso Senhor Jesus Cristo.
1: Seis horas e 34 minutos, que testemunho tremendo, hein, Gabriel?
2: Tremendo.
1: Olha, que é forte demais. Quando a gente ouve e vê o que Jesus está fazendo em nossa igreja pentecostal Deus e Amor, servo de Deus, ele foi diagnosticado com essa enfermidade, mas foi curado para a glória de Deus.
2: Sim, então talvez seja o maior medo dos homens, né?
1: É.
2: Sofrer com isso, talvez pessoas estejam, que já passaram por isso na família, talvez os homens que já passaram por isso na família tenham medo também.
1: Sim.
2: Mas mesmo com os nossos medos, isso não impede de Jesus fazer o milagre dele. Muito pelo contrário, é a nossa fé que move a mão de Deus. Não que Deus não queira mover a mão dele. Ele quer tanto te abençoar, irmão, que só está esperando você orar para isso.
1: Aleluia.
2: Talvez esse irmão, do mesmo jeito, recebeu duas notícias do médico. Olha, pelo jeito que nós estamos vendo aí, ó, vai ter que fazer cirurgia. E quem é que não tem medo de passar por cirurgia?
1: É verdade, hein?
2: Mas em cima do nosso medo, irmão, olha o que Jesus faz. O médico não errou quando disse que tem que passar por cirurgia. Só que ele passou por uma cirurgia de um médico maior.
1: Aleluia.
2: É o nosso Jesus.
1: O próprio Deus entrou em ação,
2: ele,
1: né, Gabriel?
2: Mesmo, o que faz cirurgia sem deixar cicatriz.
1: Aleluia.
2: E se deixou, é pra mostrar o poder dele ainda mais.
1: É isso aí. Então você que agora está em casa, talvez está passando pelo mesmo problema do nosso irmão Gabriel. É. Jesus está aqui para te curar. Jesus está aqui para operar este milagre na sua vida. Então corre para a igreja, Deus e amor. Corra para a igreja. Talvez o médico olhou e disse, não tem jeito. Já está contando os dias de vida, mas Jesus está aqui para te dar vida e vida com abundância. Não acabou, porque a Bíblia diz, né? Enquanto há vida, há esperança. Então, a sua esperança não acabou. Sua expectativa de vida, por mais que você não está vendo mais, não tenha mais, mas Jesus está aqui para te curar, para realizar este milagre na sua vida. Não desista. Não fique desamparado, angustiado, triste. Porque Deus, Jesus, Ele te ama e Ele tem uma obra na sua vida. Está aqui, na Igreja Pentecostal Deus e Amor, para realizar este milagre na sua vida. Amém? 6:36. Vamos ouvir um louvor? Vamos que você falou a princípio. Quem está alegre, louva.
2: Exato.
1: Canta. Então
2: exato.
1: Vamos cantar com Jesus?
2: Quem acordou triste, já saiu, irmão. Não, já orou, já está alegre.
1: Já foi embora.
2: E agora que você está alegre, o que você vai fazer? Vai cantar com a gente, cantar, a dupla de dois.
1: Dupla de dois.
2: Vamos, um Clétis e Evanilson.

0: paz do Senhor, bom dia, 6h40 na capital paulista, e hoje é quarta-feira, hein?
1: Hoje é a quarta.
0: Chegamos na metade da semana, será que tem crente dormindo aqui ainda, Gabriel?
1: Já na metade da semana, ó, né fofoca não. Mas tem gente que tá na cama e numa preguiça pra levantar.
0: Rapaz, que luta. Vamos acordar.
1: Você tem, irmão, pra você acordar rapidinho, você tem que colocar o papagaio lá, o atribulado lá.
0: Cadê o papagaio, o galo atribulado?
1: O galo atribulado, ó.
0: É o galo,
1: só
0: o papagaio.
1: Só ele pode despertar. Olha aí, ó.
0: Tem que colocar ele como despertador no celular.
1: Exato. Aí você levanta logo pra repreender logo esse atribulado.
0: E tem o chocalho também. Bota o chocalho aí, ó. Balança esse chocalho, esse sino aí. E bora pra roça. Vamos acordar.
1: Tocar esse gado aí, rapaz.
0: Você que está em casa agora, nesse momento. Ah, tá difícil demais da conta, rapaz. Levantar da cama, tá nada. Levanta dessa cama aí, rapaz.
1: Vai tomar um banho.
0: Vai tomar um banho, lava o rosto.
1: Logo.
0: Toma aquele café preto, puro. Derruba macaco do galo e vem pra Jesus. Vem adorar conosco aqui na Igreja Deus e Amor. Estamos ao vivo, você que está pela rádio, vai, corre lá pra YouTube. Porque estamos ao vivo no YouTube, na página oficial da Igreja.
1: Exato.
0: Pentecostal Deus e Amor, hein?
1: É, e você não pode perder, tanto ó, pelo IPDA Play, pelo YouTube, ou liga a rádio. Só não pode deixar de acompanhar, porque aqui tem o que você precisa para ser abençoado. E lembrando, agora é hora de você que gosta de acompanhar mesmo, agora é hora que você fale, porque vamos abrir a porteira
0: para
1: que tu fale conosco.
2: Paz do Senhor, irmão que está no estudo da rádio, programa Sertão Evangélica, aqui é Pastor Eugênio, aqui em Papagaio de Valente, Bahia. Quero mandar a paz do Senhor para os irmãos de Serrinha, que Deus abençoe a todos. Toca o berrante aí em nome de Jesus, que Deus venha abençoar a todos que estão ligados nessa programação maravilhosa. Em nome de Jesus,
0: que Deus abençoe,
2: o glória.
1: É ele que tu queria? Vamos o berrante aí, ó.
0: Eita, Deus abençoe.
3: Bom dia. Opa, glória a Deus, aleluia, meus irmãos amados. Aqui é a missionária Áurea, da Bahia. Louvado seja Deus. Rapaz. Amo vocês, amo esse programa. Eu tenho mandado os seus contatos para um bocado de gente na terra, dos viventes. Glória a Deus. Manda aí, louvado seja o som da trombeta. Jesus está voltando. Cheio. Um dia abençoado.
0: Manda trombeta!
1: E ela deixou claro, viu? Ela compartilhou pros viventes.
0: Bahia em peso.
1: E literalmente. Bahia literalmente em peso aqui
0: com peso conosco hoje.
1: Eita, glória!
4: Bom dia, paz do Senhor Jesus. Quem tá falando é o irmão Márcio, da cidade de Badibacite. Ouço todos os dias o programa Sertão Evangélico, é uma benção nos nossos lares.
1: Eita,
4: coloca o barulho dos porcos aí, com fome, os porcos comendo milho. Tá na hora de comer, tomar um cafezinho, comer uma pamonha, hein? Quentinha.
0: Tá, manda pra cá essa pamonha.
4: Deus abençoe a todos. No estúdio aí na rádio.
1: É o porco ou é o estômago do Zaqueu?
0: Rapaz.
1: Rapaz, é a mesma coisa, hein?
0: É o Irineu.
5: Bom dia, pastor do Sertão Evangélico, a paz do Senhor Jesus, que Deus abençoe a vida de cada um. Bom dia, produção, bom dia, ouvinte. Bom dia para toda a diretoria. Bom dia. Que Deus abençoe. Sou Helena de Petrópolis de Janeiro. Estou ligadinho na programação. Pastor Medina está de férias. E Zaqueu sumiu. Que Deus abençoe a vida de vocês. Um forte abraço.
0: Deus abençoe, minha irmã. Pastor César Medina tá lá, ó. Tá lá no Mato Grosso. Tá fazendo o quê, Gabriel?
1: Só pescando, ó.
0: Só pescando, rapaz.
1: Só pescando.
0: É isso aí.
6: Bom dia, na paz do Senhor Jesus. Angelita Barra de Jacaré. Estou indo agora para trabalhar.
1: Eita glória.
6: Sou costureira. Oi. Peço oração para mim e para toda a minha família.
1: Amém.
6: Deus abençoe os irmãos.
0: Amém.
6: Que na paz do Senhor Jesus.
0: Deus abençoe, minha irmã. Um abraço. Deus abençoe.
7: A paz do Senhor, querido irmão Diácono Lindeberg.
0: Oh,
7: e Diácono Gabriel.
1: Olha.
7: E a todos os ouvintes do programa Sertão Evangélico. Eu sou o pastor Martins Damásio.
1: Martins Damásio.
7: Responsável pela sede setorial aqui da cidade de Irecê, aqui no sertão da Bahia.
0: Bahia.
7: Estamos acompanhando essa programação todos os dias. Eu quero ouvir o cântico da Sabiá. Deus abençoe a todos os ouvintes do programa Sertão evangélico.
1: Ó, irmão Marcos Abasco com a gente aí, ó, que Deus lá bendiga e prospere o trabalho das suas mãos, né?
0: É isso aí, o povo da Bahia lá, o sertão da Bahia.
1: Sertão da Bahia, Irecê Bahia conosco aqui também, não só isso, mas ó, o Marcos de São Bernardo aqui em São Paulo.
0: Olha aí.
1: São Bernardo me remete a coisa boa, porque é lá que eu vou casar.
0: Ih, olha aí, rapaz.
1: Paz do Senhor, irmãos. Hoje o dia começou bonito, de verdade. Que Deus abençoe cada ouvinte, cada família e cada trabalhador que está acompanhando a rádio. Deus é amor.
0: Aleluia. Deus abençoe, meu Marcos. Tem mais mensagens aí, produção? Olha, nossa irmã Francisca Alves, de Crato, Ceará. Olha aí, que maravilha. Lá minha terra, lá.
1: O Ceará aí,
0: aparecendo. Crato é bênção. Eita. Paz do Senhor, bom dia. Estou aqui na horta, separando as verduras. Eita. Sempre acompanhando essa programação que leva alegria para todos. Tantos lares. Deus abençoe. Verdade. Deus abençoe, irmã Francisca. Muito obrigado pela sua companhia conosco. Tem mais aí, hein, Gabriel?
1: Verdade. O José Ribamar, de Codó. Ele manda a paz. Já estou preparando aquele cafezinho abençoado para tomar, comendo bolo de arroz fresquinho. Bolo
0: Eita
1: de arroz fresquinho.
0: É bom demais.
1: Solta o canto do chororó.
0: Manda para cá.
1: Oi. Eita,
0: olha
1: glória,
0: aí, rapaz.
1: Bom dia.
0: Temos aí mais, tem mais gente aí, Francisco é. Alves de Petrolina, Pernambuco. Paz do Senhor, comecei cedo hoje na irrigação da plantação para aproveitar o clima mais fresco aqui na propriedade. E daqui a pouco vou tomar aquele café que derruba macaco do galho. Eita, café abençoado!
1: Esse é o café que precisamos. É. Também temos, aí, ó, a Camila de Lusiânia, terra boa. A caminho de Brasília para trabalhar com trânsito e muita chuva. Sempre ouvindo a programação. Olha
0: a foto aí, olha a
1: no
0: foto trânsito dela aí.
1: Com chuva, mas olha, ó, tá indo trabalhar. Que Deus abençoe. Essa chuva não vai impedir. Tá vendo? Crente bom, nem chuva impede.
0: Nem chuva impede. Rapaz, nós estamos aí para isso, para correr na chuva, no sol, no calor, no frio. Eita, glória. E aqui em São Paulo, aquela garoa, levantei de madrugada. Aquela chuva, rapaz, vou ter que levantar de madrugada daqui a pouquinho pra essa chuva aí.
1: De uma coisa você pode ter certeza, que o clima, que todos os climas vão ter num dia só.
0: Em um dia só, aqui em São Paulo. São Paulo é desse jeito, né, rapaz? Por quê, né?
1: É isso, é pronto e preparado.
0: É.
1: O dia foi preparado pra isso, pra ter tudo. Não reclama de nada. Se reclamar da chuva, já ela vem.
0: Será que tem gente aqui no YouTube ainda, será? Será que cadê o povo de Deus que manda mensagem pra nós, hein?
1: Mande áudio, mande vídeo, mande foto. Por onde que eu mando? Ó, o telefone é esse, 119-8292-3392. Quer participar? Quer conversar com a gente? Então manda mensagem pelo YouTube, manda mensagem pelo WhatsApp. Aqui é o lugar que você falar com a gente, nós falamos contigo. Tem mais gente aí?
0: Olha, tem a nossa irmã Viviane Santos.
1: Viviana Santos.
0: Olha aí, ó.
1: É benção.
0: Bahia em peso. Aí é engraçado demais com Gabriel e Molindenberg. Aí ela colocou aqui, vocês são engraçados demais, olha aí.
1: É porque você fica falando isso aí, mas a Bíblia diz que os justos engordarão, varão.
0: Meu Deus do céu, Deus abençoe a irmã Viviane, Deus abençoe a nossa irmã Dinalda, Júlia Mendonça, muita gente.
1: A irmã Gislene também. Acompanha Gislene. A Gislene, ela tá toda sempre na programação, tanto por
0: glória
1: aqui no Sertão, Voz da Libertação.
0: Olha só que bênção.
1: A Viviana Santos. É tanta gente que está conosco.
0: Temos aqui a nossa irmã Persília Rosa, lá de Curitiba.
1: Persília Rosa.
0: Paz do Senhor Jesus, irmão Lindenberg, ouvintes, tomando aquele café para despertar, para trabalhar. Deus abençoe. Glória a Deus. Deus abençoe, povo de Deus.
1: É, a Maria, ela manda assim, ó, bom dia para todos os ouvintes. Tenham um ótimo programa. Paz do Senhor. Amém. Igualmente para a senhora. Deus abençoe.
0: Olha, tem gente lá de Teresina do Piauí, hein? Eita, Evanilde de Oliveira, olha lá do Piauí, povo de Deus lá do Piauí, Deus abençoe vocês grandemente, Ceará, Pernambuco, Paraíba, Rio Grande do Norte, Bahia, enfim, todo este Brasil abençoado, que Deus abençoe vocês. Mas vem louvor, né?
1: Vamos
0: ouvir
1: cantar
0: uma canção, vamos cantar com Jesus?
1: Vamos.
0: Chuva de poder, com quem?
1: Elias Fraga, Fraga Sosa.
0: Fraga, eita glória, vamos louvando, Elias.

0: 6:53 na capital paulista, hein? Eita, exato. Manhã abençoada, hein, Gabriel?
1: Manhã boa, manhã com Jesus, rapaz.
0: É, isso, boa delícia, hein? Manhã com Jesus.
1: Manhã com Jesus.
0: É isso aí, que bênção. Vocês que estão mandando as suas mensagens no chat do YouTube, no WhatsApp, que maravilha. Somos agradecidos, gratos a Deus por sua vida, por sua família. Que Deus continue abençoando vocês a cada dia mais. Mas vamos agora alimentar nossa alma, né?
1: Eu gosto demais.
0: Eu já tô
1: Bíblia,
0: aqui com a
1: palavra, já, ó.
0: Eu já tô aqui já com a
1: tira até o chapéu,
0: com a espada afiada.
1: Eita, glória.
0: Ô,

0: o nosso coração nesta manhã. Talvez você está agora neste momento. Será que Deus me ouve? Será que Deus me vê? Muitas pessoas agora, Gabriel, pensam desta maneira.
1: Sim, verdade.
0: Será que Deus está me vendo? Jesus, Ele está nos ouvindo e está nos vendo. Daniel aqui, ele levanta um propósito de 21 dias. Propósito de oração, e chega no, podemos conjecturar, 20º dia. Daniel está lá, Senhor, cadê o Senhor? Será que o Senhor me vê? Será que o Senhor não está me ouvindo, não está vendo a minha aflição, a minha batalha, a minha guerra? Mas chega no último dia, Gabriel, o anjo do Senhor desce, fala com Daniel, olha, desde o primeiro dia,
1: meu Deus, é forte,
0: que tu colocaste o teu coração a humilhar e a compreender, sim, as minhas palavras, foram ouvidas as tuas palavras. Daniel, eu só vim aqui, só desci aqui por causa das tuas palavras. Em outras palavras, está dizendo, hein, por causa da tua oração. Deus está ouvindo a tua oração. Deus ouve o nosso clamor, Gabriel.
1: Ouve, com certeza. Mas talvez tenha alguém em casa falando assim, olha, mas já fazem 21 dias que eu estou orando, um ano que eu estou orando.
0: Meu Deus.
1: E por que Deus não respondeu ainda? Será que Deus não me ouviu? Muito pelo contrário, irmão. Desde o primeiro dia, Deus já quis te responder. Mas às vezes ele está querendo tratar com o seu coração.
0: Sim. Tem uma frase, um certo pastor, ele disse que aquilo ali eu vou carregar para a minha vida, Gabriel. Sim. Olha, Deus, Ele só está te preparando para a bênção.
1: Uau. Glória.
0: Ele não está preparando a bênção para você. Ele está preparando você para a bênção. A bênção, Gabriel, já está pronta.
1: Está pronta.
0: A bênção já está lá. Já,
1: exatamente.
0: Agora Deus está apenas nos moldando, nos preparando. É isto. Entenda, a palavra de Deus, este versículo, guarde, medite, estude e guarde no teu coração. Deus está te preparando para a bênção. Ele está ouvindo a tua oração. Ah, pastor, mas levantei um clamor, uma campanha de um mês, dois meses, três meses, e até agora Deus não me respondeu. Mas desde o primeiro dia que tu aplicaste o teu coração a compreender e a humilhar-te perante o teu Deus, foram ouvidas as tuas palavras. Creia hoje, a tua oração não está sendo em vão. Deus está ouvindo a tua oração e Ele trará a resposta imediata. Você crê nisto? Coloque aqui no chat. Você acredita no poder da oração? O poder da oração é tremendo, Gabriel.
1: Demais. Para Deus não existe palavra desperdiçada.
0: Meu Deus.
1: Deus vai além. Aquilo que você fala, Deus conhece até a intenção com que você fala.
0: Aleluia.
1: E já está te preparando para... Eu gostei dessa frase, hein? Deus, a bênção já está preparada. Ele só está te preparando para receber ela, para não desperdiçar ela.
0: Exatamente. É isto, é exatamente o que Deus está fazendo.
1: Uau.
0: Ele está te preparando para a bênção. Não, ele não está preparando a bênção para você. A bênção já está pronta. A bênção já está lá.
1: Eu creio nisso.
0: Ele só está nos preparando, ou seja, provando a nossa fé.
1: Exato.
0: Até onde,
1: exato,
0: nós suportamos enfrentar estas adversidades, lutas. Permaneça, minha irmã. Permaneça, meu irmão, persevere, lute, não com a força do seu braço, mas com os teus joelhos, em oração, em súplica, em fé e confiança, porque Deus certamente vai te enviar a resposta e a vitória que você precisa em nome de Jesus. Rapaz, essa palavra eu vou carregar para a minha vida inteira, Gabriel.
1: E talvez, assim, muito talvez com fé. Seja hoje essa resposta.
0: Aleluia, eu creio.
1: Nessa quarta-feira de
0: mover. É a quarta-feira do mover de Deus. Então, se você está em casa agora, não perca esta oportunidade, meu irmão. Não perca esta oportunidade, é hoje, de Deus enviar a resposta que você há tanto tempo vem orando, vem clamando por um parente, por uma causa, por uma cura, por um milagre. Hoje, Jesus está aqui para enviar essa resposta e enviar a cura para a sua vida. Tome posse dessa palavra.
1: Mas, Lindenberg, se eu não conseguir vir, vai ser transmitido?
0: Sim, temos transmissões pela rádio.
1: Pela rádio.
0: Rádio Deus em Amor, a rádio mais ouvida do Brasil,
1: exato,
0: né?
1: Exato. Só perde a bênção quem quer. E eu sei que você não quer perder bênção nenhuma. Então acompanha, porque pela rádio o pastor vai estar pregando e você vai estar recebendo de Deus o mover que você precisa. Reboliço nesse vale aí, meu irmão. Então ouça.
0: Exatamente. E também, ah, pastor, mas eu não consigo vir pela manhã.

0: Posso vir à tarde? Pô. Deve.
1: Exatamente.
0: Deve.
1: Deve vir.
0: É indiscutível, não tem desculpa.
1: Só clama quem precisa.
0: Exatamente.
1: Jesus, filho de Davi, então se precisa, irmão, clama.
0: É isso aí. E vamos agora, você que ouviu essa palavra, medite, e vamos para uma pausa, com vocês. Deus abençoe.
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1: E atenção, grande Florianópolis! Mês de outubro já está chegando e nós temos uma grande e poderosa campanha, aonde temos a certeza que o povo de Deus será impactado, será tocado, haverá respostas do Senhor para a vida de cada pessoa. Nós estaremos em 31 dias de oração, isso mesmo. A Igreja Pentecostal Deus é Amor, sede estadual de Florianópolis, vai estar em 31 dias de oração, 8 horas da manhã, 13 horas da tarde, às 17 horas e às 22 horas da noite, com o Outubro Profético, uma audiência com Deus. E você já é convidado especial a entrar neste propósito, a começar já recebendo esta audiência do Senhor. Você vai entrar neste propósito, neste Outubro Profético, uma audiência com Deus. Nós estaremos orando pela sua vida e essa audiência será diretamente com Deus sobre você. Eu já quero convidar você nesse instante, isso mesmo, a entrar neste propósito. Entre neste propósito que mês de outubro já está aí, que você está esperando. É audiência com Deus, é a resposta de Deus para você. Deus será o juiz de todas as causas para a tua vida. Eu quero convidar você a entrar neste propósito com uma oferta especial agora, isso mesmo. Você que está aí nos acompanhando, você vai fazer uma oferta especial neste momento. Você vai abrir o teu aplicativo aí no celular, vai abrir aí o aplicativo do banco e vai fazer uma oferta especial de R$100 agora para este mês de outubro profético, uma audiência com Deus. E você vai enviar esta oferta especial de R$100 para o nosso CNPJ, que é a chave Pix, o CNPJ oficial da igreja, 43-208-040-1000-36. Chave Pix, CNPJ oficial da Igreja Pentecostal Deus e Amor, 43-208-040-1000-36. E é de suma importância, importantíssimo que você envie o comprovante para o nosso WhatsApp de DDD 48, número 3207-8283. Vai enviar o comprovante para o nosso WhatsApp de DDD 48, número 3207-8283. E tenha certeza que Deus vai abençoar a sua vida. Coloque aí, é agora, é o momento da audiência com Deus. Coloque seu propósito, é cura, você quer que Deus tenha essa audiência com você, dê a resposta para a cura, é processo que você está na justiça, é causa que não sai da gaveta, é a oportunidade que você tem de entrar neste propósito, depositar fé na presença dele e ter essa audiência diretamente com Deus e receber a resposta sobre todas as coisas.
2: Essa campanha, pastor Joel Batista, pastor Maico de Oliveira, ela é denominada uma audiência com Deus, porque essa campanha é a campanha mais aguardada no ano. Em qual sentido? É a campanha da decisão. Todos nós, em algum momento da nossa vida, nós precisamos tomar decisões. São decisões que irão nos abençoar ou essas decisões irão nos destruir, porque toda ação gera uma reação. E essa decisão de entrar na audiência com Deus, você vai estar declarando no mundo espiritual: o meu problema, a minha dificuldade, a minha causa, seja financeira, sentimental, ministerial, seja na saúde. Agora eu tiro da mão dos homens, eu tiro da minha mente, eu abro mão da minha preocupação, da minha ansiedade e eu delego tudo na mão de Deus. É audiência com Deus. Deus é que vai julgar minha causa, vai pelejar por mim, vai me justificar. E nós vamos orar esse mês de outubro para isso, para que Deus venha pegar a sua causa e ele venha julgar a sua causa. Perceba que quando a sabedoria, não só a sabedoria, perceba que quando houve uma limitação na vida de Pedro, e os discípulos que estavam no barco, quando o vento soprou, quando a tempestade veio, e o mar ficou agitado, saiu do controle deles. Então eles colocaram nas mãos de Deus. Jesus levantou e calmou o vento. Então, aquilo que gera medo em você, Jesus pode resolver. Por isso esse mês é o mês da audiência com Deus. É o mês de colocar na mão daquele que pode resolver. Então você vai entrar nesse propósito hoje. Você vai abrir aí o aplicativo do seu banco agora. Não importa se é banco digital, se é Caixa Econômica, Banco do Brasil. Não importa. Você vai agora entrar nesse propósito com uma oferta de R$100. É para ajudar a obra. É para manter essa rádio levando a palavra de Deus. E você vai enviar o comprovante do seu Pix no nosso WhatsApp. E você vai escrever, não o seu nome. Por quê? Não adianta eu saber seu nome, e eu falo isso com todo respeito, porque eu não posso resolver sua situação. Já que a campanha é uma audiência com Deus, e Deus é onisciente, onipresente, onipotente, sabe de tudo, controla tudo, você só vai mandar o seu comprovante de Pix para nós contabilizarmos, e vai enviar a palavra assim, ó: eu creio na audiência com Deus, Deus vai me honrar. Com muita dor, pessoas estão sofrendo lutas terríveis, mas nesse propósito, que você vai entrar, assim como nosso irmão, a nossa irmã Flávia, lá do Paraná, entrou nesse propósito, você vai entrar, porque nós vamos orar a Deus, pleiteia pela causa dela. Intercede pela causa dele. Meu Deus, julga essa causa. Nós vamos clamar incessantemente no mês de outubro. E o resultado é vitória, Pastor Maico.
1: Com certeza, Pastor Samuel, nós temos a certeza que o povo vai testificar grandes milagres, grandes respostas de Deus. E o povo já está aqui, ó. A curta e a longa distância, Pastor Samuel, já entrando neste propósito, nós temos certeza que o povo vai ser impactado pela glória de Deus. Não é com o homem que você está fazendo o propósito, é com Deus, é audiência com Deus. É Deus que vai na audiência juntamente com você, é Deus que vai ser o advogado. E eu nunca vi Deus perder uma causa, nunca vi a causa que é colocada nas mãos de Deus ser perdida. Então tenha certeza que Deus estará com você. Entre no propósito com fé, com certeza, com ousadia. Nós entramos com temor na oração, mas também entramos com ousadia porque conhecemos o Deus que nós servimos. Um Deus que a gente ora, manda fogo. Um Deus que a gente clama, abre o mar. Um Deus que a gente ora, suplica e ele traz saúde e vitória para a nossa vida.
2: Acreditamos, Pastor Maico, nós acreditamos que Deus é Deus de provisão. Perceba que quando o profeta Elias, ele era tibista, ele era de um lugar anônimo, ninguém sabia quem ele era, só que ele não caiu do nada, ele foi chamado por Deus. E o profeta Elias foi chamado para profetizar contra quem? Contra o rei Acabe, contra Jezabel, por conta dos pecados. A Bíblia diz que o pecado de Acabe foi tão grande, que a Bíblia diz que ele foi o pior rei, e ele fez, o pecado que ele fez, a Bíblia diz que foi pior, desagradou a Deus, pior do que os outros reis de Israel. E o profeta foi lá e cerrou os céus, não vai chover, 3 anos e meio. Só que Deus cerrou os céus, mas cuidou do profeta. Porque assim, ó, independente do que vai atingir o Brasil, atingir o mundo, seja crise política, financeira, o povo de Deus é protegido. Deus falou para ele assim: eu cuido de ti, vai lá para Kiriat, porque eu já ordenei aos corvos que eles venham te alimentar. Você vai beber água do riacho. Beleza. Secou o riacho. Era o fim? Não. Deus falou: agora eu vou levantar uma viúva para te alimentar. Sai daí e vai para Sarepta, que lá uma viúva vai te alimentar. Só que chegou lá, a viúva não tinha nem para ela, pastor Maico. A viúva falou assim, ele falou: me dá um copo de água. Ela foi buscar água. Quando ela ia buscar água, ele falou assim: ó, faz um bolo para mim. Ela começou a contar a história, ela falou: não tem nem para mim. Eu vou fazer o último pão para me comer e esperar a morte, eu e meu filho. Primeiro você vai fazer para mim. E a palavra é: a farinha da panela não vai acabar, o azeite da botija não vai faltar. Porque o desafio de receber milagre, o desafio da fé é esse. Não é fazer quando sobra. Porque eu falar assim: eu vou ofertar hoje, quando eu estou com a conta cheia, é mais fácil. É ou não é? Não, eu tenho 5 mil, eu vou dar 50, não vai ser tão grave. E quando eu tenho só os 50? Aí é difícil. Só que essa atitude de ofertar, semear esse alimento na vida do profeta, fez um milagre extraordinário acontecer. E é por isso que nós estamos nesse mês de outubro clamando numa audiência com Deus. Porque audiência significa decisão. Dependendo do nível da audiência, de lá você sai justificado ou condenado. Dependendo da instância, se é segunda, terceira instância, não tem mais o que fazer, pastor Maico. E essa audiência com Deus, nós estamos clamando: faça por nós aquilo que ninguém mais pode fazer. Por isso é importante. Nós temos uma irmã aqui do Paraná que entrou nesse propósito. Olha a distância. Clamando, crendo que Deus vai fazer. E a palavra de Deus para a sua vida é: eu vou fazer aquilo que ninguém pode fazer. Entra nesse propósito, porque Deus vai pelejar pela tua causa. Nós vamos ouvir testemunhos de milagres que acontecem na Igreja Deus e Amor. Testemunhos de milagres de pessoas que plantaram fé e colheram milagres. Acompanhe.
3: Meu nome é Fabiane. O mesmo que eu quero contar, o mesmo que meu marido recebeu. A gente foi na Igreja Deus e Amor, no centro, e Deus usou o pastor Samuel e falou para ele que até o final do mês tinha pessoas ali que o Deus ia abençoar com um carro novo, que não seria nem um carro novo, seria um carro zero quilômetro. E meu marido trabalha com jardinagem, paisagismo, e ele estava fazendo trabalho no jardim, na casa do dono da Hi Toyota. Meu marido conversou com ele, né, a respeito de um carro zero na loja lá dele, e graças a Deus deu tudo certo, que meu marido conseguiu comprar pelo CNPJ da empresa, duas caminhonetes, zero quilômetro, né, 2026, Hilux, uma pro meu marido e uma pro meu cunhado, que é sócio do meu marido aqui na empresa. Graças a Deus, e a promessa de Deus se cumpriu no dia 31 de julho. Deu o mês certinho, Deus nos abençoou e honrou com essa bênção.
2: O Espírito de Deus está visitando o Senhor e Ele arranca uma enfermidade da tua coluna. Eu vejo o Senhor arrancando esse desvio da tua coluna. Tem horas que a dor é terrível, né, irmão? O Senhor diz que Ele te cura. Baixa aí e procura essa dor na coluna. Isso, levanta. Baixa de novo aí, vamos ver.
4: Justamente estava com um problema na coluna.
2: E contou alguma coisa?
4: Não, não.
2: O Espírito Santo contou. E aí?
4: Curado em nome de Jesus.
2: Quanto tempo o Senhor sentiu isso na coluna?
4: Ah, isso aí já tem mais de ano.
2: Qual é o nome do senhor?
4: Paulo.
2: Baixa aí, irmão Paulo. Procura aí, vamos ver.
4: Agradecido a Deus aí.
2: Quem te curou?
4: Jesus, amém.
2: Quem dá glória a Deus?
5: Como é que é o seu nome?
6: Aparecida.
5: Como é que foi a bênção que a mãe recebeu?
6: Fazia 12 anos que eu estava esperando um documento da escritura da casa. Saiu essa semana.
5: 12 anos esperando?
6: Foi desde 2014 que eu esperando.
5: Desde 2014. E saiu quando?
6: Essa semana.
5: Como é que é o seu nome?
7: Paulo.
5: Qual foi a bênção, irmão?
7: Foi uma bênção de auxílio acidente, né? Do INSS. Fazia 6 anos que estava travado. No mês de agosto, meu próprio advogado falou para mim, né? Porque eu perguntei para ele, ô doutor, e aí como é que anda lá a situação? Ele falou assim, ah, Paulo, esse aí vai demorar. E isso já vinha já desde 2020. Aí eu vim no culto na sexta, aí o Espírito Santo de Deus revelou o irmão, né? Porque eu para pedir oração para que já tinha saído a causa, mas só que o dinheiro estava meio travado. O irmão orou no celular e falou que essa semana que vai entrar, essa bênção vai sair. E conforme o Espírito Santo de Deus usou o irmão, a bênção saiu na terça-feira.
5: Recebeu a causa?
7: Recebi a causa, notícia vai ser agora dia 22. E eu falo pros irmãos, fazem um propósito com Deus. Eu fiz meu voto. No dia eu fiz o propósito, né, com Deus, que se saísse, eu ia cumprir com X valor e ia contar o testemunho. Então, tô aqui cumprindo com o meu propósito e com o meu testemunho.
5: Já tá cumprindo com o voto dele, aí, ó.
8: Meu nome é Davi José. Fiz um voto de R$500. Tinha um processo na justiça já há 10 anos. E eu peguei esse voto de R$500. No dia que eu peguei o voto, depois, 3 dias depois, o processo movimentou na justiça. Dia 29 eu recebi o valor que eu tinha para receber. Valor bom. Honrei o voto de R$500 com Deus. E Deus cumpriu. Como a sua palavra, eu também cumpri o voto de R$500. Esse é o meu testemunho. Meu nome é Davi José.
2: Aí você acompanha o que acontece na vida daqueles que entram no propósito. Não tem como dar errado. Quem planta, colhe. Esse terreno, essa terra, chamada Igreja Pentecostal de Deus e Amor, é uma terra fértil. Quem ajuda essa obra, recebe. Não tem jeito. Quem ajuda essa obra, recebe. Nós trabalhamos com sinceridade, transparência. E Deus tem operado maravilhas. Por isso eu quero convidar você que está escutando. Você que não é crente, você é espírita, você é ateu. Você simpatizante da Igreja Deus e Amor, você de outro ministério, não importa, faz um propósito de honrar a Deus 90 dias, 3 meses com seu dízimo aqui nessa igreja. Faz um teste para você ver. Você vai ver que Deus vai abrir a janela dos céus e Ele vai derramar uma grande bênção na tua vida, porque aqui na Avenida Mauro Ramos, grava bem esse endereço, Avenida Mauro Ramos, número 184, grava bem, porque não existe lugar genérico, é aqui, aqui é a mãe, a sede estadual da Igreja Deus e Amor, de frente ao Instituto, do lado da AD Pascoal, Avenida Mauro Ramos, número 184, é o endereço dos milagres, da vitória, e sexta-feira vai pegar fogo, pastor Maico, porque é o dia da sabedoria.
1: É isso mesmo, pastor Samuel, e eu tenho certeza que todos que entrarem nesses 90 dias, eles não vão querer parar, né, pastor? Porque eles vão ser abençoados tão poderosamente e grandiosamente que eles vão continuar semeando neste lugar e Deus vai abençoar poderosamente. E é sexta-feira, é o convite mais que especial para você, sexta-feira é essa, sexta-feira da sabedoria, sexta-feira que Deus tem grandes coisas para você. Então você é convidado especial a partir das 19 horas, pastor Edson, vindo da cidade de Sara, trazendo a mensagem e entregando os mais excelentes dons do Espírito Santo para o povo de Deus.
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estamos numa longa caminhada e muitas vezes nos deparamos com o mar à nossa frente. Temos medo, receio de seguir adiante, pois às vezes este mar está bravio. Mas se você tem fé, esse Deus que nós servimos faz este mar se abrir e você passará seco. E mesmo que ele não se abra, Deus faz você passar por cima das águas. Quem crê nisso, levanta a mão e glorifica o Senhor.

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2: E nós queremos fazer um convite especial, Pastor Maico, porque vai se aproximando a quarta-feira dos maiores milagres. Dia 7 de outubro é quarta-feira. E quarta-feira, você já sabe, na Igreja Deus e Amor, é milagres e sinais. Porque é a quarta-feira do mover de Deus, na campanha profética mensal de oração, com o tema Uma Audiência com Deus. Nós já vamos ouvir testemunhos, Pastor Joel Batista, Pastor Maico, verídicos, de pessoas que alcançam cura, libertação e também prosperidade na Igreja Deus e Amor. Acompanhe.
3: Como se chama?
4: Irmã Adriana. Eu fiz dois votos de R$100, R$200 para ajudar a manter a rádio. Deus usou o pastor para dizer que o senhor estava abrindo uma porta grande para mim. 16 dias o senhor abriu uma porta de emprego para mim e eu vendi R$62 mil e o meu salário em 16 dias foi R$5.140 e poucos centavos.
3: Esta bênção, irmã, recebeu através de fazer o voto.
4: Eu tirei da onde eu não tinha, né, de uma conta que nem foi pregado hoje, né, de uma conta de luz, e aí eu peguei, né, e fiz esse voto. Eu não tinha como R$200 e o meu salário em 16 dias foi R$5.140 e poucos centavos, para a honra e glória do Senhor. E todos os irmãos que estiver ouvindo, eu provei agora pro pastor abrir minha conta e mostrei para ele que o Senhor é na vida de quem crê, né? Faz um voto e confia no Senhor e ele prospera, irmão. É só acreditar.
3: Deus abençoa a produção, as vendas, que a irmã faturou.
4: R$5.111,40 e poucos centavos.
3: Através de fazer um voto de R$200 aqui na Igreja Pentecostal Deus e Amor, Deus operou esse grande milagre. Tudo é possível que crermos.
4: É só acreditar que, e ter fé, né? A gente tem que ter fé e que vai acontecer.
3: Como se chama?
5: André.
3: Como foi esse milagre?
5: Ela estava doente, fazendo terapia e tal. Eu vim aqui, fiz o voto de R$1.000. Uma semana depois, ela já estava melhorzinha e foi melhorando cada vez mais. Teve tratamento médico, mas eu deixei na mão de Deus, né? Porque só Deus pode curar a gente, né?
3: Quanto tempo ela tinha esse câncer?
5: Tava numa fase 2, assim, né? Já fazia um tempinho.
3: Aí o irmão botou a fé em ação, vou fazer um voto com Deus.
5: Fazia um voto com Deus. E aqui fiz o voto com Deus e ela foi melhorando, melhorando, e agora tá curada.
3: Confirma seu nome e seu endereço.
5: André Vitorino, o Exige Dutra Sabaquim.
3: Como é que é o seu nome?
6: Aparecida.
3: Como é que foi a bênção que a mãe recebeu?
6: É, fazia 12 anos que eu tava esperando um documento da escritura da casa. Saiu essa semana.
3: 12 anos esperando?
6: Foi desde 2014 que eu tava esperando.
3: Desde
6: 2014.
3: Saiu quando?
6: Essa semana.
7: Eu entrei nessa campanha e quero testemunhar que Deus já está abrindo as portas, que Ele já abriu a porta do emprego para mim. Eu já estou conseguindo, eu vou ser essa coluna da rádio de todo mês, fazer esse propósito. E eu vou cumprir, porque Deus está me abençoando.
8: Meu nome é Davi José. Fiz um voto de R$500. Tinha um processo na justiça já há 10 anos. E eu peguei esse voto de R$500. No dia que eu peguei o voto, depois, 3 dias depois, o processo movimentou na justiça. Dia 29, eu recebi o valor que eu tinha para receber. Valor bom. Honrei o voto de R$500 com Deus. E Deus cumpriu. Como a sua palavra, eu também cumpri o voto de R$500. Esse é o meu testemunho. Meu nome é Davi José.
9: O meu nome é Eliseu Franco. Eu estive no culto da sexta-feira ali na Avenida Mauro Ramos, ali na Igreja Pentecostal Deus e Amor, a qual ali estava o presbítero Joel, orando pelos dons do Espírito Santo de Deus, a qual Deus usava o servo de Deus, falando que ali tinha três pessoas que Deus estava revelando que diante dos olhos dessas três pessoas era impossível, mas que Deus iria colocar essas pessoas dentro da oportunidade de novo. E eu era uma dessas pessoas que estava sendo revelado, tomei posse da vitória, trabalhei muitos anos no transporte público aqui na Grande Floresta, Florianópolis, e na pandemia eu fui mandado embora da empresa. E o meu coração, eu sempre pedi a Deus para que me desse uma oportunidade para que eu pudesse voltar a trabalhar no transporte público. E para quem trabalha dentro do transporte sabe que é muito concorrido a vaga. E Deus revelou que ia me dar uma oportunidade, me colocar dentro dessa oportunidade. E eu fui chamado na empresa e, para honra e glória de Deus, eu já estou trabalhando no transporte público novamente. E esse é o meu testemunho que eu tenho para contar para todos os irmãos. E estou muito grato a Deus e a promessa se cumpriu. E hoje eu estou empregado e trabalhando novamente para a glória de Deus no transporte público. Esse é meu testemunho. Eu moro no norte da ilha, na rua Luiz Paulo da Silva, número 119.
10: Elisete Maria Paulino, fiz um propósito com Deus, que eu estava com uma casa aqui, uma kitnet, que não estava conseguindo alugar. Fiz o propósito com Deus. Se Deus me ajudasse, eu iria enviar R$300 de propósito para a obra de Deus. Igreja Pentecostal, Deus é Amor. Eu fiz esse propósito com Deus, então Deus me honrou. Muito obrigado, meu Senhor Jesus Cristo, pelo milagre, por ter honrado.
11: Seu nome?
12: Benedina.
11: Qual foi a bênção que recebeu?
12: Eu fiz 2 votos. Eu trabalho com vendas, eu vendo roupa e não estava dando nada, irmãos. Às vezes eu vendia e muitas vezes eu não recebia. E graças a Deus, o primeiro voto que eu fiz, dentro de uns 10 minutos, eu vendi para mais de R$1.000. 2 vendas que eu fiz, eu vendi mais de R$2.000 já, em nome de Jesus.
11: Através do voto, Deus prosperou.
12: Prosperou em nome de Jesus.
11: Seu nome?
13: Fátima.
11: Qual foi a bênção?
13: A bênção é da minha filha. Eu tô pagando o voto dela, mandando os R$500 que eu prometi a Deus para ajudar na obra. Ela entrava na perícia, que ela tem um problema no pé, e eles negavam. Daí ela sempre vinha comigo aqui na igreja. Daí eu disse assim, ó, faz um propósito com Deus, faz um voto com Deus, e Deus vai abençoar. Ah, saiu a causa dela, ela foi embora segunda-feira, já recebeu o dinheiro, já enviou o dinheiro para mim vir aqui pegar o voto dela.
11: Antes de fazer o voto, a perícia não saía?
13: Não, tava toda a vida agitada, umas 4.
11: E voltava e não conseguia?
13: Não conseguia.
11: Só foi fazer o voto?
13: Fez o voto. O marido dela ainda estava lá, ele veio para cá passar as férias e já avisou ela, ó, já saiu a tua perícia e você vai receber, só que tinha que receber lá em São Paulo, né? Porque era no banco de lá.
11: Foi aprovado?
13: Foi aprovado, já recebeu. Ficou vitalício, tá? Vai receber até se aposentar.
11: Maravilha, tá? Glória a Deus. Olha aí, irmão. Benção completa, irmão.
14: Eu fiz esse voto, eu não tinha o dinheiro. Disse pra Jesus, Jesus me ajudasse eu alugar minha casinha, Jesus me abençoou. Então eu tô cumprindo hoje. Eu recebi o dinheiro da casinha, tô cumprindo o meu voto. Tudo que eu tenho a fazer é agradecer as orações dos irmãos, né? Em primeiro lugar eu agradeço ao meu Jesus, a bênção já ganhei.
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15: Paz do Senhor, queridos ouvintes do programa Voz da Libertação, internautas que nos acompanham nesta manhã de vitória, nesta manhã de milagre, aonde eu quero fazer um convite especial da parte do nosso Deus para que esta noite, 19 horas, você não marque outro compromisso. Você venha receber o teu milagre, porque o nosso Deus, o Deus de Israel, Jeová Jireh, o Deus de provisão, Jesus Cristo de Nazaré, o Mestre da Galileia, ele vai estar te aguardando de braços abertos hoje, 19 horas, para entregar o teu milagre, para entregar a tua bênção, para entregar a tua prosperidade em todas as áreas da tua vida. Queridos irmãos, irmãs, que são empresários, empresárias, que têm comércio, que têm lojas, que trabalham na informalidade, venham, porque Deus ele tem milagres para entregar para ti essa noite. Mas é necessário você dar um passo de fé. A palavra de Deus diz que determinando você um determinado negócio, sejais firme que a luz do Senhor brilhará. E hoje, 19 horas, essa luz vai brilhar Essa luz, ela vai irradiar a tua mente para você entender que Deus é o Deus da prosperidade, é o Deus que faz o milagre acontecer, é o Deus do impossível. Que o possível para o homem é você vir para o culto essa noite, mas o impossível, o Deus do impossível vai entregar para você. Aquilo que você, que o teu coração almeja, não conte para ninguém, não conte para ninguém, venha, porque o Espírito Santo de Deus, o Espírito Santo da verdade, o Deus da cura, ele vai revelar o profundo, o oculto, o escondido. Querido ouvinte, talvez você já tentou de tudo, já bateu em portas que não se abriram. O diagnóstico, a crise financeira, a situação familiar disseram que chegou o fim, mas uma coisa eu te digo, chega de carregar esse fardo sozinho, esse peso sozinho. Onde termina a tua força, começa o impacto do poder de Deus. Hoje à noite não teremos apenas uma reunião, mas teremos um ambiente de guerra espiritual, milagres, aonde nessa poderosa campanha o Deus do impossível, que ele está orando nessa noite, para o impossível acontecer na tua vida. Ah, não conte teus problemas a ninguém. Deixa para o Deus do impossível resolver essa situação. Hoje, 19 horas, Avenida Mauro Ramos, número 184, aonde eu mesmo, pastor Joacir Gonçalves, juntamente com a minha esposa Marcele Gonçalves, estaremos trazendo um recado da parte de Deus para os vossos corações, revelações, profecias, hinos entoados em louvores a Deus. Venha, participe, meu querido irmão, minha querida irmã, porque Deus, ele tem um milagre. Avenida Mauro Ramos, número 184, o endereço da tua bênção, o endereço do teu milagre, o endereço da tua vitória, é hoje, 19 horas. E fiquem todos na gloriosa e doce paz do Senhor Jesus.

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2: E eu tenho um comunicado importante para fazer, porque quinta-feira nós estamos em 3 quinta-feiras, 9 horas da manhã eu estou no altar pregando e orando na quinta-feira dos milagres. E milagres já estão acontecendo, pastor Joel. Nós vamos acompanhar milagres que acontecem na quinta-feira pela manhã, quinta-feira dos milagres.
3: O Espírito de Deus está visitando o Senhor e Ele arranca uma enfermidade da tua coluna. Eu vejo o Senhor arrancando esse desvio da tua coluna. Tem horas que a dor é terrível, né, irmão? O Senhor diz que Ele te cura. Baixa aí e procura essa dor na coluna. Isso, levanta. Baixa de novo aí, vamos ver.
4: Justamente estava com um problema na coluna aqui.
3: Me contou alguma coisa?
4: Não.
3: O Espírito Santo contou. E aí?
4: Curado em nome de Jesus.
3: Quanto tempo o Senhor sentiu isso na coluna?
4: Ah, isso aí já tem mais de ano.
3: Qual é o nome do senhor?
4: Paulo.
3: Baixa aí, irmão Paulo. Procura aí, vamos ver.
4: Agradecido a Deus aí.
3: Quem te curou?
4: Jesus, amém.
3: Quem dá glória a Deus?
2: Aí você acompanha milagres que acontecem na quinta-feira dos milagres. Eu quero convidar você que está enfermo, desenganado pela medicina, você que está oprimido, amargurado, sofre com complexo de inferioridade, vem para cá, para a Avenida Mauro Ramos, número 184, quinta-feira, 9 horas da manhã. Estaremos em jejum, em oração, na quinta-feira dos maiores milagres.
3: Esse irmão aí, ó, Jesus te visita e te cura agora. Ele falou para mim, eu tô pondo a mão na tua coluna agora. E eu arranco esse desvio na tua coluna. Eu vejo um caroço crescendo na tua coluna. Horas o senhor sente tanta dor que o senhor entrava as pernas de dor. Mas o senhor diz, eu estou te curando. É assim ou não é? E o senhor falou assim, eu vou lá porque eu preciso de um milagre. Foi ou não foi?
5: Foi.
3: Hoje o Espírito Santo te cura. Prova disso. Você não vai sentir mais nada. Pode baixar aí. Se você sentir dor, você pode falar, o senhor está mentindo, pastor. A palavra de Deus não veio na tua boca. Cadê a dor?
5: Tem, não tem dor.
3: Quanto tempo que o senhor sentia essa dor?
5: Eu estava não conseguindo mais trabalhar. Trabalho pesado na motosserra.
3: Quanto tempo o senhor sentia essa dor?
5: Faz uns 5 anos já.
3: Cura aí a dor agora, procura. Baixa. Ó, tá estralando tudo, hein?
5: Tá estralando tudo, glória a
3: Deus. Deus tá colocando tudo no lugar. Qual que é o seu nome?
5: Darcy Paiano.
3: Receba a vitória em nome de Jesus. Receba a vitória em nome... Quem levanta a mão e dá glória a Deus?
2: Milagres acontecem na Avenida Mauro Ramos, número 184, no centro de Florianópolis. Vem para a sede estadual das igrejas Deus e Amor. Vem para cá, Florianópolis. Vem para cá, Palhoça, Biguaçu, São José, Ingleses, norte e sul da ilha, porque Jesus tem operado maravilhas.
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6: Graça e paz, pastor Samuel Dolor, graça e paz a todos os ouvintes que estão nos ouvindo neste momento. Aqui é o pastor Edson Silva, da cidade de Criciúma. Nessa sexta-feira agora, dia 9 de outubro, nós estaremos aí ministrando a palavra de Deus, culto da sabedoria, com um tema especial, um tema específico, que é o perdão divino. Vai ser algo sensacional. Muitas vezes nós estamos com uma raiz da amargura, muitas vezes nós estamos sofrendo, estamos com algo preso dentro da alma, e nesta sexta-feira a palavra de Deus vai falar muito como prosperar, como crescer, como ser uma pessoa próspera, mais feliz, e vai ser sexta-feira. A palavra de Deus, ela é clara em Romanos capítulo 12 e versículo 18, que diz, se for possível, quando estiver em vós, tende paz com todos os homens. Então, atenção, sexta-feira vai ser o dia especial. Quem tem sabedoria, quem busca sabedoria, aprende a perdoar, a amar. A palavra de Deus é muito clara na oração do Pai Nosso. Perdoa-me, Senhor, assim como eu também perdoo as ofensas. Então, sexta-feira, eu conto com você, com a tua presença no culto do perdão, na nossa igreja pentecostal Deus Amor, de Florianópolis.
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2: É, pastor Mike, sexta-feira é a sexta-feira da libertação total.
7: Isso mesmo, pastor Samuel, sexta-feira da libertação total. Primeiro culto da sexta-feira a partir das 9 horas da manhã. Você que está passando por problemas de opressão, pensamentos de desistência, está pensando em tirar a própria vida, não tem achado direção para a sua vida, este é um convite mais do que especial para você, para essa sexta-feira da libertação total. Você que está aprisionado nos próprios pensamentos, a partir das 9 horas da manhã dessa sexta-feira, pastor Joel Batista no Santo Altar do Senhor, trazendo a mensagem, uma mensagem que vai impactar a sua vida, que trará direção para as suas decisões, também sendo usado nos mais excelentes dons do Espírito Santo. Tenha certeza que você vai vir e ser impactado pela glória de Deus e alcançado pelo nome de Jesus Cristo. Deus tem operado poderosamente na sexta-feira da libertação total. Nós temos também o culto das 14 horas. Também estará no Santo Altar do Senhor, pastor Benedito João, trazendo a mensagem de Deus. É a sexta-feira que você vai ser impactado pela glória de Deus. Você tem a oportunidade pela manhã, a oportunidade à tarde de vir à Igreja Pentecostal Deus e Amor, Avenida Mauro Ramos, número 184, Centro de Florianópolis. Pastor Benedito, onde Deus tem usado poderosamente também nas sextas-feiras da libertação total. Deus tem falado através da palavra, Deus tem entregado revelações, confirmações de revelações, testemunhos que têm sido testificados do grande impacto que Deus tem feito na Igreja Pentecostal Deus é Amor.
2: É, e logo mais às 19 horas, sexta-feira, pastor Maico, dia 9 de outubro, teremos a ilustre presença do homem de Deus, pastor Edson Silva, diretamente da cidade de Sara. Ele estará na sexta-feira do perdão divino.
6: Graça e paz, pastor Samuel Dolor, graça e paz a todos os ouvintes que estão nos ouvindo neste momento. Aqui é o pastor Edson Silva, da cidade de Criciúma. Nessa sexta-feira agora, dia 9 de outubro, nós estaremos aí ministrando a palavra de Deus, culto da sabedoria, com um tema especial, um tema específico, que é o perdão divino. Vai ser algo sensacional. Muitas vezes nós estamos com uma raiz da amargura, muitas vezes nós estamos sofrendo, estamos com algo preso dentro da alma, e nesta sexta-feira a palavra de Deus vai falar muito como prosperar, como crescer, como ser uma pessoa próspera, mais feliz, e vai ser sexta-feira. A palavra de Deus, ela é clara em Romanos capítulo 12 e versículo 18, que diz: se for possível, quando estiver em vós, tende paz com todos os homens. Então, atenção, sexta-feira vai ser o dia especial. Quem tem sabedoria, quem busca sabedoria, aprende a perdoar, a amar. A palavra de Deus é muito clara na oração do Pai Nosso: perdoa-me, Senhor, assim como eu também perdoo as ofensas. Então, sexta-feira, eu conto com você, com a tua presença no culto do perdão, na nossa Igreja Pentecostal Deus Amor, de Florianópolis.
2: Vamos acompanhar a maneira que o Senhor tem usado, pastor Edson.
8: Já que você quer sabedoria, eu farei o que você pediu, e darei a você um coração sábio, capaz de discernir de modo que nunca houve ninguém, e nunca haverá ninguém igual a você. Também darei o que você não me pediu. Já vi você fazer uma oração, pedir uma coisa, Deus falar assim: ó, tu me pediu isso, mas já que tu é sábio, eu vou te dar coisa que tu não me pediu. Essa é a palavra de hoje. Deus vai entregar coisa que você não pediu. Deus vai te entregar coisa que você não pediu. Tem gente aqui nessa noite que veio na prova e está pedindo sabedoria, por isso que você está aqui, e Deus vai te dar coisa que você não pediu. Para aquele que quer receber, a palavra é: riqueza, fama e de forma que não haverá ninguém igual a você durante a sua vida. Escute o que eu vou falar aqui agora. Deus vai levantar gente aqui que vocês vão dizer, não pode ser aquela pessoa. E Deus está dizendo, é esta pessoa, porque eu sou Deus de poder, de glória, de autoridade, de sabedoria, e eu dou o que eu quero para quem eu quero. Há 20 anos atrás, eu cheguei em Santa Catarina. Nem estudo tinha. Hoje, ontem, eu fui chamado na Faculdade Exucre de Criciúma para licionar para o curso de Administração e Economia, nas quarta-feira. Ai, mas meu Deus, há 20 anos atrás, o cara falava até errado. Mas eu pedi para o Senhor sabedoria. Aleluia. Oh, glória a Deus. Enquanto tem gente batendo em você, enquanto tem gente não acreditando em você, enquanto tem gente dizendo que você...

eu fui contratado pela prefeitura de Criciúma. E quem me contratou falou assim pra mim. Duas frases que me marcou. Primeira, vou te testar duas semanas pra ver se tu aguenta. Me manda mensagem no Instagram direto. Como tu cresceu, hein? Parabéns. Já faz 8 anos. Eu com a minha humildade toda, grosso do Paraná, que o linguajar grosso, falei pra ele assim, ah, mas eu queria tanto, ele faz... ele era professor de inglês, eu queria tanto aprender a falar inglês, ele falou, primeiro tem que aprender a falar português, pra depois falar inglês. Será que me ofendeu? Eu saí dali com o pé erguido, assim, ó. Vou mostrar pra você, o Satanás. Um dia você vai ouvir falar de mim, rapazinho. Aleluia. Escute a palavra que o Senhor está falando aqui agora. A tua vida não tem um problema. Escute agora. O que está acontecendo hoje na tua vida não é o que vai acontecer no futuro. Tem gente aqui que ninguém te dá nada, mas Deus vai te levantar com autoridade aonde você está. Eu fui numa empresa ontem que está com problema financeiro das maiores que existe na cidade. E a pessoa falou assim, pastor, eu não consigo comprar produto porque nós não temos dinheiro. Eu falei assim, me diz pra mim o que você tem e que você consegue comprar. Ele falou assim, não consegue comprar fruta, porque eu tenho crédito pra comprar fruta. Eu falei assim, então faz uma coisa. Compra um caminhão de laranja, de uva, de tudo que tiver. Pega essas frutas, bota na frente, faz uma promoção e vende tudo. Ah, mas tá quebrado, mas Deus honra. Deus levanta, Deus prospera. E a palavra que o Senhor está dizendo, eu vou te prosperar naquilo que você não está enxergando. Eu vou te prosperar naquilo que você não está vendo. Ah, mas eu estou quebrado, mas Deus vai te levantar. Quer ser abençoado, reconhece que você não é nada. Quer ser abençoado, reconhece que você não tem nada. Quer ser abençoado, reconhece que Deus te deu essa autoridade. Mas essa autoridade não é sua, essa autoridade veio do céu. E Deus vai te honrar 24 horas no lugar onde você vai sentar. Deus está falando com alguém aqui agora. Você vai sentar no lugar que eu quero que você senta. Mas valoriza, porque quem estava no teu lugar valorizou até agora. E você precisa valorizar daqui para frente. E a estratégia só tem um jeito, me dá discernimento, Senhor. Eu preciso saber quem são os meus amigos que estão do meu lado, que eu posso contar tudo. Eu preciso saber quem são os meus amigos que estão do meu lado, que eu posso contar mais ou menos. Eu preciso saber quem são os meus amigos que estão do meu lado, que só estão do meu lado por causa das coisas que eu tenho. Então só vou falar para fazer negócio.

0: sei, mas a partir de hoje eu serei sábio. Antes de eu pedir riqueza, eu vou pedir inteligência.
1: Aí você acompanha um pouco do que aconteceu no culto do dia 2 de outubro, o culto da sabedoria. E agora, sexta-feira, pastor Maico, teremos o dia P, o dia do perdão, às 19 horas, na Avenida Mauro Ramos, número 184, no centro de Florianópolis, com o pastor Edson Silva, diretamente de Sara. O homem vai estar em jejum. Deus vai operar maravilhas, pastor Maico, na Igreja Deus e Amor.

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Queridos ouvintes, aceite a paz do nosso Senhor e Salvador Jesus Cristo nesta manhã de quarta-feira, dia 7 de outubro. Quem vos saúda, presbítero Joel Batista, direto ao vivo, aqui dos estúdios da nossa sede estadual da Igreja Pentecostal Deus e Amor, da cidade de Florianópolis, capital de Santa Catarina. Nesta manhã de quarta-feira, estamos dando prosseguimento da grande campanha de oração, mês de outubro, uma audiência com Deus. Hoje, já estamos indo para o sétimo dia da campanha de oração, que vai ao ar todos os dias, das 8 às 9 da manhã, e também campanha de oração, que vai ao ar todos os dias, das 8 às 9 da manhã, e também

manhã uma audiência com Deus. Senhor, neste grande propósito, venha, meu Deus, fazer maravilhas, milagres, venha dar vitória nas causas jurídicas, causas, meu Deus, impossíveis ao homem, mas possível ao Senhor. Meu Deus, aqui estamos a clamar, a buscar a Tua face em oração, meu Deus. Nesta manhã, meu Deus, visita a igreja, visita, meu Deus, os amados e diletos ouvintes que estão sintonizados com o programa de rádio A Voz da Libertação. Visita, meu Deus, este ouvinte que propôs em seu coração em fazer esta campanha uma audiência com Deus no mês de outubro, outubro profético. Meu Deus, visita agora a todos os mantenedores do programa de rádio A Voz da Libertação, aquele que tem ajudado a manter esta rádio no ar, através do dízimo, através da oferta, através do voto, através do propósito, e aqui estamos a interceder, a orar, a clamar ao Senhor, em prol dos mantenedores do programa de rádio A Voz da Libertação. Visita, meu Deus, esta irmã, visita, meu Deus, este ouvinte, visita este trabalhador, visita agora este comerciante, este empresário, este microempresário, microempreendedor. Meu Deus, visita esta loja, visita o trabalho das mãos deste ouvinte, vai abençoando, consagrando, prosperando, envia cliente, entra com providência nos papéis, neste contrato, neste projeto, na saúde, na família, na empresa, no trabalho. Meu Deus, peleja por esta vida, peleja por este ouvinte agora, que está orando comigo em oração, meu Deus. Nós oramos agora em favor da Ana Sara, da cidade de Tijuca. Visita agora sua família. Visita, meu Deus, o Robson. Visita o Cauê. Visita toda a família na cidade de Tijuca. A vida da Sara. Visita, meu Deus, a Ana Sara, dando vitória nesse exato momento para toda a sua família, em nome de Jesus. Meu Deus, visita também nesta oração a vida da Amélia Damasceno. Visita também o seu esposo. Visita agora toda a família que está na audiência conosco na cidade de Tijuca. Meu Deus, visita agora com a providência divina. Aleluia. Senhor, vai visitando também nesta oração a vida, meu Deus, da Maria Lenira de São José do Norte do Rio Grande do Sul. Visita também, meu Deus, a sua filha Gabriele. Ó Deus, venha libertar dos vícios, venha repreender todo o vício, Senhor. Venha, meu Deus, entregar o milagre. Venha, Senhor, fazer uma obra poderosa na vida da Gabriele. Meu Deus, liberta do vício. Venha dar força para ela sair disso, Senhor, e organizar a vida, e até mesmo se entregar ao Senhor, aceitando como Salvador da sua alma. Meu Deus, liberta ela, salva esta alma, Senhor, faz o milagre acontecer, em nome de Jesus. Meu Deus, visita agora, nesta oração também, a Ivonete Machado, que pede saúde. Venha dar saúde para Ivonete Machado. Visita também a família. Alcança o milagre nesta hora, meu Deus. Nós te pedimos com fé, crendo na providência divina, no agir das tuas mãos, no mover das tuas mãos. Toca agora e repreende toda a enfermidade e dá saúde para Ivonete Machado e toda a sua família, em nome de Jesus.

Visita agora, Senhor, nesta oração, nós oramos, meu Deus, e pedimos a Tua providência divina, Pai. Entra com providência agora, visita a nossa irmã Railda, lá no estado da Bahia, que está em audiência conosco, meu Deus, e pede oração, meu Deus, pela sua filha Charla. Visita agora, meu Deus, a sua filha Charla Santos Rodrigues. Visita, meu Deus, agora, porque ela vai, meu Deus, fazer uma cirurgia no útero, mas em nome de Jesus nós apresentamos, porque o Senhor é o médico dos médicos, faz esse milagre acontecer, meu Deus, na vida desta jovem, em nome de Jesus Cristo. Garante a vitória, Senhor, garante, meu Deus, a bênção, o livramento na vida desta jovem. Sim, meu Deus, em nome de Jesus, nós pedimos, meu Deus, visita agora toda a família da irmã Railda, lá no estado da Bahia, Senhor, que está nos ouvindo, está ligadinha com o programa Voz da Libertação, ali na zona rural, no estado, meu Deus, da Bahia, em nome de Jesus, visita agora, meu Pai. Meu Deus, visita agora a tua serva, a irmã Eliane. Meu Deus, visita neste momento, Senhor. Aleluia. Oh, glória a Deus. Oh, meu Deus, confirma, Senhor, a vitória sobre a sua família, sobre a sua vida, meu Pai. Visita agora, meu Deus, também as irmãs componentes ali, meu Deus, do círculo de oração, Videira Verdadeira. Vem abençoar, meu Deus, o congresso. Vem abençoar o congresso do círculo de oração Videira Verdadeira, do bairro Bela Vista, de São José. Garante a bênção, Senhor, na vida desta família. Abençoa a vida de cada irmã pertencente ao círculo de oração Videira Verdadeira. Abençoa, meu Deus, a tua serva, dando saúde, livramento, dando graça, abençoando este congresso que vai acontecer em nome de Jesus. Meu Deus, visita agora. Visita agora, meu Deus, nesta oração. Vai visitando também a Sandra Terezinha. Ó Deus, venha dar saúde. Venha dar saúde agora. Venha repreender, meu Deus, toda a enfermidade, todo inchaço, toda a enfermidade, meu Deus, repreende agora. Venha curar, venha sarar, venha dar vida. Em nome de Jesus Cristo, ó Pai, faz o grande milagre acontecer. Meu Deus, meu Deus, meu Deus, neste momento de oração, nós oramos pelo teu servo, nosso querido irmão amigo Moisés, lá de Antônio Carlos, do bairro da Rússia. Visita sua esposa, meu Deus, visita agora a irmã Suzana, dando vitória, livramento. Visita também, Senhor, a Vitória. Visita, meu Deus, o André. Visita, meu Deus, a irmã Cleci, seu esposo. Visita agora, meu Deus, a, meu Deus, a irmã Teresinha Antunes. Visita toda a família. Ó Deus, peleja agora, livrando e guardando, em nome de Jesus. Visita, Senhor, a todos os pedidos de oração que aqui está chegando, Senhor. Visita agora, nesta oração, a irmã Denise, lá do bairro, meu Deus, Perequê, cidade de Porto Belo. Visita agora, meu Deus, também a Ana. Visita, meu Deus, o Gabriel. Visita a Ana Carolina. Visita, meu Deus, também a irmã Lúcia. Visita agora também, meu Deus, o Angelim. Abençoa toda a família. Peleja agora pela vida, Senhor, da irmã Lúcia, dando saúde. Visita também o Angelim. Visita, meu Deus, a Ana Carolina. Visita o Gabriel. E visita também a Denise, em nome de Jesus. Alcança eles com a providência divina. Visita, meu Deus,
também neste momento a Thalita, lá da cidade, meu Deus, de Bombinhas, ali no bairro Zimbro, em Sertãozinho. Visita, meu Deus, agora a Thalita, Senhor, confirma a vitória sobre a sua vida na cidade, ali, meu Deus, de Porto Belo, em nome de Jesus Cristo.

Sim, meu Deus e meu Pai, nós oramos e clamamos a Ti, Senhor, com muita fé, crendo, meu Deus, no mover das Tuas mãos, ó Pai. Visita também a Shirley, visita a família, a saúde. Repreende toda a enfermidade, venha curar, venha sarar. Visita agora o João Vitor, visita a Raíza, visita os netos, Senhor. Faz um grande milagre acontecer. É no nome de Jesus que nós oramos e clamamos, ó Pai, certo da resposta. Visita agora, meu Deus, a Vera Lúcia de Almeida, visita a sua família, visita o Fábio Adilo de Almeida, visita a Rayane de Almeida, visita, meu Deus, agora, em dar vitória para a irmã Vera Lúcia de Almeida, na cidade de Quilombo, que está nos acompanhando em oração pelo link. Alcança, meu Deus, a tua serva, venha pelejar pelas causas impossíveis, venha salvar, venha libertar, venha, meu Deus, restituir, venha fazer um grande milagre na vida, meu Deus, da sua família. Visita mesmo o Fábio Adilo de Almeida, em nome de Jesus, faz o milagre, Senhor. Meu Deus, neste momento de oração, nós oramos pela vida da Ana. Meu Deus, dá vitória para a tua serva, vai renovando as suas forças. Peleja, meu Deus, pelo projeto. Visita, Senhor, o seu filho, Leonardo. Visita também, meu Deus, o seu esposo, o Jackson. Venha, meu Deus, fortalecer a vida do teu servo, dando vitória, livramento, saúde. Meu Deus, faz o grande milagre na vida desta família, na área espiritual, Senhor, na vida espiritual e também, Senhor, na vida, Senhor, do Jaxo. Peleja pelo Jaxo, Senhor, em nome de Jesus Cristo, garante a bênção na vida dele, em nome de Jesus. Visita agora, meu Deus, o teu povo. Peleja, meu Deus, por esta obra. Peleja, meu Deus, por este povo. Garante a bênção na vida deste ouvinte. Garante a bênção na vida desta família, Pai. Repreende a fúria do inimigo. Repreende todo o mal, Senhor. Aleluia. Glória a Deus. Glória a Deus. Aleluia. Oh, maravilha. Glória a Deus. Aleluia. Aleluia, glória a Deus, glória a Deus. Visita, meu Deus, a cada pedido de oração que está chegando aqui, ó Pai. Vai visitando, meu Deus. Visita agora a irmã Castorina e toda a sua família nesta manhã, meu Deus, de quarta-feira, dia 7 de outubro. Vai, meu Deus, agindo na vida dos seus filhos, toda a família, filhos, neto, dá livramento, Pai, salva, liberta, tenha misericórdia da vida desta irmã, deste ouvinte. Visita mesmo a irmã Castorina, dando livramento, dando saúde, dando vitória, em nome de Jesus Cristo. Meu Deus, peleja, peleja agora e dá vitória a todo o povo que clama conosco. Visita o irmão Pedro da Silva de Itapema. Visita, meu Deus, o teu servo. Visita a Elisângela Barbosa do bairro Ipiranga. Venha dar saúde, peleja pela sua causa através desse propósito. Visita o Marcos Coelho do bairro Monte Cristo. Visita o Jean do bairro dos Ingleses. Visita a Maria Rosa lá de Palmas, de Governador Celso Ramos, meu Pai. Visita a irmã Maria Rosa, lá de Palmas, de Governador Celso Ramos, que vão estar conosco hoje, Senhor, para cultuar, para ouvir a Tua palavra. Meu Deus, contempla o propósito que os Teus filhos fizeram de estar hoje, quarta-feira, dia 7, aqui na presença do Senhor. Abençoa eles. Abençoa o irmão Taurino. Livre e guarda o Teu servo, dando vitória, livramento, Pai. Em nome de Jesus Cristo, nós te pedimos, ó Pai, visita agora a Maria Rosa, a filha, meu Deus, também o Ladislau, Senhor. Visita, Senhor, dá o livramento para toda a família. Visita agora e dá vitória para o Montaurino,
teu servo, Pai. Visita o irmão Taurino, dando vitória para ele, em nome de Jesus. Visita, meu Deus, nesta oração, a todo o povo que clama conosco, em oração, meu Deus, nesta hora. Vai visitando, Senhor, vai visitando, meu Pai, em nome de Jesus Cristo, Senhor. É no nome de Jesus que nós te pedimos, ó Pai, alcança, meu Deus, alcança, Senhor, a vitória, meu Pai, em nome de Jesus Cristo. Visita, meu Deus, visita agora, Pai, repreendendo o inimigo, Senhor, e dando vitória completa, Senhor, pelo poder que há no sangue de Jesus Cristo. Pai, joga o inimigo por terra, abre as portas, abençoa o teu povo, abençoa a igreja, abençoa os ouvintes. Visita agora a vida do José da Silva, que é o mantenedor da tua obra, Senhor. Visita também a Márcia Amaral, do bairro Carianos. Visita, meu Deus, a Jéssica, que tem sido uma fiel dizimista também. Visita o Aldair, aqui de Florianópolis. Visita, meu Deus, o Rogério, que também investiu na obra do Senhor. Visita, meu Deus, nesta oração também, a vida da Kellen. Ó Deus, abençoai o seu projeto, a sua vida, a sua família. Ó Deus, consagra mesmo, dando vitória em todas as áreas da sua vida, recebendo o seu propósito agora e dando vitória em nome de Jesus. Meu Deus, visita agora, Senhor, a Patrícia também, Senhor. Vai visitando, vai dando vitória para a Patrícia. Visita, meu Deus, o Junilson, que também pede oração pela família. Visita, meu Deus, o Junilson e todo o seu projeto, sua casa, sua família, Pai. Garante a bênção, garante o livramento nas causas impossíveis, ó Pai. Entra com providência, Senhor. Faz a obra acontecer, o milagre acontecer, meu Deus, em nome de Jesus Cristo. Nós oramos, ó Pai, pela vida também, meu Deus, da vida da irmã Vera Boaventura, que tem ajudado a manter a obra do Senhor e está no propósito também, numa audiência com Deus. Visita agora a tua serva, a irmã Vera Boaventura, Senhor. Vai alcançando a vida também, meu Deus, da sua família. Visita agora a irmã Vera Lúcia de Souza. Visita, meu Deus, o seu filho. Ó Deus e Pai, vai visitando a Vera Lúcia de Souza e também o seu filho Misael Anderson de Souza. Alcança toda a família, trazendo a bênção, o milagre, a vitória. Prospera, multiplica tudo, Senhor, em nome de Jesus Cristo. Aleluia. Faz a obra agora, o grande milagre acontecer, meu Pai. Vai ajudando este ouvinte, vai operando o grande milagre pelo poder que há no nome do Senhor Jesus Cristo. Realiza, meu Deus, o impossível na vida deste ouvinte, desta pessoa que está acamada, que está, meu Deus, com câncer nos ossos, é câncer na medula óssea. Vai tocando agora na vida deste ouvinte, cura, meu Deus, cura mesmo, dá saúde, dá o livramento, Pai. Visita agora, meu Deus, também a vida da Franciane, lá da cidade de Tijuca, do bairro da Praça, que também entrou na campanha, uma audiência com Deus. Meu Deus, peleja pela família, pelo trabalho, dando sabedoria. Ó Deus, entra com providência mesmo e faz o milagre na vida da tua serva, a Franciane da Silva Rodrigues. Meu Deus, peleja por ela e abençoa o seu projeto em nome de Jesus. Visita, meu Deus, toda a família. Visita agora, Senhor, a vida, Senhor, meu Deus, deste ouvinte que clama conosco, que ora conosco, meu Pai. Venha abençoar, venha, meu Deus, dar vitória completa em nome de Jesus Cristo, Senhor, em nome de Jesus Cristo, Pai. Faz a obra agora, nesta manhã, Senhor. Faz a obra agora, Senhor. Meu Deus, visita mesmo
Visita mesmo, Senhor. Visita mesmo, ó Pai. Entra com providência, Senhor. Entra com providência, Senhor. Aleluia. Ó glória, glória, glória a Deus. Ó glória a Deus, aleluia. Ó glória a Deus, aleluia. Ó glória, glória, glória a Deus, aleluia. Senhor, entra com providência mesmo, Pai. Venha repreender o inimigo. Venha repreender todo o mal, Senhor. Venha dar saúde, meu Pai. Venha operar o milagre, Senhor. Aleluia. Aleluia, Senhor. Oh, glórias a Deus. Aleluia. Senhor, visita, Senhor, o teu povo. Visita, meu Deus, a tua igreja, Pai. Vai visitando agora. Vai confirmando a vitória completa, Senhor. Em nome de Jesus Cristo, meu Pai, faz o milagre acontecer. Em nome de Jesus Cristo, meu Pai, nós te pedimos, Senhor, certo, da resposta, da providência divina, Senhor. Em nome de Jesus Cristo, em nome de Jesus Cristo, Senhor, em nome de Jesus Cristo, aleluia, ô glória a Deus, ô glória a Deus, aleluia, Senhor, ô glória a Deus, aleluia. Confirma, Senhor, a vitória na vida desta família, Pai. Visita agora o Jonilson Saraiva dos Santos e toda a família, o projeto dele. Visita, meu Deus, a irmã Elisete Maria Paulino. Visita também o David da Silva, do Sertão do Maruim. Visita o Emerson de Moraes, de Florianópolis. Visita a Karina Fernandes, da Vitória e Saúde. Visita agora o irmão Clóvis. Abençoa o projeto do teu servo, consagra, prospera, multiplica, abençoa toda a família Zandonai da cidade de Itajaí, abre as portas para todos, abençoando o projeto, consagrando, dando livramento, Pai, visita mesmo, garante a bênção, Senhor, em nome de Jesus Cristo, visita o Charles Pérez, visita o Áureo Miguel de Andrade, visita o Carlos Dias, visita Noemi, visita Alessia, visita o Fábio Alquino, visita, meu Deus, nesta oração também oramos pela vida do teu servo, pastor Dalmir, oramos também pela sua esposa, Marli José da Silva e Souza, visita, meu Deus, esse projeto. Uma audiência com Deus, venha conseguir, meu Deus, venha alcançar a bênção para este casal, abençoando a vida do teu servo, pastor Dalmir, Senhor, visita agora o pastor Dalmir Dalvino de Souza e também a sua esposa, Marli José da Silva e Souza, alcança o milagre, Senhor, na vida da irmã Marli José da Silva, em nome de Jesus Cristo, visita agora, dando vitória completa a toda a família, em nome de Jesus Cristo, Pai, em nome de Jesus Cristo, em nome de Jesus, ó Pai, nós oramos agora e pedimos, meu Deus, em favor, meu Deus, do padrinho, Senhor Edemir das Neves, faz o milagre ali, Senhor, na vida, meu Deus, do padrinho, do Senhor Edemir das Neves, faz a obra agora, peleja aqui, Senhor, repreende o impedimento e venha consagrar, venha dar vitória neste projeto, nesta questão, que é impossível, homem, mas é possível, Senhor, e nós clamamos agora, certo, da resposta na vida do Senhor, meu Deus, na vida deste homem, do Senhor Edemir das Neves, em nome de Jesus, faz o milagre, Pai, abre as portas e dê vitória em nome de Jesus. Visita, irmão Wilson, Pai, peleja por ele, alcança o milagre na sua vida, nas causas impossíveis, em nome de Jesus Cristo, alcança agora o grande milagre na vida do Wilson e o seu projeto consagrando em nome de Jesus, visita agora, Pai, visita mesmo, aleluia, ô glória, visita, meu Pai, visita agora,
Visita, meu Deus, a Jéssica, que tem dizimado na obra do Senhor. Abençoa o propósito, abençoa a vida financeira, abençoa o projeto, consagra, multiplica, abre as portas e repreende o mal e dá vitória para a tua serva, a Jéssica, em nome de Jesus. Visita, meu Pai, nesta oração, a todos os ouvintes que clamam, que ora conosco, meu Pai, em oração, meu Deus. Visita agora a Marie, Senhor. Dai a vitória na sua família, na sua vida, na sua saúde, no seu projeto. Visita, meu Deus, também a sua gestação, Pai. Vem abençoar, meu Deus, a gestação da vida da Marie, Senhor. Dá o livramento para ela, em nome de Jesus, e para a criança que está no seu ventre. Venha guardar, venha livrar, em nome de Jesus. Meu Deus, visita agora a todo o povo que ora conosco através do rádio receptor. Visita, meu Deus, nesta oração a vida da Ivanilda de Itapema, Pai. Visita a tua serva, visita agora também a sua família, visita, Senhor, a saúde, a casa, o lar, o filho que vai trabalhar em Itajaí, dá o livramento da BR-101. Meu Deus, visita agora os seus ossos, nervo, venha repreender, meu Deus, toda obra maligna. Oramos também pela empresa de Pernambuco, Ferragens, venha dar vitória lá em nome de Jesus. Meu Deus, peleja agora.

Meu Deus e meu Pai, prosseguimos orando também pela Andréia. Visita, Senhor, também nesta hora, Andréia, que pede oração pela família, o Geraldo, o esposo. Visita os seus filhos, o Wesley, o Jefferson, o Carlos e a Maria. Meu Deus, visita agora, Senhor, entra com providência, Senhor, na vida também do Anderson. Visita, meu Deus, e garante a vitória na vida do Anderson. Vai pelejando por esta família, Pai, vai dando vitória, vai sustentando com Teu Espírito Santo, abençoando, renovando, guardando, livrando, Pai. Entra com providência mesmo, Senhor, salvando as almas. Sim, ó Pai, entra com providência, meu Deus, nas causas jurídicas. Venha, meu Deus, pelejar, meu Pai, venha dar vitória, meu Deus, nesta hora de oração, Senhor. Nós apresentamos, meu Deus, a vida do Teu servo, nosso irmão Paulo Renato. Visita também a sua esposa, a irmã Rosalba. Visita, meu Deus, o Isaías, a Pâmela. Visita a Débora. Visita a Rosângela. Visita o Rony. Visita toda a família do Teu servo, de perto, de longe, dando saúde, livramento e guardando em nome de Jesus. Visita, meu Deus, nesta oração, a Tua serva, a Jocimara, lá de Camboriú, e toda a família que está incluso aqui no pedido de oração, em nome de Jesus. Visita, meu Deus, na oração também, a vida do Teu servo, nosso irmão Diácono José, ali, meu Deus, do estado da Bahia, que pede oração também, em favor, meu Deus, da sua filha Charla. Ó Deus, visita esta jovem agora, venha alcançar o milagre em nome de Jesus. Visita, meu Deus, nesta oração, a vida de cada ouvinte que está em sintonia conosco na programação de rádio A Voz da Libertação, Pai. Visita também a Pâmela agora. Visita, meu Deus, também toda a família. Visita, Senhor, a Isa, a Vitória. Visita, meu Deus, o Pablo. Repreende a fúria do inimigo. Venha dar vitória, meu Deus, para a Priscila. Peleja por ela agora e repreende o inimigo em nome de Jesus. Visita, meu Deus, agora a todos os ouvintes que clamam conosco, que ora conosco, meu Deus, em nome de Jesus Cristo, nesta manhã, Pai, venha salvar, venha libertar, meu Deus. Venha, meu Deus, dar vitória. Meu Deus, visita mesmo a irmã Simone, lá de Bombinhas, e toda a sua família. Visita, meu Deus, nesta oração, a irmã Eva Rodrigues e também o seu filho Danimar, o Diego. Visita, meu Deus, também o Maurício. Visita também a Andressa. Visita também, meu Deus, a Mirelle e toda a família. Alcança a Tua serva com livramento, com providência. Abre as portas, dai saúde e livramento para a irmã Irma, em nome de Jesus Cristo. Meu Deus, visita a nossa irmã Eva. Visita, meu Deus, a irmã Eva Rodrigues. Visita agora, dando saúde para a Tua serva, a nossa irmã Eva Rodrigues, em nome de Jesus Cristo, Senhor. Visita agora também, meu Deus, a nossas irmãs, ouvintes que estão a clamar, a buscar a Tua face em oração nesta manhã, meu Pai. Alcança, meu Deus, alcança com grande milagre em nome de Jesus Cristo. Visita agora a nossa irmã Irma do bairro Capoeiras. Alcança a Tua serva com providência, com milagre, com a cura, com o renovo espiritual. Traz vitória e saúde para a irmã do bairro Capoeiras, em nome de Jesus, ó Pai. Visita também
nesta oração, meu Deus, a Camila de Souza. Ó, meu Deus e meu Pai, abençoa a tua serva, a irmã Camila de Souza, abençoa o trabalho das suas mãos, o projeto, vai consagrando, dando sabedoria, direção, abençoa mesmo, Senhor, toda a sua família e toda a sua vida, em nome de Jesus. Visita, meu Deus, nesta oração também, a vida, Senhor, deste amado e dileto ouvinte, que ora conosco, nós estamos clamando, apresentando a todos que estão na campanha, uma audiência com Deus, meu Deus, faz o milagre mesmo, faz a obra, Senhor, peleja por esta multidão de ouvinte. Visita agora a nossa irmã Marlene, lá de Biguaçu, meu Deus, visita a tua serva, dando saúde agora, livramento, curando, renovando as suas forças, meu Deus, peleja pela Marlene, abre as portas e prepara, prospera, multiplica, em nome de Jesus. Visita agora a todos que clamam conosco, repreende a fúria do diabo e dá o escape, dá o livramento, Pai, para o teu povo que está clamando conosco em oração nesta manhã, meu Pai, meu Deus, faz a obra, faz o milagre, aleluia, em nome de Jesus Cristo, em nome de Jesus, meu Pai, em nome de Jesus, garante a vitória.

Sim, meu Deus e meu Pai, nós oramos agora pela irmã Marlene Santos, do bairro Ponta das Canas. Visita o seu esposo, o Adir, seus filhos, toda a família. Visita agora também nesta oração, meu Deus, nosso irmão presbítero Valdir, a irmã Valdívia. Visita, meu Deus, também a Valmira. Visita o irmão Juvenal, a irmã Ana. Visita o irmão Milton, a irmã Maria. Manuel, a irmã Rose. E todos os ouvintes, a Pâmela, o Pablo, a Débora, o Moisés. Visita, meu Deus, toda a família. Alcança o milagre aqui agora, em nome de Jesus Cristo, ó Pai. Alcança a bênção, em nome de Jesus. Visita nesta oração, meu Deus, a vida deste amado e dileto ouvinte que ora conosco. Visita, meu Deus, a todos que oram conosco através do rádio receptor. Visita, meu Deus, agora esta irmã, este irmão. Livra ele, guarda ele, Senhor. Visita, meu Deus, a Maria Luísa. Abençoa o seu propósito, a família. Dá saúde para a tua serva. Dá livramento, Pai. Alcança a bênção, meu Deus, neste exato momento. Meu Deus, repreende o inimigo, repreende o mal e abre as portas e dá vitória para Maria Luísa nesse exato momento, em nome de Jesus. Meu Deus, alcança a bênção completa, em nome de Jesus. Nós te pedimos, ó Pai, dá o livramento, dá vitória completa para esta família, para este ouvinte, em nome de Jesus Cristo, Senhor. Oh, meu Deus. Alcança mesmo o grande milagre, em nome de Jesus Cristo, Senhor. Peleja agora, peleja por essa questão, repreendendo o inimigo e dando vitória completa pelo poder que há no sangue de Jesus Cristo. Faz a obra, faz o milagre, faz, meu Deus, o impossível acontecer, Pai. Entra com providência, Pai, em nome de Jesus Cristo, em nome de Jesus. Vai pelejando, vai salvando, Senhor, em nome de Jesus. Peleja por nós, peleja pelo povo, peleja pela igreja, peleja, Senhor, aleluia. Oh, glória, glória a Deus. Entra com providência, Senhor, entra com providência, Pai, nas causas impossíveis, repreendendo o inimigo e dando saúde, em nome de Jesus Cristo, aleluia, maravilha. Oh, glória, glória a Deus. Meu Deus, tenha misericórdia. Repreende a inveja, repreende toda a inveja, Senhor, repreende todo ataque maligno, toda calúnia, todo levante, toda fúria, Senhor. Oh, glória, glória, glória a Deus. Entra com providência agora, Senhor, aleluia. Meu Deus, faz a obra, faz o milagre, em nome de Jesus, aleluia, aleluia, glória a Deus. Oh, glória, glória, glória a Deus. Visita, meu Pai, visita os enfermos que estão nos hospitais, no presídio, aqueles que estão enfermos, aqueles que estão, meu Deus, acamado, desenganado pela medicina. Visita agora, Senhor, visita agora e repreende o inimigo, sai todo mal, dá vitória, meu Deus. Aleluia, oh glória a Deus, aleluia, oh glória a Deus, aleluia, Senhor, aleluia, glória a Deus, meu Deus, visita agora.

Sim, meu Deus, visita o teu povo, Senhor. Visita a tua igreja, Pai. Venha, meu Deus, fazer milagres. Venha fazer milagre, meu Deus, nesta manhã de quarta-feira. Venha falar com teu povo. Venha, meu Deus, tocar neste coração. Venha restaurar esta vida. Venha, Senhor, repreender todo o mal, Senhor. Oh, glória a Deus. Glória a Deus. Aleluia. Meu Deus, visita a tua igreja. Visita o teu povo. Aleluia. Meu Deus, dai a vitória completa. Dai a vitória completa, Senhor, para este ouvinte, para esta família que está ouvindo, que está clamando, que está conosco neste grande propósito, Senhor. Venha fazer a obra. Venha fazer a obra, Senhor, completa. Em nome de Jesus Cristo, faz a obra. Abre as portas. Repreende o inimigo, Pai. Visita o teu servo, Tiago Castorino. Visita também a sua mãe, a Valmira, o seu pai, o Joaquim. Visita, meu Deus, a sua esposa, a Priscila. Visita também o seu filho, meu Deus, o Henrique. Visita a sua filha, meu Deus, a Lara. Visita, meu Deus, a sua sogra, Arbanzolemir. Visita, meu Deus, a sua cunhada. Ah, meu Deus, visita agora a Sara e também, Senhor, a Esther. Visita também o Lucas. Visita também o Jonatas. Dá o livramento, Pai. Faz a obra. Faz o milagre, repreende toda a fúria do diabo, dá vitória, meu Deus, para o teu povo. Abençoa mesmo, pelejando, guardando, abençoando a todos através desse propósito. É que nós te pedimos agora, Pai, e agradecemos, certo, em nome de Jesus Cristo. Amém e amém, Senhor Jesus, e graças a Deus.

0: E nós estamos na expectativa, Pastor Maico, porque nós estamos no mês profético de outubro, Pastor Maico.
1: É isso mesmo, Pastor Samuel, a expectativa é grande. Este mês profético, outubro profético, uma audiência com Deus, onde nós estamos em 4 horários, orando, intercedendo pelo povo. A partir das 8 da manhã, às 13 horas. Às 13 horas, Pastor Samuel estava em oração. Logo após, eu entrei em oração e viemos direto para a rádio agora para falar juntamente com vocês. Às 17 horas, uma equipe orando também, intercedendo. Às 22 horas, uma outra equipe orando pela sua vida. É um outubro profético, uma audiência com Deus. Nós já temos ouvido e visto testemunhos, milagres do que Deus tem feito, audiências que Deus tem operado. Você vai entrar neste propósito agora. 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
0: Pastor Maico, essa campanha, Pastor Joel, Pastor Maico, ela é tão forte. Eu estava meditando hoje pela manhã o quanto é tremendo o cuidado de Deus com o povo da Igreja Deus e Amor, com os membros católicos, simpatizantes da fé, livres pensadores. Eu estava meditando o quanto é lindo o cuidado que Deus tem com os mantenedores do rádio, com os dizimistas, ofertantes, aqui da sede estadual. Porque esse tema, uma audiência com Deus, ele é muito relevante. Porque no mundo que nós vivemos, conseguir uma audiência com autoridade importante, como por exemplo um presidente, um juiz, um executivo de alto escalão, é uma burocracia tão grande, pastor. Existe uma burocracia tão grande, a pessoa tem que ter contatos influentes, passar por um agendamento rigoroso, tem toda uma estrutura, tem toda uma preparação, e muitas vezes a longa espera gera frustração, porque não há garantia de sucesso que essa audiência vai acontecer. E temos outro extremo, quando acontece essa audiência, não há conexão, não há certeza que você terá resultado, a sua causa será julgada, justamente você será atendido. Não há essa garantia. E isso me chama a atenção, porque no texto da carta aos Hebreus, capítulo 4, nas seções dos versos 14 e 15, e 16, nós temos Jesus Cristo como nosso grande sumo sacerdote. A Bíblia diz assim, ó: visto que temos um grande sumo sacerdote que penetrou os céus, Jesus, Filho de Deus, retenhamos firmemente a nossa confissão. E eu fiquei meditando nisso, eu fiquei maravilhado, porque no Antigo Testamento apenas o sumo sacerdote ele podia entrar no lugar santíssimo. E ele só poderia entrar no lugar santíssimo uma vez por ano. E ele iria ali apresentar um sacrifício em favor do povo de Deus. Ele representava o povo diante de Deus. Só que no texto de Hebreus, pastor Maico, o texto diz que Jesus penetrou os céus. Ele passou por todo o véu celestial de uma vez por todas. Jesus não ficou preso na terra e nem na cruz. Ele está sentado à destra do Pai, porque ele já abriu o caminho. Ele abriu o caminho que nos leva a Deus. Então, nós temos livre acesso a Deus por causa do seu Filho Jesus. Por isso essa campanha, uma audiência com Deus. Porque nós estamos clamando porque nós não temos mais um impedimento, um bloqueio que nos impede de acessar a Deus. Jesus Cristo, nosso mediador, ele rasgou o véu lá na cruz, o véu de separação. Então nós temos acesso a Deus. Por isso, você pode entrar nessa campanha com fé, com ousadia. Pode levantar a mão sem ira, sem contenda e orar, porque Deus vai te honrar. É exatamente isso que nós estamos orando. Orando, pedindo que nessa audiência com Deus, Deus venha resolver, Deus venha batalhar, Deus venha agir, Deus venha trabalhar por nós. No versículo 16 de Hebreus capítulo 4 diz assim: portanto, cheguemos-nos com confiança ao trono da graça, para que recebamos misericórdia e achemos graça, a fim de sermos socorridos no momento oportuno. Essa palavra grega original para confiança ou ousadia significa literalmente falar com total franqueza e sem medo. Porque o trono que antes era um

0: entrar agora nessa campanha, pastor Maico. Uma audiência com Deus. Eu tenho certeza, pastor Maico, que milagres irão acontecer.
1: É, pastor, isso é a certeza. Nós temos uma fé e temos a convicção que este Deus, ele tem operado grandes sinais na Igreja Pentecostal Deus e Amor. Hebreus, de capítulo 4, versículo 16, nos diz: Cheguemos, pois, com confiança ao trono da graça, para que possamos alcançar misericórdia e achar graça, a fim de sermos ajudados em tempo oportuno. É entrar na presença de Deus. Nós não estamos falando de uma audiência como se um Deus fosse um rei distante, inalcançável, mas sim um Deus que está presente e que através de Cristo Jesus nós conseguimos alcançar. Através de Cristo Jesus nós temos esse acesso, porque por Ele ambos temos acesso ao Pai em um mesmo Espírito. Então você entra neste propósito, é apresentar a tua causa diante dele, levar a Deus as dores, as necessidades, perguntas e pedidos. Assim como Salmos nos reforça, dá ouvido às minhas palavras, ó Senhor, pela manhã ouvirás a minha voz, ó Senhor, pela manhã me apresentarei a ti e vigiarei. Então você vai se apresentar diante de Deus com este propósito hoje, na presença de Deus. Neste mês profético, outubro profético, que nós estamos já em decorrência neste mês, hoje nós estamos convidando, Deus está convidando você a se apresentar a Ele com esta oferta de gratidão a Ele, para que Ele venha ter com você, essa audiência venha estar com você. 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

0: E nós queremos fazer um convite especial, pastor Maico, porque vai se aproximando a quarta-feira dos maiores milagres. Dia 7 de outubro é quarta-feira. E quarta-feira, você já sabe, na Igreja Deus e Amor, é milagres e sinais, porque é a quarta-feira do mover de Deus, na campanha profética mensal de oração com o tema Uma Audiência com Deus. Nós já vamos ouvir testemunhos, pastor Joel Batista, pastor Maico, verídicos, de pessoas que alcançam cura, libertação e também prosperidade na Igreja Deus e Amor. Acompanhe.
1: Como se chama?
2: Irmã Adriana. Eu fiz 2 votos de R$100, R$200 para ajudar a manter a rádio. Deus usou o pastor para dizer que o senhor estava abrindo uma porta grande para mim. 16 dias o senhor abriu uma porta de emprego para mim e eu vendi R$62 mil e o meu salário em 16 dias foi R$5.111,40.
1: Esta bênção, irmã, recebeu através de fazer o voto.
2: Eu tirei da onde eu não tinha, né, de uma conta que nem foi pregado hoje, né, de uma conta de luz, e aí eu peguei, né, e fiz esse voto. Eu não tinha como, R$200, e o meu salário em 16 dias foi R$5.111,40 para a honra e glória do Senhor. E todos os irmãos que estiveram ouvindo, eu provei agora pro pastor abrir minha conta e mostrei para ele que o Senhor é na vida de quem crê, né? Faz um voto e confia no Senhor e ele prospera, irmão. É só acreditar.
1: Deus abençoa a produção, as vendas, que a irmã faturou.
2: R$5.111,40.
1: Através de fazer um voto de R$200 aqui na Igreja Pentecostal Deus e Amor, Deus operou esse grande milagre. Tudo é possível que crermos.
2: É só acreditar aqui e ter fé, né? A gente tem que ter fé e que vai acontecer.
3: Como se chama?
4: André.
3: Como foi esse milagre?
4: Ela estava doente, fazendo terapia e tal. Eu vim aqui, fiz o voto de R$1.000. Uma semana depois ela já estava melhorzinha e foi melhorando cada vez mais. Teve tratamento do médico, mas eu deixei na mão de Deus, né? Porque só Deus pode curar a gente, né?
3: Quanto tempo ela tinha esse câncer?
4: Tava numa fase 2, assim, né? Já fazia um tempinho. Né?
3: Aí o irmão botou a fé em ação, vou fazer um voto com Deus.
4: Fazia um voto com Deus. E aqui fiz o voto com Deus e ela foi melhorando, melhorando e agora tô curada.
3: Confirma seu nome e seu endereço.
4: André Vitorino, o exige Dutra Sabaquim.
3: Como é que é o seu nome?
5: Aparecida.
3: Como é que foi a bênção que a irmã recebeu?
5: Fazia 12 anos que eu tava esperando um documento da escritura da casa. Saiu essa semana.
3: 12 anos esperando?
5: Foi desde 2014 que eu estava esperando.
3: Desde
5: 2014.
3: Saiu quando?
5: Essa semana.
6: Eu entrei nessa campanha e quero testemunhar que Deus já está abrindo as portas, que Ele já abriu a porta do emprego para mim. Eu já estou conseguindo. Eu vou ser essa coluna da rádio de todo mês, fazer esse propósito. E eu vou cumprir, porque Deus está me abençoando.
7: Meu nome é Davi José. Fiz um voto de R$500. Tinha um processo na justiça já há 10 anos. E eu peguei esse voto de R$500. No dia que eu peguei o voto, depois, 3 dias depois, o processo movimentou na justiça. Dia 29, eu recebi o valor que eu tinha para receber. Valor bom. Honrei o voto de R$500 com Deus. E Deus cumpriu. Como a sua palavra, eu também cumpri o voto de R$500. Esse é o meu testemunho. Meu nome é Davi José.
8: O meu nome é Eliseu Franco. Eu estive no culto da sexta-feira ali na Avenida Mauro Ramos, ali na Igreja Pentecostal Deus e Amor, a qual ali estava o presbítero Joel, orando pelos dons do Espírito Santo de Deus, a qual Deus usava o servo de Deus, falando que ali tinha 3 pessoas que Deus estava revelando que diante dos olhos dessas 3 pessoas era impossível, mas que Deus iria colocar essas pessoas dentro da oportunidade de novo. E eu era uma dessas pessoas que estava sendo revelado, tomei posse da vitória, trabalhei muitos anos no transporte público aqui na Grande Florianópolis, e na pandemia eu fui mandado embora da empresa. E o meu coração, eu sempre pedi a Deus para que me desse uma oportunidade para que eu pudesse voltar a trabalhar no transporte público. E para quem trabalha dentro do transporte sabe que é muito concorrido a vaga. E Deus revelou que ia me dar uma oportunidade, me colocar dentro dessa oportunidade. E eu fui chamado na empresa e, para honra e glória de Deus, eu já estou trabalhando no transporte público novamente. E esse é o meu testemunho que eu tenho para contar para todos os irmãos. E estou muito grato a Deus e a promessa se cumpriu. E hoje eu estou empregado e trabalhando novamente para a glória de Deus no transporte público. Esse é meu testemunho. Eu moro no norte da ilha, na rua Luiz Paulo da Silva, número 119.
9: Elisete Maria Paulino, fiz um propósito com Deus, que eu estava com uma casa aqui, uma kitnet, que não estava conseguindo alugar. Fiz o propósito com Deus. Se Deus me ajudasse, eu iria enviar R$300 de propósito para a obra de Deus. Igreja Pentecostal, Deus é amor. Eu fiz esse propósito com Deus, então Deus me honrou. Muito obrigado, meu Senhor Jesus Cristo, pelo milagre, por ter honrado.
10: Seu nome?
11: Enedina.
10: Qual foi a bênção que recebeu?
11: Eu fiz 2 votos. Eu trabalho com vendas, eu vendo roupa. E não estava dando nada, irmãos. Às vezes eu vendia e muitas vezes eu não recebia. E graças a Deus, o primeiro voto que eu fiz, dentro de uns 10 minutos, eu vendi para mais de R$1.000. 2 vendas que eu fiz, eu vendi mais de R$2.000 já, em nome de Jesus.
10: Através do voto, Deus prosperou.
11: Prosperou, em nome de Jesus.
10: Seu nome?
12: Fátima.
10: Qual foi a bênção?
12: A bênção é da minha filha. Eu tô pagando o voto dela, mandando os R$500 que eu prometi a Deus para ajudar na obra. Ela entrava na perícia, que ela tem um problema no pé, e eles negavam. Daí ela sempre vinha comigo aqui na igreja. Daí eu disse assim, ó, faz um propósito com Deus, faz um voto com Deus, e Deus vai abençoar. Ah, saiu a causa dela, ela foi embora segunda-feira, já recebeu o dinheiro, já enviou o dinheiro para mim vir aqui pegar o voto dela.
10: Antes de fazer o voto, a perícia não saía?
12: Não, tava toda a vida agitada, umas 4.
10: E voltava e não conseguia?
12: Não conseguia.
10: Só foi fazer o voto?
12: Fez o voto. O marido dela ainda estava lá, daí ele veio pra cá, passar as férias, e já avisou ela, ó, já saiu a tua perícia e você vai receber, só que tinha que receber lá em São Paulo, né? Porque era no banco de lá.
10: Foi aprovado?
12: Foi aprovado, já recebeu. Ficou vitalício, tá? Vai receber até se aposentar.
10: Maravilha, tá? Glória a Deus. Olha aí, irmão. Bênção completa, irmão.
13: Eu fiz esse voto, eu não tinha o dinheiro. Disse para Jesus, Jesus me ajudasse, eu alugar minha casinha. Jesus me abençoou. Então eu estou cumprindo hoje. Eu recebi o dinheiro da casinha, estou cumprindo o meu voto. Tudo que eu tenho a fazer é agradecer as orações dos irmãos, né? Em primeiro lugar, eu agradeço ao meu Jesus. A bênção já ganhei.
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14: Paz do Senhor, queridos ouvintes do programa Voz da Libertação, internautas que nos acompanham nesta manhã de vitória, nesta manhã de milagre, aonde eu quero fazer um convite especial da parte do nosso Deus, para que esta noite, 19 horas, você não marque outro compromisso. Você venha receber o teu milagre, porque o nosso Deus, o Deus de Israel, Jeová Jirê, o Deus de provisão, Jesus Cristo de Nazaré, o Mestre da Galileia, ele vai estar te aguardando de braços abertos hoje, 19 horas, para entregar o teu milagre, para entregar a tua bênção, para entregar a tua prosperidade em todas as áreas da tua vida. Queridos irmãos, irmãs, que são empresários, empresárias, que têm comércio, que têm lojas, que trabalham na informalidade, venham, porque Deus, ele tem milagres para entregar para ti essa noite. Mas é necessário você dar um passo de fé. A palavra de Deus diz que determinando você um determinado negócio, sejais firme que a luz do Senhor brilhará. E hoje, 19 horas, essa luz vai brilhar. Essa luz, ela vai irradiar a tua mente para você entender que Deus é o Deus da prosperidade, é o Deus que faz o milagre acontecer, é o Deus do impossível. Que o possível para o homem é você vir, para o culto essa noite, mas o impossível, o Deus do impossível vai entregar para você. Aquilo que você, que o teu coração almeja, não conte para ninguém, não conte para ninguém, venha, porque o Espírito Santo de Deus, o Espírito Santo da verdade, o Deus da cura, ele vai revelar o profundo, o oculto, o escondido. Querido ouvinte, talvez você já tentou de tudo, já bateu em portas que não se abriram. O diagnóstico, a crise financeira, a situação familiar disseram que chegou o fim. Mas uma coisa eu te digo, chega de carregar esse fardo sozinho, esse peso sozinho. Onde termina a tua força, começa o impacto do poder de Deus. Hoje à noite não teremos apenas uma reunião, mas teremos um ambiente de guerra espiritual. Milagres, aonde nessa poderosa campanha o Deus do impossível quer estar orando nessa noite para o impossível acontecer na tua vida. Ah, não conte teus problemas a ninguém. Deixa para o Deus do impossível resolver essa situação. Hoje, 19 horas, Avenida Mauro Ramos, número 184, aonde eu mesmo, pastor Joacir Gonçalves, juntamente com a minha esposa Marcele Gonçalves, estaremos trazendo um recado da parte de Deus para os vossos corações, revelações, profecias, hinos entoados em louvores a Deus. Venha, participe, meu querido irmão, minha querida irmã, porque Deus ele tem um milagre. Avenida Mauro Ramos, número 184. O endereço da tua bênção, o endereço do teu milagre, o endereço da tua vitória é hoje, 19 horas. E fiquem todos na gloriosa e doce paz do Senhor Jesus.
15: Alegra-te, ó alma, no Senhor agora. Aleluias. Você que está triste, você está no lugar certo. Jesus enxuga as tuas lágrimas nesta tarde. Jesus alegra a sua alma nesta tarde. A glória a Deus.

0: E eu tenho um comunicado importante para fazer, porque quinta-feira, nós estamos em três quinta-feiras, 9 horas da manhã, eu estou no altar pregando e orando, na quinta-feira dos milagres. E milagres já estão acontecendo, pastor Joel. Nós vamos acompanhar milagres que acontecem na quinta-feira pela manhã, quinta-feira dos milagres. O Espírito de Deus está visitando o senhor e ele arranca uma enfermidade da tua coluna. Eu vejo o senhor arrancando esse desvio da tua coluna. Tem horas que a dor é terrível, né, irmão? O senhor diz que ele te cura. Baixa aí e procura essa dor na coluna. Isso, levanta. Baixa de novo aí, vamos ver.
1: Justamente estava com um problema na coluna aqui.
0: Me contou alguma coisa?
1: Não, não.
0: O Espírito Santo contou. E aí?
1: Curado em nome de Jesus.
0: Quanto tempo o senhor sentiu isso na coluna?
1: Ah, isso já tem mais de ano.
0: Qual é o nome do senhor?
1: Paulo.
0: Baixa aí, irmão Paulo. Procura aí, vamos ver.
1: Agradecido a Deus aí.
0: Quem te curou?
1: Jesus, amém.
0: Quem dá glória a Deus? Aí você acompanha milagres que acontecem na quinta-feira dos milagres. Eu quero convidar você que está enfermo, desenganado pela medicina, você que está oprimido, amargurado, sofre com complexo de inferioridade, vem para cá, para a Avenida Mauro Ramos, número 184, quinta-feira, 9 horas da manhã, estaremos em jejum, em oração, na quinta-feira dos maiores milagres.
2: Esse irmão aí, ó, Jesus te visita e te cura agora. Ele falou para mim, eu tô pondo a mão na tua coluna agora. E eu arranco esse desvio na tua coluna. Eu vejo um caroço crescendo na tua coluna. Horas o senhor sente tanta dor que o senhor entrava as pernas de dor. Mas o senhor diz, eu tô te curando. É assim ou não é? E o senhor falou assim, eu vou lá porque eu preciso de um milagre. Foi ou não foi?
3: Foi.
2: Hoje o Espírito Santo te cura. Prova disso. Você não vai sentir mais nada. Pode baixar aí. Se você sentir dor, você pode falar, o senhor tá mentindo, pastor. A palavra de Deus não veio na tua boca. Cadê a dor?
3: Tem. Não tem dor.
2: Quanto tempo que o senhor sentia essa...
3: Eu tava não conseguindo mais trabalhar. Trabalho pesado na motosserra.
2: Quanto tempo o senhor sentia essa dor?
3: Faz uns 5 anos já.
2: Cura aí a dor agora, procura. Baixa. Ó, tá estralando tudo, hein?
3: Tá estralando tudo, glória a
2: Deus. Deus tá colocando tudo no lugar. Qual que é o seu nome?
3: Darcy Paiano.
2: Receba a vitória em nome de Jesus. Receba a vitória em nome... Quem levanta a mão e dá glória a Deus?
0: Milagres acontecem na Avenida Mauro Ramos, número 184, no centro de Florianópolis. Vem para a sede estadual das igrejas Deus e Amor. Vem para cá, Florianópolis. Vem para cá, Palhoça, Biguaçu, São José, Ingleses, norte e sul da ilha, porque Jesus tem operado maravilhas.
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5: Jesus está te levando de cãibra, fazendo um milagre nos teus nervos, tu crê? Como é que é?
6: Tem vezes que eu não consigo quase levantar.
5: Tanta dor.
6: Dor. Braço, nas pernas, é muita dor. Tem vezes que eu não consigo quase de subir a escada aqui.
5: Tu crê que Jesus curou agora?
6: Tenho certeza que Deus, eu vivo pedindo para Deus.
5: Se revelou, não sabia de nada.
6: Com certeza, vou sair daqui... Não vou mais sentir nenhuma dor. Amém. Em nome de Jesus.
5: Tá curada, minha irmã. Tá curada. Quem revela é Jesus, irmão.
7: Tem uma pessoa aqui que você sente dor nas tuas pernas. O senhor me mostra aqui um princípio de uma trombose chegando na tua perna. O sangue parando e a dor aumentando. E você sendo levado às pressas para o hospital. Causaria até uma amputação na perna. Mas Jesus vai livrar. Recebe o livramento, irmã. Deus está livrando da perna travar, o sangue parar. Bate palma e dá glória a Deus.
8: Foi uma confirmação do Senhor ontem, do dia a dia cansativo. Ontem eu senti o sangue como se ele fosse voltar. subir e descer, subir e descer. E eu falei para o Senhor, Senhor, me dá o livramento de eu ir para o hospital, ficar internada. Que o Senhor sabe que cada um de nós tem uma luta no dia a dia. E eu falei, amanhã estarei na obra do Senhor, ajudando e fazendo a obra do Senhor. E o Senhor me deu o livramento. E isso foi meia-noite. O sangue ficou parado nas minhas pernas, começou a inchar como se fosse uma bomba. E eu comecei a clamar, sangue de Jesus tem poder, sangue de Jesus tem poder. Me dá o livramento de um derrame para o Senhor me dar vitória e a cura. E eu recebi, para a honra e glória do Senhor, já estou pagando o meu voto que o Senhor me deu. Amém, o livramento.
7: Olha aí, irmãos, você crê no livramento de Deus? Deus revelou e confirmou. Tem 5 pessoas aqui que me revela o Espírito Santo de Deus. Deus está entrando na tua história, na tua vida, e está fazendo o impossível nesta manhã, nesse dia 11 de março. Deus diz que está mudando a tua história. Para você não dá, para você é impossível, para você até parece que tem que se conformar e aceitar que é assim mesmo. Jesus ouviu a tua oração, Jesus viu a tua fé, e Ele está entrando na tua história e está mudando essa situação. Vem cá, jovem, falta 4 pessoas, onde está as outras 4 pessoas? Você crê no milagre de Deus? Você, vem cá, irmã, por gentileza, o irmão que levantou a mão também, vem na frente, falta 2 pessoas. Jesus está entrando na tua história e está mudando a situação. Você acreditou, você creu na palavra, e o Senhor está dizendo que está entrando na tua história. Ele está trazendo cura, libertação, restauração na família, renovação espiritual. Onde está a outra pessoa? Vem, minha irmã, lá atrás, recebe a bênção, bate palma, bate palma e dá glória a Deus. Mas levante a mão, porque Deus está dando livramento para você, para a tua família. Livramento, livramento, livramento de ser frustrado, livramento de decepções, livramento no casamento, na vida financeira, livramento na saúde. Levante a mão, Deus está livrando você e a sua casa. Aleluia. No momento que você adentrou num propósito com Deus, é claro que o inimigo vai tentar te intimidar com notícia ruim, com obstáculo, com problemas, para você não vir para a igreja, para você não orar, para você não fazer propósito com Deus. Porque se tem luta, tem vitória. Se tem peleja, é porque tem uma grande bênção vindo para a sua vida. Deus já está confirmando por meio da pregação a resposta da tua oração, a resposta do teu clamor. Glorifica a Deus, só quem crê que Deus responde a oração. Como é que é o seu nome?
9: Sueli.
7: Irmã Sueli, como é que foi?
9: Fiz o voto, aí ele fez a entrevista, agora já telefonaram ontem, né? Agora ele vai ser contratado segunda-feira já.
7: Ele estava desempregado há quanto tempo?
9: Mais de 7 meses, né?
7: Com 7 meses desempregado, a avó chegou aqui no culto, falou conosco aqui dizendo, pastor, ore pelo meu neto, porque está desempregado 7 meses. E Deus havia revelado, ouvintes, que Deus ia abrir uma porta tão grande, abençoada na vida dele. E ela aqui está contando a bênção.
9: Foi.
7: Está contratado já.
9: Tá.
7: Tá feliz, vó?
9: Tá ótimo, meu Deus, a família tá.
7: O que a vó diz para os ouvintes e os irmãos aqui presentes? Tem que ter fé?
9: Eu digo que tem que ter muita fé. Tem que orar e acreditar num pastor também, o servo do Senhor que está pregando aí.
7: Deus fala e cumpre.
9: Fala e cumpre.
7: Tem uma pessoa aqui entre nós que você sente dores no teu pé. Você me mostra aqui uma situação espiritual que está atingindo a sola dos teus pés. Você me mostra aqui uma obra maligna, mas Jesus está repreendendo. Recebe aqui o milagre.
10: O que eu recebi aqui, meus irmãos, quando eu saía de casa, que eu andasse bastante, eu sentava em algum lugar, eu não conseguia colocar os meus pés no chão, de tanta dor que eu sentia. E quando eu chegava em casa de noite, que eu ia dormir, eu não conseguia dormir, da dor nos meus pés, latejava. Tinha dia que eu tinha que levantar de noite para tomar remédio para passar dor. E ainda mesmo assim, ainda não passava. E o outro dia de manhã cedo, quando eu acordava, que eu ia levantar, eu não conseguia andar. Eu tinha que andar segurando pelas paredes, porque a dor era intensa. E graças a Deus, agora nessa tarde, eu fui curada em nome de Jesus.
7: Cadê a dor, minha irmã?
10: Desapareceu, não estou sentindo mais nada.
7: Depois da revelação do Espírito Santo, Jesus tocou na irmã e fez o milagre.
10: fez um milagre aqui nessa tarde, porque ainda a hora que eu cheguei aqui, eu estava sentindo. Agora eu não sinto mais.
7: Estava sentindo dores na sola dos seus pés, uma enfermidade constantemente sofrendo, veio com fé e foi tocada por Jesus.
10: E se eu não viesse, eu não tinha recebido esse milagre. E assim eu recebi, em nome de Jesus.
7: Estamos agradecidos, irmã, pelo seu depoimento de fé e contando essa bênção. Faça o seu convite para os ouvintes também participar dessa campanha.
10: Meus irmãos, faça essa campanha, porque o Senhor vai dar vitória. Como Ele deu para mim, Ele vai dar para vocês também.
7: Que Deus te abençoe, minha irmã.
10: Amém.
7: Esta oferenda vai ser destruída. Levante a mão, igreja. Sai, Satanás. Não adianta se esconder. Tu quer matar ela, mas o Senhor te repreende você agora. Dá o teu grito de derrota, Satanás.
9: Yeah! Eu vou levar, filha.
7: Não vai. Levante a mão, diga queima ele. Grita queima ele. Não resista, Satanás. Em nome de Jesus. Vai ter que sair em nome de Jesus. Não adianta resistir. Levante a mão, diga queima ele. Em nome de Jesus, Satanás, eu te ordeno. De uma vez por toda, saia. Saia da mente dela. Em nome de Jesus. Saia, sai, sai em nome de Jesus, está liberta. Jesus está libertando nesta manhã.
4: Jesus está libertando nesta manhã, sexta-feira. A sexta-feira da libertação total na sede estadual da Igreja Pentecostal Deus e Amor. 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Convido você, amado e dileto ouvinte, católico, espírita, evangélico, livre pensador, não sofras mais. Quem sabe você tem sofrido com obras malignas, vícios, depressões, desemprego, invejas, obras malignas que têm atuado na vida do teu esposo, da tua esposa, na empresa, no trabalho, na saúde, na área pessoal da sua vida, nos teus projetos, no contrato, esta causa jurídica, essa situação que não se resolve. É a sexta-feira da libertação aqui na Igreja Pentecostal Deus e Amor, às 9 da manhã. Eu mesmo, presbítero Joel Batista, estarei em santa consagração a Deus, orando ao teu favor, trazendo aquela palavra direcionada pelo Espírito Santo, a palavra da libertação. Tenha, ouvinte, tenha fé, porque Jesus, ele garante a tua vitória aqui na Igreja Pentecostal Deus e Amor. Anote mais uma vez o endereço: Avenida Mauro Ramos, 184, bem no centro de Florianópolis.
0: É, pastor Mike, sexta-feira. É a sexta-feira da libertação total.
11: Isso mesmo, pastor Samuel, sexta-feira da libertação total. Primeiro culto da sexta-feira a partir das 9 horas da manhã. Você que está passando por problemas de opressão, pensamentos de desistência, está pensando em tirar a própria vida, não tem achado direção para a sua vida, este é um convite mais do que especial para você, para essa sexta-feira da libertação total. Você que está aprisionado nos próprios pensamentos, a partir das 9 horas da manhã dessa sexta-feira, pastor Joel Batista no Santo Altar do Senhor, trazendo a mensagem, uma mensagem que vai impactar a sua vida, que trará direção para as suas decisões, também sendo usado nos mais excelentes dons do Espírito Santo. Tenha certeza que você vai vir e ser impactado pela glória de Deus e alcançado pelo nome de Jesus Cristo. Deus tem operado poderosamente na sexta-feira da libertação total. Nós temos também o culto das 14 horas. Também estará no Santo Altar do Senhor, pastor Benedito João, trazendo a mensagem de Deus. É a sexta-feira que você vai ser impactado pela glória de Deus. Você tem a oportunidade pela manhã, oportunidade à tarde de vir à Igreja Pentecostal Deus e Amor, Avenida Mauro Ramos, número 184, Centro de Florianópolis. Pastor Benedito, onde Deus tem usado poderosamente também nas sextas-feiras da libertação total. Deus tem falado através da palavra, Deus tem entregado revelações, confirmações de revelações, testemunhos que têm sido testificados do grande impacto que Deus tem feito na igreja pentecostal. Deus é amor.
0: É, e logo mais às 19 horas, sexta-feira, Pastor Maico, dia 9 de outubro, teremos a ilustre presença do homem de Deus, Pastor Edson Silva, diretamente da cidade de Sara. Ele estará na sexta-feira do perdão divino.
12: Graça e paz, Pastor Samuel Dolor, graça e paz a todos os ouvintes que estão nos ouvindo neste momento. Aqui é o Pastor Edson Silva, da cidade de Criciúma. Nessa sexta-feira agora, dia 9 de outubro, nós estaremos aí ministrando a palavra de Deus, culto da sabedoria, com um tema especial, um tema específico, que é o perdão divino. Vai ser algo sensacional. Muitas vezes nós estamos com uma raiz da amargura, muitas vezes nós estamos sofrendo, estamos com algo preso dentro da alma, e nesta sexta-feira a palavra de Deus vai falar muito como prosperar, como crescer, como ser uma pessoa próspera, mais feliz, e vai ser sexta-feira. A palavra de Deus, ela é clara em Romanos capítulo 12 e versículo 18, que diz: se for possível, quando estiver em vós, tende paz com todos os homens. Então, atenção, sexta-feira vai ser o dia especial. Quem tem sabedoria, quem busca sabedoria, aprende a perdoar, a amar. A palavra de Deus é muito clara na oração do Pai Nosso: perdoa-me, Senhor, assim como eu também perdoo as ofensas. Então, sexta-feira, eu conto com você, com a tua presença no culto do perdão, na nossa igreja pentecostal Deus Amor, de Florianópolis.
0: Vamos acompanhar a maneira que o Senhor tem usado, Pastor Edson.
13: Já que você quer sabedoria, eu farei o que você pediu, e darei a você um coração sábio, capaz de discernir de modo que nunca houve ninguém, e nunca haverá ninguém igual a você. Também darei o que você não me pediu. Já vi você fazer uma oração, pedir uma coisa, Deus falar assim: ó, tu me pediu isso, mas já que tu é sábio, eu vou te dar coisa que tu não me pediu. Esta é a palavra de hoje: Deus vai entregar coisa que você não pediu. Deus vai te entregar coisa que você não pediu. Tem gente aqui nessa noite que veio na prova e está pedindo sabedoria, por isso que você está aqui, e Deus vai te dar coisa que você não pediu. Para aquele que quer receber, a palavra é riqueza, fama, e de forma que não haverá ninguém igual a você durante a sua vida. Escute o que eu vou falar aqui agora. Deus vai levantar gente aqui que vocês vão dizer: não pode ser aquela pessoa. E Deus está dizendo: é esta pessoa, porque eu sou Deus de poder, de glória, de autoridade, de sabedoria, e eu dou o que eu quero para quem eu quero. Há 20 anos atrás, eu cheguei em Santa Catarina. Nem estudo tinha. Hoje, ontem, eu fui chamado na Faculdade Exucre de Criciúma para licionar para o curso de Administração e Economia, nas quarta-feira. Ai, mas meu Deus, há 20 anos atrás, o cara falava até errado. Mas eu pedi para o Senhor sabedoria. Aleluia. Oh, glória a Deus. Enquanto tem gente batendo em você, enquanto tem gente não acreditando em você, enquanto tem gente dizendo:

0: eu fui contratado pela prefeitura de Criciúma. E quem me contratou falou assim pra mim. Duas frases que me marcou. Primeira, vou te testar duas semanas pra ver se tu aguenta. Me manda mensagem no Instagram direto. Como tu cresceu, hein? Parabéns. Já faz 8 anos. Eu com a minha humildade toda, grosso do Paraná, que o linguajar grosso, falei pra ele assim, ah, mas eu queria tanto, ele era professor de inglês, eu queria tanto aprender a falar inglês, ele falou, primeiro tem que aprender a falar português, pra depois falar inglês. Será que me ofendeu? Eu saí dali com o pé erguido, assim, ó. Vou mostrar pra você, o Satanás. Um dia você vai ouvir falar de mim, rapazinho. Aleluia. Escute a palavra que o Senhor está falando aqui agora. A tua vida não tem um problema. Escute agora. O que está acontecendo hoje na tua vida não é o que vai acontecer no futuro. Tem gente aqui que ninguém te dá nada, mas Deus vai te levantar com autoridade aonde você está. Eu fui numa empresa ontem que está com um problema financeiro das maiores que existe na cidade. E a pessoa falou assim, pastor, eu não consigo comprar produto porque nós não temos dinheiro. Eu falei assim, me diz pra mim o que você tem e que você consegue comprar. Ele falou assim, não consegue comprar fruta, porque eu tenho crédito para comprar fruta. Eu falei assim, então faz uma coisa. Compra um caminhão de laranja, de uva, de tudo que tiver. Pega essas frutas, bota na frente, faz uma promoção e vende tudo. Ah, mas tá quebrado, mas Deus honra. Deus levanta, Deus prospera. E a palavra que o Senhor está dizendo, eu vou te prosperar naquilo que você não está enxergando. Eu vou te prosperar naquilo que você não está vendo. Ah, mas eu estou quebrado, mas Deus vai te levantar. Quer ser abençoado, reconhece que você não é nada. Quer ser abençoado, reconhece que você não tem nada. Quer ser abençoado, reconhece que Deus te deu essa autoridade. Mas essa autoridade não é sua, essa autoridade veio do céu. E Deus vai te honrar 24 horas no lugar onde você vai sentar. Deus está falando com alguém aqui agora. Você vai sentar no lugar que eu quero que você senta. Mas valoriza, porque quem estava no teu lugar valorizou até agora. E você precisa valorizar daqui para frente. E a estratégia só tem um jeito, me dá discernimento, Senhor. Eu preciso saber quem são os meus amigos que estão do meu lado, que eu posso contar tudo. Eu preciso saber quem são os meus amigos que estão do meu lado, que eu posso contar mais ou menos. Eu preciso saber quem são os meus amigos que estão do meu lado, que só estão do meu lado por causa das coisas que eu tenho. Então eu só vou falar para fazer negócio. Eu preciso saber quem são as pessoas que me rodeiam, se eles querem o meu bem ou se eles querem o que eu faço. Porque tem gente que está interessada em você pelo que você faz e não pelo que você é. Alabaxure me canda, alabaia. Ou você acha que esse seu WhatsApp cheio de gente mandando, oi querido, tá tudo certo? Será que esses são os teus amigos? Deus está dizendo, eu preciso de discernimento. Pessoa que tem sabedoria tem discernimento, e quem tem discernimento não anda com qualquer pessoa, e quem tem discernimento cresce, e quem tem discernimento não conta para todo mundo que você passa. A palavra de hoje é, não importa o que você fez, o importante é o que você vai fazer a partir do culto da sabedoria. É o que você vai fazer, Senhor, eu errei, mas a partir de hoje eu serei sábio. Antes de eu pedir riqueza, eu vou pedir inteligência.
1: Aí você acompanha um pouco do que aconteceu no culto do dia 2 de outubro. O culto da sabedoria. E agora, sexta-feira, pastor Maico, teremos o dia P, o dia do perdão, às 19 horas, na Avenida Mauro Ramos, número 184, no centro de Florianópolis, com o pastor Edson Silva, diretamente de Sara. O homem vai estar em jejum. Deus vai operar maravilhas, pastor Maico, na Igreja Deus e Amor.

0: E nós estamos na expectativa, Pastor Maico, porque nós estamos no mês profético de outubro, Pastor Maico.
1: É isso mesmo, Pastor Samuel, a expectativa é grande. Este mês profético, outubro profético, uma audiência com Deus, onde nós estamos em 4 horários, orando, intercedendo pelo povo. A partir das 8 da manhã, às 13 horas. Às 13 horas, Pastor Samuel estava em oração. Logo após, entrei em oração e viemos direto para a rádio agora para falar juntamente com vocês. Às 17 horas, uma equipe orando também, intercedendo. Às 22 horas, uma outra equipe orando pela sua vida. É um outubro profético, uma audiência com Deus. Nós já temos ouvido e visto testemunhos, milagres do que Deus tem feito, audiências que Deus tem operado. Você vai entrar neste propósito agora. 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
0: Pastor Maico, essa campanha, Pastor Joel, Pastor Maico, ela é tão forte. Eu estava meditando hoje pela manhã o quanto é tremendo o cuidado de Deus com o povo da Igreja Deus e Amor, com os membros católicos, simpatizantes da fé, livres pensadores. Eu estava meditando o quanto é lindo o cuidado que Deus tem com os mantenedores do rádio, com os dizimistas, ofertantes, aqui da sede estadual. Porque esse tema, uma audiência com Deus, ele é muito relevante. Porque no mundo que nós vivemos, conseguir uma audiência com autoridade importante, como por exemplo um presidente, um juiz, um executivo de alto escalão, é uma burocracia tão grande, pastor. Exige uma burocracia tão grande. A pessoa tem que ter contatos influentes, passar por um agendamento rigoroso. Tem toda uma estrutura, tem toda uma preparação. E muitas vezes, a longa espera gera frustração, porque não há garantia de sucesso que essa audiência vai acontecer. E temos outro extremo. Quando acontece essa audiência, não há conexão, não há certeza que você terá resultado, a sua causa será julgada, justamente você será atendido. Não há essa garantia. E isso me chama a atenção, porque no texto da carta aos Hebreus, capítulo 4, nas seções dos versos 14, 15 e 16... nós temos Jesus Cristo como nosso grande sumo sacerdote. A Bíblia diz assim, ó: visto que temos um grande sumo sacerdote que penetrou os céus, Jesus, Filho de Deus, retenhamos firmemente a nossa confissão. E eu fiquei meditando nisso e eu fiquei maravilhado, porque no Antigo Testamento, apenas o sumo sacerdote ele podia entrar no lugar santíssimo. E ele só poderia entrar no lugar santíssimo uma vez por ano. E ele iria ali apresentar um sacrifício em favor do povo de Deus. Ele representava o povo diante de Deus. Só que no texto de Hebreus, pastor Maico, o texto diz que Jesus penetrou os céus. Ele passou por todo o véu celestial de uma vez por todas. Jesus não ficou preso na terra e nem na cruz. Ele está sentado à destra do Pai, porque ele já abriu o caminho. Ele abriu o caminho que nos leva a Deus. Então, nós temos livre acesso a Deus por causa do seu Filho Jesus. Por isso essa campanha é uma audiência com Deus. Porque nós estamos clamando porque nós não temos mais um impedimento, um bloqueio que nos impede de acessar a Deus. Jesus Cristo, nosso mediador, ele rasgou o véu lá na cruz, o véu de separação. Então nós temos acesso a Deus. Por isso, você pode entrar nessa campanha com fé, com ousadia, pode levantar a mão sem ira, sem contenda e orar, porque Deus vai te honrar. É exatamente isso que nós estamos orando. Orando, pedindo que nessa audiência com Deus, Deus venha resolver, Deus venha batalhar, Deus venha agir, Deus venha trabalhar por nós. No versículo 16 de Hebreus capítulo 4 diz assim: portanto, cheguemo-nos com confiança ao trono da graça,

0: Que sofre com insônia, você que está depressivo, amargurado, sofre com complexo de inferioridade, o Senhor está convidando você que está desenganado pela medicina, você que está com causas familiares, um marido que está nas drogas, um filho, uma nora, um genro, não importa. O Senhor ele está lhe convidando para fazer um propósito com Deus agora. Para entrar agora nessa campanha, Pastor Maico. Uma audiência com Deus. Eu tenho certeza, Pastor Maico, que milagres irão acontecer.
1: É, pastor, isso é a certeza. Nós temos uma fé e temos a convicção que este Deus, ele tem operado grandes sinais na Igreja Pentecostal Deus e Amor. Hebreus de capítulo 4, versículo 16 nos diz: "Cheguemos, pois, com confiança ao trono da graça, para que possamos alcançar misericórdia e achar graça, a fim de sermos ajudados em tempo oportuno." É entrar na presença de Deus. Nós não estamos falando de uma audiência como se um Deus fosse um rei distante, inalcançável, mas sim um Deus que está presente e que através de Cristo Jesus nós conseguimos alcançar. Através de Cristo Jesus nós temos esse acesso. Porque por ele ambos temos acesso ao Pai em um mesmo Espírito. Então você entra neste propósito, é apresentar a tua causa diante dele, levar a Deus as dores, as necessidades, perguntas e pedidos. Assim como Salmos nos reforça: "Dá ouvido às minhas palavras, ó Senhor, pela manhã ouvirás a minha voz, ó Senhor, pela manhã me apresentarei a ti e vigiarei." Então você vai se apresentar diante de Deus com este propósito hoje, na presença de Deus. Neste mês profético, outubro profético, que nós estamos já em decorrência neste mês, hoje nós estamos convidando, Deus está convidando você a se apresentar a Ele com esta oferta de gratidão a Ele. Para que ele venha ter com você, essa audiência venha estar com você. 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
2: Já estamos de volta com mais adoração.

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Santo Deus de Israel, nesta hora nós oramos, clamamos e buscamos a tua face adorada, como diz o hino da harpa. Senhor, te agradeço pela vida, te agradeço pela rica oportunidade de estarmos mais uma vez, como diz o Salmo 27 e verso 4, uma coisa pedi e a outra buscarei, que eu possa estar na casa do Senhor todos os dias da minha vida. E aqui estamos, Senhor, para agradecer, para louvar, para bendizer, para exaltar o nome do Senhor, porque só o Senhor é digno de toda honra e de toda

0: Obrigado, Jesus, por este culto desta manhã de quarta-feira. Venha fazer o impossível. Venha, meu Deus, realizar o milagre. Venha tocar na saúde. Venha tocar na família. Venha tocar no sangue, na pele, no osso, no nervo. Venha restaurar, meu Deus. Venha restaurar, Senhor, isto que é impossível. Nós colocamos na mão do Senhor tudo que é impossível. Está na mão de Deus, está na mão do Senhor. Essa causa jurídica, essa situação do INSS, esta perícia, esse dinheiro, este contrato, essa situação financeira, esta herança, essa situação de saúde, meu Deus, está na tua mão. Entra com providência, ajuda o teu povo, fala conosco através da tua palavra. É que nós te pedimos e certo estamos da resposta, em nome de Jesus. Amém, Senhor. Amém. Abra sua Bíblia no livro de 2 Crônicas, capítulo 20, e o versículo 1, para a glória de Deus. Nós estamos num grande propósito de campanha, na quarta-feira, mover de Deus. A quarta-feira do mover de Deus. E nós estamos nesse propósito. Estava orando a Deus em pensamento, em espírito, né? E tudo que nós iremos fazer, nós temos que fazer debaixo da oração e da confirmação de Deus. Tem que ser direcionado pelo Espírito de Deus. E o Senhor me direcionou através dessa palavra. 2 Crônicas, capítulo 20, e o versículo 1. Quem achou, diga glória a Deus. Diz assim, amados irmãos, a palavra de Deus no livro de 2 Crônicas, capítulo 20, versículo 1. E sucedeu depois disso, os filhos de Moabe, os filhos de Amon, e com eles alguns outros dos amonitas, vieram à peleja contra Josafá. Então vieram alguns que deram aviso a Josafá, dizendo, vem contra ti uma grande multidão da além do mar da Síria, e eis que já estão em Zazon e Tamar, que é em Gedi. Então Josafá temeu e pôs-se a buscar o Senhor e apregou jejum em todo o Judá. E Judá se ajuntou para pedir socorro ao Senhor. Também de todas as cidades de Judá vieram a buscar o Senhor. E pôs-se Josafá em pé na congregação de Judá e de Jerusalém, na casa do Senhor, diante do pátio novo. E disse, ah, Senhor Deus de nossos pais, porventura não és tu Deus dos céus, pois tu és dominador sobre todos os reinos das gentes, e na tua mão há força e poder, e não há quem possa resistir. Porventura, ó Deus nosso, não lançasse tu fora os moradores desta terra, de diante do teu povo, Israel, e deste a semente de Abraão ao teu amigo para sempre. E habitaram nela, edificaram nela um santuário ao teu nome, dizendo, se algum mal nos sobrevier, espada, juízo, peste ou fome, nós nos apresentaremos diante desta casa e diante de ti, pois o teu nome está nesta casa, e clamaremos a ti na nossa angústia, e tu nos ouvirá e livrará. Amém? Levante a mão e diga, meu Deus, fala conosco através da sua palavra. Revela, Senhor, revela, Senhor, a tua palavra. Amém. Bate palma e dá glória a Deus. Quando nós não sabemos o que fazer, Deus entra na batalha. Sim ou não?
1: Sim.
0: E 2 Crônicas, capítulo 20, versículo 1 ao 22. Nesta peleja não tereis que pelejar. Parai-vos. Está em pé e vede a salvação do Senhor. Quem entendeu, diga glória a Deus. Josafá recebeu uma notícia assustadora. uma grande multidão vinha contra Judá. Humanamente falando, a situação parecia impossível. Quem entendeu, diga glória a Deus. Uma situação impossível de enfrentar. Uma grande multidão, podemos dizer no dia de hoje, grandes problemas vindo. Uma situação impossível de enfrentar. Mas Josafá, ele tomou uma decisão. Em vez de confiar na força do exército, buscou ao Senhor. Quem entendeu, diga amém. Em vez de confiar na faculdade, no conhecimento, no colega, naquela pessoa que te conhece, você tem, né, até mesmo conhecimento e pode dar uma mãozinha, pode dar uma força, pode dar uma oportunidade, confia no Senhor primeiro. Confia em Deus. Não confia na tua força, na tua inteligência, nas coisas terrenas. Abre mão de tudo isso. Confia no Senhor e tu estarás seguro. Aleluia. Crede nos seus profetas e você vai prosperar. Quem entendeu, diga glória a Deus. Há momentos em que a nossa maior vitória não começa quando enfrentamos os problemas, mas quando dobramos o joelho diante de Deus. Quem entendeu, diga glória a Deus. Uma grande batalha pode chegar até quem está servindo a Deus. Sim ou não? Não, pastor, eu sirvo a Deus. Não pode vir coisa ruim para a minha vida, não. Não pode vir problemas, batalha. Pode vir. Josafá era temente a Deus. Josafá estava servindo a Deus. Josafá era rei. Né? Estava muito bem o seu reinado. Não havia confusão. Não havia conflito. Não havia situação difícil, estava tudo certo, mas de repente chegou o enviado. Ó, está vindo uma multidão aí. E eles vão entrar nessa cidade aqui, ó, e vão destruir tudo. O inimigo quer destruir sim, irmão. O que Jesus diz no livro de João, capítulo 10, versículo 10: o ladrão não vem senão a matar, roubar e destruir. Mas Jesus diz, eu vim para dar vida, e vida com abundância. Quem recebe Jesus, recebe vida, recebe força. Porque Romanos capítulo 8, 37 diz que em Cristo Jesus, nós somos mais que vencedores por aquele que nos amou, que é Jesus. Jesus te ama, você crê que Jesus te ama? Se Jesus te ama e você crê nisso, você vai vencer, você vai superar, você vai vencer esta batalha, esta peleja, essa luta não é sua. Deus está contigo nesta batalha. Quem crê, diga glória a Deus. Segunda Crônicas, capítulo 20. Josafá está fazendo o que era correto, mas mesmo assim enfrentou uma grande ameaça. Servir a Deus não significa ausência de lutas. A presença de uma batalha não significa ausência de Deus. O inimigo pode se levantar, mas Deus continua no controle. Quem crê, diga glória a Deus. A batalha pode ser grande, mas o nosso Deus continua sendo maior. Quem crê assim, diga amém. Ele continua sendo maior. Josafá teve medo, mas transformou o medo em busca. Aleluia. Não deixe o medo te travar. Não deixe o medo te paralisar. Porque no dia que eu recebi a notícia da situação que aconteceu com meu irmão, naquele mesmo dia eu preguei a palavra, e 5 jovens, em pleno sábado à tarde, vieram para frente chorando aceitar Jesus. Não deixei de pregar a palavra. Não é a batalha, não é a situação, não é a notícia ruim que vai nos parar. Você tem que entender que nesta vida ninguém está livre de passar por situações que muitas vezes faz nós chorar. Jesus chorou porque Lázaro morreu. Jesus também chorou. Jesus tem sentimento. Mas nós temos que crer que aquele que crê em Jesus, ainda que esteja morto, vai ressuscitar, vai viver, vai acontecer. Quem crê, levante a mão da glória a Deus. Em Cristo Jesus não há nada perdido. Em Cristo Jesus nós temos vitória. Nada se perde na presença de Deus. nós só temos a vencer e a ganhar, porque estamos com Cristo e com Jesus, nós somos mais do que vencedor. Quem entendeu, levante a mão, da glória a Deus. A Bíblia diz que Josafá teve medo, mas não ficou paralisado. Ele fez três coisas. Ele buscou ao Senhor, ele convocou um jejum e ele reuniu o povo para orar. Quem entendeu, diga glória a Deus. O maior, meus irmãos, medo foi paralisado pela oração. O medo pode fazer fugir, mas levou para o maior, mais perto de Deus. O medo de Josafá fez ele se aproximar de Deus. A Bíblia fala, meus irmãos, no livro de Mateus, capítulo 14, versículo 30, que quando Jesus disse para Pedro, vem, ele desce do barco, ele anda por cima das águas, mas quando ele sente o vento soprar e vê as ondas, a Bíblia diz que ele teve o quê? Ele teve medo. E o medo fez Pedro parar sobre as águas. E quando ele para, ele começa a afundar. Deus não quer que você pare. Você pode até ter medo, mas desistir jamais. Você pode até ter medo de situações que aconteçam, assim como aconteceu com Pedro. Pedro olhou para as ondas, olhou para aquela situação, parou de olhar para Jesus e começou a perecer porque teve medo. Nós não podemos parar de andar em frente. Jesus deu a ordem para Pedro vir, ele veio, mas na metade do caminho ele perece por causa do medo, da dúvida. Quem entendeu, diga a glória a Deus. Aquele que continua olhando para Cristo, nada vai paralisar ele. Se você estiver olhando para Cristo, buscando ao Senhor, nada vai te abalar. Nada vai te parar, nem a macumba, nem a feitiçaria, nem a inveja, nem a doença, nem o mal, nada vai te separar do amor que é em Cristo Jesus, aleluia, nada vai te deter. Se você crê na promessa de Deus e crê que Deus está contigo, você vai prosseguir caminhando em frente, porque o Senhor já deu a ordem da tua vitória. Quem entendeu, bate palma e dá glória a Deus. Aleluia! Não permita que aquilo que assusta você hoje afaste você de Deus. Faça da sua crise um motivo para buscar mais ao Senhor. Quem entendeu, dá glória a Deus. Eu pergunto e a igreja responde. Quem tem motivo para buscar Deus mais hoje? Aleluia! Oh, glória! Aí, irmão. Tu tem motivo para buscar Deus. Aleluia! A situação aconteceu, pastor, aí que está, você tem motivo para clamar o Senhor. Você tem motivo para estar hoje aqui, num desafio, numa decisão de oração em jejum, porque a peleja não é tua, Deus vai guerrear para você esta batalha, quem quer bater palma e dar glória a Deus. Aleluia! Oh, glória! Não desanime da oração, meu irmão. Josafá lembrou a Deus e ao povo quem Deus é. Na sua oração, Josafá declara, porventura, não és tu Deus dos céus? Aleluia! Ele começou a oração olhando para o tamanho de Deus, não para o tamanho do problema. Ele termina dizendo, não sabemos nós o que faremos, porém, os nossos olhos estão postos em ti, ó Deus. Quem entendeu, diga glória a Deus. Quando você se posiciona e olha para Deus, aleluia, Deus entra com ação, ó glória. Porque Josafá diz, Senhor, não sabemos o que fazemos, não sabemos o que vamos fazer, mas os nossos olhos estão posto em ti, Senhor, porque do Senhor, como diz o salmista Davi, eu olho para os montes, aleluia, da onde me virá o socorro? O meu socorro vem do Senhor, que fez o céu e a terra. Quem crê, levante a mão, da glória a Deus, aleluia. Esta é uma das maiores declarações de fé do capítulo, aqui em 2 Crônicas, capítulo 20. É uma declaração de fé. Se ele diz: Senhor, eu não sei o que fazer, mas eu sei que tem que olhar para o Senhor. Senhor, eu não sei o que fazer, mas sei para quem olhar, para quem buscar e a quem recorrer, que é o Senhor. É o que você fez nesta manhã. Você olhou para várias situações e disse: eu vou para a igreja. Sabe de uma coisa? Eu não vou me atrasar. Eu vou correr para a igreja. Eu vou correr para os pés do Senhor Jesus. Quem entendeu, dá glória a Deus. Porque você sabe aonde recorrer. O Senhor nos garante a vitória. Não existe nenhuma causa que você coloque na mão de Deus que Ele não resolva. Não existe causa impossível para Deus. Tudo é possível para o nosso Deus. Quem crê, diga glória a Deus. Tudo. Se colocares na mão de Deus e confiares e acreditares e buscar, Deus fará para a glória do nome dEle. Não há nada impossível para Deus. Para você, para mim, pode ser. Mas Deus faz o impossível acontecer. Quando o povo não sabia o que fazer, Deus deu uma direção. E qual foi a direção, pastor? Deus levantou Jaziel, cheio do Espírito Santo, na presença daquele povo, na congregação. E ele entregou uma palavra, dizendo: não temais, nem vos assusteis. Aleluia. E depois: a peleja não é vossa, senão de Deus. Quem recebe, diga amém. É a profecia nesta manhã. Deus está falando a palavra e eu estou tomando posse da revelação. Eu estou tomando posse desta profecia, porque Deus está profetizando, está falando através da palavra, e eu creio que a peleja não é mais minha, nem sua. Levante a mão e glorifica a Deus. A peleja não é tua, tome posse. Josafá precisava entender que aquela batalha não seria vencida pela força humana. Deus estava dizendo: não tenha medo, não desista, não abandone a sua posição, confia em mim. Quem entendeu, diga glória a Deus. Versículo 17: parai-vos, está em pé e vede a salvação do Senhor. Antes da vitória, eles adoraram. Quem entendeu, dá glória a Deus. Antes da vitória, devemos adorar a Deus. Antes da vitória, adore a Deus. A Bíblia fala no livro de Atos dos Apóstolos, capítulo 16, versículo 25, que perto da meia-noite, Paulo, e Silas, eles oravam e cantavam hino de louvores a Deus. E os presos escutavam. E de repente sobreveio um terremoto que moveu, que arrebentou as portas das prisões, e todos foram livres, todos foram libertos. Mas isso só aconteceu porque eles oravam e cantavam, eles oravam e cantavam. A mensagem desta manhã é a mesma. Ali, quando Josafá, com a igreja, com o povo de Judá e Jerusalém, eles faziam o quê? Eles oravam, e depois de receber a revelação, eles louvavam. Porque antes da vitória, nós devemos adorar. Deus está falando para você parar de murmurar, de reclamar, até mesmo de duvidar. É para você abrir a boca e dar glória. É para você levantar a mão e adorar. Adore, porque Deus opera, Deus cura, Ele liberta, Ele salva, Ele abre porta. Então glorifica, adore ao Senhor nesta manhã, em nome de Jesus. Pode glorificar a Deus, aleluia. Ô glória! Aqui está uma das partes mais poderosas. Ele ainda não tinha visto a vitória, mas já estava adorando. Aleluia. Adore a Deus sem ver a vitória. Aleluia. Deus está falando a palavra. Os levitas louvaram ao Senhor. E Josafá colocou os cantores à frente do exército. Isso parece loucura, mas a lógica humana. Isso parece loucura para a lógica humana, mas a mensagem era: nós não vamos para a batalha confiando nas nossas armas. Vamos confiando no nosso Deus. A adoração foi uma declaração de fé. Deus ainda não fez, mas ele continua confiando. Olha que coisa tremenda. Você está confiando, aleluia. Deus não fez, pastor, mas eu continuo confiando. Deus lutou enquanto o povo louvava. Aleluia. Segunda Crônicas, capítulo 20, versículo 22 e 23. Quando começaram a cantar e louvar, o Senhor colocou emboscada contra os inimigos. Eles não precisaram vencer pela própria força. Deus pelejou por eles. Aquilo que parecia uma derrota certa, tornou-se uma grande vitória. Quem crê, bate palma e dá glória a Deus. Aleluia! Não precisou falar nada. Não precisou puxar espada. Não precisou ir lá testemunhar diante do juiz. Não precisou se justificar. Não precisou querer falar, não. Deus vai fazer a obra. Deus vai desbaratear o inimigo. Deus vai confundir o inimigo. Ele mesmo vai cair no laço dele. Fica tranquilo, continua adorando. Continua louvando, porque a peleja não é tua. Deus vai fazer a obra. Deus vai pelejar na situação. Deus vai dar vitória na situação. Quem crê, levante a mão e dá glória a Deus. Deus está pelejando. Deus já está fazendo a obra. Não é amanhã, não é depois. Já é nesta hora, é neste momento. Receba aí, receba, receba. Glorifica o nome do Senhor Jesus. A peleja não é vossa. Deus pelejou por eles. Aquilo que parecia uma derrota certa tornou-se uma grande vitória. Deus pode transformar o lugar de batalha em lugar de bênção. Quem crê, diga glória a Deus. Quando Judá chegou ao campo de batalha, encontrou os inimigos derrotados. E havia tantos despojos que eles levaram 3 dias para colher. Aleluia! O que parecia ser ameaça virou vitória, o medo virou alegria e a batalha virou testemunho. Quem crê, diga glória a Deus. Segunda Crônicas, capítulo 20, nos ensina uma consequência poderosa. O problema apareceu, Josafá teve medo, o povo buscou a Deus, Deus deu uma palavra, eles creram, eles adoraram, Deus pelejou e a vitória chegou. Aleluia! Você crê na promessa de Deus? Palavra final. Olha só o que Deus diz. Talvez você esteja diante de uma batalha que não sabe como vencer. Você pode dizer hoje, eu não sei o que fazer, mas os meus olhos estão postos em ti, Senhor. Não abandone a oração, não abandone a fé, não abandone a adoração, porque a batalha pode ser grande, mas a peleja pertence ao Senhor. Quem crê, levante a mão da glória. Quando nossos olhos estão em Deus, aquilo que parecia ser o fim pode se transformar no começo de um grande testemunho. Fique de pé toda a igreja. Nós vamos orar neste momento. Deus tem a vitória para a igreja. Deus tem um milagre para você, meu irmão, minha irmã. Levante as mãos ao céu.

Reunimos-nos aqui para a glória do Rei Jesus Senhor. Adorai Jesus. Levante a mão. De nós mesmos se esquecer e só pensar em Cristo Rei.

Senhor Deus e Pai, aqui está o teu povo, clamando, orando, buscando a tua face, assim como Josafá. Contempla, meu Deus, a oração, a lágrima, o voto, o jejum, o sacrifício, o propósito, a decisão que esta pessoa precisou tomar para estar aqui. Vai entrando com providência, vai abrindo as portas, vai jogando a macumba por terra, vai jogando a feitiçaria por terra, vai jogando o mal por terra, todo embaraço, toda legião, todos demônios, sai agora, sai desta vida, espírito de loucura, demônio da depressão que quer tomar a mente desta pessoa.

oração desta irmã, deste irmão. Oh glória, recebe, Pai, e atende o pedido deste povo, em nome de Jesus Cristo. Manda fogo, Jesus, manda fogo e realiza a tua obra, em nome de Jesus. A igreja diz amém. Diga glórias ao Pai, glória ao Filho, glória ao Espírito Santo de Deus. Mas graças a Deus que já nos deu vitória por nosso Senhor e Salvador Jesus Cristo. Bate palma e dá glória a Deus. Pode sentar.

coração alegre está, porque Jesus me valerá. Gozo eu tenho, meu coração alegre está, porque Jesus me valerá, meu coração, porque esta alegria não vai mais sair, não vai sair, esta alegria não vai mais sair, não vai, esta alegria não vai mais sair. De dentro do meu coração, o fogo cai, está caindo, o fogo cai, está caindo. Só. Vai para o céu, o fogo cai, está caindo, o fogo cai, está caindo. O salvo em Cristo sabe para onde vai. Vai para o céu, bate palma e dá glória a Deus. Aleluia! É uns hinos antigos, né, irmão? Mas tem que aprender, irmãos. Voltar a cantar os corinhos antigos dos anos 80, 90, 87, 98. Né? Pastor, que corinho é esse? Esse é da década de 96, irmão. O fogo cai e está caindo. O salvo em Cristo sabe para onde vai. Vai para o céu. Amém? Quem entendeu, diga glória a Deus. Aqui tem 8 pessoas. Quando nós estávamos orando aqui, na oração. O senhor mostrou aqui em visão, irmão. O anjo de Deus visitando aqui, ó, o anjo de Deus enviado por Deus, entregando na vida de 8 pessoas a resposta da tua oração. 8 pessoas. Quando você orava na oração, após a palavra, após o louvor, nós estávamos orando. Essas 8 pessoas recebiam nas mãos um presente. E orando, orando, orando e perguntando o que significa isso, o Senhor diz, é a resposta. Eu estou entrando com providência e estou entregando a vitória para essas 8 pessoas. Aonde essas 8 pessoas? Vem, minha irmã, vem. Lá atrás também, falta 5 pessoas. Deus está agindo na situação que era impossível, que não tinha o que fazer. Deus está agindo. Aonde estão as outras 5 pessoas? Grande a vitória. Vem cá, irmã. O irmão de trás, a irmã também, falta 2 pessoas. Não confirma. Onde está a outra pessoa? Ainda falta, não confirma ainda. Deus te dá vitória nesta manhã. Não é amanhã, não é depois. É hoje, quarta-feira, dia 2 de setembro. Marque essa data, é o dia da tua vida. Vem cá, jovem. Deus está pelejando numa situação impossível na tua vida. Que aos teus olhos, às tuas condições, é impossível. Mas Deus vai fazer, recebe. Falta mais uma pessoa. Grande é a resposta de Deus nesta batalha que você está enfrentando, que você está passando. Deus está pelejando. Cadê essa outra pessoa? Vem cá, dona Fátima. Isso. Deus peleja por você. Bate palma e dá glória a Deus. Aqui tem 2 pessoas que o Senhor vai te abençoar financeiramente. O Senhor me mostra aqui uma porta se abrindo, que até o momento estava fechado na tua vida. E olha que você já tem corrido atrás, já tem batido na porta, já tem recebido palavras que parece ser sim, mas na verdade é só enrolação. Mas Jesus está entrando com providência. Está abrindo aqui 2 portas, são 2 pessoas. Deus vai te abençoar financeiramente. Cadê essas 2 pessoas? Que a bênção de Deus, que é o milagre? Levante a mão para Jesus confirmar. Vem cá, irmão. Não olha para trás, não, irmão. Olha para frente, vem para frente. Cadê a outra pessoa? Grande é a resposta de Deus. Deus abençoe, irmão. Mas a pessoa revelada não levantou a mão ainda. E a vitória das mãos de Deus? Está difícil? Vem cá, irmão. Aqui tem uma pessoa que Jesus está te curando de uma enfermidade que tem no teu corpo, a qual você se preocupa. Que essa situação venha a ser grave e não venha a ter cura. Meu Deus, você se preocupa muito com essa situação de enfermidade que tem no teu corpo, no teu organismo. Jesus te revela para te dar saúde. Vem cá, irmão. Corre para frente do altar. Aqui tem uma pessoa que vai chegar uma correspondência para você. E o Senhor diz que vai te dar vitória nessa correspondência. Está chegando, né, como de uma carta, um telegram para uma pessoa aqui. Cadê essa pessoa? Você fez a tua parte. A bênção está vindo. Onde está a pessoa revelada?
Deus vai te surpreender em algo. É impossível, não me confunda. Estou pela fé. Vem cá, irmão. Deus está pelejando por você. É isso mesmo. Diga glória a Deus. Aqui tem uma pessoa que Deus está livrando. Uma pessoa da sua família. Essa pessoa seria brutalmente atingida por uma outra pessoa, usada pelo diabo. Deus está livrando de uma briga, de uma confusão. E essa pessoa da tua família, sem dever nada, seria atingida. Deus está livrando. O diabo está solto, mas o Senhor repreende ele, grita, queima ele. Quer o livramento para o teu familiar? Eu vejo conflito, briga. Essa pessoa da tua família era atingido sem dever nada, sem participar de nada, e era atingido. Deus está livrando. Última vez eu chamo. Vem cá, irmão. Deus está livrando. É grande o livramento. Dá glória a Deus, igreja. Dá glória a Deus, irmão. Aqui tem uma pessoa que você teve um sonho. E neste sonho que você sonhou, foi tão real, que até agora você não esqueceu. Você fica repensando aquele sonho. Eu disse para você, acalma o teu coração, porque Deus já deu o livramento. Deus falou contigo na palavra, que a peleja não é tua. Deus está pelejando. Cadê esta pessoa? Te deu uma certa preocupação. Vem cá, mano. Te deu uma certa preocupação. Ai, meu Deus, se isso acontecer. Não vai acontecer. Deus já falou na palavra, a peleja não é sua. Diga glória a Deus. Bate palma e glorifica a Deus. Aleluia! Essa senhora aqui, levante a mão, senhora. Isso. Deus está visitando hoje uma situação na tua vida. E não vai. Deus está visitando hoje. E essa visita de Deus é para resolver. Recebe, viu? Deus está agindo através de um homem. Eu vejo um homem na visão de Deus, tocado por Deus. E ele é tocado a agir na situação e eu vejo resposta. Recebe, pode agradecer a Deus, pode vir para frente. Adore a Deus, glorifica o Senhor. Aleluia. Esta moça aqui, levante a mão, moça, que está com um negócio aqui no ouvido. Deus está entrando com providência na tua vida, viu? O inimigo tem uma inveja de ti. Se pudesse eliminar ou até mesmo te atingir. Mas Deus está entrando com providência em uma situação da tua vida. O Senhor diz, do jeito que está, não vai ficar, porque Deus está resolvendo hoje. Deus está agindo hoje nessa situação pessoal na tua vida e está entregando na palma da tua mão uma chave. Vai vir uma vitória para a tua vida, recebe. Em nome de Jesus, bate palma e dá glória a Deus. Senhor Deus e Pai, nesta hora de oração, nós oramos com a igreja reunida neste altar, Pai. Entregamos tudo nas mãos do Senhor. Porque nós não queremos sair daqui, meu Deus, do mesmo jeito. Nós não queremos sair daqui com os problemas da nossa vida. E é por isso que nós viemos diante deste altar, para fazer a entrega total diante do altar, diante da tua presença, Pai. Recebe agora, Senhor, os nossos pedidos. Recebe agora, Senhor, o nosso propósito. Atende, meu Deus, as lágrimas desta mãe que chora pela sua filha, que ainda, meu Deus, não te serve. Visita agora esse rapaz, meu Deus, que está envolvido no tráfico de droga, que está, meu Deus, na boca de fumo, que está, meu Deus, vendendo. Repreende esse espírito de tráfico. Venha salvar esse jovem, venha salvar esta moça das maus companhias. Venha trazer de volta para a igreja aquele que se afastou. Meu Deus, liberta esta pessoa do vício da cachaça. Olha aí, meu Deus, essa pessoa que bebe e não consegue ser livre da bebida alcoólica. Liberta, meu Deus, do vício. Liberta da bebida. Liberta do cigarro. Liberta da cocaína. Liberta, meu Deus, faz a obra. Oh, meu Deus, joga por terra o mal. Joga por terra toda a potestade. Todo espírito maligno de briga, de contenda, de conflito. Esta pessoa, meu Deus, que tem contemplado no meio da família, acontece.
contenda, a briga, a competição. Meu Deus, visita agora esta família que não se entende, este casal que não se entende, que briga. Repreende, meu Deus, o espírito da briga. Repreende agora. Liberta esta família, liberta este irmão, liberta esta irmã, liberta a família, salva, traz paz para dentro desta família, Senhor. Traz paz

0: nome do Pai, do Filho e do Espírito Santo de Deus. E a igreja diz amém. Levanta a mão e diga: com Jesus eu cheguei, com Jesus eu volto abençoado, em nome de Jesus. E a igreja diz amém. Três vezes: a paz do Senhor Jesus, a paz do Senhor Jesus e a paz do Senhor Jesus.
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0: 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Acompanhe.
1: Como se chama?
2: Irmã Adriana. Eu fiz dois votos de R$100, R$200 para ajudar a manter a rádio. Deus usou o pastor para dizer que o Senhor estava abrindo uma porta grande para mim. 16 dias o Senhor abriu uma porta de emprego para mim e eu vendi R$62 mil e o meu salário em 16 dias foi R$5.111,40.
1: Esta bênção, irmã, recebeu através de fazer o voto.
2: Eu tirei da onde eu não tinha, né, de uma conta que nem foi pregado hoje, né, de uma conta de luz, e aí eu peguei, né, e fiz esse voto. Eu não tinha como, R$200, e o meu salário em 16 dias foi R$5.111,40 para a honra e glória do Senhor. E todos os irmãos que estiver ouvindo, eu provei agora pro pastor abrir minha conta e mostrei para ele que o Senhor é na vida de quem crê, né? Faz um voto e confia no Senhor e ele prospera, irmão. É só acreditar.
1: Deus abençoou a produção, as vendas, que a irmã faturou.
2: R$5.111,40.
1: Através de fazer um voto de R$200 aqui na Igreja Pentecostal Deus e Amor, Deus operou esse grande milagre. Tudo é possível que crer.
2: É só acreditar aqui e ter fé, né? A gente tem que ter fé e que vai acontecer.
1: Como se chama?
3: André.
1: Como foi esse milagre?
3: Ela estava doente, fazendo terapia e tal. Eu vim aqui, fiz o voto de R$1.000. Uma semana depois ela já estava melhorzinha. E foi melhorando cada vez mais. Teve tratamento médico, mas eu deixei na mão de Deus, né? Porque só Deus pode curar a gente, né?
1: Quanto tempo ela tinha esse câncer?
3: Tava numa fase 2, assim, né? Já fazia um tempinho.
1: Aí o irmão botou a fé em ação, fazer um voto com Deus.
3: Fazer um voto com Deus. E aqui fiz o voto com Deus e ela foi melhorando, melhorando e agora tá curada.
1: Confirma seu nome e seu endereço.
3: André Vitorino, o Exige Dutra Sabaquim.
1: Como é que é o seu nome?
4: Aparecida.
1: Como é que foi a bênção que a mãe recebeu?
4: Fazia 12 anos que eu tava esperando. Era um documento da escritura da casa. Saiu essa semana.
1: 12 anos esperando.
4: Foi desde 2014 que eu estava esperando.
1: Desde 2014. Saiu quando?
4: Essa semana.
5: Eu entrei nessa campanha e quero testemunhar que Deus já está abrindo as portas, que Ele já abriu a porta do emprego para mim. Eu já estou conseguindo. Eu vou ser essa coluna da rádio de todo mês. Fazer esse propósito e eu vou cumprir porque Deus está me abençoando.
6: Meu nome é Davi José. Fiz um voto de R$500. Tinha um processo na justiça já há 10 anos e eu peguei esse voto de R$500. No dia que eu peguei o voto, depois, 3 dias depois, o processo movimentou na justiça. Dia 29 eu recebi o valor que eu tinha para receber, valor bom. Honrei o voto de R$500 com Deus e Deus cumpriu. Como a sua palavra, eu também cumpri o voto de R$500. Esse é o meu testemunho. Meu nome é Davi José.
7: O meu nome é Eliseu Franco. Eu estive no culto da sexta-feira ali na Avenida Mauro Ramos, ali na Igreja Pentecostal Deus e Amor, a qual ali estava o presbítero Joel, orando pelos dons do Espírito Santo de Deus, a qual Deus usava o servo de Deus, falando que ali tinha três pessoas que Deus estava revelando que diante dos olhos dessas três pessoas era impossível, mas que Deus iria colocar essas pessoas dentro da oportunidade de novo. E eu era uma dessas pessoas que estava sendo revelado, tomei posse da vitória, trabalhei muitos anos no transporte público aqui na Grande Florianópolis, e na pandemia eu fui mandado embora da empresa. E o meu coração, eu sempre pedi a Deus para que me desse uma oportunidade para que eu pudesse voltar a trabalhar no transporte público. E para quem trabalha dentro do transporte sabe que é muito concorrido a vaga. E Deus revelou que ia me dar uma oportunidade, me colocar dentro dessa oportunidade. E eu fui chamado na empresa e, para honra e glória de Deus, eu já estou trabalhando no transporte público novamente. E esse é o meu testemunho que eu tenho para contar para todos os irmãos. E estou muito grato a Deus e aproveito. promessa se cumpriu e hoje eu estou empregado e trabalhando novamente para a glória de Deus no transporte público. Esse é meu testemunho. Eu moro no norte da ilha, na rua Luiz Paulo da Silva, número 119.
8: Elisete Maria Paulino, fiz um propósito com Deus, que eu estava com uma casa aqui, uma kitnet, que não estava conseguindo alugar. Fiz o propósito com Deus. Se Deus me ajudasse, eu iria enviar R$300 de propósito para a obra de Deus. Igreja Pentecostal, Deus é amor. Eu fiz esse

0: prometi a Deus para ajudar na obra. Ela entrava na perícia, que ela tem um problema no pé, e eles negavam. Daí ela sempre vinha comigo aqui na igreja. Daí eu disse assim, ó, faz um propósito com Deus, faz um voto com Deus, e Deus vai abençoar. Ah, saiu a causa dela, ela foi embora segunda-feira, já recebeu o dinheiro, já enviou o dinheiro para mim vir aqui pegar o voto dela.
1: Antes de fazer o voto, a perícia não saía?
0: Não, tava toda a vida agitada, umas quatro.
1: E voltava e não conseguia?
0: Não conseguia.
1: Só foi fazer o voto?
0: Fez o voto. O marido dela ainda estava lá, ele veio pra cá passar as férias e já avisou ela, ó, já saiu a tua perícia e você vai receber, só que tinha que receber lá em São Paulo, né? Porque era no banco de lá.
1: Foi aprovado,
0: já recebeu. Ficou vitalício, tá? Vai receber até se aposentar.
1: Maravilha, tá? Glória a Deus. Olha aí, irmão. Benção completa, irmão.
2: Eu fiz esse voto, eu não tinha o dinheiro. Disse pra Jesus, Jesus me ajudasse, eu alugar minha casinha. Jesus me abençoou. Então eu tô cumprindo hoje, eu recebi o dinheiro da casinha. Tô cumprindo o meu voto. Tudo que eu tenho a fazer é agradecer as orações dos irmãos, né? Em primeiro lugar eu agradeço ao meu Jesus. A bênção já ganhei.
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1: Estamos de volta com você aqui no Voz da Libertação, agora 11 horas e 5 minutos, estamos ao vivo com você, que alegria estar aqui e olha, bem-vindo para você que está chegando agora através da rede de rádios de Deus e Amor. Eu sou Ítalo Siqueira e é um imenso prazer estar com você aqui neste programa todo especial, Voz da Libertação, que é oficial da nossa Igreja Deus e Amor, exatamente, sempre de segunda a sexta, das 10 ao meio-dia, nas redes sociais, YouTube, Facebook, Instagram, IPDA Play, e também agora na rede de rádios Deus e Amor. Aqui nós temos palavra, oração, louvores, testemunhos, participações especiais e muito mais. E olha só, nunca estou sozinho, né? Hoje estou aqui muito bem acompanhado pelo meu amigo Gabriel Araújo.
2: É um privilégio estar junto com você, fazendo essa programação para quem está em casa. E bem-vindo você pela rádio, que agora se faz presente conosco, né? Eu tenho certeza que sua manhã não será a mesma depois desse horário, porque nossa intenção é abençoar a sua casa, assim nós pedimos a Deus. Mas eu posso,
1: claro,
2: falar agora sobre a enquete, né? Você que entrou agora pela rádio, já temos, ó, se nós contarmos tanto os votos que já tivemos pela rádio, pelo YouTube, pelo Instagram, já passamos de 100 votos.
1: Glória a Deus.
2: Já passamos de 100 votos. Hoje a meta é você votar o tanto que você puder. E a enquete hoje é fácil, muito fácil. A quem o rei ordenou mudar o nome dos jovens na Babilônia? A quem o rei Nabucodonosor ordenou mudar o nome dos jovens na Babilônia? Ele ordenou a Arioque, é a letra A. Ele ordenou a Nebuzaradã, é a letra B. Ou ele mandou a Aspenaz, que é a letra C. E você que chegou agora pela rádio, ou até mesmo pelo YouTube, você pode votar para acrescentar mais nesse programa.
1: Exatamente. Olha, a enquete do dia, todos os dias nós temos essa enquete, né, exato, Gabriel? Exato. Que não é, a ideia não é mostrar quem está errado, quem não sabe. A ideia é trocar conhecimento, promover aprendizado bíblico.
2: Exato.
1: Questões ali que muitas vezes são mal interpretadas pelo, sim, povo, mas que a gente traz esse desafio, essa reflexão. Então, para você que está em casa, essa é a pergunta de hoje, né? Nós queremos saber a tua opinião e receber a tua participação. Que o nome de Daniel, Misael, Ananias, Azarias foi mudado, a gente já sabe.
2: Já sabemos.
1: Foi o rei da Babilônia que mandou? Beleza. Agora, para quem ele deu essa ordem,
2: exato,
1: né? Aí você tem as três opções. Repete para mim, por favor, Gabriel. Letra A.
2: Arioque.
1: Letra B.
2: Nebuzaradã.
1: Ou letra C.
2: Aspenaz.
1: Muito bem. Está nas redes sociais, YouTube, Facebook, Instagram, é só votar no chat. Agora, se você está acompanhando pela Rádio Deus e Amor, você tem o nosso WhatsApp, 119-8292-3392. Eu tenho um recado muito especial para você. 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Agora, 11 horas e 8 minutos, nós chegamos ao momento do devocional do dia. Eu quero convidar você a pegar a tua Bíblia e abrir comigo no livro de Daniel, capítulo 1. Nós vamos ler os dois primeiros versículos. E hoje, com base nesse tema, nesse texto, eu quero falar sobre vitória na derrota. Isso mesmo. Você sabia que mesmo na derrota você pode ser vitorioso? Que Deus pode te dar uma grande vitória mesmo em meio a uma derrota? Sim. Parece meio confuso, né? Mas vamos ao texto e a gente fala sobre isso. Daniel, capítulo 1, verso 1 diz: no ano terceiro do reinado de Jeoaquim, rei de Judá, veio Nabucodonosor, rei da Babilônia, a Jerusalém e a sitiou. E o Senhor entregou nas suas mãos a Jeoaquim, rei de Judá, e uma parte dos utensílios da casa de Deus. E ele os levou para a terra de Sinar, para a casa do seu Deus, e pôs os utensílios na casa do tesouro do seu Deus. Será que, tal como nesse texto, em algum momento da tua vida, você já sentiu como se o seu mundo tivesse desabado e tudo aquilo em que você confiava saiu do controle, foi destruído, foi jogado ao chão? O livro de Daniel começa falando exatamente sobre isso. O rei da Babilônia, Nabucodonosor, cercou Jerusalém, a capital de Judá, a cidade do povo de Deus. Ele invadiu o templo do Senhor e levou os utensílios da casa de Deus. Aos olhos humanos, aos nossos olhos, parece uma derrota completa, uma vergonha, uma humilhação, como se o mal tivesse vencido e Deus tivesse se esquecido do seu povo. Porém, o texto bíblico diz que o Senhor entregou a cidade nas mãos do rei inimigo. Quando a gente lê isso, isso muda muito a nossa compreensão, a nossa perspectiva sobre vitória e derrota. Por isso que nas crises da tua vida, quando o mundo ao teu redor desaba, quando as coisas saem do controle, saiba que Deus continua no trono. O que parece ser o fim ou um caos sem sentido, pode ser, na verdade, Deus governando acima de todas as coisas. E Deus pode estar trabalhando na tua vida, através daquilo que você considera como uma derrota. Vitória ou derrota, uma coisa é certa: Deus é Deus e continua no controle de tudo. Então hoje, não permita que as aparentes derrotas roubem a tua paz. Lembre-se de que a última palavra sobre a tua vida não vem das circunstâncias, não vem das más notícias, das dificuldades. Ela vem de Deus. Então fique em paz, meu irmão. Fique tranquilo. Descanse o teu coração. Porque mesmo quando você não entende o que está acontecendo, Deus continua no comando de cada detalhe da tua vida, do teu futuro, do teu amanhã. Então fique em paz. Por isso, eu quero que a partir de hoje, eu quero que você tenha uma perspectiva diferente de vitória e derrota. Não considere apenas como uma derrota, uma humilhação, mas veja Deus mesmo nas situações difíceis, mesmo quando você perde, porque o Senhor pode estar trabalhando para o teu bem, para o teu crescimento, para o teu amadurecimento, através daquilo que você considera como uma derrota. E nunca se esqueça, vitória ou derrota, Deus está no controle de tudo e Ele cuida de você. Para você saber como que Deus pode operar através dessas situações difíceis, a gente vai acompanhar mais um testemunho. O irmão Ezio de Souza, ele recebeu uma bênção. Eu posso dizer que é uma bênção da parte do Senhor. Preste muita atenção e na sequência a gente comenta com você. Vamos lá.
3: Toda vez que eu saio da igreja, quando eu chego ali na Casa Palma, mas é todo dia, é certo isso aí. Eu já começo a orar o Pai Nosso e o Salmo de 91, até chegar no ponto. E eu estava atravessando a faixa ali da rua que tem a padaria e a farmácia, e eu estava no Salmo já 91, dizendo: 1.000 cairão ao teu lado, 10.000 à tua direita, mas tu não serás atingido. Eu fui atingido naquela hora que eu disse isso. Mas tu não serás atingido. Foi atingido e jogado para longe. Caí de costas, eu ando com a bolsa, então a bolsa amorteceu as minhas costas. E eu bati as costas e apoiei com a mão. E o rapaz, ele desceu do carro, eu creio que ele estava distraído no celular para me atropelar. E aí ele veio, pediu desculpa, tudo, me levantou, me ajudou a levantar, eu levantei. E vi que eu não estava sentindo nada. Peguei e fui para o ponto, dando glória a Deus. Aleluia. Eu falei assim, olha, o Senhor me deu um livramento. Porque outra vez eu fui atropelado pela moto, mais para baixo, na faixa também. Eu fui parar lá no pedreiro. Mas eu não senti nada quando ele pôs eu de pé. E eu disse, Senhor, é verdadeiro, o Senhor permitiu eu ser atingido. Mas não sofri um arranhão.
1: Glória a Deus. Olha, Gabriel, eu já quero comentar com você, porque o irmão Ezio, ele fez uma comparação interessante. Ele citou aquele verso do Salmo que diz assim, ó, e você não será atingido. Só que ele fala assim, eu fui atingido, né? Uhum. Nenhum mal te sucederá, mas já aconteceu mal comigo. É. Mas ele viu nessa situação o agir de Deus, o livramento do Senhor. E aquilo que nós estávamos ouvindo no devocional, que às vezes a derrota, ela traz algo muito mais profundo pra gente. A gente considera como derrota. É, ele poderia dizer assim, ah, Deus permitiu que eu sofresse esse acidente, então Deus não existe, Deus não cuida de mim, Deus não ouve minha oração. Mas ele viu Deus naquilo, ele saiu mais maduro, mais desenvolvido espiritualmente.
2: É, eu vou fazer uma junção justamente sobre isso. Abacuque, no capítulo 2, o Senhor reforça para Abacuque, falando assim, Abacuque, escreve, eu vou punir o meu povo, eu vou corrigir o meu povo. Escreve isso, porque eu não, minha palavra não vai passar sem que isso aconteça. Aí, no versículo 4, ele diz assim, olha, o justo viverá pela fé. Eu só vou corrigir meu povo porque a alma dele não é reta nele. Mas o justo viverá pela fé. Então, você percebe que o Senhor, ainda que ele reprima, é para um bem maior. Para que o justo se manifeste, para que você saiba em quem agarrar. O irmão, ele falou assim, olha, já fui atropelado nesse mesmo ponto, por um carro. Na verdade, por uma moto, e ela me jogou longe, eu fui parar no hospital. Só que dessa vez, enquanto eu estava lendo, orando o Salmo 91 na mente, que nenhum mal me atingiria, nesse momento eu fui atingido. Só que não aconteceu nada comigo. Por quê? Porque é o Senhor que guarda. Até nos momentos difíceis da nossa vida, nós encontramos a poderosa mão de Deus.
1: Glória a Deus. Eu não entendo, Gabriel, por que hoje... Na verdade, é o pecado, é a soberba humana, mas existem heresias como a teologia da prosperidade, a confissão positiva, mas nem toda a Bíblia Deus mostra casos como o de Abacuque, o caso de Jó e de tantos outros personagens que passaram ali por um sofrimento temporário, sem entender muitas vezes, que foi difícil para Jó entender e para Abacuque também, inclusive ele orou, não, Senhor, não faz isso não. O que, que o pessoal vai pensar? O que os outros nações vão pensar? Não faz isso não. Aí Deus, não, já está decidido. Aí Abacuque faz o seu louvor lá no final do livro, né? Ainda que a figueira não floresça, ainda que não haja fruto na vide, eu todavia me alegrarei no Senhor. Então a gente percebe, porque assim, ó, uma coisa que eu tentei trazer no devocional, a nossa concepção de vitória e derrota é baseada no mundo, né? Na terra.
2: Exatamente.
1: Mas Deus, ele trabalha na sua perspectiva.
2: Sim, o olho de Deus, o olhar de Deus sobre nós é um olhar futuro. Ele me repreende hoje, me corrige hoje, porque aquilo que ele preparou, se não me corrigir hoje, eu não vou alcançar. Então, aquilo que Deus preparou para você, ele vai precisar te passar por uma moinha, por uma prensa, para extrair de você aquilo que ele quer. Porque você falou, Senhor, faça a tua vontade. Então ele vai fazer. Ainda que doa agora, entenda uma coisa. Aquilo que ele preparou é muito maior do que essa dor presente que você está passando.
1: Sabe o que eu me lembro, Gabriel? Que a gente sofre, a gente padece, passa por lutas, acidentes. Mas aí o texto diz que nós já somos vencedores. já estamos salvos, já temos a vida eterna.
2: Exatamente.
1: Já somos mais que vencedores em Cristo Jesus. O que mais que a pessoa quer?
2: Glória a Deus.
1: Varão,
2: glória a Deus.
1: Eu quero chamar aqui você aqui. Ó. Você já é vencedor, meu irmão. A vitória já está garantida. A tua salvação já foi comprada. O preço já foi pago na cruz. Você não precisa pagar mais. Jesus já garantiu a vitória para você. Então passe pelas lutas cantando. Passe pelas provas adorando ao Senhor, louvando porque você já venceu em Cristo Jesus. E se você precisa de oração, de apoio, nós estamos aqui e eu quero convidar você a vir para a nossa igreja. Avenida Prefeito Passos, número 10, centro de São Paulo, hoje, quarta do Grande Mover de Deus, às 15 horas, um grande culto para você e você não pode perder, hein? E você já sabe, tem uma IPDA mais próxima de você. 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E estou te aguardando, hein? E lembrando, Gabriel, quero saber como é que está a nossa interação aí.
2: Ah, nosso povo aqui mandando mensagem. Eu justamente sobre o dia do compositor, muita gente mandando mensagens referente a isso. Por exemplo, a Márcia de Macau, ela mandou assim, ó. Lembro quando tinha IPDA aqui em Macau. Éramos poucos, mas alegria em peso. Era só um violão e eu com um garrafão de água de 5 litros vazio fazendo percussão. Olha aí. Quando havia o convívio depois do culto e tal, ela falando sobre a alegria. E muitas pessoas, a Viviana Santos falando assim, olha, que voz ungida desse compositor. Enquanto ele cantava, a Rosemary dava glória a Deus, falava, nossa, que voz linda, que letra linda. E a Persília Rosa, que voz, que voz. E coloca o rostinho de choro e diz, cheio da unção de Deus, parabéns para o nosso compositor. E a Rosemary também, a Rosemary falou assim, ó, peço a Jesus muitas vitórias na vida, de restauração da saúde do pastor Lorival de Almeida, que é um grande compositor de muitos louvores, que quando eu ouço eu sinto o agir de Deus. Ou seja, lembrou que o pastor Lorival também é, o Rúbio também é. Então, os compositores aparecendo e parabéns, porque esse, eu já tentei escrever, Varão, não tenho esse dom. Não tenho esse dom, parabéns aos compositores.
1: É verdade, olha, nomes como a nossa presidente, irmã Irene Miranda, exato, Débora Miranda, acho que é de família, né, Varão?
2: É verdade.
1: Pastor Lorival de Almeida, grandes compositores, e o pastor Júnior Rubio também, né? Tem suas composições ali. E olha, você acredita que teve uma época que eu tentei ser compositor? Eu até me inscrevi lá, tem um site que ele... Uhum. Ele registra a tua canção, né? Sim. Ela fica tipo patenteada, né? Eu esqueci bastante, mas aí não foi pra frente não, Varão. Não. Tem que ter o chamado, tem que ter o molho.
2: Tem que ter o molho, tem que ter aquele chamado pra
1: isso. É verdade, isso, né? É verdade. Olha só, todo cristão, ele tem que ser um bom leitor.
2: Exatamente.
1: Porque, aqui ó, o fundamento da nossa fé é o livro, Varão.
2: É um livro.
1: Se o crente dizer que não gosta de ler, aí eu já não respeito. Já não tem muita minha consideração. Agora, em segundo lugar, eu acho que todo cristão, ele ama a música.
2: Sim.
1: A gente vê a música na Bíblia de cabo a rabo, diz a minha avó.
2: Sim, sim. É a tríade do cristão. É ler a Bíblia, orar e cantar. Essa é a nossa tríade. É aquilo que nós fazemos. Um cristão que não lê a Bíblia, que não canta a Deus louvores e que não ora, eu nem sei, eu acho que eu já comecei errado, não é cristão, né?
1: Porque tem nós cristãos...
2: É simples, se você juntar na mesa um cristão, normalmente vai estar falando sobre Bíblia, vão estar cantando e no final, vamos terminar com oração e vamos embora?
1: E é sempre assim. A gente passa o dia cantando, né, Varão? Rapaz, eu passo o dia ouvindo música, Varão, enfim, meu Deus, é... Só referência. Mas olha só, hoje é o dia do compositor brasileiro. E você que está em casa, tem composições, gosta de compor, tem sonho, tem vontade de ser um compositor? A gente pediu pro compositor Marcos deixar essas dicas. Será que a gente pode voltar com eles agora?
2: Eu acho que pode.
1: Será que a gente pode?
2: Vou até pegar, cadê minha caneta aqui que eu vou...
1: Posso? Pega a caneta,
2: Gabriel. Vou anotar para essa para ver se eu consigo melhorar.
1: Papel e caneta, você que está em casa também, prepare-se para as dicas. Vamos voltar agora com o nosso repórter Thiago Santos. É com você na externa do Voz.

0: A paz do Senhor Jesus, estamos de volta, dia 7 de outubro, para o Dia do Compositor. Nós estamos aqui com a presença ilustre do Marcos, ele que é compositor, cantor e servo de Deus. Isso é maravilhoso. Marcos, o pessoal aí estava comentando, elogiando a sua voz, elogiando as letras da música, e nós queremos dicas. O Ítalo, você não sei se chegou a ouvir, mas o Ítalo disse que tentou lá se registrar algumas composições dele. Bom, eu acho que não deu muito certo, mas dicas para quem quer iniciar aí na composição, quem quer aprender formações, como que funciona para entrar nesse mundo da composição?
1: Vamos lá, dicas. Bom, a primeira dica que eu digo é que a nossa base precisa ser a verdade, então escreva sobre a verdade, a sua verdade, a verdade de Deus para você, como que ela se comporta no seu coração. Então, para isso, tente descobrir o quanto antes qual é a mensagem central das suas canções, porque você vai escrever várias canções, mas todas elas vão permear um assunto. No meu caso, se você analisar, quase todas as minhas canções vão falar sobre renúncia. Então, descubra em Deus a sua verdade. A outra dica que eu posso dizer é não use IA. Muita gente me manda canções com IA. Não usa IA, por favor. A verdade está na sua voz rouca, no seu violão, muitas vezes não tão bem tocado, mas vai soar a verdade. Então acredite na verdade, não use IA. Registre suas canções, mande um e-mail para você mesmo com a sua canção. Isso já serve como registro. O que mais que eu posso dizer? E não siga as modas. Acredite que a palavra de Deus, ela não vai passar. Então o estilo pode passar, o jeito da melodia pode passar, mas o principal é a verdade. Então mantenha-se sempre dentro daquilo que Deus te chamou, escrevendo o estilo que Deus te chamou, a letra que Deus te chamou para escrever. Não se preocupa com modismo. O mundo tem muitas pessoas e uma delas precisa ouvir uma mensagem de Deus através da sua vida. Seria essa a dica que eu daria.
0: Olha, dicas valiosíssimas, espero que vocês tenham anotado aí. Eu anotei no meu coração, porque não deu tempo de escrever aqui. Mas Marcos, você falou algo muito interessante, que é a questão da IA. Existe um cantor, o Eli Soares, que ele disse que o certo é nós utilizarmos a inteligência natural e não a inteligência artificial. Então, você, como alguém que usa essa inteligência natural, nós gostaríamos que você falasse pra gente qual foi a sua composição preferida. Conte também alguma das suas composições para cantores que você já compôs e qual que é a sua preferida.
1: Olha, tem muitas canções, graças a Deus, pela graça e misericórdia dele. Mais de 100 canções gravadas. Pessoas de conhecimento nacional, como Aline Barros, Disco Praise, Tom Carf, Rebeca Carvalho, quem mais? Mariana Valadão, muita gente, né? Coral Resgate para a Vida. Então eu fui muito agraciado por Deus, pela graça dele. Escolher uma preferida seria uma injustiça comigo mesmo, mas eu gostaria de cantar uma que nós lançamos agora dia 30 do mês passado, né? Dia 30 de setembro. Já fazem aí 4 semanas de lançamento, já estamos aí com essa canção. É uma regravação, chama-se Então É Só Clamar. Foi gravada pelo 4x1 há 12 anos atrás e a mensagem se mantém viva. Ela diz assim, ó.

0: já está disponível em todas as plataformas digitais. Então é só clamar Marcos Rodrigues, está no YouTube também. Esse é o nosso último lançamento.
1: Ora, Marcos, parabéns. Um ótimo compositor. Eu já conheci esse louvor Eu Tenho Essa Clamar, gravado pelo 4x1. É um dos meus preferidos, vou dizer. E eu não sabia que era você o compositor. Claro, pesquisando, descobri que era você. Mas, quando lá, bem há muito tempo atrás, na verdade, isso é uma coisa que nós fazemos, né? A gente ouve as canções e a gente só vê a banda. Mas os compositores, a gente nem sabe quem são. Então, dá uma dica aí para quem tá, para quem não presta atenção nos compositores, começar a prestar atenção agora.
0: Isso aí. Antes de mais nada, eu quero também dar luz aqui ao meu parceiro de composição nessa canção, que foi Pastor Francisco Del Dildes. Um abraço para esse querido pastor, parceiro de muitas canções. Escreveu junto comigo o Devocional Deus é por Mim. Está em tudo aí na internet, é só procurar Devocional Deus é por Mim. Bom, mas a dica é essa. Procure saber, porque nós, como cristãos, precisamos saber de onde veio a fonte, né? Quem foi a fonte? A fonte é Deus, mas para quem que ele concedeu essa mensagem, essa palavra? Para você saber a procedência, até porque nos dias de hoje corremos o risco de estarmos ouvindo mensagens vazias, onde não tem um propósito, né? Onde não nasceu de algo real, né? Essa canção, Então É Só Clamar, eu escrevi porque eu estava precisando ouvir essa mensagem. Foi o Espírito Santo que me deu essa mensagem para mim. Eu estava falando para mim, olha, Marcos, vale a pena acreditar, dizer sim para Cristo. Vale a pena dizer não para o mundo. Vale a pena em frente prosseguir. Então, era Deus pregando para mim através de mim mesmo. Então, é muito importante você saber quem escreveu. Valorize os compositores, valorize os salmistas do século XXI.
1: Olha, muito legal. Parabéns mais uma vez. Marcos, que Deus abençoe. Muito obrigado por nos receber, ter esse momento de conversa maravilhoso. E olha só, Ítalo Siqueira, meu querido amigo, pare de ouvir aquele Filho da Fé, aquela música lá. Ouve música de verdade, música de verdade.
2: Thiago, eu queria perguntar para o Marcos como foi ele participar da composição dessa canção Filho da Fé.
0: Graças a Deus, Deus me livrou dessa composição.
2: Olha, duas coisas que eu quero falar. Em primeiro lugar, gostei da citação do Thiago Santos, do álbum Inteligência Natural, do Eli Soares. Ouço muito, extraordinário. E em segundo lugar, que honra, hein, Thiago? Essa canção, Então É Só Clamar, faz parte da nossa história, pelo menos da minha, né? Sim. Ali nos primeiros passos, na caminhada do Evangelho, cantei muito na igreja, uma canção maravilhosa, e que honra pra gente poder conhecer o compositor, o autor dessa letra. Parabéns, Marcos, né? Num mundo onde até nas canções, entre aspas, cristãs, é enfatizado o homem, o ego, os prazeres. Exato. Pessoas como você tem se preocupado com letras bíblicas, cristocêntricas. Então, parabéns, né? Olha, com essa toda essa sua sensibilidade, essa sua vocação. Então, que você continue sendo referência, né? E apresentando pra gente, né, Gabriel? Exatamente. Essas letras que nos aproximam mais de Deus.
3: Exatamente. Como ele mesmo citou no começo, né? Ele mesmo falou no começo que a canção nada mais é do que uma pregação melódica. Isso de fato é aquilo que fica no nosso coração e que tem um poder de transformar. Alguns dizem que a canção ela abre o coração enquanto a palavra ela faz a transformação. Longe disso. A pregação e a canção, as duas, elas fazem parte do propósito de Deus para a transformação da alma. Então, parabéns ao pregador, ao cantor Marcos, que Deus possa conceder muito mais a você do que já tem concedido.
0: Amém. Tenho recebido aqui. Muito obrigado pela generosidade de vocês, essas portas abertas. Desejo que Deus continue abençoando, prosperando a vida de vocês em todas as áreas, a família, a saúde. Obrigado por essa oportunidade, Ítalo, Gabriel, Thiago. Muito obrigado. Amei participar.
1: Amém. Nós que agradecemos. Bom, Ítalo, meu querido amigo, eu vou aproveitar mais um pouquinho aqui, ele vai cantar mais alguns louvores. Daqui a pouco nós retornamos aí para São Paulo. E é com vocês aí do estúdio.
2: Né, Thiago? Você não está vigiando, hein, Thiago? Aproveita. Representa a gente aí.
3: Exato.
2: Grava um vídeo para nós aí. Olha, que maravilha, que externa excelente. Parabéns, Thiago. Muito obrigado. Dia do Compositor Brasileiro. Parabéns para todos vocês que estão envolvidos nesse universo. Gabriel, eu fiquei satisfeito, Varão. Fiquei feliz.
3: Estou impactado de fato mesmo. Meu coração ele está muito alegre. Meu coração está muito... Assim, falar sobre o Dia do Compositor, trazer um compositor também desse nível, que agrega também muito, então parabéns, que Deus abençoe. Eu estou feliz, estou animado.
2: Inclusive, ele tem envolvimento com a história das músicas da nossa igreja. Exatamente. Né? A antiga gravadora Voz da Libertação, agora MC Music, ele deu uma palhinha ali da canção Eu Quero Ser Santo, né?
3: Me deixa feliz também saber disso.
2: É, da irmã Débora Miranda. E trazendo um pouco isso, Gabriel, nós temos outra cantora, além da Noemi Félix,
3: exatamente,
2: que está completando mais um ano de vida hoje. Quem é?
3: A Caterine Magalhães. Ela está fazendo aniversário, então, ó, que Deus firme os seus passos, prospere os seus caminhos e frutifique sua vida em todas as áreas. 28 anos de muita bênção, Deus abençoe.
2: Muito bem, parabéns, Caterine, obrigado por fazer parte do nosso, como é que eu posso dizer, mundo da música.
3: Exato.
2: Deus e Amoriano.
3: Exatamente.
2: Sendo referência aí para a juventude, nas músicas. E olha, eu lembro quando eu estava em Santarém que teve uma música dela que fez muito sucesso, né, que impactou até outras igrejas, o Brasil inteiro, até outros países. E tem muito talento, né, Varão? Canta muito.
3: Exato.
2: Bem.
3: A família,
2: Deus,
3: né?
2: Tem honrado, né?
3: A família, o Pedrinho Magalhães, ele que também é um compositor. Parabéns.
2: Verdade.
3: A ele também, ao Pedro Magalhães. A Caterine provavelmente também seja uma compositora, então que Deus abençoe. Que Deus, a todos os compositores que estão conosco aqui, que Deus possa iluminar a mente de vocês, agraciar com muita canção para alegrar a nossa alma também.
2: Rapaz, você falou que é de família. Eu até comentei com o Pedro uma vez, teve acho que foi desse ano, do ano passado, o musical de Páscoa. Ele cantou uma canção ali com uma voz mais grave, assim, Varão.
3: Sim.
2: Eu fiquei assim, rapaz, quem é que tá cantando? Eu fiquei procurando assim, quem é esse cantor? Quem é esse cantor?
3: Sim.
2: Aí quando eu vi era o Pedro, né? Rapaz, que unção, cara, que unção.
3: De família, não tem como.
2: Meu Deus do céu. Então, mas ó, hoje é aniversário da Caterine.
3: Pois é. Pedro, calma, Pedro. E Pedro,
2: depois Caterine, fala de você, Pedro.
3: Isso.
2: Mas olha só,
3: Caterine.
2: Agora falando sobre a Caterine, ela fez a abertura do Graça Sobre Graça, uma música ali.
3: Nossa.
2: Impactante, meu irmão. Você tava lá, né, Varão?
3: Quem viu, viu. É isso que eu tava falando. Quem participou, participou. Mas quem não participou também pode olhar no YouTube que está lá. Meu, que presença, cara.
2: Não, quem não viu, vai ver agora.
3: Exatamente.
2: Porque a gente vai ouvir agora Caterine Magalhães, a canção que ela ministrou na abertura da Conferência Jovem da nossa igreja, Graça Sobre Graça.

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1: Estamos de volta com você aqui no Voz da Libertação, 11 horas e 40 minutos ao vivo com você aqui de São Paulo para o mundo. E você está acompanhando de onde? Eu quero que você interaja com a gente, tá? O nosso chat do YouTube, Facebook e Instagram está disponível para você interagir. E você que está pelo rádio, pela rádio Deus e Amor, né? Inclusive, eu quero vocês que estão de longe, assim, sabe? Outros estados, outros países, quero que vocês estejam mais presentes com a gente. O nosso WhatsApp é 119-8292-3392. Eu quero que você mande a resposta da nossa enquete de hoje, está muito interessante. A gente sabe, Gabriel, que Daniel, Misael, Ananias e Azarias, correto? Tiveram os nomes mudados. Sim. O rei da Babilônia, que assumiu ali o controle de Judá, mandou trocar o nome deles. Mas sim, quem foi esse responsável pela troca que recebeu a ordem? A gente quer saber isso hoje. Aí nós temos três opções. Me ajuda aí. Letra A.
2: Arioque.
1: Arioque. Letra B.
2: Nebuzaradã.
1: E letra C.
2: Aspenaz.
1: Aspenaz. Então você tem essas três opções para votar e escolher e participar aqui e aprender um pouquinho mais da palavra de Deus. Falando em comentários, enquete, chat, Gabriel, atualiza para a gente aí.
2: Bom, muita gente comentando aqui sobre... Ó, hoje, muita gente não só participou na enquete colocando lá o voto dela, como também mandou no chat mesmo. Por exemplo, a Isabel, ela disse assim, ó, a resposta é C. A Anne falou assim, ó, bom dia, é a letra A. A Nayara já respondia a enquete. A Dirce falou, é Aspenaz. A Fabiana, que é do bairro Bandeira Branca de Jacareí, também deixou. O Lucas Lobo, ele falou assim, essa tá fácil, Varão, me ajuda aí. Falou que é letra A, Arioque. Mas eu quero saber de você, porque ainda dá tempo para responder. Ah, por exemplo, aqui vamos ver a mensagem da Elimar. Elimar de Cotia, ela manda paz do Senhor e fala que a letra é a letra C, que é a resposta da enquete. Já a Cláudia Regina, ela diz, a resposta correta da enquete é a letra B, Aspenaz. Na verdade é C, né? Ela colocou aqui B, mas é C, Aspenaz, Daniel 1, 3. Aí eu já
1: sei. Ou é B ou é C, mano?
2: Ou é B ou é C, é com você. Aí é com você. A Márcia de Macau, ela, Shalom, povo de Deus, pedindo oração. A medicação causando dores nas articulações constante, pedindo cura da doença oncológica. Estou me sentindo melhor, mas ainda não apta para voltar a servir. Isso ela está te falando sobre a questão de voltar à igreja, mas logo, logo, com certeza Deus vai colocar as mãos, você vai ser curado e logo, logo você estará de volta servindo a Deus aí com o povo. A Viviana Santos falou, Ítalo, o Gabriel sabe fazer café. Fala para ele fazer café para você também. Ele fez hoje no sertão, falaram que estavam bom. A noiva dele deve ter ficado feliz em saber que ele sabe fazer café. Aí não me ajuda, né?
1: Mas será, Varão? Ó, o pessoal tá falando que não. Ó. Eu olhei para um personagem que ele falou, não. Apaga isso aí.
2: Mas não, a inveja é um pecado, né? Você sabe disso, né?
1: Agora é um pecado bíblico, lado, né? Não,
2: é um pecado bíblico, é porque ele não tomou. Quem tomou foi o Lindbergo.
1: O Gutenberg. Mas olha só, fazer café é uma arte, Varão.
2: Não é
1: só deixar pronto ali a água preta, é fazer o café com gosto,
2: exato.
1: Com sabor.
2: Hoje eu fiz um café tão bom que você podia tomar até sem açúcar.
1: Ixi.
2: Só o gostinho da água. Era só água.
1: Era tão ali fraco que não precisa de açúcar.
2: Exatamente. Mas que café forte. Pra acelerar o coração. O Isla, por exemplo, cheio de cafeína, ele teve até vertigem ontem. Então, né? Calma, meu irmão. Eu tô fazendo isso pelo bem de todos vocês. Mas é isso. Essa foi a mensagem pelo YouTube. Será que temos mensagem pelo WhatsApp também? Temos. porque o pessoal da rádio comenta bastante. O Ítalo Cavalcante de Arujá, ele fala: paz do Senhor Jesus, meus irmãos, eu sou o Ítalo de Arujá. Manda um abraço para todos os apresentadores do programa, um abraço para o Ítalo Siqueira, Gabriel, Levi Muniz também. A programação está chuchu. Beleza, essa é a parte 1. A parte 2 é: a resposta correta é Aspenaz. Foi ele que mudou o nome dos jovens na Babilônia para Sadraque, Mesaque e Abednego. Que Deus abençoe a programação. Estou na sintonia. Um abraço. Ele mandou um grande abraço. Será que temos mais? Temos outra mensagem do Moisés de Araújo. Vai mandar um Arujá também. Moisés de Araújo. O rei Nabucodonosor deu ordem ao chefe dos eunucos chamados Aspenaz para mudar os nomes dos hebreus. Letra C é a correta, né? O chefe dos oficiais lhe deu novos nomes babilônicos. Daniel pôs para ser chamado de Beltzazar, Ananias de Sadraque, Misael de Mesaque, Azarias de Abednego, Daniel 1, 7. Olha,
1: uma redação, hein, varão?
2: O pessoal tá mandando Bíblia. Se não é suficiente que falam, toma a Bíblia aí, então. A Osana de São Paulo diz: irmão Osana da cidade de Tiradentes, Arioque, letra A. Será? Aí já não sei.
1: Ou tá dividido.
2: Não, exato. É porque esses nomes, Arioque, Nabuzaradã, Aspená, são nomes, será, qualquer. Já vamos responder. Temos mais mensagens. A próxima é da Auristela Mates. A paz do Senhor, Deus abençoe a todos no programa Voz da Libertação. Já respondi a pergunta e compartilhei a programação. Glória a Deus. A Auristela sempre conosco, sempre mandando mensagem, sempre empolgada. Desde o começo, ela manda já uma: bom dia, paz do Senhor, responde a enquete. E outra, o que eu gostei de ler aqui foi: eu compartilhei a programação, faz certo, faz bem, porque você compartilhando, você manda para muito mais pessoas serem abençoadas. E muito obrigado por sua participação, compartilhamento, eu tenho certeza que o seu dia é mais feliz conosco.
1: Muito bem, vamos compartilhar coisas boas, né? Período difícil no Brasil, compartilhando tantas informações, coisas ruins, acidentes. Esses dias o pessoal estava mandando compartilhamento de serial killer em São Paulo. Vamos compartilhar uma coisa boa, né? Exato. O evangelho, a palavra de Deus. Exato. Enfim, olha só, o nosso WhatsApp é 119-8292-3392. Ainda dá tempo de votar, Gabriel, na enquete?
2: Ah, você ainda tem chance.
1: Tem chance, dá para você votar, dá para você responder, mandar mensagem. Inclusive, você pode mandar áudio. E a gente vai acompanhar agora alguns áudios que chegaram para nós. A nossa irmã Adriana Oliveira mandou um áudio e a gente vai ouvir o que ela tem a dizer. Vamos lá, Adriana. Vamos ouvir você. Pode falar.
3: A paz do Senhor Jesus, meus irmãos amados.
1: Amém.
3: Eu amo essa rádio. Ouço todo dia, o dia inteiro, fico grudadinha. Eu não sei, mas eu vou chutar. Eu acho que é Nebuzaradã. Eu não estou sem tempo agora, mas depois eu vou refletir.
1: Muito bem.
2: Amém.
1: Gostei da sua fé.
3: Adriana,
1: parabéns.
3: Adriana de Guarulhos, a paz do Senhor Jesus. Forte abraço.
1: Amém. Forte abraço, irmã Adriana de Guarulhos. Olha, Gabriel, parabéns para ela, hein?
2: Parabéns.
1: Ô, Nino, tem palmas aí, Nino? Tem palmas aí? Eu gostei muito. Parabéns para nossa irmã Adriana. Ela foi sincera, Gabriel.
2: Foi sincera.
1: Eu não sei agora, tô sem tempo de pesquisar, mas eu vou chutar. Participou, vai aprender. Vai conhecer mais a Bíblia.
2: Exatamente. Eu gostei que ela falou assim: eu vou refletir, porque é assim que se aprende.
1: Muito bem. Parabéns, Adriana. Queremos mais pessoas como você. Deuseni também mandou áudio para gente. Vamos ouvir.
4: A paz do Senhor Jesus, irmão. Meu nome é Deuseni. Eu quero contar um testemunho.
1: Opa!
4: Mas não só um, mas como vários. Hoje eu vou contar um.
1: Glória a Deus.
4: Eu morava na época nas Perdizes. E aí eu estava sentindo muita dor, mas muita dor mesmo no estômago.
1: Meu Deus.
4: A minha língua ficou branca de uma maneira que parecia um leite.
1: Meu Deus.
4: A minha língua ficou tão áspera, mas tão áspera, que era como uma lixa de parede.
1: Meu misericórdia.
4: Eu já contei esses testemunhos, né, em alguns lugares.
1: Rapaz.
4: Mas agora eu senti vontade de gravar esse testemunho de novo. Aí eu fui ao médico. O médico me pediu para me fazer alguns exames. Radioscopia eu fiz. Ali, Eu mesmo peguei aqueles exames, eu olhei. Eu vi muitas coisas estranhas naqueles exames.
1: Glória a Deus. Meu Deus, já acabou o áudio dela? Tava esperando mais, mas olha só. É, foi um livramento, hein, Gabriel?
2: Foi, foi.
1: Obrigado, irmã Deuzeni. Obrigado pelo seu testemunho. E que Deus continue te dando saúde, te abençoando. E olha só, você que está acompanhando o nosso programa, você pode também mandar o seu testemunho para cá. Você pode mandar uma mensagem de áudio, pode mandar um vídeo, pode mandar até uma foto lá, quem sabe do teu exame, ou que, quando você estava no hospital, que a gente vai compartilhar aqui. A gente está aqui para compartilhar coisa boa, o que Deus está fazendo na nossa igreja. E pensando nisso, a gente vai acompanhar mais um testemunho que a nossa equipe preparou. A Solange Fernandes foi abençoada por Deus na nossa igreja. Então preste muita atenção, vamos acompanhar o que Deus fez na vida da irmã Solange. Vamos lá.
5: Moro na cidade de Araguari, mas sou mesmo do Nordeste. Minha família toda mora no Nordeste, no Ceará. E todo ano a gente viaja para lá para visitar eles. Meus pais já são velhinhos. Mas agora 2025 estava bem difícil. Dia 20 de dezembro, o pessoal não liberava meu esposo das férias dele. E a gente já tinha desistido de ir, porque eu digo, não vai dar certo, não tem como nós ir. E eu lá na igreja, a irmã chegou e orou, e eu não tinha falado para ninguém. A irmã chegou, orou, Deus, a irmã quer ir para o Ceará para visitar a família deles. Ela com o esposo, os filhos, querem ir, porque os parentes deles moram lá. O Senhor tira todo o empecilho da frente, o Senhor libera tudo, prepara tudo para eles ir. Isso era dia 20 de dezembro. E quando foi dia 22, tudo começou a dar certo, tudo começou a clarear. E dia 24 a gente viajou para o Ceará. Jesus levou nós e trouxe em segurança. A viagem foi maravilhosa, posso dizer uma das melhores. Porque todo ano nós vamos, mas a gente passa o dia lá na minha mãe e mora lá, e dorme lá no meu cunhado. Mas 2025, Jesus preparou até a casa. Toda mobiliada, nós pegava só a chave, abria e entrava na casa. Passamos 15 dias no Ceará, numa casa lá que Jesus preparou para nós. Nós fomos e viemos em segurança, tudo para a honra e glória do Senhor Jesus.
1: O nosso Deus abençoa o seu povo nos mínimos detalhes. Uma viagem, né, um passeio, férias, bênçãos financeiras, emprego. Tudo que nós precisamos, às vezes, Gabriel, eu posso dizer, como as mulheres gostam de falar, é um mimo, é um presente que Deus dá para o seu povo. Porque quando a gente pensa em milagre, em bênção de Deus, a gente pensa em coisa grandiosa, né? A cura de um câncer, um morto que ressuscitou. Só que se a gente prestar atenção no dia a dia, a gente vê que Deus também está nos mínimos detalhes.
2: Exato. Deus é um Deus de coisas extraordinárias, mas também Deus é o Deus das coisas ordinárias. Em coisas, por exemplo, texto de Atos 2 diz, e cumprindo-se o dia de Pentecostes, foi nesse dia que eles receberam o Espírito Santo. Para eles era uma festa comum.
1: Mais uma festa.
2: Um dia comum, um dia ordinário, e é nesse dia ordinário que Deus resolveu se manifestar. Talvez para você, uma viagem são coisas ordinárias. Ah, mas uma viagem, mas ele não ficou em um hotel, preparou uma casa para eles ficarem. Ou seja, se você tiver um relacionamento tão íntimo com Deus, até nas coisas ordinárias você verá a mão dele.
1: Rapaz, a minha esposa, ela vive muitas experiências assim. Às vezes ela fala assim, poxa, queria tanto tal coisa. Aí às vezes ela ganha de presente aquilo, sim, que ela tinha falado, né? Sim, sim. Às vezes o instrumento de Deus sou eu, né?
2: Às vezes o instrumento ouviu, né?
1: Não, mas a maioria das vezes são pessoas assim, olha, sim, Deus me tocou, eu trouxe pra você. A minha mãe também, poxa, eu preciso de tal coisa. Fala ali, não, nem tá orando.
2: Sim.
1: Pô, eu preciso de tal coisa aqui pra casa aí. Deus usa alguém para dar, nem falou com ninguém. Então, exato, Deus cuidando.
2: Aconteceu
1: desse
2: isso
1: povo,
2: comigo,
1: né?
2: Também. Eu estava na igreja conversando com um amigo meu, elogiando o sapato dele também. E ele falou, não, você se veste bem. Não, você que... Não, olha esse sapato de verniz brilhoso, não sei o quê. Aí ele falou, o seu é muito mais bonito. Aí eu, naquele, não, o meu tá até rasgado. Falou, o seu é melhor. Aí eu olhei pro meu, só conversando assim, na tarde, antes da noite. Era às 16 horas. Me ligaram, Gabriel, tem um sapato aqui para você. Você era uma loja que ele tinha. Ele falou assim, ó, te sorteei, você foi sorteado pela minha loja, o sapato é seu. E não tinha nem conversado com ninguém. Então, é o que Deus faz. Deus é o Deus das coisas ordinárias também.
1: Muito bem. Olha só, nós queremos que você viva essa realidade do cuidado de Deus, do carinho do Senhor com você. Então, vem para a nossa igreja, vamos viver essa cultura do reino de Deus e eu quero que você cultue com a gente também. Avenida do Estado 4568, entrada pela Avenida Prefeito Passos, número 10, centro de São Paulo. Eu estou aguardando por você, então corre para cá, vamos cultuar juntos. Olha só, Gabriel, vamos encerrar nossa enquete?
2: Vamos encerrar nossa enquete.
1: Você tem um número aí de encerrar, de número de votos,
2: tenho,
1: por favor?
2: Tenho um número de votos. Temos, ó, de votos, 167 só pelo YouTube. Nós vamos fazer uma contagem rapidinha para ver quantos temos pela rádio e também pelo Instagram. Mas aí, 167 só pelo YouTube.
1: Muito bem. Olha só, vem comigo agora que a gente vai descobrir como que esses votos se dividiram entre as opções. Vamos encerrar nossa enquete agora. Eu quero que, Nino, você prepare agora aquele rufar de tambores, porque nós vamos ao percentual dos nossos votos. É com você, Nino, que rufa os tambores para o encerramento da nossa enquete. Muita atenção agora. Olha só, nós tínhamos três opções, né? Letra A, Arioque; letra B, Nebuzaradã; e letra C, Aspenaz. É isso, Gabriel? Letra C, Aspenaz. Até mudou aqui, mas estamos atentos. Olha só, a opção menos votada foi a opção A, com 16% dos votos. Em segundo lugar, a opção menos votada foi a letra B, com 19% dos votos. Agora, a opção mais votada foi a letra C, que é Aspenaz, com 65% dos votos. Gabriel, agora eu vou sentar do teu lado, que eu quero assistir essa aula que você vai dar.
2: Ah, não sei não, hein?
1: Por favor, Gabriel. Qual é a resposta certa?
2: Só me justificando aqui, o arroba aqui, ó. Minha esposa é uma doida disso. O café do Gabriel parecia aquela água de salsicha. Só pra me justificar. Não é nada disso não, irmão.
1: Eu, então, Gabriel, é
2: perseguição.
1: Sabe quando você vai jogar o lixo e fica pingando aquela...
2: Não, era isso não. O café tava bom. A Magda de Jesus Novaes, ela falou assim: a paz do Senhor, me perdoa. Eu mando pra todo mundo, até nos ônibus do meu trabalho eu mando... compartilho o programa. Perdoa ou não? Porque é isso mesmo que tem que fazer, tem que compartilhar aquilo que é bom, não aquilo que é ruim. Mas enfim, água de salsicha não, irmão. Eu sei fazer café, sim. Enfim, qual que é a resposta certa? É a letra C, exatamente. Por exemplo, em Daniel, no capítulo 2, verso 15, Arioque, ele era um encarregado do rei para matar os sábios, inclusive quando ia matar Daniel também, que Daniel pediu para orar, para depois revelar. Ou seja, Arioque, ele era um dos chefes da guarda do rei. Nebuzaradã, ele foi o responsável por invadir Jerusalém. Então ele era o chefe, ele era o guerreiro que invadiu, general. O general, que invadiu a Jerusalém. E então quem é Aspenaz? Capítulo 1, verso 3. E disse o rei a Aspenaz, o chefe dos eunucos, que trouxesse alguns dos filhos de Israel, da linhagem real e dos nobres. Versículo 7. E o chefe dos eunucos lhes pôs outros nomes, a saber, Daniel pôs Betsazar, Ananias de Sadraque, Misael de Mesaque e Azarias de Abednego. Ou seja, a resposta certa é Aspenaz, o chefe dos eunucos, a ele que foi dada a

0: Deus abençoe e obrigado por hoje também. Amém, amanhã estaremos juntos aqui?
1: Com certeza.
0: Olha só, você vai ficar agora com a oração do meio-dia. Muito obrigado pela tua audiência. Que Deus te abençoe. E não se esqueça que amanhã estaremos de volta às 10 horas da manhã. Se Jesus voltar, o Gabriel continua com vocês aí.
1: Eu vou subir também.
0: A paz do Senhor Jesus. Que Deus abençoe a vida de vocês. Aí.

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4: Participar conosco deste momento de oração. Portanto, antes de orarmos, eu quero ler uma palavra com todos vocês para nós darmos início a este momento de oração, onde está escrito em livro Evangelho de Lucas, capítulo 19, e o versículo de número 9 e 10. Capítulo 19, versículo 9 e 10 do Evangelho de Lucas, que diz assim: E disse-lhe Jesus: Hoje veio a salvação a esta casa, pois também este é filho de Abraão, porque o Filho do Homem veio buscar e salvar o que se havia perdido. Vamos ler novamente o versículo 10. Porque o Filho do Homem veio buscar e salvar o que se havia perdido. Que maravilha, que tremendo palavra de Deus aos nossos corações. Você acredita que nosso Deus entrará em sua casa, em seu lar, e abençoará certamente a sua casa e toda a sua família? Se você crê, eu faço esse convite a todos vocês. Ouvintes, internautas, oremos ao nosso Deus. Bondoso Deus, maravilhoso e eterno Pai, Senhor meu Deus, poderoso, maravilhoso, Espírito Santo da verdade, Senhor, eu entro em Tua presença neste momento, ó Pai da glória, ó Deus de amor, para Te glorificar, para Te exaltar, meu Deus, na beleza da Tua santidade, para Te agradecer pelo Teu amor, por Sua bondade, por Sua graça, meu Deus verdadeiro, Deus poderoso e santo, eu quero, ó Pai, externar a minha gratidão ao Senhor. Obrigado, Senhor, pela vida dos Teus servos e servas que estão conosco neste momento de oração, ó Pai. Eu quero Te agradecer, meu Deus, por estas centenas e milhares de pessoas que já estão conosco, sintonizados através da rádio Deus

em amor e através do YouTube, Facebook, Instagram, quantas famílias agora, Senhor, estão orando conosco, quantas vidas estão agora, meu Pai, clamando e orando ao Senhor, porque acredita na manifestação do Teu poder e da Sua glória. Ó Pai da glória, Pai Deus verdadeiro e santo, eu quero Te louvar, eu quero Te agradecer, Pai, por estas vidas, meu Deus, que estão orando conosco, mesmo com pouca força, mesmo fraco, mesmo, ó Pai, muitas vezes desfalecendo, sem esperança, sem expectativa de vida, mas está orando, mas está em Tua presença, está na Tua casa. Ó Deus verdadeiro, eu quero Te louvar, meu Pai. Eu quero Te glorificar, ó Deus poderoso. Perdoa, meu Pai, as nossos pecados, as nossas falhas, as nossas iniquidades. Senhor, somos pecadores, somos falhos e muitas vezes precisamos da Tua misericórdia, porque a Sua palavra nos afirma que as misericórdias do Senhor são a causa de nós não sermos consumidos, pois a mesma se renova a cada manhã. Meu Deus, obrigado por este amor, obrigado por esta misericórdia, obrigado pelo Teu perdão em nossa vida. Obrigado, Espírito Santo de Deus, porque até aqui o Senhor tem nos sustentado, até aqui o Senhor tem nos dado forças, tem nos dado, ó Pai, a Tua graça, a Tua bondade, a misericórdia. Ó Deus verdadeiro, abençoa mesmo, ó Pai, esta vida, abençoa esta casa, abençoa esta família, abençoai, ó Pai, esta vida que está buscando por uma porta aberta, está buscando por um milagre, está buscando, meu Pai, por um livramento. Ó Senhor meu Deus, quantos estão enfermos, quantos agora estão precisando de uma cura, de um milagre. Meu Deus, eu creio, ó Pai, que o Senhor já está operando, que o Senhor já está trabalhando na mente e no coração. Meu Deus, tira esta pessoa deste sofrimento, tira, Senhor da glória, esta pessoa que estava com este câncer, que estava com esta enfermidade, que estava, Senhor e meu Deus e meu Pai, com esta dor no corpo, nos nervos, nos ossos, Pai, na coluna. Meu Deus, em nome do Senhor e Salvador Jesus Cristo, vai operando o Teu milagre, vai operando agora, meu Deus, esta obra sobrenatural, este poder, esta glória em nossa vida, meu Pai. Ó Deus verdadeiro, confirma, meu Senhor, confirma a Tua bênção completa, porque a Sua bênção é quem enriquece e não acrescenta dores. Oh, meu Pai, Espírito Santo, na Sua presença temos paz, na Tua presença somos felizes, na Tua presença sentimos esta alegria permanente, esta paz, ó Deus, esta paz que excede todo o entendimento. Meu Deus poderoso, abençoa, meu Pai, o Teu servo, pastor Milton de Almeida, que ministrou a Sua palavra pela manhã, Senhor. Usa, Senhor, o Teu servo poderosamente. Ó Pai da glória, usa os Teus ministros, usa os Teus servos, pastores, membros, obreiros, meu Pai, missionários, evangelistas. Usa, Senhor, porque eu creio nas obras do Senhor, nestas vidas, para a Tua glória. Abençoa mesmo, meu Pai, a nossa presidente, Irene Miranda, a nossa mãe na fé, Senhor, a nossa irmã Débora Miranda, pastor Lorival de Almeida, nosso presbítero Davi Miranda Neto, toda a diretoria executiva também. Meu Deus, coloco em Tuas mãos agora, realiza a Sua obra, Pai, confirma, meu Senhor, o Teu poder, a Tua glória,
a Tua bênção completa. Sim, meu Pai, eu acredito, eu creio na manifestação do Teu poder, da Tua glória, o milagre em que esta pessoa está buscando. Oh, meu Deus, estar almejando agora este milagre, mas eu oro, eu creio pelo poder da Sua palavra, pelo poder da oração, que esta enfermidade, ela caia por terra agora, ela saia deste corpo, ela saia desta vida agora, em nome de Jesus Cristo. Eu te repreendo todo mal, toda enfermidade, estes tumores, este câncer, esta infecção agora, esta enfermidade no útero, esta enfermidade na garganta, na audição, nos olhos, nas vistas. Meu Deus, toca no corpo desta pessoa e realiza o Teu milagre. Repreenda as palavras contrárias, as palavras de maldição, as palavras de, meu Pai, contrárias para colocar desânimo, para colocar setas malignas, meu Deus, que foi lançada para frustrar, para deixar angustiada, para colocar esta pessoa para baixo. Meu Deus, eu oro para que o Senhor possa trazer ânimo, ânimo e encorajamento, para que o Teu servo, meu Pai, possa glorificar o Teu nome. Oh, Espírito de Deus, eu creio no grande livramento, eu creio, ó Pai, que este irmão agora testemunhará da grande vitória, testemunhará, meu Deus, da grande bênção. Otorga, meu Deus, da glória, otorga vitória, a Tua bênção em nossa vida. Dai-nos a Sua graça para que possamos perseverar, para que possamos, ó Senhor, permanecer firmes em Tua presença, em Tua casa. Sim, meu Pai, glórias e glórias nós te damos, porque até aqui o Senhor tem nos sustentado. Ori clama la masteriande, clama la baia. Meu Deus, dá-nos sabedoria, dá-nos a Sua graça, dá-nos forças, ó Pai, porque sem o Senhor, como o Senhor disse na Sua palavra, sem mim nada podereis fazer. Sim, ó Pai, é verdade, nós não podemos fazer nada se não for conforme a Tua vontade. Ó Deus verdadeiro, eu creio, ó Pai, abençoa toda a equipe de mídia, abençoa a equipe, ó Pai, de áudio e de vídeo, todos quantos estão empenhados nesta empreitada, neste trabalho, nesta missão de proclamar o Evangelho. Pai, que esta nação brasileira possa ser agora alcançada pelo Teu poder, pela Tua glória, esta nação brasileira, meu Deus, quantas e milhares, centenas e milhares de vidas estão agora perdidas no lamaçal do pecado, estão iludidos, estão perdidos, estão agora, meu Pai, depressivos, mas eu oro, ó Pai, para que o Teu Espírito Santo possa realizar a grande obra, possa realizar o Teu grande mover. Vem, Espírito Santo, sobre nós, vem, ó Pai da glória, perdoa, meu Pai, este homem, esta mulher, que foi negligente, que foi rebelde, que foi desobediente com a Sua palavra. Tenha misericórdia, quebranta este coração nesta tarde, quebranta agora, meu Pai, este coração, ó Deus, porque eu creio. Eu creio, ó Pai, na libertação, na transformação, na vida deste homem, desta mulher. Ah, Senhor, esta contenda, esta armação que estava agora, meu Pai, sendo projetado pelo diabo. Mas eu te repreendo agora, Satanás, em nome de Jesus Cristo, que toda barreira, que todo mal, que toda seta maligna, que toda obra diabólica
possa cair por terra. Eu te repreendo, sai daí agora, da vida desta pessoa, sai deste casamento, sai desta casa, sai desta família, sai deste homem, desta mulher, desta jovem. Satanás, demônio, que estava oprimindo esta mente, que estava agora enfermando esta pessoa, colocando doença, câncer, dores no corpo, inchaço, alergia, formigamento, dormência, eu te repreendo, todo mal sai da vida dele agora, sai da vida desta pessoa, em nome de Jesus Cristo Salvador. Bate em retirada, Satanás, bate em retirada, enfermidade, bate em retirada agora, toda insuficiência cardíaca, esta obra maligna que foi feita para destruir este homem, para colocar ele no leito da enfermidade. Sangue de Jesus tem poder, o sangue de Jesus te repreenda, em nome de Jesus Cristo, pelo poder que há no sangue do Cordeiro. Meu Deus, o Senhor entrou na casa de Zaqueu e declarou, dizendo: porque este também é filho de Abraão, porque o filho do homem veio buscar e salvar aqueles que se haviam perdido. Oh Deus, salva agora, salva este homem, salva esta mulher que está perdido, que está distanciado do Senhor, que está agora, meu Pai, a Deus, afastado da sua presença. Ainda há oportunidade. Oh glória, oh Senhor, salva mesmo. Salva este homem, salva esta pessoa, porque também, como o Senhor disse, porque este é um vaso escolhido para minha obra. Oh, glória a Deus, que tremendo, ó Pai, que coisa tremenda é a sua palavra, que coisa linda, meu Pai, é buscar a tua presença. Alamaste, clama, lamassumiande, clama, labaia, que coisa gloriosa é buscar o revestimento, porque enquanto nós buscarmos pelas armaduras celestiais, nós permaneceremos firmados, permaneceremos, ó Pai, com a nossa fé firmada na rocha, firmada na tua presença. Vem, ó Pai da glória, vem realizar o teu grande mover. Vem, ó Pai de amor, repreender esta dor, repreender esta doença, repreender agora este diagnóstico que esta pessoa está passando, sentindo. Eu creio, ó Pai, eu creio, Senhor, que esta dor, que esta enfermidade não é para a morte, é para a glória de Deus. Quando Lázaro estava morto há 3 dias, o Senhor chega no 4º dia, quando Marta e Maria disse: Senhor, se o Senhor estivesse aqui, Lázaro não teria morrido. Mas o Senhor disse para ela: ele não está morto, mas dorme. E o Senhor disse: Lázaro, sai para fora. E ele volta, Senhor, vivo, com fôlego de vida. Oh, Pai da glória, eu creio, Senhor, na intervenção divina, eu creio na tua manifestação, ó Pai, alabla calamasterianda labaia, eu creio, ó Pai da glória, que esta mãe, que este pai que tem orado pelo filho, que tem orado pela filha, para Deus libertar, liberta, Senhor, da droga, liberta da bebida, da escravidão, liberta, porque o diabo está lutando para ceifar a mente, para ceifar a alma, mas através da oração do teu servo e da tua serva, o Senhor tem guardado, o Senhor tem livrado, o Senhor tem abençoado. Oh, meu Deus, vai ao encontro agora, meu Pai, para dar o grande livramento, para realizar, meu Deus, a sua grande obra. Ó Pai, Deus verdadeiro, quando, ó Deus poderoso, Sambalate, Tobias e Jesse envia carta para Neemias, para que ele descesse do muro, meu Deus, Neemias declarou: eu não vou descer, porque eu estou em uma grande obra, e eu não posso parar. Que coisa gloriosa, a tua igreja está em uma grande obra, Pai, e nós não podemos parar.
lugar. Nós não podemos, ó Deus, nos render. Nós não podemos, ó Pai, estacionar. Precisamos prosseguir nesta empreitada. Precisamos continuar, ó Deus, neste trajeto, nesta missão, que é proclamar, anunciar o Evangelho a toda criatura. Oriclama, lamaster, e me anda, labaia. Renova, Senhor. Renova, renova a tua igreja, renova a fé, renova, meu Deus, este povo que está clamando, que te busca agora, que está buscando pelo revestimento, que está clamando pelo teu poder. Renova, meu Deus, aviva esta obra, aviva este homem, aviva esta mulher, esta família, este jovem novo convertido, esta mulher que é nova convertida, que agora desceu as águas batizadas, mas está enfrentando esta dificuldade, está enfrentando esta batalha travada, este deserto. Vai revestindo com a armadura, vai revestindo com teu poder, vai revestindo com a couraça, a Deus da glória. Eu creio, ó Pai, eu creio no revestimento que o Senhor está capacitando esta pessoa. Capacita mesmo, capacita, corta este laço maligno, corta este laço satânico, corta, meu Deus poderoso, para que Satanás saia envergonhado, para que o diabo caia por terra agora. E queima, meu Deus, queima esta obra maligna, queima toda a bruxaria, queima esta obra do adversário e entrega a tua bênção. Senhor, meu Deus e meu Pai, abençoa os projetos da Fundação Reviver e a Associação Reviver Help, Deus é Amor. Abençoa, meu Pai, a Deus, projeto Multiplicação, projeto Eu e Mais Um, projeto da Casa Aberta, 60 Mais, Ateliê, meu Deus, abençoa, Deus Poderoso e PDA Play, todas as programações, ó Pai da Glória, abençoa as campanhas, meu Deus, durante a semana. Abençoa, meu Deus, os nossos irmãos ouvintes da Rádio Deus é Amor. Abençoa os internautas que estão conosco, meu Pai, sintonizados nas redes sociais. Vai salvando estas vidas. Salva mesmo, meu Pai da Glória. Salva, meu Pai, este homem que estava com o coração endurecido, que era, meu Pai, outrora, era incrédulo, duvidava das tuas maravilhas, mas que agora crê, agora acredita no teu poder e na tua graça. Vai confirmando o teu mover, as maravilhas, mas que agora crê, agora acredita no teu poder e na tua graça. Vai confirmando o teu mover.

Mais canários! Ah, também tinha os bentivis! E assim por diante. Mas, tia Débora, e as flores? O que será que aconteceu com elas? Ah, deixa eu contar. Eu vou contar para vocês o que estava acontecendo. No começo, que uma começou a nascer no canteiro da outra, elas estavam se estranhando um pouco, sabe? Sabe aquele negócio, você está entrando no meu campo, você está entrando na minha área? Sabe aquele negócio de meio de orgulho? Sabe aquela coisa feia que não é legal, que não é bom para nós? Pois é. Mas aquilo tinha de mudar. Não é possível que uma flor tinha que ficar desprezando a outra e a outra flor querendo que ela saia do canteiro em que ela está plantada. As tulipas não suportavam os girassóis. Os girassóis não gostavam das hortênsias. As hortênsias não queriam saber das petúnias. E as florzinhas petúnias faziam pouco caso das margaridas brancas. E as margaridas brancas? Nem te conto. Mal olhavam para as tulipas e assim por diante. Mas, com o tempo, as flores foram aprendendo algo que nós precisamos aprender também e que Deus quer nos ensinar hoje. Sabe o que é? As flores aprenderam a conviver com a flor diferente dela. O girassol amarelo não tinha que desprezar a margarida por ser branca. Já a petúnia não tinha que fazer pouco caso da hortênsia, que era azul e ela era vermelha. Por que isso? As cores não nos fazem diferentes. Por exemplo, no mundo existem pessoas de todas as cores. De todas não, mas de algumas, não é? Existem pessoas brancas, amarelas, que são os orientais, os vermelhos, que são os índios, e os negros. A cor da pele não faz diferença alguma nas pessoas. O que faz diferença na pessoa é quando o coração dela é limpo por Jesus. Vocês sabiam que Jesus morreu por todas as pessoas? É. Deus quis reconciliar-se conosco porque nós pecamos. Então Deus, que é tão lindo, que ama tanto a gente, falou com o filho dele, Jesus Cristo, dizendo: olha, você vai descer lá na terra, nascer de uma mulher, vai morrer na cruz, o seu sangue vai purificar as pessoas dos seus pecados, você vai ressuscitar e as pessoas terão as suas dívidas pagas, ou seja, os pecados perdoados. Vocês estão vendo? Isso é maravilhoso. Tem maior amor do que esse? Deus entregando o único filho que ele tinha? Não existe amor maior do que esse. Os dias foram se passando e as flores foram aprendendo a gostar uma das outras. A hortênsia já gostava dos girassóis e os girassóis já gostavam das hortênsias. As petúnias começaram a aprender a conviver com as margaridas. As margaridas, que mal olhavam para as tulipas, agora eram amigas. Agora estavam super amigas uma das outras. Deus quer que saibamos conviver com todo tipo de pessoa. Baixa, alta, magra, gordinha, amarela, negra, branca, vermelha. Temos de aprender a conviver com todos. E as flores descobriram que cada uma tem a sua beleza, tem o seu perfume. E que ninguém é melhor do que ninguém. Vocês estão vendo? Mesma coisa com a

0: suficiente. Todas as crianças da sua classe na sua escola, ou todas as crianças que estudam lá no colégio onde você estuda, todas elas têm um valor para Deus. Todas elas são iguais diante de Deus. E muitas vezes a gente despreza o nosso colega, não é? Mas Deus não acha isso bom. Isso mancha o nosso coração. O desprezo é um pecado. Deus quer que saibamos como conviver com as pessoas. Não somente as flores perceberam que uma poderia conviver com a outra, mas também o Senhor Juvenal.
1: Ah, realmente, existe lugar para todas as flores, de todas as cores, aqui no meu jardim. E eu vou sempre cuidar de todas, com o mesmo carinho e com igual atenção.
0: Ah, crianças, o Senhor Juvenal aprendeu uma grande lição. O jardim dele ficou super colorido. E além de ser colorido, tinha um ambiente maravilhoso, porque lá cantavam os pássaros. O jardim do seu Juvenal começou a ser visitado. É, todos os dias passavam por ali os velhinhos, ficavam olhando o jardim, passavam as mães com seus bebezinhos no colo, paravam diante do jardim, porque ele era muito lindo. Muito colorido, muito, mas muito maravilhoso. Todos que passavam pelo jardim do Senhor Juvenal estavam ali de boca aberta, vendo que coisa mais linda se tornou aquele lugar. O Senhor Juvenal, vendo que todo mundo que passava por ali parava para sentir o perfume das flores e admirar a beleza das suas flores, ele resolveu então isso mesmo! Adivinharam o que ele começou a fazer? Um banco! Dois bancos! Porque um só já não dava mais! Muita gente sentava ali, começava a prosear, conversar e não era suficiente somente um banco. Agora tinham três ou quatro bancos ali, porque as pessoas iam chegando, iam se sentando e conversa para lá e conversa para cá e as horas iam se passando. O Senhor Juvenal, o jardineiro, ficou muito feliz e orgulhoso. Orgulhoso de ter um jardim tão lindo. Orgulhoso no bom sentido, não é? Olha que coisa maravilhosa. Deus nos dá tudo isso. A flor nasce porque Deus faz ela nascer. Os passarinhos voam porque Deus faz eles voarem. Tudo está no controle do nosso Deus. Tudo Ele faz para o nosso bem. Nós que somos filhos de Deus, que já aceitamos Jesus, recebemos estes grandes presentes de Deus todos os dias da nossa vida. E assim, o Senhor Juvenal ganhou um grande presente. O presente de uma flor se misturar à outra e juntarem todas as suas cores e beleza e formarem um jardim lindo e maravilhoso, todo colorido. Ah, mas o presente que eu quero oferecer hoje para você, criança, é muito mais lindo, muito mais valioso e precioso do que o jardim do Senhor Juvenal. Olhem o presente que Jesus está oferecendo para você hoje. É o presente da salvação. Você que ainda não aceitou Jesus e ainda não é filho de Deus, você vó, você tia, você mãe, pai, você criança. Neste momento vocês podem aceitar esse presente. Receba esse presente de Deus. O Filho Jesus Cristo, que morreu na cruz por vocês e ressuscitou no terceiro dia. Se você quer aceitar Jesus, ore comigo esta oração. Senhor Jesus, aqui estou, na tua presença. Eu ouvi a história e entendi que eu preciso ser filho de Deus. Escreve o meu nome no livro da vida, porque eu quero ser salvo. Em nome de Jesus, muito obrigado. Amém e amém.

0: Vocês gostaram da história? Ah, eu amei essa história. A história se chama De Todas as Cores. Se você quiser que um dia a gente reprise essa história, você pode ligar pra gente agora. Mande um WhatsApp falando sobre a história de hoje que a tia contou do Jardim do Senhor Juvenal. O nosso DDD é 11 98292-3392. Ah, peça pra mamãe mandar a mensagem pra você aqui pra nós, tá bom? 11 98292-3392. Faça como essas crianças fizeram.
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0: ir, vai ficar aqui para a glória dele, né? Então o Senhor me proporcionou mais uma vez uma cura através da minha fé, que ele sabe que eu tenho nele. E estou aqui para agradecê-lo e cumprir o meu voto que eu fiz perante o Senhor, que se ele me curasse, restituindo, restaurando a minha pele como se nada tivesse acontecido, eu iria dar esse testemunho perante os irmãos e perante todos aqueles que chegassem até mim, independente do credo, né? Tudo para o nome dele ser glorificado através da minha vida. Então aqui eu estou cumprindo perante o Senhor, agradeço a todos pela atenção e pelas orações aí da rádio também. Que Deus abençoe a vida de cada um dos ouvintes, concedendo a graça também que os irmãos necessitam.
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3: A paz do Senhor, ouvintes, vos fala. Sou irmã em Cristo, Débora Miranda. Aqui estou para apresentar o programa Espaço Eu e Mais Um. É um programa curtinho, mas bastante objetivo para apoiar você que está discipulando um novo convertido. E esse programa também tem como finalidade apoiar o projeto Eu e Mais Um da Igreja Pentecostal Deus é Amor. Hoje nós vamos falar da missão temporal e atemporal da Igreja. A palavra atemporal significa fora do tempo, pois este é o parâmetro de Deus, porque um dia para Deus é como mil anos e mil anos como um dia. Então, quando tratamos sobre a missão dada por Deus de irmos e fazermos discípulos, não podemos esquecer o fator tempo. Agora, a missão temporal de Jesus era o quê? Morrer e ressuscitar para que nós pudéssemos ter vida eterna e viver em adoração constante diante do Pai. Jesus mesmo disse em João 10, versículo 10, eu vim para que tenham vida e a tenham com abundância. A missão temporal de Jesus, ou seja, dentro do tempo, estava inserida dentro da missão atemporal, ou seja, a missão fora do tempo. Jesus estava com Deus e existia antes mesmo dele vir ao mundo. Ele disse em João 8, 58, antes que Abraão existisse, eu sou. Vejam que esta missão temporal de Jesus era terrena. A sua missão terrena foi apenas uma fração de tempo dentro da missão eterna. Ou seja, nós temos duas missões aqui, a missão eterna e a missão terrena. E o significado do cumprimento dela foi, e continua sendo, tremendo, maravilhoso, espetacular. E da mesma forma, a missão temporal da Igreja precisa estar dentro da missão atemporal, ou seja, a missão da Igreja, por um tempo aqui na Terra, continua dentro da missão atemporal, ou seja, fora do tempo, porque não sabemos quando o Senhor virá. E uma vez que a Igreja é composta de pessoas, e Deus criou as pessoas para adorar, e Deus criou as pessoas para adorá-lo, a missão dessas pessoas, dos membros do corpo de Cristo, também não se restringe apenas à existência terrena. Eu vou explicar para vocês. Quando o povo de Israel sofria lá no Egito com a escravidão, o que o Senhor fez? Deus chamou Moisés para resgatar este povo. Deus deu uma missão clara para Moisés, salvar o povo e levá-lo para o Monte Sinai a fim de adorá-lo. Então Deus não queria apenas salvar o povo, mas desejava ser adorado constantemente pelo seu povo, o povo israelita. O mesmo fato acontece em outras situações na Bíblia. E a missão que Deus deu para a Igreja é a mesma de Jesus: glorificá-lo eternamente. Quando Jesus curou o cego de nascença, Alguns fariseus perguntaram a ele se aquele homem era cego por causa do seu pecado ou do pecado dos seus pais. Qual foi a resposta de Jesus? Nem ele pecou, nem seus pais. Mas isto aconteceu para que se manifestem nele as obras de Deus. Este foi um milagre para glorificar a Deus. A morte de Jesus na cruz, a ressurreição dele, além de salvar o homem, glorificam a Deus. Elas são parte da missão temporal de Jesus aqui na Terra. A igreja não precisa morrer na cruz novamente, mas ela precisa entender que sua ação neste momento é parte da missão terrena. A igreja precisa ter a visão de que tal ação também é parte da missão atemporal. A igreja que não sabe adorar a Deus não entendeu direito o que é missão. Então nós podemos dizer que automaticamente o membro da igreja que não glorifica a Deus em tudo que faz, este também não entendeu a missão. Eu leio aqui em 1 Coríntios 10, 31, quando Paulo afirma: assim, quer vocês comam, bebam ou façam qualquer outra coisa, façam tudo para a glória de Deus. E ele completa dizendo, em Coríntios ainda, capítulo 6, versículos 19 e 20. Acaso não sabem que o corpo de vocês é santuário do Espírito Santo que habita em vós, que lhes foi dado por Deus e que vocês não são mais de si mesmos? Vocês foram comprados por alto preço. Portanto, olha aqui a missão também: glorifiquem a Deus com seu próprio corpo. Então, ao ler este versículo, nós entendemos que nós cumprimos a missão quando glorificamos a Deus em tudo que fizermos. A igreja cumpre sua missão quando adora a Deus em tudo que faz. Quando faz algo com o espírito de adoração a Deus, a igreja não está fazendo apenas no plano temporal da sua existência aqui na Terra, mas também no atemporal. É isto que Jesus diz em Mateus 5,16. Para terminar: assim brilhe a luz de vós, diante dos homens, para que vejam as suas boas obras e glorifiquem ao Pai que está nos céus. Então, para encerrar, o papel da igreja no mundo, então, é fazer coisas que levem as pessoas a ver a Deus, a se reconciliar com Ele e passar o restante da vida adorando-o. Que Deus abençoe vocês. Se vocês têm dúvidas, sugestões, podem mandar para este WhatsApp agora, 11 98292-3392. Se despede, Débora Miranda.
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0: A paz do Senhor, amados ouvintes, você acompanha nesta hora o programa Voz da Libertação. Paz do Senhor, pastor Joel Batista, que está juntamente conosco. Quem vos fala é o vosso irmão em Cristo, pastor Maicon de Oliveira. E é com muita alegria e carinho que nós chegamos até você neste momento. Entrando no seu lar, no seu trabalho, no seu veículo, aonde você estiver, aonde as ondas de rádios te alcancem, levando uma mensagem de fé, esperança, salvação, para que Deus venha fortificar e edificar a vossa vida através da palavra de Deus. Agora 14 horas e 16 minutos. Eu peço que você fique juntamente conosco, porque temos a certeza que Deus alcançará a sua vida. Este momento que a palavra do Senhor, este momento que o programa Voz da Libertação chega até você, nós temos a certeza que Deus tem algo poderoso. Então prepare o seu coração, abra o seu coração mediante Deus e seja correspondido por Ele. Eu já quero chamar a sua atenção, meus amados irmãos, para esta sexta-feira. É a sexta-feira do perdão, isso mesmo. Sexta-feira do perdão. A partir das 9 horas da manhã, nós vamos ter o primeiro culto da sexta-feira do perdão. Juntamente conosco no altar do Senhor, o pastor Joel Batista, trazendo a mensagem do Senhor, sendo usado pelos excelentes dons. Deus tem vitória para a sua vida, então venha para cá, para a Avenida Mauro Ramos, número 184, centro de Florianópolis, e seja impactado pelo poder de Deus. Acompanhe a forma que Deus tem usado o seu servo, que Deus tem trabalhado neste lugar, as confirmações, os milagres e as respostas que Deus tem entregue para o seu povo.
1: E aqui entre nós me revela o Espírito de Deus, tem três pessoas. Que o Senhor está entrando com providência dentro da tua casa. E está repreendendo o espírito maligno que tem lutado contra a vida do teu familiar. Grita, queima ele, Jesus. Esta pessoa tem sido perseguida por obras de macumba. Esta pessoa a qual o Senhor me revela, são três pessoas que estão aqui. O teu familiar não consegue se erguer na vida, porque foi lançado sobre ele uma obra de macumba. Mas Jesus revela para desfazer o laço do diabo, este embaraço, esta situação que embaraçou. E esta pessoa tenta se desviar, tenta sair, mas não sai. Deus está rompendo este mal e está clareando o caminho desta pessoa. Que a bênção para o teu familiar, levante a mão. Onde está? A irmã aqui é uma pessoa revelada. Vem cá. Isso, falta ainda duas pessoas. Eu não... Vem cá, moça. Deus socorre hoje. Do jeito que está, não vai ficar. Deus está fazendo o milagre. E é Deus que faz. Falta mais uma pessoa. Vem cá, moça. Deus ajuda você nessa manhã. Bate palma e dá glória a Deus bem forte. Glória com aleluia. Esta oferenda vai ser destruída. Levante a mão, igreja. Sai, Satanás, não adianta se esconder. Tu quer matar ela, mas o Senhor te repreende você agora. Dá o teu grito de derrota, Satanás.
2: Eu vou levar a filha dela.
1: Não vai, não vai. Levante a mão, diga queima ele. Grita queima ele. Não resista, Satanás. Em nome de Jesus. Vai ter que sair em nome de Jesus. Não adianta resistir. Levante a mão e diga, queima ele. Em nome de Jesus, Satanás, eu te ordeno. De uma vez por todas, saia. Sai da mente dela. Em nome de Jesus, saia. Sai. Sai em nome de Jesus. Está liberta. Jesus está libertando nesta manhã. Aqui entre nós tem 6 pessoas que me revela o Espírito Santo de Deus. Está chegando saúde para dentro da sua casa, na vida de um familiar teu. Essa pessoa não está bem do coração, essa pessoa tem sofrido para respirar, tem tido sufoco. Tem essa pessoa muitas vezes para dormir, é difícil. Tem 6 pessoas aqui que Deus está dando saúde para o teu familiar hoje, recebe. Onde estão as outras 5 pessoas? Aqui, irmã. Onde está? Vem cá, senhora. Falta 3 pessoas. Não me confirma? onde está? Aqui, outra, a de trás também. Falta duas pessoas. A bênção chegou. A moça aqui, isso. Falta mais uma. Aqui, recebe saúde. Isso.
0: É o poder de Deus que tem acontecido na igreja pentecostal. Deus é amor, libertação, cura, transformação, milagres de Deus neste lugar. E a partir das 14 horas, também quero chamar a sua atenção, pastor Benedito João, no Santo Altar de Deus, sendo usado pelos mais excelentes dons, aonde Deus tem operado grandes milagres. Deus tem trazido libertações ao seu povo. Deus tem tocado, adentrado nos negócios. Deus tem cumprido as promessas através da revelação sobre a vida do povo. Acompanhe aí a forma que Deus tem usado o seu servo.
3: Bruno, corre aqui, uma obra de bruxaria. Falaram o teu nome 3 vezes na madrugada. Jesus está desfazendo a obra de bruxaria. Aquela moça lá com o óculos na cabeça. Vem, meu amor, aqui, ó, rapidinho. Então Jesus está trazendo aqui uma passagem, uma parábola, que ele estava conversando com o Pai e foi liberado o reino para todos nós, o reino. Primeiramente buscar a sua justiça, foi justificado lá na cruz do Calvário. Vamos caminhar com Jesus, a sua justiça, nós fomos justificados. Primeiramente buscar a sua justiça e o reino, entrar no reino. Teu coração tem 4 cavidades, 2 aurículas, 2 ventrículos. Veja só, então nós queremos dar só um kitnetzinho, só uma pecinha. Gente, dá o apartamento todo, entrega o teu coração todo. Jesus quer morar lá. Aleluia!
4: O que é que tu tá resistindo no corpo dela? O Senhor Deus te repreenda. O que é que tu tá desfigurando ela? Perde as tuas forças. O Senhor Deus te repreenda. Volta lá pro cemitério. Vai, vai, vai. Sai, sai, sai desse corpo em nome de Jesus. Tranquilo.

0: Desperta as tuas forças, demônio. Em nome de Jesus.
1: Eu te odeio.
0: Eu sei, mas Jesus me ama. Sei, sei. Pronto, já foi. Lá foi. Louvado seja Deus. A moça lá atrás do último lá, vem aqui, moça. Se eu me faz me ver que os teus pulmões tá horrível. Tá doente?
2: Do pulmão mesmo, vai, desde 2014.
0: Qual o nome da irmã?
2: Rosana.
0: Tá feio o pulmão dela. Jesus ia fazer um transplante agora. Vocês vão glorificando a igreja. Receba a unção da cura divina. Espírito das enfermidades, tu que quer matar ela. Eu oro, Deus, pela cura divina, a libertação da Rosana. Sai dos pulmões dela, sai do coração dela. Sai do coração, em nome de Jesus Cristo. Sai. Sai. Sei, em nome de Jesus.
3: A paz do Senhor, igreja. Eu pedi para Deus me curar. Eu vim aqui no final do culto e pedi pro pastor Benedito, né? Pedi para ele que eu tinha um problema de coluna e escoliose. Com 10 anos de idade, eu caí, não sei como, porque onde eu caí era um cimento todo bruto. E em cima desse cimento tinha um ferro. Sabe aquele estampo de fossa, assim, de condomínio? Então, eu caí, não sei como. Eu tava brincando, criança, pulando ali. E do nada, eu caí. E desde então, quando eu caí em cima desse ferro, senti uma dor imensa, minhas vistas escureceram, levantei dali com muita dificuldade. Nunca tinha contado pra minha mãe isso. Porque tinha medo de ir pro médico também, né? De levar injeção. E fiquei com essa dor e comigo, entre eu e Deus, a todo tempo, né? Fiz até algumas fisioterapia, mas como é o tratamento é longo, né? Não tenho paciência pra isso também. E um dia eu falei assim, um dia eu vou ser curada disso, porque não é de Deus isso, né? Não é de Deus. Eu compreendi que isso não era de Deus. Então, se não é de Deus, tem que sair, né? A gente não nasceu com enfermidade, né? Jesus morreu na cruz e levou tudo, né? Então, eu, nesse dia... Pela primeira vez que eu estive aqui, eu falei pro pastor, eu tenho escoliose e eu quero que o senhor faça uma oração, né? Eu quero ser curada hoje. E aí na hora que ele tava orando, eu senti uma dor na minha coluna. Eu até então não tava com dor. Ele começou a orar, eu comecei a sentir uma dor na minha coluna. Aí depois que ele terminou a oração, eu falei, pastor, a minha coluna tá doendo. O senhor começou a orar e a minha coluna tá doendo. Só que o pastor, acho que o pastor entendeu que eu vim com a dor e eu continuava com a dor. Ele fez mais uma vez a oração. Só que depois eu entendi, irmãos, pra glória do Senhor Jesus... Que era ele que estava tocando na minha coluna, ele estava fazendo a cirurgia na minha coluna naquele exato momento. E eu estou muito feliz, muito agradecida por isso, irmãos. Muito feliz mesmo. Maria Terezinha, e eu moro na norte da ilha, na Vargem Pequena, para honra e glória do Senhor Jesus.
4: Chega aqui, Jackson, vai contar o testemunho que recebeu na campanha.
5: Eu saúdo a todos com a paz do Senhor Jesus, amém? No final do ano passado, nasceu o meu filho, ele veio com 8 meses, a gente passou algumas dificuldades, ele ficou na UTI por 15 dias. A gente pedia a Deus naqueles dias que Deus curasse ele. Deus viu as minhas lágrimas, lágrimas da minha esposa, todo o sofrimento que nós estávamos passando. E ele curou meu filho, hoje ele está com 9 meses, mas duas semanas depois que ele nasceu, a gente descobriu um câncer na minha esposa. Eu procurei um médico no dia 7 de janeiro, foi o primeiro que solicitou a biópsia, onde eu consegui, depois de alguns dias. E ele fez a biópsia, mas ele olhou os primeiros exames dela e queria tirar um rim dela. Quando chegou o resultado da biópsia e o teste imunohistoquímico, ele me ligou e disse que ele não poderia ficar com o caso. Que não era para cirurgia, não ia adiantar. Os médicos só sabiam olhar e dizer que a situação era grave. E a minha esposa fez 6 ciclos de quimioterapia para tratar uma massa de 19 centímetros por 16 por 9. Mais ou menos esse tamanho aqui em cima do rim. E não podia operar porque é um linfoma, voltaria em qualquer outro lugar do corpo. E também porque estava envolvendo uma veia principal do corpo. Então seria muito arriscado. No 4º ciclo de quimioterapia, ela fez uma tomografia onde a médica nos alegrou dizendo que reduziu 96% daquela massa. Eu sei que ela teve que enfrentar a quimioterapia, o tratamento forte que é, todo o procedimento médico, mas como eu disse no início, é um milagre de Deus, ela está hoje curada. Eu já tenho um laudo médico dizendo que hoje ela está curada, que hoje ela não tem mais a doença, né? A Natália está ali comigo, o cabelinho já está até crescendo, meu filho está bem em casa, a vida está em progresso com a honra e a graça de Deus e tudo para a glória dele. E eu sou grato, e eu quero dizer para os irmãos, continue acreditando, continue crendo, que se aconteceu na minha vida, vai acontecer na vida de vocês também. As palmas são para o Senhor Jesus.
0: O Espírito Santo está me dizendo que você tem uma maldição de família, mas o Senhor está dizendo, ó, eu vou te libertar. Assim, isso, vem aqui, vem aqui, vem aqui.
1: Milagres têm acontecido na Igreja Pentecostal Deus é Amor. Você não vai ficar de fora dessa. Você quer ser o próximo testificante do milagre de Deus sobre a tua vida? Nós estamos no outubro profético. Uma audiência com Deus são 4 períodos de oração diários, 31 dias de oração pela sua vida, a partir das 8 horas da manhã, às 13 horas da tarde, às 17 horas e às 22 horas. Também pastor Samuel, junto com uma equipe de pastores, está na oração da madrugada em 21 dias de oração, que vai se encerrar dia 15. E no mesmo dia 15, agora de outubro, inicia uma campanha na oração pela madrugada de 40 madrugadas de oração com o tema Eu Sou o Senhor, Dono do Ouro, Dono da Prata. Eu quero convidar você agora a entrar neste propósito, fazer um propósito com Deus, colocar a tua fé em prática, para que você venha ser um testificante no dia de hoje, no dia de amanhã, dos milagres de Deus. 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E seja abençoado pelo nome de Jesus. Agora 14 horas e 31 minutos, você vai ficar com este belo louvor na voz da cantora Ângela Gonçalves. Pode chorar.

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1: Deus, ele tem abençoado poderosamente. E atenção, meus irmãos, amados ouvintes, na sexta-feira do perdão, a sexta-feira do perdão, temos o culto das 19 horas, aonde vai estar no Santo Altar de Deus, pastor Edson Silva, vindo ali da cidade de Sara, aonde Deus tem usado poderosamente a sua vida neste lugar. E o endereço da tua bênção e da tua vitória é Avenida Mauro Ramos, número 184, centro de Florianópolis. Ouça aí o convite do servo do Senhor para a sua vida, para que você venha estar nesta data, neste lugar, em nome de Jesus.

0: Graça e paz, pastor Samuel Dolor, graça e paz a todos os ouvintes que estão nos ouvindo neste momento. Aqui é o pastor Edson Silva, da cidade de Criciúma. Nessa sexta-feira agora, dia 9 de outubro, nós estaremos aí ministrando a palavra de Deus, culto da sabedoria, com um tema especial, um tema específico, que é o perdão divino. Vai ser algo sensacional. Muitas vezes nós estamos com uma raiz da amargura, muitas vezes nós estamos sofrendo, estamos com algo preso dentro da alma, e nesta sexta-feira a palavra de Deus vai falar muito como prosperar, como crescer, como ser uma pessoa próspera, mais feliz, e vai ser sexta-feira. A palavra de Deus, ela é clara em Romanos capítulo 12 e versículo 18, que diz: se for possível, quando estiver em vós, tende paz com todos os homens. Então, atenção, sexta-feira vai ser o dia especial. Quem tem sabedoria, quem busca sabedoria, aprende a perdoar, a amar. A palavra de Deus é muito clara na oração do Pai Nosso: perdoa-me, Senhor, assim como eu também perdoo as ofensas. Então, sexta-feira, eu conto com você, com a tua presença no culto do perdão, na nossa igreja pentecostal Deus Amor, de Florianópolis.
1: Os milagres de Deus e as respostas de Deus estarão acontecendo neste lugar. É a sexta-feira do perdão, sexta-feira de respostas para a sua vida. Você é convidado especial. E neste dia 15 de outubro, nós vamos iniciar, pastor Samuel, juntamente com uma equipe de pastores, iniciará 40 dias de oração, 40 madrugadas buscando a presença do Senhor. Serão 40 madrugadas buscando a Deus para fortalecer a nossa fé e colocar os nossos pedidos, colocar o seu pedido diante de Deus. A palavra diz em Ageu 2:8, minha prata, meu é o ouro, diz o Senhor dos Exércitos. Este é o tema: o Senhor, dono do ouro, dono da prata. Isso nos ensina que Deus é a nossa fonte, Deus é o nosso provedor. Aquilo que nós temos veio das mãos dele. Por isso, neste momento, vamos entregar a nossa oferta ao Senhor. Não por obrigação, mas por fé, por gratidão, por confiança. Talvez você esteja passando por um momento de dificuldade, mas lembre-se, o nosso Deus, ele não está limitado pela nossa situação. Ele continua sendo dono do ouro, dono da prata. Por isso, neste momento, eu quero convidar você a ofertar com alegria, a ofertar com prazer na presença do Senhor. Entrar com alegria nessas 40 madrugadas, crendo que Deus fará aquilo que nós não podemos fazer. Crendo que Deus vai alcançar a sua vida. Deus, dono do ouro, dono da prata, é quem trará a solução para você. Dê a tua oferta agora, de gratidão ao Senhor, encaminhando uma oferta especial de R$100 agora, diante da presença de Deus, na certeza da resposta do Senhor. 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
1: Eu já quero chamar a sua atenção também que hoje nós estamos na quarta-feira do mover das mãos de Deus. E a partir das 15 horas, eu mesmo, pastor Maicon de Oliveira, estarei no Santo Altar do Senhor trazendo uma mensagem para o seu coração e entregando os mais excelentes dons do Espírito Santo sobre a sua vida. Tenha certeza que Deus há de alcançar a sua vida, o seu lar e a sua família pelo nome de Jesus Cristo. Agora são exatamente 14 horas e 43 minutos e eu quero uma vez mais chamar a sua atenção. É importantíssimo que você esteja ligadinho juntamente conosco através do programa Voz da Libertação, ouvindo a programação, ouvindo os anúncios da obra de Deus. E é nessa sexta-feira, são 4 períodos que você pode vir buscar na presença do Senhor, mas em especial também a partir das 19 horas estará no Santo Altar de Deus, pastor Edson Silva, vindo diretamente da cidade de Sara, trazendo uma mensagem com o tema sabedoria, com o tema perdão. Isso mesmo, na sexta-feira do perdão. Você vai acompanhar neste momento a forma que Deus usa o seu servo.

0: me dá discernimento, Senhor. Eu preciso saber quem são os meus amigos que estão do meu lado, que eu posso contar tudo. Eu preciso saber quem são os meus amigos que estão do meu lado, que eu posso contar mais ou menos. Eu preciso saber quem são os meus amigos que estão do meu lado, que só estão do meu lado por causa das coisas que eu tenho. Então só vou falar para fazer negócio. Eu preciso saber quem são as pessoas que me rodeiam, se eles querem o meu bem ou se eles querem o que eu faço. Porque tem gente que está interessada em você pelo que você faz e não pelo que você é. Alabaxure me candalabaia. Ou você acha que esse seu WhatsApp cheio de gente mandando: oi, querido, tá tudo certo? Será que esses são os teus amigos? Deus está dizendo: eu preciso de discernimento. Pessoa que tem sabedoria tem discernimento. E quem tem discernimento não anda com qualquer pessoa. E quem tem discernimento cresce. E quem tem discernimento não conta para todo mundo que você passa.
1: Já que você quer sabedoria, eu farei o que você pediu. E darei a você um coração sábio, capaz de discernir de modo que nunca houve ninguém e nunca haverá ninguém igual a você. Também darei o que você não me pediu. Já vi você fazer uma oração, pedir uma coisa, Deus falar assim: ó, tu me pediu isso, mas já que tu é sábio, eu vou te dar coisa que tu não me pediu. Essa é a palavra de hoje. Deus vai entregar coisa que você não pediu. Deus vai te entregar coisa que você não pediu. Tem gente aqui nessa noite que veio na prova e está pedindo sabedoria, por isso que você está aqui, e Deus vai te dar coisa que você não pediu.
0: O Senhor está trazendo uma palavra que, se você está segundo os mandamentos de Deus, não existe nada que vai te derrubar. E agora, somente que nos auto-sacrificado, ele fazia tudo para Deus. A palavra que o Senhor está trazendo aqui agora

porque já foi grande, e quem já é grande também quebra, e quem está quebrado também cresce. Escute o que eu estou falando aqui agora. Se quebrou, cresce de novo. Se caiu, levanta de novo. Pastor, mas o que, que eu vou fazer? Deus vai levantar gente aqui nesta igreja com grande autoridade e prosperidade a partir de hoje.

0: água, a qual as folhas não caem, e dará os seus frutos na estação própria. Pegue isso. Não vai dar fruto em estação errada. Não é no dia, ah, mas eu preciso que seja amanhã. A Bíblia está dizendo, vai ser no dia exato, na hora exata. E antes disso, fica com Deus. Não abandona Deus, não larga de Deus, não saia de Deus, fique colado nele. Por quê? Porque diz assim, porque tudo, e olha aqui, dará o seu fruto na estação própria, e tudo que ele fizer prosperará.
1: E nessa sexta-feira, dia 9, você vai ser impactado pela glória de Deus. São quatro períodos, a partir das 9 horas da manhã ao meio-dia, culto denominado culto do trabalhador, às 14 horas e às 19 horas, aonde você tem este encontro especial com Deus. E Deus alcançará a sua vida. Agora são 14 horas e 48 minutos. Eu também quero chamar a sua atenção que nós estamos no outubro profético. Uma audiência com Deus. Outubro de oração na presença do Senhor. Quatro períodos de oração, clamando ao Senhor, pedindo as misericórdias, pedindo para que Deus venha interceder por nossas vidas, que Deus venha interceder pela sua vida. A Igreja Deus e Amor, ela está em constante oração e consagração para que os milagres continuem acontecendo. E neste outubro profético, uma audiência com Deus, nós temos visto, ouvido muitos milagres, muitas respostas de Deus. E eu quero convidar você a acompanhar alguns milagres que Deus tem feito na Igreja Deus e Amor. Algumas respostas de Deus através do propósito diante da presença dele. Ele tem correspondido. Acompanhe em nome de Jesus.
2: Como é que é o seu nome?
3: Paulo.
2: Qual foi a bênção, irmão?
3: Foi uma bênção de auxílio acidente, né, do INSS. Fazia 6 anos que estava travado. No mês de agosto, meu próprio advogado falou para mim, né, porque eu perguntei para ele, ô doutor, e aí, como é que anda lá a situação? Ele falou assim, ah, Paulo, esse aí vai demorar. E isso já vinha já desde 2020. Aí eu vim no culto na sexta, aí o Espírito Santo de Deus revelou o irmão, né, porque eu para pedir oração, para que já tinha saído a causa, mas só que o dinheiro estava meio travado. O irmão orou no celular e falou que essa semana que vai entrar, essa bênção vai sair. E conforme o Espírito Santo de Deus usou o irmão, a bênção saiu na terça-feira.
2: Recebeu a causa?
3: Recebi a causa, notícia vai ser agora dia 22. E eu falo pros irmãos, fazem propósito com Deus. Eu fiz meu voto. No dia eu fiz o propósito, né, com Deus, que se saísse, eu ia cumprir com X valor e ia contar o testemunho. Então, tô aqui cumprindo com o meu propósito e com o meu testemunho.
2: Já tá cumprindo com o voto dele, aí, ó.
4: Meu nome é Davi José, fiz um voto de R$500, tinha um processo na justiça já há 10 anos, e eu peguei esse voto de R$500, no dia que eu peguei o voto, depois, 3 dias depois, o processo movimentou na justiça. Dia 29 eu recebi o valor que eu tinha para receber, o valor bom, honrei o voto de R$500 com Deus, e Deus cumpriu, como a sua palavra, eu também cumpri o voto de R$500, esse é meu testemunho. Meu nome é Davi José.
2: Seu nome?
5: Fátima.
2: Qual foi a bênção?
5: A bênção é da minha filha. Eu estou pagando o voto dela, mandando os R$500 que eu prometi a Deus para ajudar na obra. Ela entrava na perícia, que ela tem um problema no pé, e eles negavam. Daí ela sempre vinha comigo aqui na igreja. Daí eu disse assim, ó, faz um propósito com Deus, faz um voto com Deus, e Deus vai abençoar. Ah, saiu a causa dela, ela foi embora segunda-feira, já recebeu o dinheiro, já enviou o dinheiro para mim vir aqui pegar o voto dela.
2: Antes de fazer o voto, a perícia não saía?
5: Não, tava toda a vida agitada, umas 4.
2: E voltava e não conseguia?
5: Não conseguia.
2: Só foi fazer o voto?
5: Fez o voto, o marido dela ainda estava lá, daí ele veio pra cá passar as férias e já avisou ela, ó, já saiu a tua perícia e você vai receber, só que tinha que receber lá em São Paulo, né? Porque era no banco de lá.
2: Foi aprovado?
5: Foi aprovado, já recebeu, ficou vitalício, tá? Vai receber até se aposentar.
2: Maravilha, dá glória a Deus, olha aí, irmão, bênção completa, irmão.
1: As bênçãos e os milagres de Deus têm acontecido neste lugar, então não fique de fora dessa. Entre neste propósito, uma audiência com Deus, e é Deus quem vai estar nesta audiência com você. Eu quero convidar você agora para entrar neste propósito com uma oferta de gratidão para manter o programa Voz da Libertação no ar. Você abençoa, assim como a irmã comentou no seu testemunho, que ela deu a oferta dela de R$500 para ajudar a obra de Deus, e Deus abençoou a vida da filha dela. Então seja uma pessoa testificante disso também. 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Agora são 14:53. Você vai ficar com este belo louvor na voz da cantora Ângela Gonçalves. Deus está contigo.

paz do Senhor, queridos ouvintes do programa Voz da Libertação, internautas que nos acompanham nesta manhã de vitória, nesta manhã de milagre, aonde eu quero fazer um convite especial da parte do nosso Deus, para que esta noite, 19 horas, você não marque outro compromisso. Você venha receber o teu milagre, porque o nosso Deus, o Deus de Israel, Jeová Jirê, o Deus de provisão, Jesus Cristo de Nazaré, o Mestre da Galileia, ele vai estar te aguardando de braços abertos hoje, 19 horas, para entregar o teu milagre, para entregar a tua bênção, para entregar a tua prosperidade em todas as áreas da tua vida. Queridos irmãos, irmãs que são empresários, empresárias, que têm comércio, que têm lojas, que trabalham na informalidade, venham, porque Deus ele tem milagres para entregar para ti essa noite. Mas é necessário você dar um passo de fé. A palavra de Deus diz que determinando você um determinado negócio, sejais firme que a luz do Senhor brilhará. E hoje, 19 horas, essa luz vai brilhar. Essa luz ela vai irradiar a tua mente para você entender que Deus é o Deus da prosperidade, é o Deus que faz o milagre acontecer, é o Deus do impossível. Que o possível para o homem é você vir para o culto essa noite, mas o impossível, o Deus do impossível vai entregar para você. Aquilo que você, que o teu coração almeja, não conte para ninguém, não conte para ninguém, venha, porque o Espírito Santo de Deus, o Espírito Santo da verdade, o Deus da cura, ele vai revelar o profundo, o oculto, o escondido. Querido ouvinte, talvez você já tentou de tudo, já bateu em portas que não se abriram. O diagnóstico, a crise financeira, a situação familiar disseram que chegou o fim, mas uma coisa eu te digo, chega de carregar esse fardo sozinho, esse peso sozinho. Onde termina a tua força, começa o impacto do poder de Deus. Hoje à noite não teremos apenas uma reunião, mas teremos um ambiente de guerra espiritual. Milagres, aonde nessa poderosa campanha o Deus do impossível quer estar orando nessa noite para o impossível acontecer na tua vida. Ah, não conte teus problemas a ninguém. Deixa para o Deus do impossível resolver essa situação. Hoje, 19 horas, Avenida Mauro Ramos, número 184, aonde eu mesmo, pastor Joacir Gonçalves, juntamente com a minha esposa Marcele Gonçalves, estaremos trazendo um recado da parte de Deus para os vossos corações, revelações, profecias, hinos entoados em louvores a Deus. Venha, participe, meu querido irmão, minha querida irmã, porque Deus ele tem um milagre. Avenida Mauro Ramos, número 184. O endereço da tua bênção, o endereço do teu milagre, o endereço da tua vitória é hoje, 19 horas. E fiquem todos na gloriosa e doce paz do Senhor Jesus. 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

Graça e paz, pastor Samuel Dolor, graça e paz a todos os ouvintes que estão nos ouvindo neste momento. Aqui é o pastor Edson Silva, da cidade de Criciúma. 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Vai ser algo sensacional. Muitas vezes nós estamos com uma raiz da amargura, muitas vezes nós estamos sofrendo, estamos

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2: Todos dando glória, glória, glória, glória, glória. Grande Deus, soberano Pai, oh Deus, abençoa esta casa, esta família, meu Pai. Visita agora esse homem, visita agora esta mulher, meu Deus, confirmando agora, oh Deus, libertação, salvação nesta casa, oh Deus, entra com providência, livra agora, meu Pai, esta família de todo ataque, oh Deus, maligno, espiritual, esta pessoa que está lutando contra a depressão, contra a ansiedade, ó Deus, socorre agora, traz a cura divina.

Amém. Quem crê que Deus visitou a sua casa, bate palma e dê glória. Palmas e glória para que Jesus. Vai adorando, vai dando glória. Adore, adore. Ele está presente. O Espírito Santo está presente. Irmãos, eu não sou de fazer isso, mas cumprimente o seu irmão, a sua irmã que está do seu lado. Diga, muito bom ver você aqui. Cumprimente ele com alegria. Dá um sorriso, é muito bom ver você aqui na casa do Pai. Aleluia.

0: alegrei-me quando me disseram: vamos à casa do Senhor. Que benção a igreja feliz, alegre. Glória a Deus. O Espírito Santo já está agindo em nosso meio. Se tiver intimidade, pode até dar um abraço no seu irmão, na sua irmã. Glória a Deus. Irmãos, vou passar aqui para o diácono Douglas, que ele vai dar continuidade neste culto. Daqui a pouco, cantor Ivan Luiz, louvando a Deus. Vai ser uma bênção, amém? Vamos receber o servo do Senhor com palmas e glorificam o nome do Senhor Jesus.
1: Mais alegre, mais alegre, mais alegre. Vai misturando essas palmas com glória a Deus. Vai misturando essas palmas com aleluia. Ele está na casa. Quem veio adorar? Quem veio adorar? Abre a boca e dá glória. Ora bandaia subi comandaia sé. Ora bande comande comandaia subidaia subida. Eu quero saudar uma vez mais a igreja com a paz do Senhor Jesus, amém? Que maravilha, que bom que você veio, irmão. Que bom que você veio, irmã. Fique à vontade, você está na quarta do grande mover de Deus, Igreja Pentecostal Deus de Amor. Mais que uma igreja, uma família, é a família de Jesus. E aqui nós estamos reunidos para adorar o bom nome do Senhor. Quem veio adorar o bom nome do Senhor? O diabo, ele lutou, mas nós vencemos mais uma batalha. Quem venceu a batalha? É, porque o adversário, ele luta, não é mesmo, amados? Quando você coloca no seu coração o propósito de buscar a Deus, o inimigo, ele vai lutar de todas as maneiras para que nós não venhamos receber aquilo que Deus já preparou para a nossa vida. Mas quando nós perseveramos e a gente vem até a presença de Deus, o milagre acontece, a vitória, ela vem. Eu quero deixar um versículo para a nossa meditação. Nós já vamos dirigir mais um minutinho de oração. Mas eu quero deixar um versículo que está lá no Salmo de número 27. Versículo de número 1, que diz: o Senhor é a minha luz, a minha salvação, a quem temerei? O Senhor é o meu forte refúgio, de quem eu terei medo? Diga: de ninguém, de nada. Se Deus está conosco, irmão, não devemos temer o adversário, não devemos temer os obstáculos, não devemos temer os empecilhos que se levantam contra a nossa vida, porque aquele que está conosco não perde batalha. Aquele que está conosco é vitorioso, e a vitória que vem dele faz transbordar o nosso coração de alegria. E eu quero que você se coloque de pé. Eu quero dirigir um minutinho de oração, e essa oração vai ser uma oração com propósito. Nós vamos levantar um voto diante da presença de Deus. Eu já quero pedir ajuda para os nossos presbíteros, para os nossos obreiros, para as nossas obreiras. Pega o voto do livramento aí, porque nós vamos fazer um propósito com Deus. Esse voto é um voto especial. Você que entende que precisa de um milagre urgente, de uma intervenção divina. Você está vendo a sua vida indo para um local que você não tem controle. Eu quero te dizer que o controle está nas mãos de Deus. Você pode até estar preocupado sem saber o que você vai fazer, mas eu quero te dizer, Deus está no controle da sua vida, e Ele vai confirmar a bênção, Ele vai confirmar o milagre, e vai trazer a quietude que você precisa no seu coração. Mas eu quero fazer um propósito e uma oração especial, para que Deus confirme um milagre urgente na sua vida. Quem crê que Deus é um Deus de milagre? Ô glória! Então nós vamos pedir um milagre urgente para que esse milagre alcance a sua vida, para que esse milagre urgente alcance a sua casa, alcance a sua necessidade, e você vai dizer: verdadeiramente Deus é Deus que faz o milagre urgente na minha vida. Dá meu voto aqui, meu irmão, dá meu voto aqui. Na hora da oferta, essa não é a oferta, é apenas um voto que nós vamos fazer com Jesus. E na hora da oferta, você vai entregar esse voto, que é o voto do milagre urgente. Nosso irmão cantor Ivan Luiz já vai louvar a Deus, mas antes eu quero fazer esta oração especial. Pastor, qual é o valor? É você e Deus. Se você entende que Deus tem cuidado de você, se você entende que Deus tem manifestado a sua mão sobre a sua vida, te dando saúde, te dando a porta de emprego, aleluia. Então eu nem preciso falar muito, porque o voto é com gratidão, o voto é com reconhecimento de tudo que Deus tem feito por nós. Vamos

presença, Senhor, e esse voto tem um só objetivo, o objetivo do milagre urgente. Senhor, eu não sei qual é a causa, eu não sei qual é a demanda, eu não sei qual é a situação que esse irmão, que essa irmã está enfrentando.

0: milagre. Oh, alamandaia subcalabaia. Confirma, Jesus, a sua vitória, o seu milagre. Nós cremos no milagre urgente, em nome de Jesus. Diga, eu creio. E tá feito, tá fraco. Levanta o voto, levanta as mãos. Faz assim, ó. Diga, eu creio. Diga, eu creio no meu milagre urgente, em nome de Jesus. Vamos louvar a Deus, cantor Ivan Luiz, louvando a Deus, e as palmas são bem alegres.
1: Aleluia. Quero saudar a noiva do Cordeiro na paz do Senhor Jesus. Quem vier adorar a Deus com alegria aqui, levante as mãos e dê glória. Vamos adorar a Deus porque Ele é digno de ser adorado, né? Ô Rodrigão, por gentileza, vamos cantar o hino No Céu com o Salvador. Quem vai

levanta e vence. Vamos ficar de pé, vamos expulsar o mal, vamos. Levanta e vence. Isso é tudo novo CD, levanta e no céu com o Salvador. Quem já tem o CD, irmãos? 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Tem muitas pessoas pensando, não tem um CD. 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Vamos lá, vamos adorar a Deus com alegria. Aleluias. Levanta e vence. Quem

0: No nome de Jesus vamos expulsar. O demônio da contenda vai ter que se retirar. Vai ter paz na tua casa.
1: Vai, vai, vai.
0: Vai ter felicidade.
1: Tá bonito, hein?
0: Vai ter prosperidade.
1: Mais alegre,

0: inimigo está derrotado e tu és o vencedor. Com Jesus, Deus abençoe. Vamos lá, Vitor, cantar também? Palmas para Jesus.
1: Como é que a igreja está apoiando Jesus?

Porque verdadeiramente o nosso Deus é santo. A Bíblia diz que Isaías no capítulo 6 vai ter a visão do Senhor assentado em um alto e sublime trono. E a Bíblia diz que aqueles seres espirituais que voavam sobre o trono do Senhor tinham 6 asas. Com 2 asas cobriam o rosto, com 2 asas cobriam os pés e com 2 asas voavam e cantavam um cântico dizendo: Santo, santo, santo é o Senhor dos exércitos.

0: Que maravilha! Se coloque de pé. Eu quero fazer uma oração especial. Já está conosco o nosso irmão pastor Rivaí Silva, que vai ser instrumento aqui nessa tarde. Eu tenho a certeza que o nome do Senhor será glorificado. Quem veio ouvir a palavra? Quem veio ouvir a palavra? A Bíblia diz que a fé vem por ouvir e o ouvir da palavra de Deus. Talvez você tenha chegado nessa tarde e a sua fé está pequenininha, oh glória, mas você vai ouvir a tua palavra e a sua fé vai ser agigantada. Você vai olhar para o gigante e vai dizer: gigante, você é grande, mas maior do que você é o Deus que eu sirvo, é o Deus que eu adoro, é o Deus que eu vim adorar. Levante as suas mãos, levante as suas mãos. Se tiver duas mãos, pode levantar as duas também. Oh glória, nós vamos glorificar o nome do Pai, o nome do Filho e o nome do Espírito Santo. A Bíblia diz que tudo que tem fôlego louve ao Senhor. E nós vamos louvar a Deus com as nossas palmas, nós vamos louvar a Deus com o nosso aleluia e também com o nosso glória a Deus. Levante as mãos. Eu digo glória ao Pai, glória ao Filho e glória ao Espírito Santo de Deus. A igreja louva o nome de Jesus. Vamos receber o servo.
1: Deus, pode bater palma e dar glória para Jesus, meus irmãos. Quem aceita a paz de Jesus é batendo palma e dando glória para Ele. Essas palmas estão fracas para Jesus, é com mais fé. Isso é palma e glória, é palma e glória, é palma e glória, é palma e glória. A igreja que glorifica o diabo não fica, então pode isso. É palma e glória, é palma e glória, é palma e glória, é palma e glória. Eu ouço barulho de palmas, mas não ouço barulho de glória. É palma e glória, isso. Glorifica, glorifica, glorifica. Enquanto você glorifica, Jesus está curando. Enquanto você glorifica, Jesus está libertando. Enquanto você glorifica, Jesus está fazendo milagre, milagre, milagres. Isso, adora aquele que te trouxe aqui hoje. Oh glória, aleluias. Levanta suas mãos e diga: meu Deus. Com mais fé, diga: meu Deus, eu creio na minha vitória. Diga: meu Deus, honra. Diga: honra a minha fé, porque eu creio. Diga: eu creio no meu milagre. Quem crê no seu milagre, levanta suas mãos para Deus. Vamos adorar a Deus. Quem veio adorar a Deus? Talvez você não saiba, mas Jesus já está em nosso meio. Quem está sentindo Ele aqui, diga glória a Deus. E hoje Ele falou comigo que é o dia do seu milagre. Quem crê que é o dia do seu milagre? Então levanta suas mãos, adora a Deus assim, ó. Em espírito, bem bonito. Em verdade, te adoramos, te adoramos. Os adoradores, te adoramos. Em espírito e em verdade. Te adoramos, Senhor, te adoramos. Os adoradores, levanta suas mãos e declare: Rei dos... Te entregamos, viver. Levanta as mãos e declara: Rei dos reis e Senhor. E te entregamos, te entrega o nosso vi. Para quê? Para

hoje na casa de Deus, onde flui o

o meu prazer, meu prazer. 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Nos átrios do. Aonde? Na casa de Deus, onde flui o ar. Começa dando glória, glória, glória, glória, glória. Oremos a Deus agora.

santidade. Toca, meu Deus, agora na vida desta pessoa por inteiro. Toca, meu Deus, agora. Senhor, o Senhor é o Deus que cura. O Senhor é o Deus que liberta. O Senhor é o Deus que faz prodígios e maravilhas acontecer da noite para o dia. Então entra, meu Deus, transforma, Senhor, agora as lágrimas.

quem orou com fé pode bater palma e dar glória para Jesus. Quem trouxe a Bíblia, pega a palavra de Deus, já vamos à leitura. Deus tem algo preparado para você. Quem veio ouvir Deus falar, levanta as mãos e dá uma glória para Jesus. Livro de 2 Reis, capítulo 20, versículo 1. Livro de 2 Reis, capítulo 20, versículo 1. Queridos irmãos, você que está em casa, aceite a paz do Senhor Jesus. Sejam todos bem-vindos a esta transmissão. Fique conosco, compartilhe, porque Deus tem algo preparado para você. Quem crê assim, diga glória a Deus. O tema desta tarde: Deus ouviu a tua oração. Quem crê que Deus ouviu a tua oração? Quem crê que Deus está ouvindo a tua oração? Pastor Fabrício Beata está em viagem, obra missionária. Daqui a pouco nós vamos orar por ele. E na próxima quarta-feira, se Deus quiser, ele vai estar conosco. Quem compreende, diga glória a Deus. Quem vai orar pela viagem do servo do Senhor, diga glória a Deus. Então vamos lá, leitura da palavra de Deus, Ezequiel, ou melhor dizendo, 2 Reis capítulo 20, que diz a história de Ezequias. Diz assim a palavra de Deus: naqueles dias adoeceu, quem que adoeceu? Quem que adoeceu? Ezequias de morte. E o profeta Isaías, filho de Amós, veio a ele e lhe disse: assim diz o Senhor, ordena a tua casa, porque morrerás e não viverás. Então virou o rosto para onde, igreja? Para a parede. E o que que ele fez, igreja? Orou ao Senhor, dizendo: ah, Senhor, se servido de te lembrar de que andei diante de ti, em verdade, com o coração perfeito, e fiz o que era reto aos teus olhos. E chorou Ezequias muitíssimo. E sucedeu, pois, que, quando havendo Isaías ainda saindo do meio do pátio, veio a ele a palavra do Senhor, dizendo: volta e diz a Ezequias, chefe do meu povo, assim diz o Senhor Deus de Davi, teu pai: ouvi a tua e vi as tuas lágrimas, eis que eu irei e sararei, e ao terceiro dia subirás à casa do Senhor, e acrescentarei aos teus dias 15 anos, e das mãos do rei da Síria te livrarei, a ti, a esta cidade, e apararei esta cidade por amor de mim e por amor de Davi, meu servo. Diga amém. Levanta a palavra de Deus e diga: fala comigo, Senhor, porque eu quero a tua palavra. Pode se assentar, desocupe as mãos, pode aplaudir, pode glorificar, pode adorar, pode exaltar. As palmas é para ele, o glória é para ele, o aleluia é para ele, ele está aqui. Queridos irmãos, não tem coisa melhor do que se ouvir quando Deus, ele ouve a nossa oração. A oração sendo atendida, a resposta, ela vem ao nosso encontro. E é sobre isso que nós iremos falar nesta tarde, acerca do poder da palavra daquele que transforma as nossas vidas. Percebe que nós acabamos de ler a história de um homem chamado Ezequias, que teme ao Senhor, que um belo dia está sendo afrontado pelo exército do inimigo. E Ezequias, quando ele recebe a carta, ele não vai temer, ele não vai se desesperar, ele vai fazer como você fez hoje. Ele vai entrar na casa do Senhor com a carta de ameaça e colocar nas mãos de Deus e apresentar para Deus, dizendo: Senhor, dá uma lida no que estão falando acerca do Senhor e não acerca de mim. Atende, Senhor, este pedido. E a Bíblia Sagrada diz que Deus vai atender e vai enviar um só anjo para guerrear em uma grande batalha, para exterminar os inimigos que vinha afrontando o rei Ezequias.
A Bíblia Sagrada vai mencionar que um belo dia ele vai receber dentro do seu palácio um profeta, e o profeta não está vindo para dizer para ele: mais uma vitória Deus está preparando para ti. Não, o profeta não está vindo para poder dizer para ele: olha, o Senhor vai acrescentar mais bênção sobre a sua vida. Não, a Bíblia Sagrada diz que a profecia que vem ao encontro deste rei é: conserta tua casa, ou seja, prepara-te, porque esta enfermidade que está sobre o seu corpo não é para médico, não é para medicina, não é para remédio, não vai adiantar você pegar todos os seus ouros que você tem guardado e investir na sua saúde, porque você vai perder tudo e vai permanecer doente. Ou seja, a profecia estava dizendo: conserta tua casa, porque a doença que está sobre você não é para médico, mas não é para você se preocupar, porque morrerás, já está sentenciado à morte. Quem é que gostaria de receber uma profecia dessa? Ainda mais no alto escalão que ele estava. Ele poderia ter dado ordem aos seus soldados: mate o profeta. Ele poderia ter dado ordem aos seus soldados: prende o profeta. Ele poderia ter dado ordem aos seus soldados: eu não receba essa profecia. Não, mas ele já sabia quem é que estava falando com ele. Ele já sabia que não estava ouvindo da boca de pessoas qualquer, não, mas era o profeta Isaías, filho de Amós. Ele já sabia, meu querido irmão. E o que é que ele vai fazer? Ele não vai mandar prender, ele não vai mandar destruir Isaías. Não, não, não, não. Ele dá uma olhada e diz: é para mim consertar. Tá, então já é um caminho para mim poder receber o meu milagre, é para mim já aproveitar e entrar no átrio do Senhor, já é um sinal que eu tenho que entrar na presença de Deus. Então o que é que você vai fazer? Vai festejar porque vai morrer? Vai despedir da tua família porque vai morrer? Eu não, eu vou entrar no átrio do Senhor. Eu já sei como eu vou fazer. O que você vai fazer, Ezequias? Eu vou virar o meu rosto para parede e vou clamar aquele que pode me curar. Eu vou clamar por aquele que pode me restaurar. Eu vou clamar por aquele que pode mudar a sentença que veio sobre a minha vida. Mas Ezequias, você vai morrer, mas eu vou falar com aquele que pode me dar vida. Eu vou falar com aquele que pode mudar o cenário que eu estou vivendo. Ezequias, você vai morrer. Não vou, porque eu vou falar com aquele que tem poder no céu, tem poder na terra, e quando ele fala, está falado. Aleluia, aleluia. Olha a reação do rei, olha a reação de Ezequias, que poderia ter ido já preparar o testamento: vou morrer. Olha a reação que ele vai fazer. Ele poderia ir já escolher o caixão, o local que ele seria velado, o dia que ele seria velado. Ele poderia ter feito tudo isso, mas ele não fez. Diante da profecia, ele diz: para mim só me resta apenas orar. Você está entendendo? O que resta agora é orar. Entenda, queridos irmãos, que no meio desta batalha que você está, não adianta falar, não adianta colocar força, não adianta você buscar ajuda de A, de B, de C, porque o que te sobrou agora é fazer o que você está fazendo hoje, o quê? Entrar na presença daquele que atende a tua oração. Ei, a Bíblia Sagrada vai dizer que quando ele está orando, ele já está suplicando, derramando lágrimas diante do Senhor. A Bíblia Sagrada diz que a palavra veio: põe em ordem a tua casa, porque morrerás e não viverás. Ezequias está olhando e está dizendo: já sei, eu vou virar para a parede, eu vou orar, eu vou chamar a atenção de Deus, eu vou derramar lágrimas diante de Deus. Mas as pessoas, deixa as pessoas entender o que eles quiserem, quem está precisando sou eu. Então eu vou falar com aquele
aquele que sempre me ouviu, eu vou falar com aquele que sempre me atendeu, eu vou falar com aquele que não falha, eu vou falar com aquele que já me deu várias vitórias através da oração, e eu acredito que ele me dará mais uma vitória. A Bíblia vai dizer que ele está orando antes do profeta sair do palácio. Lá vem Deus dizendo para ele: ei, Isaías, pode voltar na casa de Ezequias, pode retornar lá, retorna lá já dizendo para ele que a oração já foi ouvida, retorna lá e diga para ele que já vi as lágrimas dele, volta lá, diga para ele que ele não vai mais morrer, diga para ele que eu estou dando saúde para ele, diga para ele que eu vou acrescentar os anos de vida dele. Parece que estou vendo o profeta olhando e dizendo: não estou entendendo mais nada. Não é para entender, quem ora vai ver milagre, quem ora vai ver o agir de Deus, quem ora já está preparado para voltar para casa hoje com a bandeira da vitória. Deixa eu ver se eu estou falando com quem ora vai ver, quem ora vai contemplar, quem ora vai começar a sentir, quem ora já está preparado para abrir a boca para testemunhar, porque pregador, tua oração vai bagunçar o reino de Satanás, meu irmão, a tua oração vai bagunçar o reino das

Ninguém está entendendo o que está acontecendo, mas você já sabe. O profeta não está entendendo o que está acontecendo, mas Ezequias já sabe. O profeta não está entendendo, peraí, Deus primeiro manda dar o recado que vai morrer, agora Deus manda eu voltar dizendo que a oração já foi ouvida. Eu não estou entendendo nada, mas não é para entender. O profeta não tinha que parar para entender, não. Porque o profeta estava na qualidade de anunciar o que Deus queria que fosse feito. E parece que estou vendo no retorno dele, ele já dizendo o que o Senhor havia feito. Falado, quando ele vai dizer a tua oração foi ouvida e vi as tuas lágrimas, é aí que ele começa a passar a entender o que Ezequias fez para reverter o quadro pela qual ele estava vivendo. É por isso que eu sempre digo que a chave da vitória é a oração. Quem ora vai ver, quem ora vai contemplar, quem ora vai testemunhar, quem ora vai presenciar o que, pregador? Mudança na história da tua vida. Você pode estar passando por um processo muito delicado, você pode estar passando por um processo tão difícil, mas não deixa faltar a oração, porque na hora que você orar, Deus vai entrar em cena. Na hora que você orar, Deus vai começar a mandar resposta. Na hora que você começar a orar, você vai começar presenciar a mão de Deus entrando em ação e fazendo por ti o que o homem não fez. Na hora que você começar a orar, você vai começar a sentir algo diferente da parte de Deus acontecendo. É por isso que o diabo está tentando tirar a força da oração, é por isso que o diabo está tentando te apartar da oração, é por isso que o diabo está tentando calar a tua oração, mas não vai, meu irmão, porque pregador só tem uma maneira de vencer, meu irmão. Como, pregador? Orando, é orando que vai ver tua casa salva, é orando que vai ver tua família liberta, é orando que você vai ver o agir de Deus, é orando que você vai levantar a bandeira da vitória, é orando que você vai alcançar a libertação que você precisa.

através da oração. Aleluia. Aleluia. Olha a rapidez. Olha a rapidez da resposta da oração. Deus apenas não ouve oração. Deus viu as lágrimas. Porque tem hora que a oração, ela desaparece e as lágrimas vêm. As lágrimas sufocam a oração. E Deus está olhando e está dizendo, já estou entendendo tudo. Mas ela está chorando, já estou entendendo tudo. Mas ela só está mexendo os lábios, já estou entendendo tudo, que a alma está quebrantada, já estou entendendo tudo, que as coisas não andam bem, já estou entendendo tudo, que ela veio para viver o sobrenatural por intermédio da fé, já estou entendendo tudo, que a guerra não está sendo fácil, então não vou deixar mais nem um minuto, a mente dela dividida, a mente dele dividido, medo predominando e dominando, não, então o que é que o Senhor vai fazer? Vou responder a oração e vou dizer o que eu vou fazer. Ei, percebe que está sendo tão rápido que a oração está sendo ouvida, que antes do profeta sair, o Senhor já está dizendo volta, e a Bíblia Sagrada diz que ele já volta, dizendo para ele: o Senhor acrescentará 15 anos a mais. E o maior medo que eles tinham era do exército do inimigo da Síria. Deus olhou e disse: estou te livrando das mãos dos teus inimigos. Ou seja, além de eu acrescentar 15 anos de vida a mais, eu também já estou te livrando. Pode se levantar o inferno contra ti, nada vai acontecer, porque eu já estou te livrando. Pode se levantar o inferno contra ti, nada vai acontecer, porque eu já estou te guardando. Parece que estou vendo Ezequias dizendo: não adianta eu viver e continuar sendo oprimido pelo inimigo. Não adianta eu viver e continuar vivendo as mesmas batalhas. Não adianta eu viver e continuar enfrentando as mesmas guerras. O Senhor olhou e disse: fica tranquilo, porque tudo aquilo que afligia a tua alma, já estou colocando as minhas mãos e ordenando o livramento. Ou seja, vou acrescentar 15 anos a mais, mas não é 15 anos no meio da guerra, não é 15 anos no vale do sofrimento, não é 15 anos no meio da depressão, não, é 15 anos sendo livre, abençoado, transformado pelo poder da palavra daquele que fala contigo. Oh, glória! Aleluia! Porque para muita gente a morte acaba se tornando um descanso para ele diante do sofrimento que ele está tendo. Diante da dor que ele está tendo, ele já acha: para mim agora a morte vai ser um descanso. E Deus olhou e disse: não adianta eu acrescentar 15 anos a mais e ele continuar nas mesmas aflições. Não adianta eu acrescentar 15 anos a mais e ele continuar desempregado, ela continuar no vale, continuar nas lágrimas. Ou seja, não vai mudar em nada. Então, primeiro, eu vou acrescentar os anos dando saúde e vou dar um sinal para ele. Qual é? O Senhor vai dizendo: livrarei o teu povo, livrarei a tua casa, livrarei a tua descendência, livrarei esta nação do exército do rei da Síria. Olha o que o Senhor está dizendo: livrarei, guardarei, protegerei esta cidade e ampararei esta cidade por amor de mim e por amor de Davi, meu servo. O que é que Deus estava dizendo? Pode ficar em paz, meu querido irmão, porque tudo aquilo que te afligia não vai mais te afligir. Tudo aquilo que estava parado no teu caminho, causando lágrimas,
pastores, ah, pregador, vou voltar para casa do mesmo jeito. Vai não, o Senhor está colocando um ponto final para escrever algo novo na história da tua vida. O Senhor está colocando um ponto final, levantando a tua cabeça e dizendo: ei, agora é tempo novo, agora é vida nova, agora é algo novo. Não tem como ter, meu irmão, porque quando a oração é ouvida, a resposta ela chega. Parece que já estou vendo Deus mandando resposta lá dentro de casa, eu já estou vendo Deus mandando resposta lá dentro de hospitais, eu já estou vendo Deus mandando resposta lá dentro do ambiente de trabalho. Porque, pregador, eu estou pregando para aquele que veio orar, eu estou pregando para aquele que veio entregar nas mãos de Deus, eu estou pregando para aquele que não via outra saída a não ser a oração, eu estou pregando para aquele, o que sobrou para ti foi apenas lágrima, foi apenas dor de um passado dolorido que você teve, mas hoje eu estou vendo bálsamo de Gileade sendo passado, e Deus dizendo: eu curo as tuas dores do passado, eu elimino o que estava no teu sentimento, eu cicatrizo as tuas feridas e levanto a tua cabeça para viver algo novo que o céu está preparando para ti. Deus não te fez para sofrer, Deus não te fez para carregar esse mal, não, não, não, não. Deus está dizendo: clama a mim e responder-te-ei, anunciar-te-ei coisas grandes e firmes que ainda não sabe. Então alegra teu coração diante deste Deus, meu irmão, alegra o teu coração diante deste Deus, minha irmã, porque, pregador, eu venho aqui hoje como ministro de Deus para dizer: tua oração já foi ouvida, tuas lágrimas já foram recebidas.

Aleluia. Você pode estar orando diante do cenário que você está vivendo e não está vendo nada, mas não pare de orar. Entenda que o importante é você guardar esta palavra dentro do seu coração. Deus está ouvindo a minha oração. O diabo pode soprar, Deus não está ouvindo. Deus está ouvindo. O diabo pode estar dizendo, Deus não está atendendo. Deus não está nem aí para você. Mentira. Deus está ouvindo. Então por que está demorando? Aguarda, porque Ele vai te surpreender. Aguarda, porque o que Ele está preparando para ti é maior do que você está pedindo. Aguarda, meu querido irmão. Ezequias orava e não via resposta, até o profeta bater na porta da casa dele e dizer: ei, eu estou de volta aqui, porque Deus ouviu a tua oração. Eu já estou vendo isso acontecendo na vida de crentes que está muito tempo orando. Eu já estou cansado, eu já estou

0: recebeu, porque houve uma nuvem de demônios tentando impedir a resposta chegar. Já pensou se Daniel parasse de orar, o inferno tinha vencido? Já pensou se Daniel parasse de orar, os demônios tinham vencido? Mas Daniel continuou orando, mesmo não tendo resposta, ele continuou orando, mesmo não vendo mudança, ele continuou orando. Ei, meu irmão, continue nesta fé, porque, pregador, a qualquer momento, o Deus que surpreende crente chegará com milagre, colocará na palma das tuas mãos. A qualquer momento, o telefone vai tocar, causa ganha vai chegar. A qualquer momento, o telefone vai tocar, a porta vai abrir. A qualquer momento, o telefone vai tocar. Já tem.
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0: A resposta da oração. O que foi que aconteceu? 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Por...

guarda no teu coração. Não adianta fazer outra coisa. Não, pastor, eu vou buscar o que me orientaram. Só vai atrasar o que Deus está preparando para te dar, que você vai receber através da oração. Não, pregador, não tem um atalho, não tem um atalho que a gente possa cortar caminho. Não, oração é o caminho. A oração, pro teu problema, a oração é o caminho. A oração é o caminho para Deus fazer o que ninguém fez por ti. A oração é o caminho para você vivenciar aquilo que você nunca vivenciou na história da tua vida. E é por isso que a Bíblia vai orientar que quando Pedro está preso, eles não acharam outro meio para resolver o problema. Fazer manifestação na frente do presídio não ia resolver. E falar com Herodes não ia resolver. Alguém olhou e disse: nós vamos orar. Até quando? Até Deus responder. Nós vamos orar até quando? Até as portas se abrir do presídio. Nós vamos orar até quando? Até quando Deus tirar ele de lá. Nós vamos orar, nós vamos orar. Mas nós vamos se cansar, não importa, porque vai valer a pena. Vai valer a pena. Está muito tempo batendo na porta e a porta não abre. Há muito tempo esperando e não tem milagre. Vai pro joelho no chão, meu irmão, e você vai ver o que esse Deus, ele é capaz de fazer. A igreja está orando e a Bíblia Sagrada diz que Deus vai enviar o seu anjo dentro da prisão. Pega Pedro dormindo dentro da prisão, e quando Pedro é despertado, a Bíblia Sagrada diz que Pedro está pensando: é uma visão. Ele não imaginava que era uma realidade. Veja o poder da oração. Veja o poder da oração. A oração abre portas sem precisar de chave. A oração quebra corrente sem precisar do alicate. A oração, meu irmão, bota o inimigo para dormir só para poder fazer milagre acontecer na tua vida. Veja o poder da oração. Não precisou ninguém ir lá abrir portão para Pedro. Não precisou ninguém ir lá quebrar cadeado, não, não, não, não. A oração foi ouvida e Deus disse: eu vou mandar meu anjo, eu vou entrar.

0: geração, eu vou fazer algo que vai ficar registrado acerca do poder da oração. A oração vai abrindo porta, a oração vai quebrando grilhões, e quanto menos espera, Pedro já está na rua, já está batendo na porta da casa dos irmãos que ora. O que é isso? Resposta da oração, resposta da oração. Não precisa fazer outra coisa, vai para a oração, ora mais, clama mais, busca mais e viverá mais. Milagre, milagre, milagre, milagres. Oh, glória! Você não precisa saber como vai terminar, você só precisa orar. Ei, eu não conheço um que ora que ficou sem resposta. Eu não conheço um que ora que Deus não atendeu. Eu não conheço um que colocou nas mãos de Deus que perdeu a guerra, não tem. Eu não conheço um que pediu socorro para Deus que ficou no relento, não tem. É por isso que o salmista vai dizer: eleva os meus olhos para os montes, é de lá que vem o meu socorro. O meu socorro vem do Senhor que fez os céus e a terra. O que é isso? Oração, meu irmão, falar com aquele que atende. Eu entendo que se você pedir ajuda para A para B, ninguém vai querer parar para te escutar, mas nós temos um Deus que está 24 horas por dia olhando para a terra e dizendo: pode orar que eu estou pronto para te responder, pode orar que eu estou pronto para te atender, pode orar que eu já estou pronto para fazer o milagre acontecer na história da tua vida. Tem hora que o inimigo tenta colocar na nossa mente, a oração não resolve. Resolve, porque todos que clamou a Deus estão dando testemunho da existência desse Deus, e que esse Deus atende e responde a oração. Então qual é o segredo? Vai para a oração e você terá vitória. Vai para a oração e você verá milagre acontecer. Vai para a oração, não se canse. Não. Jesus deixou muito claro a parábola do dever de orar sempre. O que é que ele vai dizer? Ele vai contar a história de uma mulher viúva e vai contar a história de um juiz que não temia Deus e nem respeitava os homens. A Bíblia vai dizer que a insistência daquela mulher fez com que o juiz revogasse a sentença que já estava sobre ela. Jesus vai comparar a insistência desta mulher acerca da oração. Por que, pregador? Ei, meu irmão, é só pela oração agora, não adianta fazer outra coisa, é pela oração agora. É na oração que você vai ver o agir de Deus, é na oração que você vai ver sentenças caindo por terra, é através da oração que você vai ver câncer explodindo, doença desaparecendo, é pela oração que você vai ver a mão do mestre te exaltando, é pela oração que o invejoso vai perder a batalha, é pela oração que Deus vai mandar resposta e mudará o cenário que você está vivendo. Oração, oração, oração. Aleluia, aleluia, aleluia. Fique em pé que eu quero orar com você. Fique em pé que eu quero orar com você. Você já entendeu, não adianta fazer outra coisa. Eu vou lá conversar com ela, só vai causar mais problema. Eu vou lá tirar satisfação, só vai causar mais problema. Aí eu vou contratar o melhor advogado, vai gastar dinheiro e vai continuar do mesmo jeito. Mas agora você vai ter uma experiência que você nunca teve acerca da oração. Vou entregar nas mãos. Vou entregar nas mãos. Eu vou entregar nas mãos. Levanta suas mãos, porque Deus vai reverter o quadro. Levanta esta mão que eu quero orar por você. Mas antes de eu fazer esta oração, eu preciso orar com aqueles que necessitam que Deus te dê uma vida nova. Eu quero orar com aqueles que querem colocar um ponto final e começar uma nova história, só que agora é com a presença de Jesus na sua vida. Cadê você? Levanta suas mãos que eu quero orar por você. Sai do teu lugar e vem aqui que eu quero orar por você. Vem, senhora, vem, jovem. Vem, senhorita, vem. Vem, sai do teu lugar e vem. Esta igreja vai orar por você juntamente comigo. Vem, vem, vem. Vem porque Cristo está te chamando hoje para viver algo extraordinário que você nunca viveu. Sai do teu lugar e vem aqui porque nós vamos orar. Vem, vem, vem. Vem porque eu quero orar por você. Vem, vem, vem. Você já fez de tudo, está te faltando força por causa do cansaço físico que você está tendo. Deus vai renovar as suas forças a partir de agora. Você vai ver que existe uma saída para aquilo que você estava vendo como dificuldade, obstáculo, não tem mais o que fazer. Deus está te dando uma saída hoje. Sai do teu lugar e vem. Vem, vem, vem, vem. Vem porque a tua alma está gritando, eu quero é Deus. A tua alma está gritando, eu preciso de Deus. Vem, vem porque eu quero orar por você. Vem, vem. Pastor, mas olha como eu estou. Venha, venha. Só tem um que pode sarar as tuas feridas. Só tem um que pode restaurar a sua fé. Só tem um que pode restaurar a sua vida. O nome dele é Jesus de Nazaré. Então vem, vem, vem, vem para Cristo hoje, vem, vem, vem, vem porque Ele te chama, vem, vem alma cansada, vem alma aflita, pastor, mas olha como eu estou, tudo vai mudar, por que que vai mudar? Porque você entendeu que o que te faltava não falta mais, é a oração, e você estava agora tendo um Deus que ouve, oração, um Deus que atende, oração. Levanta as mãos para cá, vamos orar por essas vidas. E se tiver mais alguém, não deixe o diabo te segurar aí não. Vem por amor à tua alma. Vem por amor à tua alma. Cristo está te chamando hoje. Você vai ter experiências novas. Como eu disse, não adianta o Senhor acrescentar seus anos de vida para viver do mesmo jeito. Ninguém quer isso. Ninguém quer isso. Ninguém quer isso. Ninguém quer continuar no sofrimento. Ninguém quer continuar nas lágrimas. Ninguém quer continuar nas dores. Ninguém quer continuar. Não adianta. Não, pastor, eu já pedi a morte, porque para mim viver assim eu prefiro morrer. É o que nós mais ouvimos. Mas hoje o Senhor está dizendo, eu vou virar a página. Eu vou acrescentar seus anos de vida. Eu vou te dar saúde. E vou escrever algo novo na história da sua vida. Você não quer? Se você quer, então vem para cá que eu quero orar por você. Vem, vem. Vem para cá, vem. Seu lugar é aqui na frente. Seu lugar não é aí não, meu irmão, no meio do vale do sofrimento. Não, seu lugar é aqui na frente. Vem, vem, vem. Porque Cristo te convida hoje. Foi tudo preparado por Deus para você estar aqui. Você não veio até aqui porque perdeu o endereço da onde você... Não, não, não. Foi Deus que te trouxe. Foi tudo preparado por Ele. Então levanta as mãos para cá. Vamos orar por eles. Você que está em casa, toma a mesma decisão. Você que está nos ouvindo, toma a mesma decisão. Dentro de um presídio, toma a mesma decisão. Por quê, pastor? Porque a partir de agora você não andará sozinho mais. Deus andará contigo. Deus fará parte da história da tua vida. Levanta tuas mãos para Deus. Levanta tuas mãos. Levanta as mãos para cá, igreja. Nós vamos orar por aqueles que sobrou somente a parede e a oração. Ah, pregador, quantas coisas têm acontecido. Deus está acrescentando seus anos de vida e te dando vidas transformadas. Vida transformada. Então levanta as mãos e diga, meu Deus... Com mais fé, diga, meu Deus, salva minha alma, liberta minha vida e transforma para a tua glória. Diga, Senhor, eu entrego nas tuas mãos agora a minha vida, a minha alma e a minha família. Diga, Senhor, perdoa os meus pecados e escreve o meu nome no livro da vida e sela com teu sangue, porque eu quero, diga, eu quero viver uma vida nova. Começa dando glória, glória, glória. Oremos por eles agora com toda a fé. Ora por eles, irmãos obreiros. Ora por elas, irmãs obreiras. Ora por aqueles que precisam É de um milagre das mãos de Deus agora. Senhor, só tem um que pode mudar o cenário. Só tem um que pode libertar, é o Senhor. Então liberta esta alma. Ora com fé, meu irmão, ora com fé. Ora com fé, porque cadeias estão se quebrando. Cadeias estão se rompendo agora. Sai do caminho dela, Satanás. Sai do corpo dela todo impedimento, toda obra do inferno. Eu te repreendo agora, legião. Olha aí, os demônios já estão caindo aí. Olha o desespero de Satanás. Diga, queima ele, segura, obreira. Meu Deus, atende esta oração agora. Prisões estão se quebrando. Ora com fé, igreja, ora com fé. Meu Deus, o Senhor pode transformar as lágrimas do que chora, as dores que esta mulher carregava. A partir de hoje, não viverá mais do mesmo jeito. Ó Deus, liberta esta alma agora. Transforma pelo poder da tua palavra, em nome de Jesus de Nazaré. Eu te repreendo, Satanás, legião do inferno. Eu te repreendo, espírito de morte. Eu te repreendo agora. Sai do caminho dela, sai da casa dela. Segura aqui, obreiras, sai daí agora, legião assassina. Espírito que atormentava, não atormenta mais, em nome de Jesus de Nazaré. Segura aqui, obreiras, segura aqui, obreiras, em nome de Jesus de Nazaré. Sai da mente dela, sai do corpo dela, Satanás, legião assassina, demônio do inferno. Olha aí, olha quem oprimia a vida dela. Diga, saia em nome de Jesus de Nazaré. Nós te repreendemos agora, espírito de morte, legiões assassina, espírito das trevas, demônio da morte. Tudo que você ganhou, larga esta vida, larga esta alma, larga esta casa, larga agora a casa dos ouvintes. Expulsa, meus irmãos, sai, sai, sai, sai, sai, em nome de Jesus, sai. Quem sente um alívio de Deus na sua vida? Quem sente o alívio de Deus na sua vida, diga glória a Deus. Olha aqui para mim, não volte a sentar. A nossa equipe já está aqui para recepcionar vocês. Deixe o nome de vocês lá que nós vamos estar orando por vocês, tá bom? Isso, conduza elas, irmãs obreiras. Conduza eles, irmãos obreiros. Vai lá, por gentileza. E depois vocês vão voltar aqui e vão dar testemunho de mudanças que Deus está fazendo. E você que está em casa, no rodapé do vídeo já está disponível um correio eletrônico e também um WhatsApp para você entrar em contato com a nossa equipe. Pode bater palma e dar glória para Jesus. Está liberto, irmão. Pode deixar que está liberto. Já foi embora o diabo. Pode bater palma e dar glória para Jesus, igreja. Quem crê que Jesus está aqui, diga glória a Deus. Quem crê? Esse é o evangelho de Jesus, libertações aos que estão cativos. Leva ela lá para deixar o nome também, isso. Você que está em casa também já manda o seu pedido, que a nossa equipe já está preparada para atender você. Vamos orar? Quem quer orar mais? Quem quer orar mais? Quem crê no poder da oração? Quem crê no poder da oração? Mas agora nós vamos orar com o nosso voto nas mãos. Então pega nas suas mãos o seu voto, a sua oferta. Nós vamos ajudar a casa de Deus agora. Quem crê que Deus já preparou uma bênção recalcada, transbordando e sacudida para você, diga glória a Deus. Quem crê? Deus não vai preparar, Ele já preparou, meu irmão. Já preparou. Já está preparada a bênção recalcada, transbordando e sacudida. Quem crê assim, diga glória a Deus. Então levanta para Deus a sua oferta, levanta para Deus o seu voto. Nós vamos ajudar a casa de Deus. Quem não tem o voto, os nossos obreiros vão entregar agora. Pode entregar. Entrega o voto nas mãos daqueles que não têm. Você vai ajudar a casa de Deus. Você vai socorrer a obra de Deus agora. Você vai socorrer agora a obra de Deus. Coloca a melhor oferta. Já prepara para levantar, para entregar nas mãos daquele que atende. Quem crê que Deus atende a tua oração? Quem está precisando que Deus venha julgar a sua causa, diga glória a Deus. Então faça um voto com Deus agora. Faça um voto com Deus agora. E você vai ver o Deus que confunde os teus inimigos respondendo a tua oração. Quem crê que Deus pode fazer isso? Isaías não sabia mais o que fazer. E agora? Volto ou não volto? Mas é o Senhor que está mandando, então tem que voltar. mas que negócio é esse? Ia morrer, agora vai viver? Deus, ele faz da maneira que ele quer e como ele. Quem crê que Deus vai fazer o mesmo por você? Quem crê? Então já levanta para Deus o seu voto, levanta para Deus a sua oferta, levanta para Deus agora que nós vamos expulsar a miséria. A miséria não pode ficar, ela tem que. A miséria tem que. E aqueles que estão em casa, no rodapé do vídeo já está disponível também as contas bancárias da igreja, chave Pix, para você ajudar a casa de Deus, porque nós assumimos um compromisso com Deus de ganhar alma para o reino dos céus. E você vai assumir um compromisso de ajudar a obra de Deus a avançar na evangelização e também na obra missionária. Quem está me entendendo, diga glória a Deus. Então levanta para Deus, porque através da sua oferta, o programa de rádio está chegando dentro de um presídio agora. Está lá no Rio de Janeiro pela emissora de rádio. Está lá em Marília pela emissora de rádio. Está lá em Bauru pela emissora de rádio. Lá dentro dos presídios, lá dentro de Bangu 1, Bangu 2, estão ouvindo agora o programa através da ajuda de vocês. Então ajuda agora, ajuda agora. São muitos presídios que está chegando. Dentro dos hospitais está chegando através da ajuda de vocês. Então ajuda a obra de Deus. O diabo já tentou parar esta obra, não conseguiu. Então diga, sai da frente, Satanás, porque nós vamos ajudar. E Deus vai nos abençoar. Então levanta para Deus. Vamos expulsar a miséria agora. Levanta para Deus. Você já está cheio da autoridade de Deus. Já fica em pé, meu irmão, como soldado. Diga, sai miséria. Diga, sai devorador. Sai migrador. Sai da minha casa. Sai do meu lar. Porque o meu Deus vai prosperar. Começa dando glória, glória, glória. Entrega nas mãos de Deus agora. Senhor, olha quantas vidas estão sendo agraciada pelo poder dos céus agora, por intermédio da oração. Senhor, não há mal que resiste o poder da oração de uma igreja que ora, o poder da oração de uma igreja que clama. Então venha, meu Deus, agora, derruba as forças do inferno, repreende, meu Deus, agora, tudo aquilo que vinha atrapalhando a vida desta mulher, a vida deste homem. Senhor, É através da oração, é através do clamor, é através da intercessão agora, é através da súplica. Meu Deus, prospera mesmo, ó Senhor, na vida daqueles que nos ouvem, daqueles que estão pela internet, daqueles que estão, Senhor, socorrendo a tua obra neste dia. Abençoa os dizimistas, abençoa os ofertantes. Meu Deus, repreende agora todas as artimanhas do inferno. Abençoa a vida daqueles que têm oferta, aqueles que não têm, ó Deus, abençoa mesmo, derramando da tua graça e da tua vitória, em nome de Jesus. Diga amém. Levanta para Deus o teu voto e diga, sai miséria, diga, sai devorador, porque o meu Deus vai prosperar na minha casa. Levanta tuas mãos, aonde colocar as tuas mãos, abençoado será quem recebe, diga amém. Aonde colocar os teus pés, prosperará quem recebe, diga amém. Coloca dentro do alfoli, cantor Ivan Luiz, cantando um louvor bem bonito, e os obreiros já entregando voto para a próxima quarta-feira do grande mover de Deus. Pode bater palma e dar glória para Jesus.
1: Glória. Quem pode glorificar a Jesus? Quem está esperando Jesus? Quem está esperando a volta? As virgens prudentes, elas estão aguardando Jesus. As virgens loucas não está nem aí, né? O azeite, que é o Espírito Santo. Quem tem o azeite aí, o Espírito Santo de Deus na sua vida? Vamos cantar esse hino.

arrebatar a sua igreja. Mais um? Mais um? Estão pedindo mais um aqui, pastor. Obrigado, pastor Rivaí. Está mais jovem agora, né? Vamos ficar de pé? Vamos, igreja? Vamos ficar de pé? Vamos? Eu senti a presença tanto de Deus aqui, meus irmãos. Irmãos, os sinais da volta de Jesus estão muito próximos, viu? Então nós temos que se preparar mesmo, porque qualquer momento a igreja vai subir glorificando a Deus. Fogo na seara, pastor Rivaí. Pode ser? O Bruno, você quer também, Bruno? Tá bom, então vamos lá. Quem está sentindo Jesus aqui, dá glória. Parece que os irmãos...

Aleluias, fogo do Espírito Santo. Quem crê que Jesus está aqui, diga glória a Deus. Ainda em pé, meus irmãos, quem não tem o voto, pega o voto para a próxima quarta-feira. Nós vamos fazer crendo no milagre. Quem está crendo no milagre, diga glória a Deus. Se não tem fé, pega pela minha fé. Passa lá novamente, queridos irmãos. Nós vamos orar agora com o voto do livramento nas mãos. Livra-me do mal. Quem quer que Deus te livra do mal? Quem quer que Deus te livra do mal? O maior mal qual é, pastor? São todos, e Deus vai te livrar todo mal que está cercando a tua vida. Deus vai livrar. Quem crê que Deus vai livrar? Passa lá. Quero ver todo mundo com o voto nas mãos agora. Livra-me do mal. Diga, livra-me do mal. O mal, o coração do homem maldoso, irmão, Deus vai te livrar. O coração, aquele invejoso, diga, queima a inveja, Jesus. Diga, queima a inveja, Jesus. É, irmãos, a inveja é terrível, a inveja é terrível. A inveja é terrível, mas não tem problema, não. Deus vai te abençoar ainda mais. Quem crê que Deus vai te abençoar ainda mais, diga glória a Deus. Quem crê? Deus pode abençoar ou não pode, irmãos? Pode ou não pode, irmãos? Então levanta para Deus, que nós vamos orar agora para Deus livrar. Você não vai entregar esse voto hoje, você só vai entregar na quarta-feira que vem. Quarta-feira que vem, você vai trazer escritos teus pedidos e Deus vai bater o carimbo da vitória. Quem crê que Deus pode bater o carimbo da vitória, diga glória a Deus. Tudo que pedires a Deus, crendo. Crendo, ah, eu não tenho fé, pega pela minha fé e você vai ver o resultado. O resultado vai ser milagre, vitória na palma das tuas mãos, amém? Fique em pé, que agora é hora de nós clamarmos pelo mover de Deus. Quem quer que Deus move neste lugar, diga glória a Deus. O Espírito de Deus já está me dando uma revelação. 91 pessoas, Deus vai surpreender a tua fé ainda hoje. São 91 pessoas que chegou aqui hoje, pensativo, preocupado, e Deus está dizendo, descansa teu coração, porque eu já te dei vitória nesta guerra. Levanta as mãos aqui, levanta as mãos lá, levanta as mãos ali, ó. Levanta e já vem para cá, já vem para cá, já vem para cá, já vem para cá. O Espírito de Deus está me dando uma revelação, são 70 pessoas. O Espírito de Deus está dizendo, não coloque as tuas mãos, porque Deus já colocou as mãos dele, ele ouviu a tua oração. Deus está dizendo, você vai ver o que eu vou fazer em prol da tua vida. Só conta os dias e prepara para vir para agradecer. Cadê você com a mão levantada? Levantou, vem, vem, vem, vem, vem. Sai do teu lugar e vem para cá. Vem para cá que nós vamos orar por você agora. 35 pessoas. Eu vejo Jesus colocando as mãos na sua saúde. O Senhor está dizendo, eu arranco pela raiz e te dou saúde. Deus está dizendo que não sentirá mais as dores. Aquilo que te incomodava não te incomoda mais. Ele acabou de te curar. Vem, vem, vem. Vem para cá, vem para cá, vem para cá, vem para cá. Vem, vem, vem. O Senhor está me dando uma revelação com 12 pessoas. O Senhor passou uma gota do sangue dele nos teus olhos nesta tarde. Eu vi a Deus limpando os teus olhos. O Senhor está dizendo, nunca mais você vai sentir aquele queimar que você sentia, aquela ardência que você sentia, não vai mais. Jesus te curou nesta tarde, já levantou aqui, já levantou lá, já levantou ali, vem, vem, já levantou lá, vem, vem, vem. Jesus está curando 12 pessoas aqui, de uma enfermidade que estava na sua coluna, afetando os teus pés. Pode fazer os movimentos que você não podia fazer, porque ele já te curou. Cadê você com a mão levantada ali, aqui, isso? Levanta as mãos aqui, ó. Levanta as mãos ali, ó. Levanta as mãos e dá um glória para Jesus. Levanta as mãos e dá um glória para Jesus. 119 pessoas. O Senhor está dizendo, eu já estendi as minhas mãos para livrar. O Senhor me mostra um grande livramento chegando dentro da sua casa, para a sua família. O inimigo queria atingir a tua fé, diga, queima ele, Jesus. Já levantou ali, diga, queima ele, Jesus. Já levantou a mão lá, ó.
já levantou a mão aqui, ó. O Espírito de Deus me revela 18 pessoas. O Senhor está dizendo: a porta não vai abrir, já está aberta. Eu estou vendo Deus colocando uma bênção grande, financeiramente falando, na palma das mãos dessas pessoas. Levantou aqui, levantou lá. Deus está dizendo: farei mudança na história da tua vida. Levanta as mãos, levanta as mãos, levanta as mãos. Começa dando glória, glória, glória, glória. É para clamar a Deus agora. É para clamar a Deus agora. É para fazer igual Ezequias fez. Clama a Deus agora, meu irmão. Clama. Clama a Deus. Entrega na mão dele agora. Senhor, que socorre os aflitos. Vamos lá, batalhão da fé. Entrando em ação e orando. Meu Deus, que coisa linda. É ver o teu operar, Senhor, agora. Levantando, meu Deus, os paralíticos. Dando vida para aquele que não tem. Transformando as lágrimas do que chora. Meu Deus, é agora o momento de clamar. É agora o momento de orar. Ora, meu irmão, ora que Deus vai te dar vitória. Ora que Deus entrará com providência. Ori calabasturianda lá para calabasteia. Meu Deus, vai movendo agora.

Olha aí, Senhor, olha o gemido desta alma, olha a dor que esta pessoa carregava. Olha aí, Senhor, as aflições, meu Deus, que esta mulher carregava, Senhor. Era uma doença, meu Deus, uma hemorragia, era pedra na vesícula. Sai daí,

com a tua providência e destruindo, meu Deus, agora esta seta do inferno, esta peste maligna que estava atuando, meu Deus, no caminho deste homem. Não adianta resistir, obra do inferno, legiões malignas.

meu Deus, agora, este espírito do inferno, arranca, meu Deus, agora, dá o teu grito de derrota, Satanás, segura as obreiras, olha a fúria do inferno, segura as obreiras, olha o demônio da

demônios malignos, clama, clama, meu irmão, ora, entrega nas mãos de Deus agora. Senhor, cura, meu Deus, esta enfermidade no fígado, nos rins, Senhor, esta enfermidade, meu Deus, de origem maligna e maléfica que estava

olha os ouvintes clamando, olha o teu povo clamando. Meu Deus, é vitória, é milagre, Senhor, que chegará na palma das mãos deste povo. Nós te repreendemos agora, expulsa agora, expulsa toda dor, expulsa.

aplaude, meu Deus, agora. Senhor, ela veio entregar a família no teu altar, ela veio entregar, Senhor, as perseguições, as guerras, as batalhas no teu altar, Senhor. O Senhor atende a nossa oração, liberta, meu Deus. Liberta esta alma, liberta esta vida agora, liberta,

Arranca, meu Deus, agora esta miséria deste demônio que foi enviado, Senhor. Arranca esta miséria deste demônio que estava atuando na mente, no coração desta pessoa. Arranca, meu Deus, agora. Sai daí, legião do inferno. Dores malignas, dores que estavam nos ossos, dores, saia em nome de Jesus de Nazaré.

0: Busca as suas dores agora. Busca o que você estava sentindo que não está mais. Levanta as suas mãos. Pastor, eu já estou curado. Eu já tenho um testemunho para contar. Jesus restaurou. Está curada, minha irmã? Já é? O que você tinha, minha irmã? Como que é o seu nome? Seu nome?
1: Denise.
0: O que você estava sentindo, dona Denise?
1: Está fazendo um ano que eu senti uma dor na barriga.
0: Um ano?
1: E no estômago. Já não aguentava nem respirar. Até falei com a irmã aqui. Falei, eu estou aguentando. Parece que eu vou desmaiar. Mas graças a Deus já saiu e está aliviada. Em nome de Jesus.
0: Está curada.
1: Curada porque Jesus é bom.
0: Valeu a pena vir aqui hoje.
1: Valeu, foi Deus que me mandou vir.
0: Quem te trouxe aqui, minha irmã?
1: Foi Jesus.
0: Quem te deu saúde?
1: Foi Jesus.
0: Pode bater palma e dar glória para Jesus. Quem mais? Pastor, não estou sentindo mais nada. Jesus já me curou. Jesus já me curou. Jesus já me curou. Busca a sua enfermidade que você não tem mais nada. Já está curada, minha irmã. Já está curada. Vamos ouvir mais uma pessoa aqui. Como que é o seu nome?
2: Meu filho aqui, ele estava com 11 dias desaparecido. Ele era usuário, né? E eu fiz um voto com Deus. Eu sou de outro ministério, mas fiz um voto de 27 semanas no mover de Deus. Na primeira, ele estava com 11 dias desaparecido.
0: Meu Deus.
2: Não, olha, eu não tenho o que pensar. Só pensei que ele estava morto. Preso não podia estar. Aí, eu vim, o Espírito Santo me trouxe, mas deu tudo errado. Já cheguei aqui quase na hora do amém.
0: Sim.
2: Pois naquele mesmo dia, o Senhor respondeu com fogo, para a honra e glória do nome santo do Senhor Jesus. Por umas 4 horas da tarde, ele pediu o contato de outro safado que estava junto com ele. E ligou para a filha no Instagram, no trabalho. Filha, tá tudo bem? Tá. Então tá bom. Aí, ele veio para casa no mesmo dia, 3 horas da manhã.
0: Voltou para casa.
2: Voltou para casa.
0: Através da campanha.
2: 11 dias desaparecido.
0: 11 dias.
2: Dia que eu vim aqui.
0: Sem ter notícia.
2: Sim, não sabia.
0: Preocupada como mãe.
2: Todo lugar se procurou e não se encontrou ele.
0: Meu Deus.
2: Eu digo, morreu, foi para Valeta. Foi isso que eu pensei.
0: Entrou na campanha.
2: O que aconteceu? Eu vim um dia aqui.
0: Um dia?
2: E no primeiro dia
0: Deus
2: o Senhor respondeu.
0: Com fogo.
2: Ele acordou lá onde ele estava, o Senhor acordou ele e ele falou com a filha. Quando foi 3 horas da madrugada, ele chegou em casa ainda sob efeito de droga e bebida. Ele ficou uma semana mais caído em cima da cama. Quando se levantou, disse para mim, nunca mais eu vou fazer essas coisas. Tem certeza? Tem. Oh, glória a Deus.
0: E hoje liberto também por Jesus.
2: Hoje é a sétima semana. Ele voltou para o Senhor.
0: Agradecendo a Deus.
2: Estou agradecendo.
0: Quem trouxe seu filho de volta?
2: De todo meu coração. Jesus.
0: Pode bater palma e dar glória para Jesus. Mais milagre, pastor Alan.
3: Pastor Ivaí, milagres acontecendo na quarta-feira. O grande mover de Deus. Vamos ouvir essa senhora. Melhor o seu nome?
4: Severina.
3: Severina, relate para nós o que Jesus fez na sua vida agora.
4: Eu estava com forte dor de cabeça quando eu entrei aqui, que sentei lá na cadeira e comecei a orar. E junto com o coração do pastor, a dor desapareceu.
3: Doía muito, minha irmã?
4: Muito, muito.
3: Como que era de 1 a 10 essa dor?
4: Muito forte, se latejava assim a cabeça.
3: E agora?
4: Agora não estou sentindo mais nada.
3: Mais nada?
4: Mais nada.
3: Quem te curou?
4: Jesus.
3: Quem te curou?
4: Jesus.
3: Foi Jesus.
0: Pode bater palma e dar glória para Jesus. Quem mais? Pastor, não estou sentindo mais nada. Estou movendo meus braços agora e estou respirando normal. Jesus me curou. Quem foi curado por Jesus? Quem está levando a bênção para casa? Quem está levando a bênção para casa, diga glória a Deus. Levanta suas mãos, oração da fé. A oração final. Agora é hora de levar a bênção dobrada para casa. Quem quer levar a bênção dobrada? Terminando aqui, você já sabe, vai contar o seu testemunho. E sexta-feira espero por vocês às 9 da manhã, em santo jejum a Deus, desafiando as obras do mal. Quem crê que Deus pode libertar, diga glória a Deus. Está aqui esta senhora, já está liberta, viu filha? Dá lugar para Deus. Vem para ver, meus irmãos, a manifestação do poder de Deus e a libertação. E não se esqueça que neste final de semana teremos a Santa Ceia do Senhor Jesus, no sábado às 19 horas, presbítero Davi Miranda Neto, e você não pode perder esta grande oportunidade. Domingo, no horário das 11 da manhã, presbítero Kleber, e Deus trazendo uma palavra para o nosso coração. Quem crê na vitória de Jesus, diga glória a Deus. Então levanta suas mãos, nós vamos para a casa debaixo da bênção. Quem está indo para casa debaixo da bênção, levanta as mãos para Jesus. Levanta as mãos para Jesus que nós vamos orar agora. E nesta oração nós vamos entregar o Brasil nas mãos de Deus, entregar a nossa família nas mãos de Deus, e vamos orar também pela viagem do nosso querido pastor Fabrício Beata e também o pastor Marcos Magno, que está em missões pela obra do Senhor. Quem vai orar por eles? Quem vai orar? Então levanta as mãos e vamos orar, vamos orar. E dia 31, não se esqueça, vigília das mulheres de fé. Quem é as mulheres de fé? Quem é? E os homens de fé, vai ficar de fora? Não, vai vir também para a vigília. Todo mundo buscando a Deus na vigília, na madrugada, dá tempo de se preparar e se programar. Irmã Débora e toda a equipe das mulheres de fé estarão presentes. Levanta as mãos, oração da fé, oração final, orando pela diretoria, orando pela nossa igreja. Começa dando glória, glória, glória. Senhor, aqui estamos entregando este culto nas tuas mãos agora. Nós estamos orando, Senhor, apresentando, meu Deus, o final de semana que já está chegando. Eu oro, meu Deus, apresentando esse povo que está voltando para casa com gostinho de quero mais. Guarda mesmo este povo, Senhor, protege mesmo agora através da oração. Eu oro, meu Deus, apresentando a vida do teu servo, nosso querido irmão Xavier, nas tuas mãos, que está hospitalizado. Senhor, dá saúde para ele agora. Eu oro apresentando a nossa presidente, a nossa irmã Ereni, a nossa vice-presidente, a nossa irmã Débora, o pastor Lorival de Almeida, o presbítero Davi Miranda Neto. Senhor, eu oro apresentando agora o pastor Marcos Magno, o pastor Fabrício Beata, que está em missão. Senhor, usa os teus servos, seja com eles, ó Deus, guardando e abençoando para a tua glória, em nome de Jesus. Diga amém. Jesus já visitou sua casa e deixou um presente lá. Quem recebe, diga amém. Jesus já visitou tua saúde e deixou um presente. Quem recebe, diga amém. Jesus já visitou seu emprego e deixou um presente. Quem recebe, diga amém. Diga, paz do Senhor Jesus. Paz do Senhor Jesus. E olha para quem está do teu lado e diga, amanhã tem mais. Que Deus abençoe. Vem receber a unção. Nós vamos ungir a todos. Vão todos em paz. Irmão Douglas já está posicionado. Então vamos até lá para ouvir testemunhos.
5: Deus abençoe, presbítero Rivair Silva. Deus abençoe, querida audiência do programa Voz da Libertação. Você acabou de acompanhar a transmissão desse culto ao vivo, aqui diretamente da nossa sede mundial das igrejas Pentecostal Deus de Amor. Deus, uma vez mais, manifestou a sua bênção e nós estamos impactados por tudo quanto Deus fez aqui nesta tarde da quarta do grande mover de Deus. Eu estou aqui com a minha irmã que vai compartilhar um pouquinho da experiência dela. Como foi, minha irmã, estar nesse culto nessa tarde? Eu tenho a certeza que a senhora está voltando para casa com posse de vitória. Seu nome?
6: Antônia Aparecida Ferreira Feitosa.
5: Irmã Antônia, de qual localidade a senhora veio aqui de São Paulo?
6: Itapevi.
5: Itapevi, zona oeste de São Paulo. E valeu a pena, irmã, ter deixado a sua localidade, a sua residência, para estar conosco nessa quarta do grande mover de Deus?
6: Valeu a pena, porque eu estou levando a minha bênção para minha casa, para mim com meu esposo.
5: Está levando a vitória, irmã Antônia?
6: Levando a vitória hoje.
5: O que foi que aconteceu?
6: Aconteceu que na palavra Deus falou comigo, porque eu falava pelas madrugadas, falou Senhor, e eu chorava e virava a cara para a parede. Então, através da palavra, Deus falou comigo, que Deus estava consolando as minhas lágrimas, que estava me multiplicando os anos de vida e dando vida para quem estava dentro da minha casa.
5: Meu Deus, foi muito forte o que Deus falou através da palavra. A palavra, ela veio como uma flecha diretamente no coração da senhora e trouxe à senhora o aumento da fé. Estou vendo que a senhora está emocionada, está derramando as suas lágrimas. Essas lágrimas são de tristeza, minha irmã?
6: Essas lágrimas são de alegria, porque Deus livrou meu esposo da morte. Era ele que Deus estava livrando da morte.
5: Meu Deus, essa bênção foi muito grande. O seu esposo estava diagnosticado com algum tipo de enfermidade, minha irmã?
6: Ele estava com anemia no sangue.
5: Meu Deus, quanto tempo essa enfermidade?
6: E eu orava e pedia para Deus que Deus transformasse, que Ele colasse o cálice, uma gotinha do sangue do Senhor nas veias do meu esposo e Ele transformasse o sangue dele.
5: Foi muito grande o milagre que Deus fez, né, minha irmã? A senhora viu ali o contemplar, a manifestação do poder de Deus, aquela enfermidade que estava na vida do seu esposo, uma enfermidade que era para a morte. Quanto tempo ele estava sofrendo com essa enfermidade?
6: Ele falava para mim assim, eu como, mas eu estou emagrecendo. E eu comecei a orar e clamar ao Senhor. Aí Deus falou para mim assim, eu curarei a ele. E você vai cantar o hino da vitória, você vai cantar a vitória. E você vai dar o meu testemunho, que eu sou o teu Deus. E ali na palavra Deus falou. Ali na palavra Deus falou, né? Que ele tinha curado, que ele tinha curado, libertado aquelas vidas que choravam sobre os pés dele. E eu, à madrugada, eu chorei, pedi para Deus curar meu esposo e ele curou.
5: Tá saindo daqui com posse de vitória. Crê que a enfermidade já bateu em retirada. Aquilo que os médicos...
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Querido amado Deus soberano, é na tua presença, Pai, que nos colocamos nessa tarde. E temos certeza, Pai, que o Senhor está, meu Deus, nos ouvindo, ó Pai, nessa tarde, contemplando, ó Pai, o nosso humilde clamor. Por isso, Pai, por intermédio, Pai, dessa oração, vem, meu Deus, ó Pai, manifestar a tua misericórdia em nossas vidas. Senhor, meu Deus e Pai, nessa tarde a qual nós clamamos, Senhor, pela tua misericórdia. Ah, Senhor, com a tua mão divina, Senhor, vem de encontro aos corações, vem de encontro aos lares, família, ó Pai, vem de encontro da nossa vida, Senhor espiritual, Senhor amado, Deus poderoso, amado, Santo Rei da Glória, manifesta, meu Pai, nessa tarde, Senhor, a tua misericórdia. Perdoa-nos, purifica, Senhor amado, vem com a tua mão de poder, meu Deus, alcançando-nos de perto e de longe, meu Pai. Ah, Senhor, perdoa, purifica, Senhor, e vem ouvir o nosso clamor nessa tarde, Deus divino. Ó, Deus santo e glorioso

Ah, oh meu Deus glorioso, vai tocando, meu Pai, no profundo, no oculto, Senhor amado. Ah, Senhor, ah, Pai, querido amado, aleluia. Oh Deus fiel, sim, meu Pai, essa vida que está em angústia, meu Pai, esse lar que está em

do lar e a família dos irmãos, ó Pai, vai desfazendo, Pai, todas as potestades, vai desfazendo, Pai, as legiões, vai desfazendo, Pai, o espírito da contrariedade, vai queimando, Pai, a força contrária que está tentando, Senhor, e habitando dentro desse lar as escondidas. Queima, Jesus, nessa tarde, meu Pai, aquilo que está, meu Deus,

Oh, que coisa linda, ó Pai, estamos na Tua presença. Te louvamos, Pai, pelo fôlego de vida. Te louvamos, Pai, por estarmos nos atos do Senhor mais uma vez. Senhor, meu Deus, nessa tarde, meu Pai, a qual nos encontramos, Pai, nessa poderosa campanha.

Nós cremos, Pai, que esse ouvinte, que esse amado irmão internauta está sendo tocado, está sendo, sim, meu Pai, alcançado pela Tua misericórdia, está sendo impactado pela Tua glória, a glória qual Isaías disse que toda a terra está cheia, cheia da Sua glória. Meu Deus, manifesta a Tua glória nesse ambiente, manifesta a Tua glória nesse ambiente agora, ó Pai, seja

Manifesta a tua glória, Pai, para que os adeptos caiam por terra. Manifesta a tua glória, meu Pai, nesse ambiente agora, Senhor. Vai manifestando, ó Deus. Vai manifestando, ó Pai, a tua glória. Manifesta a tua glória.

Pai, ó Deus, manifesta a tua glória, manifesta a tua misericórdia, ó Pai, tem de misericórdia de nós, Senhor, que somos falhos e pecadores, tem de misericórdia desse lar

Enquanto Jeremias estava passando o processo, enquanto Jeremias estava ali, meu Deus, naquele momento difícil, mas o Senhor disse a ele: clama a mim, ramando, oriandala, Pai, que respondei-te-ei, meu Deus. E o Senhor disse que ainda mais fazeria coisas grandes, Pai, que

que não é no nome de qualquer um, não, Senhor. É, não é no nome nosso terreno, humano, falho, não. É no teu nome que é soberano, Orianda Lapai. É no teu nome que é glorioso, ó Pai, que

Pai, o glorioso Rei da Glória, manifesta, Pai, em cada situação que essa pessoa está vivendo, a Tua glória, a paz do Teu Espírito Santo, a bonança da gloriosa presença do Senhor, manifesta, Pai, aleluia.

da vida dessa pessoa. O Senhor pode quebrar os grilhões que está afligindo esse coração. O Senhor pode quebrar, meu Pai, a corrente que está aprisionando esse familiar dessa pessoa. Ó Deus, vai tocando com a tua mão poderosa de milagre nessa tarde. Vai tocando, Jesus, com a tua mão de misericórdia mesmo, Pai. Porque se não for as tuas mãos, se não for o Senhor, ó Pai, nada nós podemos, sim. O Senhor disse: sem mim nada podeis fazer, e é verdade, Senhor, porque somos dependentes de ti, Senhor. Vai salvando nessa tarde, meu Pai.

como Davi, meu Pai, foi desprezado. Meu Deus, tem vida, Senhor, que estão, meu Deus, nesse momento, passando, Senhor, um desprezo, meu Pai. Oh, Senhor, aleluia, por algo, meu Pai, pela família, meu Deus, mas sim, o Senhor não abandona. O Senhor, ó Pai, não esquece. O Senhor disse na sua palavra, pode uma mãe se esquecer do filho que viu nascer, mas o Senhor em todavia não se esquece. Meu Deus e meu Pai, manifesta o teu amor nessa tarde, manifesta o teu amor nessa tarde, nesse coração. Meu Deus, manifesta a tua glória. Meu Deus, vem respondendo com fogo nessa tarde, vem respondendo com fogo nessa tarde, Pai lindo. Oh, meu Deus, manifesta com fogo, meu Pai, a tua glória nesse ambiente, nesse lugar, nessa vida, Ramandei, Andalabai. Oh, Deus, manifesta a tua glória, para que esse coração seja consolado, para que essa mente seja aberta, e eles venham, Pai, entender que o problema, ele não é maior do que o Senhor, que é poderoso, que o problema não é maior que o Senhor que fez os céus e a terra, que a enfermidade não é maior que o Senhor que tem o controle e o domínio do fôlego de vida em suas mãos. Oh, glorioso Pai, manifesta nesta tarde a tua glória que nos faz, Pai, nos constranger e entender, ó Pai, que somos dependentes da tua graça, que somos necessitados da tua presença, que necessitamos das tuas mãos para nos sustentar. Oh, Pai lindo, fiel, assim como sim, Papai, de recém-nascidos, nenéns, ó Pai, aleluia, de colo, nós precisamos do Senhor, ó Pai, nós precisamos de ti, ó Rei dos Reis. Por isso, nessa tarde, eu apresento, Pai, a vida desse irmão internauta, desse amado ouvinte, Senhor, a larga distância, meu Pai,

Deus, resolve a minha causa. Oh, meu Pai, vai manifestando a tua glória. Meu Deus, manifesta a tua glória a larga distância naqueles que saíram do lar, meu Pai, e foram iludidos pelo inimigo, meu Pai. Manifesta a tua glória, Senhor, que essa mente venha a ser aberta nessa tarde, que a glória do teu poder venha a se manifestar, meu Pai, nesse coração. Oh, Deus divino, oh, Deus poderoso, nós estamos aqui nessa tarde, Pai Santo, clamando. Ah, meu Deus poderoso, manifesta, meu Pai, nessa tarde a tua glória, o teu poder, a tua misericórdia. Oh, glória, manifesta, Pai, a tua glória na vida dessa pessoa que está passando, Pai, uma dificuldade, Senhor. Não há nada maior do que o Senhor. Não há nada maior, ó Pai, do que o teu nome santo. Não há problema, não há dificuldade, não há solução, não há angústia, não há doença, não há nada, Pai, porque o Senhor é o Senhor dos senhores, Rei dos reis. Ah, assim como os serafins, aleluia, entoam, dizendo: santo, santo, santo é o Senhor, o Deus Todo-Poderoso. Meu Deus, manifesta, Pai, a tua misericórdia nessa tarde, manifesta a tua glória.

estão, ó Pai, nós cremos que a Tua glória está sendo manifesta, nós cremos, Pai, que haverá testemunho diante do Teu altar. Por isso, meu Deus, por bondade e misericórdia nessa tarde, pelo Teu amor infinito, meu Deus, vai de encontro, meu

Pai, por isso nós clamamos pedindo, Senhor, diante desse altar, diante desses momentos da oração, Pai, age, meu Deus, com um grande milagre, Senhor, nessa tarde, age com o mover do Teu Espírito Santo nessa tarde, quebra os grilhões, quebra as potestades, meu Deus, ah, Santo Deus, poderoso, amado, glorioso Rei da Glória, nessa tarde, meu Deus, vai manifestando a Tua glória, Senhor, vai manifestando

pedindo a tua misericórdia, Senhor, nessa tarde. Ah, divino Deus, poderoso, amado, santo Rei da Glória, nós estamos aqui clamando, Deus vivo, nós estamos aqui clamando, Pai Santo, opera nessa tarde, Pai, a tua misericórdia nessa vida, ó Pai, meu Deus, nós estamos aqui apresentando, Pai, essas vidas, meu Deus, a cada lar, a cada família que está sendo representada, Pai, nesse caderno do pedido da oração, meu Deus, manifesta a tua glória, manifesta a tua misericórdia, manifesta a tua bondade, manifesta a libertação, manifesta a cura divina, manifesta, Pai, o agir do teu poder nessa tarde, manifesta, Pai, a tua glória, manifesta, Pai, o poder.

colocando, Pai, aleluia, em caminhos, Pai, aleluia, tortuosos, enganosos, meu Deus, meu Pai, vai queimando nessa tarde, porque quantas vidas estão escritas aqui, meu Pai, uns precisam de porta aberta, uns precisam de restauração, uns precisam, meu Pai, da grande libertação, uns precisam da cura divina, uns precisam, meu Pai, do agir do Senhor, ou da mão dele, anda lá, Pai, no oculto e no escondido, meu Deus e meu Pai, vai agindo nessa tarde, Pai, com a tua glória,

Deus, em cada situação que cada um está passando. Toca, Jesus, com a tua glória. Toca, meu Deus, com a tua misericórdia. Toca, meu Deus, toca, Senhor. Toca, Jesus, querido, amado, Deus de misericórdia. Nessa tarde, Pai, enquanto nós estamos clamando, ó Deus, essas

tua misericórdia, Deus vivo e glorioso, manifesta mesmo, Pai, manifesta mesmo, Rei dos Reis, ah, Santo Deus maravilhoso, nessa tarde, Pai, enquanto nós estamos orando,

trabalhadores, ó Pai, da Tua seara, a cada trabalhadores, Pai, meu Deus, desse ministério da Igreja Pentecostal, Deus amor, a cada departamento.

derrama, Pai, da tua glória. Faz de novo, Jesus, faz de novo. Faz de novo, meu Pai, o renovo da tua glória, a unção divina. Ah, Senhor, ó Pai, tira todo espírito de temor, tira todo espírito de engano, tira todo espírito do desânimo, Pai. A tua palavra diz que o Senhor deu é

meu Pai, oh glorioso Pai, vai manifestando nessa tarde, meu Deus, livro de Timóteo, Pai, nos ensina que o Senhor nos deu, ó Pai, a

Deus, aqueles que pregam a tua palavra, Senhor, da unção, da graça, aqueles que pregam a tua palavra, Senhor, da vigor, meu Deus, do teu Espírito Santo, ah, meu Deus e meu Pai, nessa tarde, manifesta, Pai, a tua glória, manifesta, Pai, a tua misericórdia, Deus, ó Deus de Israel.

queima o mal, Jesus, contra a vida do teu povo, contra a família, pai da tua filha. Meu Deus, visita o Antônio, Ricardo, meu Deus, toca na mente, no coração, queima essa enfermidade que tem tentado assolar, queima, Jesus, visita.

0: Deus. Sim, glorioso Rei da Glória, toca com a tua mão de misericórdia nessa tarde, Deus vivo e glorioso. Visita o nosso irmão Eliseu Franco, meu Pai, a sua esposa, meu Deus, Luciane, meu Deus, com a tua misericórdia, Senhor, queima todo o mal, entrega a vitória, entrega o renovo, Senhor, nessa tarde, enquanto nós estamos aqui clamando, ó Pai, manifesta a tua misericórdia, Deus, ao teu filho, Pai, que vai prosseguir a oração, usa, meu Deus, em nome do Pai, do Filho e do Espírito Santo.
1: Glória a Deus, Senhor Jesus, Deus maravilhoso, obrigado, Deus, pela vida do teu servo, Senhor, que na oração, meu Deus, aqui estava o nosso irmão, querido e amigo, irmão Jacir, meu Pai, que estava na oração inicial, no momento, meu Deus, do clamor, Senhor, das 17, Senhor, meu Deus, uma audiência com Deus nesta noite, Senhor, meu Deus e meu Pai, Senhor Jesus, obrigado, Deus, pela vida de cada irmão ouvinte, pela vida de cada irmã ouvinte, meu Deus, Pai amado, Deus poderoso, opera, meu Deus, um milagre na vida desse homem, na vida desta mulher. Meu Jesus, tem misericórdia, Senhor, nesta oportunidade, meu Deus, da oração, do clamor, meu Deus, por vidas, por almas, Senhor, meu Pai, em nome de Jesus, Senhor, visita os nossos irmãos internautas, Senhor, meu Deus. Visita, Senhor, meu Deus, este ouvinte do programa de rádio, a Voz da Libertação. Meu Deus, a nossa irmã Ana Maria, Senhor, meu Pai, ali de Serrarias. Senhor, meu Deus, visita ela nesse instante, nesse momento da oração, meu Pai. Visita a tua serva, meu Deus, toca na saúde, toca no coração, toca nos ossos. Senhor, meu Deus, na vida da tua serva nesse instante, meu Deus, no clamor pela vida do Sandro também, meu Pai, visita ele agora nesse momento da oração, nesse momento do clamor, Senhor, das 17 horas, Senhor, na oração do entardecer, meu Pai, oh Jesus querido, ouve a nossa oração, Senhor, ouve o nosso clamor, meu Deus, te agradecemos.

Deus, que o Senhor nos concedeu, Senhor, que o Senhor nos deu o privilégio, Senhor meu Deus, de vivermos, de adorarmos, Senhor meu Deus, o teu santo nome, Senhor, mais um dia, meu Deus, de vida, Senhor, e vida com abundância na tua presença. Meu Deus e meu Pai, obrigado, Senhor, somos gratos, meu Deus, pelo grande livramento que o Senhor já nos concedeu, meu Pai, pelo grande livramento que o Senhor tem nos dado no oculto, Senhor, meu Deus, que até mesmo nós não temos presenciado, Senhor, mas o Senhor tem livrado. Tem livrado este irmão do assalto, o Senhor tem livrado do infarto, o Senhor tem livrado do acidente automobilístico, Senhor, o Senhor tem livrado, Senhor, de enfermidades, meu Deus, malignas, o Senhor tem preservado a nossa saúde, o Senhor tem conservado a nossa vida, meu Pai, obrigado, Senhor. A vida dos meus irmãos também, meu Pai, que estão sendo preservadas debaixo das tuas potentes mãos, Senhor. Meu Deus, obrigado, Senhor, obrigado. Meu Deus, nós oramos nesse instante, nesse momento, em favor da vida do Alan, Senhor, meu Deus, que ainda se encontra hospitalizado. Senhor meu Deus, vai melhorando a sua estadia nesta enfermidade, meu Deus, vai melhorando, oh meu Deus, vai regenerando, Senhor, toda a parte queimada, Senhor meu Deus, vai reconstruindo, Senhor, meu Deus e meu Pai, vai tocando na vida do Alan, Senhor meu Deus, nesse momento, nesse instante, meu Deus, vai repreendendo, vai dando livramento, Senhor, meu Deus, na vida dele agora, nesse instante. Uma oportunidade, Senhor, meu Deus, na vida dele. Nesta tarde da oração apresentamos, Senhor, a vida deste jovem, Senhor, meu Deus. Com as tuas mãos poderosas, Senhor, meu Deus, cura. Cura, meu Deus, o corpo. Cura, meu Deus, a alma, a mente. Restaura os tecidos, Senhor meu Deus, dá o livramento, em nome de Jesus, Senhor, nós cremos no milagre, Senhor meu Deus, em nome de Jesus, ó Deus poderoso, meu Pai amado, Deus de maravilha, Senhor, visita meu Pai nesse instante, visita meu Deus nesse momento, no momento da oração, Senhor, a vida da nossa irmã Kátia, Senhor meu Deus, visita, Senhor meu Deus, agora ali na UTI, Senhor, livra ela também, Senhor meu Deus, restaura a saúde, dá vitória para a vida dela, Senhor, desperta ela, meu Deus, com saúde nesta tarde, meu Pai, que as melhoras, meu Deus, venham chegar, Senhor, sobre a vida da tua serva neste momento, Senhor meu Deus, na vida do esposo dela também, meu Deus, visita ele agora, dá força para ele, e neste momento, meu Deus, das suas vidas, meu Pai amado, vai visitando este casal, Senhor, e garantindo vitória, Jesus, e meu Deus e meu Pai, opera, meu Deus, em nossas vidas, Senhor, na vida do nosso irmão.

cristã. Senhor meu Deus, visita o seu lar, a sua parentela, a sua família, Senhor meu Deus, os seus parentes de longe e de perto. Alcança, meu Deus, a vitória. Alcança, meu Deus, o livramento, a cura milagrosa, meu Deus, na vida do teu servo. Senhor, meu Deus, em nome de Jesus, meu Pai, a nossa irmã Marlene, Senhor, que nesse momento também está ouvindo o programa de rádio, que está orando juntamente conosco, meu Deus, dá vitória para tua serva, irmã Aurélia também, meu Pai, que está lá, Senhor, meu Deus, no Rio Vermelho, Senhor Jesus, meu Deus e meu Pai, ali, Senhor, no norte da ilha,

nesse momento, meu Jesus querido, Deus amado, Senhor, os meus irmãos em Cristo aqui da sede, Senhor, Pai Deus poderoso.

Deus, visita eles agora nesse instante, nesse momento da oração, meu Pai. Visita o teu filho, Senhor, ajuda ele, fortalece a vida dele, dando saúde, acrescentando os grandes milagres, em nome de Jesus, meu Deus. Visita nesse momento, meu Deus, o Tiago Castorino, ajuda o teu filho, o teu servo, em nome de Jesus, meu Deus e meu Pai. Senhor da glória, visita também os nossos irmãos aniversariantes, que estão, Senhor meu Deus, cumprindo mais um ano de vida. Senhor meu Deus, estão cumprindo.

Pai, confirma, Senhor, a vitória, confirma, Jesus, o grande milagre também, meu Pai amado, Deus poderoso, na vida da irmã Camila, Senhor, meu Deus, e do Davi, Senhor, meu Pai, abençoa este casal, guarda nas tuas mãos, continua livrando, continua guardando, protegendo, prosperando, meu Pai, na vida deles, Senhor, meu Deus, guarda, Senhor, meu Deus, a vida, a família, em nome de Jesus, meu Deus, Senhor da glória, Deus poderoso, vai de encontro, Senhor, vai a caminho, Senhor, meu Deus, vai de encontro, a vida, meu Deus, deste homem, desta mulher, meu Deus, visita a nossa querida irmã Inadir Soares, visita a sua família, meu Deus, o seu lar, o seu trabalho, meu Deus e meu Pai, honra a fé da tua serva, prospera, meu Deus, dá vitória naquilo, meu Deus, que ela tem pedido das tuas mãos, o Senhor venha alcançar, o Senhor venha realizar, meu Deus, em nome de Jesus, protege, livra, guarda, meu Deus, prospera, em nome de Jesus, meu Pai amado, Deus poderoso, vai de encontro, Senhor, vai de encontro, meu Deus, ô Jesus querido, Deus amado, Deus poderoso, a vida dos obreiros, Senhor, meu Deus, a vida dos homens e mulheres de Deus, Senhor, que estão na tua obra, Senhor, visita nesse momento o nosso pastor Joel Batista, Senhor, meu Deus, nesse momento, nesse instante, dá vitória na sua vida, no seu lar, na sua família, meu Deus, ajuda teu servo, meu Deus, guarda a sua volta para casa, Senhor,

Meu Deus, a vida do nosso pastor Samuel Dolor, Senhor meu Deus, ajuda teu filho, Senhor, nesta noite, nesta tarde, Senhor meu Deus, prosperando, alcançando o milagre, alcançando a bênção, meu Deus, que ele está precisando das tuas mãos, que ele tem buscado nas madrugadas, Senhor meu Deus, abençoa, meu Deus, o teu servo, prosperando, dando saúde, dando vitória, meu Pai, naquilo que ele está pedindo, em nome de Jesus nós cremos, Senhor, meu Deus e meu Pai, abençoa o Guilherme, Senhor, meu Deus, o seu lar, meu Deus, a sua família, meu Deus, da vitória, os seus projetos, meu Deus, alcança, meu Deus, o milagre, alcança, Senhor, meu Deus, a bênção do alto, Senhor, a vida do nosso irmão, Senhor, meu Deus, pastor Maico Oliveira, também a vida da sua esposa, irmã Luanara, Jesus, querido Deus, maravilhoso Pai, abençoa a vida do teu servo, meu Deus, dando vitória naquilo, Senhor, que em oração ele tem buscado, ele tem pedido, meu Deus e meu Pai, opera, sim, meu Deus, o grande milagre. Meu Deus e meu Pai, na vida da nossa irmã, Senhor, meu Deus, irmã Teresa, Senhor, também dá vitória para a tua serva naquilo que ela tem pedido no clamor, na oração, Senhor, meu Deus, na intercessão, Senhor, meu Deus, nesse instante, nesse momento da oração, meu Pai, em nome de Jesus, meu Deus, abençoe.

0: Senhor, meu Deus, Pai Deus poderoso, ajuda-nos a vencer, Senhor, a vencer o nosso eu, Senhor, meu Deus, a vencer o nosso querer, a nossa vontade, em nome de Jesus, meu Deus, opera, Senhor, nesta noite, usa teu servo que vai ministrar a tua palavra, Senhor, meu Deus, nesta noite, Senhor, no terceiro, quarto período, Senhor, meu Deus, da oração, Senhor, meu Pai, também do culto, meu Deus, e meu Pai, usa o nosso irmão Joacir Gonçalves, Senhor, meu Deus, que vai estar pregando, meu Deus, a tua palavra, e o teu nome será glorificado, Senhor, meu Deus, em nome de Jesus, meu Pai, vai operando, sim, meu Deus, o milagre, vai operando, vai repreendendo, Senhor, meu Deus, toda obra maligna, obra contrária, obra de destruição de casal, obra de destruição de vaga de emprego, obra de destruição de trabalho, Senhor, meu Deus, de família, vai desfazendo, Senhor, meu Deus, vai repreendendo agora, em nome de Jesus, Senhor, nós cremos, Senhor, no teu agir, no teu trabalhar, o teu trabalhar é concreto, é fiel, é verdadeiro, por isso estamos insistindo na oração, estamos insistindo no clamor, este clamor incessante, meu Deus, quatro grandes períodos, Senhor, meu Deus, estamos na oração, estamos clamando, buscando a tua presença, meu Deus, Jesus querido, Deus amado. Vai operando, Senhor, meu Deus, na vida, na família desta pessoa. Senhor, meu Deus, este jovem, Senhor, meu Deus, que se encontra enfermo psicologicamente. Meu Deus, que se encontra, meu Deus, enfermo. Oh, meu Deus e meu Pai, em busca de remédios fortíssimos, Senhor. Meu Deus e meu Pai, o seu organismo não tem mais controle se não tiver os remédios. Senhor, meu Deus, essa pessoa, meu Pai, a família toda está sofrendo devido a uma obra oculta que foi lançado na vida dessa pessoa, Pai. Queima agora, Senhor, meu Deus. Aniquila, meu Deus, este mal. Aniquila, meu Deus, esta, meu Deus e meu Pai, esta enfermidade. Essa enfermidade lançada, Senhor, meu Deus, do alto. Senhor, meu Deus, do alto da montanha, meu Pai, lançada sobre a vida dessa pessoa, meu Deus, nesse instante, sem a tua proteção divina, meu Deus, e tem tentado de todas as formas medicinais, de todas as formas humanas, meu Pai amado, e não tem conseguido, oh, meu Deus, obter a libertação, a cura milagrosa, meu Deus, o teu milagre, meu Pai, na vida desta pessoa, Senhor, Jesus querido, Deus amado, ouve a nossa oração, Senhor, ouve, meu Deus, o nosso humilde clamor, Senhor, nesta noite, meu Deus, logo mais às 22 horas, Senhor, meu Deus, usa a nossa fraca pessoa novamente, ó Pai, usa, Senhor, meu Deus, na oração, nos ajuda a vencer, meu Deus, as lutas diárias, perseguições diárias, meu Deus e meu Pai, o Senhor é maravilhoso, Deus, o Senhor é poderoso, meu Deus e meu Pai, visita Mariluz Costa, visita ela agora nesse instante, visita, meu Deus, o nosso irmão Eliseu Franco, Senhor, meu Deus, visita a irmã Vilma Soares, visita o seu lar, a sua família, os seus pedidos de oração. Visita, meu Deus, os nossos pastores ali de Itapema, Senhor. Visita também, meu Deus, os irmãos pastores, Senhor. Ali, meu Pai, de Balneário Camboriú, Senhor, meu Deus. Em nome de Jesus, ó Pai, vai trabalhando na vida deles, meu Deus, dando vitória. Alcançando, meu Deus, o grande milagre. Alcançando, meu Deus, a grande vitória, o milagre, Senhor, tão esperado, meu Deus, na vida deste ouvinte internauta, na vida deste irmão, desta irmã, Senhor, meu Deus, opera, Senhor, opera, Jesus, opera, meu Deus, o grande milagre, o milagre das tuas mãos poderosas, Senhor meu Deus. Confirma, Senhor meu Deus, a bênção, Senhor meu Deus, de prosperidade, a bênção de milagre, Senhor meu Deus, de paz, meu Deus e meu Pai, esta pessoa, Senhor, ansiosa, depressiva, Senhor, que se encontra, meu Deus, até mesmo, ó Pai, nesse instante, nesse momento da oração, meu Deus, fraquejando na fé, questionando o seu Deus, questionando o trabalhar das tuas mãos, ó Pai, em nome de Jesus, meu Deus, confirma, Senhor, o livramento, confirma, Jesus, a bênção, meu Deus, a bênção do alto, sobre as nossas vidas, sobre a nossa família, protege, guarda, livra, meu Deus, nesta noite, em nome de Jesus, nós cremos, Senhor. Abençoa nosso irmão querido e amigo irmão Carlos lá de Brusque, Senhor. O nosso irmão, Senhor meu Deus, César. Senhor meu Deus, os nossos irmãos ali de Antônio Carlos, Senhor meu Pai, que estão na audiência do programa Voz da Libertação, nessa noite maravilhosa. Ó Deus poderoso, continua, Senhor, operando. Continua, Senhor, manifestando o teu poder, a tua graça, Senhor, meu Deus, nesta noite. Opera, Jesus, o grande milagre, ó Deus, eu creio na vitória, eu creio na bênção, Senhor, eu creio no milagre, em nome de Jesus, amém e amém. Glórias a Deus, amados irmãos, ouvintes do programa de rádio A Voz da Libertação, você que está conosco pelo Instagram, pelo Facebook, também está aí ouvindo a oração, o clamor das 17 horas. Estamos nesta campanha, uma audiência com Deus revelada pelo seu servo, pastor Samuel Dolor, servo de Deus, responsável aqui da sede estadual de Florianópolis. Eu sou seu irmão em Cristo, irmão Jessé da Glória, e orou anteriormente a mim aqui o nosso irmão cooperador Jacir Canabarro. Você ouve aí a Rádio Deus é Amor 98.9, Rádio Porto Belo, levando a mensagem, mensagem essa que é de salvação ao teu coração. E nesse momento estamos no terceiro período, período da oração. Já oremos às 8 horas da manhã, às 13 horas e agora às 17. E logo mais às 22 horas estaremos também orando a Deus, clamando ao Senhor. E também à meia-noite, às 0 horas, o pastor Samuel Dolor, no pé do altar, clama a Deus pela sua vida, clama a Deus pela sua família, coloca em oração a sua causa, o seu problema. Então você não está sozinho nesta batalha. Creia em Deus, creia em Jesus, também creia em Deus. Ele pode fazer tudo sobre a sua vida, dando vitória naquilo que você está em busca, naquilo que você está pedindo. 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O CNPJ, que é a chave Pix, 43-208-040-1000 ao contrário, 36. Faz a tua oferta de gratidão a Deus. Envie o comprovante para o nosso WhatsApp, 48-3207-8283. 48-3207-8283. Eu tenho certeza que Deus, ele vai te recompensar grandiosamente. Deus, ele não cobra a bênção, ele vê a tua atitude, ele vê o teu compromisso, a tua dedicação em manter a obra de Deus sempre aberta, sempre em boas condições, ajudando a obra de Deus. E dos altos céus, ele te abençoa com uma medida sacudida, recalcada, transbordante na tua vida. É maravilha ou não é de Deus na tua vida? Amém? Que Deus abençoe, amados ouvintes, internautas que ficaram conosco até nesse exato momento, ou que você está lá ouvindo aí o programa Voz da Libertação. Nesse momento nós vamos entrar no prefixo, né? Vamos para o prefixo e depois vai voltar aí já a oração do entardecer. E logo mais às 22 horas estaremos novamente. Orou com vocês, os seus irmãos em Cristo, cooperador Jacir Canabarro, e eu, seu irmão em Cristo, irmão Gessé da Glória. Um grande abraço, fiquem todos na gloriosa.
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2: Nós teremos um fim de semana de Santa Ceia. 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Eu volto no domingo à tarde para dar prosseguimento à campanha Portas Abertas. 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
3: Sem dúvida
4: especial,
3: nenhuma.
4: Especial, né, o Ciro?
3: Sem dúvida nenhuma. Que recado importante que vocês passaram aí. Você que está ouvindo, você está em São Paulo, Grande São Paulo, Avenida do Estado 4568, ou Avenida Prefeito Passos, número 10. Você é nosso convidado, nossa convidada, né, Gustavo?
4: Exatamente. Nós te esperamos, todos os membros, obreiros, todo o povo de Deus da capital, esperamos vocês neste sábado especial, domingo também. Que Deus abençoe, aguardamos vocês aqui, família Deus e Amor, nossa sede mundial preparada para nós adorarmos juntos ao Senhor Jesus.
5: Cheguei já no finalzinho, mas sim, deu pra ver que o programa é bom.
3: Aí, ó.
5: Maravilha! E pra ninguém esquecer que daqui a pouco, às 18h30, Informativo Reviver, comigo e Cido Gameiro.
3: Perfeito! A gente já tá aquecido.
4: Que maravilha!
3: Muito obrigado, que Deus continue abençoando a sua vida. E até amanhã, em mais uma super edição na maior rede de rádio do país, do Tá Na Mesa.
1: O Tá Na Mesa de hoje fica por aqui.
6: Obrigada a todos que participaram.
1: Até o próximo programa.
6: Tá Na Mesa.
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9: 17 horas e 59 minutos.

18 horas e 1 minuto na Grande São Paulo, 6:01, muito boa tarde. A paz do Senhor Jesus esteja no teu coração nesta tarde abençoada. Hoje é dia 7 de outubro do ano de 2026. Estamos felizes na presença do Senhor, porque até aqui Ele tem estado conosco. Como está a sua tarde? Como está você que está em casa, você que está trabalhando, você que está no trânsito? Vamos falar com Deus? É momento de oração, é momento de colocarmos a nossa fé em prática e buscarmos a presença de Deus. Onde você estiver, ore comigo. Deus tem vitória para você aqui na programação da Igreja Pentecostal Deus e Amor. Senhor nosso Deus, Pai de amor, Pai de bondade, Pai de infinita misericórdia, nós te adoramos, nós te bendizemos, nós te louvamos, porque o Senhor nos dá a oportunidade de glorificar o teu nome. O Senhor nos dá a oportunidade de estar na tua casa te adorando. Ah, meu Deus, como é bom estar aqui, Senhor. Como é maravilhoso estar aqui sabendo que o Senhor cuida de nós, sabendo que o Senhor não desampara aqueles que te buscam. Meu Pai querido, nesta tarde, eu peço a tua

dele se tornou irreversível. Parece que não tem jeito. Ah, meu Deus, esta mulher que a situação dentro da casa dela se tornou uma situação difícil, constrangedora, complicada. Senhor, olha para esta casa onde há tanta contenda, Senhor, tanta guerra, tanta confusão, tanta fofoca, tanto disse-me-disse. Meu Deus e meu Pai, tanta gritaria dentro desta casa e esta pessoa já não tem mais paz. Ah, meu Pai, a Tua palavra diz que o Senhor é o príncipe da paz. Ori canta alabaster e andalaias. O Senhor é aquele que trabalha para aquele que em Ti espera. Meu Deus, olha para esta casa, olha para esta família, olha para este internauta, olha para este obreiro. Senhor, eu Te apresento este obreiro da Tua casa que está passando tanta luta, meu Pai. Senhor, ele gosta tanto de fazer a Tua obra, gosta de pregar o Teu evangelho, mas ele é perseguido, Senhor. Ela é perseguida, meu Pai, e por causa disso ela pensa em parar. Tua palavra diz, Senhor, que quando nós nos colocamos diante do Senhor, nós somos perseguidos. Mas ela também diz que bem-aventurados sois quando vos injuriarem, perseguirem, mentindo, disserem todo mal contra vós por minha causa. Tua palavra diz, Senhor, exultai-vos e alegrai-vos, porque grande é o vosso galardão nos céus. Porque assim perseguiram os profetas que foram antes de vós. Pai, eu quero Te apresentar, Senhor, esta pessoa que está sentindo tanta dor, meu Pai. Senhor, neste dia de hoje, esta pessoa sentiu tanta dor, mas tanta dor que ela não aguenta mais. Meu Deus, esta pessoa que está com diabetes, esta pessoa que está com câncer, esta pessoa, Senhor, que sente uma fraqueza que parece que não vai acabar esta fraqueza. Meu Deus, tenha misericórdia. Senhor, eu oro por este meu irmão que tem síndrome do pânico. Esta minha irmã, Senhor, que tem depressão, meu Pai. Esta pessoa, meu Deus, que durante todo este dia, ela nem sequer saiu de casa, porque ela sente-se tão mal, ela não quer nem convívio com as outras pessoas, porque ela está em profunda depressão. Oh, meu Deus, oh, meu Pai, tenha misericórdia da Tua filha, tenha misericórdia do Teu filho, meu Deus. Senhor, eu Te apresento este jovem que tem passado uma luta tão grande, uma prova tão grande, uma dificuldade tão grande, Senhor. Eu Te apresento esta mulher, meu Pai, que tem passado uma luta dentro de casa com os filhos. Oh, meu Deus, com os netos, com os sobrinhos. Senhor, meu Deus, é tanta guerra dentro desta casa que esta pessoa não sabe mais o que fazer, meu Pai. Olha para aqueles que estão em contenda. Olha para aqueles que estão em confusão. Olha para aqueles que estão envolvidos em mentiras, Senhor. Quantas pessoas que elas foram envolvidas, Senhor. Ela não tem culpa, mas ela foi envolvida nesta confusão. E parece que tudo está contra ela. Oh, meu Deus. Olha para esta pessoa que precisa de recursos, porque ela não tem recursos para, oh, meu Pai, alimentar a sua casa e a sua família. Meu Deus, olha para esta pessoa que dentro da casa dela está faltando tudo, meu Pai. Está faltando pão, está faltando a água, está faltando o alimento. Ah, meu Deus, está faltando, ó Pai, tudo aquilo que esta pessoa precisa para viver e para sobreviver, Pai. Oh, meu Pai, tenha misericórdia deste lar e desta família. Tenha misericórdia deste homem, desta mulher. Olha para esta criança, meu Pai. Eu Te apresento a vida das nossas crianças, eu Te apresento a vida dos nossos jovens, eu Te apresento, Senhor, a vida dos nossos adolescentes. Ó, meu Pai, tenha misericórdia deste meu irmão e desta minha irmã, tenha misericórdia deste pai, desta mãe, deste jovem, desta criança. Senhor, meu Deus, apresento a vida deste homem, Senhor, que ele não consegue largar o cigarro. Oh, meu Deus, tenha misericórdia, liberta o Teu filho, Pai. Liberta a Tua filha. Senhor, esta pessoa que não consegue abandonar a pornografia. Esta pessoa, meu Deus, que não consegue abandonar os jogos ilícitos, meu Pai. Quantas pessoas perdendo tudo nos jogos ilícitos. Senhor, liberta, Pai.
É o Senhor quem liberta, é o Senhor quem faz limpeza, é o Senhor quem tira os vícios, é o Senhor quem transforma os corações, é o Senhor quem muda a história do homem e da mulher.

0: Ô Pai, Pai, Pai querido, Pai maravilhoso, Pai glorioso, Pai, nós cremos e confiamos no Teu infinito poder, no Teu infinito amor, na Tua infinita graça. Ó, meu Deus, nós cremos que o Senhor trabalha para aquele que em Ti espera. E nós sabemos, ó Pai, que o Senhor não desampara aqueles que Te buscam. Meu Deus, eu Te apresento, Senhor, esta pessoa que estão armando contra ela. Ó, meu Deus, alguém está armando algo para colocar ela numa situação difícil, Senhor. Mas a Tua palavra diz que o Senhor quebra o arco, o Senhor corta a lança, que o Senhor queima os carros no fogo. Senhor, agora quebra este arco. Senhor, quebra agora este laço que esta pessoa está quase caindo, meu Pai. Ó, meu Deus, Senhor, liberta esta moça que está nas drogas. Eu oro, Senhor, por esta moça que está nas drogas. Senhor, este rapaz que está nas drogas, meu Pai. E as drogas têm tomado conta. Esta pessoa que está no crack, na cocaína, na heroína. Esta pessoa que está, meu Deus, passando por uma dificuldade tão grande, porque a situação se tornou insuportável dentro da casa dela. Pai, tenha misericórdia. Tenha compaixão, tenha piedade. Senhor, abre portas, meu Pai. Meu Deus, o Senhor é o Deus que abre portas, o Senhor é o Deus que quebra as correntes. Oh, o Senhor é o Deus que faz milagres, e eu sei que o Senhor está fazendo milagre na vida desta mulher. Senhor, esta pessoa que precisa de uma direção, Pai. Quantas pessoas precisando de direção. Direção na vida sentimental, direção na vida financeira, direção, ó Pai, na vida espiritual, direção, ó Pai, em alguma área da vida. Meu Deus, que agora esta pessoa seja tocada pelo Senhor e pela Tua santa palavra. Meu Pai, eu quero Te pedir uma bênção também, Senhor, em favor dos filhos dos Teus filhos. Ah, meu Deus, nós não geramos filhos para a perdição, mas geramos filhos para a louvor e honra da Tua glória. Senhor, visita agora o filho desta irmã, a filha deste irmão. Senhor, meu Deus, o sobrinho, o neto. Ah, meu Pai querido, esta pessoa que ora por alguém que precisa da Tua misericórdia, tenha misericórdia. Senhor, eu quero Te apresentar, meu Deus, a nossa nação brasileira. Oh, meu Pai, a Tua palavra diz, feliz é a nação cujo Deus é o Senhor. A Tua palavra diz, ó Pai, que quando o justo governa, o povo se alegra. Mas quando o ímpio governa, Senhor, há corrupção. Meu Deus e meu Pai, eu sei que o Senhor continua assentado em um alto e sublime trono. E eu sei que do Seu trono o Senhor governa todas as coisas. Então, meu Pai, olha para a nossa nação. Salva a nossa nação, salva, Senhor, a nossa igreja, salva os nossos irmãos. Meu Deus e meu Pai, eu Te apresento a Tua igreja, Senhor, a igreja que tem sido perseguida. Ó, meu Deus, eu sei que por causa de muitos, ó Pai, nós temos visto escândalo. Por causa de muitos, Senhor, nós temos visto tantas coisas erradas e por causa disso, muitos têm se afastado dos Teus santos e verdadeiros caminhos. Mas, Senhor, nesta tarde, meu Pai, eu peço a Tua bênção. Ah, eu peço a Tua bênção em favor da nossa igreja, em favor da igreja do Senhor Jesus Cristo na terra. Tenha misericórdia. Ah, meu Pai, que possamos nos converter e andar de acordo com a Tua santa e bendita palavra. Que possamos nos converter, Senhor, e viver uma vida que agrada ao Senhor. A Tua palavra diz, o justo viverá da fé. E se ele recuar, ah, eu não tenho prazer nele. Meu Deus, nos ajuda a viver pela fé. Nos ajuda a termos comunhão com o Senhor. Nos ajuda, meu Pai, a vivermos uma vida que agrada ao Senhor. Nos ajuda a vivermos uma vida que glorifica e exalta o Teu santo e bendito nome, Pai. Eu quero Te pedir, ó Pai, em favor das pessoas enfermas. Oh, meu Deus. Quanta gente enferma, Senhor. Quanta gente, Senhor, com feridas na alma. Quanta gente, Senhor, com feridas no coração e na mente. Quantas pessoas que já não conseguem nem olhar para frente, porque são tantas feridas, meu Pai. Tenha misericórdia. Cura a depressão. Cura, Senhor, a depressão. Cura a ansiedade, meu Pai. Senhor, esta pessoa que está ansiosa, que está preocupada, Senhor, que ela venha agora descansar no Senhor, porque a Tua palavra nos ensina a descansarmos no Senhor. A Tua palavra diz: descansa no Senhor e espera nele, pois dele vem a tua salvação. Meu Deus, que este ouvinte, que este internauta, que esta pessoa que me ouve, possa descansar e confiar no Senhor, sabendo que o justo viverá da fé, sabendo que o Senhor é poderoso, misericordioso, e o Senhor trabalha para aquele que em ti espera. Meu Pai, meu Rei, meu Senhor, muito obrigado, Pai, porque o Senhor nos dá o privilégio de, através do rádio, através da internet, falar do teu amor e da tua bondade e da tua misericórdia. Muito obrigado porque o Senhor nos tem proporcionado a oportunidade, de estar falando de ti e glorificando e exaltando o teu santo nome. Senhor, olha para a nossa igreja, olha, Senhor, para a nossa irmã Ireni Miranda, olha, Senhor, para os obreiros da tua casa, olha, Senhor, para as obreiras da tua seara, visita, Senhor, os teus filhos e filhas. Eu oro, Pai, pela diretoria da igreja Deus e Amor, visita o teu servo, meu Pai, o pastor Lourival de Almeida. Senhor, dá saúde ao pastor Lourival de Almeida. Meu Deus e meu Pai, o Senhor sabe que o desejo dele é estar diante destes microfones falando do teu amor, da tua bondade, da tua misericórdia. Senhor, visita a nossa irmã Ireni Miranda, guarda a tua filha, livra ela de todo mal, Senhor. Visita a irmã Débora Miranda, Senhor, fortalece a irmã Débora, Pai. Nós sabemos que a tua serva tem feito a tua obra com temor e tremor, tem viajado até para outros países para levar a tua santa palavra. Agora, Senhor, sustenta a tua filha, dá saúde, dá forças para ela. Visita, Senhor, o teu servo, o presbítero Davi Miranda Neto, a irmã Karina. Senhor, esta família, meu Pai, que está à frente desta grande obra, meu Deus e meu Pai, eu oro por toda a diretoria executiva, Senhor. Visita o pastor Milton de Almeida, visita, Senhor, o pastor Fabrício Beata, visita, Senhor, o pastor Siqueira, visita, Senhor, meu Deus, o pastor Osmar, visita, Senhor, toda a diretoria, a irmã Maria José. Meu Pai, nós colocamos eles nas tuas mãos, porque sabemos que eles estão dirigindo esta grande obra. Senhor, eu oro agora por cada pastor, cada presbítero, cada diácono, meu Deus, cada cooperador, cada cooperadora, cada evangelista, cada missionário, cada obreiro e obreira da tua seara. Eu oro, Senhor, pelos ministros de louvor, ó Pai, aqueles que exaltam e glorificam o teu nome através das canções. Senhor, eu apresento os departamentos da Igreja Deus e Amor, a Fundação Reviver, Senhor. Meu Deus, obrigado, porque a Fundação Reviver tem sido o braço social da igreja e tem ensinado milhares e milhares de pessoas. Senhor, visita, Senhor, abençoe a Fundação, a Associação Reviver Help Deus e Amor, a Escola Teológica Deus e Amor, a Escolinha O Pequeno Galileu. Senhor, abençoe o IPDA Play, abençoe, Senhor, o canal Deus e Amor Oficial, o canal Direto com Deus Oficial, a rádio Deus e Amor. Meu Deus, abençoe agora a orquestra, abençoe agora, Senhor, o coral da nossa igreja, abençoe, Senhor, todos aqueles que incansavelmente fazem a tua obra, independente, Senhor, da placa denominacional, porque eu sei que o Senhor não vem buscar uma placa, mas o Senhor vem buscar uma igreja lavada, redimida, comprada com o teu poder e com a tua graça. Pai, grande é o Senhor, glorificado é o Senhor, exaltado, bendito é o teu nome em toda a terra. Meu Deus e meu Pai, fica com a tua igreja neste dia. Senhor, guarda a tua igreja, Senhor. Eu oro pela igreja Deus e Amor. Eu oro, Senhor, por todas as igrejas, meu Pai, que proclamam a tua santa palavra. Senhor, usa cada pastor, usa cada obreiro, usa cada obreira, usa cada jovem, Senhor. Meu Deus e meu Pai, neste tempo, Senhor, em que o mundo passa por grandes transformações, meu Deus, nós só contamos com o Senhor para nos preservar, nós só contamos com o Senhor para nos guardar, nós só contamos com o Senhor para nos dar a vitória que tanto nós necessitamos. Ó, meu Pai, ó, meu Deus, grande é o teu nome, Senhor. Glorificado e exaltado é o teu santo nome. Senhor, nós não temos palavras para chegar diante de Ti, mas abrimos o nosso coração para dizer obrigado. Muito obrigado porque o Senhor morreu na cruz do Calvário. Muito obrigado, Senhor, pela nossa vida, pela nossa saúde. Muito obrigado porque o Senhor tem cuidado de nós e nos sustentado com o Seu poder e com a Sua graça. Meu Pai, eu oro pelos enfermos, eu oro pelos problemáticos, eu oro, Senhor, pelos desenganados. Ó, meu Deus, aqueles que foram desenganados pelos médicos, mas não foram desenganados pelo Senhor. Meu Deus, eu te apresento aqueles que são novos convertidos, meu Pai. Aqueles que ainda não desceram as águas do batismo. Ó, meu Deus, aqueles que estão se preparando para descer as águas. Senhor, aqueles que se batizaram, mas estão passando uma luta tão grande. E eles pensam em desistir, pensam em parar. Ah, meu Deus, eles pensam em desistir de fazer a Tua obra. Mas, Senhor, nesta tarde, este moço, esta moça, esta mulher, este homem, ó, meu Deus, ele vai permanecer na Tua presença, vai permanecer na Tua face, porque o Senhor está cuidando dele, o Senhor está cuidando dela. Cuida das nossas crianças, meu Pai, cuida da igreja, Senhor, cuida dos Teus filhos, cuida dos nossos obreiros, das nossas obreiras, cuida, Senhor, de todos aqueles que fazem a Tua obra com temor e tremor. Pai, muito obrigado, Senhor, obrigado porque até aqui o Senhor tem estado conosco. Obrigado porque o Senhor não nos desampara, nem nos abandona. Ah, meu Deus e meu Pai, o Senhor tem nos cercado com um muro de fogo que nos protege até o dia da nossa morte. Ó, Deus de poder, visita, Senhor, a UTI, visita, Senhor, a CTI, visita, Senhor, o quarto do hospital. Senhor, aquele que está internado, meu Pai, eu oro por esta pessoa que tem refluxo, esta pessoa que tem queimação no estômago, esta pessoa, meu Deus, que tem câncer. Ah, meu Deus, esta pessoa que tem o vírus do HIV, esta pessoa, meu Pai, que passou pela coronavírus e as sequelas ficaram, e até hoje esta pessoa não se recuperou. Meu Deus e meu Pai, venha fortalecer esta vida, venha fortalecer esta casa, venha fortalecer esta família, venha abençoar o Teu servo, a Tua serva, para que o Teu nome seja exaltado e glorificado. Pai, nós cremos no Teu poder, nós cremos na Tua graça. Nós cremos que o Senhor trabalha para aquele que em Ti espera. Nós cremos que o Senhor não desampara aqueles que Te buscam. Nós cremos que o Senhor é socorro bem presente na hora da angústia, na hora da adversidade. Nós cremos que o Senhor é poderoso para arrancar agora toda a opressão, toda a depressão, todo o mal. Eu repreendo agora em nome de Jesus Cristo toda obra maligna, toda obra contrária, toda obra de Satanás, tudo aquilo que Satanás preparou contra esta vida, contra esta casa, contra esta família, que caia por terra agora em nome de Jesus. Senhor, meu Deus e meu Pai, eu coloco nas Tuas mãos esta pessoa que está oprimida por obras malignas. Ó, meu Deus, liberta, liberta agora pelo Teu poder, liberta agora pela Tua graça. Senhor, esta pessoa que está sentindo dores, eu repreendo agora em nome de Jesus toda dor que está no corpo desta mulher, toda dor que está no corpo deste homem, toda dor que está no corpo desta pessoa. Sai agora, sai toda dor, sai toda enfermidade, sai toda opressão, toda depressão, toda ansiedade, sai agora em nome de Jesus Cristo. Pai, fica conosco, Senhor. Ah, meu Deus, continua com os nossos ouvintes, continua, Senhor, com a nossa grande audiência. Ó, meu Deus, eu te apresento aqueles que nesta tarde, ó, Senhor, foram à procura de um emprego, de um trabalho, e não conseguiram ainda. Senhor, aquele que mandou tantos currículos, aquele que distribuiu tantos currículos, meu Pai, mas quem sabe não recebeu nenhuma chamada, nenhum telefonema. Ó, meu Deus e meu Pai, tenha misericórdia do Teu servo, tenha misericórdia da Tua serva, tenha misericórdia deste ouvinte, desta ouvinte, deste internauta, desta pessoa que nos acompanha e crê que o Senhor é poderoso para mudar a história dela. Meu Pai, eu Te dou graças, Senhor, porque eu sei que eu não estou orando em vão. Eu te dou graças, ó Pai, porque eu sei que eu estou orando a alguém que tudo pode, alguém que tem todo o poder nos céus e na terra. Meu Deus e meu Pai, tenha misericórdia do teu povo, tenha misericórdia da tua igreja. Senhor, se há algo que possa mudar o rumo da história, é uma igreja cheia do teu Espírito. Então derrama, Senhor, derrama o teu Espírito sobre a igreja, derrama os dons espirituais, derrama, Senhor, as bênçãos, derrama, Senhor, aquilo que esta pessoa precisa para louvor, honra e glória do teu santo nome. Meu Pai, eu te louvo, Senhor, porque eu sei que o Senhor não desampara o teu povo, eu sei que o Senhor não desampara a tua igreja. Ah, meu Deus, dá direção para a tua serva, dá direção para o teu servo, dá direção para este obreiro, dá direção, Senhor, para esta obreira, meu Pai. Senhor, meu Deus, neste dia, Senhor, que é um dia tão especial, porque é o dia que o Senhor Deus fez, visita agora, meu Pai, entra com providência nesta família. Senhor, esta pessoa que está estudando e não consegue entender as suas matérias, e ela tem tanta dificuldade, meu Pai, Senhor, dá a mente de Cristo, abre a mente desta pessoa para que ela possa entender aquilo que é ministrado. Senhor, meu Deus, livra-nos dos homens violentos. Livra-nos, Senhor, do homem mau, da bala perdida. Livra, Senhor, daquele que pratica o mal, meu Pai. Ó, Senhor, nós queremos praticar o bem, viver o bem. E queremos ser homens e mulheres que adoram e glorificam o teu santo nome. Pai de amor, fica com os nossos ouvintes. Fica com a nossa audiência. Continua, Senhor, guardando as nossas crianças, guardando os nossos jovens, guardando, Senhor, os nossos adolescentes, guardando, Senhor, aqueles que fazem a tua obra, Pai. Meu Deus e meu Pai, eu creio que o Senhor já está me ouvindo. Eu creio que eu não estou orando em vão, mas eu sei que o Senhor não só está ouvindo, como está respondendo às nossas orações, porque o Senhor responde à oração daqueles que buscam a tua face. Oh, meu Pai, nos ajuda a todos os dias estar na tua presença. Nos ajuda, Senhor, a voltar à leitura da palavra, a voltar, Senhor, à oração. Nos ajuda, Senhor, a voltar ao primeiro amor, como diz a tua santa e bendita palavra. Meu Deus e meu Pai, que esta quarta-feira, Senhor, seja uma quarta-feira de vitória. E que este meu irmão, esta minha irmã, que estão acompanhando esta oração, sejam tocados e impactados pelo Senhor. Pai, fica conosco, em nome de Jesus, em nome de Jesus. Amém e amém, Senhor Jesus. Glória a Deus. São 18 horas, 25 minutos em São Paulo, 6h25. Enquanto eu orava, o Senhor me deu um salmo para compartilhar com você. Eu sei que eu estou falando com alguém e você está passando uma luta muito grande. Você está passando uma prova tão grande que você nunca passou por uma prova assim. A palavra de Deus para você está no Salmo 105, versículo 4. Salmo 105, 4 diz assim: buscai ao Senhor e a sua força, buscai a sua face continuamente. Ei, você precisa buscar a Deus continuamente. É todo dia, toda hora. Não é que você vai ficar 24 horas de joelho, não, mas você está lavando a sua louça, você está orando. Você está cuidando da sua casa, você está orando. Você está fazendo as suas atividades, mas a sua mente tem que estar ligada com Deus. O salmista diz: buscai ao Senhor e a sua força. Buscai a sua face continuamente. Sem a força de Deus você não pode nada. Mas com o Senhor, o salmista diz: com o Senhor eu salto muralhas. Que Deus te abençoe, que você entenda o que o Espírito Santo está falando. A Bíblia diz: quem tem ouvidos, ouça o que o Espírito diz às igrejas. E quando o Espírito diz: buscai a face do Senhor continuamente, é porque você precisa buscar o tempo todo. Na sua mente, no seu coração, esteja ligado com Deus. Você que só se liga com Deus na hora da oração aqui, você precisa se ligar mais com o Senhor, porque o Senhor vai se revelar para você, o Senhor vai mostrar os seus mistérios e vai mudar a tua história, tá bom? Deus te abençoe. São 18 horas e 27 minutos, sei que ainda não entregou a sua vida a Jesus, entrega agora, Entrega a sua vida. Olha, a Bíblia diz, buscai ao Senhor e a sua força, buscai a sua face continuamente. Para você buscar ao Senhor, você precisa se entregar para Ele. Você precisa abandonar os seus pecados e se tornar uma nova criatura. Vamos lá? Vamos entregar a vida para Jesus? Diga assim, ó, Senhor Jesus, nesta tarde, eu te recebo como meu Salvador pessoal. Diga, Senhor, me liberta de tudo aquilo que não te agrada. Diga, Senhor, a partir de hoje, eu vivo para ti e creio que o Senhor já está cuidando de mim. Em nome de Jesus, amém. Glória a Deus. Tomou atitude? Então agora, entre em contato com a gente, 119-5094-4645. DDD 119-5094-4645 ou o e-mail queroaceitarjesus@ipda.com.br. Bem-vindo! Igreja Pentecostal Deus é Amor, mais que uma igreja, uma família. 18 horas 28 minutos em São Paulo. Deus abençoe você que nos acompanha. Ó, no canal Direto com Deus, a oração não para. Eu terminando aqui, já tem um outro pastor para orar por você. Na Rádio Deus é Amor, você vai ficar com o programa Informativo Reviver, na comunicação da evangelista Eliana Miranda. Ela está ali no estúdio, já preparada para comunicar com você, tá bom? E aqui no canal Deus é Amor Oficial, às 19h30, 7h30 da noite, a gente volta com o culto da noite, um culto especial. Hoje é quarta do grande mover de Deus. E você que está em todo o Brasil, quarta do grande mover de Deus em todas as igrejas pentecostal Deus é Amor, vá agora à noite, ouça a palavra de Deus e seja abençoado, tá bom? Deus te abençoe. Eu sou o presbítero Levi Muniz, um abraço a todos e até a próxima oportunidade. Que o amor de Deus, a paz de Jesus, a comunhão do Espírito Santo seja e permaneça com todos, desde agora para todos sempre. Deus abençoe São Paulo, Deus abençoe Brasil!
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3: 18 horas e 31 minutos.
4: O que é nascido de Deus vence o mundo. E esta é a vitória que vence o mundo, a nossa fé. Quem é que vence o mundo? 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

0: Senhor Jesus, família Reviver, que alegria estar mais uma vez aqui juntinho, bem pertinho de vocês. Pra quê? Pra falar de coisas boas. Se tem uma coisa que eu não abro mão, é falar de coisas boas. E o que que é bom? Olha, eu vou dizer pra vocês, tem tanta coisa boa. Ajudar o próximo é bom. Ouvir a palavra de Deus, Deus falando conosco, é bom. Os testemunhos, né? Os louvores, tudo é bom. Tudo é bom e é maravilhoso. Porque em tudo, o nome do Senhor está sendo glorificado. E se tem uma coisa que eu gosto de trabalhar para que aconteça, é trabalhar para que o nome do Senhor seja glorificado. E não sou só eu que faço isso, viu? Não sou só eu, não. Lari também e o Cido também. Eu claro. Nunca tô sozinha, né,
1: não,
0: Cido?
1: Não. Aliás, a gente, além da gente aqui, tem o Senhor Jesus, a doce presença do Espírito Santo nesse momento. Porque a gente está falando dele, trabalhando para ele, para a honra e glória dele, hoje e sempre. E apoiado em todo esse conteúdo, ajudar quem necessita, ajudar quem precisa. E tem muita gente nesse país. Aliás, a Eliana, eu posso falar até pelo país, mas a Eliana fala pelo mundo. Que Jesus, né? Cada história, hein? E você?
0: Cada história. E Deus sempre dando mais, né?
1: Sempre dando mais. A Eliana falou assim: ó, senhor, eu quero ajudar uma pessoa. Ele dá 50. Ela fala: tô, Eliana, tô o lote. Ou pega o lote ou não pega ninguém.
0: E sabe que eu me sinto privilegiada, honrada, porque Deus me escolhe para ajudar pessoas. Isso para mim é algo assim que eu não abro mão, gente, não abro mão mesmo, porque às vezes tem pessoa que vai dizer assim, nunca vem ninguém pedir ajuda para mim. Aí na mesma hora eu já penso assim, poxa, eu sou tão abençoada porque vem pessoas pedir.
1: Faz
0: sempre
1: fila,
0: tem,
1: né?
0: Alguém. É no aeroporto, é na rua, sempre tem alguém pedindo oração, pedindo ajuda para resolver alguma situação. E eu tô sempre disposta, gente. Olha, eu tô sempre disposta. E eu sou daquelas assim, ó. Se você passa mal na sua casa, 3 horas da manhã ligar, eu preciso que você venha me socorrer, eu vou, às 3 horas da manhã. Porque eu penso assim, eu me ponho no lugar da pessoa que precisa da minha ajuda. Então, eu me ponho. Eu penso assim comigo, por exemplo, quando vou trazer, por exemplo, algo para a cesta básica, né? Então, eu já me ponho no lugar. Eu sou mãe, eu tenho 3 filhos, então eu penso assim, meu Deus, se fosse eu que precisasse da cesta básica, dessa ajuda para poder alimentar os meus filhos, eu gostaria de receber isso, de receber isso, de receber aquilo. E, então, assim, eu sou impulsionada realmente, como mãe, eu penso como mãe, e quando eu separo o que é para trazer para doação, então eu separo pensando como se eu realmente estivesse ali preparando para os meus filhos, fosse os meus filhos os necessitados. E Deus, ele sabe. Eu digo assim que o Espírito Santo, ele tem uma forma de me convencer e ele me convence como ninguém. Ele me convence como ninguém. Por quê? Porque o Espírito Santo, ele não chega mandando, ele não chega ali falando assim, ó, vai lá e faz isso. Não. Ele manda alguém e quando a pessoa olha para mim, né? Quando a pessoa olha para mim, eu já penso, meu Deus, essa pessoa realmente precisa de ajuda. Então, o Espírito Santo, ele vai me convencendo. Primeiro, eu olho para a pessoa, né? O olhar ali. Se a pessoa está... Porque na nossa Igreja Deus e Amor, nós temos, cremos e temos em prática o dom da revelação. Então, o dom da revelação, o que é? A pessoa chegou perto de mim, muitas vezes ela não precisa contar para mim a necessidade dela, ela não precisa falar o que ela precisa. O próprio Espírito Santo, ele já vai ali manifestando em mim, revelando de alguma forma que aquela pessoa precisa da minha ajuda. E às vezes, num olhar que a pessoa passa para mim, eu já sei que aquela pessoa precisa, por exemplo, de uma oração. Que ela precisa que alguém ouça ela. E muitas vezes eu não espero a pessoa se aproximar de mim. Eu me aproximo. E aí o que eu ouço? Foi Deus realmente que mandou você aqui. Eu fico tão feliz, tão grata, porque Deus me dá essa oportunidade de poder ajudar as pessoas, de poder estender aí, né, a mão para as pessoas e abençoar a vida de outras pessoas. Então, assim, é algo realmente gratificante.
1: E só o fato, a grandiosidade da situação, que nós somos tão pequenininhos, sabe? Tão, tipo, menos que um grão de areia no oceano do tamanho do universo.
0: Exatamente.
1: E Deus escolhe, fala, Eliana, você vai ajudar. Ele escolher. Só isso já não tem preço, de saber que Deus está usando a gente.
0: Exatamente. Sabe o que eu costumo dizer? É. Eu costumo dizer que eu sou aquele grãozinho de areia que não sai do pé de jeito nenhum. Sabe? Que você lava, e o grãozinho tá ali grudado.
1: É verdade.
0: Eu sou assim nos pés de Jesus. Eu tô sempre grudada. Não adianta Jesus jogar água, porque eu vou continuar aqui, ó. Não adianta. Volta lá pro mar, se mistura com os outros. Os outros vão embora depois. Eu continuo ali. Eu vou estar sempre ali. E acho que é isso que Jesus que Jesus vê e ele envia outras pessoas, exatamente porque ele vê esse coração diferenciado. Então, o que é para agradar a Deus, o que é para poder estender a mão para ajudar alguém, ele sabe que eu vou fazer, que eu não vou resistir, porque ele me convence só de olhar para a pessoa, ele me convence de várias maneiras, e é por isso que eu insisto tanto com as pessoas, Cida. Às vezes as pessoas podem dizer assim, ai, mas ela só fala disso. Gente, a boca fala que o coração está cheio. Meu
1: Verdade.
0: Coração está cheio daquilo que eu pratico. Se eu pratico bem, então eu vou falar do bem. Então, da mesma maneira, é muito interessante, porque eu vou até antecipar aqui a leitura do versículo, porque eu acho que vai encaixar perfeitamente aqui, ó. Eu estava aqui buscando uma palavra e saiu essa parábola que eu nunca, se li antes na Bíblia, acho que eu nunca prestei tanta atenção como eu prestei atenção agora, nessa leitura. Que diz o seguinte, está lá em Mateus 13, versículo 33, e diz o seguinte, olha. O reino dos céus é semelhante ao fermento que uma mulher toma e introduz em 3 medidas de farinha, até que tudo seja levedado. E aí eu parei aqui, inclusive depois entramos na questão que a sua esposa faz bolos, pães maravilhosos,
1: exatamente.
0: Né? Então, e engraçado que essa palavra já estava aqui quando nós começamos a falar disso.
1: Olha só, como vai direcionando.
0: Já estava aqui, não era a palavra escolhida. Deus está fazendo o que eu vou falar para vocês, viu?
1: Deus sempre surpreende.
0: Esse Deus é tremendo, sempre. E preste bem atenção, o reino dos céus é semelhante ao fermento. Porque quando você pensa em fermento, né, você já pensa assim, fuxico, contenda, né, aquela coisa assim. Inclusive tem um outro versículo bíblico que fala que um pouco de fermento leveda toda a massa. Mas aqui a comparação é diferente, o reino dos céus é comparado. Por que que o reino dos céus é comparado? Eu não sei, né, se as irmãs, os irmãos que estão me acompanhando, se já tiveram, já apreciaram ali, eu acredito que sim, ver o pão crescer. Ver, né, o bolo crescer, quando você põe o fermento ali e ele passa daquela coisa dura, daquela, né, para
1: daquela massinha fechada,
0: para sovar,
1: né,
0: o pão. Então, o pão fica, né, mais duro, mas quando você põe ali o fermento, a massa vai levedando, aí cresce e depois você vai sovar. Naquele momento ali, você percebe a transformação química que acontece num pouco de farinha. E essa transformação química vai fazer o quê? Vai fazer com que aquela massa que está ali, que era só um pouco de farinha, né? Um pouco de coisas que se misturaram ali, ela vai crescer, ela vai perfumar, ela vai ter sabor. E ela vai matar a fome. Então, ao ver que o reino dos céus é semelhante a isso, eu fico muito entusiasmada exatamente por isso. Porque a transformação química que acontece em nós quando nós aceitamos a Jesus, quando nós entregamos a nossa vida para Jesus, é uma transformação química que dá sabor, dá cheiro, dá gosto.
1: Forma.
0: Né? E aí o que acontece? Com tudo isso vem o que? A fome. E a fome aumenta mais e a gente quer mais, mais, mais e mais. Então, como que isso acontece? A gente quer distribuir para o outro. Não tem nada melhor do que você pegar um pão quentinho ali e passar para a sua família, para as pessoas que você ama na sua casa, aquele pão saboroso, cheiroso ali, e matar a fome daquelas pessoas. Por que que o reino do céu é comparado da mesma maneira? Porque quando nós vivemos em nós essa química, essa transformação, né, química da presença de Deus, de poder saborear tudo essa mistura de condimentos que o nosso Deus faz, poder saborear isso, nós criamos em nós um prazer. E esse prazer, ele é tão grandioso que o que acontece? Eu não quero que esse prazer seja só meu. Eu quero que todas as pessoas que estiveram ao meu redor, que essa pessoa também prove disso, que ela sinta o mesmo sabor, que ela sinta o mesmo cheiro, que ela sinta o mesmo gosto. Então, quando eu venho aqui falar das instituições Reviver e dizer para vocês, insistir, que fazer o bem faz bem, é exatamente isso. Eu estou vivendo este momento do fermento que eu vejo do reino dos céus. A salvação é algo único, é algo precioso, é algo que o Senhor preparou para nós, e eu não quero só para mim. Eu não quero só para mim.
1: A gente quer dividir a qualquer custo.
0: Meu Deus, eu quero que o mundo inteiro seja salvo.
1: É.
0: Não é?
1: Muitos cristãos que estão ouvindo agora estão lembrando do primeiro amor.
0: Exato.
1: Que se fala, meu Deus do céu, você tem que conhecer.
0: Você tem que conhecer Jesus. Ele mudou a minha vida. Então, essa parábola é tão pequenininha. Eu acho que é a menor parábola que eu já vi aqui, né? Porque até a do grão de mostarda é um pouquinho maior. Mas ela é tão perfeita nessa comparação. Exatamente por isso. Porque me faz bem. E esse bem é tão grandioso. É mesmo, eu tava lá, uma massa insossa. Sabe? Aquela massa, né? Sem, de repente ali, então o que acontece? O fermento é derramado e aí eu já não cabe só em mim. Eu passo a ter sabor, eu passo a ter, né, a viver um diferencial e aí já não cabe só em mim. Eu não quero só para mim, eu quero dividir. Então eu vou dividindo. E é por isso que nosso programa está sempre aqui insistindo com vocês a praticar o bem, a fazer o bem. Eu vou continuar falando sobre isso, mas agora que você entendeu que esse fermento espiritual está dentro de mim, está transbordando, e eu quero que vocês sintam a mesma alegria, então o mesmo favor de Deus na vida de vocês, porque quando nós ajudamos o próximo, nós temos o favor de Deus a nosso favor,
1: a nosso favor
0: para nos abençoar. É. Então, se você quer viver esse diferencial também, quer sentir essa explosão química. E você, que ainda não fez a sua contribuição para as instituições Reviver, preste atenção, quer ver esse pão crescer aí, quer ver o fermento, o processo químico acontecendo aí, e você sentir essa explosão de alegria, de felicidade, de prazer de ajudar ao próximo, preste atenção como você faz.
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0: Estamos de volta aqui, né? E vamos continuar falando sobre as coisas boas que o Senhor Jesus, ele traz para a nossa vida. E chegou aquele momento que nós meditamos na palavra, claro que lá atrás um pouquinho, eu li aqui um texto porque não era a palavra de hoje, mas estava ali tão encaixadinho que eu li esse texto. E hoje, então, vamos fazer ali um pouquinho mais atrás a leitura em Mateus 12, 28, que diz o seguinte: Vinde a mim todos os que estáis cansados e oprimidos, e eu vos aliviarei. Tomai sobre vós o meu jugo, e aprendei de mim, que sou manso e humilde de coração, e encontrareis descansos para as vossas almas, porque o meu jugo é suave e o meu fardo é leve. Momento de sabedoria, né? De meditarmos nesse manual de vida. E observe que muitas vezes, eu falo muito sobre isso aqui, que às vezes nós vivemos em um tempo em que tudo é para ontem, nada é para amanhã, tudo é para ontem. E nós queremos abraçar o mundo e realizar tudo de uma única vez, né? Queremos. Inclusive, muito interessante, porque eu digo que eu cheguei numa idade, estou com 52 anos, então assim, cheguei numa idade em que eu vivo hoje e o amanhã seja o que Deus quiser. Mas quando a gente é mais novo, a gente vai ficando, quer acelerar o processo. Outro dia, inclusive, eu estava pensando em casa exatamente nisso. Por quê? Antes dos 30 anos, parecia que o tempo não passava. Dos 30 aos 50, o tempo já deu uma acelerada. Mas agora, dos 50, que já estou com 52, o tempo está voando. E isso vem tudo de acordo com a palavra de Deus, porque nos últimos tempos os dias serão abreviados. Porém, as gerações, essa geração mais nova, ela é extremamente acelerada, e esse aceleramento que vive essa geração não é por coincidência, mas, inclusive, as redes sociais, tudo que tem hoje, né, planejado aí, é realmente para acelerar o tempo. Então, quando nós começamos com as redes sociais, por exemplo, então a pessoa ficava lá uma hora e não se entediava. Depois foi diminuindo para meia hora, 15 minutos. Hoje em dia tem que ser no máximo um minuto, porque senão a pessoa já fica entediada com aquilo que está vendo.
1: Às vezes, nesse minuto ainda passa, falando, 15 segundos já tira.
0: Exatamente, exatamente. E com isso, nós vamos fazendo o quê? Nos sobrecarregando. Também hoje se observa pessoas que são mais entediadas, pessoas mais frustradas, porque elas querem fazer tudo e não conseguem fazer nada, e pessoas que estão vivendo um estresse demasiado, tudo por quê? Porque as suas expectativas são expectativas para ontem, né? Para ontem, não é para amanhã, para ontem. Mas a palavra de Deus está nos dando uma lição de vida aqui, dizendo, ó, vinde a mim todos os que estáis cansados e oprimidos, e eu vos aliviarei. Ou seja, você está cansado porque você não consegue ter um tempo para você, você não consegue administrar a sua vida. E a nossa vida, para ela ser administrada, cada coisa precisa estar no lugar. Nós precisamos, inclusive, eu gosto de ter listinhas, não fisicamente, mas na minha cabeça. Isso tem que tá assim, isso tem que tá assim, eu vou enumerando. Por quê? Porque se as coisas estiverem tudo certo... Eu comentei até um dia aqui sobre o meu armário, né, da dispensa. Se eu abro o armário e eu já vejo que está faltando, que tem pouco, que... ali para mim, pronto, eu já ganhei um tempo do meu dia de ficar fuçando para poder ver, né, o que eu preciso comprar, o que eu não preciso comprar. Então, é isso. A nossa vida precisa estar organizada. E se a nossa vida está organizada espiritualmente, emocionalmente e fisicamente, as coisas vão acontecer. Se não está, então receba esta palavra do coração de Deus para a tua vida hoje. Vinde a mim todos que estáis cansados e oprimidos e eu vos aliviarei. O próprio Jesus está dizendo para você, não está dando conta, porque as lutas emocionais, os problemas espirituais são maiores do que a sua capacidade, do que o seu tempo que você tem para gerir. Você não está dando conta de organizar. Então vá para Jesus, tire aí 5 minutos do seu tempo, senta, convida ele para sentar do seu lado, diga, Senhor, senta aqui agora e deixa eu deitar a cabeça no teu colo, porque eu preciso de colo, eu preciso nesse momento receber um carinho para que eu possa continuar, para que eu possa desenrolar as coisas que estão presas na minha vida, que eu não consigo me libertar delas. E quando eu falo coisas que não conseguem se libertar, eu não estou relacionando somente vícios, esse tipo de coisa, mas o emocional. Tem coisas do passado, bagagens do passado que a gente carrega, e isso tem sido o mal do século, o mal desta geração. Jovens cada vez mais novos, frustrados com os seus relacionamentos. Quantas informações nós estamos recebendo de jovens cada vez mais novos que estão tirando a vida das suas namoradas, das suas parceiras, pessoas de 20 anos. Por que que estão fazendo isso? Porque elas não têm perspectiva de vida para o longe. Então, e aqui, olha, no 29 diz o seguinte, tomai sobre vós o meu jugo e aprendei de mim. Quando Jesus está falando isso, ele está falando assim, ó, não se preocupe com a opinião do outro. Porque tem gente que está tão ligado, ah, eu vou ser aprovado, eu vou agradar, e aí está preocupado com a opinião do outro e esquece que, na verdade, ele precisa estar agradando a si mesmo. Ele precisa viver o espiritual de Deus. Olha, tomai sobre vós o meu jugo e aprendei de mim, que sou manso e humilde de coração. Então, não queira agradar todo mundo, não queira viver o melhor somente porque outras pessoas estão dando notas ao que você faz ou não, mas aprendei de mim que sou manso e humilde de coração. Ou seja, a humildade de Jesus diz o seguinte, ela diz o seguinte, eu posso viver essa vida administrando a minha vida sem exigir além do que eu posso dar. E assim, preste bem atenção, e encontrareis descanso para as vossas almas. Agrade a si mesmo. Deixa de querer agradar a todo mundo e preste atenção. Vai se tornar tudo mais leve para você. E aqui, então, vem para fechar, ó, com chave de ouro. Porque o meu jugo é suave e o meu fardo é leve. Ele não exige muito. Ele não exige. Ele diz para você, lança sobre mim todas as tuas preocupações, os teus medos, as tuas frustrações. Deixa que eu cuido de você. É isso que Jesus está dizendo hoje para mim e para você. Que o amor do Senhor Jesus Cristo resplandeça na tua vida e que você seja aquele soldado valente que levanta a bandeira da paz num mundo tão atribulado, numa guerra espiritual constante. Deus abençoe você e ficamos por aqui. Eu e o Cido dizendo para vocês que nós voltaremos. Não voltaremos, Cido?
1: Voltaremos com sorrisos, com muita satisfação. Que Deus continue abençoando a sua vida. E claro que o Senhor Jesus toque cada vez mais e que você possa ajudar cada vez mais. E com isso, ficar cada vez melhor e ganhando, e aumentando o galardão.
0: O galardão, com certeza, espalhando esse fermento crescendo por todo lado. Deus abençoe vocês e até a próxima, se Deus quiser.
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paz do Senhor Jesus, toda a querida amada audiência do programa, que esta linda programação, através da direção do Espírito Santo, continue enchendo o coração de cada ouvinte. Deus abençoe a todos, fique na paz do Senhor Jesus. Saudações do seu irmão em Cristo, Emerson Vila Moraes, Zona Sul, São Paulo.

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2: A paz do Senhor Jesus, meu nome é Isabel, moro em Guaianazes. Gostaria de pedir o louvor com Daniela Balabem, ofereço para todos os irmãos ouvintes e para o meu esposo. Amém?

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1: Paz do Senhor a todos. Vamos adorar a Deus? Eu sou a cantora Ângela Gonçalves. Ouçam mais um hino do meu novo CD, Toque com Fé. Mais um lançamento, gravadora MC Music. Há quanto tempo?

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4: Eu cumprimento os irmãos capazes do Senhor Jesus. Quem está feliz está na casa do Senhor, diga obrigado, Jesus. Levante as suas mãos aos céus. Me dá um fai. Feche os olhos e agradeça a Deus por estar aqui. Agradeço o Senhor pela oportunidade de estar aqui. Agradeça a Deus pelo privilégio de estar na tua presença. Onde Jesus mora.

onde Jesus mora só existe alegria. 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

Levante as mãos e diga: meu Deus, fala comigo mais uma vez, através da sua palavra. Diga glória a Deus. Livro do Apocalipse, capítulo de número 2, versículo de número 8. Apocalipse, capítulo 2, versículo 8. Deus abençoe você que nos visita pela primeira vez, você que estava sumido e retornou, você que estava perdido e foi achado. Sejam todos bem-vindos na casa do Senhor, na igreja Deus e Amor. Jesus te recebe de braços abertos. Livro do Apocalipse, capítulo de número 2, versículo de número 8. Que alegria, irmãos, mais um mês, mais uma oportunidade, podemos declarar em alto e bom som: até aqui nos ajudou o Senhor. Apocalipse, capítulo 2, versículo 8. Ao anjo da igreja que está em Esmirna, escreve: isso diz o primeiro e o último, que foi morto e reviveu. Eu sei as tuas obras, e tribulação e pobreza, mas tu és rico, e a blasfêmia dos que se dizem judeus e não o são, mas são a sinagoga de Satanás. Nada temas das coisas que hás de padecer. Eis que o diabo lançará alguns de vós na prisão, para que sejais tentados, e tereis uma tribulação de 10 dias. Se fiel até a morte, dar-te-ei a coroa da vida. Quem tem ouvidos, ouça o que o Espírito diz às igrejas. O que vencer não receberá o dano da segunda morte. Amém? Pode sentar, meus irmãos. Nós vamos falar aqui sobre esse tema: Esmirna, uma igreja fiel. Diga comigo: uma igreja fiel. Irmãos, a verdade é que muitos querem a coroa da vida eterna. Muitos querem a vida eterna. Mas poucos estão dispostos a viver a fidelidade que ela exige. Charles Spurgeon, ele disse: a maior batalha que você enfrenta é aquela que não se vê em busca da vida eterna. A igreja de Esmirna, a igreja fundada por Deus, levantada por Deus na cidade chamada Esmirna, nos convida a sair do cristianismo de conveniência, para nós adentrarmos a um modelo de cristianismo de aliança, de renúncia. O cristianismo que nos leva a negar a si mesmo, a nossa vontade, os nossos caprichos, os nossos paradigmas, e submeter a nossa vida à palavra de Deus. A igreja de Esmirna nos convida a sair do cristianismo

do modelo social, comunidade que se reúne para conversar, para se relacionar, para festejar. E essa igreja nos leva ao cristianismo, que Jesus diz, quem perder pai, mãe, perder sua vida por amor de mim, achará. Esse é o evangelho que a igreja de Esmirna nos leva e nos conduz a refletir. A título de conhecimento, irmãos, a título introdutório, Esmirna, entre as sete igrejas da Ásia Menor, era a mais sofrida, não a cidade, a igreja era a mais sofrida, era a mais perseguida, era a que mais apanhava e era a mais pobre. Esmirna não era uma igreja forte, era uma igreja fraca. Esmirna não tinha um grande caixa, não tinha recursos. E ainda era uma igreja massacrada pelo Império Romano. Quando Domiciano, considerado a encarnação de Nero, oprimia as igrejas da Ásia, Esmirna sofria bastante. E com base nessa igreja e no seu sofrimento, eu quero meditar sobre três pontos muito importantes que vão nos edificar. Nós extraímos aqui três lições que edificou aquela igreja e pode nos edificar para prosseguir na caminhada com Deus. E primeiro é justamente isso. Nós vemos uma igreja pobre numa cidade rica. A cidade era rica. Esmirna era rival de Éfeso, capital da Ásia Menor. Esmirna tinha um porto que movimentava a economia da Ásia Menor. Esmirna era considerado o ornamento, a coroa da Ásia Menor. Essa cidade era muito rica e a igreja era pobre. E Jesus vai fazer um contraste entre uma cidade rica e uma igreja pobre. Porque os crentes eram pobres, porque os crentes eram perseguidos. Se você falasse nessa época em Esmirna, eu sirvo a Deus, eu sou crente, eu sou cristão, professo em Jesus Cristo, eu só adoro Jesus Cristo, você era perseguido, você era preso, você poderia ser morto, e outro, você pagava um tributo muito maior, você pagava um imposto muito maior, por isso os crentes eram pobres, porque tudo para os crentes de Esmirna era mais difícil. Para financiar um carro, eu estou conjecturando, era mais difícil. Chegou lá para comprar uma casa financiada pela Caixa. Estou conjecturando. Qual que é a sua religião? Não, eu sou crente em Jesus, eu adoro Jesus Cristo. A entrada para você não é 20 mil, para você é 100 mil. Tudo para os crentes de Esmirna era mais difícil. Porque ser crente era difícil. Ser cristão, se declarar em Esmirna, eu sou cristão, não era algo social bem visto, como hoje em dia nas redes sociais. Ser cristão hoje em dia é moda. Você falar que é crente, hoje em dia no Instagram está cheio de crente ostentando. Eu estou no cinema, eu estou em Maldivas, eu estou na praia. E eu não estou falando que é errado ser crente e ir na praia, não é errado. Mas eu estou falando no sinônimo de hoje, que hoje as pessoas querem ser crente e tem prazer de falar eu sou evangélico. Nessa época não. Falar que era crente era dizer nas entrelinhas, eu sou culpado e eu mereço a morte. Os crentes de Esmirna eram pobres porque tudo para eles era mais difícil. A cidade era rica, a igreja era pobre, os crentes eram pobres. Seus bens eram confiscados. Porém, Jesus diz, essa igreja é rica. Quando a gente fala de, por exemplo, quando a gente falamos assim, ó, uma igreja rica, o que que nos vem à mente? Uma igreja que tem
um caixa muito alto. Uma igreja bem ampliada, bem estruturada, bem pintada, bem bonita, bem equipada, com um melhor. É isso que nos vem à mente. E é gostoso estar numa igreja bem equipada, com ar-condicionado, bem com a manutenção em dia. É maravilhoso. É maravilhoso. E isso não é errado. Isso é o reflexo do dízimo e das ofertas dos... Já pensou, vocês estão dizimando, ofertando, chega aqui, o ar-condicionado está queimado, o microfone está enferrujado, está tudo dando errado. Isso não é errado. Mas, quando Jesus ele diz que aquela igreja era rica, mesmo no contexto da cidade ela ser perseguida e pobre, ela está dizendo, Jesus está dizendo, que aquela igreja é rica daquilo que o dinheiro não pode comprar. Essa igreja é rica daquilo que o dinheiro, que o ouro, o dólar, o euro, a prata, não pode proporcionar e oferecer. Essa igreja é rica da presença de Deus. A carta começa com uma saudação da parte de Jesus Cristo ao pastor da igreja, ao anjo da igreja. Em seguida, Jesus faz uma autodesignação, dizendo na carta à igreja de Esmirna, e essa autodesignação, ela está em harmonia, ela é harmônica com o conteúdo. Porque Jesus descreve a situação enfrentada pelos crentes no versículo 9. Eu sei as tuas obras e tribular... Porém, mesmo eu sabendo a tribulação, sabendo as obras, eu sei que vocês, aos olhos da cidade é pobre, vocês são ricas. O escritor William Hendrick, comentando sobre Esmirna, uma igreja fiel, ele diz em seu livro, Esmirna era pobre, porém era rica daquilo que o dinheiro da terra não podia proporcionar, ela era rica da presença de Jesus. Agora nós devemos, irmãos, ter consciência de uma coisa, ser rico não é pecado. Se você não quer riqueza, manda para cá, que nós temos que pagar rádio, pagar um monte de coisa. Ser rico não é pecado. Ser rico não é pecado. Porque vários ricos na Bíblia foram canal de bênção. Que é isso, pastor? Sim. O maior rei, por exemplo, do século 10 a.C., Davi, foi rico. E ele foi usado por Deus para proporcionar honra a alguém que foi injustiçado, como Mefibosete. Salomão era rico. E Salomão iniciou bem, aprovado por Deus. Porque ele diz para Deus que ele queria conhecimento. E Deus se agradou desse pedido, lhe proporcionando riqueza. Quando Deus chama Abraão lá em Ur dos Caldeus, na Mesopotâmia, ainda quando era Abraão, em Gênesis 12, e Deus lhe chama a renunciar, disposto a abrir mão de tudo para receber tudo, no capítulo 13 do versículo 2 do livro do Gênesis, escrito estás. E Abraão foi muito rico em ouro, prata e gado, e foi um canal de bênção na vida de muitas pessoas. Deus não condena a riqueza, Deus condena o amor à riqueza. Aonde estiver o seu tesouro, aí estará o seu. Você pode ser rico, a única coisa é, seu tesouro ainda é Cristo. Meu tesouro é Cristo. A igreja enfrenta tribulações. E no versículo 9, Jesus diz, eu conheço as tuas obras e tribulação. A igreja está enfrentando tribulação. A igreja de Esmirna, como nós enfrentamos e iremos enfrentar tribulação. No versículo 9, o texto diz... E eu sei a blasfêmia dos que se dizem judeus e não são, mas são a sinagoga de Satanás. O contexto aqui é de difamação, porque a maior oposição que Esmirna enfrentava não era de Roma, era dos judeus. Os judeus perseguiam os crentes de Esmirna.
Eles que diziam ser a sinagoga de Deus, Jesus que esquadria os corações disse, vocês são a sinagoga de Satanás. Porque aonde tem contenda, perseguição, tribulação, quem reina é o diabo. Por isso que no meio da igreja de Deus tem que ter união. Tem que ter amor. Tem que ter alegria. Porque na igreja não é lugar de guerra, é lugar de paz. Igreja não é lugar de me disseram, me falaram e estou sabendo. Igreja é lugar de Salmo 133. Ó, quão bom e quão suave é que os irmãos vivem em união. Ô, glória a Deus. Os judeus era a principal força motora que atribulava e perseguia os crentes de Esmirna. A perseguição era tão ferrenha, tão implacável, tão forte que Jesus diz assim, vocês são a sinagoga de Satanás. E eu quero fazer uma pergunta para nós com amor, carinho, temor e respeito. Nós cooperamos com Deus ou cooperamos contra Deus? Jesus diz que quem não ajunta, espalha. Se não é Deus que nos usa, é Satanás que opera em nós. Meu Deus, é pesado. Mas Pedro andou com Jesus. Pedro foi privilegiado em ser um entre os doze do círculo de Jesus, que subia ao monte da oração, tinha intimidade, mas não vigiou, o diabo usou ele, e Jesus disse, para trás de mim, Satanás! Nós servimos a Deus, mas se eu não vigiar, o diabo usa a minha boca. É pesado, presbítero Claudinei, homem de Deus. É pesado, pastor Jócio, homem de Deus. É pesado, querida igreja. Mas eu quero declarar, debaixo da autoridade da pregação e exposição das escrituras, Deus vai continuar usando cada um de nós para edificar, para somar, para levantar, em nome de Jesus Cristo. Deus conta conosco nessa grande obra. Segundo, uma igreja onde o medo não podia ditar o seu destino. Versículo 10, parte A. Não tema, Jesus diz, o que hás de padecer. Eis que o diabo lançará alguns de vós na prisão, e tereis uma tribulação de 10 dias. Olha que interessante. Jesus sabe que eles vão sofrer. Jesus sabe que haverá uma perseguição. Porém, todavia, ele diz, não temas. Jesus não promete para a igreja de Esmirna, como não promete para nós, uma rota de fuga ou uma rota mágica, porém, todavia, ele diz, não temas. O medo é o combustível que Satanás, que o inimigo, que os demônios usa para nos levar a tentar a negociar a nossa fé, abandonar a nossa fé. Só que eu vim liberar uma palavra para a igreja de Cristo. Todo sofrimento tem um limite. Por isso aqui no texto diz, tereis uma tribulação de 10 dias, ou seja, um tempo determinado, mas não temas. Meus irmãos, o diabo queria que a dor de Esmirna não acabasse, mas Jesus diz, não temas. O diabo queria que a dor de Esmirna fosse eterna, mas Jesus estabeleceu um limite. Tereis uma tentação, uma tribulação de 10? Porque toda tribulação tem um início, tem um meio, mas vai ter um fim. Chegará a hora que Jesus vai arrebatar a igreja. A igreja será arrebatada. A tribulação, a perseguição vai cessar. Ei, o inimigo pode até ter permissão para levantar o vento. O inimigo pode até ter permissão para acender a fornalha. O inimigo das nossas almas, ele pode ter até permissão para
para colocar você dentro do calabouço ou da cova. Mas quem determina o fim é Deus. Quem determina o dia e a hora para a tempestade cessar é o Senhor. Então eu quero liberar uma palavra debaixo do temor do Senhor. A sua perseguição, a sua aprovação, a sua luta tem prazo de validade. Jesus uma hora vai arrebatar a igreja, vai levar a igreja para encontrar com o Senhor Jesus nos ares. Continua sendo fiel, igreja de Jesus. Glória a Deus. Terceira lição que nós aprendemos aqui é o custo e a recompensa da fidelidade. Toda a fidelidade será recompensada. Todas as renúncias que você tem feito para permanecer fiel a Deus será recompensada. Todas as vezes que a tentação bateu na sua porta, como diz John Knox, e você diz, não, a minha graça de Cristo me basta, será recompensada. Todas as vezes que o pecado tentou achar morada no seu coração, mas você se blindou em Cristo, você guardou, protegeu suas emoções, seu coração, por amor a Cristo, você disse não ao mundo, aos desejos da sua carne, será recompensada. Aí em Romanos capítulo 8, versículo 18, o escritor diz, as aflições desse mundo presente não há de se comparar com a glória que será revelada na vida dos salvos. Na parte C diz, ser fiel até a morte, dar-te-ei a coroa da vida. O que vencer não receberá o dano da segunda morte. Irmãos, ser fiel até a morte significa que a nossa aliança com Deus não tem prazo de validade, não tem etiqueta de validade. Nossa aliança com Deus não pode se vencer, não pode se acabar, não pode se perder como alimentos na prateleira de supermercado. Quando o diabo olha para mim e para você, estou conjecturando, ele não pode dizer assim, ó, mais um pouquinho de tempo, eu vou arrebentar ele. Mais um pouquinho de tempo, eu vou destruir a vida dela. Quando ele olha para nós, ele já vê um selo, o selo da promessa, o selo do Espírito Santo, o selo da vida eterna, glória a Deus. Fortes selados com o Espírito Santo. Nós estamos selados. Por isso, aqueles que são fiel não receberão o dano da segunda morte. Quem é fiel a Deus vai morrer uma vez só. Ele não vai sofrer o dano da segunda morte para ser lançado no lago de fogo e enxofre. Porque ele vai reinar com Cristo. Ele vai morar com Cristo. Ele vai estar com Cristo. Oh, glória a Deus! Essa igreja sofreu, essa igreja enfrentou lutas ferrenhas, mas ela foi fiel. Conta-se a história, que anos mais tarde o bispo Policarpo, discípulo direto do apóstolo João, foi pastor em Esmirna. A história diz que o carrasco romano colocou ele preso em praça pública e estavam prontos ali incinerar vivo, tocar fogo nele vivo. O carrasco romano, por sua vez, olhou para ele e disse, Policarpo, negue a Cristo e você viverá. Ele diz, eu tenho 86 anos que eu sirvo a Cristo. Ele nunca me fez mal algum. Como poderia eu blasfemar contra meu Senhor? Como poderia eu abandonar o meu rei, o Senhor dos senhores? Como poderia eu abandonar o Cristo da cruz que morreu e ressuscitou? Policarpo foi queimado vivo, porém ele foi fiel até o fim.
Ele não negou a sua fé. Ei, Satanás, o mundo, as oposições, pode nos tirar a vida, pode tocar no nosso corpo, pode tocar na nossa família, mas Jesus nos garante a vida eterna, indestrutível. Eu quero liberar um conselho de Deus debaixo do temor do Senhor nessa noite. Não abandone Jesus. Não negocie Jesus. Não troque Jesus. Permaneça fiel a Cristo. Permaneça fiel a Cristo. Versículo 10, parte C. Ser fiel até a morte, dar-te-ei a coroa da vida. O que Deus tem preparado para nós é maior. O que Deus tem reservado para nós é maior. O que Deus tem preparado para aqueles que o ama é maior. O que Deus tem para você é maior. Eu vou falar algo que eu ouvi esses dias do pastor Leonardo Ravail. Ele diz: não troque o banquete de Deus pelo prato de Satanás. Tem um banquete de Deus te esperando na Nova Jerusalém. Não negocie a sua fé. Se coloque de pé. Não negocie a sua comunhão com Deus. Meus irmãos, aguenta mais um pouquinho. Ora mais um pouquinho. Vai chorando diante de Deus mais um pouquinho. Vai se arrastando mais um pouquinho. Vai clamando mais um pouquinho. Vai orando mais um pouquinho. Sim.

tenho forças para permanecer fiel até a morte. Peça ao Senhor forças para continuar de pé. Peça ao Senhor forças para continuar firme nas promessas de Jesus. Peça ao Senhor forças para continuar firme na presença de Jesus. Peça ao Senhor forças para continuar firme e não olhar nem para a esquerda e nem para a direita. O Senhor está dizendo: quem tem ouvidos, ouça o que o Espírito diz às igrejas. O que vencer não receberá o dano da segunda morte. O Senhor te sustenta, minha filha. O Senhor te sustenta, meu filho. O Senhor te sustenta, homem de Deus. O Senhor te sustenta, levanta as mãos e fala com Deus por um minuto. Ei, Roma não parou a igreja de Jesus. Nero não parou a igreja de Jesus. A igreja, oh glória, católica, apostólica, romana, não parou o cristianismo de Jesus. Satanás, as heresias, demônios, não parou a igreja de Jesus. Nada vai parar a igreja de Jesus.

0: as mãos e diga: obrigado, Jesus, me ajuda a permanecer fiel. Quem pode aplaudir a Jesus Cristo? Meus irmãos, ainda de pé, quero chamar o pastor Telmo de Lima aqui, por gentileza. Pastor Joel Batista. Quem conhece o pastor Telmo, diga glória a Deus. Quem conhece o presbítero Joel, diga amém. Pastor Telmo, eu trabalho com ele tem 11 meses. Eu não tenho dúvidas que ele é um homem de Deus, sim ou não? Também trabalho com o presbítero Joel, tem 11 meses. Eu não tenho dúvida que ele é um homem de Deus. E eu venho orando porque nós não podemos tomar nenhuma decisão baseada naquilo que nós achamos ou pensamos. Nós temos que orar. E orando, eu pedir a Deus a direção para me fazer a transição do terceiro pastor aqui da sede estadual, né? Não porque o pastor Telmo não é um homem de Deus ou não apoia a sede estadual, nada disso. Mas é porque eu acredito que tudo tem um tempo determinado, né? Como nós estávamos numa reunião ali embaixo com os departamentos e eu falei para os irmãos: eu não sou o pastor estadual, eu estou como pastor, porque está é transitório. E isso não serve só para mim, serve para todos nós. E eu conversei com o pastor Telmo, ele é um homem de Deus, não vai abandonar nós, né, pastor Telmo? Não, olha aí. Conversei com ele, ele falou: não, pastor, tranquilo, tudo certinho. E hoje nós vamos na direção de Deus agradecer, viu, pastor Telmo? No meu nome, no nome da diretoria, por mais de 10 anos que o senhor esteve aqui como terceiro dirigente. Eu sou grato, e eu acredito que toda a igreja é grata pela vida do pastor Telmo. Mas nessa noite, nós estaremos orando, agradecendo a vida do pastor Telmo, e empossando o presbítero Joel Batista, como o novo terceiro dirigente aqui da sede. Quem dá glória a Deus? Vamos orar por eles? Espírito Santo, nós estamos em concordância com a igreja, e eu quero apresentar o pastor Telmo de Lima na tua presença e pedir que o senhor venha continuar sendo com ele, continuar lhe usando a cada dia mais como o senhor tem usado, guardando o teu filho e a sua esposa. E pedimos, ó Deus, que o senhor venha abençoar o presbítero Joel Batista e que o senhor venha continuar lhe usando nessa nova etapa ministerial. Assim como o senhor foi com o pastor Telmo de Lima, eu peço ao senhor, seja com o presbítero Joel Batista. Assim como o senhor foi com o presbítero Telmo de Lima, dando-lhe sabedoria, seja com o presbítero Joel Batista. Assim oramos e concordamos e a igreja diz amém. Amém. Vou pedir que o grupo de irmãs que vai louvar se posicione aqui. Eu quero dar uma oportunidade para o pastor Telmo de Lima falar algumas palavras. Depois o pastor Joel Batista, enquanto as irmãs se posicionam. Palmas para Jesus.
1: Graças a Deus. Cumprimento por Deus com a paz do Senhor. Foi fraco isso, amém. Paz do Senhor, igreja. Amém. Irmãos, eu só tenho que agradecer, né? Primeiro a Deus. Me deu uma rica oportunidade. Eu vim, cheguei aqui como cooperador, assumi, pastor me deu a oportunidade, pastor na época era o pastor Vargas, Newton Vargas, né? E me deu a oportunidade de ser o segundo dirigente. Passei um pouquinho mais de 7 anos como segundo dirigente aqui, na sede. Depois passei a ser o terceiro dirigente. E pensava assim, para que terceiro dirigente? Sabe ter terceiro de gente? Eu, né? É a minha simplicidade com Deus, falando com Deus, né? Não ficava murmurando na igreja, não. Mas aí depois eu descobri por quê. E Deus tinha um plano na minha vida. Né? Até que Deus, né, nesse ato de Deus me colocar como terceiro de gente, eu fui separado do presbítero antes de outros irmãos mais antigos que eu aqui. Então Deus trabalhou dessa forma. Eu não falo isso para me exaltar, não, tá, meus irmãos? Estou falando isso para a glória de Deus. Como Deus trabalhou. E hoje chegou, Deus cumpriu o meu tempo aqui. Eu já estava esperando, aguardando, né? Até eu estava questionando Deus, está demorando um pouco. Mas se cumpriu e eu sou grato a Deus por isso. Sou grato a Deus, a toda a igreja, né, que me ajudou nesse tempo todo que eu estive aqui. Tá certo? Junto com os pastores. Agradeço aos pastores também, né? Nunca tive atrito com nenhum dos pastores. Nunca recebi uma palavra de repreensão. Nenhum dos pastores que passei. Foram mais de 5 pastores. Nunca. Nenhum pastor chamou minha atenção em nada. E eu dou graças a Deus por isso. Não estou falando isso para me exaltar. Mas estou falando isso porque como é que Deus trabalhou na minha vida para poder estar aqui, ajudando a igreja, tenho certeza. E sendo ajudado também pelos irmãos em muitas situações. Eu sou muito grato a Deus pela rica oportunidade, por esse tempo que tive aqui na direção junto com os pastores. E é claro, vamos continuar aqui junto com os irmãos, abraçando a causa do Senhor. Amém, meus irmãos? A honra e a glória é para Deus, é para Jesus, Ele que merece. Eu agradeço a oportunidade e que Deus abençoe a igreja e continuemos abraçados aí na causa do Senhor. Amém? Palma para Jesus.
2: Graças a Deus. Pai do Senhor Jesus, igreja, estamos um pouco apreensivos, né, irmãos? Eu até disse para o pastor, é uma responsabilidade muito grande, exige bastante dedicação, compreensão, mas Deus confiou essa oportunidade e a gente está aqui para servir o povo de Deus, para atender a igreja do Senhor e somar junto no mesmo propósito, no mesmo objetivo, se preparando para a vinda do Senhor, amém? Então roga vossas orações, ajude, intercede pelos pastores e agradeço a Deus pela oportunidade. Juntos vamos cumprir a missão, entendendo a visão para cumprir a missão. Amém? Que Deus abençoe a todos. Obrigado, pastor Samuel. Retorno a palavra.
3: Amém, irmãos. Irmãos, eu quero pedir os presbíteros, por gentileza, que se posicione, lave as mãos. Enquanto os presbíteros se posicionem, enquanto eles se preparam, então se coloque de pé. Nós vamos, juntamente com a ajuda, o auxílio dos nossos irmãos presbíteros, apresentar o pão que nós cremos será transformado no corpo de Cristo. Estende as mãos para cá, querida igreja do Senhor. Espírito de Deus, nós apresentamos, Senhor, esse simples pão e nós pedimos, transforma no teu corpo, na tua carne, para que possamos participar e nos saciarmos, fazer memória nesse dia para a glória de Deus. Os presbíteros vão passar. Cadê os diáconos para nos auxiliar? Diácono Sidney. Tem mais algum diácono aí? Diácono Adelar. Diácono Lian. Olha aí, ele sabe todo mundo. Vai auxiliar. O diácono Rodrigo. Isso, olha aí, ó. Tá cheio de diácono. Aí, ó. Aluno do CFO, vem. Irmãos, presta atenção aqui. Nós vamos ministrar a ceia. E hoje é um dia de alegria, porque até aqui nos ajudou. Os irmãos vão passar o corpo de Cristo. As mulheres de fé vão louvando ao Senhor.

0: Quem dá glória a Deus?
1: Glória a Deus.
0: Todos os irmãos que glória estão em comunhão com a igreja, Deus de amor e com Cristo, pegaram o corpo de Cristo, diga glória a Deus. Que privilégio, queridos irmãos, presbíteros, diáconos, obreiros, obreiras, servos de Deus, nós, mais um mês, não é verdade? Termos a oportunidade no mês de agosto, cumprir com a justiça de Cristo e fazer memória. Oh, glória! E disse Jesus: quem come a minha carne e bebe o meu sangue tem a vida eterna, e eu ressuscitarei no último dia. Como ministro do Evangelho, eu digo a todos os irmãos: pode participar, é o corpo de Cristo. Glória a Deus! Oh, glória a Deus! Que maravilha, Jesus! Que maravilha, meu Deus! Confirmo renovo sobre a tua igreja, meu Pai, renovo espiritual para prosseguirmos mais um mês, em nome de Jesus. Diga glória a Deus. Meus irmãos, nós iremos apresentar, com o auxílio dos irmãos presbíteros, o suco da vinde, que após a oração nós cremos é o sangue do Cordeiro de Deus. Que alegria participarmos, queridos irmãos, desse dia e desse momento tão maravilhoso. Estende as mãos para cá, Igreja de Jesus. Pai amado, nós apresentamos, meu Pai, o suco da vinde, e em oração pedimos humildemente ao Senhor: transforma o suco da vinde no sangue vermelhinho, no sangue de Cristo, o sangue do Cordeiro de Deus. Assim cremos em nome de Jesus. Os irmãos, permaneçam em pé. Agora é o sangue do Cordeiro de Deus. As mulheres de fé vão louvando ao Senhor.

0: graças a Deus essa oportunidade. Que alegria, Senhor, é estarmos aqui para cumprirmos com a justiça de Deus, para fazermos memória de Cristo. Agradeça, meus irmãos, pela alegria de estar na presença do Senhor. Nós estamos aqui, meu Pai, para a glória do Seu nome, Senhor. Nós estamos aqui em gratidão ao Senhor. E semelhantemente, depois de cear, tomou o cálice dizendo: esse cálice é o novo testamento do meu sangue. Fazei isso em memória de mim. Porque todas as vezes que comerdes deste pão e beberdes deste cálice, anunciais a morte do Senhor até que venha. Como ministro do Evangelho, eu digo a todos: pode participar, meus irmãos, é o sangue de Cristo. Oh, quão bom e quão suave é que os irmãos vivem o dia. Oh, aleluia, Deus! Glória a Deus. Nós te agradecemos, Senhor. Agradecemos em nome de Jesus. Se coloque de pé, queridos irmãos. Meus irmãos, eu quero agradecer todos que estão aqui. Todos que vieram cultuar ao Senhor. E eu quero dar um conselho de Deus para todos nós. Não saia da presença de Deus. É tão bom nós estarmos reunidos aqui na segunda-feira, né? Para nós adorarmos ao Senhor. É maravilhoso. Irmãos, nós já vamos terminar. Eu quero agradecer aos irmãos de outro ministério, de outra denominação. É você espírita, você católico, você que não professa nenhum credo religioso, não importa. Que Deus abençoe sua vida, que Ele venha lhe conduzir. Nós teremos aqui, permitindo o Senhor, no mês de setembro, uma manhã com Deus de ensinamento. Quem me ouve, diga amém. Nós teremos um domingo aqui de manhã com todos os departamentos da igreja e também com todos os pastores do campo, para trazer uma palestra, e depois teremos um café com todos. Quem crê que é de Deus, diga glória a Deus. Nossa base é as Escrituras, por isso nós não podemos sair dessa, da base do que está escrito. Oração final e depois o presbítero Benedito, o presbítero Valdir e o presbítero Moacir vão ungir toda a igreja. Levante as mãos. Que a graça, o amor de Deus e a comunhão do Espírito Santo esteja com todos, não só agora, mas para todos sempre. Com muita alegria, três vezes. Ah! E ah! E ah! Paz dos... Deus abençoe, queridos irmãos.
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2: mas o fruto do Espírito é amor, alegria, paz, paciência, amabilidade, bondade, fidelidade, mansidão e domínio próprio. Contra estas coisas não há lei. Gálatas 5, 22 e 23.
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2: Obrigada pela companhia.
4: O Louva Mais volta segunda, aqui na Rádio Deus é Amor.
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2: Agradeça a Deus por mais um dia de oportunidades.
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2: Boa noite.
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